0: Normas do Conselho Nacional de Justiça determinam que a equipe responsável pela investigação deve ser afastada desse tipo de oitiva. Os avisos de tempestade do Instituto Nacional de Meteorologia para áreas de 10 estados valem até hoje. Tempestades com ventos de até 100 km por hora e 100 milímetros de chuva podem atingir áreas das regiões Sul, Sudeste, Nordeste e Centro-Oeste. Também há risco de queda de granizo. Apenas o norte do país ficou fora dos alertas do IMET. A produção de petróleo da Venezuela deve mais que dobrar até 2030 e superar 2 milhões de barris por dia, segundo o secretário de Energia dos Estados Unidos. Ele também disse estar confiante de que o petróleo venezuelano poderá ser usado para recompor a reserva estratégica norte-americana. A previsão ocorre após um acordo entre Washington e Caracas, que amplia a participação dos Estados Unidos no setor de petróleo do país. O secretário americano de Energia está na Venezuela para acompanhar a assinatura de novos acordos com o governo interino de Delcy Rodríguez. No horário de Brasília, 9:02.
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São 9:03 no horário de Brasília. Está no ar a edição desta quarta-feira do Futebol Globo CBN. Dia de Copa do Brasil, quartas de final, jogo de volta na Vila Belmiro. Santos e Palmeiras. No primeiro jogo, Palmeiras venceu por 3-0. Hoje o Santos precisa vencer por 3 gols para forçar uma disputa por pênaltis ou por pelo menos 4 gols para se classificar no tempo normal. Daqui a pouco a transmissão do jogo com o Oscar Ulisses e todo o time do Futebol Globo CBN. 9:30, bola rolando na Vila Belmiro. Em 5 minutos voltamos. 5 minutinhos e já voltamos. 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

9:05 no horário de Brasília, intervalo local aqui na transmissão do Futebol Globo CBN, que vai acompanhar a partir das 21h30 o jogo entre Santos e Palmeiras, quartas de final da Copa do Brasil, jogo de volta. Quem passar enfrenta o vencedor de Vitória e Vasco, que jogam no mesmo horário em Salvador. O Vasco venceu o primeiro jogo por 1-0. Tem jogo agora também pelo Campeonato Brasileiro. 30 minutos do segundo tempo, 2 para o Flamengo, 0 para o Mirassol. Um jogo atrasado. O Flamengo está com essa vitória, ficando um pontinho só atrás do Palmeiras, né? E aí os dois times agora com o mesmo número de jogos. 25 jogos para cada um. Com essa vitória do Flamengo sobre o Mirassol, Flamengo 52, o Palmeiras 52 e o Flamengo 51 pontos, um pontinho atrás do Palmeiras. Deixa eu aproveitar aqui esse nosso espaço de intervalo local para falar também sobre o Corinthians, porque o dia hoje foi agitado. Vamos lá começar a colocar as notícias do Corinthians em dia. Primeira coisa, Memphis, com inchaço e dores no tornozelo esquerdo, voltou a ser desfalque no treino do Corinthians nesta quarta-feira. Lembrando que semana que vem já tem Corinthians e Estudiantes, né? Estudiantes e Corinthians, primeiro jogo das quartas de final da Libertadores. O Memphis tem aí um tempo ainda para se recuperar, evidentemente, né? Mas a situação já começa a ficar um pouco esquisita, pensando pelo menos no primeiro jogo. Outra notícia, o Corinthians foi denunciado no STJD por conta daquela história do torcedor dos torcedores, que ficaram irritados com a criança que pediu uma camisa para o Neymar. A promotoria do Superior Tribunal de Justiça Desportiva pegou ali, né, tomou posse do relatório do jogo e acabou enquadrando o Corinthians no artigo 213 do Código Brasileiro de Justiça Desportiva, que trata de deixar de tomar providências capazes de prevenir e reprimir desordens em sua praça de desporto. O Corinthians pode sofrer uma multa, que pode ir de R$100 até R$100 mil. No caso do Corinthians, se for R$100, já está muito acima do orçamento, né? Então é bom evitar. A multa, o julgamento está previsto para acontecer na sexta-feira, na 7ª Comissão Disciplinar do STJD. E ainda sobre o Corinthians, nesta quarta-feira agitada, o Beşiktaş, da Turquia, mostrou um interesse relâmpago aí na contratação do Breno Bidon, jogador do Corinthians. O Beşiktaş tem uma certa pressa, porque sexta-feira é concluída a janela de transferências do futebol da Turquia. Então tem que concluir tudo até sexta-feira. E, na verdade, já havia um interesse em fechar a questão, ainda hoje, né, pelo prazo de inscrição da fase principal da Liga Europa, que é a competição europeia que o Beşiktaş está disputando. Isso não vai acontecer, né? A gente já passou de meia-noite no horário europeu, mas enfim, sexta-feira a gente tem a possibilidade de que o Corinthians, até sexta-feira, tem a possibilidade de conclusão dessa negociação do Beşiktaş com o Corinthians pela contratação do Breno Bidon. 9:08. Em 30 segundinhos a gente estará no ar para todas as emissoras da Rede CBN que acompanham a transmissão paulista de Santos e Palmeiras, quartas de final, Copa do Brasil, jogo de volta.

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0: Leonardo, 9:09, agora sim, vamos para Vila Belmiro. Em 21 minutos, começa Santos e Palmeiras. Segundo jogo das quartas de final da Copa do Brasil, o Santos precisando de uma vitória por 3 gols para forçar uma disputa por pênaltis. Vamos então ao destaque do Peixe. O destaque do Peixe para o jogo de hoje. Bruno Faria.
2: Alô, Dai, boa noite pra você, boa noite pra todo mundo que nos acompanha. Já no gramado da vila mais famosa do mundo, acompanhando de perto uma das 4 novidades do time titular. Neymar, decisivo no clássico do último domingo contra o Corinthians em Itaquera, é o capitão do Santos e começa daqui a pouco. Ao lado dele, Gabriel Barbosa, o artilheiro do time na temporada. Christian Oliva, autor do gol no clássico alvinegro. E também Gabriel Bontempo. O Santos quer fazer história na Vila Belmiro.
0: Escala o Santos então, Bruno Faria.
2: Gabriel Brazão será o goleiro, Igor Vinícius o lateral direito, Lucas Veríssimo e Luan Pérez os zagueiros, Gonçalo Escobar fecha a linha defensiva do lado esquerdo, meio de campo de William Arão, Christian Oliva e Gabriel Bontempo, mais à frente Neymar Júnior, Barreal e Gabigol, o Gabriel Barbosa, esse o Peixe, dai!
1: Palmeiras!
0: Confortável, mas não relaxado, porque se relaxar a coisa pode engrossar. E o Palmeiras para o clássico de logo mais na Vila, Bruno Faria.
2: Depois de ter dado um passo importantíssimo na quarta-feira da semana passada, jogando em casa, o técnico Abel Ferreira, obviamente, quer manter o foco nas 3 competições. Campeonato Brasileiro, Copa Libertadores e, claro, Copa do Brasil. Mesmo com a vantagem por 3-0, o treinador português promoveu 4 mudanças no time titular. Barbosa começa na linha defensiva, Arthur está confirmado do lado esquerdo muito por conta das lesões de Piquerez e Jefté, e no meio de campo, Lucas Evangelista e Felipe Anderson ganham uma oportunidade. O Palmeiras, o Verdão, está muito pronto para o duelo de daqui a pouco.
0: Qual é a escalação do Abel Ferreira para o jogo na Vila, Bruno?
2: Carlos Miguel será o goleiro, Giaio lateral direito, Alexander Barbosa e Murilo zagueiros, Arturo lateral esquerdo. Meio de campo de Marlon Freitas, Andréas Pereira, Maurício e Lucas Evangelista. Mais à frente, Felipe Anderson e Flaco Lopes, o artilheiro do time na temporada, com 21 gols. E claro, com contrato renovado até o fim de 2030. O Verdão tá pronto, dai!
0: 9:12 em 18 minutos, tem Santos e Palmeiras na Vila Belmiro. Vejo imagens recuperadas aqui de mais cedo pela TV Globo. Rua de fogo para a chegada do Santos à Vila Belmiro. Torcida lota a vila e faz festa para tentar empurrar o Santos. E eu tô aqui com o Gabriel Dudziak e com o Rafael Prates. Gabriel Dudziak, o que o Santos tem que fazer para aproveitar esse ambiente da Vila Belmiro? Como a gente dizia no 4 em campo, nem vamos pensar em terceiro gol, mas para fazer o primeiro e aí fazendo o primeiro tentar o segundo, fazendo o segundo tentar o terceiro, aquela coisa toda, Gabriel Dudziak.
3: Boa noite, Léo. Boa noite novamente aos nossos ouvintes. Pois é, não dá para falar, olha, ataca com tudo, vai de qualquer jeito, pressão desde o primeiro minuto, porque não funcionou. No Nubank Park não funcionou, não. O Santos foi melhor quando marcou o Palmeiras do que quando tentou jogar contra o Palmeiras. Diante do Corinthians, foi melhor quando marcou do que quando jogou. Então, assim, nesses jogos contra times melhores do que ele, o Santos está se dando melhor marcando mais atrás e tentando decidir em algumas ações individuais dos seus atacantes. Então, é óbvio que não dá para ficar esperando o jogo todo, administrando um 0-0, de forma alguma. Mas precisa, sim, ter ali o equilíbrio, para não tomar um primeiro gol que aí levaria o Santos a buscar 4. Quando tiver a bola, o Santos tem que contar bastante com o Neymar. Movimentação do Neymar, infiltrações do Gabriel Barbosa, velocidade do Barreal, infiltração de algum dos dois laterais. Eu acho que é por aí para tentar bagunçar a marcação do Palmeiras e chegar à frente para tentar marcar o primeiro gol.
0: Rafael Prates, estamos vindo aí de dois clássicos em que o Santos jogou muito para se defender. Um deu muito errado, que foi contra o Palmeiras na semana passada, na Copa do Brasil. Um deu muito certo, que foi contra o Corinthians no fim de semana no Campeonato Brasileiro. Hoje a gente imagina que o Santos vai para o ataque. Pro Palmeiras é um cenário interessante também, Rafael Prates.
4: Tudo bem, Leonardo Dai? Boa noite, ouvintes do Futebol Globo CBN. Pode ser muito interessante pro Palmeiras, sim. O Palmeiras tem saídas para contra-ataques muito boas. É um time que, quando tem assim, espaço para jogar, é um time que consegue ser vertical, mais direto para jogar. E hoje o Abel Ferreira demonstra uma preocupação para ter muita gente também no setor de meio-campo. No papel, o Palmeiras tem 5 meio-campistas e o Lopes mais adiantado. Agora, para jogar quando tiver a bola, é o Maurício chegando mais à frente, é o Felipe Anderson chegando mais à frente, o Evangelista vai bem também se projetando mais à frente. O jogo pro Palmeiras pode ser muito interessante, Dai, pela vantagem que é grande, enorme contra o Santos e pela diferença que o Santos poderá conceder ao Palmeiras, dando espaço pro Palmeiras jogar. Se tiver espaço pro Palmeiras na Vila, pro Palmeiras é uma mão e meia na próxima fase, Dai.
0: 9:15 são as quartas de final da Copa do Brasil. Em 15 minutos tem Santos e Palmeiras.
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0: Ontem saiu o primeiro semifinalista da Copa do Brasil. O Atlético Mineiro venceu o Cruzeiro por 2-1 e se classificou. O Atlético Mineiro vai enfrentar na semifinal da Copa do Brasil o vencedor do clássico de amanhã entre Internacional e Grêmio, que empataram em 0-0 o primeiro jogo na Arena Gremista. O adversário de quem passar de Santos e Palmeiras, primeiro jogo foi 3-0 para o Palmeiras, o Santos tem que vencer por 3 gols para levar para os pênaltis. O adversário na semifinal vai ser justamente o vencedor do outro confronto de hoje às 9:30, jogo entre Vasco e Vitória. Primeiro jogo foi Vasco e Vitória, 1-0 para o Vasco no Rio. Hoje o jogo é em Salvador. O Vitória tem que vencer por 1 gol para levar para os pênaltis ou por 2 gols para se classificar no tempo normal. Lembrando que as semifinais da Copa do Brasil serão disputadas os jogos de ida no fim de semana do dia 1º de novembro e os jogos de volta no fim de semana do dia 8 de novembro, as semifinais da Copa do Brasil. O mando de campo vai ser sorteado e a final da Copa do Brasil vai ser em jogo único, sede ainda não anunciada, no dia 6 de dezembro, um domingo, para fechar a temporada do futebol brasileiro. Aproveito para informar também que temos Brasileirão em andamento agora, jogo atrasado entre Flamengo e Mirassol, 41 minutos do segundo tempo no Maracanã. O Flamengo está vencendo o Mirassol pelo placar de 2-0 e está encostando no Palmeiras. Palmeiras ficando um ponto à frente do Flamengo, agora os dois times com o mesmo número de jogos, faltando 13 rodadas para o fim do campeonato. 9:17, Oscar Ulisses vai narrar Santos e Palmeiras. Vila Belmiro pulsa Oscar Ulisses. Aquilo que na quarta-feira para o Santista era: e já acabou, já estamos fora. Hoje é: vai dar, eu acredito. A Vila pulsa e o Santista acredita, Oscar.
5: A torcida do Santos vem para a Vila Belmiro, lota a Vila Belmiro e acredita, Dai. Tô pronto aqui, quase pronto para o jogo.
0: Então você tem 5 minutinhos, em 5 minutos, vem aí Oscar Ulisses, vem aí Santos e Palmeiras. 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

9:20 no horário de Brasília. Ao final aqui deste nosso intervalo local, teremos Oscar Ulisses no ar para Santos e Palmeiras. Jogo de volta das quartas de final da Copa do Brasil. Quem passar vai enfrentar quem passar de Vasco e Vitória. Primeiro jogo foi 1-0 para o Vasco. Hoje o jogo é em Salvador. No Maracanã, 45 do segundo tempo, o Flamengo está vencendo o Mirassol por 2-0. Neste caso é Campeonato Brasileiro, né? Jogo atrasado. O Flamengo está encostando no Palmeiras, ficando um ponto só atrás do Palmeiras. E faltarão 13 jogos para ambos ao final desta partida no Maracanã. E o caso da zona de rebaixamento está ficando curioso, porque o Mirassol está ficando com o mesmo número de pontos, o mesmo número de vitórias, o mesmo saldo de gols, o mesmo número de gols marcados do Vasco, né? A diferença é que o Mirassol tem uma derrota a mais, porque o Mirassol tem um jogo a mais do que o Vasco nesse momento, né? O Vasco tem um jogo atrasado ainda contra a Chapecoense. Então, como o número de derrotas não é critério, né, de desempate, porque em tese, se você está empatado nesses critérios todos, você está empatado também nas derrotas. Nesse caso, não, porque o Mirassol tem um jogo a mais, mas o número de derrotas não entra na conta. Então, os dois times estão rigorosamente empatados. Aí, definição por cartão e tal, mas na prática, Mirassol e Vasco estão empatados e é bem a posição ali da zona de rebaixamento, né? Um dentro e um fora. Ambos com 25 pontos e também o Internacional com 25 pontos, mas aí com uma vitória menos que o Vasco e uma vitória menos que o Mirassol. Então, em 18º lugar, o Internacional com 25 pontos. No fim de semana, teremos um Internacional e Santos pelo Campeonato Brasileiro. O Santos está um pouquinho acima, né? 29 pontos, tem uma rodada de folga aí para a zona de rebaixamento, mais de uma rodada no caso, né? Ainda tem o Grêmio com 28 pontos antes ali do Mirassol. Santos e Grêmio também com um jogo a menos. O jogo do Santos é contra o São Paulo, jogo atrasado do Campeonato Brasileiro, ainda sem data para acontecer. Se o Santos e o Rafael Prats me lembra aqui que tem Vitória e Grêmio na próxima rodada, e o Vitória também tem 29 pontos, está acima do Santos no número de vitórias, mas tá todo mundo muito junto ali, né? Se o Santos não se classificar, né, contra o Palmeiras hoje, a gente tem aí as janelas de semifinal da Copa do Brasil, aquelas dos dias 1º e 8 de novembro, né? Jogos de ida e jogos de volta, para colocar em dia esses confrontos entre Santos, esse confronto, perdão, entre São Paulo e Santos pelo Campeonato Brasileiro. 9:22 no Maracanã, 47 do segundo tempo, 2 para o Flamengo, 0 para o Mirassol. Agora sim, vem aí Oscar Ulisses, vem aí Santos e Palmeiras. 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

Futebol Globo Semelha, Vila Belmiro pulsa. Copa do Brasil, Santos e Palmeiras vão jogar aqui o jogo da volta. Primeira partida 3-0 para o Palmeiras na última quarta-feira. Hoje o jogo da volta na Vila Belmiro, lotadinha. Santos com a missão impossível para o Santos, tem que vencer por 3-0 para levar para os pênaltis ou por diferença de 4 gols para se classificar no tempo normal. Palmeiras pode perder até por diferença de 2 gols. O jogo já já, 9:30 da noite com transmissão.

Boa noite, meus amigos do Brasil. Boa noite, ouvintes da CBN. A partir de agora, Vila Belmiro em destaque no Futebol Globo CBN. Reta final, quartas de final da Copa do Brasil. Jogo da volta, CBN está em campo. Eu vou mais uma vez com Bruno Faria, nosso repórter. Eu falo já já com Rafael Prates, Gabriel Dudziak, os nossos comentaristas. Vou escalar oficialmente Santos Palmeiras para o jogo de hoje com Bruno Faria.

viver e no Santos morrer é um orgulho que nem todos podem ter. Comandado pelo técnico Cuca, ele manda a campo, Gabriel Brazão no gol, vestindo a camisa número 77. Na lateral direita, número 18 para Igor Vinícius. Na zaga, 4, Lucas Veríssimo, 14, Luan Pérez. E fechando a linha defensiva, lado esquerdo, camisa número 31, Escobar. Meio de campo, número 15 para William Arão, 28 para Christian Oliva e número 8 para Gabriel Bontempo. No ataque, 22, Barreal, 9 para Gabigol e 10 para Neymar Júnior. Repetindo o peixe de Brazão, Igor Vinícius, Veríssimo, Luan Pérez e Escobar. William Arão, Oliva, Bontempo, Barreal, Gabigol e Neymar.

0: no gramado em que a luta o aguarda. O Verdão sabe bem o que vem pela frente. Comandado pelo técnico Abel Ferreira, ele manda a campo Carlos Miguel no gol, vestindo a camisa número 1. Na lateral direita, número 4 para Giai. Na zaga, 2, Barbosa, 26, Murilo. E fechando a linha defensiva do lado esquerdo, camisa número 56 para Arthur. Meio de campo, número 17, Marlon Freitas, 8, Andreas Pereira, 30, Lucas Evangelista e 18 para Maurício. Mais à frente, 7, Felipe Anderson e 42 para Flaco Lopes. Repetindo, Verdão, Carlos Miguel, Giai, Barbosa, Murilo e Arthur. Marlon Freitas, Andreas Pereira, Evangelista e Maurício, Felipe Anderson e Flaco Lopes.
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0: O árbitro principal vem do Espírito Santo, Davi de Oliveira Lacerda, que tem o assistente número 1, Guilherme Dias Camilo. Assistente número 2, Neuza Inês Bach. O árbitro de vídeo ficará a cargo de Pablo Ramon Gonçalves Pinheiro. O estádio é o Urbano Caldeira, famosa Vila Belmiro, a vila mais famosa do mundo. Segunda partida, quarta de final, Copa do Brasil 2026. O duelo é o clássico da saudade. De um lado Santos, do outro Palmeiras. Palmeiras, Santos.
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0: 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A torcida vem para o jogo de hoje na Vila Belmiro. Santos contra a equipe do Palmeiras. Jogo na volta na Copa do Brasil. Quer mais nesta noite de quarta-feira? 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
1: O adversário, Oscar, de quem passar de Santos e Palmeiras vai sair também às 9:30 no jogo entre Vitória e Vasco em Salvador. O primeiro jogo foi 1-0 para o Vasco no Rio e terminou agora Campeonato Brasileiro. Jogo atrasado, o Flamengo venceu o Mirassol por 2-0. Colou no Santos, no Palmeiras, perdão. Está um pontinho só atrás do Palmeiras na luta pela liderança.
0: Leonardo Daita no central da bola acompanha tudo no outro jogo de hoje da Copa do Brasil. Vasco da Gama contra o Vitória, o jogo lá em Salvador. Aqui Vila Belmiro, já começa o jogo. Santos em campo Palmeiras. Comentaristas da CBN, boa noite Rafael Prates, boa noite
2: Gabriel. Boa noite Oscar Ulisses. Olá Oscar.
0: O cientista da bola e Eloco Prates, os dois estão aqui para analisar hoje futebol no Futebol Globo CBN. Santos e Palmeiras, Palmeiras e Santos, Rafael Prates, Gabriel Dudziak.
2: Oscar Ulisses e ouvintes do Futebol Globo CBN, há um ditado popular conhecidíssimo que fala o seguinte: yo no creo en las brujas, pero que los hay, los hay. O que eu quero dizer com isso? Que o Santos vai acreditar no milagre para conseguir uma classificação improvável contra o Palmeiras. A diferença das equipes é muito grande e a vantagem do Palmeiras é bem confortável. Então, Gabriel Dudziak, olha para o Palmeiras que o Abel Ferreira vai colocar em campo. Vejo uma certa preocupação para a bola evitar de chegar toda hora ao Neymar, toda hora limpa ao Gabriel, porque eles podem definir bem jogadas e resolver ou fazer gols para o Santos hoje. Então o Palmeiras coloca ali Marlon Freitas, Andreas Pereira, já era esperado isso. Joga Evangelista para começar, começa Felipe Anderson também, Maurício e Flaco Lopes que também voltam para marcar e sabem preencher muito o setor de meio campo do Palmeiras quando o Palmeiras perde a bola. Agora, Gabriel Dudziak, o Santos vai ter de apostar em algum momento aí, ou logo de cara, em um jogo que ele vai se arriscar, que ele vai ter de dar espaço para o Palmeiras. Agora, como atacar o Palmeiras bem e ao mesmo tempo não se der contra-ataque ao Palmeiras? É uma das missões inglórias do Santos daqui a pouco na Vila, Gabriel.
3: Exatamente, achar esse equilíbrio é fundamental. A gente viu no Nubank Park que o time do Palmeiras jogou melhor quando foi atacado pelo Santos. E hoje não tem muito o que ficar negociando. O Santos vai ter que atacar o time do Palmeiras, vai ter que buscar os gols, mas não pode fazer isso de forma desordenada. Então, assim, um jogo equilibrado, um jogo no qual o Santos saiba quais vantagens pode levar em relação ao seu adversário, um jogo no qual o Santos potencialize Neymar, um jogo no qual o Santos busque bola parada ofensiva com o Ilharão, é por aí. Mas vamos falar a verdade, é muito difícil pro Santos marcar 3 gols, é difícil. Fez contra o Vasco recentemente, mas era o Vasco. E é muito difícil pro Palmeiras tomar 3 gols. Faz tempo que não toma desse jeito, ainda mais num jogo de mata-mata desta maneira como a de hoje.
1: Começou
0: aonde?
1: Salvador, já 1 minuto de jogo, Vitória e Vasco 0-0. O primeiro jogo foi 1-0 pro Vasco. Quem passar desse confronto enfrenta quem passar aí na Vila, na semifinal da Copa do Brasil, Oscar.
0: Palmeiras todinho de verde hoje, o time do Santos vem de branco pro campo. Já começa a partida, Palmeiras vai para, pousa agora para uma fotografia, o time do Santos espalhado no gramado. Mais um destaque de Palmeiras e Santos, Bruno Faria.
4: Alô, o Neymar no clássico contra o Corinthians, depois do duelo do clássico alvinegro. Dizer que o Santos vem hoje para tentar se divertir, aproveitar. A obrigação de passar é toda do Palmeiras. Não sabe da responsabilidade que é chegar à próxima fase da Copa do Brasil. O Verdão não chega à semifinal em 2020, ano que conquistou o último título. No caminho, de lá para cá, muitas eliminações. E eliminações para rivais do estado. Em 22 para São Paulo, 23 São Paulo e no ano passado para o campeão Corinthians. Hoje o Verdão não quer passar de novo, quer passar tranquilo pro duelo.
0: Tá picotando seu microfone aí, vamos acertar já. Bruno Faria no gramado antes do começo do jogo. Acompanha de perto Santos e Palmeiras. Murilo, capitão do Palmeiras. Neymar, capitão do Santos. Neymar tá jogando bola, Rafael Prates.
2: Nas últimas semanas melhorou bastante, Oscar. Jogou mais pro time, menos preocupado com a arbitragem, menos chilique, mais bola para jogar. Quando ele joga com inteligência para se posicionar, para dar toques rápidos na bola, ajuda muito mais o Santos do que ajudava antes.
0: Você concorda, Dudziak?
3: Sim, o Neymar tem jogado bem, tem tentado ser coletivo, desistiu de tentar muitos dribles e jogadas individuais, tem tentado dar passes adiante, tem tentado se movimentar para abrir espaços, tem sido também solidário no momento em que o time não tem a bola. Então, assim, tudo isso é muito positivo. O Neymar tem jogado bem nessas últimas partidas, sim.
0: Jogadores estão reunidos no meio do campo. Vai começar o jogo já. Mandando mensagem aqui no meu computador, o Próspero. Craque.
2: É craque.
0: É craque. Luiz Próspero, obrigado pela audiência. É professor Miguel Nicoleles.
2: Opa, também é craque.
0: Que honra, hein?
2: Opa.
0: Um dos maiores neurocientistas do mundo. Radinho ligado. Já começa o jogo. Diodato, Emerson Diodato com a gente. Vai começando a partida na Vila Belmiro. Santos e Palmeiras. Um minuto para o jogo começar. Estamos no YouTube, youtube.com/CBN.
1: Moisés César, Eduardo Pereira, Marcos Pimenta, Gabriel Valenzuela. Todo mundo aqui, Oscar. Josenildo também mandando mensagem para a gente. Joaquim Ademar, Ismael Leôncio, Gabriel Antônio Jerônimo. Todo mundo esperando Santos e Palmeiras na Vila, Oscar.
0: Vai começar o jogo, meus amigos, do Brasil. Santos e Palmeiras. Palmeiras aqui à direita, Santos à esquerda, saída do Santos. Gabriel vai tocar da bola pela primeira vez. Apita o árbitro. Começa o jogo na Vila Belmiro. Santos, Palmeiras. Domingo e com toda a equipe esportiva da CBN. Começa o jogo, já tem um cartão amarelo para Felipe Anderson. Neymar está estatelado no gramado. Bruno.
4: Exatamente isso, Oscar. Está bem aqui na minha frente. Estou mudando de lado. E aí, chegou completamente atrasado o Felipe Anderson. Amarelo primeiro da partida. Depois teve uma dividida, me pareceu, do Escobar com o Andreas Pereira. O Andreas Pereira está caído no gramado, esperando o árbitro se aproximar dele para ele dizer quem foi que pegou ele fora do lance. Amarelo para Felipe Anderson.
0: O Prates, se tu dizer que foi para tanto, primeiro lance do jogo, em Prates?
2: Para mim não, Oscar. É, o Felipe Anderson dá um carrinho, atinge o Neymar. Neymar valoriza também. Felipe Anderson reclamou que o Neymar colocou o cotovelo no ouvido dele. Era um lance para falta, para ser cobrado normalmente. Felipe Anderson atinge amarelo. O Neymar, não era para amarelo, não.
0: E aí, Bruno?
3: Tô com Prates, Oscar.
4: Amarelo para Felipe Anderson e Gonçalo Escobar.
0: Começa o jogo assim, Escobar e Felipe Anderson tomam cartão amarelo aqui os dois. Vai ser falta lá pela esquerda para o time do Santos na metade do campo. Primeiros Oscar, movimentos da Vila Belmiro, diga Bruno.
4: Só para lembrar, o Escobar estava pendurado. Se o Santos avançar, está fora da próxima partida na semifinal.
0: Lá em Salvador é a próxima partida, sai o vencedor, de lá vai enfrentar o vencedor daqui. Tempo e placar em Salvador, Leonardo Nai.
1: 6 minutos, primeiro tempo, 0-0, Vitória e Vasco. Na soma dos placares, 1-0 Vasco, Oscar.
0: Aqui o juiz chama os dois capitães e a conversa continua, hein, Bruno?
4: Conversa continua, Oscar, porque impressionante como os jogadores têm reclamado. E ele estava conversando com o árbitro de vídeo. A bola vai voltar a rolar no gramado. Nem rolou ainda, né, Oscar?
0: Nem rolou, só dois toques da bola e já teve essa paralisação aí com falta para o time do Santos pela esquerda, pouco depois da metade do campo. Neymar está na bola para a cobrança de falta, vai ser reiniciado o jogo aqui, ele bate, volta um pouco, entrega para Luan Pérez. Domina pela quarta zaga para Oliva, para Vinícius. Vinícius recebe aqui na direita, adianta a jogada pela ponta direita no ataque. Gabriel, bom tempo, domina, volta para Igor Vinícius, recebeu aqui no campo de defesa, recua mais ainda. Toca aqui atrás, Lucas Vinícius para Igor Vinícius, domina, volta com Vinícius, volta mal, bola vai fora, lateral para o time do Palmeiras, apressando o verde, dá resultado. Bola para o verde aqui na esquerda, Bruno.
4: É isso, bola para o Palmeiras, que tem pressa, já cobrou, Oscar.
0: Lá vem Palmeiras no ataque, a bola para Barbosa, domina a metade do campo, volta ali pelo campo de defesa para Murilo. Neymar vem para a marcação, Murilo despacha lá para o ataque, chega na linha intermediária, sobe, Maurício sobe para fazer o corte, a Real tira. Santos no ataque, a bola cai para Neymar, domina pela ponta esquerda na grande área, fez a finta, levou na linha de fundo, tentou mais uma finta, perde para Jai. Jai tira, toca para Felipe Anderson, domina aqui pelo campo de defesa, sai jogando, adianta mal na meia, Luan Pérez, corrige para o Santos, para Neymar, dominou pela ponta esquerda, levou para o ataque, tentou adiantar na meia perto e a bola volta para ele, briga pela posse de bola pela esquerda, perde, entregas, Pereira tira, sai para o time do Palmeiras, para Flaco Lopes, bola passa por ele, volta para o zagueiro, sai jogando Lucas Veríssimo, sozinho domina para o Santos aqui na direita, para Igor Vinícius, recebe, adianta para Gabigol, vem buscar o jogo aqui pela direita, toca errado de presente para Flaco Lopes, dominou, levou na meia, armou o chute com a direita, não é muito boa, tentou mais uma finta, perde a bola. Escobar volta para cortar, uma pele sai jogando na pela esquerda. Para Barreal, domina para Gabigol. Gabigol domina para Barreal de novo. Recebe aqui no campo de defesa, encontra a marcação do Marlon Freitas. Neymar com liberdade, dominou pela meia esquerda. Tentou levar para o ataque lá pela meia, adianta pelo comando. Bateu no zagueiro, espirrou, caiu na esquerda. Arthur divide, tira. tira para o Palmeiras. Evangelista volta para a sobra, adiantou, Neymar desvia de qualquer jeito. Maurício tira para o verde de novo, adianta para o ataque, mas o Ampere já tem a bola para o William Arão. Recebeu aqui na meia direita no ataque para Igor Vinícius, pegou na ponta beirada do campo, volta para o William Arão. Arão adianta aqui para Gabriel, bom tempo, camisa 8, empurrou na meia, Igor Vinícius dominou, armou para a perna esquerda, bateu Carlos Miguel. No meio do gol, tá na mão do goleiro Bruno.
4: Foi a primeira chegada do jogo, Igor Vinícius com a perna esquerda que não é boa. O Palmeiras sofreu 4 gols nessa Copa do Brasil em 5 jogos. Está começando na Vila 0-0.
0: Radinho ligado, Zé Araújo, Vila Nápoles, Chico Borneba. Obrigado pela sintonia CBN, ó, ligado em você.
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0: Começo de jogo na Vila Belmiro. Estamos com 4 minutos 40 segundos, 0-0. Santos e Palmeiras, Copa do Brasil, jogo na volta. Lucas Veríssimo com a bola, toca para Gabriel Brazão, outra vez para Veríssimo, recebe, Maurício tá ali na marcação, William não domina, rola pela meia direita, Gabriel bom tempo, vem buscar o jogo, foi desarmado, perde a bola, no entanto, Arthur, lá vem Santos no ataque, Vinícius domina, passa metade do campo, toca para Gabriel, grande lua, Gabigol na esquerda para Escobar, Escobar rasga a ponta esquerda, vai para o ataque, adianta para Neymar, passou Escobar, pediu a frente lá na linha de fundo, Neymar tentou no meio, bateu errado. Mardon Freitas da sobra, tira para o Palmeiras. Lá para o ataque, para Flaco Lopes, desiste, lance para reclamar de falta e ganha. Falta marcada do Luan Pérez, o jogo está parado. A central técnica da CBN, Valdeir Costa, Anderson Lira, Renato Nagy, Henrique Dias, o HD, a melhor central técnica do Brasil, já está marcando. 5:30, primeiro tempo de jogo, na Vila.
5: Santos, Palmeiras.
0: 0-0, jogo na volta da Copa do Brasil, central da bola.
1: Salvador, 10 minutos, primeiro tempo, Vitória e Vasco 0-0. Vasco venceu o primeiro jogo por 1-0, então por enquanto é Vasco e Palmeiras na semifinal da Copa do Brasil.
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0: Gosto muito com meu eterno chefe, Osmar Santos.
6: Chega mais, garoto.
0: Santos tenta o ataque, Barbosa faz falta, reclama da falta, tá caindo o jogador do Santos, o jogo tá parado, pouco depois da metade do campo, a falta em cima do Gabigol, Bruno.
4: E o Gabigol pediu cartão para o Barbosa, foi em frente ao banco de reservas do Santos, o mais exaltado no banco é o goleiro reserva João Paulo, que levantou e reclamou com a arbitragem, ficou só no papo, falta já cobrada, vem Peixe.
0: Falta para o Santos, Arão bate, entrega aqui na metade do campo, domina Oliva, Oliva gira pela esquerda, Escobar recebe, adianta lá na ponta esquerda, Barreal dominou pela ponta beirada do campo, volta para Escobar ainda na esquerda, mas agora campo de defesa de novo para Barreal, Escobar de novo domina aqui no campo defensivo, Felipe Anderson sobe, dá um passo adiante na marcação, bola para Luan Pérez, recebe no campo de defesa do Santos, Flaco Lopes chega, Lucas Vinícius acionado aqui na direita, domina para o Santos, mete na ponta para Igor Vinícius, domina Vinícius, marcado pelo Evangelista, pisa na bola, vem para a Miga, vem tanto toquinhos curtos ali pro meio, recua para Lucas Veríssimo, meio da fogueira, abre mal, perde, Arthur tira, tenta na sequência na esquerda, Veríssimo corrige, lateral pro Palmeiras aqui na esquerda, Bruno.
4: E lateral já cobrado, Verdão tem pressa, Oscar.
0: Lá vai Palmeiras no ataque, a bola pela esquerda, Evangelista cruza, afasta Luan Pérez, tira de qualquer jeito, Mardon Freitas volta no toque de cabeça, na disputa aqui na direita, a bola vai fora, é lateral para o Santos, na direita no campo de defesa, posse de bola para o Peixe, começo do jogo, 7:20, 0-0, Vila Belmiro, e o jogo, Rafael Prates. Fala, Prates.
2: E o Palmeiras tenta, Oscar, diminuir a saída de bola do Santos. Então o Veríssimo está apertado e o Vinícius está apertado. A bola não chega tão limpamente para Bom Tempo, para Barreal, para Gabriel e para Neymar. Palmeiras acertadamente marca um pouquinho mais à frente. O Santos coloca muita gente no campo de ataque, mas quando é apertado com seus zagueiros, tem dificuldade para sair com bola pelo chão. Equilibrado o começo na Vila.
0: Comecinho de jogo 0-0, 8 minutos, primeiro tempo. Palmeiras no ataque, Maurício na esquerda, Veríssimo corta, Maurício cai, juiz manda seguir. Lateral para o Santos. Bola aqui na direita, Igor Vinícius vai para a cobrança, arremesso manual, enfia para Neymar, domina, marcado por dois no chão, Neymar falta. Falta de novo, Neymar caído, se contorce no gramado. Bruno.
4: E demora muito para se levantar, viu, Oscar? O Neymar queria cartão para Lucas Evangelista. O árbitro olhou para o Neymar e disse que não. Neymar está se levantando em câmera lenta. Falta na defesa para o Santos, 0-0 no agregado, 3-0 para o Verdão.
0: O jogo, Gabriel Dudziak, comecinho de partida, 8:30, 0-0. Fala, Dudziak.
3: Não é ruim o começo do Santos, não. O Santos está conseguindo algumas tabelas, Neymar está buscando muito jogo. Já conseguiu um cartão amarelo para o Felipe Anderson, já conseguiu uma jogada ali pelo lado esquerdo do ataque. Palmeiras não conseguiu muita coisa do meio para frente. Dentro das possibilidades, é um começo de razoável para bom para o time do Santos.
0: 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É vitória na certa. Neymar dominou na esquerda, já se afasta. Neymar meteu na grande área, Oliva tenta o cruzamento, ganha escanteio. Escanteio pro peixe. Neymar pede o apoio da galera. Bruno.
4: E o torcedor responde, vem junto. Escanteio, primeiro da partida. Lado esquerdo, Neymar Júnior cobra, Oscar.
0: Lá na canhota, Neymar está posicionado para bater o escanteio. Todo mundo na boca do gol. 0-0, jogo 9-20. 9 minutos, 20 segundos, primeiro tempo. Neymar toma distância para a cobrança. Vai ajeitar a bola mais uma vez. Pede licença ali para o juiz, coloca a bola do jeito que quer no gramado e toma impulso, Neymar, para bater o escanteio. Procura o time da grande área. Repito, todo mundo na boca do gol. Cruzamento na área. Sobe Flaco Lopes, tira, rebote no Barrel, de novo cruzamento na grande área, atenção, subiu Veríssimo, cabeceou para trás, Luan Pérez, longe do gol, bateu marcado pelo Madrengas, de qualquer jeito, bola para fora, tiro de meta para o Palmeiras. Bruno.
4: Nesta Copa do Brasil, o Santos ainda não fez nenhum gol como mandante. 0-0 contra o Coritiba, 0-0 contra o Remo. Hoje precisa balançar a rede. Não desse jeito, tiro de meta, Verdão.
0: Placar de 0-0, Palmeiras, o ataque, Flaco Lopes domina mal, bola para fora, lateral para o Santos, lá na esquerda, na metade do campo. Reloginho da CBN, a central técnica está marcando. Meu reloginho aqui do professor Walter Fanganello Mairovic na... Lá tem um monte de reloginho, viu?
2: Ah, e lá alguns ficam pelo caminho porque são quebrados.
0: Não, eu falo reloginho, mas é cada relógio.
2: É, olha o Santos aí.
0: Santos no ataque, bola pelo comando, domina bom tempo, gira pela direita, Igor Vinícius, pico da grande área, marcado de perto pelo Arthur, voltou, Gabriel, bom tempo, liga de fundo, sai, cruzamento, muito alto, a bola caiu na esquerda, lá vem Peixe para tentar o domínio, chega para Neymar, recebeu, abriu na esquerda, Escobar pediu, bola foi solta lá pela canhota, cruzamento fechado, caiu na direita, Gabriel, bom tempo, dominou na grande área, pro gol, em cima do Arthur. Lateral para o Santos na direita no ataque. Placar da CBN na Vila Belmiro.
5: Santos 0. Palmeiras
0: 0. Lateral pela direita para o Santos. Está pronto para a cobrança. Camisa número 18. Igor Vinícius. Para Gabriel, bom tempo. Voltou para Vinícius. Vinícius domina aqui na direita. Encosta a jogada pela meia direita para Oliva. Outra vez para Igor Vinícius. Volta para Veríssimo. Veríssimo domina metade do campo. Recomeça para o Peixe. Lançamento na ponta esquerda. Mudou de lado na canhota. Barreal, camisa 22. Domina. Sai da ponta. Vem para a meia. Deixa com o Neymar. Escobar entra na ponta esquerda. Giai na marcação. Neymar faz a finta. Levou no meio no chão. Falta. Falta marcada para o Santos na meia esquerda. Central da bola, Leonardo Dai.
1: Ontem, o Atlético Mineiro se classificou para a semifinal da Copa do Brasil ao vencer o Cruzeiro por 2-1 em Belo Horizonte. O adversário sai amanhã no clássico entre Internacional e Grêmio no Beira-Rio, 8 horas da noite. O primeiro jogo foi 0-0.
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0: Falta para o Peixe bater na meia esquerda, Bruno.
4: E quem vem na cobrança? Neymar se apresentou. Ao lado dele, Barreal. Barreal com a canhota e Neymar com a perna direita, Oscar.
0: Falta para o Santos, bola parada, barreira formada, protege o canto direito do Carlos Miguel, que vai para o meio do gol. Autorizado, Barreal passou pela bola, Neymar chegou com a perna direita, bate! Miguel, Carlos Miguel faz a defesa. Rebote e volta, o Palmeiras domina com o Flaco Lopes. Pegou no campo defensivo, faz a finta no primeiro, tenta sair jogando, vai para o chão, Lopes. Atingido no gramado, o juiz da falta. Falta para o Palmeiras, Bruno.
4: Só que ele não marcou a falta, por exemplo, do Escobar. Ele marcou do Neymar, que realmente chutou a panturrilha do Flaco Lopes. Falta para o Verdão, que não tem pressa, Oscar.
0: Placar de 0-0, está empatado o jogo. Primeiro tempo, 12 minutos. Primeiro tempo de jogo, jogo. Rafael Prates. Fala, Prates.
2: O Santos tenta retomar a bola do Palmeiras, Oscar, no campo de ataque, rapidamente. Palmeiras faz um jogo, no começo, um pouco mais de se posicionar, um pouco mais diminuir a temperatura, o ímpeto do Santos. O jogo do Santos passa muito pelo Neymar, que ele vem muito atrás para receber a bola, para encontrar algum passe mais à frente. Santos tem muito a bola, mas é intermediária. Quando chega perto da área do Palmeiras, o Palmeiras se defende bem até agora.
0: Lá vem Palmeiras, tenta o ataque, a bola cai pela ponta esquerda, Evangelista adianta a jogada pela canhota, muito forte para Arthur, vai fora. Lateral para o Santos, na direita, no campo de defesa, é posse de bola para a equipe do Peixe. Na marca de 12 minutos do primeiro tempo. Está empatado na Vila Belmiro, 0-0. Santos com a bola, domina aqui, bom tempo, volta para Oliva, Oliva gira pela esquerda. Escobar domina, campo de defesa, passa metade do campo, vai para ataque, Neymar encosta na ponta, a bola foi solta para ele, recebeu já em curta distância na marcação, Neymar chamou para finta, puxou pela canhota, escapa do Jair, botou velocidade lá pela meia esquerda e perde. Volta o Felipe Anderson para fazer o corte. Afasta para o Palmeiras, para Mardo. Mardo Freitas para Felipe. Felipe volta para Andregues Pereira. Lançou na ponta direita, lança mal. Santos tira. Escobar faz o corte para Real na sobra. Dominou pela canhota, enfia ali pela meia. Chegou, dominou. É Barreal agora lá pela esquerda. Cruzou na grande área. Gabigol sobe, a bola passa por ele. Vai atrás, retoma. Volta um pouco para Igor Vinícius. Empurrou Gabriel. Bom tempo, recua para Oliva. William Arão acionado na direita. Meteu na ponta, pico da grande área quase. Gabigol cruza, cruza mal. Bateu no zagueiro. Volta para o Santos, a bola para o gol. Carlos Miguel assiste, a bola vai fora. Oliva bate, tiro de meta. Tiro de meta para a equipe do Palmeiras. Bruno.
4: O Uruguai Olivia fez o seu primeiro gol com a camisa do Peixe no último fim de semana no clássico contra o Corinthians. Arriscou. O Carlos Miguel só olhou. 0 a 0.
0: Placar de 0 a 0, tá empatado o jogo aqui. Sai jogando outra vez na metade do campo o time do Palmeiras. Maurício não, toque de letra, volta para a meia, bola difícil. Arthur arruma, arruma, toca para Mardon Freitas, passe errado, Mineirão corta. Tira para o Santos diante do Flaco Lopes, abriu bola pela esquerda, domina Escobar, Escobar adianta pela ponta. Recebeu o Barreal lá na ponta esquerda, vem para a meia, encarou a marcação do André, já faz a finta, escapou. Tocou bola mal, feito o toque do comando do ataque. Mardon Freitas tira, tira para o Palmeiras, para Flaco Lopes, para Felipe Anderson, domina pela direita, defesa para Jai. Encurralado, Santos sobe na marcação, Jair lá pra frente, Flaco Lopes tenta o domínio, Lopes ganha, devolve pro Santos aqui na metade do campo, Mardon Freitas, também de cabeça, bate errado, uma meia, vem Escobar, Escobar pra Oliva, Oliva Barreal, adiantou pra Neymar, escapou na meia, caiu, bola recuada pro goleiro. Sai do gol, Carlos Miguel para fazer defesa, CBN marca 15 minutos, primeiro tempo de jogo, 15, primeiro tempo na Vila.
5: Santos
0: 0 a 0, Igor Vinícius dominou para o Santos aqui na direita, finta feita no primeiro, tocou mal na meia. Evangelista corta, sai para o time do Palmeiras para Maurício, Maurício domina, vem para o ataque, adiantou para Flaco Lopes, não chega. Escobar no meio do caminho faz o corte, placar da Vila Belmiro 0 a 0, está empatado. Quem mais? Central da bola.
1: Salvador 20 do primeiro tempo, Vitória e Vasco 0 a 0, por enquanto Palmeiras e Vasco numa semifinal e o Atlético Mineiro esperando ou o Inter ou o Grêmio na outra. Haverá um sorteio para definir os mandos de campo, jogos de ida no fim de semana de 1º de novembro, jogos de volta no fim de semana de 8 de novembro.
0: Comigo e com toda a equipe esportiva da CBN. O meu eterno chefe, Osmar Santos.
6: Eu vou com você nessa, garotão.
0: William Arão domina pela direita para o Santos. Volta um pouco, Lucas Veríssimo recebe na metade do campo. William Arão de novo encostou, bola pela meia para Oliva. Atenção, chega, domina para Neymar. Neymar recebeu na esquerda, chega, aparece. Neymar meteu na grande área, tiro para os Palmeiras. Faz o corte, Barbosa de qualquer jeito. Lança na metade do campo, Flaco Lopes. Brigou, ganhou do Luan Pérez e ganha falta. Falta para o Palmeiras na grande rua. Bruno.
4: Quando o Luan Pérez perdeu o primeiro bote, o Flaco Lopes puxava contra-ataque. Aí ele puxou o zagueirão do Peixe. Falta cometida no meio de campo, Marlon Freitas vai cobrar sem pressa. Oscar, 0 a 0.
0: 0 a 0, 17 minutos no jogo. Gabriel Dudziak, 17 no primeiro tempo, 0 a 0. Fala, Dudziak.
3: E o Neymar tem sido fundamental para essa troca de passes boa do Santos. Ele se movimenta da ponta esquerda para o meio, leva o Giai com ele. E com isso, quem vem de trás, por parte do time do Santos, tem algum espaço. Troca de passes interessante do Santos na intermediária também.
0: Flaco Lopes dominou para o Palmeiras, entrou na grande área, cruzou Maurício, para fora do gol! A maior chance no jogo, Maurício para fora, perde o Palmeiras, uma oportunidade excelente para ampliar ainda esse placar agregado, hein, Bruno?
4: Impressionante, Oscar. O Santos ficou pedindo falta numa dividida do Flaco Lopes na ponta direita. O árbitro não deu. O argentino se deslocou, cruzou e encontrou Maurício, vice-artilheiro do Verdão na temporada com 11 gols. Perdeu um gol incrível, hein, Oscar?
0: Perdeu um gol incrível, não foi não, Prates?
2: Foi sim, Oscar. Quero chamar a atenção que esse duelo Lopes e Luan Pérez para o Santos é mau negócio, hein? O Luan Pérez está numa situação que ele tenta antecipar, não consegue. E se ele espera, geralmente ele comete falta ou é driblado como ele foi agora. Ele caiu, Lopes deu o passe para o Maurício fazer o gol, Maurício perdeu o gol da pequena área.
0: Lá vem Santos para o ataque. Neymar domina pela esquerda, perde a bola. Palmeiras tira. Andregas tenta sair jogando, cai. Neymar ganha. Retomou para o pau, para o Santos. Enfia para o ataque. Chega Murilo, faz o corte. Devolve lá para o comando do ataque. Ninguém do time do Palmeiras volta para fazer o corte. Lucas Veríssimo domina para o Santos aqui no campo de defesa, na marca de 18:30 do primeiro tempo. 0-0 o jogo na Vila Belmiro. Lá na esquerda, no ataque, domina Escobar. Passa metade do campo, vem para o ataque. Barreal encosta na ponta. Escobar vai sozinho. Fintou o primeiro, voltou o Neymar. Neymar para Real, toque errado. Perde a bola, São Palmeiras tira. Andréas vacila, também domina mal, escapa, retoma o peixe. No meio do campo, Ilharão para Neymar, dominou na ponta esquerda, vem para meia. Tem o Andréas Pereira na frente dele, puxou para a perna direita, adiantou a jogada na meia para Igor Vinícius. Recebeu camisa 18 do Santos, marcado pelo Evangelista, voltou para o Ilharão. Rolou na esquerda, passou pelo Oliva, caiu para Neymar, dominou na ponta, enfiou na grande área. Barreal domina, liga de fundo, evitou a saída, saiu da grande área, domina pela esquerda, prende a bola, volta Neymar. Ali pela meia, dominou pertinho da linha de frente da área, errado, tira, faz o corte o Palmeiras, rebote, volta pro peixe, pressão do Santos, o Ilharão bate na bola aqui na direita, para Igor Vinícius, dominou, Arthur da frente dele, fez a finta, vem pra meia, enfiou para Gabriel Bontempo, recebeu já na grande área, toque adiante, bateu no zagueiro, voltou o Bontempo, Arão levanta, sobe de aí, tira, Igor Vinícius de cabeça na área, Murilo afasta, rebote voltou para Escobar, da esquerda, ameaçou bater, fintou, puxou pra perna da direita, bate, esbarra no Murilo. Palmeiras faz o que pode para afastar e tira de qualquer jeito. Rebote e volta pro peixe. Recebe Lucas Vinícius, gira pela esquerda, toca a bola pro camisa número 28, domina Oliva. Oliva na ponta esquerda no ataque. Escobar botou na frente, cruzou fechado na área, passa por todo mundo. Cai aqui na esquerda a defesa, domina o time do Palmeiras. O Arthur tenta tirar, toca a parte no Arão, ficou ali. Lá vai Arthur, briga outra vez pela bola. O Mineirão ganha. Enfia na meia, Evangelista toca no comando do ataque, respondendo para o Palmeiras. Para Flaco Lopes, caiu, perdeu. Luan Pérez ganhou para Neymar. Recebeu na esquerda, botou na área. Barreal domina, liga de fundo, sai com a bola e tudo. Bola fora, tiro de meta. Tiro de meta para o Palmeiras, Bruno.
4: Oscar, mas é impressionante a pressão que o Santos faz contra o Palmeiras. Assim que perde a bola, fica no campo de ataque, recupera e tenta incomodar mais uma vez o Carlos Miguel. Tiro de meta, 0-0.
0: O Barreal caiu na área lá, foi pênalti do Jack, não, né?
3: Não, nem ele pediu.
0: Nada, né? Só o locutor que tá levantando uma lebre aqui.
3: Não,
0: que
3: não, não. A TV também, Oscar, mostraram o replay.
0: É,
3: fica
0: por isso,
3: tranquilo.
0: Por isso que eu chamei os comentários aqui. Você é Prates.
3: Na dica de nada.
0: Nada de nada. Placar de 0-0, tá empatado. Palmeiras domina a bola pelo campo de defesa. Marlon Freitas volta um pouco ali pela direita para Murilo. Murilo recebe também, prende a bola pelo setor defensivo. Neymar vem para cima dele. Domina e vira aqui na esquerda. Enfia para Evangelista, recuado. Camisa número 30, domina para a equipe do Palmeiras. Chama o time. Faz a finta no primeiro. Evangelista volta, jogada perigosamente ali na meia. Andregas bateu para o ataque, bate mal. Tira o Santos. Rebote, caiu na esquerda. Barreal domina a chance do gol na grande área. Volta Murilo. Lá para fora. Lateral para o Santos, Bruno.
4: Olha aí o Neymar, Oscar, cobrou o Barreal. Queria que ele pisasse na bola porque o camisa 10 ficaria...

0: 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Lá na esquerda, Neymar vem para bater a falta. Placar de 0-0, Vila Belmiro. Jogo na volta da Copa do Brasil, 22 minutos do primeiro tempo. Neymar ajeita a bola pela canhota para cobrança. Toma distância, o camisa 10 do Santos. Todo mundo na boca do gol. Primeiro jogo foi 3-0 para o Palmeiras. Neymar autorizado na bola com a perna direita. Bateu fechado na boca do gol, tiro verde. Corte feito, Flaco Lopes, recuado, dá um toque de cabeça, tira. Sobra, volta para Escobar, aberto aqui na direita, completamente fora da sua posição, recua um pouco. Igor Vinícius na meia direita, botou na grande área, lá na esquerda, atenção, toque de cabeça na canhota. Vinícius voltou, Barreal chuta mal pro gol, Mardon Freitas. Dizia pro Verde, fica ali na linha de frente, Flaco Lopes dá um toque de cabeça, rebote, volta pro Peixe. Lá na área, Oliva levantou, sobe Arthur para cortar. Ainda volta pro Santos, Neymar domina. Lá pela esquerda, no ataque, recua um pouquinho, tocou na grande lua do gramado. Igor Vinícius dominou pro time do Santos, 0-0 o jogo. Abre aqui na direita para Escobar, Escobar recebe, volta, jogada lá pela meia esquerda para o William Arão. Arão domina, adianta, jogada pela canhota, no ataque, ela vai para o domínio Oliva. Oliva, Neymar, Neymar volta mal. Oliva arruma, no entanto, para o William Arão, devolveu Neymar, Neymar. Arthur mirou, ponta esquerda, encarou, levou para a área, adiantou no comando, Barreal parou, bola chegou na boca do gol, Veríssimo, sai o goleiro! Carlos Miguel domina, o Santos perde uma ótima chance. Bruno.
1: Uma chance incrível, viu, Oscar? Porque o Lucas Veríssimo tentou dominar a bola. Se ele chega finalizando, ele poderia assustar o goleiro Carlos Miguel, que saiu, foi corajoso nos pés do zagueiro do Santos, ficou com a bola. E o Bandeira falou que estava valendo tudo, viu, Oscar?
0: O jogo, Rafael Prates, 23, primeiro tempo, 0-0. Fala, Prates.
2: A melhor chance do jogo foi do Palmeiras, né, Oscar? Agora o Santos consegue retomar a bola rapidamente perto da área do Palmeiras. Mas falta depois para o Santos terminar bem a jogada. Então o Santos retoma a bola rapidamente, aí anima que vai criar alguma coisa e não cria. O Palmeiras consegue se defender bem, se fecha rapidamente bem, tira espaço à entrada da área. O Santos tem a bola rapidamente para retomar, mas não tem chute. E sem chute o jogo do Santos fica de retomar a bola, mas falta finalização mais clara, o gol do Carlos Miguel.
0: Lá vem Santos de novo, a bola para o William Arão, domina pela meia direita, arranca para o ataque, enfia a bola aqui na ponta direita, recebe Igor Vinícius, domina a pelada do campo, marcado pelo Arthur, adianta a bola aqui na ponta para Gabriel Bontempo, recebe, aprofundou lá pela meia, Barreal sai da esquerda, vem aqui pela direita para dominar, puxou na linha de fundo, marcado pelo Evangelista, sai cruzamento na área, tira a bola, sai. No cruzamento aqui na ponta direita, já havia ultrapassado a linha de fundo, tiro de meta para o Palmeiras, Bruno.
1: Foi o que marcou Guilherme Dias Camilo, assistente número 1, Barreal nem reclamou, tiro de meta Palmeiras.
0: Placar de 0-0, está empatado na Vila Belmiro, o jogo da ida foi 3-0 para o Palmeiras, esse é o jogo da volta, Santos precisa de 3 gols aqui para tentar pênaltis, Palmeiras joga por uma derrota até por diferença de 2 gols, Santos já tem posse de bola outra vez aqui na meia direita, Vinícius tocou para Gabigol, recebe na ponta direita no ataque, volta um pouquinho na metade do campo, Lucas Veríssimo, recomeça para o time do Peixe, reloginho da CBN, está batendo 25 minutos, primeiro tempo de jogo. Copa do Brasil, jogo da volta, Santos e Palmeiras na Vila.
3: Santos, Palmeiras.
0: 0-0, tá empatado, central da bola.
4: Hoje mais cedo teve jogo pelo Campeonato Brasileiro, jogo atrasado. Flamengo venceu o Mirassol por 2-0 no Maracanã. Ruim para o Palmeiras, que agora tem só um ponto de vantagem na liderança. Bom para o Santos, que permanece 4 acima da zona de rebaixamento.
0: Lá vai Palmeiras, Flaco Lopes, perto ali pelo amigo Lipa, tira. Corta para o time do Santos, para Barreal, para Neymar, contra-ataque, passou por ele, Murilo. Para fora, lateral para o Santos, na esquerda no ataque. 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
0: Com meu eterno chefe, Osmar Santos.
6: Tô com você e não abro, garoto.
0: Primeiro tempo de jogo na Vila Belmiro, 26 minutos, tá 0-0, tá empatado o jogo. Gabriel Dudziak, fala, Dudziak.
7: Santos tá fazendo um ótimo papel em tirar a saída de bola do Palmeiras. Palmeiras se livra da bola, mas ela retorna muito rapidamente, porque nem força nesse chutão pra frente o Palmeiras tá conseguindo. É um bom jogo do Santos até aqui. Tá faltando o gol, Oscar.
0: Placar de 0-0, resultado que coloca o Palmeiras na semifinal da Copa do Brasil. Santos domina pela esquerda, Escobar pegou na canhota, campo de defesa, volta, vai para o domingo, toca para Luan Pérez adianta pela canhota, no ataque Neymar tentou o domínio, puxado pelo Jean e falta. Falta para o Santos lá pela esquerda, pouco depois da metade do campo. O Neymar tenta em cada falta que faz, mostrar para todo mundo que ele está sendo muito caçado em campo. Tá, Rafael Prates?
2: Ele sofre muitas faltas, Oscar. É um primeiro tempo que ele participa muito do jogo.

0: Agora, toda vez que o Neymar para a bola e tenta o drible, geralmente a jogada não acontece. Quando ele pega a bola, para e toca rapidamente, para o Santos melhora, o Santos fica mais fluente para jogar. Mas sofre muitas faltas o Neymar no primeiro tempo, sim.
1: Neymar até aqui, do Ziyech, está bem?
2: Está muito bem. Está jogando muito bem. E faz parte, né, essa catimba aí de pedir cartão e tudo mais. Por enquanto, o Neymar está no controle das próprias reclamações. O ruim é quando ele perde o controle nas próprias reclamações.
1: Barbosa domina para o Palmeiras, volta um pouco para Murilo. Diga, Bruno.
3: Rolaser, aquece do lado de fora, pode entrar daqui a pouco no peixe.
1: Palmeiras no ataque, Flaco Lopes voltou para André Gomes Pereira, metade do campo, exatamente no meio do campo. Na direita para Giai, para Flaco Lopes, o camisa 42, adiantou para Felipe Anderson, meteu na área, já chegou na cara do gol, tocou, catou, largou o goleiro, voltou, Maurício para fora do gol! Perde mais um gol o time do Palmeiras e outra vez com o Maurício, no estilo meio parecido. Gol aberto na frente dele, bateu muito embaixo da bola. Tiro de meta para o Santos. Bruno.
3: E mais uma vez o Flaco Lopes lamenta muito, Oscar. Rolaser, vai mudar o Santos, Oscar. Me parece o Barreal. Parece que o Barreal, camisa 22, não tem condições.
1: O técnico mexe lá, os comentaristas falam aqui. Já está confirmada essa mexida, Bruno?
3: Já, Oscar.
1: E aí, Prates?
0: Rolaser é o jogador mais bola no pé, Oscar. Não é um jogador que dá opção pelo lado do campo para carregar a bola, para tentar abrir a defesa, como é o Barreal pela esquerda. É um jogador que sai pelo lado esquerdo, é alguém que entra geralmente para o meio para jogar. Veremos se é o Neymar que vai ficar um pouco para a esquerda, o Rolaser mais pelo centro. Se é o Rolaser mais aberto, o Neymar vai pelo centro também. O Santos tem a bola, retoma muito a bola. Agora, quem criou chance para fazer gol no primeiro tempo foi o Palmeiras. As melhores chances do primeiro tempo foram do Palmeiras, duas com o Maurício. E quase agora o Gerson sofreu o pênalti antes do Maurício perder o gol, Oscar.
1: E essa mexida aí do Ziyech?
2: O Barreal estava pegando muito na bola e errando bastante. É aquela coisa, né? O jogador participa muito do jogo, porque corre muito, se entrega bastante, mas com a bola no pé estava falhando muito. O Rolaser é mais habilidoso, mas não se entrega tanto pelo time. Vamos ver se muda algo no padrão do Santos de pressionar o Palmeiras, que estava funcionando muito bem nesse começo de partida.
1: Placar de 0-0, está empatado o jogo aqui na Vila Belmiro. Já mexeu, já entrou o Rolaser, né, Bruno?
3: Perfeito, Oscar. Tô de olho no Barreal, que tá voltando aqui pro banco de reservas. Sozinho, Oscar. Parece. Ei.
1: Você continua gago, hein, Bruno?
3: Ih, Oscar, vou tentar melhorar então.
1: Atenção, Palmeiras tenta o domínio lá no ataque. Aperta o Palmeiras, o Santos sai mal. Bola fora, lateral pro peixe lá pela ponta esquerda. Ouvindo a gente, Jéssica Pauli, radinho ligado, também com o radinho ligado. Ricardo Buguim, Rita, Lili, Isa. Rafael Buguim faz aniversário hoje. Rafaela, alô Rafaela, obrigado pela sintonia. A CBN, ó, ligada em você.
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1: Placar de 0-0, Vila Belmiro. Tem posse de bola aqui no campo de defesa. Olivo domina para o Santos, prende a bola, marcado de perto ele pelo primeiro, muda o jogo. Lança aqui na esquerda, chega para receber Igor Vinícius, exatamente no meio do campo. Evangelista marcando ali, marcando duramente. Bola para bom tempo recua. Lucas Vinícius dominou no campo de defesa. Maurício aperta ali na marcação, bola tocada para Luan Pérez, recebe na quarta zaga, lá na esquerda para Escobar domina, Felipe Anderson aparece, Neymar foi lançado na ponta esquerda, defesa ainda. Giai sai lá na frente para marcá-lo. Neymar puxa para a meia, muda o jogo pelo alto, chega para o Ilharão, recebe aqui na direita no campo de defesa, passou o meio do campo, bateu lá para o ataque, devolveu na ponta esquerda para Neymar, domina bem, Giai acompanha, Neymar leva na esquerda, tenta a finta, se enrosca com Giai, protege lá pela ponta esquerda, pisa na bola, com o braço esquerdo mantém a distância Giai, atenção ainda Neymar com a bola dominada pela ponta, procura o time para fazer o passe, tentou a jogada sozinho, vai pro chão Neymar, retoma, volta um pouco, Rolaser dominou na ponta esquerda, recua um pouquinho para Oliva domina pela meia e muda o jogo aqui na direita, para Lucas Veríssimo, zagueirão vem para o ataque, meteu na ponta para Igor Vinícius, recebeu aqui na ponta direita, cercado de perto pelo Arthur, volta um pouco, toca a bola curtinha ali para Oliva no ataque outra vez, Igor Vinícius domina pela ponta direita, adiantou a jogada aqui pela ponta para Gabriel, bom tempo, sai da ponta, vai para meia, acompanhado pelo Arthur tira dele, tira e tem falta para o Palmeiras, para o Santos, hein, Bruno?
3: Foi, Oscar, e com certo delay, foi o que apresentou o árbitro para o Arthur, que não gostou nem um pouco. Santos tem falta na ponta direita, já cobrou.
1: Santos vem para o ataque, falta batida, a bola vem na metade do campo, domina ele pela meia, Rolazer, Rolazer rola a bola pela esquerda para Escobar, Escobar domina pela meia para Rolazer de novo, Flaco Lopes está ali marcando o Mandregas também, Rolazer ganha espaço na ponta esquerda, Neymar entra, vai para o bico da área, sai cruzamento no banco do gol, mergulha Barbosa e tira. Maurício no rebote dá um chapéu do Lucas Vinícius, Vinícius volta em tempo e retoma para o Peixe, abriu para Igor Vinícius, muito forte a bola fora. Lateral para o Palmeiras na esquerda, na defesa, Futebol Globo CBN, tem jogo.
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1: Lacarte 0-0, Vila Belmiro, jogo da volta na Copa do Brasil, primeiro jogo foi 3-0 para o Palmeiras na última semana, lá no Nubank Park, aqui 0-0, 32 do primeiro tempo, Santos tem bola, Rolazer domina metade do campo, encosta a bola pela direita para o William Arão, Arão domina já pouco depois da metade do gramado, voltou na meia, Rolazer podia até bater, preferiu Neymar da área da esquerda, sai da área, prende a bola, perna direita, cruzamento aqui na ponta, Igor Vinícius dominou, pico da grande área, fecha o cruzamento, sobe para fazer o corte, Felipe Anderson, tira para o Palmeiras, rebote no Rolazer, abre pela esquerda, Escobar domina lá pela ponta, já em curta distância na marcação, bola para Rolazer, dominou pela ponta esquerda, Andregas vem para cima, lançado ali pela amiga, domina, carrega Gabriel um tempo, volta um pouco para Oliva, Oliva aqui na direita, Vinícius, Igor Vinícius domina, William Arão pertinho dele, bola para William Arão, recebeu na meia, volta Maurício, a bola tocada na amiga direita também um pouco mais adiante, domina ali Gabriel um bom tempo, enfiou na esquerda, Rolazer, Neymar, Neymar domina, bico da grande área, Escobar vai para a ponta, Neymar meteu na área, tiro verde, corte é feito, afastou o Palmeiras, voltou para Rolazer, lançou na área, sobe para cortar Arthur, tira para o Palmeiras, Maurício tentou puxar rapidamente um contra-ataque, foi derrubado, falta acontece, a bola para o Palmeiras na defesa, Bruno.
3: E cartão amarelo na jogada, Gabriel bom tempo, camisa número 8, Maurício está reclamando de muitas dores na região do tornozelo. Jogadores do Palmeiras queriam vermelho para o camisa 8 do Peixe.
1: O jogo, Gabriel Dudziak, primeiro tempo 0-0, 33 minutos, 50 segundos. Fala, Dudziak.
2: Não, era para amarelo mesmo. E o Santos há um tempinho que não bate para gol, né, Oscar? Tá tendo boas jogadas, inversões, fica com a bola na intermediária ofensiva. Neymar muito participativo, mas faz um tempinho que o Carlos Miguel não trabalha. O Palmeiras teve duas boas oportunidades para sair à frente, ambas desperdiçadas pelo Maurício. Então assim, se a gente for fazer um balanço, a proposta do jogo para o Santos, ela prevalece em relação à do Palmeiras. Mas o Palmeiras teve duas chances muito claras para de repente contrariar a dinâmica do jogo, o fluxo da partida.
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1: Domina a bola aqui na defesa, outra vez o time do Santos e recebe Lucas Veríssimo, toca a bola pela direita para Igor Vinícius, também no campo de defesa, Evangelista vai marcar lá na frente, bola enviada para bom tempo, evita a saída de bola, tocou Miguel Fogueira para Arão, bate para o ataque, responde o Palmeiras, Barbosa do jeito que vem, volta, Maurício sobe lá pela meia esquerda, no ataque com Veríssimo, bateu no Maurício, o juiz não marca nada, pediu falta, atacante do Palmeiras, Santos tira, William Arão adianta na metade do campo, se antecipa Murilo para fazer o corte, Andregas dividida, ganhou para o verde, adiantou para Arthur, domina pela ponta esquerda da finta, volta para Andregas Pereira, recebe na canhota, muda o jogo na meia direita, Felipe Anderson, bola difícil, conseguiu o domínio, a finta no Oliva, procura o time no comando, no ataque para Maurício, tenta a tabela na meia, não deu certo, tira o Santos, Rolazer abriu para Neymar, domina pela ponta esquerda, a finta no primeiro, adianta um pouco, Barbosa cobre bem, lateral para o Santos na esquerda no ataque, 0-0 jogo, reloginho 35:30, primeiro tempo, Vila Belmiro
5: Santos, Palmeiras
1: 0-0. 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
6: Salvador, 40 minutos, primeiro tempo, segue 0-0 para Vitória e Vasco. É tudo que o Vasco quer, porque venceu por 1-0 e está se classificando para enfrentar o Palmeiras, por enquanto, na semifinal.
1: Gosto muito, e como gosto, com o meu eterno chefe Osmar Santos.
7: Vai chefiando o garotão.
1: Palmeiras domina a bola na metade do campo, Andregas Pereira encosta pela direita para Jair. Jair recebe, faz a finta, levou para o ataque, vai para o chão, falta no Rolazer. Falta para o Palmeiras na direita, pouco depois da metade do campo. 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
5: O jogo, Rafael Prates, 36-30, 0-0. Fala, Prates.
0: Impressão que o Palmeiras deixou o Santos correr bastante, muita dedicação para retomar a bola, muita gente no campo de ataque em meia hora, passaram 30 minutos. Agora o Palmeiras já fica mais com a bola, já acalmou aquele tipo de pressão que o Santos tentou exercer e não conseguiu tão bem. O Palmeiras, quando marca mais à frente, Oscar, o Santos se enrola para sair jogando. O Palmeiras agora joga mais no campo de ataque também.
1: Flaco Lopes foi lançado, Luan Pérez rasga e tira. Rebote do Santos aqui na metade do campo. Ilheirão bate para Neymar, tenta voltar para não voltar mal, perde. Flaco Lopes dá um passo atrás, corta para o Palmeiras, sai jogando. Ajeitou a jogada pela esquerda para Evangelista. Evangelista para Marlon Freitas, errado. Oliva domina, rebote para o Santos, leva para o ataque para Rolazer. Se meteu pela meia direita, adiantou aqui na ponta para Gabriel Bom Tempo. Recebe o camisa número 8 do Santos, leva pertinho da linha de fundo, prende a bola, volta um pouco. Recua na meia para Rolazer. Rolazer aqui na ponta direita. Igor Vinícius. Pouco lento, quase perto, consegue retomar com Rolazer. Rolazer domina, direita no ataque. Marcado de perto ali pelo primeiro, Palmeiras vem na marcação, em cima dele está Murilo. Bola foi solta pela meia esquerda para Neymar. Neymar abriu na ponta, solta para Luan Pérez. Luan Pérez volta, Neymar recebe no meio. Adiantou a jogada no comando, Gabriel. Gol, caiu na meia lua da área, segue o jogo. Tira o Palmeiras de qualquer jeito, a bola fora. Bruno.
3: O Gabigol ficou caído, pedindo o pênalti do Marlon Freitas. O árbitro deu apenas arremesso lateral para o Santos, lado esquerdo, já cobrado, Oscar.
5: Foi pênalti lá, Prates?
2: Não.
5: Do Ziyech?
2: Não.
5: Foi nada.
1: Placar de 0-0. Estamos com 38 minutos do primeiro tempo na Vila Belmiro. Santos puxa para o ataque, domina a bola pela meia esquerda. Viríssima, adianta a jogada para ali pela meia esquerda para Oliva. Oliva domina, toca para Neymar. Neymar domina pela meia esquerda. E vai duro e tira para o Palmeiras. Faz o corte, mas toma cartão amarelo porque ele faz falta no Neymar. Bruno.
3: É, Oscar, e depois da falta, o Maurício veio e peitou o Lucas Veríssimo. E aí vira aquela confusão. Amarelo para Agustin Giai. Tô pra te dizer que ele tomou o amarelo, porque depois ele deu um picão na bola para os 0-0.
1: 0-0, tá empatado. 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Agora o juiz vai lá dar um cartão amarelo para o Abel Ferreira. Bruno.
3: É, Oscar, eu não sei se foi pro Abel ou pro João Martins.
5: Abel.
3: Obrigado, Oscar, porque aqui eu estava tentando voltar a falar normalmente, Oscar.
1: É, placar de 0-0. Falta batida, Santos vem para o ataque, domina Oliva, toca errado na meia, Palmeiras tira. Felipe Anderson faz o corte, a sobra do Mandregas. Mandregas adianta para Maurício. Maurício volta para Evangelista. Evangelista ajeita para Murilo. Aqui na defesa, Neymar chega. Murilo lá para o ataque. Flaco Lopes tenta o toque na bola, conseguiu abrir pela direita para Felipe Anderson. Marcado pelo Oliva, faz a finta, volta Oliva, recupera para o Santos. Toca atrás, o domina Escobar lá pela esquerda. Do meio para Bom Tempo. Bom Tempo recua para Luan Pérez, deixa passar, vai para o goleiro. Brazão domina a linha de frente da grande área. Com a perna direita, despacha para o ataque, lança a bola pela ponta esquerda. Giai de cabeça, tira para o verde. Rebote no meio, domina Gabriel, bom tempo, aprofunda a jogada para Rolazer, dominou pela meia esquerda, abre na ponta esquerda para Escobar recebe, volta com Rolazer tem bola dominada na meia esquerda, adiantou, bateu no jogador do Palmeiras, bateu no Marlon, voltou para Rolazer, perde. Palmeiras tira, corte é feito, Flaco Lopes tentou ajeitar pela meia, mal, recupera o Santos, Rolazer de novo, na esquerda Escobar dominou 40 minutos, primeiro tempo 0-0, Escobar leva na esquerda, pelada do campo, voltou para Rolazer, toca para cá, bom tempo, recebe na meia, para Neymar, da meia, pintou, prepara o chute desarmado. Perde a bola, Evangelista faz o corte. Palmeiras sai jogando, André Gasperini liga o contra-ataque do Palmeiras, tenta adiantar na meia, perde, bola fora. Lateral para o Palmeiras, da direita no ataque. Bruno.
3: Que fez.
1: Posse de bola para o Palmeiras lá pela direita no ataque. 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
1: Palmeiras toca para a metade do campo, domina Marlon Freitas, encosta pela direita, na, pouco depois da metade do campo, lá vem Palmeiras, Felipe Anderson, outra vez para Marlon Freitas, domina pela meia, volta um pouco, recua na metade do campo, passou pelo Maurício, chega para Barbosa, recebe diante do Gabigol para Maurício, Maurício Murilo, Murilo domina para Marlon Freitas, adianta pela meia direita, Andréas Pereira enfia na ponta direita para Felipe Anderson, pegou na ponta, marcado pelo Escobar, já está pertinho do Escobar, levou na linha de fundo, cruza, Luan Pérez tira, voltou para Felipe, Felipe domina outra vez na área, Flaco Lopes dominou com a direita, cruzou, passou pelo Maurício, caiu na esquerda, Evangelista pro gol em cima do Igor, bateu no Igor Vinícius, vai fora, lateral pro Palmeiras aqui na esquerda no ataque. 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
1: Arthur Cruz, o tiro Santos, corte feito. Evangelista volta para o rebote, domina pela esquerda, no ataque do Verde, recua um pouquinho para Marlon Freitas. Ali na intermediária, volta ainda Barbosa. Dominou na metade do campo, adianta a jogada pela meia esquerda, Maurício, para Marlon, Marlon Freitas da esquerda, Evangelista, dominou pela ponta, atrás, recebe Arthur, adianta no comando, no ataque, na meia esquerda, no ataque, bola cai aqui na ponta para Maurício, passou pelo Andréas, Maurício adianta mal, Veríssimo tira, para Igor Vinícius, bate de qualquer jeito no ataque, Gabigol acredita, bola passa por ele, vai para Barbosa, recua para Carlos Miguel, pequena área, dominou, Gabigol vem numa velocidade incrível em cima, bola para Jair, Neymar na marcação, Jair tira de qualquer jeito, adianta para Andréas, tentou sair jogando, Rolazer toca na bola, vai fora, desmarca a saída de bola para o Santos, na esquerda no ataque, o Andréas caído, Bruno.
3: É, Oscar, mas o Santos tem pressa, é bom a gente ficar de olho no Neymar, tá com a mão na coxa direita, Oscar.
1: Lá pro ataque, vem outra vez o Santos, Escobar domina pela ponta esquerda, ameaçou o cruzamento marcado pelo Jair, vem pra meia, tenta a finta, bem marcado, toca a bola para Rolazer, voltou para Escobar, pouba a tabela na ponta, poderia cruzar, preferiu cortar o zagueiro, prende a bola, agora mais uma finta em cima do Andréas, Andréas desvia no cruzamento, bola fora, escanteio pro Santos. Bruno.
3: Oscar, do lado esquerdo, Neymar levantou a mão, hein? Acho que não dá mais, e não dá, Oscar, o Santos vai ter que mexer.
1: Placar de 0-0, está empatado o jogo. Na esquerda, escanteio para o Santos, todo mundo na boca do gol. Flaco Lopes tira para o Palmeiras, tirou mal, rebote, voltou Marão para o gol em cima do zagueiro. Ainda Santos pressionando na boca do gol. Barbosa rasga, faz o corte. Neymar do rebote, perto da esquerda, botou na área, atrasou para o goleiro. Carlos Miguel pega na pequena área. Bruno.
3: E agora ficou fácil, né, Oscar? O Neymar tá saindo das divididas. Aonde a bola está, ele está do outro lado. Não dá mais pro camisa 10. Aquecem Rony, Cabadeiro e Moisés, Oscar.
1: Três aquecendo, é?
3: É.
1: Placar de 0-0, tá empatado o jogo aqui. Palmeiras vem para o ataque, bola para Andréas Pereira, domina pela meia direita, vem para o ataque na grande rua, rola, jogada pela esquerda para Lucas Evangelista, domina no meio para Marlon Freitas, grande rua na esquerda, Andréas Pereira, camisa 8, dominou para o time do Palmeiras, abriu aqui pela ponta, pediu a jogada, Arthur, bola foi solta para ele, pico da área, dá um corte no zagueiro, fez a finta no bom tempo, volta um pouco para Marlon Freitas, encosta para Felipe Anderson, outra vez aqui para Marlon, Marlon adianta na direita, Murilo, zagueirão vem para o ataque, encolhido Santos agora, bola para Marlon Freitas, lá na ponta direita, aberto, recebe na ponta, Flaco Lopes dominou, puxou para a canhota, levou para o pico da grande área, está marcado de perto, de costas para o gol e volta, recua a bola para Murilo, domina pela linha da intermediária, tudo marcado, lança de três dedos lá no ataque na ponta direita, Jair recebeu, passou Marlon, foi lançado, ninguém de fundo, cruzamento, a bola batida, o Luan Pérez vai fora, escanteio para o Palmeiras lá na direita, Bruno.
3: É o primeiro escanteio da partida para o Palmeiras, Oscar, que tem o melhor ataque da Copa do Brasil com 15 gols. Na ida fez 3-0. Mais 3 de acréscimo. Escanteio lado direito. Andréas Pereira cobra.
1: Lá na direita, Andréas vem para o ataque para bater no escanteio. Está 0-0. O jogo da Vila. 45 do primeiro tempo. Descontado o tempo regulamentado. O primeiro tempo foi até 48. Escanteio, Palmeiras no ataque. Na ponta direita, o Verde está colocado para bater o Andréas Pereira. Levanta o braço, cruzamento na área. Sobe Oliva, tira. Rebote do Palmeiras já e toca para Andréas. Andréas dominou pela ponta direita. Achou espaço, cruzamento Oliva de novo. Faz o corte, rebote e volta. Maurício longe do gol. Pelo alto, linha de fundo, tiro de meta para o Santos. Bruno.
3: Terceira chance do Palmeiras, terceira chance desperdiçada por Maurício. Essa tava mais de longe, Oscar. Você sabe que nessa temporada o Verdão saiu invicto dos 8 clássicos estaduais que disputou. São 6 vitórias e 2 empates. Por enquanto, 0 a 0.
1: Tá empatado o jogo aqui, 0 a 0. O primeiro jogo foi 3 a 0 pro Palmeiras. Verta se classificando então para a semifinal da Copa do Brasil com o mesmo resultado. Lá em Salvador, como é que tá, Thay?
6: Terminou o primeiro tempo, Oscar. 0 para o Vitória, 0 para o Vasco. O Vasco perdeu algumas chances de abrir o placar, mas está se classificando porque venceu no Rio por 1 a 0.
1: A próxima etapa da Copa do Brasil, o que é? Vai ter sorteio ainda para saber dia de jogo, horário, ou já tem?
6: Os mandos de campo serão sorteados. Os cruzamentos são, nesse momento, Palmeiras e Vasco, né? E Atlético Mineiro contra Grêmio ou Internacional. Aí vai ter sorteio para ver quem faz o primeiro jogo em casa, quem faz o segundo jogo em casa. Jogos de ida, dia 1º de novembro, de volta 8 de novembro, 2 domingos.
1: Rolaser errou o passe na primeira vez, tem sobra para o Santos, domina pela ponta esquerda. 46 minutos já do segundo tempo, levou para o ataque. Gabriel cruzou rasante na boca do gol, passa, ninguém toca. Vai fora, tiro de meta para a equipe do Palmeiras. 47 minutos, 46 e 50. Dudziak, está acabando o primeiro tempo, 0 a 0. Fala, Gabriel Dudziak.
2: O Santos foi melhor nesse primeiro tempo, embora o Palmeiras tenha tido 3 chances, como bem pontuou o Bruno agora há pouco. Gostei bastante do futebol apresentado pelo Santos. Essa questão do Neymar causa muita dúvida para o segundo tempo. Ele ainda está em campo, mas visivelmente sem condição assim, de correr e tudo mais. Só se tiver algum tratamento especial no vestiário para ele voltar.
1: Lá vem Gabigol, domina a bola pela ponta esquerda para a equipe do Santos, entrega mais atrás para Escobar para Rolêncio. Rolêncio domina pela meia, adiantou, Neymar parou para o Willian, rolou pela direita no ataque, bom tempo, domina, beirada do campo, Igor Vinícius pertinho dele, Gabriel bom tempo, demora para fazer o passe, Vinícius entra, pede na meia, Gabriel bom tempo, ganha espaço porque Vinícius chamou o marcador, vai para a meia direita, recua a jogada para Arão na meia, Oliva muda de lado, Luan Pérez recebeu meia esquerda, voltou com Oliva, meia direita, pode bater, prefere adiantar na área, perde. Tiro verde, Arthur faz o corte. Tenta sair jogando, o juiz apitou. Marcou alguma irregularidade ali no jogo. Acabou, marcou, apitou para marcar a final do primeiro tempo. Termina o primeiro tempo na Vila Belmiro.
8: Santos
1: 0,
8: Palmeiras
1: também 0, tá empatado. 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

0: intervalo de jogo na Vila Belmiro, jogo da volta na Copa do Brasil, das quartas de final. Bruno me chama Serelepe. Fala, Bruno.
1: Ah, não, tô de olho aqui no Neymar. Saiu mancando nesse primeiro tempo, viu, Oscar? E assim que ele sentiu o problema na coxa direita, ele olhou pro banco e já fez o sinal pra mudar. Só que o Cuca pediu pra ele esperar, Oscar, porque já tinha feito a mudança do Barreal no Rolaser. Então o Neymar não deve voltar pro segundo tempo.
0: É isso. O Rafael Prato, você fez uma manchete do primeiro tempo?
2: Sim.
0: Bonita?
2: Não.
0: Tem rima?
2: Tem.
0: Rima boa?
2: Não.
0: Deixa eu ouvir.
2: Santos correu, se dedicou, mas chute que é bom, nada disso. As melhores chances foram do Maurício.
0: Rafael Prates. Dai, você foi citado aí. Qual é a nota, Leonardo Dai?
3: Pra ter rima, só se fosse o seu Creyson, né? Porque ia ficar nada disso com o Maurício, né? Disso com o Maurício não é uma rima, mas eu gostei. Vou dar um 10, ficou bom.
0: 10! Dudziak, você fez um poema, Dudziak?
4: Não, eu fiz duas linhas aqui só.
0: É?
4: É, tô com preguiça, Oscar.
0: Tem rima também?
4: Tem rima. É, algo assim.
0: Rima o quê com o quê?
4: D e bem.
0: D e bem?
4: É, não é uma rima... É uma rima certíssima, né?
0: Deixa eu ouvir.
4: É uma rima irregular. Classificar para semis talvez não dê, mas que mal há em querer jogar bem.
0: Ai, a nota.
3: Foi boa, mas a do Pratos foi melhor. 9.
4: Eu também achei.
0: Nota 9. Atenção, tá 0-0 o jogo na Vila Belmiro. Em um minuto, central da bola no ar. 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
1: 10h27, intervalo na Vila Belmiro, quartas de final, Copa do Brasil, jogo de volta, por enquanto 0 para o Santos, 0 para o Palmeiras, estamos ficando mesmo com aquele 3-0 Palmeiras no jogo de ida, Palmeiras se classificando por enquanto para enfrentar o Vasco, que está empatando com o Vitória em 0-0 em Salvador e se classificando porque venceu o primeiro jogo no Rio por 1-0. Gabriel Dudziak, se a classificação está cada vez mais longe para o Santos, não é por causa do Santos de hoje, né, Gabriel? É o Santos da semana passada que está eliminando o Santos da Copa do Brasil, Gabriel Dudziak.
2: Exato. Eu acho que hoje o Santos entrou bem na partida, já finalizou bastante no começo deste primeiro tempo. Não foram chances claríssimas, isso é verdade, mas foi um domínio grande na primeira parte desse primeiro tempo. A questão foi ter aquela chance de gol, né? Claríssima, né? Aquela que você fala, bom, esse aí não tem como perder. Ou então, se perde, a gente vai conversar a noite toda sobre por que, que aquele atacante fez o que fez. Isso daí não teve, de fato não teve. A gente está falando de um Santos que finalizou 10 vezes contra a meta do Carlos Miguel e obrigou o goleiro palmeirense a fazer 3 defesas. As finalizações corretas, né? Todas de fora da área. Então tá aí um problema nesse domínio do Santos, mas eu gostei como a equipe se movimentou, como pressionou a saída de bola do Palmeiras, como recuperou a bola muitas e muitas vezes na intermediária ofensiva. Faltou aquele capricho, aquela jogada genial perto da área palmeirense para de repente destravar e fazer 1-0. É verdade, o Palmeiras criou as oportunidades dele, já citei, vou citar de novo, mas eu acho que isso tem muito a ver com o contexto. Se o Santos fez todas essas coisas boas, é porque correu riscos para fazer tantas coisas boas. E aí é óbvio, né? Você vai deixar em algum momento o adversário ter oportunidades. Acho que é um efeito colateral dessa estratégia. O Palmeiras poderia ter matado de vez aí qualquer oportunidade de reação palmeirense, não fez.
1: Então, Rafael Prats, esse é o ponto, né? Você destacava que as grandes chances de gol do primeiro tempo elas foram do Palmeiras. Agora, não tem muito jeito, né? O Santos tinha que correr risco hoje mesmo, né?
3: Tinha de correr risco. O Santos fez muito bem essa situação de roubar a bola rapidamente, pressionar no campo de ataque. Mas eu fiquei com a impressão que o Palmeiras também jogou com o freio de mão meio puxado, viu, Dai? O Palmeiras teve em algum momento dificuldade para sair jogando. Isso não era uma estratégia do Palmeiras, obviamente. Mas passando 30 minutos, 35, obviamente que aquele ímpeto do Santos vai diminuindo, né? De pressionar mais à frente, os zagueiros posicionados no campo de ataque, Arão roubando bola rapidamente, o Lívia que fez um bom primeiro tempo roubando bola rapidamente. E o Palmeiras começou, entre aspas, a jogar um pouco mais. E mesmo quando o Santos foi melhor para pressionar, para retomar a bola e não criava chances para depois incomodar, o Palmeiras estava muito bem posicionado para defender. Os dois zagueiros do Palmeiras muito seguros no jogo. Então Murilo rebatendo pelo alto e por baixo, Barbosa a mesma coisa. E as duas melhores chances do jogo foram do Palmeiras. No lance pela direita, o Luan Pérez vai tentar dar um bote para antecipar, vai mal. Ele cai na jogada, o Flaco Lopes rola livre pro Maurício, ele bate sobre o gol da pequena área. E depois outro lance, né? Que o Flaco Lopes de novo sai da área, dá um toque pro Felipe Anderson, um toque do Felipe Anderson pro Giai, sai cara a cara com o Brazão. Quase é derrubado o Giai, quase cometeram um pênalti no Giai, ele toca, pega no Brazão e o Maurício no rebote, sem goleiro, chuta pra fora. Dai. Então, assim, muita vontade do Santos, muita disposição para roubar a bola, organização para roubar a bola rapidamente, mas chances claras para ter feito o gol no primeiro tempo foram do Palmeiras.
1: Rapidinho, me fala, Bruno Faria.
4: Vitor Roque vai entrar no segundo tempo, desceu para os vestiários, ou melhor, nem desceu. Tem 8 minutos de intervalo, tá aquecendo já com a chuteira, vai voltar para o segundo tempo, Palmeiras com o Vitor Roque.
1: Por enquanto, 0 para o Santos, 0 para a equipe do Palmeiras. Palmeiras 3-0 na soma dos placares. Intervalo, voltamos em 5 minutos. 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

0: 10h32, estamos aqui no intervalo do Futebol Globo CBN, para por enquanto 0 para o Santos, 0 para o Palmeiras. Palmeiras está se classificando porque venceu por 3-0 o primeiro jogo no Nubank Park. O Rafael Prates, o Vitor Roque perde o lugar porque perde um monte de gol, e entra o Maurício, perde uns gols que eu acho que o Vitor Roque não perderia, nem nessa fase meio esquisita que ele tá, né, Prates?
1: E o Maurício tá em boa fase, né, Dai? O Maurício precisamente é titular do Palmeiras, hoje ele teve duas chances muito boas, não as aproveitou no primeiro tempo. Bruno Faria já anunciou que vem o Vitor Roque aí, e o espaço que o Palmeiras teve pra jogar deve aumentar esse espaço, né? O Santos, obviamente, não é que vai se classificar, mas vai tentar ganhar o jogo em casa e vai ter mais espaço pro Palmeiras jogar. Então pode ser um cenário bom pro Vitor Roque. Vai partir mano a mano com os zagueiros, vai ter espaço pra correr com a bola, pra ser lançado. Vitor Roque, no segundo tempo, é uma boa pedida pro Palmeiras tentar o gol também com ele.
0: Bom, o Gabriel do dizer aqui, a classificação pro Santos tá muito difícil, mas tem um jogo aí pra jogar. Sem o Neymar, perspectivas pioram muito pro Santos no segundo tempo, até porque o Santista já coçou a cabeça quando o Bruno falou que ele tava sentindo. Aí o Bruno falou que estavam aquecendo o Cabageiro, o... o Rony e o Moisés.
2: É.
0: Aí coça mais ainda, né, Gabriel?
2: É, aí tava ruim, depois parece que piorou, né? É, pois é, piora muito. Neymar tava fazendo um bom jogo. E claro, é um jogador diferente, né? Provavelmente se entrar aí o Rony, vai fazer a ponta esquerda, mas e aí o Rolaser é que vai tentar fazer o que o Neymar fazia em campo. Perde muito o Santos sem o Neymar. E acho, né, que aí acabou completamente qualquer chance. Não que tenha muita, né, mas acabou completamente qualquer chance de classificação se o Neymar não voltar pro segundo tempo.
0: Palmeiras, por enquanto, está se classificando para a semifinal da Copa do Brasil para jogar contra o Vasco, né, que tá empatando com o Vitória em 0-0. E é exatamente disso que o Vasco precisa para se classificar, porque venceu o primeiro jogo no Rio por 1-0. A gente lembra que a Copa do Brasil vai fazer uma pausa de quase 2 meses agora, né? Os jogos de ida só no fim de semana de 1º de novembro. Tendência é que os 2 jogos de ida sejam no dia 1º de novembro, domingo, né? E os jogos de volta, os 2 no domingo, dia 8 de novembro, também. E aí vai ter um sorteio para definir os mandos de campo, né? Quem vai jogar em casa o segundo jogo de, por enquanto, Vasco e Palmeiras, e quem vai jogar em casa o segundo jogo de Atlético Mineiro contra Grêmio ou contra Internacional. O Galo já está classificado, venceu ontem o Cruzeiro. E amanhã sai o último classificado, o adversário do Atlético Mineiro, no jogo entre Grêmio e Internacional. Inter e Grêmio, primeiro jogo foi 0-0. Aliás, amanhã o jogo é no campo do Grêmio, né? Eu falei em algum momento aqui na transmissão que o jogo é amanhã no Beira-Rio. Contrário, já foi no Beira-Rio o primeiro jogo, segundo jogo amanhã na Arena do Grêmio, às 8 horas da noite, Grêmio Internacional, definindo o adversário do Atlético Mineiro na Copa do Brasil. Não tem data ainda o sorteio dos mandos de campo, mas há uma folga aí no calendário, porque, como eu disse, os jogos serão só no começo do mês de novembro. E a final da Copa do Brasil, a partir deste ano, é em jogo único, em dia 6 de dezembro, jogo único para fechar a temporada do futebol brasileiro. Não tem data ainda, mas tudo sugere que o jogo vai ser em Brasília, né? Afinal, tudo quanto é jogo único no futebol brasileiro é disputado na capital federal. 10h35, Futebol Globo CBN, pode ligar que aqui tem jogo.

0: 10h36, em dois minutinhos, começa o segundo tempo de, por enquanto, 0 para o Santos, 0 para o Palmeiras. Palmeiras se classificando porque venceu por 3-0 o primeiro jogo. Vem mexida dos dois lados, né, Bruno?
1: É, no Santos serão três mudanças, hein? Número 27, Davizinho. Número 21, Moisés. E número 11, Rony. Repetindo, número 27, Davizinho. 21, Moisés. E número 11, Rony.
0: A gente já sabe quem sai?
1: É, o Neymar não voltou pro segundo tempo. Rapaz, eu tava segurando aqui aquele balão que deixa os jogadores saírem do vestiário. Tava caindo em cima de mim, então eu não consegui ver que não voltou pro segundo tempo.
0: Mas você conseguiu evitar a queda do balão, pelo menos?
1: Consegui em cima de mim.
0: O que importa?
1: Rapaz, mas tinha um pessoal aqui atrás do gol, se sujou tudo. Mas vamos lá. É, Neymar, já te falo, peraí.
0: Não, tranquilo, Bruno Faria, depois você me explica também como é que o pessoal se sujou com um balão, porque eu fiquei um pouco confuso.
1: Sabe aquele balão?
0: Não, eu sei.
1: Que infla.
0: Metia o que dentro do balão? Tinha...
1: Não, é porque quando começa o jogo, eles mudam. Então, eles... Pera um pouquinho que eu tô passando por baixo da câmera.
0: Não, tudo bem, o Bruno Faria volta daqui a pouco. Começou o segundo tempo, um minuto,
1: grama,
0: Vitória e Vasco 0-0. Começou o segundo tempo em Salvador, né? Vitória e Vasco 0-0. Daqui a pouquinho, o segundo tempo também de Santos e Palmeiras. O Vasco venceu por 1-0 no Rio e tá se classificando pra semifinal. Protegido dos túneis infláveis, balões e sujeiras de Urbano Caldeira, está o Oscar Ulisses, que vem aí pro segundo tempo, último tempo do confronto. Palmeiras e Santos, tá 0-0 o jogo, 3-0 Palmeiras na soma dos placares. Você já viu que o negócio tá meio esquisito, né, Oscar Ulisses? Boa sorte aí pra você, Oscar.
2: Muito obrigado, Leonardo Dai. Time do Santos volta o Palmeiras. Bruno, vamos lá. Davizinho entrou, quem saiu?
1: Oscar, estão de volta. Davizinho, Moisés e Rony. São as mudanças no Peixe. Neymar não volta para o segundo tempo. Problema na coxa. O Palmeiras também mexe. Número 9, Vitor Roque, no lugar de Flaco Lopes. E Felipe Anderson não volta. Vem o Kelvin, camisa número 12. No Peixe, Oscar, o Igor Vinícius foi um dos que também saiu. Já confirma o terceiro.
2: Igor Vinícius também sai do Santos. Saiu o Gabigol. Entraram da
1: missão, mas
2: saiu
1: Gabigol segue.
2: Perdão, saiu o Neymar. O Barreal já tinha saído no primeiro tempo. Olha lá, vai começar o segundo tempo. Apita o árbitro. Começa o segundo tempo na Vila.
3: Santos, Palmeiras.
2: 0-0, Santos e Palmeiras. Comigo e com todo o time da CBN. Quem que saiu do Santos? Vamos lá, Bruno.
1: Oscar, o Igor Vinícius e também o Neymar. O outro ainda não consegui identificar.
2: Veríssimo.
1: Ah, obrigado. Lucas Veríssimo, 4.
2: No Palmeiras saíram Felipe Anderson e...
1: Flaco Lopes.
2: E Flaco Lopes. Lá vem Palmeiras no ataque, a bola de pena, vem que bateu pro gol, Arthur, bola vai fora. Tiros de meta para a equipe do Santos. As mexidas do jogo aqui, 0-0. Técnicos mexem lá, os comentaristas falam aqui. Fala, Prates.
4: Segundo tempo vai ser uma chance, Oscar, para quem joga pouco ou tem jogado mal, aproveitar para ver se melhora um pouquinho, né, o rendimento de cada um. Então o Santos vai ter Rony e Moisés mais no ataque, o Arão vai para zagueiro no lugar do Veríssimo, ao lado do Luan Pérez, o Davizinho como lateral direito. O Palmeiras tem o Kelvin pela direita, o Vitor Roque para aproveitar o espaço também.
2: Vitor Roque lançado no comando no ataque, perde a bola, rebote e volta, Palmeiras briga, tira o Santos, corte feito. Sai jogando pela direita, Rony, primeira pontada no Santos no jogo no segundo tempo. Rony domina lá pela ponta direita, marcado de perto ali pelo Barbosa agora. Passou na ponta direita, pediu uma jogada lá na ponta, Rolazer, cruzamento na grande área, sobe para fazer o corte, tira Murilo, rebote do Rolazer, domina pela meia para Rony. Rony abriu ponta direita no ataque, Davizinho domina lá pela ponta direita, Rolazer encosta, pede no bico da grande área, se afasta um pouco o Rolês, a bola para trás, bom tempo Gabriel, bom tempo, domina pela meia, cruzamento na boca do gol, tira outra vez os Palmeiras, Moisés da sobra, adianta Marlon Freitas faz o corte. Lucas Evangelista vem pro rebote, no meio pela esquerda para Turtinho, de qualquer jeito, lança na metade do campo. Essas mexidas. Gabriel Dudziak, fala Dudziak.
5: É, o Cuca tentou aí guardar, né, uma parada pro final do jogo. Então, fez três mexidas no intervalo, aproveitando que o Neymar precisava sair. Troca o lateral direito, o Davizinho entra com um tanque cheio aí para tentar carregar o time à frente. Vai você, Oscar.
2: Maurício no ataque para Felipe Anderson, domina para o Palmeiras aqui na direita, dá a volta, escapa da marcação no primeiro, muda o jogo na meia esquerda no ataque. Evangelista recua um pouco para Mardon Freitas, lá na esquerda para Arthur. Arthur de novo, Mardon Freitas trabalha para o Palmeiras na metade do campo. Volta para Barbosa, Barbosa abre para Murilo, Murilo adianta para Mardon. Mardon Freitas, grande lua, de novo Murilo. Recebeu aqui na direita, Andréas encostou, lançamento na ponta direita para Jair. Jair parte para ataque profunda para Kelvin, voltou a jogada pela amiga para Jair, toque cabeça adiantou na meia direita, muito mal. Palmeiras tentou só uma jogada com o Mardon Freitas, mas a bola vai fora. É lateral para o Santos, completa do Dziak.
5: E o Veríssimo, né, já era dúvida, porque também estava sentindo ali alguma parte física. Então, o Santos agora está com o Rony mais pela ponta direita. Aqui na ponta esquerda o Moisés, o Rolazer é o 10, o Gabriel Barbosa é o centroavante. O Gabriel Bontempo vem jogar mais próximo do Olívio, o Ilharão está na zaga.
2: Luan Pérez, toque errado, Kelvin dominou para o Palmeiras, adianta para Maurício, enfiou na grande área, Vitor Roque sai na dividida, o goleiro, Brazão na frente. Tá na mão do goleiro, Bruno.
1: E aí o Brazão conseguiu ficar com ela, sai jogando rapidamente, em desvantagem, o Santos tenta pelo menos o primeiro gol aqui, Oscar.
2: 0-0, Vila Belmiro, 3 do segundo tempo. Luan Pérez abre bola para Escobar, domina pela ponta esquerda aqui na metade do campo, Kelvin aparece na marcação, Escobar volta um pouco, recua a jogada para Luan Pérez, Luan Pérez da direita para o Ilharão. Agora Saqueiro domina para o time do Santos, ali no campo de defesa, abre pela ponta direita para Davizinho, recebeu de novo o Ilharão. Domina a defesa, pico na sua grande área para o goleiro. Brazão pega na marca no pênalti, sai jogando aqui na canhota. Escobar acionado, domina. Marcado de perto ali pelo primeiro, que é o fim da marcação. Ele faz a finta, vai para a meia. Adianta a jogada pela meia direita para Rolazer. Tocou na ponta, tentou o domínio aqui pela ponta esquerda. O camisa número 21, Moisés, a bola vai fora. É lateral para o Palmeiras no meio do campo. Bruno.
1: E o Jai foi muito bem. Recebeu os aplausos do técnico Abel Ferreira.
2: Lateral batida, bola enfiada pela meia direita no chão, Vitor Roque, falta. Juiz marca falta para o Palmeiras na direita, pouco depois da metade do campo. Bruno.
1: Quem se apresenta por ali é Andréas Pereira, que tem 12 assistências na temporada. Ele cobra falta 0-0.
2: Falta para o time do Palmeiras, o Andréas pertinho da bola, mas é o Jair que bate. Volta para Murilo, Murilo para Mardon Freitas. Dominou na metade do campo, na direita para Andréas Pereira, encosta aqui na ponta. Evita a saída de bola, Jair vem voltando com ela, perdeu, conseguiu dar um toque de calcanhar. Andréas arruma tudo. Bate para o ataque, lança para Vitor Roque lá pela meia direita. Luan Pérez da frente. De cabeça para o goleiro, sai do gol para fazer defesa, Brazão. Vladir Lemos, cartão verde, radinho ligado. Alô, Vladir. 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
2: Rony dominou na ponta, caiu pra meia, vai pro chão, o juiz manda seguir, foi nada, segundo o juiz. Andréas vacila, perde, Rolazer, Gabigol domina, volta um pouco. Gabriel Bontempo encosta a bola pela direita no ataque, Davizinho dominou pra Rony de volta lá na ponta direita, Davizinho passa, perde na frente, Rony volta um pouco ali pela meia, domina Oliva, Oliva muda a jogada aqui na metade do campo para Luan Pérez, insiste pela direita para o Ilharão. Zagueirão vai para o ataque, adianta a jogada para Davizinho lá pela ponta direita, Arthur vai se afastando, Davizinho vai levando, lá na ponta, Arthur tá o pote e tira. Corta para o Palmeiras, volta Maurício, arruma tudo. Recua de novo para Evangelista, sai com Andréas Pereira. Para Mardon Freitas, domina a parte para o ataque, faz lançamento na meia direita, forte. Passou, vai para a ponta, Kelvin, velocidade, chegou na frente, dominou. Evita, sai de bola, Luan Pérez, da marcação, falta do Luan Pérez. Falta para o Palmeiras. Bruno.
1: E o Kelvin, que é lateral, mas entrou como ponta. Tá na dobradinha junto com o Jai, disparou na ponta direita, pisou na bola, trouxe na marcação e aí sofreu uma falta. Sem pressa, Andréas Pereira se apresenta na ponta direita, Oscar.
2: Reloginho da CBN já tá batendo 6 minutos. Primeiro, segundo, segundo tempo de jogo, 6:30. Na Vila. 0-0. Central da bola, Leonardo Dai.
0: Salvador, 9 minutos, segundo tempo, Vitória e Vasco 0-0. Vasco está se classificando, venceu por 1-0 no Rio.
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2: o meu eterno chefe, Osmar Santos.
6: Vai fundo, meu filho!
2: Falta para o Palmeiras, bola para a área, passa, Davizinho tira. Rebote e volta para o Palmeiras, tenta o gol, de qualquer jeito, Kelvin longe do gol. Tiro de meta para o Santos. O jogo, 7 minutos do segundo tempo. Rafael Prates. Fala, Prates.
4: Palmeiras começou melhor, Oscar. Palmeiras, quando marca mais à frente, tá fazendo o Santos tentar sair com bola pelo chão. O Santos já cometeu pelo menos 2 erros de saída de bola perto da própria área. É um Santos mais morno. Tudo bem que tem o Rony de um lado, Moisés do outro, Gabriel como centroavante, mas o Santos também erra muito mais com a bola em relação ao primeiro tempo.
2: Placar de 0 a 0. Santos tenta o ataque, a bola chega para cá, para o goleiro Carlos Miguel. Domina para o Palmeiras, vai sair jogando aqui no campo de defesa. Carlos Miguel tem bola dominada, 7 minutos 30 segundos do segundo tempo na Vila Belmiro. Miguel sem opção de fazer a saidinha, lança para o ataque. Vitor Roque no comando, nem vai na bola, Luan Pérez tira. Willianão na sobra, abre bola pela direita para Davizinho. Davizinho domina campo de defesa, passa metade do campo, vai para o ataque. Gabriel, bom tempo, escolhe, encosta pela meia, bola solta ali pela metade do campo. Domina Olivo adianta a jogada pela meia direita para Ronizer, domina mal, perde, tira o Palmeiras. Corte feito, Evangelista para Mardon Freitas, toca errado no meio, recupera o time do Santos, a bola vai para a ponta direita, Davizinho pouco depois da metade do campo, de novo para Oliva, Cristian Oliva, recebeu na meia direita, levou para o ataque, adiantou a jogada ali pela ponta, vai buscar o jogo Davizinho, Davizinho de novo atrás para Arão, William Arão, recebe para a equipe do Santos, sai jogando lá na ponta direita, no ataque tentou Davizinho, afasta o Palmeiras, bola para fora, escanteio, escanteio para o Santos, gol no campeonato, gol da CBN
0: em Salvador, o zagueiro Luan Cândido abre o placar para o Vitória, 10 minutos, segundo tempo, 1 para o Vitória, 0 para o Vasco. Por enquanto, pênaltis no Barradão para definir o adversário do Palmeiras.
2: Escanteio, Santos, Rodezer levanta, Barbosa tira. Corta para o Palmeiras, rebote e volta para o Santos aqui na metade do campo. Camisa número 27, vem buscar o jogo lá pela direita, Davizinho. Adianta a jogada pela meia para Gabriel, bom tempo, recua para Rolêncio. Rolêncio domina, Davizinho vai para a ponta, bola solta pela meia. Bom tempo, dominou, fintou no comando, adiantou a jogada, meia numa da área, fecha Kelvin para cortar. Tira para o verde, lança para o ataque de qualquer maneira, ninguém do Palmeiras no ataque. Oliva aqui atrás, retoma para o Peixe. Tem posse de bola, Oliva adiantou na esquerda para Luan Pérez. Recebeu o Vitor Roque, vai para cima, bola para trás. Domina Escobar, deslocado ali pelo meio. Toca para Oliva, Oliva para William Arão. Recebe na direita, passa metade do campo. Davizinho vai na ponta, foi lançado, adiantou muito. Arthur desvia a bola fora. Lateral para o Santos da direita. Bruno.
1: E foi numa dividida de jogadores da base, que hoje atuam no profissional, Davizinho e Arthur. Melhor para o jogador do Palmeiras, lateral Santos, 0 a 0.
2: Já batido, Salvador. William Arão domina, solta a bola pela direita, Salvador, diga, Dai.
0: Gol anulado no VAR por impedimento do Kaká, segue 0 para o Vitória, do Luan Cândido, perdão, segue 0 para o Vitória, 0 para o Vasco, e o Vasco se classificando porque venceu por 1-0 no Rio.
2: Aqui Palmeiras está se classificando também, venceu o primeiro jogo 3-0 e agora está 0-0, segundo tempo 9:50. Andregas Pereira domina para o Palmeiras aqui no campo de defesa, fintou a 3, levou no ataque, falta dura do Luan Pérez em cima do Andregas. Falta para o time do Palmeiras ali pela linha direita. O jogo, Gabriel Dudziak, 10 minutos, 0-0, segundo tempo. Fala, Dudziak.
5: Não está sendo fácil para o Santos repetir as coisas boas do primeiro tempo. Não está conseguindo fluidez no campo de ataque para de repente tentar ali uma finalização mais perigosa, uma jogada mais bem trabalhada. E também por isso não pressiona o Palmeiras no próprio campo. Não ganha uma primeira bola para manter pressão em cima do seu adversário. Palmeiras bem mais tranquilo nesse início de segundo tempo.
2: Alex Ponta Grossa aqui no meu computador, radinho ligado. Obrigado pela audiência. Lino Menezes também está ouvindo a gente. Fábio, alô Fábio, pro gol, grita ele aqui, lá vem Palmeiras, a falta, batida a bola pra Jai, domina pela ponta direita, adiantou para Kelvin, Kelvin recebe, Jai passa aqui na ponta, pede de volta, a bola foi solta, liga de fundo, marcado pelo Escobar, tentou achar espaço, pula a bola pra Kelvin na área, cruzou, fechado, Vitor Roque, pra fora do gol! De cabeça, subiu com liberdade, e o toque pra fora, liga de fundo, tiro de meta. Bruno.
1: Oscar, no primeiro jogo, Vitor Roque perdeu 2 grandes chances. Agora, ele teve mais uma. Subiu na primeira trave, cabeceou, fez até pose, Oscar. Mas pra fora do gol, tiro de meta.
2: Lá em Salvador, como é que tá, Dai?
0: 0 a 0, Vitória e Vasco, subiu no telhado o gol do Vitória, então tá 0 a 0 e 0 a 0 da Vasco, que venceu por 1 a 0 no Rio.
2: Lino Menezes, está ouvindo a gente, mandou mensagem aqui, Emerson, Matheus com a família, Giovanni, Matheus, de Santa Bárbara do Oeste, com o radinho ligado, a dona Elaine. Obrigado, gente. Alex Ponta Grossa também está aqui. Sidney Palestra, Cícero Peixoto, Jair Lucena, Neia, alô Neia, radinho ligado. Seu Edmilson Alberto, Maciel Barbosa está com a gente. Éder Valença, Diário Alves Lima, Dário Alves Lima com a gente. Elisia Marta, vai Palmeiras, meu amor, diz ela. Tá 0-0 o jogo. Juruna Botopoy, não pode faltar. Tá sempre aqui. Fernando Júnior também tá com a gente. Diga, Dai.
0: Não chamei não, Oscar.
2: Não?
0: Não.
2: Mas estamos no YouTube também, não estamos?
0: Estamos sempre, Oscar, no youtube.com/CBN. Cláudio André, Moisés César, Daniel Dantas, Gabriel Valenzuela, Wellington Oliveira, Renato, André Luiz, todo mundo aqui, Oscar.
2: Lá vai Escobar pro Santos, está na área, dominou, cruzou para trás. Gabigol, chutou o vento. Gabigol, sobra do Palmeiras. Andréia domina pela direita para Vitor Roque, domina aqui pelo campo de defesa, falta um pouco, recua para Kelvin, Kelvin aberto pela direita para Vitor Roque, perde a bola, recupera outra vez o time do Santos, a bola pela esquerda para Luan Pérez, adiantou para Escobar, Escobar domina, enfiou lá na ponta esquerda, Moisés liga de fundo, carrinho do Giai, tira para o Palmeiras. Bola fora, lateral aqui na esquerda no ataque para o Santos. A CBN já marca 13 minutos do segundo tempo. 13, segundo tempo na Vila.
7: Santos,
2: Palmeiras. 0-0, está empatado aqui. Santos no ataque na direita. Rony domina. Volta um pouco para o William Arão. Arão desceu pela meia direita no ataque. Marcado de perto ali pelo primeiro, em cima dele. O Arthur, a bola tocada para Rony. Rony domina pela ponta. Arthur sai do meio, vai lá para a esquerda para marcar. Rony tem posse de bola. Procura o time, encostou na meia. Rolaser dominou diante do Marlon Freitas. Aí indica a jogada para o time. Levanta o braço. Pede para o Rony abrir pela direita. Lançou Rony. Rony volta para Rolaser. Lá na meia, cruzamento na grande área, na esquerda, toque de cabeça para o meio, Kelvin tira para o Palmeiras com a perna direita de qualquer jeito lá para o meio do campo. Vitor Roque briga e perde, recupera o Santos de novo aqui no campo de defesa central da bola. Quem mais? Leonardo Dai.
0: Amanhã sai o último semifinalista da Copa do Brasil, 8 horas na Arena do Grêmio, tem Grêmio e Internacional. O primeiro jogo foi 0-0 no Beira-Rio. Mas cedo falei que o primeiro jogo era no Beira-Rio, não, contra, que o jogo amanhã era no Beira-Rio, não, contrário, primeiro jogo no Beira-Rio, amanhã o jogo no campo do Grêmio.
2: Santos no ataque, bola para a área, no alto de André Gastira, corta para o Palmeiras, adianta a jogada aqui na metade do campo para o Santos. William Arão, na sobra já encosta na direita, Davizinho recebeu na ponta direita, profunda para Gabigol. Gabigol, Gabriel Barbosa aberto lá pela ponta direita, na meia, o Santos perto, a bola espirra, vai para a área, André Pereira corta para o Palmeiras, bola fora, lateral para o Santos na direita no ataque. O jogo, Rafael Prates, 14:30, 0-0 segundo tempo. Fala, Prates.
4: Palmeiras está de maneira protocolar, Oscar. Quando o Santos tem a bola, se posiciona só para defender, aí tira a bola da própria área. Quando o Palmeiras acelera um pouquinho, ou tem um pouco mais de interesse em jogar com bola no pé, complica para o Santos. O Santos está tentando atacar agora, Oscar.
2: Santos tenta o ataque, o André Gastira. Bola para fora. Lateral de novo para o Santos, na direita. Bruno.
1: É, Oscar. E o Santos tenta procurar, encontrar esse primeiro gol. 0-0 no agregado, 3-0, Verdão.
2: E o reloginho vai andando, ó. 15 minutos, bate a central técnica da CBN. 15 minutos do segundo tempo na Vila.
7: Santos, Palmeiras.
2: 0-0, tá empatado aqui. Santos no ataque, dominou o Rolaser, abriu na esquerda, Escobar bate pro gol. Giai dizia. Escanteio pro Santos. Bruno.
1: Lado esquerdo, Benjamin Rolaser, o argentino, vem aí, ele que tem 4 assistências na temporada, vem na cobrança, Oscar.
2: Lá na ponta esquerda, Rolaser vai bater o escanteio, 0-0 o jogo. Torcida do Santos não desiste, bola cruzada na grande área, Palmeiras tira. Corte feito, rebote voltou para o Peixe, bom tempo, domina a meia lua da grande área. Voltou um pouquinho, recua a jogada ali pela meia, Moisés domina, abre bola pela ponta esquerda. Rolaser de novo, cruzamento, tira o Palmeiras. Rebote volta, Oliva para o gol em cima do zagueiro. Sobra a volta para Davizinho, Davizinho adianta mal na direita, Palmeiras tira. Corte feito, Arthur tem posse de bola, procura o time no ataque, lançamento era para Vitor Roque. Escobar, toque de cabeça para trás, Gabriel bom tempo sai diante do Vitor Roque, fora da grande área, com a perna direita, devolve lá na metade do campo, Brazão, Brazão tirou, rebote vem para William Arão, toma falta, falta do Lucas Evangelista. Bruno,
1: falta no meio de campo, agora o Picão que deu o Brazão, hein? Ganhou o Leitão, vem o Peixe,
2: Santos no ataque, a bola solta pela ponta esquerda, domina aqui pela canhota, Moisés. Moisés recebe o camisa número 21. Palmeiras se afasta na marcação, Moisés domina, Kelvin Jai ali marcando. Bola para a área, para Escobar, dominou, voltou para Moisés, linha lateral da grande área, perto da linha de fundo, protege, puxou para a perna direita e volta, jogada na intermediária. William Arango, de primeira, escorou na ponta direita no ataque, recebe na perna direita, bom tempo de novo atrás, Luan Pérez. Luan Pérez domina aqui na esquerda para Oliva. Oliva recebe para o time do Santos, tudo marcado. Mercado volta. Recua para Brazão na sua linha da intermediária. Domina 0 a 0 o jogo. 16:50 do segundo tempo. O jogo, Gabriel Dudziak. Fala, Dudziak.
5: Santos melhorou um pouquinho nesses últimos minutos. Está conseguindo manter a bola perto do gol do Palmeiras, mas não consegue finalização, Oscar. Sem finalização, muito difícil de fazer gol.
2: Lá vai Santos, Moisés dominou na esquerda, perdeu para Kelvin, recuperou, tentou cruzamento na área, perde de novo. Tira o Palmeiras, corte é feito, chuta de qualquer jeito aqui atrás do Kelvin, a bola bate do jogador do Santos, vai fora. É tiro de meta para o Palmeiras, é isso, né, Bruno?
1: Exatamente, Oscar, tetracampeão da Copa do Brasil, o Verdão tenta buscar chegar às semifinais pela 10ª vez.
2: Placar de 0 a 0, está empatado o jogo aqui, 17 minutos 30 segundos do segundo tempo. 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
1: E fechou o tempo aí, Vitor Roque, com alguns jogadores da reserva do Santos. Vem, Bruno.
2: É, Oscar, e o ambiente aqui também. Aí o locutor vai no microfone e grita: Santos, Santos, a confusão tá armada. Amarelo para Vitor Roque, camisa número 9 do Verdão.
1: Cartão amarelo para o Vitor Roque.
2: É isso, Oscar.
1: Acho que teve um dos Santos também que tomou cartão amarelo. Você confira depois?
2: Acho que para o Schmidt. Acho que para o Schmidt, camisa 5.
1: É, né? Essa briga aí, Prates.
3: Oscar. No banco do Santos, o Vitor Roque deu um chute na bola. É o Rafael Gonzaga, o lateral esquerdo, reserva do Santos. E aí o Vitor Roque e o Rafael Gonzaga ficaram se agarrando. O Vitor Roque puxou o colete do Rafael Gonzaga e rasgou o colete do lateral esquerdo do Santos. Também recebeu o cartão amarelo o Rafael Gonzaga, lateral esquerdo do Santos, que está na reserva.
0: Reiniciado o jogo, o Santos tem bola dominada. O Mineirão recebe ele pela direita, campo de defesa. Bate lá na ponta para Davizinho. Davizinho domina exatamente na metade do campo. Bom tempo vai aqui no meio, pede bola para Rolazer. Recebeu na meia direita no ataque marcado pelo Marlon Freitas. Adianta Marlon, dá um passo atrás e corta. Tira para o Palmeiras, bola recuada, meio do fogueiro aqui atrás, sobe, dá um toque de cabeça, Murilo tira, André acentou a sobra, perdeu, bom tempo, dominou, fintou o primeiro, fintou o segundo, enfiou na grande área, sobe para cortar Murilo, rebote e volta para Rolazer, domina pela meia, recua um pouquinho para Escobar, Escobar recebeu aqui na escanta, vem voltando, enfia pela direita para o Mineirão, Arão domina, leva para o ataque, adianta na ponta para Davizinho, Davizinho tem Arthur na frente, cruzamento fechado na meia lua da grande área, Andréas Pereira. Afasta para a equipe do Palmeiras. Procura o Vitor Roque, domina pela direita. A finta feita, se meteu pela meia. Luan Pérez tira. Faz o corte, domina para o Santos aqui atrás. O jogo, Gabriel Dudziak. 19:50 do segundo tempo, 0-0. Fala, Dudziak.
4: O time do Santos está conseguindo ali troca de passes com o Rolazer, Gabriel Bontempo. Tem a projeção do Escobar de um dos lados. Mas, assim, os caras, repito. Não tem ali um toque de qualidade para uma finalização. Quando houve o cruzamento para a área, o Gabriel Barbosa furou. Então, desse jeito, não dá para ver nem esse primeiro gol do Santos saindo. O Palmeiras até parece aceitar um pouco esse domínio da equipe santista no que se refere ao território, né? Chegar perto do gol. Depois daí não acontece nada.
0: Barbosa domina para o time do Palmeiras. No meio toca a bola livre na metade do campo. Arthur tentou fazer a finta, toma falta. Jogo está parado, falta do Oliva. Bruno.
2: Falta para o Palmeiras no meio de campo. Barbosa vem na cobrança, 0-0, Oscar.
0: 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Jair aqui na direita, pronto para cobrança de arremesso manual para a equipe do Palmeiras. 21 minutos do segundo tempo, 0-0. Lateral batido, recebe de volta. Jair aqui na ponta, recebeu do Kelvin, bola fora. Desvia o Santos, mais um lateral para o Palmeiras. Bruno.
2: Só isso e nada mais, Oscar Ulisses.
0: Lateral batido, lá vem Palmeiras de novo com Murilo. Murilo domina a bola, pequena metade do gramado, tenta sair jogando para a equipe do Palmeiras. Aprofunda pela meia direita no ataque. Maurício dominou, Vitor Roque entrou. Maurício prende a bola para Evangelista. Recua para Marlon Freitas, para Evangelista de novo. Arthur solto na ponta, foi lançado, dominou pela canhota. Um tapa na bola aqui na meia para Marlon Freitas. De costas para o gol, volta para Andréas. Andréas domina pela direita, na ponta para Kixiai, já recua. Toca a bola para Murilo, dominou aqui pouco depois da metade do campo. Lançamento na ponta esquerda para Arthur, chega bem, volta Rony para fazer o corte. Lateral para o Palmeiras da esquerda, Bruno.
2: Mais um lateral para o Palmeiras, que agora tem o domínio da posse de bola, 0-0.
0: Lateral batido, Evangelista vem para dominar, vem voltando com ela, vem voltando e recua para o goleiro. Do meio do campo para Carlos Miguel, pega na linha de frente na grande área. 22 minutos do segundo tempo, 0-0 o jogo na Vila. Lançado aqui na direita, Maurício tenta empurrar pela ponta, perde a bola, Rolazer, Escobar tira a falta. Falta para o Santos, Bruno.
2: Aí derrubaram o lateral esquerdo do Peixe. Falta já cobrado, o Santos tem pressa.
0: Bom tempo, puxa para o ataque, levou pela meia, adiantou a jogada pela direita. Chega para dominar ali pela ponta direita no ataque da Vizinho. Para Rony, aberto na ponta direita da Vizinho. Vai adiante, pede mais à frente. Rony, a finta feita na meia, perna esquerda para o gol. Vai para fora. Chuta, sobe, vai fora. Tiro de meta para o Palmeiras. Bruno.
2: O chute não incomodou.

0: goleiro Carlos Miguel, mas ganhou o aplauso do torcedor que está atrás do gol. Tiro de meta, Palmeiras.
1: O falando tem formando a renda aí, vamos ver se a gente pega.
2: R$564.740. O Santos Futebol Clube agradece sua presença e o seu apoio.
3: De nada, tamo aí.
1: Pois é, foi morrendo, não peguei o público, ô Bruno, você pegou?
0: Mas eu passo, claro, Oscar. 15.077 torcedores para uma renda de R$564.740.
3: É, eu só achei que ele devia agradecer também, igual o locutor, para ficar mais educado. Igual
1: ô, Day, aproveita que você tá no pique, me fala como é que tá Salvador.
3: 25-26 agora do segundo tempo, Vitória e Vasco 0-0. O Vasco está se classificando para a semifinal, Oscar.
1: Aqui falta para o Santos na meia direita. 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
1: Olha só quem está ouvindo a gente: Jéssica Pauli, palmeirense. Alô, Jéssica. E o Paulo Uruguai, santista em São Paulo. Alô, Paulo. Paulo Uruguai, obrigado pela audiência. Radinho ligado aqui na CBN. Posse de bola pela direita no ataque para o time do Santos, colocado ali para a cobrança de falta. Lá vem para a bola, bom tempo, levantou. Barbosa tira. Já é completo o toque de cabeça, ficou vivo na grande área. Já é briga pela sobra, Luan Pérez lá na área também. Volta para fazer o corte o Palmeiras. Aqui na direita, campo de defesa, André que sai jogando. Adianta para Vitor Roque, puxou na velocidade pela meia direita. Ganhou bem, levou no ataque, só um na marcação agora. Vitor Roque, mais uma finta, levou, perde a bola. Na meia direita, começou bem, estava empolgado, mas perdeu. Retoma o Santos, Rolazer, enfia lá na ponta direita para Rony. Vem buscar o jogo na marca de 24 minutos do segundo tempo, 0-0. Rony escora para Gabigol, Gabigol dá um tapa ali pelo meio, toca para Bom Tempo. Bom Tempo recebe, Marlon Freitas da marcação, lançamento na esquerda, Escobar. Domina pela ponta esquerda, pisa na bola, tem diante dele o Kelvin. Adiantou na ponta esquerda no ataque, meteu uma jogada aqui para Moisés. Moisés volta de novo para Escobar. Escobar aqui na meia, muda o jogo, tentou na direita, mudou. Aí Evangelista quase corta, passou por ele, caiu na ponta, Davizinho recebe para Rony, bico da área, sai cruzamento, fechado na boca do gol, já e com o peito para trás. Carlos Miguel sai do gol para fazer defesa. A CBN marca 25 do segundo tempo. Vila Belmiro.
5: Santos Palmeiras
1: 0-0. Central da bola.
3: O Bayern de Munique se classificou hoje para a segunda fase da Copa da Alemanha ao vencer o Osnabrück da segunda divisão fora de casa por 4-1.
1: Comigo e com toda a equipe esportiva da CBN. Com meu eterno chefe, Osmar Santos.
6: Chega mais, garoto.
1: Norton Rodrigues, está ouvindo a gente. Obrigado pela sintonia, obrigado pela audiência. Está com 8 convidados lá na casa dele, só molhando as palavras e ouvindo o Futebol Globo CBN. Obrigado, Norton. Leva para o ataque outra vez o time do Santos, ali pela meia direita, falta. Juiz pega a falta para o Santos, na direita, perto do bico da grande área, Bom Tempo caído. Bruno.
0: E quem derrubou foi o Marlon Freitas, derrubou o Gabriel Bom Tempo. Rony, ele entrou empolgado, viu, Oscar? A cada falta a favor do Santos, ele olha para o torcedor e pede um apoio. O torcedor está tentando, incentivando. Falta na ponta direita, Rolazer e Bom Tempo se apresentam. Maurício é o único do verde na barreira.
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1: Rolazer vai bater falta. Lá vem Santos, bateu fechado. Toque de cabeça, tira Evangelista. Rebote do time do Santos, dominou pela Miguel Moisés pro gol. Carlos Miguel. Davizinho que bateu. Miguel cai no canto direito e faz a defesa. Bruno.
0: Tava de olho, Oscar. O 8º jogo do Davizinho no profissional, arriscou de longe. Caiu e fez uma bonita defesa. O Carlos Miguel segue 0-0.
1: Luan Pérez domina para Gabigol, recebe aqui na ponta esquerda, marcado pelo Murilo. Protege, volta um pouco ali pela Miguel Oliva. Dominou para o time do Santos, tentou a jogada para Bom Tempo, domina pela Miguel esquerda, prende a bola, Gabriel Bom Tempo. Marcado duramente pelo Andréas Pereira, voltou meio na fogueira. Vitor Roque aparece, divide com Luan Pérez, a bola fora. Último toque do Vitor Roque, o jogo. Gabriel, do Rafael Prates, 27 minutos do segundo tempo. 0-0. Fala, Prates.
5: Muito esforço do Santos, muita disposição dos jogadores. Não dá pra falar que não teve empenho, não teve luta, mas o Santos também se enrola em alguns momentos nas próprias pernas. O Palmeiras naquela situação, Oscar. Se der pra atacar, tudo bem. Se não, esse 0-0 tá de ótimo tamanho. O Palmeiras vai jogar semifinal. Dá pra descansar alguns jogadores pensando também no brasileiro.
0: Vai mudar.
1: Placar de 0-0, vai mudar.
0: O Palmeiras, daqui a pouco, 32. Emiliano Martinez, 32 no Palmeiras.
1: Emiliano Martinez do Palmeiras já já. Kelvin toca na bola para o Palmeiras aqui, bate para o ataque, rebote no Santos. Willianão domina sozinho no campo de defesa, encosta pela direita para Davizinho. Davizinho domina, faz a finta, escapa bem, botou velocidade, vem no comando Marlon Freitas, Maurício, travam, rebote e volta para o Santos, recebeu na meia direita, Gabriel Bom Tempo na ponta esquerda agora para Escobar, mas o jogo está parado, está caído um dos Santos. Bruno
0: Davizinho arrancou pelo lado direito, passou pelo primeiro, passou pelo segundo, aí ele pisou na bola e tentou tabelar, tomou um rapa do Maurício, e o Maurício agora conversa com o árbitro. Sem cartão, falta na meia direita, falta para o Santos. Roleiser e Bom Tempo, mais uma vez os dois na bola, e daqui a pouco 32, Emiliano Martinez no Verdão.
1: Já já tem mexida no Palmeiras, 29 minutos do segundo tempo na Vila Belmiro. Placar de 0-0. Primeiro jogo foi 3-0 para o Palmeiras. Está pronto ali pela meia direita o time do Santos para a cobrança de falta. Bom Tempo recuperado, levantou na área. Barbosa tira. Rebote do Santos. Moisés aqui na esquerda foi acionado. Nomina, enfia a jogada pela meia direita no ataque. Gabriel Bom Tempo abriu pela ponta. Recebeu o Davizinho. Davizinho adianta para Rony. Liga de fundo, cruzamento. Chegou na área. Oliva dizia para o gol, dizia mal. Fez o corte já e Kelvin na sobra. Domina para o Palmeiras no campo de defesa. Bate na para o ataque. Uma pegada do Kelvin. Bola para Vitor. Roque, o X para o jogo. Marcou falta para o Palmeiras lá na defesa. Bruno.
0: É falta para o Palmeiras no campo defensivo. Palmeiras que tentava sair puxando o contra-ataque. Tem um jogador caído no gramado. Eu não consegui identificar quem é, Oscar.
1: É o Kelvin.
5: Não, o William Arão. Obrigado. Ficou meio destramelhado, hein, Oscar? Ele deu uma entrada agora no Kelvin. Seria uma necessidade,
6: aí, gente. Que loucura.
5: O Ilharão deu uma entrada, poderia ser, olha, se é um árbitro de vídeo mais intervencionista, o jogo tivesse assim 2-0, o bicho pegando, ele chamaria. A entrada do Arão foi desnecessária e foi pra acertar o Kelvin. Chegou atrasado o Ilharão, não precisava fazer isso não.
1: E aí, tudo
0: mudar?
7: Se passar o replay aí, eu posso ser um pouquinho mais cirúrgico na opinião, mas olhando desse jeito, o vermelho não seria descabido, não. Ele voou na panturrilha ali do jogador Palmeiras. Nada a ver com nada essa entrada.
1: Sai o Marlon Freitas, né, Bruno?
0: Perfeito, Oscar. Camisa número 17.
1: Sai o Marlon Freitas, entra Emiliano Martinez do time do Palmeiras, do técnico Mestilão. Os comentaristas falam aqui. Fala, Prates.
5: Aí a contenção de energia, né? Porque domingo tem o Botafogo no Rio de Janeiro pelo Brasileiro. Entre Emiliano Martinez para marcar mais no meio-campo do Palmeiras, para a reta final também aproveitar os minutos que faltam para o Palmeiras confirmar a classificação. Oscar.
1: E aí, Dudziak?
7: Emiliano Martinez teve espaço ali jogando como terceiro zagueiro em muitas partidas. Palmeiras saiu desse esquema tático nos últimos jogos. Está ganhando novamente oportunidade como um dos volantes. A briga dele é com o Lucas Evangelista. Nesse momento jogam os dois juntos.
1: Barbosa para o Palmeiras, para Carlos Miguel, lança ali para o meio do campo, bola fora. Lateral para o Santos pela direita no ataque. 31-20, segundo tempo. A CBN marca 31 minutos, 20 segundos, etapa final de jogo. Na Vila.
8: Santos, Palmeiras.
1: 0-0, está empatado na Vila Belmiro. Central da bola.
3: Salvador, 34, segundo tempo, vitória em Vasco, 0-0. O Vasco está se classificando para pegar o Palmeiras porque venceu no Rio por 1-0.
1: Gosto muito. Odai, como é que tá o jogo em Salvador? Você tá vendo?
3: Vitória na pressão, Oscar. Vitória na pressão, já fez um gol anulado por um impedimento milimétrico do Luan Cândido. É bola na área do Vasco voando o tempo todo, mas o Vasco se segura. Lembrando que o Vasco venceu no Rio por 1-0, jogando quase o jogo inteiro com um a menos.
1: Então, se o Vasco arrancar esse empate lá, se classifica. O Palmeiras está se classificando aqui porque venceu o primeiro jogo 3-0. Santos no ataque. O Livro domina pela amiga, adianta a jogada ali pela amiga esquerda para Rolezer. Tenta a finta, a bola escapa já e tira lateral para o Santos. Na esquerda no ataque. O Livro parece que sente. O Moisés que sentiu, me parece. Cruzamento na grande área. Vem Santos. Rony recebe pro gol. Vai para fora. Pelo alto, linha de fundo. Tiro de meta para o Palmeiras. Bruno.
0: O Santos que não vence o Palmeiras, Oscar, desde outubro de 2023. Vitória naquela ocasião em Barueri com o mando do Verdão. Vitória por 2-1. Mas foi um ano muito triste na história do Santos.
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3: Em Salvador, Andrés Gómez abre o placar para o Vasco. Praticamente fecha a conta. Vitória cede o contra-ataque, 35 segundo tempo, 0 para o Vitória, 1 para o Vasco. Belíssimo gol do Andrés Gómez. 2-0 Vasco na soma dos placares, Oscar.
1: Aqui está 3-0 para o Palmeiras nessa soma aí. No primeiro jogo foi 3-0 para o Verde. Aqui está 0-0. 34 no segundo tempo. Santos no ataque, perde a bola. O Andréas tira para Vitor Roque. Volta um pouco ali para Andréas. Andréas Pereira dominou para o time do Palmeiras sozinho. Levou no ataque, passou o meio do campo. Abrindo a ponta, Kelvin recebe. Sai da ponta, vai para a meiga. Faz a finta, assina o Escobar. Adianta a bola pelo comando, Milharão. Tira para o Peixe. Emi Martínez no rebote. Ajeita aqui na direita com Jai. Para Emiliano Martínez, para Andréas. Andréas de novo para Jai. Jai para Martínez. Martínez dominando a direita. Recua para Jai. Jai aprofunda pela meia direita no ataque. Kelvin tentou a finta, perdeu. Moisés faz o corte. Domina para o Santos. Derrubado. Falta. Juiz deixa seguir vantagem para o Peixe. Tem posse de bola no time do Santos. Domina Oliva aqui na esquerda para Rolezer. Recebeu na canhota. Palmeiras sobe um pouco a marcação. Rolezer domina. Adianta a jogada ali pela Ipinha. Para Escobar. Escobar recebe. Puxa pela meia. Toca para Moisés. Moisés da grande lua. Na direita para Davizinho. Desafogou um pouco. Abriu lá pela direita. Evangelista vem para a marcação. Rony. Acionado na ponta. Voltou muito mal na direita. Tocou muito forte. O Palmeiras protege a bola fora. Tiro de meta para o Verde. Bruno.
0: E depois que protegeu a saída de bola, o Barbosa, meu Deus do céu, vibrou como se fosse um gol. Tiro de meta, 0-0, Oscar.
7: Oscar,
1: é, 30, pois não, diga
7: conta pra ninguém, Oscar, mas Terrone de um lado e Moisés do outro, pro Santos atacar. Esquece esse negócio de 3-0, mas pra fazer gol, pra ganhar jogo, é preciso muita fé.
1: É.
7: Muita fé. Tem uma parte do hino que fala o seguinte: jogar ou lutar com fé e com ardor. Com Rony de um lado e Moisés do outro, bastante fé e bastante ardor, porque a coisa não é fácil não, Oscar.
1: Placar de 0-0, tá empatado, a CBN tá marcando. 35 minutos, 15 segundos, segundo tempo. Bom tempo, dominou pelo comando, fintou primeiro, já é na marcação agora. Muda o jogo, meia direita, Davizinho. Na ponta, Rony, lá na ponta direita, domina, Arthur da marcação agora. Rony domina, pico da grande área, sai ali do setor, vem para a briga, para Oliva, passou por ele, sobra para Luan Pérez, adianta jogar aqui na canhota, bom tempo, Gabriel, bom tempo, domina pela ponta esquerda, não tá para a bola, lançou no meio, ninguém do Santos. Tira o Palmeiras, corte é feito. Contra-ataque no Verde, Vitor Roque, mano a mano com o Milharão. Encostou Emiliano Martínez do comando aqui na direita. Andréas livre, bola para Emiliano Martínez do comando no ataque. Voltou para Vitor Roque, faz a finta, mega numa da área, domina, puxou para a direita, pro gol em cima do zagueiro. Bola fora, lateral aqui para o Palmeiras da direita, Bruno.
0: Oscar, é bom ficar de olho em Maurício e Christian Oliva. Se desentenderam agora no contra-ataque que o Verdão puxou. Trocaram pontapés, viu, Oscar?
1: O Oliva e quem?
0: O Maurício do Palmeiras.
1: Lá no ataque, Santos volta para a marcação. Palmeiras no ataque, a bola fora de novo. Lateral para o Verde aqui na direita. Ponta direita. 36 minutos, segundo tempo na Vila.
8: Santos,
1: 0-0, está empatado. Palmeiras está se classificando. No primeiro jogo foi 3-0 para o Palmeiras. Central da bola, Leonardo Dai.
3: Está tendo Copa da Argentina, agora oitavas de final, disputa por pênaltis. Vélez Sarsfield de Boca Juniors empataram em 0-0, estão nos pênaltis. O Boca bateu o primeiro e fez. O Vélez vai bater o primeiro já. O Vélez perdeu um pênalti nos acréscimos do segundo tempo.
1: O Dai, lá em Salvador, Vasco bonito, é?
3: 39 do segundo tempo, 0 pro Vitória, 1 pro Vasco, 2-0 Vasco na soma dos placares. Vasco e Palmeiras está desenhado na semifinal, Oscar.
1: É isso, posse de bola aqui para o Santos, na metade do campo, lateral para o Santos. Aqui 37 minutos do segundo tempo. 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
6: Oi, Bruno.
0: Você sabe que agora o Maurício parou ali em frente ao banco de reservas do Santos, discutiu com o Cuca. Maurício tá querendo brigar, hein, Oscar?
1: Santos domina com o Rolezer na metade do campo, encosta a bola pela direita para Davizinho, Davizinho adianta para Rony, aberto pela ponta direita, prende, volta um pouco aqui na metade do gramado, lá pela direita no ataqueiro Moisés, recua um pouco, bola vem para o Santos aqui na esquerda, agora com Escobar, Escobar domina pouco depois da metade do campo, solta na meia, domina Oliva, Oliva ganha o espaço, vem para ataque, parte, sobe, vai fora, tiro de meta para o Palmeiras, Bruno.
0: Que vai mexer mais uma vez, vem aí o camisa número 50, Luiz Pacheco. 50, Luiz Pacheco.
1: Já já no time do Palmeiras, mais uma mexida. Segundo tempo, 39 minutos. 3-0, primeiro jogo para o Palmeiras. Aqui 0-0. Palmeiras com a bola dominada aqui atrás. O Andréas protege, a bola vai para fora de jogo. É lateral para o Palmeiras na direita no campo de defesa. O jogo, Gabriel Dudziak. 38 e 30 do segundo tempo, 0-0. Fala, Dudziak.
7: Sensação de que o jogo terminou. A classificação do Santos não vai vir, o ritmo muito baixo por parte da equipe santista. Palmeiras desperdiça contragolpes, daqui a pouco entra aí mais um garoto da base do Palmeiras. Acho que vai ficar por isso mesmo, viu, Oscar?
1: É, né? Não vai sair disso, né, Tutiano?
7: Não, não parece que vai sair, não. Tem chance, claro, tem tempo, mas do jeito que está o desenho da partida, o Santos não consegue entrar na área, Palmeiras desperdiça oportunidades. Mas sabe que quando o comentarista fala isso, normalmente sai o gol, né, Oscar?
1: Deixa eu ver agora. Vitor Roque dominou pela esquerda, fintou o primeiro, perdeu. Gabriel Montempo volta para fazer o corte, domina aqui na direita, defesa, sai jogando para o time do Santos. Adianta pela direita, Ronezer vem buscar, jogou pela meia, leva para o ataque, Davizinho está solto na ponta, Ronezer vai sozinho, ele ali, bico da grande área, encostou Davizinho mais à frente, lá na direita, ainda Ronezer domina, puxou para perto da direita, cruza e ganha escanteio. Emiliano Martínez tira a bola para o Santos, lá na direita, Bruno.
0: E escanteio já cobrado, Oscar.
1: Já bateu, bola curta, Davizinho domina, pico na grande área, cruza na grande área, tira Kelvin. De cabeça corta, Maurício completa, Vitor Roque. Domina o rebote para Maurício, Maurício recua aqui na direita na fogueira para Jair. Jair tentou o domínio, Gabigol vem, faz falta, ih, deu um chute no Jair que está caído. Vai ter confusão ali, Bruno.
0: É, o Barbosa saiu do lado esquerdo, correndo, eu falei, meu Deus, agora ele vai para cima do Gabigol. Não, ele foi para cima do árbitro e pressionou. Cartão amarelo para Gabriel Barbosa, que também estava pendurado. Mas agora, Oscar, aos 40 do segundo tempo, não muda nada. O Luiz Pacheco está lá na beira do gramado. Ao lado dele, Oscar, está Tassiano. Tassiano, camisa número 16 no Santos. Então vamos lá. Mexe o Palmeiras. 50, Luiz Pacheco. Meia, 18 anos, 1,80m. Décimo jogo dele na temporada. Ele entra no lugar de Andréas Pereira. E o Tassiano, camisa número 16, ele vem no lugar do Gabigol.
1: O técnico mexe lá, os comentaristas falam aqui. Fala, Prates.
5: Oscar, alteração do Palmeiras para tirar também o outro meio campista que é muito importante para o time, que é o Andréas Pereira. Luiz Pacheco é mais marcador. Ele e Emiliano Martínez vão fechar o jogo como os volantes do Palmeiras. Está sendo no lugar do Gabriel para ser o centroavante do Santos na reta final também. Gabriel muito mal nesse confronto contra o Palmeiras. Mal na ida e pior na volta, Oscar.
1: Não foi bem, né, Prato?
5: Nem um pouco. Foi uma figura das piores do Santos nos dois jogos.
1: Relembrando, Neymar saiu no intervalo do jogo machucado. Lá para ataque, vem o time do Palmeiras, domina a bola pela meia direita, bico da grande área, Vitor Roque espirra, caiu na área, tentou Maurício, mas vai pro alto, sai o goleiro. Sai do gol Gabriel Brazão para fazer defesa. Bruno.
0: Foi lá no alto, com 1,92m, ficou com a bola. 0-0, Oscar.
1: Está empatado na Vila Belmiro, 41 e 30, segundo tempo, essas mexidas. Dudziak, fala Gabriel Dudziak.
7: É, o Gabriel já estava cansado do jogo também, né? Esse último gesto que ele fez aí é total frustração em relação à própria partida. Não contribuiu em nada, estou com Prates, os dois jogos muito ruins. Olha que ele foi bem na Neoquímica Arena contra o Corinthians, hoje não foi nada bem. Tassiano vai jogar uns minutinhos. E no time do Palmeiras, importante para o Luiz Pacheco. ter mais alguns minutos também no futebol profissional. Olha,
1: Rony
7: ele
1: levou no ataque, perdeu, voltou para Bom Tempo, dominou na grande área, caiu na área, tiro Palmeiras. Corte é feito, volta para fazer o corte Kelvin, a bola vai fora, só lateral, né, Bruno?
0: Só lateral, Oscar. Para mim, se jogou. Palmeiras vai mexer pela quinta e última vez. Camisa número 48, Larson. 48, Larson. O último jogo dele contra a Chapecoense no dia 31 de maio. Tem 21 anos, 1,83m. Décimo jogo dele na temporada. Ele entra no lugar do Lucas Evangelista.
1: Evangelista também sai. Fala, Prates.
5: Alteração também em outro meio-campista. Oscar, o Larson até é um jogador que joga um pouco mais à frente que o Evangelista. O Palmeiras vai fechar o jogo na Vila com Emiliano Martins e Pacheco mais como volantes, o Larson como um meia e o Maurício com o Vitor Roque mais à frente com o Kelvin pela direita.
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1: Repita o público na Vila Belmiro, Bruno Faria.
0: Ih, repito, peraí, Oscar.
1: Peraí que deu briga de novo lá no campo. Vitor Roque, Luan Pérez, o Pacheco...
0: Isso.
1: O Vitor Roque entrou no bingo só para acalmar um pouco ali. Tem cartão amarelo, é pro Pacheco?
0: Pro Pacheco, camisa número 50. A cartão amarelo. 1, 2, 3, 4 para Palmeiras. Contando com Abel Ferreira. 3 para jogadores do Santos. 15.077, Oscar. 15.077 torcedores na Vila.
1: Esse é o público na Vila Belmiro. Final 5 do jogo, 0-0, está empatado. Palmeiras se classifica sim para a semifinal da Copa do Brasil. Primeiro jogo 3-0 Palmeiras. O Willianão enfia na grande área, a bola cai na esquerda, Rony de cabeça meteu lá na marca do pênalti, Barbosa afasta. Tira para o Palmeiras, vem aqui no meio, Luan Pérez para o Willianão. Escobar da esquerda, dominou, levou na canhota, adiantou a jogada para Rony aqui na ponta, cruzamento grande área, afasta Murilo. Tira com a perna direita para o Palmeiras, já vai tentar o rebote, na primeira não conseguiu, na segunda foi empurrado. Falta no Tassiano, falta para o Palmeiras na defesa. E essa mexida, hein, do Tziak?
7: Larson, quando jogou no Campeonato Paulista, eu gostei dele. É uma pena que, pelas decisões aí do técnico, ele não tenha ganhado mais minutos. Mas hoje o Abel trocou aí, né, os três volantes nessa reta final de jogo. O Andrés, o Marlon e o Lucas Evangelista. No intervalo trocou o Flaco Lopes e também o Felipe Anderson.
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1: Odai, lá em Salvador, acabou o jogo já, não?
3: Não, 47 do segundo tempo, vai até 52, por enquanto 0 para o Vitória, 1 para o Vasco, 2-0 Vasco na soma dos placares.
0: Vai, 3.
1: Praticamente classificado também, aqui no ataque, lá vem para o Santos, Jai vacilou, retomou, Carlos Miguel saiu, Tassiano na frente, cortou para o Santos, da canhota, Escobar cruza direto, linha de fundo. Cruzamento horroroso. Tiro de meta para o Palmeiras. Bruno.
0: Tentou, acho que até bater, viu, Oscar? Lamentou muito. Mais 3 de acréscimo para terminar. Verdão garantido na semifinal da Copa do Brasil. Depois de 6 anos, Oscar.
1: É isso, Palmeiras está na semifinal da Copa do Brasil. Vai jogar com o Vasco na Gama, que está ganhando o jogo lá em Salvador por 1-0. Aqui, Palmeiras tenta o ataque. Cai o atacante do verde. Larson caiu na meia direita, falta marcada, bola para o Palmeiras na meia direita no ataque, Bruno.
0: E agora quem se apresenta é Maurício, que vem na cobrança da falta. 0-0, Oscar.
1: 0-0, segundo tempo, já estamos com 46 minutos, o jogo aqui vai até 48. Palmeiras tem posse de bola, Jair domina, toca mais atrás, recebe Murilo, Murilo adianta a bola pela meia, chega para receber o time do verde, agora aqui pela direita no ataque, Jair para Kelvin, voltou para Maurício, Maurício domina, Vitor Roque no comando, voltou pela meia, Emi Martins, puxou pela meia direita, tenta a finta na meia da área, perde, zagueiro faz o corte no apenas, tira rebote, volta para o Palmeiras, domina Larson, abre o jogo na pela esquerda, Barbosa recua um pouco, Murilo, Murilo adianta na grande rua do gramado, Pacheco vem buscar o jogo, Luiz Pacheco abre pela esquerda para Barbosa, a profunda aqui pela canhota para Larson. Larson domina e volta no meio do campo para o goleiro. Sai do gol Carlos Miguel para fazer a defesa. 46 e 30. Minuto e meio para acabar o jogo. Placar de 0 a 0. Vila Belmiro, Palmeiras classificado para a semifinal da Copa do Brasil. Para pegar o Vasco da Gama. Lá no ataque, Palmeiras domina Kelvin. Kelvin na ponta direita. Recebeu do G, recebeu do Maurício. Puxou para o ataque, bico da área. Cruzamento, bola para trás. O goleiro pega. Brazão pega para o Santos. Quase gol contra, hein, Bruno?
0: Pois é, na pequena área teve aquela dúvida do defensor com o Arthur que chegava por lá e quase saiu o gol do Verdão. Ficou no Brazão, Oscar, 0-0.
1: 0-0, está empatado. 47-15, 40 segundos para acabar o jogo aqui. Palmeiras com a bola, campo de defesa. Kelvin puxa, lança para o ataque de qualquer maneira aqui na ponta direita. Luan Pérez aparece, corta para o Santos, toma falta. Falta do Vitor Roque. Bruno Faria.
0: E aí a falta já foi cobrada, Oscar.
1: Instantes finais do jogo, segundinhos para acabar aqui. Palmeiras classificado, empata o jogo da Vila Belmiro, 0-0. Neymar saiu no intervalo, machucado. Acabou o primeiro tempo, ele foi para o vestiário, nem voltou para o segundo. E o Santos só empata o jogo. Domina a bola pela meia direita, no ataque, bom tempo. Abre a bola pela ponta direita, o juiz aponta o meio do campo. Termina o jogo na Vila Belmiro. 0
8: Palmeiras.
1: Também 0, Palmeiras se classifica. Palmeiras da semifinal. Bruno, diga.
0: Aplausos da Vila e grito de Santos. Apoio do torcedor aos jogadores do Peixe. Só torcedores do Santos hoje na Vila.
1: O Santos volta agora a se preocupar com o Campeonato Brasileiro. Domingo tem jogo lá em Porto Alegre, não é, Bruno?
0: Perfeito, Oscar. 4 horas da tarde contra o Internacional. Palmeiras volta a campo domingo. Também fora de casa, no Rio de Janeiro, contra o Botafogo, às 18h30 da noite.
1: Palmeiras também volta a pensar no Campeonato Brasileiro. Domingo tem jogo contra o Botafogo, 18h30, jogo no Rio de Janeiro. Hoje o Flamengo fez seu jogo atrasado contra o Mirassol e ganhou por 2-0. Flamengo encosta na classificação, no Palmeiras fica só um ponto atrás. Fim de semana, Campeonato Brasileiro em destaque aqui no Futebol Globo CBN. Terminou o jogo na Vila Belmiro, 0-0, Santos e Palmeiras. 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
1: Puma Rodrigues fecha conta em Salvador, 52 segundo tempo, 0 para o Vitória, 2 para o Vasco. Vasco 3-0 na soma dos placares. Vasco e Palmeiras na semifinal da Copa do Brasil. Primeiro jogo, 1º de novembro, domingo. Segundo jogo, 8 de novembro, um domingo também. Mandos de campo serão sorteados. A outra semifinal vai ter Atlético Mineiro e Grêmio ou Atlético Mineiro e Inter. Amanhã, 8 horas, Grêmio e Inter na Arena do Grêmio para decidir o adversário do Galo. Primeiro jogo foi 0-0, Oscar.
0: Lá em Salvador, tá acabando o jogo. Aqui na Vila Belmiro, deu os empates 0-0, Palmeiras e Santos. Diga, Bruno, a sua manchete para acabar.
2: Agora, com a cobrança do torcedor que veio da arquibancada. É guerra. Domingo é guerra. É pro Santos, Oscar.
0: Tudo certo, tem uma machete do jogo aqui na Vila Belmiro?
3: Tenho sim, Oscar. É. A missão do Santos era difícil. O início do peixe deixava factível, mas sem conseguir entrar na área para marcar, não havia condição de classificar. O Palmeiras avança e a semi lhe chama. Agora enfrenta o Vasco da Gama.
0: Anota, Dai.
1: 10, que tá na hora da voz do Brasil, tô sem tempo pra justificar.
3: Obrigado.
0: Mas 10. Prática, tá bom, né, Machete? Tá.
4: Segundo tempo virou um peladão. Santos se enrolou. Calma. E a vaga é do Verdão.
3: Acho que acabou,
4: Oscar.
3: O tempo.
4: Segundo tempo virou um peladão.
3: Que é isso?
4: O Santos se enrolou. E a vaga ficou com o Verdão.
1: Ia ser 10, mas tá lá no regulamento que perde ponto quando tem genitália desnuda.
3: Não pode. Então, não pode.
1: Vai perder ponto.
3: Não pode, não.
0: Olha, vem aí no Radinho Voz do Brasil, CBN fica aqui nos aplicativos da internet com Central da Bola em 1 minuto. Acabou o jogo na Vila, 0-0, Palmeiras classificado e o Vasco classificado em Salvador.
1: Acabou.
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0: 11 horas e 32 minutos, depois de 6 anos, o Palmeiras está de volta à semifinal da Copa do Brasil. Fim de jogo na Vila Belmiro, 0 para o Santos, 0 para o Palmeiras. Palmeiras segue em frente e vai enfrentar o Vasco, que eliminou o Vitória, terminou o jogo em Salvador, 0 para o Vitória, 2 para a equipe do Vasco. Vasco 3-0 na soma dos placares, então Vasco e Palmeiras farão uma semifinal da Copa do Brasil. A outra semifinal terá o Atlético Mineiro, que aguarda ainda o seu adversário gaúcho, né? Amanhã às 8 horas tem Grêmio Internacional. Quem venceu o jogo se classifica. O primeiro jogo foi 0-0, sai daí o adversário do Atlético Mineiro. A gente vai ter um sorteio para definir a ordem dos mandos de campo. Então, quem que vai jogar, né, contra, por exemplo, Palmeiras e Vasco, se o primeiro jogo vai ser em São Paulo ou se o segundo jogo vai ser em São Paulo, né, e onde vai ser no Rio. E no caso de Atlético Mineiro e Grêmio também, quando a gente vai ter o primeiro jogo, se vai ser em Belo Horizonte ou em Porto Alegre, e o segundo jogo, se vai ser em Belo Horizonte ou Porto Alegre, né, esse vai ser o sorteio. Mas, a menos que haja uma mudança aí para que um dos jogos seja no sábado, que não me parece muito provável, a tendência é que os jogos sejam no dia 1º de novembro e 8 de novembro. São dois domingos. Pode ser que seja no sábado, né? Enfim, mas em teoria, os jogos no domingo, dia 1º de novembro, o jogo de ida, dia 8 de novembro, o jogo de volta, e a final no dia 6 de dezembro, em jogo único e provavelmente em Brasília, para fechar a temporada do futebol brasileiro. Deixa eu só trazer duas informações aqui. Primeiro, que eu mencionei durante a transmissão, a disputa por pênaltis lá na Argentina, né? Boca Juniors e Vélez Sarsfield. Só para informar que o Boca se classificou. Venceu por 4-3 nos pênaltis. O Vélez perdeu um pênalti no último lance do jogo e ficou 0-0. E nos pênaltis o Boca venceu por 4-3. Quem perdeu o pênalti do Boca foi o Ener Valencia. O Ener Valencia, que chegou recentemente ao Boca, perdeu o pênalti, mas o Boca ainda assim se classificou.
1: Ah, não é possível.
0: Perdeu, impressionante, né?
1: Ah, numa semana o Santos Borré, na outra o Ener Valencia.
0: O Ener Valencia, o futebol argentino tá difícil de pênalti.
1: Não, o pessoal parece que não viu nenhum jogo do Inter.
0: E olha só, a Confederação Brasileira de Futebol acaba de anunciar os amistosos do Brasil em novembro. A gente vai ter em setembro e outubro 3 amistosos da seleção brasileira, né? 2 contra a Austrália e 1 contra a Índia. Em novembro, os últimos 2 jogos do ano: Japão e Singapura. Brasil e Japão, dia 14 de novembro, 7:15 da manhã. Brasil e Singapura, 17 de novembro, 7 horas da manhã. Bom, vamos falar de Santos e Palmeiras, que é melhor. Santos e Palmeiras empataram em 0-0 na Vila Belmiro. O Palmeiras se classificou para...
1: Pois não. Você ficou assim por causa de Singapura ou 7 da manhã?
0: 7 da manhã.
1: Ah, tá bom.
0: 7 da manhã. 7 da manhã, se fosse Brasil e Argentina, eu já ia sofrer. Brasil e Singapura, então...
1: Não, só pra ter certeza.
0: Vai ser um terror, mas acordaremos. É 11:35, Santos e Palmeiras empataram em 0-0 na Vila Belmiro. O Palmeiras se classificou para a semifinal depois de vencer o Santos por 3-0. Bom, enfim, estava posta a vantagem que o Palmeiras tinha, o favoritismo que o Palmeiras tinha para se classificar para a próxima fase da Copa do Brasil. Esse favoritismo se confirmou, ponto. Agora, Rafael Prates, essa recepção da torcida, ou essa resposta da torcida do Santos, ela premia ou ela se justifica pelo que o Santos fez no jogo de hoje? Porque assim, que foi muito ruim o jogo de ida, foi.
2: Sim.
0: Que o Santos foi eliminado basicamente no jogo de ida, foi.
2: Sim.
0: Que hoje não tinha muito o que fazer para reverter, todo mundo sabia. Mas o que o Santos fez hoje é realmente para a torcida não deixar cair esse momento que vinha de uma ligeira empolgação com a vitória sobre o Corinthians, principalmente no fim de semana em Itaquera?
2: Me parece que tá muito mais ligado a uma parte emocional, Dai, de que, olha, a torcida vai ter de empurrar o time para ficar na primeira divisão do brasileiro. O confronto contra o Palmeiras ficou muito pesado para o Santos. O 3-0, então, nem se fale. O Santos foi eliminado no jogo de ida. A gente até comentou aqui que o Palmeiras, para mim, já estava na semifinal depois da quarta-feira passada. E hoje o time tinha de deixar uma imagem mais positiva. O que é a imagem mais positiva? Um pouco mais de disposição, o time correndo muito, o time tentando ganhar o jogo. Se bem que tem muitas limitações na equipe e no grupo de jogadores, né? Correu, o Santos correu. Disposição do Santos teve. Mas o Santos não passou nem perto de incomodar o Palmeiras para nem sequer ganhar o jogo. O primeiro tempo, até em algum momento, o Palmeiras ficou assim, com dificuldade para sair jogando, mas o Santos roubava a bola perto da área do Palmeiras, e o Palmeiras já estava posicionado para tirar a bola. O Palmeiras fez um jogo assim de muita contenção de energia, de cansaço, e levou o 0-0 com tranquilidade. Segundo tempo, então, as alterações do Santos, os jogadores que entraram, vieram do banco, esses jogadores entraram muito mal no jogo, então o Palmeiras garantiu uma classificação, daí até tranquila. tirando algum momento do primeiro tempo, um começo que o Santos tentou colocar uma empolgação, marcando bem a frente, roubando a bola perto da área do Palmeiras, mas parou em roubar a bola perto da área do Palmeiras, né? O Santos não deixou de correr, não deixou de ter disposição, mas nem passou assim perto, que olha, em algum momento, muita pressão, agora o Palmeiras ficou encurralado. Não, o Palmeiras levou a vaga com muita tranquilidade, a vantagem era muito boa, com inteligência, marcando bem, defendendo-se bem, com tranquilidade. Eu acho que fica o aplauso à torcida do Santos, Dai, para dizer o seguinte: olha, a gente vai estar com esse time para evitar queda no brasileiro. Copa do Brasil já foi, a Sul-Americana eu acho que vai também nas próximas semanas, com o Atlético Mineiro é superior, é melhor que o Santos, mas o brasileiro, essa torcida não pode largar a mão do time. Então talvez hoje se tivesse vaia, xingamento, os jogadores que já não estão, me parece, emocionalmente assim, na ponta dos cascos, poderiam sentir mais. Então ficou mais essa receita: olha, a gente estava aqui aplaudindo, valeu, correu, lutou. Mas o Santos nem passou perto de ameaçar a vaga do Palmeiras hoje na Vila, viu, Dai?
0: É, a temporada do Santos continua, tem uma disputa aí de Campeonato Brasileiro em que o Santos já esteve em situação pior, né? Tem uma vantagem de 4 pontos para a zona de rebaixamento, faltando 13 jogos, para o Santos 14, né? O Santos tem um jogo a menos contra o São Paulo. É, inclusive, com a eliminação do Santos, abrem-se janelas aí, né? Nesse fim de semana do dia 1º de novembro e no fim de semana do dia 8 de novembro, para que esse jogo seja reposto sem precisar acionar a data FIFA, né? Sem precisar usar aí o espaço de data FIFA para colocar esse jogo em dia. Eu tô pensando aqui se Santos e São Paulo... São Paulo poderia perder o Bobadilha, né? Para a seleção paraguaia. O Santos me parece que não. Miguelito para Bolívia, no máximo, enfim. Então pode ser que entenda-se que é melhor jogar na própria data FIFA. Mas enfim, de todo jeito, agora com a eliminação do Santos, pelo menos essas duas datas aí de 1º e 8 de novembro estão livres para esse jogo entre Santos e São Paulo, São Paulo e Santos, né, pelo Campeonato Brasileiro. E se o Santos e o São Paulo forem eliminados agora nas quartas de final da Sul-Americana, né, o São Paulo contra o Boca Juniors e o Santos contra o Atlético Mineiro, você tem as datas aí de semifinal de Sul-Americana também para o jogo ser reposto. O Bruno Faria me lembra aqui pelo WhatsApp que tem o Cabageiro, no caso do Santos também, né, que jogou até a Copa do Mundo, né, pela seleção do Paraguai, também poderia ser convocado. Enfim, são possibilidades que se abrem aí. E fiquemos de olho agora na situação do Neymar também, pensando em Santos, né, porque o Neymar saiu machucado hoje. O Neymar teve um jogo recente que foi contra o... Foi contra o Remo? Foi contra o... Não, teve algum jogo em que ele deu a impressão de que ele ia pedir para sair, depois ele até conseguiu participar bem do jogo e decidir o jogo.
2: Pode ser Macará?
0: Não. Pode ser contra o Macará. É, foi isso mesmo, perfeito. Contra o Macará, que ele tem no começo do jogo, ele tem um lance ali que ele dá a sensação de que ele vai pedir para sair, depois ele não sai e até ajuda o Santos a ganhar o jogo. Mas hoje ele saiu de fato, né? E, enfim, tem que ver, não pareceu nada de gravidade muito acentuada, né? Mas enfim, domingo tem jogo já contra o Internacional, tem que ver como é que fica a situação do Neymar para essa sequência de temporada. Gabriel Dodziak, é fato que em nenhum momento a classificação do Palmeiras esteve ameaçada, né? Se você for comparar contra o Fortaleza, o Palmeiras esteve em apuros maiores do que contra o Santos. Foi um jogo com papéis bem definidos, porque a metáfora que me parece é como se o Palmeiras fosse assim um vigia que tá ali na porta ali, do outro lado tem alguém que supostamente está tentando entrar na área proibida. E me pareceu, entre aspas, tá, um acordo no seguinte sentido: eu não vou muito aí pra pular e atravessar, pra pular a cerca, e você também não vem me tirar daqui de onde eu tô. Ficou uma coisa assim, meio... Os dois times com papéis muito definidos e o jogo muito cedo, né? Você falou até quando o jogo já estava mais perto dos 40 do segundo tempo, mas muito cedo no jogo deu a sensação de que a gente não ia sair muito desse roteiro que a gente tinha desde o começo do jogo, Gabriel.
1: É, eu acho que sim. O Palmeiras estava meio nessa postura de pode vir até aqui, daqui para frente não. Aí a sua metáfora faz todo sentido, né? Essa imagem, né? De olha, portão tá aqui, você vem até o portão. Portão pra dentro não, sendo o portão aí talvez a linha da grande área, né? Então, olha, pode tocar a bola aí, pode fazer troca de passes, se quiser pode até cruzar pra dentro da área, mas dentro da área não vai rolar não. Eu não vou deixar você finalizar contra a minha meta dentro da minha área não. Aliás, acho que esse foi um dos grandes problemas pro Santos hoje, pensando em ganhar o jogo, tá? Não em classificação, aí não precisa nem de comentarista para falar uma coisa óbvia, né? Como a classificação era muito complicada, evidentemente. Mas assim, o Santos teve de dentro da área muito poucas finalizações. É, a bem da verdade, teve uma do Gabriel Bom Tempo aos 11 minutos, foi uma finalização bloqueada, bem assim na quina da área pela direita. Outra do Barreal, que foi bem ruim, lá na ponta esquerda, nem passou perto do gol. Houve uma do William Arão, bloqueada também. Uma do Gabriel Barbosa, de pé esquerdo, muito longe do gol também. E outra do Gabriel Barbosa, que é aquela que ele fura. Não houve nenhuma finalização no gol de dentro da área por parte do Santos. Ao todo, aí na partida, a gente está falando de 4 finalizações certas do Santos. Por mais que a equipe tenha criado 19 chutes, né? Então, muito nítida essa situação. Vai até aqui, mas dentro da nossa área, não. Não, a gente está bem protegido, está bem concentrado. A falta, né, que faz, por exemplo, para o Santos um centroavantão dentro da área, ajuda a explicar também. Hoje Barbosa e Murilo foram muito tranquilos no jogo aéreo. Para entrar, né, tinha que ser com troca de passes. E o Palmeiras estava com 3 volantes. E quando saiu o Neymar, acabou qualquer tipo de criatividade por parte do Santos. Quando falo criatividade, né, assim, é tentar um passe mais vertical, é fazer uma troca de passe assim, com uma tabela, né, saber o ritmo certo de dar um passe adiante e passar para receber. Porque criatividade às vezes é uma palavra meio muleta, né? Como se fosse assim, tem a criatividade. Ah, bom, eu vou tentar aqui uma lambreta no meio do campo. Não, isso aí não é uma criatividade muito boa, não. Pode ser algo inusitado, mas não é criativo. Então, assim, acho que faltou muito
0: disso. O William Arão foi meio criativo, né? Aquele lance que ele foi... Os jovens chamam isso de pensamentos intrusivos, né? Ele voou em cima do...
1: Do Kelvin,
0: do mais absoluto não, nada.
1: E o doutor Abel Ferreira, que reclama de tudo, não reclamou nada. Eu não entendi nada.
0: Ninguém entendeu nada que aconteceu. É. O Kelvin com a bola no campo de defesa, saiu o William Arão, veio de um...
1: Né? Deu uma voadeira, como diz o outro. Então, assim, Não teve. E acho que é por isso que a gente não consegue discorrer mais sobre um jogo ofensivo do Santos, não consegue falar tanto sobre a partida defensiva do Palmeiras, porque não houve, né? Não houve esse tipo de lance, esse tipo de qualidade ofensiva que seria necessária para ganhar do Palmeiras hoje e muito mais para fazer 3 gols. Um outro ponto só, né, para chamar a atenção, que você fez a comparação com a partida diante do Fortaleza. Lá, muito visível a falta de concentração do Palmeiras, muito assim visível,
0: time mais mexido também, né?
1: Exato, muito visível como o jogo foi aberto, como o time ficou assim trocando golpes. Hoje não, hoje até por ser clássico,
0: eu ia falar isso, talvez o ambiente da Vila Belmiro, embora ele seja favorável ao Santos, ele sirva para pelo menos deixar o time mais ligado.
1: Exato.
0: Né? Do que uma Arena Pantanal com mais palmeirense que torcedor do Fortaleza.
1: E o Palmeiras vem aí de um empate com o Mirassol que machucou. Não adianta o Abel vir falar mal de árbitro, falar mal de desgaste, a verdade é uma só, o Palmeiras não jogou bem. E tudo bem também, sabe? Não tô pedindo aqui para que sejam todos enforcados em praça pública, mas... Não tira pedaços, falar que não jogamos bem. Então acho que tudo isso contribuiu para o Palmeiras fazer uma partida muito concentrada. E o Santos, é isso aí que a gente está vendo. O Santos, ele vai ter dificuldade até o final. O Santos tem uma sequência boa, assim, dado o ano, tem uma sequência boa aí no Campeonato Brasileiro, mas vai ser sempre assim no limite. Tem que fazer atuação defensiva muito boa, contar com um lance aqui, outro ali, muito provavelmente do Neymar, para ganhar seus jogos. Quando não tem isso, não vai conseguir ganhar.
0: Santos e Palmeiras empataram em 0-0. O Palmeiras vai à semifinal da Copa do Brasil. O Santos está fora, porque o Palmeiras venceu o primeiro jogo por 3-0. O Palmeiras vai enfrentar o Vasco. E aí, Rafael Prates, é muito difícil fazer projeção sobre esse confronto, porque 2 meses no futebol brasileiro é uma eternidade, né? O primeiro jogo deve ser no dia 1º de novembro. Então são praticamente 2 meses aí até lá. E também porque o Vasco está num viés de alta, que a gente não sabe exatamente qual Vasco vai ser esse em novembro, né? E como é que o Vasco vai estar em termos de disputa contra o rebaixamento no Campeonato Brasileiro e tal. Mas fato é que, a menos que aconteça algo aí muito surpreendente no meio do caminho, o Palmeiras vai entrar com certo favoritismo nesse confronto. Se o Vasco for mais ou menos esse Vasco de hoje, se o Palmeiras estiver mais ou menos no mesmo nível em que está hoje, O favoritismo do Palmeiras, ele é semelhante ao que o Palmeiras tinha antes de começar esse confronto contra o Santos?
2: Acho que o Vasco pode oferecer mais resistência, né? A não ser que faça um jogo como o Santos fez no Nubank Park, aí tome um 2 ou 3 a 0 e para você depois mudar isso contra o Palmeiras é inviável ou fica muito difícil para conseguir, né? Acho que o Vasco pode oferecer um pouco mais de resistência, Dai. Recentemente o Vasco esteve no Nubank Park, fez um bom primeiro tempo, sofre um gol assim de cara no segundo tempo e depois toma 4 do Palmeiras pelo Brasileiro. Não me parece que é esse o caso, né? O mata-mata tem um outro componente de jogar, de encarar a partida, de mobilização também dos atletas. É favorito o Palmeiras sim, mas é como a projeção é daqui a muito tempo esse jogo, tem de ver se o Vasco vai estar em zona de rebaixamento mais tranquilo no Brasileiro. O time tem dado bons sinais, evoluiu coletivamente com o Pedro Emanuel, por exemplo. Imagino que o Vasco fará jogos mais duros que o Santos fez. Sobretudo o primeiro jogo que definiu o confronto do Palmeiras avançando e o Santos dando adeus à Copa do Brasil.
0: É muito engraçado isso, Gabriel Dudziak, porque a gente está, desde o começo do ano, falando de um Palmeiras que poucas vezes joga o futebol que boa parte da torcida quer ver. Mas se eu não estiver me esquecendo de nada, a gente nunca teve no futebol brasileiro uma possibilidade tão grande de uma tríplice coroa clássica, né? Que é
1: de
0: continental,
1: verdade.
0: Exatamente. Continental, nacional e a Copa Nacional, né? Copa do Brasil, Libertadores e Campeonato Brasileiro.
1: Nada,
0: a gente teve o Cruzeiro campeão,
1: isso,
0: né?
1: Mas nada contra o que o Cruzeiro considera, né? Mas assim, de verdade, são esses três títulos.
0: Porque na época do Cruzeiro nem podia, exato, ganhar a Copa do Brasil e Libertadores. Quem jogava uma não jogava a outra, né? Mas,
1: exatamente.
0: Mas é só para explicar que o conceito de tríplice coroa, ele nasce dessa tríade, né? Campeonato Nacional, no nosso caso o Brasileiro, a Copa Nacional, no nosso caso a Copa do Brasil, e o Campeonato Continental, no nosso caso a Libertadores. Ninguém conseguiu fazer isso no futebol brasileiro até hoje.
3: Abel.
0: E o Palmeiras também fez, né, o título paulista. Quanto o Abel se movimenta lá, só queria destacar isso, né, Gabriel, do dizer aqui. Impressionante. Vamos falando mal do Palmeiras, falando mal do Palmeiras. E os três títulos estão aí muito vivos pro Palmeiras nessa altura da temporada.
1: Perfeito. O Palmeiras é muito competitivo. O Palmeiras tem altos e baixos dentro dos jogos, dentro da temporada, mas assim, perde pouco, toma poucos gols, faz muito gol de bola parada. É o time competitivo. Nós tivemos na Europa, na última temporada, uma equipe muito parecida. Campeã inglesa, vice-campeã da Champions League, Arsenal. Muito semelhante. Muito gol de bola parada, poucos gols sofridos. O time jogava abaixo do que deveria, mas estava lá. É possível, permitido. E a gente tem que ver o que, que o técnico gosta e quer pro time dele na comparação com o que nós queremos pro time dele.
0: Falando nisso, agora que o Guardiola saiu do City, quem que o Abel vai mencionar nas entrevistas coletivas?
1: Tem sempre o caso do Jürgen Klopp no Liverpool, que demorou sei lá quantos anos, ele sempre vai poder falar.
0: Vocês ouviram ainda ontem o Maresca falando,
1: isso,
0: acho que não fica a mesma coisa.
1: Ele chegou a perguntar lá se a gente tinha visto como é que joga o Chelsea agora, na, né, questão da marcação em caixa individual pro setor, mas
0: Chelsea
1: vamos nessa.
0: Professor Xabi Alonso.
1: Xabi Alonso,
0: né?
1: Isso.
0: Muito bem. 11h50, vamos ouvir que Abel Ferreira falando na Vila Belmiro depois de Santos 0, Palmeiras 0. Alguém falou comigo aqui?
3: Não, eu falei que lá o Xabi Alonso tem utilizado o Estevão Diala.
0: E Xabi Alonso, você quer compartilhar alguma coisa sobre... Bom, deixa quieto, né, Bruno?
3: Melhor.
0: Vamos ouvir Abel Ferreira depois de Santos 0, Palmeiras 0. Palmeiras classificado para a semifinal da Copa do Brasil.
4: Porque o Neymar tinha estado a bola para fora, ele não deu amarelo e depois o Gia chutou a bola para longe e ele levou amarelo. E como eu vivo intensamente o jogo, isso não vai mudar, eu não vou conseguir mudar isso. E todas as minhas lutas que eu tenho em relação ao futebol brasileiro, em relação aos gramados, em relação ao calendário, em relação à profissionalização dos árbitros, a minha intenção é só uma: é melhorar o futebol brasileiro. Mas como te disse, o árbitro explicou-me, disse: não foi por isso que eu dei amarelo ao Giar. Eu dei amarelo ao Giar pelas duas ou três faltas.
0: Bom, perdemos a entrevista coletiva do Abel Ferreira.
4: Desculpa,
0: não estávamos perdendo tanta coisa assim, mas vamos continuar.
4: Contexto foi: porque é que tu não dás ao Neymar e ao Giar e dás? Ele disse: não, estás enganado. Eu dei ao Giar pela sequência de faltas. Eu disse: peço desculpa então, porque o meu protesto não foi correto. Porque é que não deste ao Neymar e deste ao Giar? E no último jogo, como tu disseste bem, um árbitro que eu conheço perfeitamente, que é jovem, o Bobby. Nós sabemos que estamos a entrar à procura do espaço dele no futebol brasileiro, já nos arbitrou várias vezes no Paulista, mas vocês entendem que nós estamos a chegar a uma fase das decisões, e por falar em decisões, o Palmeiras está em todas as decisões, portanto, é normal que estes jogos sejam difíceis, sejam intensos, o Mirassol a lutar para pontos para não descer, o Palmeiras a lutar por pontos para ser campeão. E é normal que às vezes o extravasar, como aconteceu, por exemplo, na Conmebol, a mesma ação na Conmebol, vocês viram? Eu chutei o microfone, uma ação antidesportiva, e fui multado. Não me tiraram do jogo, fui multado. E vocês sabem muito bem que eu já fui julgado pelo STJD e levei 8 jogos, acho eu. Eu não matei ninguém. Já disse, eu vivo o futebol intensamente. E nós temos, muitas vezes, quando nós julgamos, será que nós não temos o bom senso de perceber que eu não estou na rua? Deixem-me dizer...
0: Bom, a gente perdeu aí a entrevista coletiva do Abel Ferreira, depois de Santos 0, Palmeiras 0, Palmeiras classificado para a semifinal da Copa do Brasil. Eu achei engraçado que 2 semanas atrás, assim, não, porque o futebol tá doente, a gente precisa, né, não pode levar o jogo tão ao limite assim e tal. Aí hoje eu vou chutar o microfone mesmo, eu vivo o futebol assim, e será que é, não matei ninguém para pegar 8 jogos?
1: Mas é pelo bem do futebol brasileiro.
0: Exatamente, lá. Exatamente, coitado do
1: aquele microfone. Bico no microfone foi para ajudar.
0: Foi pro futebol brasileiro ter microfones melhores aí no...
1: É, olha, palmeirense tá ouvindo a gente, tá com raiva da gente.
0: Não,
1: tá,
0: mas... nem todos.
1: Não, pode tá, é só assim, a gente quer ouvir sobre o jogo... A gente quer um meia-culpa. Ou então não fala nada, sabe? Ah, deixa pra lá, vamos falar do jogo. Não, é uma coisa assim que faz a gente de bobo, sabe? Que chama a gente de estúpido. Então, assim, chutou o microfone. É, porque eu vivo intensamente. Tá bom, a gente pode viver intensamente, mas a gente tem que ter autocontrole também, né? Infelizmente ou felizmente. Essa bobagem de que fala as coisas pra melhorar o futebol brasileiro é mentira. É pelo bem do clube dele. E não tem problema, todos fazem isso. E ficamos nessa, eu não matei ninguém. Claro que não, se tivesse matado alguém, a punição seria...
0: Não iam ser 8 jogos.
1: Exatamente, não é questão de justiça desportiva. Então, assim, muito chato que, de novo, a gente fique aqui preso, né, nessa questão da disciplina do Abel e do arbitragem do jogo. Realmente, o Jair levou o amarelo pelo rodízio de faltas que estavam fazendo no Neymar. A gente até conversou outro dia aqui fora do ar sobre isso. Não tá explícito na regra.
0: Não.
1: Mas em algum momento tem que parar. Ó. Aquele dá uma, o outro dá uma. Bom, chega, né? Ó, você, infelizmente, calhou de ser você, ou o quê? Então a gente pode permitir 10 faltas num jogador porque tem 10 jogadores de linha. Então, assim, realmente muito... assim, não dá pra aproveitar nada, né? Não dá pra aproveitar nada. E já peço aqui a empatia dos palmeirenses que nos ouvem, porque a gente quer alguma coisa mais construtiva, né? Se quiser só ouvir ele reclamando de tudo, dá pra ouvir na TV do Palmeiras, realmente.
0: Exatamente. E hoje a gente ainda teve um probleminha de conexão e a gente perdeu a entrevista coletiva do Abel Ferreira. O áudio não tava dos melhores também, mas a gente conseguiu ouvir um pouquinho do técnico palmeirense. Se as condições melhorarem e o Cuca chegar a tempo aqui do central da bola, a gente tenta pegar também um pouquinho da palavra do técnico santista. Rafael Prats, o Palmeiras está classificado para... Pois não, Bruno Faria?
3: Não, o Cuca deve chegar daqui a pouco. Quando eu digo daqui a pouco, pode ser daqui 3 minutinhos. Aí provavelmente não vai dar para a gente ouvir.
0: Não, tá bom. Mas depois a gente vai atualizando aí ao longo da programação também o lado do Santos, que tá fora da Copa do Brasil, Prats, mas semana que vem tem um confronto contra o Atlético Mineiro na Sul-Americana. Você já falou que vê o Atlético Mineiro bem à frente.
2: Sim,
0: do Santos, mas...
2: o melhor time da Sul-Americana é o Atlético.
0: O que é que dá
2: os
0: pra fazer? E até considerando que a gente vai ter uma inversão em relação a esse confronto no que diz respeito aos mandos de campo.
2: Isso.
0: Né? O Santos começa jogando em casa e depois vai ter que enfrentar lá o Atlético Mineiro em Belo Horizonte.
2: No sintético, né?
3: No sintético.
0: Sim,
2: A gente vai ter de ver primeiro. O jogo de domingo é muito importante contra o Inter. O Santos tem uma missão de tentar evitar que a diferença para a zona de rebaixamento diminua, né? Hoje está 4 pontos, pode ficar 1 de novo se o Santos perder do Inter. Esses times que estão atrás vão se aproximar, vão colar no Santos. Então é importante saber, né, a condição do Neymar para domingo, do Barreal para domingo. Eles saíram, o Barreal saiu com 30 minutos do primeiro tempo, o Neymar saiu no intervalo também com a mão na perna. É, mas contra o Atlético Mineiro, Dai, a diferença é muito grande. É preciso que o Santos consiga fazer na Vila alguma vantagem para tentar definir a vaga em Belo Horizonte. Em condições normais, temperatura e pressão, o Atlético tende a passar pelo Santos e chegar a ser

0: 57, vamos para a eleição do craque do jogo na Vila Belmiro.
1: O craque do jogo.
0: Para Santos 0, Palmeiras 0, hoje vai ser difícil, hein, Rafael Prats?
2: Eu quero destacar alguns jogadores aqui, Dai. Pelo Palmeiras, Giai, de novo um bom jogo, em que pese o fato de ter tomado o cartão amarelo pelas faltas do Neymar, o Giai muitas vezes ganhou duelos, fez um jogo de novo muito seguro, já tem sido uma notícia boa do Palmeiras nas últimas semanas e foi bem de novo hoje. Barbosa e Murilo, também pouco incomodados, limparam a área quando precisou. Mas para mim o melhor foi o Oliva, meio-campista do Santos, no primeiro tempo desarmando muito na intermediária, roubando muita bola à frente. Ele foi individualmente o melhor de um time que teve dificuldade para concluir, para chutar para o gol do Palmeiras. Então, por essa disposição de roubar bola, de estar nos lances mais importantes para desarmar, interceptar passes, o Oliva, meio-campista do Santos, melhor em campo para mim na vida.
0: Se eu estiver cometendo algum sacrilégio, vocês me corrijam, mas eu acho que o Oliva... Oliva e Barreal, talvez, são os dois únicos reforços, assim, não óbvios do Santos nos últimos tempos que deram uma resposta positiva. Assim.
2: E o Oliva tá jogando, é bom a gente pontuar, porque o Gustavo Henrique, o Gustavinho,
0: sim,
2: tá machucado.
0: Sim, mas...
2: E pelo Cuca, possivelmente, o Gustavinho seria o titular, o Oliva o reserva,
0: mas, assim,
2: né?
0: Não é um reforço
2: mas
0: óbvio
2: tem,
0: igual o
2: quando
0: Neymar,
2: é chamado, geralmente,
0: o Gabigol,
2: atende bem.
0: Cuca.
2: Coleza, saldo positivo.
0: Saldo positivo. Gabriel do Zeca, seu voto rapidinho de melhor em campo pra gente ouvir um pouquinho o Cuca. Muito bem, vamos ouvir o Cuca e depois a gente faz a eleição do pior em campo.
3: Pode começar?
4: Pode.
0: Então vamos lá, enquanto não começa lá, vamos fazer o pior em campo rapidinho e a gente ouve um pouquinho do Cuca depois.
1: O pior em campo.
0: Para Santos 0, Palmeiras 0, Gabriel Dudziak.
5: Felipe Anderson.
0: Eita. Rafael Prats.
5: Gabriel Barbosa.
0: Tudo bem, vamos ouvir um pouquinho do Cuca.
3: Só que
0: depois de Palmeiras 0, Santos 0, Palmeiras classificado na Copa do Brasil.
3: Pra gente que tava acompanhando de longe, parece que você perdeu 3 jogadores. Não sei a condição do Lucas Veríssimo, que foi substituído no intervalo, mas Neymar e Barreal sentiram. Qual é o saldo que você sai daqui da Vila Belmiro hoje, depois dessa eliminação? Eu não digo só pela eliminação, mas o saldo no quesito também seu futuro com atletas que você, acredito eu, que possa ter perdido para a sequência.
6: Sim, boa noite. Então a gente tem que voltar um pouquinho no tempo, né? E pensar no jogo de lá. É a primeira coisa. Daí quando eu preservei bom tempo... Gabigol, Neymar, o mundo cai nas costas da gente porque está abrindo mão da competição. Aí nós fizemos um bom jogo domingo com o Corinthians, vencemos. Como que eu vou hoje, num jogo de volta, todos os ingressos vendidos, uma motivação muito grande de todo o torcedor, que aliás está de parabéns pelo que proporcionou antes, durante e depois do jogo também. E são riscos que você tem que correr. Se eu tivesse tirado os jogadores que machucaram e não tivesse posto jogar, você estaria me cobrando a desclassificação. Por quê? Porque são riscos que você tem que correr.
0: Muito bem, ouvimos o técnico Cuca falando depois de Santos 0, Palmeiras 0. Sorte, professor Cuca, hein? Não teve... Não vamos ter tempo para falar dessa resposta do Cuca, igual a gente teve para falar da do Abel. Mas ai, ai, ai, ai, ai, viu? Gabriel Dudziak e Rafael Prats, um grande abraço. Muito obrigado, hein?
2: Tchau. Boa noite.
0: Meia-noite e um, fica por aqui essa edição do Futebol Globo CBN. Acompanhamos o empate Santos e Palmeiras 0-0. Palmeiras classificado para a semifinal da Copa do Brasil. 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Agora vem aí o repórter CBN e na sequência o CBN Madrugada com o Paulo Galvão. Obrigado a todos pela companhia, um grande abraço, uma ótima quinta-feira para você e a gente se encontra sábado no Futebol Globo CBN. Para quem quer saber mais e melhor sobre futebol.
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0: Quinta-feira, 3 de setembro de 2026, o Procurador-Geral da República, Paulo Gonet, pediu o arquivamento das declarações do banqueiro Daniel Vorcaro sobre supostas ameaças sofridas na prisão para não fechar delação premiada. O depoimento sigiloso foi prestado no gabinete do ministro André Mendonça na semana passada, sem a presença da Polícia Federal. Na ocasião, Vorcaro manifestou a intenção de delatar integrantes do atual governo e citar o chefe da PF, Andrei Rodrigues, mas sem apresentar provas. Gonet apontou que os relatos não trouxeram fatos concretos para abrir apuração formal. A Comissão de Constituição e Justiça do Senado aprovou a proposta de emenda à Constituição que acaba com a escala de trabalho 6-1. O relatório do senador Omar Aziz manteve integralmente o texto aprovado pela Câmara, reduzindo o limite semanal de 44 para 40 horas e garantindo 2 dias de folga remunerada. O presidente do Senado, Davi Alcolumbre, não deu garantias de que a proposta vá a plenário ainda esta semana. Duas pessoas morreram e ao menos 7 ficaram feridas após um ataque a tiros em um edifício residencial no centro de Minneapolis, nos Estados Unidos. 3 policiais foram atingidos durante o confronto, 2 deles por disparos de armas de fogo, mas todos apresentam quadro de saúde estável. O atirador foi alvejado e morto no local. A polícia local e equipes de resgate isolaram o prédio e a motivação dos disparos segue em apuração pelas autoridades de Minnesota. No horário de Brasília, 12:04.
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2: 5 minutos desta quinta-feira, hoje 3 de setembro de 2026. Muito bom dia. Obrigado a você que nos faz companhia aqui no CBN Madrugada, produção de Matheus de Souza, trabalhos técnicos comigo aqui, Ricardo Garcia. E vamos juntos na sua companhia, ouvinte CBN, até às 5 horas da manhã, sempre com muita informação, muita prestação de serviço, aguardando, é claro, a sua participação ativa também pelo YouTube, pelo Instagram, pelo e-mail, e também pelo WhatsApp. Você pode sempre interagir conosco no 11 999 11 9981. Aquela abertura com a participação da reportagem CBN faremos daqui a pouco, a partir da 12:30, quando estivermos com toda a rede reunida, São Paulo, por exemplo, ainda com a Voz do Brasil. Na quarta-feira, é claro, ainda repercutindo o escândalo que envolve o ministro Alexandre de Moraes, revelações de conversas com o Daniel Vorcaro. Nesta quarta-feira, o presidente do Supremo, Edson Fachin, falou, viu, Ricardo Garcia? Mas não disse muita coisa, não. Admitiu a gravidade da situação, mas disse que em breve vai anunciar algumas medidas. Vamos aguardar, é claro, porque o Paulo Gonet está querendo varrer as coisas ali para debaixo do tapete. Vamos aguardar para ver o que vai dar nessa história toda. Vamos falar, é claro, hoje aqui no CBN Madrugada também da última pesquisa Quest para a presidência da República e a grande surpresa, a subida do candidato Augusto Cury nessas pesquisas. A gente vai falar também de um aceno do presidente Donald Trump, olha só, hein, ao Brasil, na reportagem da Nadeja Calado. Para os corintianos, tem uma informação importante, hein? A dívida do Corinthians com a Caixa Econômica Federal talvez esteja superestimada, talvez seja menor do que se pensa. A gente vai trazer essas informações também. E do Rio de Janeiro, adeus a mais uma estrela da televisão brasileira que nos deixou, dessa vez o Gracindo Júnior. Tudo isso e muito mais daqui a pouco, a partir da 12:30, logo depois do repórter CBN, porque agora a gente vai abrir espaço para aquele papo sempre muito interessante da Carol Tchoukian com o Fernando Andrade e com a Tatiana Vasconcelos.
3: Finalmente chegou esse dia, eu tava tão ansiosa para te ouvir a respeito desse filme, meu Deus!
4: Muito, gente! Já quero começar convidando vocês a assistirem ao convite, quem ainda não viu.
3: Um convite para assistir ao convite.
4: E agora tem um convite ainda mais especial. Na terça-feira, pós-feriado, dia 8, vai ter uma sessão gratuita no MIS, no Cine, tem um cineclube com um papo. Eu, Luciana Sadi, psicanalista incrível, então 19h.
3: Depois do filme.
4: Dia 8 de setembro, tem a exibição do filme e depois um bate-papo com o olhar psicanalítico sobre ele. Então, legal. Quem viu, vale rever ou chegar só pro papo. Chance. Quem não viu, já aproveita para ver.
5: Eu e Tati vamos. Ela vai rever e eu vou ver, porque eu ainda tô atrasada.
4: Ah, maravilhoso.
3: Tô muito curiosa para te ouvir, Carol. E eu adorei que você vai partir do ressentimento. Ressentimento que é um afeto, eu disse aqui na abertura, que tem sido tão estudado para explicar, ou ajudar a explicar, né? Porque não é um fator só, mas para ajudar a explicar a ascensão do masculinismo, para ajudar a explicar a ascensão da extrema-direita no mundo, tem um ingrediente muito importante chamado ressentimento. E a Carol vai se debruçar sobre ele nas relações, e eu tô pronta para te ouvir.
4: Eu acho que essa pergunta, né, de quem é responsável pela minha infelicidade, foi a pergunta que norteou a Olivia Wilde, que é a atriz e diretora do filme, e é a pergunta que a gente responde automaticamente o outro quando a gente está dentro de uma lógica de ressentimento. A Maria Rita Kell, que é uma psicanalista brasileira, tem um livro que chama Ressentimento, e ela já abre com essa frase de eu sofro, logo alguém deve ser culpado por isso. E o que a gente vê no filme é o que eu vejo em muitas dinâmicas dentro da clínica, que é uma discussão não sobre o problema, mas sobre a autoria do problema. Cada vez mais as duas partes do casal disputando o direito de serem a parte injustiçada. E eu acho que o que é interessante, a provocação que eu quero trazer aqui, é a gente pensar como muitas vezes o ressentimento não é o que sobra do casamento que deu errado, é exatamente o que mantém o casamento em pé. Porque enquanto eu estou culpando o outro pela minha infelicidade, eu não preciso, decidir absolutamente nada sobre a minha vida e, dois, me implicar com as minhas próprias escolhas e as consequências dela. Então, se manter num casamento ressentido é um jeito de não se implicar. E aí eu queria até já abrir perguntando para os ouvintes pelo que você se ressente na sua relação e qual infelicidade hoje da sua vida você acha que é por causa de algo do casamento ou da sua parceira ou seu parceiro. Então, trazendo brevemente o filme para quem ainda não viu, né? A gente vê um casal, que é o Joe e a Angela, que são casados há quase 20 anos, tem uma filha pré-adolescente. Ele é um músico frustrado, que hoje dá aulas de música, e ela é uma mulher que você não entende muito bem, né? Ela fala, eu fiz faculdade de artes e hoje ela está lá organizando a vida, comprando tapete. Mas já num lugar desinvestido dessa rotina. E a roteirista, que é a Rashida Jones, descreve o casal com um verbo muito bom, que eu acho que muitas vezes, muitos de vocês que estão ouvindo já viveram isso, que são duas pessoas que marinaram por quase 2 décadas.
3: Que coisa, eles que verbo bom.
4: Não é? E quando eu li essa entrevista dela, eu lembrei daquele experimento de que quando você joga um sapo numa panela de água fervente, ele vai embora, ele pula. Mas quando você coloca ele na água fria e esquenta essa panela, ele morre.
3: Vai cozinhando.
4: Ele vai cozinhando. Quantas vezes a gente já não deixou o nosso casamento, o nosso namoro marinar, cozinhar até morrer. E aí, o que esse filme mostra, né? Eles dois convidam um casal de vizinhos para jantarem. Esse casal propõe ali, um casal aparentemente mais bem resolvido. E aqui eu coloco muito aparentemente, porque o que eu quero trazer é como a gente vê nesse casal teoricamente desconstruído também um ressentimento. A gente tem um homem que entra num man explaining, então essa mulher é espanhola, né, a Penélope Cruz, então ela é espanhola, fala inglês, e aí esse cara corrige ela no inglês muitas vezes, quer traduzir o que ela está falando. Então, como muitas vezes em casais que teoricamente são bem resolvidos e são abertos, a gente também vê esse lugar do silenciamento, do ressentimento, de brigas que não foram tidas, em nome da manutenção dessa imagem. Mas o fracasso dessa proposta de vamos aqui então viver um dia de troca de casais, faz com que crie-se esse borbulhar de tensão que faça com que esse casal que não discutiu durante 20 anos discuta sobre coisas que têm sido evitadas de serem faladas. E ao discutir, a gente vê exatamente esse jogo de ofensas, né? Uhum. Tem uma cena que a Penélope Cruz traz para o casal, ela fala: Me surpreende pensar como vocês ainda transam, porque vocês se tratam tão mal. E acho que isso é importante. Essa semana, esse do sábado, eu fiz uma palestra no Aurora Festival sobre novas perspectivas para as relações, e teve uma pergunta de uma das participantes que ela falou: e quando a gente... Porque a gente já está nomeando mais violências, mas e quando essa violência vem de uma maneira tão subliminar que você até fica na dúvida se é violência? Que é esse lugar do... Não, ela falou a palavra errada, ou de novo você não comprou o vinho. Tem um lugar de um desmerecimento. Ele não entende nada sobre tapetes. A gente vai vendo no filme essas pequenas alfinetadas que são tão fácil identificação que até geram angústia, né, para quem está assistindo
3: o
4: filme.
3: Sim, sim.
4: E que é exatamente esse mecanismo do ressentimento, né? Quando a Maria Rita Kel define o ressentimento no livro, ela convida a gente a prestar atenção nesse prefixo re, que é a recorrência, é o retorno da mágoa, é a insistência numa queixa. E o que ela coloca, que é a conservação ativa de uma ofensa. É muito bom o ativa, porque o ressentido não é alguém que não consegue esquecer, é alguém que não quer esquecer.
3: Uhum.
4: E é alguém que se coloca não como faltante, mas como prejudicado. Eu acho isso muito importante da gente marcar. O quanto o ressentimento coloca a pessoa como prejudicado, porque quando a gente se entende como faltantes, e a gente vai ter que se haver com as angústias e as renúncias desse enlace conjugal, das escolhas que eu fiz, né? No filme a gente vê o Joe como um homem que ele fala: me sinto fracassado porque eu não fui músico, eu dou aula numa escola medíocre, a gente mora num apartamento que é dos meus pais, eu não tive nem dinheiro para comprar esse apartamento, e ela traz para ele: você escolheu
3: isso,
4: se manter infeliz.
3: Implique-se nas decisões que você tomou na vida.
4: E é aquela cena do Anatomia de uma Queda que eu trago também, né? E é claro que é horrível e que é frustrante. Não é a gente tem que lidar com e fingir que está tudo bem. Não, não está tudo bem. Mas então vamos falar sobre isso sem culpar o outro? Ou vamos lidar? Fracassamos, não deu certo. Queria ser músico e não deu. A gente teve uma coluna sobre fracasso, né? Colocar-se como prejudicado é colocar a causa em alguém. E aí a Maria Rita Kel tem uma outra frase que eu acho maravilhosa, que é: o ressentido é um vingativo que não se reconhece como tal.
3: Que maravilha.
4: Quando a Tati abre a coluna falando sobre o aumento da violência contra as mulheres, e a gente, né, antes de eu entrar, a gente vem com uma notícia sobre um julgamento de um feminicídio, é o quanto a gente tem que tomar, prestar atenção sobre esse movimento destrutivo da vingança, que nem é reconhecido como vingança, né? Porque você está delegando a responsabilidade para o outro para poder culpar. A hora que eu coloco a culpa é do outro, que eu abri mão da minha carreira porque ele foi transferido para outra cidade e agora eu sou uma mulher ou um homem infeliz, eu não me implico na minha escolha. Ou a culpa é da outra porque eu me mantenho infeliz nessa casa e não consigo sair, ou a culpa é dos filhos, né? Muitas vezes a gente não se separa por conta das crianças, e a Penélope Cruz provoca eles, como eu já provoquei aqui na rádio e provoco na clínica, que é não coloca essa responsabilidade nas crianças, até porque elas entendem, elas percebem, elas sentem, e as crianças, já tem pesquisas que mostram que elas ficam melhores em casas de pais separados do que em casas de conjugalidade esvaziada, sim, ainda que o conflito não seja explícito. E aí eu queria falar sobre a escala desse ressentimento. A Esther Perel, eu trouxe ela na semana passada, ela foi consultora do filme, do convite, e ela fala sobre três formas de conflito conjugal, e eu queria trazer para ver se vocês se reconhecem, quem está ouvindo, e como eles operam na lógica do ressentimento. Então, a primeira é o que ela chama de luta-luta. Então, são os dois atacando e se defendendo, e ninguém recua ou se responsabiliza. Então, tudo que a pessoa diz faz a outra dizer algo maior. Então, você não trouxe o vinho, no exemplo tem no filme, e você que marcou o jantar sem me consultar. Então, a gente fica num lugar que é sempre polarizado, onde eu tento me justificar usando um outro erro do outro, e é um ataque sem fim. Depois, a gente tem o luta ou fuga, que é um levanta o assunto e aí o outro sai da sala, ou literal ou emocionalmente, que é o que a gente vê, né, nos resultados da pesquisa que eu trouxe do raio-x da vida afetiva, o que tem sido visto como a principal violência conjugal, que é o tratamento de silêncio, que é também o que aparece no terceiro modelo, que é a fuga-fuga. Então, os dois evitam. Aí é a presença ausente. Um tá no celular, o outro tá na série, a gente janta e não conversa mais, não tem conflito para resolver, porque também não tem presença. E a gente vê, eu vejo isso muito na clínica e a gente vê isso no casal. Não tem um conflito explícito, tem essa ausência, e aí eles saem dessa fuga-fuga para o ataque-ataque. Quantas vezes a gente já não teve nessa fuga-fuga? E aí eu queria trazer também uma lógica de como isso vai escalando para pensar nessa marinada, né? Então, primeiro a gente começa na implicância, que é o que a Perel chama de guerra crônica de baixa intensidade. Então, são essas pequenas críticas de, bom, de novo, você não trouxe o vinho, ou eles trazem lá, ele fala, né, também essa bicicleta, é claro que eu não trouxe o vinho, você me deu essa bicicleta que não dá para dobrar e que ela é um saco e agora minhas costas estão doendo por conta da bicicleta, e aí você culpa o outro pelas suas costas estarem travadas e não o fato de você ser sedentário há anos ou você não tá indo no RPG. É sempre o lugar da pequena alfinetada que não autoriza dizer preciso de mais atenção ou tô frustrado porque eu realmente tô sedentário e tô me sentindo velho. Depois, a gente já vem pro ressentimento propriamente dito, que é a queixa, que não pede nada. Então, já vem a acusação. E aqui tem algo do filme que eu vejo muito na clínica, que é o casal compara quem cada um é hoje com as versões passadas de si mesmo, em vez de conhecer quem se tornou. Uhum. Eu vejo isso tanto na clínica.
3: Ou querendo, né, voltar, ou lamentando que não é mais aquela pessoa. Nem a pessoa e nem o companheiro ou a companheira, obviamente, porque depois de 20 anos ninguém é mais o mesmo, ainda bem.
4: Exatamente, e vendo essa mudança como uma decadência, né? Como se fosse um desgastar, eu penso o quanto a gente ainda olha para o amor como se fosse um automóvel que vai batendo até perda total, e que quanto mais os anos passam, menos valor ele tem, né? Tem esse lugar da depreciação. A roteirista, que é a Rashida Jones, diz que a crise começa quando não se consegue mais demonstrar aceitação. E ela fala, a gente perdoa a mudança nos filhos, nos amigos, mas ao parceiro a gente exige permanência. Quantas vezes a gente não discute de você não era assim, as coisas mudaram. E aqui eu vejo que o ressentimento tem esse lugar mesmo, de amar retrospectivamente. É cobrar do outro exatamente isso que você falou, Tati, que ele volte a ser aquele. Aquele que justificaria a escolha que eu fiz. Porque lá atrás, por aquele cara eu larguei o meu trabalho para a gente morar no Rio de Janeiro. Por aquela mulher, eu me distanciei da minha família. Porque a minha família comparava ela à minha primeira mulher e realmente isso causava atrito. E agora eu me sinto sozinho e traído. Uhum. E aí vem o desprezo. Então, o que eu queria que a gente prestasse atenção, né? O quanto no ressentimento, a gente congela o outro no passado. O quanto a gente opera o tema que eu trouxe na coluna passada, que é transformar a circunstância em caráter, né? Então, não é o você chegou atrasado, é você não me respeita, você é egoísta. Quanto a gente vai fabricando esse desprezo lentamente e vai deslocando o desejo. Então, no filme, essa mulher passa pelada pela janela porque ela se vê desejada pelo vizinho. Esse cara fica olhando o decote da Penélope Cruz e ele fala, eu só pratico sexo sozinho, tipo, eu sigo me masturbando. Não é que o desejo se apaga, ele se desloca. E acho que o que é importante, né, a Perel, essa frase dela ficou famosa no TED dela, do Repensando a Infidelidade, e a personagem repete no filme, uhum, que é, esse casamento acabou, agora vocês precisam pensar se vocês querem casar de novo ou se é hora de se separar. Uhum. A gente parar de responsabilizar o outro pela nossa infelicidade, entender que aquele casamento acabou, é muito importante para a gente parar de trocar acusações e poder se implicar. Que posição Carol, eu ocupo?
5: Só para registrar aqui também a mensagem dos ouvintes, a ouvinte Mariana estava lembrando do filme Quem Tem Medo, de Virginia Woolf, também muito sobre essa tensão entre ali uma situação de um casal e tal, e a ouvinte Rose escreveu que ela se ressente por ela mesma, por ter sido tão idiota. E aí eu fico com essa questão sobre como esse ressentimento também às vezes pode acabar se convertendo numa certa culpa, se não for bem resolvido, bem trabalhado.
3: E o Lucas está dizendo que a parte mais difícil de ter consciência desses mecanismos de culpa e ressentimento é não aceitar relações baseadas nesse jogo. E a consequência, às vezes, é viver anos e anos de solidão, o que também dói muito. A gente está estouradíssimo para o Repórter CBN. Eu preciso que você conclua, Carol, por favor.
4: Perfeito. Então, queria dizer que se responsabilizar é diferente de se culpar. E para que a gente não vá para a solidão fatal, eu convidaria vocês a brigarem melhor. Uma boa relação não é a que não tem conflitos, é a que tem conflito onde a gente foca num assunto por vez, onde a gente concede ao outro a complexidade que a gente concede a nós mesmos, onde a gente pede o que a gente precisa e que a gente esteja disposto a fazer o luto desse primeiro casamento, reconhecer o que aquilo acabou e entender que a gente pode reconstruir algo. Acho que é muito importante nomear. Eu falo aqui muito do Ferenczi e de que o trauma é o que não é reconhecido. Então, mais do que ficar buscando culpados, acho que um grande movimento do luto é poder falar. Certo. Isso aconteceu. Uhum.
3: Perfeito.
4: Que a gente possa terminar relações, começar outras com as mesmas pessoas.
3: Perfeito.
4: E sair desse jogo de culpa e ressentimento.

0: Muito bem, aí a Tatiana Vasconcelos, o Guilherme Muniz e a Carol Tilquian. 28 minutos agora desta quinta-feira. Já já os principais destaques do dia, que no CBN Madrugada. A gente está, claro, esperando acabar a Voz do Brasil em São Paulo. O pessoal de São Paulo ainda está com a Voz do Brasil. Quando estivermos todos reunidos, depois do repórter CBN da meia-noite e meia, faremos aquela abertura com a participação de toda a reportagem, agradecendo, é claro, sempre o contato da ouvinte, do ouvinte CBN aqui pelo YouTube, pelo WhatsApp, pelo Instagram, no YouTube, galera trocando ideias, acompanhando as imagens do nosso estúdio. Muito obrigado ao Cláudio Reis, que Brasília está fervendo no campo político e no clima muito seco, parecendo o deserto do Saara, diz aqui o Cláudio Reis. Obrigado ao Tadeu, da Ilha do Governador, no Rio de Janeiro, está conosco. Bom dia do José Clodoaldo, também participando via YouTube. Ronaldo Espíndola, muito obrigado pela mensagem também. Ivan Bastos está em home office noturno, ouvindo o CBN Madrugada em Niterói, no Rio de Janeiro. Erickson Robert, galera participando aqui via YouTube. Pelo e-mail você pode participar sempre também, é só entrar no site cbn.com.br ou então via Instagram no @phcgalvão. Repetindo, @phcgalvão, você pode interagir sempre aqui pelo Instagram, como faz a Maria Cristina da Silva, a Maria Feitosa também está sempre conosco, Richard Leite está digitando aqui, está interagindo neste momento aqui via Instagram. A gente agradece demais. Ouvinte Jerry, é o Van Gerrey, de Jaguaretama, no Ceará, também participando. Joel Salazar, Claudecir Flores, pessoal participando aqui via Instagram no @phcgalvão. Pelo WhatsApp no 11 999 11 9981, você pode participar também. Daqui a pouquinho a gente vai abrir aqui o nosso WhatsApp web e destacar as participações dos nossos ouvintes. A Voz do Brasil está avançando o horário, né, Ricardo Garcia? Né? A gente está aqui, né, esperando, né, acabar a Voz do Brasil, que já deveria ter acabado, mas não acabou ainda. Então vamos dar o bom dia para o Fernando Iguchi, está mandando aqui o seu bom dia, e a gente agradece demais o contato sempre via WhatsApp pelo 11 999 11 9981.
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0: quinta-feira, 3 de setembro de 2026. O presidente do Senado, Davi Alcolumbre, saiu em defesa do ministro Alexandre Moraes e mandou um recado indireto ao candidato do PL, Flávio Bolsonaro. Durante a sessão em plenário, Alcolumbre reclamou das críticas que tem recebido por não pautar o pedido de impeachment do ministro. O presidente do Senado afirmou que estão esquecendo que pediram 130 milhões de reais ao mesmo banqueiro Daniel Vorcaro para financiar um filme e agora o culpado é somente o ministro. A atriz Carla Jeffery, que interpretou a personagem Bree na franquia Zombies da Disney, morreu nesta terça-feira aos 33 anos. O comunicado foi divulgado pela agência de talentos que lamentou a perda e destacou a trajetória de 2 décadas. A causa da morte não foi divulgada. Jeffery também atuou em produções de TV como Curb Your Enthusiasm e Southland. O Flamengo venceu o Mirassol por 2-0 em jogo atrasado da quarta rodada e encostou no Palmeiras no alto da tabela do Campeonato Brasileiro. Com o resultado, o vice-líder chegou a 51 pontos, um a menos que o Palmeiras. O Mirassol tem 25 e é o primeiro time fora da zona de rebaixamento. No horário de Brasília, 12:34.
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0: 35 minutos desta quinta-feira, mais uma vez muito bom dia e muito obrigado a você que nos faz companhia aqui no CBN Madrugada. Aquele bom dia especial, não é, Ricardo Garcia? O pessoal de São Paulo que está chegando agora, estava com a Voz do Brasil, estávamos esperando você para os principais destaques do dia. É, o presidente do Supremo falou, mas não disse nada sobre o escândalo envolvendo Alexandre de Moraes, Isa Stassiarini.
3: O STF ignorou a crise provocada pelas mensagens entre Vorcaro e Alexandre de Moraes na sessão desta quarta-feira e silenciou sobre o caso. Nos bastidores, no entanto, os ministros conversam para alinhar o discurso e agir na hora certa. Em um evento fora da corte, Fachin disse que o momento é de gravidade e que vai tomar as medidas cabíveis. Já o decano Gilmar Mendes se reuniu com Lula. O presidente manifestou preocupação em preservar a imagem institucional do Supremo.
0: E o Daniel Vorcaro relatou ameaças. Quem informa é Igor Cardim.
4: A PGR pediu o arquivamento das denúncias feitas pelo ex-banqueiro Daniel Vorcaro sobre supostas ameaças e tortura psicológica sofridas. Em depoimento sigiloso ao ministro André Mendonça, Vorcaro disse que foi tratado como bicho no momento da transferência no avião da PF para Brasília e que os agentes sugeriram jogá-lo para fora. A PGR afirmou, no entanto, que o empresário não apresentou fatos concretos ou elementos para justificar novas investigações.
0: 12:37, eleições, a corrida à presidência da República e a subida do candidato Augusto Cury nas pesquisas, assunto para Pedro Pupulin.
5: A nova pesquisa Quest sobre a disputa presidencial apontou um crescimento de 8 pontos percentuais na candidatura de Augusto Cury, do Avante. Em um eventual segundo turno, Lula e Flávio Bolsonaro aparecem tecnicamente empatados, com uma vantagem de 1 ponto para o petista. O salto de Augusto Cury foi puxado pelos eleitores independentes, que não se declaram nem de direita nem de esquerda.
0: O que disse Cury sobre a arrancada, Lucas Taveira?
6: O candidato Augusto Cury atribuiu o avanço de 8 pontos percentuais na pesquisa Quest a um desejo de pacificação do país. Renan Santos atacou o adversário, a quem chamou de pastel de vento, e apontou para a falta de propostas. Já Romeu Zema disse ter ficado feliz com o avanço do escritor nas pesquisas de intenção de voto. O Ibovespa disparou após o levantamento mostrar um empate técnico entre Lula e Flávio Bolsonaro no eventual segundo turno.
0: Meia-noite 39, Donald Trump faz aceno ao Brasil. Não, antes da Nadédia Calado, a gente vai chamar a Samantha Klein de Brasília, porque tem votação importante sobre as blusinhas no Congresso.
7: Após intensas negociações, o governo conseguiu avançar com as pautas prioritárias na reta final do esforço concentrado antes das eleições de outubro. A MP da taxa das blusinhas passou na comissão especial e deve ser votada nos plenários da Câmara e Senado nesta quinta-feira. O projeto dos minerais críticos foi aprovado pelo Senado e agora segue para a sanção do presidente Lula. Já as PECs da segurança e do fim da escala 6x1 foram aprovadas pela CCJ, mas deverão ser analisadas em plenário do Senado somente após o pleito.
0: Agora sim, o aceno de Donald Trump ao Brasil, destaca Nadédia Calado.
8: Donald Trump disse que os Estados Unidos têm uma boa relação com o Brasil e que o continente está melhorando em uma guinada da esquerda para a direita. Às vésperas da eleição no país, o presidente americano disse que ajudou a eleger aliados na América do Sul e evitou falar em construir bases militares no continente.
0: O escândalo do Master é assunto nas eleições de São Paulo. Bruna Barbosa.
9: Os novos desdobramentos do caso Master e as investigações que envolvem o filme Dark Horse seguem na pauta dos candidatos ao governo de São Paulo. Nesta quarta-feira, Tarcísio de Freitas defendeu a quebra dos sigilos relacionados ao financiamento da produção e afirmou que uma eventual renúncia de Alexandre de Moraes é uma questão de foro íntimo. Já Fernando Haddad, em agenda no litoral, cobrou que as investigações do caso sejam divulgadas sem seletividade e questionou a manutenção do sigilo no processo que envolve Flávio Bolsonaro.
0: Minas Gerais se prepara para o El Niño, Débora Costa.
10: O fenômeno El Niño pode provocar a redução de 25% do volume de chuvas para o norte de Minas Gerais, região historicamente afetada por estiagens mais severas. A Defesa Civil Estadual também já sinaliza para o agravamento da seca, aumento de queimadas e falta de água para uso humano e animal. Diante disso, o estado decretou a criação do Comitê Estadual de Enfrentamento aos Efeitos do El Niño.
0: Unilever tem problemas com a Anvisa, Felipe Pereira.
11: A Anvisa determinou a suspensão de fabricação de produtos saneantes da fábrica da Unilever em Vinhedo, na região de Campinas. O motivo não é biológico, mas aparentemente problemas envolvendo a documentação, conforme informou a empresa. Não há necessidade de recolhimento de produtos e os consumidores podem continuar usando, especialmente os amaciantes e detergentes líquidos para roupas.
0: A dívida do Corinthians com a Caixa pode ser menor do que se pensa, informa Matheus Leite.
12: Um inquérito em andamento no Ministério Público apura uma possível cobrança indevida de mais de 250 milhões de reais feita ao Corinthians pela Caixa Econômica Federal. O órgão começou a investigar a suspeita após uma representação que aponta uma série de irregularidades no valor da dívida do financiamento da Neoquímica Arena.
0: Cuidado na viagem a Fernando de Noronha. Manchete é de Javier Vasconcelos.
13: Casos recentes de intoxicação registrados em Fernando de Noronha voltaram a chamar a atenção para Ciguatera, uma intoxicação provocada pelo consumo de peixes contaminados por toxinas produzidas por microalgas marinhas. Nos últimos 4 anos, 255 casos foram registrados na ilha e somente em agosto de 2026, 8 pessoas, entre moradores e turistas, foram atendidas no Hospital São Lucas com sintomas da condição.
0: Embraer em festa. O destaque do interior paulista com Pedro Bavuso.
14: A Embraer entregou nesta quarta-feira o modelo de número 2000 da E-Jets. O marco foi comemorado com a entrega do modelo E195E2 à companhia Azul Linhas Aéreas durante cerimônia realizada na tarde desta quarta-feira em São José dos Campos, no interior de São Paulo.
0: O adeus a mais uma estrela da TV brasileira, o destaque do Rio de Janeiro com Júlia Viana.
15: Com a morte de Gracindo Júnior aos 83 anos nesta quarta-feira, amigos e familiares prestaram homenagens nas redes sociais. Em 50 anos de carreira, o ator e diretor teve a trajetória marcada por trabalhos memoráveis em telenovelas da TV Globo, entre elas O Bem Amado, de Dias Gomes, em que atuou com o pai, Paulo Gracindo.
0: Agora o destaque do esporte, o futebol, aqui no CBN Madrugada com Gabriel Dudziak.
16: Palmeiras e Vasco vão se enfrentar em uma das semifinais da Copa do Brasil 2026. Na noite desta quarta-feira, o Palmeiras segurou um 0-0 com o Santos depois de ter vencido na ida pelo placar de 3-0. Enquanto o Vasco fez 2-0 no Vitória fora de casa, com gols de Andrés Gomes e Puma Rodrigues. Nesta quinta-feira, Inter e Grêmio se enfrentam novamente após o 0-0 na primeira partida. O jogo será às 8 horas da noite na Arena do Grêmio. Quem passar enfrenta o Atlético Mineiro, que na terça eliminou o Cruzeiro.
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0: Vamos saber como é que fica o tempo em todo o Brasil nesta quinta-feira com a Josélia Pegorim.
18: Uma frente fria que provocou chuva em todos os estados da região sudeste avança para a Bahia e isso vai trazer grandes mudanças no tempo nesta quinta-feira para áreas do nordeste e também no norte do Brasil. É por causa desta frente fria que poderemos ter pancadas de chuva nesta quinta-feira no oeste e sul da Bahia, com risco de chuva forte no extremo sul baiano. Pancadas de chuva também devem ser observadas no norte de Minas, no Distrito Federal, na região centro-norte de Goiás, no Tocantins, em áreas do extremo sul do Maranhão e do Piauí. O calor e a influência desta frente fria também serão sentidas no extremo norte de Mato Grosso e no sul e leste do Pará, onde não chove há muito tempo. E nessas áreas também teremos pancadas de chuva e trovoadas nesta quinta-feira. E várias dessas pancadas de chuva poderão ser, inclusive, de moderada para forte intensidade. Ainda há previsão de algumas pancadas de chuva nesta quinta-feira para Roraima, no Amazonas, Acre e Rondônia, mas sempre com a presença do sol. E já no extremo sul do Brasil, outra frente fria vai mudar o tempo de novo no sul e leste do Rio Grande do Sul, provocando pancadas de chuva principalmente durante a tarde e a noite. De manhã cedo, já há previsão de algumas pancadas de chuva para o sul do Rio Grande do Sul. E essa chuva pode acontecer, inclusive, na região da Grande Porto Alegre. Nos outros estados do sul do Brasil, não há mais a expectativa de chuva para esta quinta-feira. O sol predomina, mas com temperaturas amenas de manhã cedinho. Quem também vai ter predomínio de sol nesta quinta-feira é São Paulo, Mato Grosso do Sul, áreas como Triângulo Mineiro, sul de Minas e o estado do Rio de Janeiro. Mas já fica aqui um recado especial para o fim de semana prolongado. Tem outra frente fria para chegar no Brasil. Ela vem com força, vai distribuir chuva para muitas áreas do país. Josélia Pegorim, da Climatempo, para a CBN.

0: Muito bem, 47 minutos desta quinta-feira. Mais uma vez, muito bom dia. Muito obrigado a você que nos faz companhia aqui no CBN Madrugada. Vamos juntos, hein, com o Ricardo Garcia aqui na mesa de som. Vamos até às 5 da manhã com muita informação, muita prestação de serviço. Agradecendo aqui a companhia. Galvão, dá uma moral pro chat, diz aqui o Zé Carlos. José Carlos. É, sempre dou, né? Sempre dou uma moral pro chat, pro WhatsApp, pro e-mail, pro Instagram. Ronaldo Simões tá por aqui também. Júlio Filho também tá perguntando aqui do matéria no início do programa. O Júlio não deve estar ainda acostumado com a dinâmica do nosso programa quando temos o que a gente chama de plano B, né? Então, quando vamos explicar para o Júlio aqui, para os demais ouvintes também, né? Na primeira meia hora hoje estávamos apenas aqui no YouTube, nos aplicativos, tal, no Dial, em São Paulo, por exemplo, não estávamos ainda porque a emissora é obrigada a transmitir a Voz do Brasil. Estava terminando à 00h30. Então, quando acontece isso, normalmente é de quarta para quinta, né, Ricardo Garcia? Quando temos o futebol, a Voz do Brasil começa às 23h30 da noite e vai até 00h30. Então, por isso que a gente faz essa abertura diferente e espera à 00h30 para fazer a abertura com a reportagem, meu caro Júlio Filho. Obrigado pela mensagem aqui. Também você que participa pelo e-mail, é só entrar no site cbn.com.br ou então pelo WhatsApp no 11 999 11 9981, ou então via Instagram. Pelo Instagram você pode sempre participar, interagir também no @phcgalvão, repetindo, @phcgalvão. Ligado em Viana, no Maranhão, é o nosso ouvinte, o Richard Leite. Muito obrigado pela mensagem aqui via Instagram. Faltam 10 minutinhos agora para uma da madrugada. Nós vamos a Brasília com a Isa Stassiarini. E aquela história, né? O ministro Edson Fachin falou, né? Destacou a gravidade da situação. Dizem que os fatos revelados exigem firmeza e serenidade. Mas e aí, né? Não disse muita coisa. Que vai anunciar medidas nos próximos dias. E a gente, é claro, vai aguardar, não é, Isa Stassiarini?
1: Um dia depois da crise gerada com o vazamento de mensagens entre o banqueiro Daniel Vorcaro e o ministro Alexandre de Moraes, o Supremo Tribunal Federal ignorou o escândalo na sessão desta quarta-feira. Alexandre de Moraes e André Mendonça sentaram lado a lado. Eles não se olharam e nem conversaram. Nenhuma palavra sobre o mal-estar foi dita em plenário. Segundo fontes ouvidas pela CBN, a postura neutra neste primeiro momento faz parte de uma estratégia. A ideia é evitar afobação e atuar para preservar a imagem institucional da Suprema Corte. A avaliação é de que há um momento certo para agir publicamente. Nos bastidores, no entanto, ocorre o oposto. Os ministros estão conversando e alinhando o discurso para que, quando houver uma manifestação, que seja uma posição institucional e única, sem atribuir a alguém de forma isolada. Sem citar o caso específico envolvendo Moraes, o presidente do STF, o ministro Edson Fachin, disse em um evento público que pretende anunciar nos próximos dias algumas medidas cabíveis necessárias. Ele frisou que a elevada autoridade do cargo não confere privilégios e falou que em momentos graves é dever de todos preservar a integridade do STF.
2: Os indícios reclamam o devido encaminhamento institucional. Circunstâncias relacionadas, de um lado, à atuação processual e, de outro, a sérios elementos de fato que exigem desta presidência serenidade, responsabilidade e firmeza. Nos próximos dias, concluída a análise necessária dos fatos e os procedimentos institucionais pertinentes, esta presidência anunciará no tempo devido e sem precipitação as medidas cabíveis e necessárias.
1: Se, de um lado, o silêncio prevaleceu na sessão desta quarta, de outro, houve uma tentativa de buscar apoio de fora do Supremo. O decano, o ministro Gilmar Mendes, se reuniu com o presidente Lula no Palácio do Planalto. Os dois conversaram sobre o momento de exposição do Supremo e Lula teria defendido a necessidade de proteger a imagem institucional do STF. Sem citar a crise no Supremo, o coordenador de campanha de Lula, Edinho Silva, disse que o sistema político e judicial do Brasil vive uma profunda crise e que apodreceu. Ele defendeu um código de ética para o Poder Judiciário.
3: Ninguém está acima da lei. Seja um cidadão comum, um governante, um parlamentar ou até um integrante do Poder Judiciário. O povo brasileiro não suporta mais viver nesse sistema de corrupção e privilégios. É preciso ter muita maturidade para liderar as mudanças que o Brasil precisa.
1: Internamente, a campanha de Lula adota cautela em torno do caso. Há dúvidas sobre como ele poderia entrar no assunto pelo fato da imagem de Lula ter sido muito associada ao do ministro Alexandre de Moraes no episódio da tentativa de golpe de Estado. A oposição, inclusive, tenta explorar isso politicamente. De Brasília, Isa Stasiarini.
0: Bom, é lamentável, né? Tudo o que está acontecendo, lamentável. Esse silêncio ensurdecedor, né, desta quarta-feira é realmente lamentável, né? Porque parece que nada está acontecendo. O presidente Edson Fachin diz que vai adotar medidas, mas no tempo certo. Obviamente que, né, isso realmente é o esperado. Agora, vamos aguardar que efetivamente medidas sejam adotadas, porque o Procurador-Geral da República já demonstrou que está querendo colocar as coisas ali para debaixo do tapete, declarando a nulidade do que foi feito até agora. Se levarmos em consideração que as ações do ministro André Mendonça realmente foram fora da legalidade, esperamos que o processo seja retomado do início. Queimou a largada? Tá bom, vamos largar de novo então, fazendo o devido processo legal. Nós conversamos há pouco, daqui a pouco vai ao ar a entrevista com o jurista Martônio Montalverne, que é professor da Universidade de Fortaleza, de Direito Constitucional, que destaca exatamente isso, e deve-se seguir o devido processo legal. E a gente já dá um spoiler aqui, não é, Ricardo Garcia? Professor Martônio, ele nos informa que existe a possibilidade de o Supremo Tribunal Federal, caso não haja da parte da Procuradoria-Geral da República a intenção de abrir um processo, e pelo jeito não há essa intenção, mesmo porque o Paulo Gonet também está envolvido lá nas conversas com o Vorcaro, viagem para a Inglaterra, posso levar meu filho e tal. Então tudo indica que ele não vai fazer nenhum esforço para que isso seja levado a fundo, que as investigações prossigam. O próprio Supremo Tribunal Federal pode sim, de ofício, reiniciar essas investigações. Isso, de acordo com o professor Martônio, deve ser isso que o ministro presidente do Supremo, Edson Fachin, deve anunciar nos próximos dias. Vai juntar lá o colegiado, a totalidade dos ministros, para votar. E nós vamos acompanhar, é claro, né? E esperamos que isso prossiga, porque as acusações, os indícios são extremamente graves. Ministro Alexandre Moraes editou o contrato de 130 milhões de reais na calada da noite, viu, Ricardo Garcia? 11 horas da noite. A tecnologia, hoje em dia, é difícil fugir da tecnologia, né? Para quem está fazendo alguma coisa errada. Porque está lá, no documento mostra exatamente quem mexeu, que horas que mexeu. E hoje em dia todos os sistemas são assim, né, Ricardo Garcia? Até aqui na Rádio CBN, por exemplo, né? A gente tem o nosso sistema aqui, o iNews, que tem lá, cada notícia está lá numa linha e tal, e você vê à direita ali quem mexeu, quem foi o último que mexeu. Todos os sistemas hoje têm isso, né? Qualquer texto do Word que você abre e altera lá, quando você vai olhar ali ele na pasta, está lá o horário que foi alterado pela última vez, quem alterou. Então não tem como fugir. E um ministro do Supremo Tribunal Federal, prestando auxílio ao escritório da mulher que estava fechando um contrato de 130 milhões de reais com um bandido. Sujeito que deu um golpe de bilionário no sistema financeiro nacional. Isso é da maior gravidade. Vorcaro perguntando para o Alexandre de Moraes se ele deve se mandar ou não. Sair do país ou não. Mas que coisa é essa? Se você está na iminência de ser... Primeiro que ele já tinha as informações. E a gente sabe que, bom, ele se cercou, né, por todos os lados, independentemente de coloração partidária, ideológica. O Vorcaro não tem isso. Ele procurou se cercar de todos os lados, por todos os partidos e ideologias e todas as instituições, legislativo, judiciário, executivo, né, Polícia Federal.

0: mas tentou, porque estava lá perguntando para o Alexandre de Moraes o que, que ele deveria fazer. Será melhor ele sair do país ou não? Agora, a gente quer saber quais são as respostas que deu o ministro Alexandre de Moraes. A gente tem que saber isso. Porque, por enquanto, só temos a parte do Vorcaro. Copiava lá no bloco de notas, mandava como uma mensagem de visualização única. E a gente sabe porque o celular dele foi apreendido. Agora, o do Alexandre de Moraes não foi. Aliás, tem que pegar o outro, porque ele trocou. O Alexandre de Moraes trocou de celular. Então tem que pegar esse que está com ele agora e o anterior também, dos papos com o Vorcaro. É o mínimo que a gente espera do Supremo Tribunal Federal. Se o presidente do STF está falando em preservar a imagem institucional, ele tem que lembrar que está lá na Constituição, que é a impessoalidade, por exemplo, é uma das bases do nosso Estado Democrático de Direito. E a publicidade também. Os atos devem ser públicos. E se tem um ato entre um presidente, um ministro do Supremo Tribunal Federal, que logo será presidente do Supremo, né? Um ministro do Supremo, se estiver lá ainda, né? A gente não sabe se ele vai estar lá ainda, né, para chegar à presidência do Supremo. Mas um ministro do Supremo trocando mensagens com um sujeito que estava na iminência de ser preso, obviamente que a gente tem que saber quais eram as mensagens escritas pelo ministro do Supremo. É o mínimo que a gente espera. É o mínimo. Uma hora, vem aí o Edmilson Fernandes.
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0: Quinta-feira, 3 de setembro de 2026, o presidente Lula conversou com o presidente do Supremo Tribunal Federal, Edson Fachin, sobre a crise provocada pelas mensagens entre o ex-banqueiro Daniel Vorcaro e o ministro Alexandre de Moraes. Para blindar a campanha de reeleição contra o desgaste da corte, a cúpula petista decidiu demarcar a distância do magistrado e adotar o discurso de que ninguém está acima da lei. A Comissão de Constituição e Justiça do Senado aprovou o texto base da PEC da Segurança Pública, que amplia a integração federal contra o crime organizado. A votação foi suspensa antes da análise de 3 destaques, adiando o envio da matéria ao plenário. A proposta é prioritária para o governo Lula e busca abrir caminho para a criação do Ministério da Segurança Pública. O presidente dos Estados Unidos, Donald Trump, declarou nesta quarta-feira que mantém uma boa relação com o Brasil atualmente, sem fazer menção direta ao presidente Lula. Em conversa com jornalistas na Casa Branca, o republicano afirmou que os laços de Washington com a América do Sul vêm melhorando porque os países da região estariam caminhando para a direita do espectro político. Trump também destacou a influência dele no continente, afirmando que ajudou a eleger diversos líderes sul-americanos recentemente. No horário de Brasília, 1:01.
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0: Muito bem, aqui no CBN Madrugada, espaço para a gente falar um pouco mais aí sobre essas revelações no Supremo Tribunal Federal, ministros, com o André Vorcaro, e a gente está em contato aqui no CBN Madrugada com o jurista Martônio Montalverne, que é professor de Direito Constitucional da Universidade de Fortaleza, também doutor em Direito pela Universidade de Frankfurt. Professor Martônio, muito bom dia, é um prazer tê-lo conosco aqui na CBN.
1: Bom dia, Paulo. Bom dia a todos os ouvintes da CBN. Muito obrigado pelo convite.
0: Bom, tivemos nesta quarta-feira, então, o dia seguinte, as revelações de conversas entre o ministro Alexandre de Moraes e o Daniel Vorcaro. O procurador-geral da República, na terça-feira, já havia pedido a nulidade dessas investigações, alegando que o ministro André Mendonça extrapolou os seus limites. E nesta quarta-feira, o presidente do Supremo Tribunal Federal, o ministro Edson Fachin, afirmou, abre aspas, que os fatos revelados exigem firmeza e serenidade e prometeu anunciar medidas nos próximos dias. São duas questões iniciais, professor Martônio. Faz sentido, do ponto de vista jurídico, essa nulidade que está sendo alegada pelo Procurador-Geral da República? Em caso afirmativo, quais são os caminhos possíveis que essas revelações podem seguir dentro do Supremo Tribunal Federal, hein?
1: Perfeito, Paulo. Bom, eu gostaria de lembrar todos os ouvintes, os precedentes que nós já tínhamos, que o próprio Supremo Tribunal Federal construiu, e especificamente ocorre-me agora o caso do ex-senador Demóstenes. Todos devem lembrar, o senador Demóstenes, ele entrou na investigação por conta de uma investigação que estava direcionada para Carlinhos Cachoeira, como se chamava. E aí, nesta investigação, encontraram Demóstenes. O que que aconteceu nesse caso? Demóstenes perdeu seu mandato, ou seja, foi politicamente, nem se reelegeu depois de deputado federal, e posteriormente, né, o processo foi anulado. Por quê? Porque se há uma investigação direcionada a um determinado fato, a uma determinada pessoa, e aparece uma outra pessoa, na verdade, principalmente com foro privilegiado, como no caso apareceu o próprio ministro Alexandre Moraes e o próprio ministro da Mendonça, que apareceram também. Então, a medida da autoridade judicial ou da autoridade policial é fazer essa advertência e, então, deslocar para o fundo. O relatório da Polícia Federal, o que nós temos, são 218 páginas. E não se trata de um relatório, se trata de uma verdadeira investigação, repito, contra o ministro Alexandre de Moraes, e que não foi autorizada pelo Supremo Tribunal Federal. Então, neste argumento, a Procuradoria-Geral da República, por meio do Procurador-Geral da República, me parece ter razão quando requerer essa nulidade baseada neste ponto de que está no parecer do Procurador-Geral da República. Primeiro, porque tem precedentes, e segundo, claro, ela tem uma violação legal. O que nós estamos assistindo, né, até isso eu faço uma análise, direito constitucional é chamado também de direito político. Não é isso. Nesse caso específico, nós temos um direcionamento para o Supremo Tribunal Federal há um mês das eleições, e isso é um conjunto de elementos cuja análise não pode prescindir também desses fatos. Agora, do ponto de vista objetivo, na verdade, da legalidade e de precedência do próprio Supremo Tribunal Federal, nós temos que observar isso. Ou seja, nós temos que observar, sobretudo, o devido processo legal, na verdade, e que, claro, isso inclui o juiz competente, né, para aquele processo de julgamento. Isso vale hoje, valeu ontem, e até que não se tenha uma alteração legislativa nesse sentido, deverá valer daqui para frente.
0: Agora, professor Martônio, seguindo o devido processo legal, e aí eu falo assim, estou pensando junto com a minha ouvinte, o meu ouvinte, que escutou toda, ou leu, né, porque não tem os áudios, né, mas leu todas aquelas mensagens trocadas entre o ministro Alexandre Moraes e o Daniel Vorcaro, né, que já desde o final do ano passado está sabendo desse contrato da mulher do Alexandre Moraes com o Banco Master de 130 milhões de reais, um contrato que não especifica exatamente o que é para ser feito. E aí ficou sabendo essa semana que no final da noite, da véspera da assinatura do contrato, quem fez as alterações ali foi o próprio ministro Alexandre Moraes. Então há provas robustas ali que mostram uma atuação, e aí eu falo por mim, não republicana do ministro Alexandre Moraes, que na minha opinião, imagino que do nosso ouvinte também, tem que ser investigada. Se a gente levar em consideração que o ministro André Mendonça, usando um termo que não é jurídico, mas queimou a largada, ele fez a coisa errada ali, os procedimentos foram incorretos, mas há fatos que mostram ali a possibilidade muito forte, indícios muito fortes de crimes sendo cometidos por um ministro do Supremo Tribunal Federal. O que pode ser feito, professor Martoni?
1: Paulo, você descreve muito bem, não tem a menor dúvida, mas nós temos o seguinte: o devido processo legal é uma garantia da qual nós não podemos abrir mão. Se com o devido processo legal e a ampla defesa eu não consigo provar a culpa de ninguém ou a responsabilização penal, não há que se falar em crime cometido. Isso vale para qualquer pessoa, vale para um ministro do Supremo Tribunal Federal, mas isso vale para você e para mim e para o seu ouvinte.
0: Mas se há uma possibilidade de crime, professor, eu não estou dizendo aqui que ele cometeu um crime, mas o senhor não acha que deve ser investigado para verificar se não existe crime no recebimento pelo escritório?
1: Deve ser investigado com o devido processo legal pela autoridade competente. Pela autoridade competente estabelecida nesse sentido do prazo e ampla defesa. Não é que deva ser investigado simplesmente porque parece um crime para a opinião pública. Paulo, nos idos de 1930 e 40, um grande autor, um alemão chamado Ernst Frankel, escreveu uma obra onde ele adverte o cuidado que se deve ter com o clamor das ruas, que ele chama de terror das ruas. O magistrado, o Poder Judiciário, é exatamente por isso que ele não é eleito. O magistrado, ele tem determinadas garantias, tem determinadas prerrogativas, porque qualquer magistrado, qualquer membro do Ministério Público está sujeito a pressões que eu, você e o nosso ouvinte não está. Então, mais do que nunca, o devido processo legal é imprescindível, é condição de validade.
0: Certo.
1: Ou seja, se eu permito a ruptura do devido processo legal, porque há uma determinada figura em que foi antipatizada ou foi simpatizada pela opinião pública e que prescinda dessas garantias, aí eu não tenho mais o que falar em Estado de Direito.
0: Não, porque claro, dizendo, professor.
1: Eu não desconheço a gravidade dos fatos. Agora, esses fatos devem ser apurados no devido processo legal e com a ampla defesa.
0: Não, eu concordo plenamente, professor.
1: Não parece ter sido o caso.
0: Então, é por isso mesmo que eu gostaria de saber, professor. Desculpa interrompê-lo, mas em nenhum momento aqui eu defendi que o devido processo legal não seja respeitado. O que eu estou perguntando ao senhor é que, dentro do devido processo legal, o que o presidente do Supremo, Edson Fachin, por exemplo, pode anunciar nos próximos dias? Porque nesta quarta-feira ele falou simplesmente que os fatos exigem firmeza, serenidade, mas não falou nada de concreto. Disse que vai anunciar alguma coisa nos próximos dias. O que, dentro do devido processo legal, pode ser anunciado pelo ministro Fachin nos próximos dias, tendo em vista que o Procurador-Geral da República está querendo jogar tudo para debaixo do tapete?
1: O presidente do Supremo Tribunal Federal deverá anunciar a sessão. A sessão do ministro do Supremo Tribunal Federal, ela decidirá se a peça produzida pelo relator do ministro André Mendonça, se essa peça produzida tem validade ou não. Ou seja, isso é um Estado democrático de direito, independente do teor das denúncias que tenha lá, independente da investigação do que tenha sido feito. O Supremo Tribunal Federal, na forma da construção das leis e do seu próprio regimento interno, e ele terá que decidir sobre a validade do que lá está e, naturalmente, o prosseguimento da ação.
0: Ou seja, o colegiado, os outros ministros, o colegiado.
1: O colegiado, o pleno do tribunal. O pleno do tribunal terá que tomar essa decisão. Essa é a providência que o presidente do Supremo Tribunal Federal deverá fazer, o que se espera para a próxima semana.
0: Certo. Agora, e se o PGR não quiser fazer a denúncia, o próprio Supremo pode iniciar o processo de ofício, professor?
1: Se o Ministério Público não oferecer a denúncia no prazo, o próprio juízo pode tomar determinadas iniciativas e ver, claro, se arquiva ou não a denúncia.
0: É, isso é importante, né, professor? Porque o Procurador-Geral da República também foi citado, né? Tem conversas dele com o Vorcaro, viagem para a Inglaterra, perguntando se o filho pode ir junto. Então, eu não sei, eu não sou juiz, não sou formado em direito, mas, na minha humilde opinião, o Procurador-Geral da República, por ser uma parte também ali dentro dessas revelações, não deveria ser o responsável por ditar se isso deve prosseguir ou não, né?
1: Paulo, isso é um problema. A questão, né, que você relata existe. Agora, isso é um problema, repito, que tem que ser resolvido no âmbito do Estado Democrático de Direito e do devido processo legal. A suspeição do Procurador-Geral da República tem que ser arguída. A suspeição do Procurador-Geral da República terá que ser decidida para, então, que se afaste esse Procurador-Geral da República desse caso. Ou seja, é assim que funciona. Essa garantia, isso pode parecer demais, mas é desse jeito devido ao processo legal. O tempo do direito, o chamado que os gregos chamavam kairos, né, que não é o tempo cronológico, esse tempo do direito é diferente, porque ele tem que garantir ampla defesa para todos. Então, eu não posso simplesmente dizer, parece que o Procurador-Geral da República está envolvido, e da noite para o dia, excluir sem ouvir o Procurador-Geral da República, sem apresentar elementos, sem submeter um julgamento que não tenha, como se diz, ampla defesa e recursos a ela inerentes. Então, nesse caso, isso tudo que você está dizendo pode acontecer. Não há maiores problemas relativamente a isso, mas isso tem que acontecer no âmbito do devido processo legal e da ampla defesa. Isso é o que é relevante para todos.
0: Claro.
1: Eu chamo a atenção e insisto nesse ponto. Nós tivemos, há pouco mais de 10 anos atrás, algo que foi extremamente maléfico para o Estado Democrático de Direito nesse país, que foi a Lava Jato. Nós não podemos repetir isso nessa segunda vez. Essas lições devem ter sido aprendidas. E, por conta disso, né, há a advertência de quanto é precioso o devido processo legal. Se todos esses problemas foram feitos, porque nós temos outros ministros do Supremo Tribunal Federal que estão envolvidos. Eu não posso fazer nenhum juízo preventivo a respeito do ministro André Mendonça e como apareceu hoje os encontros que ele teve com o Vorcaro. Eu tenho que ouvi-lo, eu tenho que dar a garantia a ele da ampla defesa, do contraditório. Isso é que é mais importante. E, evidentemente, claro, se chegar ao final, todas essas autoridades, Procurador-Geral da República e ministro do Supremo Tribunal Federal, respondam por aquilo que cometeram.
0: Claro. A gente está conversando aqui no CBN Madrugada com o jurista Martônio Montalverne, que é professor de Direito Constitucional da Universidade de Fortaleza. Professor, a gente tem mais 3 minutos aqui. O senhor citou a questão da Lava Jato, né? O senhor acha realmente que a gente corre o risco de se repetir o que aconteceu na Lava Jato, quando identificou-se uma série de crimes, isso está mais do que comprovado, e aí por conta de questões políticas, de erros processuais, de erros por parte do juiz Sérgio Moro, que não respeitou ali a equidistância que deveria respeitar entre quem acusa e quem defende, erros do procurador Deltan Dallagnol, os processos praticamente todos foram anulados, multas foram suspensas, a caneta do ministro Dias Toffoli nos últimos anos não parou de assinar suspensões ali de multas e de acordos que foram feitos dentro da Lava Jato, inclusive da JIF, né, que tinha como defensor a mulher dele, né? Porque isso que está acontecendo agora com o Alexandre Moraes já aconteceu no passado recente com o Dias Toffoli, né? Que anulou uma multa de 10 bilhões de reais da JIF e quem advogava para a JIF era a esposa dele, do ministro Dias Toffoli. Ou seja, por conta de erros da justiça, erros de magistrados, procuradores, processos foram anulados. Agora, isso não apaga os crimes. Então eu pergunto ao senhor, a gente tem a possibilidade de que isso volte a acontecer, ou seja, identifique-se aí motivação política, por exemplo, por parte do ministro André Mendonça, e simplesmente passe uma borracha em tudo que a gente está descobrindo aí e fique por isso mesmo, professor?
1: Paulo, eu peço desculpas a você, mas vou lhe dizer o seguinte, eu não posso falar em crimes se não houve devido processo legal. Eu creio que tanto você como eu, quanto qualquer um dos seus ouvintes, ninguém gostaria de ser julgado por um juiz suspeito. se eu não fui julgado por um juiz, uma competente para o caso, e no âmbito da repressão do processo, não há que se falar em crime.
0: Mas as pessoas, professor, devolveram bilhões de reais, professor. Bilhões de reais.
1: Na existência de crimes, eu estou falando na existência de crimes para o mundo do direito, Paulo. Então, o que eu estou lhe dizendo é isso, no âmbito do devido processo legal, se não conseguir se punir alguém ou provar culpa, não há que se falar em crimes. E esse é o direito, que é assim que funciona, quer eu goste, quer eu não goste, quer você goste, quer um ouvinte goste ou não. Essa é a garantia civilizatória do direito que eu posso fazer. A segunda pergunta que você faz, não é? A respeito, eu acho que a Lava Jato, nesse caso, foi isso. Então, se, e tem mais outros ilícitos que foram cometidos. Então, pelos elementos probatórios da suspeição, não se podia chegar a outra decisão que não a invalidação das decisões e, consequentemente, do ponto de vista legal, do ponto de vista jurídico, a inexistência de crimes. Do ponto de vista de que se acha que o risco é permanente. O risco da democracia é permanente. Quem imaginava que hoje nós estaríamos vivendo os desafios no Brasil, nos Estados Unidos, na Europa, em Portugal, na França, na Alemanha, com os riscos severos de erosão democrática que nós temos depois do que aconteceu até 1945. Poucas pessoas apostariam nisso. Portanto, quando você me pergunta se pode se repetir isso, né, do que aconteceu na Lava Jato agora, o cenário está aberto aí. O que eu acredito sobre tudo, Paulo, é no Estado Democrático de Direito que a Constituição Federal de 1988 estabeleceu. Quer eu goste ou quer eu não goste, essa Constituição estabeleceu ampla defesa, direitos e garantias fundamentais extensos. Isso é o que nós temos que cumprir. Aliás, eu diria que esta é a única alternativa que nos resta, a não ser que nós falhamos na tentação, na verdade, de fazer julgamentos sumários ou de fazer julgamentos pela opinião pública. É importante a opinião pública, mas a opinião pública é afastada quanto à racionalidade das exigências e, claro, complexidade da lei.
0: Muito bem, professor Martônio Montalverne, jurista, professor de Direito Constitucional da Universidade de Fortaleza, mais uma vez, muito obrigado pela gentileza aqui com a CBN, um bom dia e até uma próxima, professor.
1: Eu que agradeço, Paulo, muito bom dia a você e a todos os ouvintes da CBN, muito obrigado pelo convite.
0: Bom, a gente vai continuar no tema, né? 1:21, porque o Vorcaro está alegando que sofreu ameaças, inclusive de ser jogado do avião. Coisas graves, né? Vamos ouvir o Igor Cardim.
2: A Procuradoria-Geral da República pediu o arquivamento das denúncias apresentadas pelo ex-banqueiro Daniel Vorcaro em depoimento ao gabinete do ministro André Mendonça, do Supremo Tribunal Federal. A oitiva ocorreu na última semana, sem a presença da Polícia Federal, após solicitação da defesa, que alegou que Vorcaro sofria graves intimidações. De acordo com o portal do Estadão, o banqueiro afirmou que sofreu ameaças de agentes da Polícia Federal. As intimidações teriam começado ainda na transferência de avião para Brasília, quando foi preso em março. Vorcaro reclamou de ter sido colocado numa caixa como bicho e escutado ameaças de que abririam a porta do avião para que ele caísse da aeronave. Os agentes ainda teriam afirmado que ninguém duvidaria que ele mesmo teria feito isso. O banqueiro teria dito ainda que precisou manter relações e relacionamentos com pessoas relevantes para se proteger de retaliações do mercado financeiro. Vorcaro também citou o diretor da Polícia Federal, Andrei Rodrigues, como um agente que teria atuado para atrapalhar a sua delação. Na manifestação, a PGR afirmou que Vorcaro não apresentou fatos concretos ou elementos mínimos que justificassem a abertura de novas investigações. O pedido de arquivamento destas denúncias ocorreu um dia após o parecer apresentado pelo pelo procurador Paulo Gonet ao Supremo Tribunal Federal, pedindo a nulidade das investigações sobre o ministro Alexandre de Moraes. No documento, Gonet disse que as provas da relação entre Vorcaro e Moraes foram colhidas sem depoimento do Ministério Público ou iniciativa da Polícia Federal. Para o professor de Direito da USP, Rubens Bessacchi, o entendimento utilizado pela PGR não deve anular provas contra Daniel Vorcaro nas investigações envolvendo o Banco Master.
3: Impacta muito a reputação, sim. Obviamente, por enquanto, são denúncias. Especialmente essas que vieram quando o ministro Mendonça retira o sigilo e que aparece áudios no celular do Vorcaro que implicariam mais o ministro Alexandre de Moraes em ter recebido pedidos do Vorcaro diretamente para contatos, aparentemente, o que se falou mediaticamente, do diretor da Polícia Federal, eventualmente do Procurador-Geral da República, e até perguntando se devia estar fora, quer dizer, eventualmente evadindo-se.
2: Vorcaro já teve duas propostas de delação negadas pela própria PGR e pela Polícia Federal. De Brasília, Igor Cardim.
0: É muita gente envolvida, hein, Ricardo Garcia, ouvintes aqui do CBN Madrugada. Um ouvinte aqui está mandando mensagens, lembrando aqui do próprio André Mendonça, né, que está capitaneando essas investigações. O próprio André Mendonça também teve relacionamento com o Vorcaro, ganhou terno lá do Vorcaro. Esse áudio foi divulgado nesta quarta-feira, né? Um advogado estava lá com o André Mendonça, dizendo que o André Mendonça queria falar com o Vorcaro. Então, é o que a gente falou há pouco aqui. Daniel Vorcaro não fez nenhuma distinção em relação às instituições, então ele procurou, né, todas elas. Né, todas elas, judiciário, executivo, legislativo, né, tribunal de contas, banco central, polícia federal, que falava no Andrei, falava no Gonet, Ministério Público Federal, quer dizer, todos, e todos os espectros políticos também, né, de vários partidos. Então, é importante que, se não houver a delação premiada, né, que a Polícia Federal consiga, né, extrair as informações necessárias. Porque a delação premiada, se não aconteceu até agora, é porque o Vorcaro não está oferecendo o que é necessário. Porque para que o investigado tenha esse benefício, ele tem que provar que ele vai trazer coisas novas. Que ele vai trazer os responsáveis lá de cima, né, de quem está no mal feito. Não adianta denunciar, né, o pessoal que está lá no chão da fábrica, entre aspas, né? Então é necessário que ele denuncie se houver figuras, né, seja do executivo, do legislativo, do judiciário, para que a delação seja aceita e ele tenha os benefícios. Por isso que é delação premiada. O jeito vai lá, delata, não, fiz isso, fiz aquilo, olha, quem estava envolvido é esse, aquele e tal, mas até agora não ofereceu isso. Por isso que já tentou 3 vezes lá e até agora não foi aceita a delação premiada. Então, caso realmente não haja essa delação premiada, o mínimo que a gente espera é que a Polícia Federal, que vem agindo muito bem, né, historicamente, não é agora só, a Polícia Federal vem fazendo seu papel de forma muito produtiva. Infelizmente, a justiça, a gente não pode dizer o mesmo, né? A nossa justiça, que é uma das mais caras do mundo, né, tem sido incompetente de forma reiterada para botar a gente que comete crime na cadeia. O que a gente mais está vendo aí é a caneta, né, revisando tudo, apagando a história, né? Porque houve erro aqui, houve erro processual ali, tal, e aí fica o feito pelo não feito. Apaga-se tudo, como se nada tivesse acontecido. Esperamos que dessa vez isso não se repita, né? 1:28. Vamos falar de eleições, né? O Pedro Pupulin tem informações sobre a nova pesquisa Quest, que mostra um avanço significativo do candidato Augusto Cury.
4: O Instituto Quest divulgou uma nova rodada de pesquisas nesta quarta-feira sobre a disputa à presidência da República. O levantamento é liderado pelo presidente Lula, do PT, com 37% das intenções de voto, seguido pelo senador Flávio Bolsonaro, do PL, com 29%, e Augusto Cury, do Avante, com 10%. Além deles, Renan Santos, do Missão, tem 3% das intenções de voto, enquanto Ronaldo Caiado, do PSD, e Romeu Zema, do Novo, tem 1% cada. Em eventual segundo turno, Lula e Flávio aparecem empatados tecnicamente, o petista com 42% e Flávio com 41%. Contra os demais candidatos, o atual presidente venceria, com margem de no mínimo 5 pontos percentuais. Entre os destaques do novo levantamento está o avanço de Augusto Cury, que saltou de 2 para 10% em relação à última Quest. O salto foi puxado pelos eleitores independentes, que não se declaram nem de direita nem de esquerda. Neste grupo, 24% dizem ter a intenção de votar nele no primeiro turno. Antes, eram 4%. Para Eduardo Green, professor e pesquisador da Fundação Getúlio Vargas, no entanto, os votos abocanhados por Cury podem ainda não estar consolidados, já que a exposição do candidato do Avante é recente e ele ainda deverá virar alvo dos outros postulantes ao Planalto.
5: Ele não tem estrutura de campanha no Brasil e, portanto, pode ser que o eleitorado dele seja tão volátil a ponto de dar apoio para ele hoje e depois vigorar o chamado voto útil no Brasil, que é ninguém quer votar em candidato perdedor e talvez o voto dele pode ser transferido, como já aconteceu em outras eleições, para o Lula ou Flávio Bolsonaro.
4: Cientista político, Bruno Silva destacou que Augusto Cury cresceu nas pesquisas ao se aproveitar de um vácuo deixado, sobretudo, pela ausência de Lula e Flávio Bolsonaro em debates.
6: Abriram um palco para aqueles que realmente foram pudessem ganhar visibilidade. E o Augusto Cury chamou atenção por dois elementos importantes naquele momento contra Renan Santos, mostrando o seu relativo desequilíbrio no que diz respeito ao trato público, à agressividade, algo que na leitura do Cury não fazia o menor sentido. E ele, por adotar justamente esse tom maior de pacificação, são muito caras, principalmente em relação ao público mais jovem, adulto. Então ele vem tentando ampliar justamente o seu discurso, a sua visão, a partir desses segmentos.
4: Para 71% dos eleitores, a escolha do candidato é definitiva. Outros 29% dizem que ainda podem mudar o voto até o dia da eleição, em 4 de outubro. Em relação aos índices de rejeição, o senador do PL lidera a lista com 55%, seguido pelo presidente, com 53%. O levantamento ainda trouxe atualizações sobre a avaliação do governo Lula. A taxa de desaprovação mostrou estabilidade com 48%. Já a de aprovação caiu de 46% para 45%. A Quest foi contratada pela Globo em parceria com o jornal O Globo. A pesquisa entrevistou 2.004 pessoas de 16 anos ou mais em todo o país entre os dias 30 de agosto e 1º de setembro. A margem de erro é de 2 pontos percentuais, para mais ou para menos, e o nível de confiança é de 95%. A pesquisa foi registrada no Tribunal Superior Eleitoral sob o número BR-07065-2026. De São Paulo, Pedro Pupulim.
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0: Quinta-feira, 3 de setembro de 2026. O ex-dono da gestora de fundos REAG, João Carlos Mansur, assinou acordo de delação premiada com a Procuradoria-Geral da República. Os anexos entregues pela defesa foram enviados ao gabinete do ministro do Supremo, André Mendonça, a quem cabe homologar ou não o acordo. É a primeira colaboração firmada no âmbito dos inquéritos que apuram um esquema de fraudes financeiras praticadas pelo Banco Master. O Ministério Público Federal voltou a cobrar explicações do IBAMA sobre o licenciamento para perfuração de poços de petróleo na bacia da Foz do Amazonas. Em abril do ano passado, representantes do IBAMA afirmaram que a atividade seria pontual, com duração de 6 meses. Em resposta recente ao MPF, o Instituto informou que o projeto prevê uma campanha de perfuração de 4 poços com atividades até 2029. Os emplacamentos de carros comerciais leves, caminhões e ônibus novos somaram 275 mil unidades em agosto, uma queda de 1,6% sobre julho. Levantamento da Federação Nacional da Distribuição de Veículos Automotores mostra que os licenciamentos subiram 22% na comparação com agosto de 2025. No acumulado do ano, as vendas somaram 1 milhão e 970 mil, um aumento de 18% em relação ao ano passado. No horário de Brasília, 1 hora 34 minutos.
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0: Uma e 35 aqui no CBN Madrugada, é hora de a gente falar de finanças pessoais.
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0: A Beatriz está pensando em investir em ETFs de renda fixa, mas viu que o tamanho desses ETFs é pequeno comparativamente aos demais. Ela pergunta se isso é um problema. Beatriz, o ETF é um fundo de investimento negociado na bolsa. Como regra geral, você só consegue investir ou resgatar de um fundo negociado em bolsa, como um fundo imobiliário, por exemplo, se outro investidor quiser fazer a operação na posição oposta. Então, você investe comprando cotas de quem quer vender e resgata vendendo cotas para quem quer comprar. Daí, a liquidez seria um fator importante. Mas os ETFs têm um mecanismo diferente. Isso porque o fundo pode aumentar ou diminuir de tamanho por meio da atuação de instituições que fazem a intermediação financeira. Assim, se você quiser comprar cotas de um ETF de títulos do Tesouro, mas ninguém quiser vender, uma instituição financeira pode ir no mercado, comprar esses títulos do Tesouro, incorporar no ETF, receber as cotas do fundo e vender para você. Portanto, o tamanho do ETF não é um problema. O mais relevante para a liquidez é avaliar se a carteira do ETF é formada por ativos com muita negociação. Até a próxima e continue mandando as suas perguntas para cbndinheiro@cbn.com.br.
1: 1h37, agora é a hora do Viva Voz com a Vera Magalhães e convidados.
2: Quem está comigo hoje, excepcionalmente na quarta-feira, é o Pedro Doria. Boa noite, Pedro.
3: Boa noite, Vera. Boa noite, Felipe.
2: Eu gosto que o Pedro sempre dá um spoiler do nosso convidado. Quem está com a gente hoje é o Felipe Nunes, diretor da Quest, porque hoje é dia de pesquisa e ele está na maratona dele, conseguiu colocar o Viva Voz na agenda. Boa noite, Felipe.
4: Boa noite, Vera. Boa noite, Pedro. Não pode faltar o Viva Voz, até porque agora eu tô sem voz de tanto gritar gol do Galo ontem, viu? Então, o Viva Voz não pode faltar de jeito nenhum.
2: É quase sem voz, mas ainda viva, a voz do Felipe vai se fazer ouvir aqui. Bom, eu vou dar um highlight ali dos números, sem prejuízo da gente ir explorando outros recortes ao longo da nossa conversa. Na pesquisa lançada hoje, que é a segunda da série para a TV Globo e para o jornal O Globo, no cenário de primeiro turno, a gente tem o Lula na frente, com 37%, seguido pelo Flávio Bolsonaro, que aparece com 30%, e aí sim começa o lead, surpresa, Augusto Cury, que chega a 10% nesse cenário estimulado de primeiro turno, muito à frente do resto do pelotão que busca o terceiro lugar da eleição, no qual o primeirinho ali depois dele é o Renan Santos, no Missão, que tem 3%, e aí Romeu Zema e Ronaldo Caiado aparecem com 1%. No cenário de segundo turno entre Lula e Flávio Bolsonaro, se estreitou a boca do jacaré ali e é um empate praticamente rigoroso entre o presidente e o senador do PL, Lula com 42%, Flávio Bolsonaro com 41%. Queria começar ouvindo o Felipe, aí eu vou chamar o Pedro para também comentar, participar, perguntar para o Felipe a respeito dos dados. Felipe, o que mais te chama a atenção nessa fotografia do momento?
4: Então, Vera, primeiro, a gente tem dito, né, na última vez que estive aqui com vocês, justamente com Pedro e você, a gente falava da importância da gente acompanhar a eleição, né? Campanha importa no Brasil, as coisas acontecem. E a campanha, de fato, começou. Tanto que caiu o número de indecisos na pesquisa espontânea, o nível de convicção de voto aumentou significativamente e as pessoas passaram a ter um interesse um pouco maior do que vinham tendo com a disputa. Isso, para mim, é fundamental para entender esse movimento em que as pessoas prestaram atenção em um candidato que é até conhecido, mas não parecia ser conhecido do eleitorado. Ele é conhecido dos seus consumidores de livro. E, de repente, as pessoas falaram: ah, o Augusto Cury é aquele daquele livro que eu já li, que eu conheço. Ah, e aí houve um match de reputação e conhecimento de marca, vamos dizer assim, e ele acabou, de alguma forma, consumindo os votos dos eleitores que não querem nem Lula nem Bolsonaro, e ele apareceu ali com 10%. Eu acho que esse é o grande destaque da pesquisa, claro, com Lula ainda liderando o primeiro turno, e o Flávio Bolsonaro estável na segunda colocação. Vamos ver daqui para frente como é que essa história se desenrola, se o Cury está mais para a Marina de 2014 ou se está mais para Bolsonaro de 2018. Vamos ver o que acontece.
2: Ou para Tebet de 2022, que terminou ali em menos de 5, né? Porque ele está agora performando em 2 dígitos. Pedro, me chamou muita atenção o fato dele liderar entre os chamados independentes. Ele tem 24 nesse segmento, à frente até do Lula, que já chegou a alcançar patamares ali de 39 nas rodadas anteriores, mas vem decrescendo nas últimas semanas, junto a esse eleitorado que tende a decidir a eleição, né, Pedro?
3: Pois é, Vera, uma das coisas que me chama atenção nesse jogo é que, e aí, Felipe, eu vou já jogar para você de volta, para você confirmar se as minhas duas impressões principais fazem sentido ou você acha que não fazem sentido. A primeira impressão é a seguinte, é que o movimento não foi dos indecisos, né? O movimento foi interno de quem já tinha. Tipo, o Caiado, por exemplo, nessa pesquisa, de 4 foi para 1, quase que desapareceu. O Zema perdeu um ponto. O Renan também perdeu um ponto. Quer dizer, parece que boa parte do crescimento do Cury é de quem estava ali procurando um candidato não Flávio, não Lula, e de repente se mudou para lá. A minha segunda impressão, Felipe, e aí eu jogo para você, se a Vera não se incomodar.
2: Claro, hoje somos co-hosters aqui, vai lá.
3: Maravilha. A impressão que eu tenho é que tem uma diferença nessa eleição para de 2018, ou então o que a gente viu na última prefeitura, na disputa de prefeitura de São Paulo. Em 18 a gente tinha o Bolsonaro na disputa para a presidência, em 24 a gente viu o Pablo Marçal na disputa para a prefeitura de São Paulo, esse perfil de um outsider agressivo, que é muito parecido no estilo com que o Renan Santos tenta ser nessa eleição. O Cury é aquele sujeito que no debate da Band questionou o Renan, né? Por que você é tão agressivo? Quer dizer, será que não tem uma mudança de clima aí do eleitor? Ele ainda acha que precisa, ou pelo menos esse eleitor que não quer nenhum nem outro, não polarizado. Será que ele não está dessa vez procurando alguém que pacifique? Será que ele não está com o saco cheio da guerra no grupo de zap, na família, na firma, no churrasco?
4: Então, Pedro, vamos por partes, né? Primeiro, eu concordo totalmente com você, o que aconteceu foi uma reorganização no campo nem-nem, vamos dizer assim, né? Não é que o Lula perdeu significativamente apoio entre os seus eleitores, não é que o Flávio teve qualquer dano significativo ali no primeiro turno, o que aconteceu foi que o eleitor já está há algum tempo procurando uma alternativa a Lula e Bolsonaro, procurando uma alternativa à polarização, e ele não tinha encontrado, até que o Cury aparece aí como uma opção que pode satisfazer esse desejo do eleitor. E você chamou muita atenção, te agradeço por isso, porque de fato os indecisos no primeiro turno e o eleitor branco e nulo, aquele que diz não vai votar em mim, ele praticamente ficou estável na última semana, o que só aumentou a especulação, na minha avaliação, sobre para onde vai esse indeciso, né? Porque claramente ele não está satisfeito com o governo Lula, ele rejeita a opção principal da oposição, que é o Flávio Bolsonaro, mas ainda não está convencido de que o Cury seria esse nome, tampouco está convencido em relação aos outros. Então, vai acontecer o quê? Aí eu começo a responder sua segunda pergunta. Eu não tenho a menor dúvida, diante de todos os estudos que eu tenho feito na Quest sobre o eleitor brasileiro, né? Eu tenho estudado o Brasil para além das eleições, que o desengajamento, o desencantamento, ele marca esse momento da sociedade brasileira. Mais do que raiva, mais do que ódio, a média do sentimento brasileiro é de uma certa desesperança. É como se o eleitor já tivesse testado, Pedro, várias opções, vários tipos de candidato, várias escolhas eleitorais, ele não está encontrando algo que o satisfaça, que resolva o seu problema. Não é à toa, porque essa é uma eleição em que a gente discute pouquíssimas propostas, o eleitor não está vendo solução para quase nada, ele está vendo um monte de gente discutindo entre si, mas não apresentando propostas e soluções que resolvam os problemas que as pessoas têm. Então, na série que fiz com a Renata Loprete, no Jornal da Globo, eu fiquei muito impressionado como há uma certa desconexão entre aquilo que é o problema real desse eleitor independente, indeciso, e aquilo que a política está conversando, dialogando. Então, esse desencantamento, sim, é muito presente, e talvez seja essa a explicação para a gente compreender como o Augusto Cury, com essa fala, digamos assim, mais do vamos pacificar o país e tal, e já tendo sido um nome muito conhecido, conseguiu esse patamar. Vamos ver se isso dura, se isso aumenta, ou se na verdade vai ser ali um voo de galinha.
2: Porque pode ser isso, né? Ele mobilizar uma atenção agora e ser uma onda, como teve em 89, por exemplo, sucessivas ondas, e isso refluir na chegada e aí voltar a vigorar uma lógica de um antipetismo ou um antibolsonarismo de chegada, né? E a gente ter de novo um cenário próximo àquele que foi em 2022. Mas, de qualquer maneira, eu queria saber se vocês avaliam que essa rodada da pesquisa Quest é aquela que mais longe nos deixa de uma ideia de que essa eleição poderia ser decidida em primeiro turno.
4: Vera, eu acredito que sim. Essa é, de todas as rodadas de pesquisa que eu venho fazendo desde o começo do ano, aquela que dá a menor probabilidade que o resultado se encerre logo no dia 4 de outubro, né? E isso, obviamente, tem consequências. Só para explicar para quem está assistindo e ouvindo, quando a gente soma Flávio, Cury e os outros, o percentual dá muito acima daquilo que o Lula tem hoje no primeiro turno, por isso as chances são pequenas. Mas mais importante do que isso, quando você passa a ter uma terceira alternativa com algum destaque, porque até aqui a gente via alternativas fragmentadas, todo mundo passa mais ou menos o mesmo patamar. Agora não, agora tem um terceiro lugar muito claro, né? Isso obviamente dá às pessoas a opção de pensar não mais na polarização, mas também buscando esse terceiro ponto. E isso joga para baixo a possibilidade, eu diria, de eleição terminar no primeiro turno. Claro, Vera, estamos começando a eleição. A propaganda no rádio, na TV, só começou agora. A gente ainda não teve o grande debate, que é o debate da Globo lá na frente. Pode ser que isso mude, mas nesse momento não há evidência que sustente a ideia do primeiro turno.
2: Agora, Pedro, a gente foi sacudido nesses últimos dias pelo noticiário com revelações ali no caso Alexandre de Moraes, Vorkaro. A pesquisa não teve tempo de captar isso, mas captou ali e fez perguntas específicas sobre Dark Horse e Lulinha. Parecem muito próximos os patamares de desgaste para Lula e para Flávio Bolsonaro desses dois escândalos. No seu entendimento, Pedro, eu sei que o Felipe não tem como entrar nisso, porque ainda não foi pesquisado. Esse caso do STF pode desequilibrar essa balança?
5: Vera, eu vou te dizer qual é a minha sensação, aquela sensação que a gente tem ali na boca do estômago de ter visto trocentas eleições acontecendo. Eu acho que a gente chegou a um ponto no qual se tornou impossível para o STF não saltar tudo que a Polícia Federal sabe sobre todos os casos antes da eleição. Eu acho que a gente vai saber em breve tudo que já foi descoberto pela Polícia Federal da relação de Flávio Bolsonaro com Vorkaro e possivelmente também o que é sabido a respeito de outros esquemas, né? Como o esquema do INSS, como o esquema de lobby envolvendo o filho do presidente, que não necessariamente são a mesma coisa, podem se encontrar ou não, a gente não tem certeza sobre isso. A gente chegou a um ponto que quando você abre tudo a respeito de um dos principais envolvidos no caso, que é o ministro Alexandre de Moraes, fica muito difícil você justificar que você não vá soltar as informações a respeito de todo mundo. Até porque a gente está a um mês da eleição, né? Hoje é dia 2 de setembro, a eleição é no dia 4 de outubro. É um mês e dois dias, primeiro domingo de outubro, como é a praxe brasileira. Não é certo que o eleitor vá votar em governador, votar em deputado federal, votar em senador, votar em presidente da República, sabendo que há a possibilidade de envolvimento de outros governadores, alguns candidatos à reeleição com Daniel Vorkaro, senadores, deputados federais. E mesmo no caso de Flávio Bolsonaro, a gente tem indícios muito fortes de que há envolvimento dele com Daniel Vorkaro. Então, quais são essas relações? Quais são os pedidos? A gente chegou a um ponto. A mim, não vejo como que não haverá pressão, muita pressão em cima do Supremo para abrir tudo.
2: Agora, Felipe, a corrupção deu uma leve crescida como um tema que preocupa, ainda muito atrás da violência, e vocês testaram algumas perguntas novas, a meu ver, para aprofundar a questão das rejeições. E tem uma nova ali a respeito de se o Lula seria o melhor candidato da esquerda e o Flávio Bolsonaro seria o melhor candidato da direita. O Lula ainda... Responde-se que sim, mas com não muita vantagem. Mas o Flávio claramente aparece como não sendo o principal nome da direita. A seu ver, essa pergunta nos ajuda a entender o que está acontecendo nessa eleição e de que maneira?
4: Então, Vera, você capturou exatamente o espírito, né, do investigador que está por trás desse questionário. Quer dizer, nós estamos tentando, de alguma maneira, separar duas coisas. O tamanho de cada campo político e o tamanho do candidato dentro daquele campo. Né? A gente já mostrou algumas vezes que se você somar esquerda e lulismo, você tem alguma coisa em torno de 35% do eleitorado que se auto-identifica nesses dois segmentos. E se você somar direita mais bolsonarismo, você também chega próximo aos 35%. É como se o jogo começasse empatado para os dois lados. E aí a discussão é, mas será que esse eleitor está animado, está engajado para defender, para brigar, para balançar bandeira para cada um dos seus nomes? E o que a gente descobre é que tem uma assimetria muito importante nesse caso. O Lula é o melhor candidato que a esquerda poderia ter para 49% dos eleitores, obviamente, grande parte desses lulistas esquerda, o que não acontece com o Flávio. O Flávio só é o melhor candidato que a direita poderia ter para 33%. Ou seja, o bolsonarismo defende o Flávio de uma forma muito veemente, mas a direita não. Metade da direita não acha que o Flávio foi a melhor opção que a direita podia
2: ter. Isso é um preditor de abstenção também?
4: Exato. Então, eu chamo esses, quem está de luto do Tarcísio ainda. São as viúvas do Tarcísio, aquela turma da direita que queria ter votado no Tarcísio, não conseguiu. E agora está discutindo. Vai fazer o quê? Numa eleição Lula-Flávio, vai votar no Flávio? Ou numa eleição Lula-Flávio, que hoje é o cenário mais provável dado a pesquisa, vai se abster? Vai votar branco e nulo? É por isso que a gente começou a fazer essa investigação, Vera. Para descobrir quanto que o engajamento, o envolvimento e a motivação da direita podem ajudar a entender as vantagens ou desvantagens de Flávio. Como você muito bem salientou no começo da nossa conversa, houve um acirramento da disputa no segundo turno, se o segundo turno for Lula-Flávio. Eles estão basicamente empatados, quase que numericamente, 42 a 41. Mas o que pode fazer a diferença? O eleitor do Lula parece mais convicto, mais animado, mais mobilizado. O eleitor do Flávio até opta por ele, mas hoje, 2 de setembro, estamos longe da eleição, falta um mês ainda, mas ele está mais desanimado e isso pode fazer a diferença contra o Flávio Bolsonaro.
2: Mas eu queria ouvir vocês dois, nos minutos que nos restam, sobre o outro lado da moeda, que é um governo aí nessa reta final com um mês que ainda não conseguiu ser mais aprovado do que rejeitado, e isso costuma ser fatal para incumbentes em busca de um novo mandato. E aí o Lula buscando aí de última hora uma bandeira que acene para futuro, mas com dificuldades para aprovar o fim da escala 6x1. Queria saber nesse terreno aí do governo barra a perspectiva com a economia, como vocês dois veem o quadro agora. Pedro, depois Felipe.
5: Vera, o presidente Lula precisa do Flávio no segundo turno. Porque ele é o único candidato que tem uma rejeição maior do que a dele, presidente Lula. Né? Qualquer outro candidato, eu sei, e evidentemente eu vou jogar essa pro Felipe na sequência, eu sei que o Flávio aparece empatado no segundo turno com o presidente Lula, dentro da margem de erro. O presidente Lula tem um ponto de vantagem e os outros parecem muito mais atrás. Mas, ô Felipe, eu aprendi com pessoas como você que a gente tem que levar em consideração no primeiro turno essas pesquisas de segundo turno com uma certa desconfiança. E que a taxa de rejeição, por exemplo, é um indicador mais relevante para a gente avaliar as chances dos candidatos no segundo turno do que a própria pesquisa que a gente faz um mês antes a respeito de que você faria no segundo turno. Porque, na verdade, o segundo turno é uma disputa de rejeições, né? E se o que eu estiver falando está correto, hein, Felipe? O jogo é um em que o Lula prefere que o Cury, por exemplo, partindo-se do princípio de que o movimento principal vai ser do Cury nesse jogo de um tercio, que o Cury seja uma Marina Silva e não um Jair Bolsonaro em 18, né? Ou seja, alguém que dá uma subida, mas comece a cair ali na frente, porque afinal de contas, com essa rejeição contra um nome zerado, com baixa rejeição, seria um segundo turno para o presidente muito mais difícil, não?
4: É isso mesmo. Então, acho que aí tem dois pontos, Pedro e Vera. Primeiro, me parece muito evidente que a pesquisa sugere que um segundo turno entre Lula e Flávio é um segundo turno mais favorável ao Lula do que Lula versus qualquer outro nome, justamente pela disputa de rejeições que você acabou de chamar a atenção. Mas Pedro e Vera, mais do que uma disputa de rejeição, eu diria que tem uma disputa do governo com ele mesmo, né? E qual é a disputa do governo com ele mesmo? A Vera salientou isso e eu queria destacar. Nós, cientistas políticos, temos vários modelos de comportamento e análise eleitoral que traduzem as pesquisas em uma certa visão do que pode acontecer olhando aí para o cenário que está dado, né? E um dos modelos mais famosos é o que a gente chama de modelo de fundamentos políticos. Ele basicamente diz o seguinte: governos bem avaliados são reeleitos, governos mal avaliados perdem eleição. Esses modelos são capazes de comparar o nível de aprovação de um governo versus a sua probabilidade de reeleição. Olha que interessante, Vera. Quando o Lula tinha 43% de aprovação, eu estou falando basicamente do que aconteceu ali no mês de abril desse ano, as chances, a probabilidade do Lula vencer a eleição era de só 38%. Acontece que veio desenrola toda a publicidade do governo, e o governo chegou a 48% de aprovação em 5 de agosto. Antes, exatamente antes do começo do processo eleitoral. O modelo de fundamentos políticos diz que, neste caso, as chances do Lula estavam em 60% de reeleição.
2: Sim.
4: Agora, olha só. Hoje, a Quest publicou essa segunda rodada contratada pelo o Globo e pela TV Globo, e a gente mostra que o Lula tem 45% de brasileiros que o aprovam. Sabe o que, que o modelo de fundamentos políticos diz nesse caso? Que a probabilidade de reeleição do Lula caiu, neste momento, para 47%. Muito próximo de uma moedinha jogada para cima, mas nesse momento mais negativa do que positiva. Ou seja, antes da própria disputa que o governo vai ter que fazer contra alguém, eu diria que tem uma disputa que o governo tem que fazer com ele mesmo. É normal que presidentes melhorem a sua aprovação em campanhas eleitorais. Todos, Vera, todos, vou repetir, todos os presidentes que disputaram a reeleição melhoraram sua aprovação de governo durante a campanha. Isso aconteceu com todo mundo. Fernando Henrique, Lula, Dilma, o Bolsonaro, todos melhoraram, tá? O Lula

0: disputa primeira é do governo, com
1: Sim.
0: ele mesmo, para daí discutir a disputa com a oposição.
2: Bem, aí eu vivo a voz, a Vera Magalhães com Felipe Nunes, trazendo os últimos números, ou os números mais recentes da Quest, mostrou uma elevação surpreendente, bastante significativa do candidato Augusto Cury. Agradecer aqui a companhia da Ouvinte, do Ouvinte CBN, o Renato Bellini está participando via YouTube. Obrigado também pela mensagem, chega do Carlos César Martins, pelo WhatsApp 11 999 11 9981. Vilmar Mendonça, de Balneário Camboriú, Santa Catarina. O Gilmar do Rio de Janeiro está por aqui também. Muito obrigado ao Antônio de Campinas, no interior de São Paulo. Américo Temperini, São Paulo também, participando pelo WhatsApp 11 999 11 9981. Pelo Instagram, você pode sempre interagir também no @phcgalvão, repetindo, @phcgalvão. O doutor Estevão Zizi está sempre por aqui, a Dilson Rocha está chegando direto de Jacinto, no Vale do Jequitinhonha, está ouvindo no aplicativo. E a gente agradece demais a companhia do Adilson aqui via Instagram, no @phcgalvão. Quem está chegando aí é Edmilson Fernandes.
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0: quinta-feira, 3 de setembro de 2026. O ministro André Mendonça confirmou que se reuniu com o banqueiro Daniel Vorcaro em março de 2025 para tratar de uma ação de precatórios de interesse do Banco Master. Em nota, o relator do caso no STF afirmou que apenas ouviu o empresário e votou de forma contrária aos interesses do banco. A manifestação ocorreu após a revelação de mensagens de um advogado intermediando o encontro. O Senado aprovou o marco legal para a exploração de minerais críticos e terras raras, projeto prioritário do governo Lula. A proposta prevê R$5 bilhões em incentivos fiscais entre 2030 e 2034, a criação de um fundo garantidor e a instalação de um conselho governamental com poder de veto sobre o controle societário e parcerias internacionais. A medida busca incentivar a indústria nacional e o refino local desses insumos estratégicos para a transição energética e tecnológica. A Agência Nacional de Aviação Civil suspendeu integralmente as operações da Total Linhas Aéreas, empresa responsável por atender o serviço de transporte de cargas dos Correios. A decisão é administrativa e tem caráter preventivo. Com a suspensão, a companhia fica impedida de realizar as operações enquanto a medida estiver em vigor. Horário de Brasília, 2:02.
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1: 2:04 com Ricardo Garcia aqui na mesa de som. Vamos juntos até às 5 aqui no CBN Madrugada. Agora a Josélia Pegorim traz para a gente a previsão do tempo para esta quinta-feira.
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2: Uma frente fria que provocou chuva em todos os estados da região sudeste avança para a Bahia e isso vai trazer grandes mudanças no tempo nesta quinta-feira para áreas do Nordeste e também no Norte do Brasil. É por causa desta frente fria que poderemos ter pancadas de chuva nesta quinta-feira no Oeste e Sul da Bahia, com risco de chuva forte no extremo sul baiano. Pancadas de chuva também devem ser observadas no Norte de Minas, no Distrito Federal, na região centro-norte de Goiás, no Tocantins, em áreas do extremo sul do Maranhão e do Piauí. O calor e a influência desta frente fria também serão sentidas no extremo norte de Mato Grosso e no sul e leste do Pará, onde não chove há muito tempo. E nessas áreas também teremos pancadas de chuva e trovoadas nesta quinta-feira. E várias dessas pancadas de chuva poderão ser, inclusive, de moderada para forte intensidade. Ainda há previsão de algumas pancadas de chuva nesta quinta-feira para Roraima, no Amazonas, Acre e Rondônia, mas sempre com a presença do sol. E já no extremo sul do Brasil, outra frente fria vai mudar o tempo de novo no sul e leste do Rio Grande do Sul, provocando pancadas de chuva principalmente durante a tarde e a noite. De manhã cedo já há previsão de algumas pancadas de chuva para o sul do Rio Grande do Sul. E essa chuva pode acontecer inclusive na região da Grande Porto Alegre. Nos outros estados do sul do Brasil, não há mais a expectativa de chuva para esta quinta-feira. O sol predomina, mas com temperaturas amenas de manhã cedinho. Quem também vai ter predomínio de sol nesta quinta-feira é São Paulo, Mato Grosso do Sul, áreas como Triângulo Mineiro, sul de Minas e o estado do Rio de Janeiro. Mas já fica aqui um recado especial para o fim de semana prolongado. Tem outra frente fria para chegar no Brasil. Ela vem com força, vai distribuir chuva para muitas áreas do país. Josélia Pegorim, da Clima Tempo, para a CBN.
1: Duas e sete agora, o destaque do esporte aqui no CBN Madrugada com Gabriel Dudziak.
3: Palmeiras e Vasco vão se enfrentar em uma das semifinais da Copa do Brasil 2026. Na noite desta quarta-feira, o Palmeiras segurou um 0-0 com o Santos depois de ter vencido na ida pelo placar de 3-0, enquanto o Vasco fez 2-0 no Vitória fora de casa, com gols de Andrés Gomes e Puma Rodrigues. Nesta quinta-feira, Inter e Grêmio se enfrentam novamente após o 0-0 na primeira partida. O jogo será às 8 horas da noite na Arena do Grêmio. Quem passar enfrenta o Atlético Mineiro, que na terça eliminou o Cruzeiro.

0: 2:08, nós vamos a Brasília aqui no CBN Madrugada. O Congresso Nacional está caminhando com pautas importantes e pautas de grande interesse eleitoral para o presidente Luiz Inácio Lula da Silva. A MP das blusinhas foi aprovada em comissão mista e também caminharam no Congresso aspectos da segurança e também do fim da escala 6x1. Só que estas, tudo indica, só vão ser analisadas mesmo em plenário depois das eleições. A oposição não vai dar esse boi para o presidente Lula, não é, Samantha Klein?
1: 4 projetos considerados prioritários para o governo avançaram no Congresso nesta quarta-feira. Após intensa negociação, a MP das blusinhas foi aprovada na comissão mista, assim como a CCJ do Senado aprovou as PECs da segurança e do fim da escala 6x1. Além disso, os senadores concluíram a votação do projeto dos minerais críticos, que agora segue para a sanção. Das pautas pendentes, apenas a taxa das blusinhas deverá ter a votação concluída nesta quinta-feira, antes do primeiro turno das eleições. O presidente da comissão mista, Reginaldo Lopes, disse que todos devem ter acesso a produtos importados.
2: Reconhecemos que, de fato, nós queremos proteger a indústria nacional, que são 5 setores intensivos em mão de obra, mas, por outro lado, o setor compreendeu também que tem que ter simetria de direitos. O cidadão de menor poder econômico também tem que ter direito de acessar produtos importados.
1: A proposta de emenda à Constituição, que estabelece a escala de 5 dias de trabalho por 2 de folga, foi aprovada em votação simbólica e seguiu em regime de urgência para o plenário do Senado. No entanto, o governo não teve a garantia de votos para a aprovação e a matéria nem foi levada à votação. De acordo com o líder do governo no Congresso, Randolfe Rodrigues, houve uma ação da oposição para obstruir a análise do texto.
3: Um tema como esse, que os trabalhadores esperam desde 1988, nós não poderíamos correr o risco de submeter a voto, não conseguir o número e a proposta de emenda constitucional ser rejeitada. Lembremos, nós precisaríamos colocar 49 votos em 2 turnos e nós não tínhamos a garantia e a segurança em relação a isso. A base do governo estava mobilizada, assim como a base da oposição se mobilizou para impedir a votação no dia de hoje.
1: O avanço das pautas populares é visto como uma cartada para a campanha de reeleição do presidente Lula, que tem enfrentado o crescimento de Flávio Bolsonaro nas pesquisas, além de respingos da crise do Supremo Tribunal Federal. A oposição, por outro lado, ainda que tenha resistido aos textos, evitou se posicionar frontalmente contra os projetos de apelo para a parcela significativa do eleitorado. Com colaboração de João Rosa e Rani Veloso, de Brasília, Samantha Klein.
0: Vamos começar pelo fim, né? Escala 6x1, importantíssimo, é bom para a trabalhadora, é bom para o trabalhador, a gente espera que seja aprovado. Mas temos destacado aqui a necessidade no CBN Madrugada disso ser tratado com muita responsabilidade. A gente ouviu aí na reportagem algo que está sendo discutido há décadas e não dá para, de forma assodada, querer votar isso em semanas, porque está próximo da eleição, porque isso vai beneficiar o presidente Lula. E estava na cara que a oposição não ia ceder e ia deixar isso para depois das eleições. E é importante, né, que seja votado com muita calma, porque a gente tem destacado isso aqui no CBN Madrugada, a necessidade de tratar de forma diferente uma grande empresa que tem milhares de empresários e um comércio, né, que tem lá meia dúzia de funcionários. Então, obviamente que esses locais vão ter que lidar de forma diferente com essa mudança de escala. Mas não há dúvida que é benéfico para o trabalhador. A gente espera que o setor produtivo possa se adequar o mais rápido possível. Espera que haja possibilidade de negociação nas empresas, nos setores, porque não adianta achar que vai virar uma chavinha lá e as pessoas vão trabalhar menos e tudo vai ficar da mesma forma, sem nenhum tipo de reflexo, né? Ou no preço da mercadoria, ou em problemas de demissões. Isso tudo tem que ser muito bem pensado. Não adianta achar que vai mudar e não vai ter que readequar Porque vivemos num mundo capitalista e não há dúvida nenhuma que os funcionários, os trabalhadores dependem também da manutenção das empresas. Então é uma briga, não há dúvida nenhuma. Os empresários estão chiando, os trabalhadores estão reclamando, os sindicatos estão, é claro, defendendo os trabalhadores. Isso é normal numa democracia. Por isso que não dá para achar que isso vai ser decidido de uma hora para outra. Ainda há necessidade de negociações, portanto, isso vai ficar para depois das eleições. Agora, a taxa das blusinhas parece que realmente vai ser votado, é algo que já não está sendo cobrado e vai ser votado para que continue não sendo cobrada essa taxa. O presidente Lula está envidando todos os esforços para que isso aconteça, porque é uma pauta popular. Mas também é algo que a gente tem destacado aqui no CBN Madrugada, a necessidade de um ajuste fino, porque não adianta nada você beneficiar a população que pode comprar lá um produto mais barato, que vem do exterior, normalmente um produto chinês, e você prejudicar a nossa indústria, o nosso comércio. São vários dados que mostram como isso tem um reflexo direto na nossa indústria, por exemplo. Porque se você reduz o preço do produto importado, obviamente que a competitividade do similar nacional cai. Então, isso tem que ser pensado. Tem que pensar no lado do consumidor, do eleitor, estão pensando. Mas temos que pensar também no lado da macroeconomia, da indústria, do comércio, e que já há muito tempo vem sofrendo bastante esta, entre aspas, invasão de produtos que chegam da China, principalmente, com preços mais baixos, porque a mão de obra lá é mais barata, porque a carga tributária lá é mais barata, né? São vários motivos. E aí, a necessidade desse ajuste fino, de repente, reduzir um pouco a carga tributária do produto nacional, mas aí a gente está num momento em que as contas estão no vermelho, qualquer tipo de renúncia fiscal é extremamente perigosa também, então não é fácil, né? Se fosse fácil, já tinha voltado, né? Por isso que estão lá em negociações, mas tudo indica que essa realmente não vai voltar, né? Então, as pessoas vão continuar podendo comprar produtos de até $50 nesses sites aí, sem pagar o imposto, essa taxa, né? Em taxa nacional. Tem lá o imposto ICMS estadual, que já incide, mas o federal tem uma redução. 2:15, vamos abrir espaço para Maria Cristina Fernandes conversando com Fernando Andrade e Tatiana Vasconcelos.
4: Poderia começar por mil lugares, né, Maria Cristina, do imbróglio que a gente está vendo de ontem para hoje, as mensagens que vieram à tona, a troca de mensagens entre um ministro do Supremo Tribunal Federal, Alexandre de Moraes, e um investigado, né, o ex-banqueiro Daniel Vorcaro, indícios de relação entre eles. E o presidente do STF, ministro Edson Fachin, prometeu analisar o caso Master, prometeu tomar providências. Por enquanto temos promessas, certo?
5: Certo, Tati. Esperamos que ele não faça o mesmo que fez no caso Dias Toffoli.
4: Uhum.
5: Quando o Supremo simplesmente sentou em cima, o Dias Toffoli continuou trabalhando como se nada tivesse acontecido, quando veio à tona o seu contrato, o contrato lá, a participação, a compra de uma parte do resort Tayaya da família Dias Toffoli. Bem, pelo pronunciamento, o pronunciamento de hoje de manhã teve por objetivo do ministro Edson Fachin, presidente do Supremo Tribunal Federal. Ele se manifestou num seminário acadêmico promovido pelo Supremo, mas acadêmico fora das sessões deliberativas da corte. A sessão de hoje à tarde que deve acontecer. Qual era a ideia? Se manifestar naquele ambiente para evitar levar o tema para o plenário e desta forma evitar que o plenário do Supremo explicitasse ali o conflito que foi desencadeado, quer dizer, um conflito que está aí já há algum tempo e foi explicitado ontem com o levantamento de sigilo do relatório da Polícia Federal, que trouxe aí a público as mensagens trocadas entre o ex-banqueiro Daniel Vorcaro o ministro do Supremo Tribunal Federal, Alexandre de Moraes, e o procurador-geral da República, Paulo Gonê. Nesse pronunciamento, ele dá no cravo, na ferradura. Por cravo e ferradura, estamos aqui nos referindo a Alexandre de Moraes e ao ministro André Mendonça, que é o relator do caso Master. Por que que a gente diz que ele não vou dizer que está em pé de igualdade, mas ele colocou os dois ali na nota, porque disse que as circunstâncias relacionadas, de um lado, a atuação processual, ele não diz de quem, mas a atuação processual do André Mendonça, e do outro, há sérios elementos, que aí é o envolvimento do Alexandre de Moraes, exigem que esta presidência, a presidência dele, serem dada responsabilidade e firmeza, e que ele, no momento, em tempo devido e sem precipitação, vai tomar as medidas cabíveis e necessárias. O que é que ele está dizendo? Ele está pedindo um tempo, até a próxima semana, pelo menos, para que ele decida se ele vai abrir um inquérito. Porque, vamos combinar, o PGR, Paulo Gonê, pediu a nulidade da investigação que foi iniciada pelo ministro André Mendonça, sob a alegação de que o ministro André Mendonça fez pesca probatória, que é, ele pediu à Polícia Federal para ser identificado quem era o interlocutor do Vorkaro naquelas mensagens trazidas na quebra de sigilo do celular, que tinha o Vorkaro falando e não tinha com quem. Desde que a Polícia Federal apontou. Uhum. Os interlocutores, né? O Alexandre de Moraes, o principal deles. Então, o Gonê pediu a nulidade em função deste procedimento em que ele apontou como enviesado do ministro André Mendonça, sendo que ele próprio troca mensagens e um Vorkaro que, no mínimo, o tornaria impedido de se manifestar nesse. Ele não passou para o número 2 da PGR, ele mesmo se manifestou. Ele tinha 5 dias para fazê-lo e o fez ontem. Então, se ele acatar esse pedido de nulidade do PGR, também será uma saída que não fará jus a essa manifestação de hoje de manhã. Ele também ganha tempo, o Fachin, para negociar com cada um dos ministros separadamente, até mesmo um afastamento das funções, porque vamos combinar, Tati, depois que a gente lê o conjunto das mensagens, e quando a gente conversou ontem, isso não havia ainda tempo hábil de fazê-lo, é realmente indefensável ali o teor das mensagens que são trocadas entre o ministro Alexandre de Moraes e o PGR com o Alexandre de Moraes. Conversando com advogados hoje de manhã, há uma infinidade de indícios de crimes bastante graves, inclusive de lavagem de dinheiro, que não é algo que esteja aí no radar, mas que passou a entrar com o conhecimento deste segundo contrato entre o escritório Tarso de Moraes e Daniel Vorkaro. Então, diante de tudo isso e da necessidade, o Fachin diz isso na nota, de preservar a confiança, ele diz que é o primeiro dos objetivos dele, preservar a confiança dos cidadãos no Supremo Tribunal Federal. Então, em função de tudo isso, espera-se que ele tome providências, que ninguém sabe se será a abertura de um inquérito para investigar, porque são 5 agora os ministros que têm alguma relação com o caso a serem explicadas. Uhum. Né? Alexandre de Moraes, o principal deles, o ministro Luiz Fux, cujo filho também fez tratativas com o Master, o ministro Nunes Marques, cujo filho também fez tratativas com o Nunes Marques, o Dias Toffoli e o próprio ministro André Mendonça, que a colunista do Globo, Bela Megali, noticiou hoje de manhã, recebeu o Vorkaro em seu gabinete, na semana passada, para depoimento na presença de um procurador da República, mas sem a Polícia Federal, supostamente porque o Vorcaro tinha maus tratos a reportar e por isso, por parte da Polícia Federal, e por isso a Polícia Federal não poderia estar presente. Mas, enfim, é um procedimento também que foge ao rito esperado, né? Sem que uma delação tenha sido firmada, né? O ministro André Mendonça não é um investigador, ele é o juiz do caso, né? Muito embora haja precedentes e muito recentes de colegas seus que agiram como investigadores, não é o caso de precedente estabelecer uma rotina. Então, em função de tudo isso, são grandes as expectativas em relação ao que o Fachin fará. O fato é que nessa nota ele tentou ganhar tempo, a ver se ele terá de fato esse tempo ou se a crise ainda vai escalar mais ainda.
6: Maria Cristina, tem uma questão que é o seguinte: nas trocas de mensagens entre Alexandre de Moraes e Daniel Vorcaro, a gente não sabe o que Moraes respondeu. Por que isso? E deve isso se tornar público? Porque a resposta deve chamar muita atenção, né, Maria Cristina?
5: E não apenas esta questão deve se tornar pública, as respostas devem se tornar públicas, o inquérito do Dark Horse também deve se tornar público, que é o dinheiro que o Flávio Bolsonaro pediu para Vorcaro, para financiar o filme do pai, também deve se tornar público. O que tem no celular do advogado William Tomás, que foi apreendido naquela operação sobre o senador o Everton, também deve se tornar público. O William Tomás tem relações com tribunais superiores, o William Tomás tem relações com a cúpula do Congresso Nacional. Cadê o celular do William Tomás? Também não se tornou público. Se é para tornar público e escapar da pecha de escolher os alvos, que se torne tudo público, né? Então, onde houver sigilo, que se abra para poder, já que está sendo impossível dar uma trégua para o eleitor escolher, fazer a sua aposta naquele que melhor governará o Brasil, que se abram todos os sigilos para que essa contaminação aconteça de uma vez por todas, mas não de maneira parcial, né?
4: Geral e restrita.
5: Geral e restrita, exatamente.
4: Perfeito.

0: 12h26, aí a Maria Cristina Fernandes conversando com Tatiana Vasconcelos, Fernando Andrade. A gente abre espaço agora para o Lucas Taveira, tem mais detalhes sobre a pesquisa Quest, que mostrou um crescimento significativo do candidato Augusto Cury.
1: O candidato à presidência da República pelo Avante, Augusto Cury, comemorou o resultado da nova pesquisa Quest, que o coloca isolado em terceiro lugar com 10% das intenções de voto. Ele destacou o crescimento de 8 pontos percentuais em relação ao último levantamento e afirmou que nem Barack Obama ou Jair Bolsonaro teriam registrado uma mudança tão rápida nas pesquisas. Ele ressaltou ainda o desempenho no Nordeste e atribuiu o avanço a um movimento espontâneo de eleitores que defendem a pacificação do país. O candidato comentou com ironia a declaração de Renan Santos, do Missão, que o chamou de pastel de vento após a alta nas pesquisas.
2: Eu fico feliz que nós temos adversários, não temos inimigos. Eu gosto muito de pastel. Eu acho uma delícia. E eu respeito o Renan, espero até que ele resolva essa equação para podermos debater o Brasil. E não vou ofendê-lo, eu só quero dizer que, reitero, os adversários têm que colocar suas propostas e o povo brasileiro é quem decide.
1: O candidato pelo Missão aparece com 3% na pesquisa Quest, logo atrás de Augusto Cury. Nesta quarta-feira, Renan Santos fez críticas diretas ao candidato do Avante.
3: Como é que um cara quer concorrer à presidência da República sem não ter nenhuma proposta, não tem nada de proposta? Foi lá no Jornal Nacional, ficou passando vergonha, falando coisas que não tem nenhum sentido. É esse tipo de coisa que você olha e fala, pô, realmente o brasileiro, ele tá muito despolitizado, tá muito, muito pouco preparado pro debate público. A partir do momento que as pessoas levam a sério uma pessoa que não tem a menor ideia do que tá fazendo, é que as coisas estão muito difíceis, isso é um fato.
1: Já o candidato à presidência pelo Partido Novo, Romeu Zema, minimizou a estagnação em 1% na nova pesquisa Quest. Zema afirmou que, se dependesse das pesquisas, não teria sido eleito governador de Minas Gerais em 2018, quando aparecia atrás dos adversários poucos dias antes da votação. E, ao contrário de Renan Santos, celebrou o avanço do candidato do Avante na pesquisa.
4: Parabéns para o Dr. Augusto Cury, que teve aí como um fenômeno novidade, um avanço muito grande, um nome que o brasileiro tem de reconhecer, que já vendeu livros lá fora. Então, fico feliz da nossa democracia, pelo menos nesse aspecto, está funcionando. Agora ela precisa funcionar é com os intocáveis.
1: O candidato à presidência, Ronaldo Caiado, do PSD, disse que não costuma discutir com pesquisa e que o momento é de os eleitores conhecerem melhor os candidatos. O levantamento mostra Caiado com 1% das intenções de voto. No levantamento anterior, de 14 de agosto, ele tinha 4%. A divulgação da pesquisa também teve impacto no mercado financeiro. Após o avanço de Flávio Bolsonaro e o levantamento apontar o empate técnico do candidato do PL contra o presidente Lula do PT em um eventual segundo turno, o principal índice da Bolsa Brasileira subiu 3,05% aos 185.205 pontos. De São Paulo, Lucas Taveira.
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0: Quinta-feira, 3 de setembro de 2026. O grupo Casas Bahia pediu à Justiça de São Paulo proteção contra a suspensão de novos serviços essenciais, como fornecimento de energia, telecomunicações e planos de saúde. Em recuperação judicial com dívidas de 17 bilhões de reais, a varejista relatou ameaças de corte por parte de fornecedores não incluídos na lista inicial. A empresa solicitou multas de até 100 mil reais por descumprimento e afirmou manter as lojas operando normalmente. O ator e diretor Gracindo Júnior será velado hoje no cemitério da Penitência, no Caju, zona portuária do Rio de Janeiro. A cerimônia será aberta ao público do meio-dia e 10 às 2h10 da tarde, quando ocorrerá a cremação. O artista morreu em casa na manhã desta quarta-feira, aos 83 anos. Filho do lendário Paulo Gracindo, o ator estreou na TV Globo no ano da inauguração da emissora, em 1965, e construiu uma carreira marcante em clássicos como Bem Amado, Dona Beija e O Salvador da Pátria. Palmeiras e Vasco vão se enfrentar nas semifinais da Copa do Brasil. Na noite desta quarta-feira, Verdão segurou 0 a 0 com o Santos, depois de ter vencido por 3 a 0 o jogo de ida. Em Salvador, o Vasco fez 2 a 0 no Vitória. Hoje, às 8 da noite, Grêmio e Internacional decidem a outra vaga. Quem passar vai enfrentar o Atlético Mineiro, que eliminou o Cruzeiro. No horário de Brasília, 2 horas e 32 minutos.
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0: Duas horas e 34 minutos, espaço aberto para o Leandro Gouveia,

0: Em destaque no Panorama CBN, com Moraes e Mendonça lado a lado, STF ignora caso Master em primeira sessão após mensagens de Vorcaro. Fachin diz que vai tomar providências. Vorcaro deu depoimento a gabinete de André Mendonça sem a presença da Polícia Federal. Mendonça admite que se encontrou uma vez com o banqueiro no ano passado após revelação por portal. Pesquisa Quest confirma crescimento de Augusto Cury, que se isola no terceiro lugar. Diferença entre Lula e Flávio cai para um ponto. Morre o ator Gracindo Júnior depois de mais de 50 anos dedicados à arte. Olá para você que está aqui comigo, eu sou o Leandro Gouveia e essa é a segunda edição do podcast Panorama CBN de quarta-feira, 2 de setembro de 2026. Em menos de meia hora eu te conto as principais notícias do dia. O presidente do Supremo Tribunal Federal, ministro Edson Fachin, disse nessa quarta-feira que vai anunciar nos próximos dias providências sobre a crise que atinge a corte. A fala foi feita durante a abertura da 17ª Jornada Ítalo-Hispano-Brasileira, um seminário sobre resistência democrática na sede do tribunal. Sem citar nomes, Fachin falou logo no início do evento. Afirmou que a situação exige a preservação da confiança da sociedade no Supremo e declarou que os indícios revelados nos últimos dias pedem uma análise cuidadosa da presidência da corte.
1: Os indícios reclamam o devido encaminhamento institucional. Circunstâncias relacionadas, de um lado, à atuação processual e, de outro, a sérios elementos de fato que exigem desta presidência serenidade, responsabilidade e firmeza.
0: O posicionamento acontece um dia depois do fim do sigilo do relatório da Polícia Federal sobre o caso Master, determinado pelo ministro André Mendonça. O documento mostrou trocas de mensagens entre Daniel Vorcaro, do Banco Master, e o ministro Alexandre de Moraes, além de menções a outros integrantes do tribunal e ao procurador-geral da República, Paulo Gonet. Ainda na terça-feira, no dia das revelações, Fachin começou a fazer consultas internas e se reuniu individualmente com colegas de tribunal para discutir o caso. O ministro Alexandre de Moraes também recebeu outros ministros em seu gabinete. Até o momento, a presidência do STF não indicou se a análise do relatório vai ser levada ao plenário nem fixou uma data para essa decisão. Logo depois do discurso no seminário, Fachin deixou o local antes das 10 da manhã para atender a outro compromisso. E ao agradecer ao convite dos organizadores para ir à Itália, o ministro brincou com o momento tenso na corte e disse que ficou entusiasmado com a viagem, especialmente porque a agenda no Brasil está, entre aspas, tranquila. A comentarista do Valor e da CBN, Maria Cristina Fernandes, avalia essa manifestação de Fachin depois da posição do Procurador-Geral da República, Paulo Gonet, que, depois da gravação do Panorama de ontem, pediu a nulidade do relatório da Polícia Federal com as mensagens de Vorcaro.
2: O que é que ele está dizendo? Ele está pedindo um tempo até a próxima semana, pelo menos, para que ele decida se ele vai abrir um inquérito. Porque, vamos combinar, o PGR, Paulo Gonet, pediu a nulidade da investigação que foi iniciada pelo ministro André Mendonça sob a alegação de que o ministro André Mendonça fez pesca probatória, que é... Ele pediu à Polícia Federal para ser identificado quem era o interlocutor do Vorcaro, e eis que a Polícia Federal apontou os interlocutores, né? O Alexandre de Moraes, o principal deles. Então, o Gonet pediu a nulidade em função deste procedimento em que ele apontou como enviesado do ministro André Mendonça, sendo que ele próprio troca mensagens que, no mínimo, o tornariam impedido de se manifestar nesse... Ele não passou para o número 2 da PGR, ele mesmo se manifestou. Ele tinha 5 dias para fazê-lo e o fez ontem. Então, se ele acatar esse pedido de nulidade do PGR, também será uma saída que não fará jus a essa manifestação de hoje de manhã. Ele também ganha tempo, o Fachin, para negociar com cada um dos ministros separadamente, até mesmo um afastamento das funções, porque, vamos combinar, é realmente indefensável ali o teor das mensagens que são trocadas.
0: A primeira sessão do plenário do Supremo Tribunal Federal, depois da divulgação do relatório, seguiu sem qualquer menção ao caso. Foi depois desse evento do qual o ministro Edson Fachin participou. Ele deu início aos trabalhos e nenhum ministro comentou as trocas de mensagens entre o ministro Alexandre de Moraes e o banqueiro Daniel Vorcaro. Na chegada ao STF, a reportagem da CBN notou algumas diferenças. O ministro Alexandre de Moraes e o procurador-geral da República, Paulo Gonet, evitaram a garagem e entraram pela marquise externa do edifício sede do Supremo. Esse acesso costuma ser usado apenas em grandes eventos e solenidades. Já o ministro André Mendonça, relator do processo do Banco Master, passou pela garagem e só acenou para os jornalistas ao seguir para o plenário. Antes disso, o gabinete do ministro André Mendonça confirmou que Daniel Vorcaro prestou depoimento em caráter de urgência na semana passada a um juiz auxiliar. O depoimento aconteceu a pedido da defesa do empresário, que relatou estar sofrendo graves intimidações. Ele está preso. A informação foi revelada pelo jornal O Globo. Segundo o gabinete do ministro, o Ministério Público acompanhou o depoimento, como exige a lei. Já a Polícia Federal ficou de fora do depoimento. O gabinete explicou que as normas do Conselho Nacional de Justiça, o CNJ, mandam afastar a equipe policial responsável pela investigação nesses casos, para garantir a proteção física e psicológica do depoente. O conteúdo do depoimento segue em segredo de justiça, mas a equipe de Mendonça informou que Vorcaro não citou o ministro Alexandre de Moraes. Além dessa justificativa oficial, o formato do depoimento levantou dúvidas entre os investigadores. Segundo a apuração da colunista Bela Megali, do Globo e da CBN, a ausência da Polícia Federal gerou a suspeita de que o ministro André Mendonça estaria negociando de forma direta uma delação premiada com Daniel Vorcaro. Segundo a apuração, o banqueiro citou o nome do chefe da Polícia Federal, Andrei Rodrigues, durante o depoimento. A defesa do empresário foi procurada pelo jornal, mas não respondeu. Já o gabinete do ministro declarou que a decisão de afastar os policiais seguiu uma norma de proteção ao depoente. A equipe do relator informou também que não houve qualquer escolha por conveniência. Mais cedo, o ministro André Mendonça admitiu também que se reuniu uma vez com Daniel Vorcaro em março do ano passado. A declaração veio depois do site ICL Notícias divulgar mensagens do celular do banqueiro nessa quarta-feira. Nas conversas, o advogado Ciro Soares, ex-defensor do Master, e o deputado federal Cezinha de Madureira, do PL, articulam a aproximação entre o empresário e o ministro. As mensagens mostram que o advogado enviou uma foto ao lado do ministro em uma alfaiataria e afirmou que estava trabalhando pelo banqueiro Daniel Vorcaro. Em uma das gravações, o advogado descreve a relação com os integrantes da corte e menciona a intenção do ministro em receber o empresário. Na mensagem, ele também cita o ministro Cássio Nunes Marques e o procurador-geral da República, Paulo Gonet.
3: Pô, o André Mendonça fez uma homenagem para mim do caralho no aniversário. O Cássio, o Gonet, enfim, foi bacana. O André quer te receber. Eu acho que eu dei uma balançada nele, naquele assunto. Se você tiver algum tempo liberado amanhã, em São Paulo, pra gente começar meia hora só para ajeitar, porque o André Mendonça disse que quer te receber.
0: As mensagens revelam que o banqueiro ficou 2 horas em um prédio em São Paulo, onde funciona um instituto fundado por André Mendonça. As conversas indicam que os intermediários queriam tratar de problemas do Banco Master no Banco Central. Em nota divulgada pelo gabinete nesta quarta-feira, o ministro André Mendonça esclarece que recebeu Daniel Vorcaro uma única vez e que se limitou a ouvi-lo. Segundo o texto, o encontro discutiu processos de precatórios, que são dívidas judiciais do governo, e ocorreu quase 1 ano antes de Mendonça virar relator do caso Master no Supremo, em fevereiro deste ano. A nota destaca ainda que a decisão do ministro no processo foi contrária aos interesses do Banco Master. A defesa do advogado Ciro Soares afirma que tentar agendar conversas com magistrados é uma prática natural e que não há irregularidades nos relatos. E o diretor-geral da Polícia Federal, Andrei Rodrigues, disse a interlocutores que também teve um único encontro com Daniel Vorcaro e que o contato foi apenas um aperto de mãos. A informação foi revelada pela coluna da jornalista Bela Megali, do jornal O Globo e da CBN. O delegado participou de uma degustação de uísque, organizada em abril de 2024 em Londres pelo banqueiro. Andrei Rodrigues destaca que nunca teve o número do empresário, que não manteve conversas além dessa apresentação e que jamais trocou mensagens com o dono do Master. Em reservado, o chefe da Polícia Federal demonstrou revolta com a decisão do ministro André Mendonça de pedir à PF a identificação de quem trocou mensagens com o banqueiro. E as buscas revelaram que era o ministro Alexandre de Moraes. Andrei Rodrigues acusa Mendonça de atuar de forma ilegal com abuso de autoridade e desvio de finalidade por assumir um papel de investigador, atribuição que não é do juiz. Mudando de assunto, a Câmara dos Deputados aprovou nessa quarta-feira a indicação do senador Rodrigo Pacheco, do PSB de Minas Gerais, para o cargo de ministro do Tribunal de Contas da União. O placar ficou em 404 votos a 61. Pacheco tem 49 anos e foi indicado ao TCU pelo presidente do Senado, Davi Alcolumbre. A vaga se abriu depois da renúncia antecipada do ministro Bruno Dantas. Antes de chegar à Câmara, o nome de Rodrigo Pacheco já tinha sido aprovado no plenário do Senado nesta terça-feira, em votação rápida e sem passar pela Comissão de Assuntos Econômicos. A aceleração da pauta marca uma reaproximação entre Alcolumbre e o presidente Lula. A relação dos dois tinha ficado estremecida depois da rejeição do advogado-geral da União, Jorge Messias, para o STF. Agora, o governo busca apoio para aprovar pautas prioritárias no Congresso neste ano eleitoral, como a PEC do fim da escala 6x1, a proposta para a segurança pública e a MP que extingue a taxa das blusinhas, que avançaram em Brasília nessa quarta-feira, e você vai ter detalhes na edição do Panorama com Bianca Santos. E o Instituto Quest divulgou a tão esperada pesquisa sobre a eleição presidencial. O levantamento foi encomendado pelo jornal O Globo e pela TV Globo, e a margem de erro é de 2 pontos percentuais, para mais ou para menos, com nível de confiança de 95%. E o levantamento mostra que o presidente Lula, do PT, continua na liderança com 37% das intenções de voto. O senador Flávio Bolsonaro, do PL, aparece em segundo com 29%. Mas a principal novidade é o crescimento do escritor Augusto Cury, do Avante, que tinha 2% e agora assume a terceira posição isolada com 10%, confirmando o que outras pesquisas mostraram no início da semana. Na sequência, aparecem Renan Santos, do Partido Missão, com 3 pontos, Ronaldo Caiado, do PSD, com 1% e Romeu Zema, do Novo, também com 1%. Augusto Cury ganhou votos dos eleitores que não se dizem nem de esquerda nem de direita. Nesse grupo, o candidato atinge 24%, superando até o presidente Lula. A apresentadora e comentarista da CBN, Vera Magalhães, também destacou o índice dos indecisos.
4: Ele tira muito dos outros nanicos, que viram nanicos realmente. Se você olhar o que acontece com a votação, por exemplo, do Ronaldo Caiado, ele mingua, ele passa a ser apenas residual, tem 1%. Mesmo o Romeu Zema também já vinha nessa toada. Renan Santos se destaca um pouquinho na margem de erro, tem 3%, mas principalmente dos eleitores indecisos. É daí que parece vir o principal manancial de voto do Augusto Cury. A gente tem um dado que não se relaciona exatamente com o crescimento dele, mas que eu acho que ajuda a explicar. Quando espontaneamente o eleitor é questionado em quem ele vai votar, na rodada anterior da Quest, em 14 de agosto, 51% se diziam indecisos. E agora esse número caiu para 42%. Então, uma queda bem relevante que mostra que o eleitor começou a prestar atenção na eleição presidencial. Nesse dado espontâneo, o Cury não pontuava em agosto, tinha 0. E agora ele tem 4. A gente sabe que 4 numa espontânea é um sinal que esse nome realmente começou a ser olhado pelo eleitor e antes ele não era.
0: Nas simulações de segundo turno, outra constatação relevante. Lula e Flávio Bolsonaro aparecem em empate técnico, com o atual presidente registrando 42% contra 41% do senador do PL. A diferença, que já foi de 9 pontos entre os dois, agora é só de 1 ponto percentual. Os dois candidatos também lideram a rejeição. Flávio Bolsonaro não seria votado por 55% dos eleitores e Lula é rejeitado por 53%. A Quest testou ainda um cenário inédito de segundo turno entre Lula e Augusto Cury. O presidente soma 40% e o escritor atinge 34%. Na avaliação do grau de decisão, 71% dos entrevistados afirmam que a escolha é definitiva, enquanto 29% admitem mudar até o dia da eleição, em 4 de outubro. Entre os eleitores de Lula, 80% tem certeza. Entre os de Flávio, a fidelidade é de 75%. Já entre os apoiadores de Cury, 48% dizem que ainda podem alterar o voto. A pesquisa mostra também a percepção dos eleitores sobre o governo Lula e o desempenho da economia. 48% desaprovam o governo, enquanto 45% aprovam. Os números mostram estabilidade em relação ao levantamento anterior. Sobre a economia, 49% avaliam que ela piorou e 67% que os preços dos alimentos subiram no último mês. A Quest entrevistou 2.004 pessoas de 16 anos ou mais em todo o país entre domingo e terça-feira. A pesquisa foi registrada no Tribunal Superior Eleitoral sob o código BR-07065/2026. E o presidente dos Estados Unidos, Donald Trump, disse nessa quarta-feira que tem uma boa relação com o Brasil atualmente, mas não citou o presidente Lula. A declaração aconteceu na Casa Branca durante uma reunião com empresários do setor de turismo para comemorar os números do verão americano, impulsionados pela Copa do Mundo. Perguntado se pretende construir bases militares na América do Sul depois das parcerias recentes com a Colômbia e El Salvador, Trump não respondeu diretamente. Ele afirmou que o cenário no continente melhorou e que conseguiu eleger aliados na região.
5: Temos muitas pessoas. A Argentina, que eu elegi, essa parte do hemisfério está ficando muito diferente do que era. Eles foram da esquerda para a direita. Estão todos indo para a direita. Temos uma boa relação com o Brasil, uma boa relação realmente com todos eles agora. Eles têm muito respeito com o nosso país. Eles não respeitavam o nosso país há 2 anos. Então, estamos indo muito bem na América do Sul, na América Latina.
0: No mesmo encontro, Trump falou sobre a Venezuela e disse que o país ainda não tem condições de fazer eleições. Ele elogiou a gestão da presidente interina, Delcy Rodríguez, que assumiu o comando depois do sequestro de Nicolás Maduro em janeiro. Logo depois, Delcy Rodríguez disse que o país só terá eleições quando estiver pronto e agradeceu ao governo americano pelo acordo assinado na semana passada. É um tratado que passa para os Estados Unidos o controle de 65 bilhões de barris das reservas de petróleo venezuelanas por R$1 trilhão em 25 anos. E a tensão permanece no Oriente Médio depois que o Irã atacou bases militares dos Estados Unidos no Bahrein, na Jordânia, no Kuwait e no Iraque nessa quarta-feira. A ação foi uma resposta a bombardeios americanos feitos na terça. O Ministério da Saúde iraniano informou que 18 pessoas morreram e 108 ficaram feridas. Teherã também acusou Washington de atingir um casamento e matar 4 pessoas no sul do país. Mas o Comando Central das Forças Armadas dos Estados Unidos negou o ataque a civis. Em meio à escalada do conflito, o presidente Donald Trump sugeriu numa rede social mudar o nome do Estreito de Hormuz para Estreito de Trump. Depois de disparar na terça-feira, o petróleo teve uma leve alta nessa quarta de quase 1%. No momento em que eu gravo, o barril do tipo Brent é negociado a $95. As novas perspectivas sobre a eleição reveladas pela pesquisa Quest ajudaram a disparar as ações das empresas brasileiras. O principal índice da Bolsa de Valores de São Paulo subiu 3,05% aos 185.205 pontos. O dólar comercial caiu 0,91%, cotado a R$ 5,10. O euro vale R$ 5,92, com queda de 0,9%. A empresa Asas 2154, dona de marcas como Farm, Hering, Animale e Schutz, formalizou nessa quarta-feira a separação dos negócios. A decisão acontece menos de 2 anos depois da fusão que criou o grupo. A operação vai dividir o gigante do varejo em 2 empresas independentes na Bolsa de Valores. A Arezzo e Companhia, sob liderança do empresário Alexandre Birman, e o Grupo Soma, comandado por Roberto Jataí. Também vai ser criada uma empresa própria para administrar a marca Farm. A reorganização põe fim a um período de disputas internas e racha entre os 2 acionistas principais, que chegou à justiça no começo do ano. As brigas de gestão provocaram renúncias no conselho e queda no desempenho financeiro da companhia. No segundo trimestre, o lucro líquido de R$ 106,5 milhões caiu 62,5% na comparação com o mesmo período do ano passado. O ator e diretor Gracindo Júnior morreu nessa terça-feira aos 83 anos no Rio de Janeiro. A morte ocorreu por causas naturais na casa do artista e foi confirmada por um dos filhos dele, Pedro Gracindo. Gracindo Júnior deixa a esposa Daisy Polly, com quem foi casado por mais de 50 anos, além de 5 filhos e 7 netos. Nascido em 21 de maio de 1943, ele era filho de outro grande nome da dramaturgia, o ator Paulo Gracindo, que você ouve todas as sextas-feiras aqui no Panorama, na Rádio Sucupira, interpretando o prefeito Odorico Paraguaçu. Inclusive, Gracindo Júnior atuou na mesma novela como o trambiqueiro Jairo Portela. A carreira no meio artístico começou aos 15 anos, quando passou em um teste na Rádio Nacional para trabalhar como ator, redator e disc-jockey. Gracindo Júnior fez parte do primeiro time de contratados da TV Globo, antes mesmo da inauguração da emissora, em 1965. Ao longo de mais de 5 décadas de carreira, atuou em produções marcantes. Além de O Bem Amado, participou de O Casarão e O Salvador da Pátria. também em trabalhos na TV Manchete e na Record. Atrás das câmeras, também dirigiu novelas, episódios do Sítio do Pica-Pau Amarelo e o programa Os Trapalhões. Também assinou a direção e a apresentação de videoclipes no Fantástico durante os anos 80. O artista ainda construiu uma trajetória no cinema e no teatro com mais de 20 peças no currículo. O velório dele vai ser aberto ao público nessa quinta-feira no Crematório e Cemitério da Penitência, no Rio de Janeiro, a partir de 12:10. A presidente da Comissão Europeia, Ursula von der Leyen, afirmou nesta quarta-feira que o drone explosivo encontrado no aeroporto de Leipzig, na Alemanha, representa uma nova escalada da Rússia em solo europeu. A chefe da política externa da União Europeia, Kaya Kallas, declarou que o caso tem características de terrorismo patrocinado por um Estado e prometeu 1.600 novas sanções contra o complexo militar russo nos próximos dias. Nessa quarta-feira, dois suspeitos foram identificados, um homem nascido na Rússia com passaporte da Letônia e um homem nascido em Belarus com passaporte russo, segundo o jornal alemão SZ. O governo da Alemanha culpou Moscou pelo incidente e convocou o embaixador russo. Em retaliação, o governo do presidente Vladimir Putin também convocou o embaixador alemão nesta quarta-feira. Negou as acusações também e disse que a Alemanha plantou evidências no caso. Equipes de resgate conseguiram localizar mais turistas que estavam desaparecidos depois das graves enchentes no Nepal. Uma semana depois da tragédia, as autoridades locais confirmaram que 324 estrangeiros já foram resgatados. Mas quase 600 pessoas de 39 países continuam sem paradeiro. No balanço atualizado das autoridades locais e da China, o desastre deixou mais de 1.200 mortos e 4.700 desaparecidos. E antes da última notícia, convido você a mandar mensagem para o Panorama. Meu e-mail é leandro.gouveia@cbn.com.br. No Instagram é só procurar por Lê Reis Gouveia e não esquece de escrever seu nome e a cidade de onde você está ouvindo. Pessoal, é claro, comentando o caso Master, o Alessandro Alves já está ansioso pela Rádio Sucupira, dizendo que todo dia é um 7-1. O Leonardo Barcelos disse que quanto mais mexe nessa história, mais ela fede, e disse que não se salva um. E o Matheus Lisboa chamou a atenção para como o escândalo tem afetado mais a direita entre os mencionados até agora. Obrigado a todos que comentaram. Tem mais um aqui. Adoro o Panorama. Melhor forma de ficar atualizada é a Núria Casadeval. E bom dia, Leandro. Sou Van Gerrei, da cidade de Jaguaretama, no Ceará. Me mandou mensagem pelo Instagram. Obrigado a todos vocês. 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E eu termino falando de Aldir Blanc.

um grande parceiro de João Bosco, que você está ouvindo aí. Compositor e letrista, completaria 80 anos nessa quarta-feira. Ele morreu aos 73, em 4 de maio de 2020, vítima da Covid-19, depois de deixar uma obra com cerca de 500 composições. O jornal O Globo trouxe nessa quarta que dois novos documentários sobre o músico vão estrear no Festival do Rio no mês que vem. As produções mostram a intimidade do compositor no apartamento onde ele morava, na Tijuca, zona norte do Rio. A data também é marcada pelo lançamento do álbum Salve Aldir, gravado pelo conjunto vocal Equali. O disco reúne clássicos e regravações da obra do compositor. Adi.

Essa daí ficou famosa na voz da Nana Caymmi. O legado de Aldir Blanc também batizou a Lei Federal de Emergência Cultural, criada durante a pandemia para apoiar trabalhadores do setor de arte e cultura em todo o Brasil. Além das telas e dos discos, as comemorações dos 80 anos do letrista incluem shows de parceiros históricos no Rio de Janeiro, como João Bosco, Moacir Luz e Zé Renato. Ao som de Equali, cantando Aldir Blanc, nós vamos encerrando esta edição do Panorama. A produção e o roteiro foram feitos por mim, Leandro Gouveia, e a edição e a sonorização por Anderson Wendel, o Tico. A próxima edição do Panorama chega às plataformas por volta das 7 da manhã, com Bianca Santos. E eu volto na sequência. Até lá!

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0: quinta-feira, 3 de setembro de 2026. O Procurador-Geral da República, Paulo Gonet, pediu o arquivamento das declarações do banqueiro Daniel Vorcaro sobre supostas ameaças sofridas na prisão para não fechar a delação premiada. O depoimento sigiloso foi prestado no gabinete do ministro André Mendonça na semana passada, sem a presença da Polícia Federal. Na ocasião, Vorcaro manifestou a intenção de delatar integrantes do atual governo e citar o chefe da Polícia Federal, Andrei Rodrigues, mas sem apresentar provas. Gonet apontou que os relatos não trouxeram fatos concretos para abrir apuração formal. A Comissão de Constituição e Justiça do Senado aprovou a proposta de emenda à Constituição, que acaba com a escala de trabalho 6x1. O relatório do senador Omar Aziz manteve integralmente o texto aprovado pela Câmara, reduzindo o limite semanal de 44 para 40 horas e garantindo 2 dias de folga remunerada. O presidente do Senado, Davi Alcolumbre, não deu garantias de que a proposta vá a plenário ainda esta semana. 2 pessoas morreram e ao menos 7 ficaram feridas após um ataque a tiros em um edifício residencial no centro de Minneapolis, nos Estados Unidos. 3 policiais foram atingidos durante o confronto, 2 deles por disparos de arma de fogo, mas todos apresentam quadro de saúde estável. O atirador foi alvejado e morto no local. A polícia e equipes de resgate isolaram o prédio e a motivação dos disparos segue em apuração pelas autoridades de Minnesota.
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3: E aqui no CBN Madrugada, espaço aberto para o Fernando Andrade, Tatiana Vasconcelos e convidado.
4: Hoje nós vamos falar sobre solidão e nós vamos receber aqui, já está aqui no estúdio com a gente hoje, liga aí a telinha para você ver, Alexandre Coimbra Amaral, psicólogo e escritor. Ale, bem-vindo aqui ao estúdio CBN mais uma vez, tudo bem?
5: Tudo bem, meu amado Fernando, querida Tati, amada.
6: Que alegria
5: estar aqui. Oh. Me convidaram para vir online e eu transgredi completamente.
4: Falei, ainda não, bem.
6: A gente gosta
5: solidão,
6: assim, eu não posso
5: a gente
6: aí.
5: Cura com abraço.
6: Ai, foi exato. Bom te abraçar na
4: foi
6: chegada,
4: foi muito bom,
6: viu?
4: Porque a gente, eu trouxe para cá, trouxe na CBN uma informação que saiu no Financial Times, um jornalão americano de economia, e achei muito interessante isso. E lembrei que você tem um livro que é o Cuidar da Solidão até Virar Encontro, por isso que chamamos você. O que diz a reportagem do Financial Times? Ele cruzou dados, Ale, dos Estados Unidos e da Europa, identificou um aumento preocupante da solidão, especialmente entre os jovens. Alguns dados. Estados Unidos, 2023, 1 em cada 10 americanos de 23 a 29 anos não passou sequer 1 minuto do dia interagindo presencialmente com outra pessoa. Entre os jovens mais conectados, o tempo em companhia caiu de 87% do dia antes da pandemia para 83% atualmente. Mas entre os que já eram mais isolados, a queda foi muito maior, de cerca de 1/3 do dia para praticamente 0. Não fala com ninguém,

0: Reino Unido, o número médio de amigos próximos continua em torno de 5 amigos próximos, 5. Mas a parcela de jovens sem nenhum amigo próximo saltou de 1% em 2015 para 5 hoje. Ou seja, não é que todos estejam igualmente mais solitários, mas é que uma parcela dos jovens está ficando extremamente isolada. O título da reportagem, inclusive, é: Para muitos, o isolamento da pandemia nunca acabou. Para a gente começar, Lê, como é que você define o que, que é solidão?
1: Solidão é um estado psíquico de uma sensação de que você está desvinculado do mundo. Como se o mundo estivesse acontecendo toda a sua volta e você não estivesse participando dessa festa, né? Então, a solidão, ela é um abismo para o humano. Não é bom para ninguém se sentir só. A menos naquele momento em que você deseja estar só, que é um outro problema que a gente vive hoje. A gente está tão hiperconectado que a gente não consegue desligar-se da tomada e realmente descansar, né? Então, nós estamos com um problema nas duas pontas do conceito de solidão. A gente está sempre encharcado de gente, mas com vínculos mais frágeis e com dificuldade de ficar sozinho quando a gente deseja.
2: O Fernando trouxe aqui números de duas sociedades diferentes da nossa, né? A americana e a europeia. De qualquer maneira, como é que você entende esses números que estão mostrando que, sobretudo, os jovens estão cada vez mais isolados e que paralelo é possível fazer com o que você conhece da nossa realidade aqui, Alê?
1: Olha, esses não são muito diferentes do que a gente está vivendo aqui, tanto que a OMS decretou em novembro de 23 uma pandemia de solidão, né? Então, nós estamos vivendo isso como um fenômeno cultural, né? O que acontece é que vai se normalizando a distância do humano, né? A gente tem jovens dizendo assim: prefiro me relacionar com os meus gatos, com as minhas samambaias, né? Numa cidade como São Paulo, você vê que você pode passar uma vida inteira se relacionando só com aplicativos. Recebe a comida, paga a conta, né? Escuta música,
0: trabalha em casa,
1: né? E essa presença do humano, ela recula a gente afetivamente, né? Então, a ausência desses vínculos, a ausência, isso não é uma coisa que faça bem a ninguém. Não quer dizer que todo mundo tem que estar recheado de gente, não. Mas assim, as pessoas que fazem sentido pra gente e que nos fazem reconhecer como quem nós somos, sabe? Aquela pessoa que fala assim: eu sei exatamente quem você é, celebro você do jeito que você é, acolho seus equívocos, seus erros. Esse tipo de gente é necessário à saúde mental.
2: Explica melhor o que você quer dizer com: a presença regula a gente afetivamente. Porque é possível trocar afeto pelo WhatsApp.
1: Sim, mas não é a mesma coisa. Não é a mesma coisa. Se fosse, a gente não teria adoecido tanto na pandemia. A gente não teria sentido tanta saudade, tanta falta. E o fenômeno que aconteceu no mundo todo, no pós-pandemia, foi: os teatros lotaram, as praças lotaram, as casas voltaram a se encher de pessoas. Ou seja, a gente entendeu, a partir da imensa ausência, qual era a necessidade humana de contato. Então,
2: presença. Contato
1: não é só abraço, tem isso. O abraço é corregulador emocional. Por isso que o bebê, ele se acalma quando ele abraça. Mas nós somos esse bebê o resto da vida. A gente precisa disso, né? Mas do ponto de vista dos dados que o Fernando estava trazendo de uma epidemiologia da solidão ligada à economia, isso é muito importante a gente falar disso, porque saúde mental e economia tem uma ligação muito estreita, muito próxima, porque essas são as pessoas que vão adoecer, que vão causar ausentismo laboral, que vão pedir para se, né, entrarem numa licença saúde, ou que vão ser demitidas porque não estão performando do jeito que a empresa gostaria, né? E que vão saturar o sistema de saúde com essas questões relacionadas à saúde mental. Então, se isso se transforma num problema mais global de saúde pública, a gente tem um problema econômico da quantidade de gente que o Estado vai ter que cuidar no Sistema Único de Saúde.
0: Olha, pode existir solidão mesmo quando tem gente por perto?
1: Sim, a solidão do século XXI é exatamente essa, Fernando. É uma solidão que está aqui, no meio dessa mesa, né? Não exatamente no meio dessa mesa, porque a gente se ama. Mas tá tudo certo.
2: Que aqui ninguém, por enquanto,
1: pelo menos. Por enquanto. Mas, assim, às vezes ela tá no meio de um auditório, sabe? Eu me lembro um dia, uma cena de solidão, assim. Eu tava assistindo o show do Gil lá no Allianz Parque. Quer dizer, um momento, assim, que você imagina que você tá num estado de euforia.
2: Êxtase.
1: Né? Assim, eu cheguei no lugar, assim, eu tô no lugar que eu devia estar na vida, né? E tinha um cara do meu lado, usando o WhatsApp, sabe? Sem conseguir prestar atenção no que estava acontecendo ali.
2: O show rolando. Todo mundo cantando.
1: No Woman No Cry, entendeu?
2: O Gil dando tudo de si.
1: E o cara ali no WhatsApp, assim, com uma cara muito tristonha, né? E eu me lembro que eu me aproximei dele, na boa cara de pau. Falei, cara, você precisa de alguma ajuda? Porque isso aqui você não vai ter de novo, é o último. Posso te ajudar? Te ajudar a se conectar com isso aqui? Você não pode perder isso, cara. Isso você pode responder depois.
2: E aí? Então,
1: e ele foi, abaixou, ficou meio constrangido e
2: levantou o braço e
1: foi no Woman No Cry. Mas, enfim, é essa facilidade com que a gente está se desconectando da vida, né? Isso promove essa sensação de solidão. E a solidão, ela está diretamente ligada à sensação de falta de sentido na vida. Então, quando eu me sinto sozinho, a vida fica mais empobrecida. Eu olho para a minha vida e vejo ela mais cinzenta. Esse é o problema.
2: Você falou, a sua primeira resposta, solidão é quando a gente se sente desvinculado do mundo, como esse exemplo que você deu. Quais são as principais dificuldades, e eu tenho visto, a gente tem visto isso cada vez mais, em estabelecer vínculos?
1: A maior delas é acreditar que o humano vale a pena. A gente tem uma época em que está se gerando, através das redes sociais, os grupos de WhatsApp, só notícias trágicas, horrorosas, degradantes sobre o humano. Isso vai fazendo com que se crie uma generalização de que ninguém presta. De que é melhor a gente ficar sozinho, que a gente está mais protegido do que se a gente entrar em contato com essa suposta toxina atômica que é o ser humano. Então, isso é uma coisa muito importante pra gente reativar, porque sabe aquela frase da mãe, você não é todo mundo? Assim, não é todo mundo que é assim, né? Existem pessoas, todo mundo tem direito a ter uma peneira daquele que passa e daquele que não passa no seu...
2: Claro.
1: Nos seus critérios para entrar na sua vida.
2: E a gente falando só de vínculos românticos, obviamente.
1: Não,
2: a gente tá falando de amizade, sobretudo.
1: Amizade, sobretudo. Colegas de trabalho, vizinhos, né? Você vê, a gente está muito menos vinculado às pessoas, né? Se a gente anda aí, eu não estou querendo fazer uma retrotopia, que é a utopia do passado, achar que só no passado que as coisas eram legais. Mas se volta, sei lá, 30 anos para trás, a gente conversava mais com o vizinho.
2: Não tinha telefone, né? Ninguém tava com a cara na tela.
1: A gente tava ali, né? Às vezes, na fila do banco, a gente conhecia uma pessoa, trocava uma ideia. Esse tipo de interação, sabe, que faz com que a sua história seja escutada, com que você se sinta visto. A gente tem perdido isso. Home office, por exemplo, não tem mais aquela hora do cafezinho que você vai contar que seu filho adoeceu, que a sua mãe foi na sua casa, que você fez uma viagem. Tudo isso vai construindo ilhas de solidão ao longo do dia. Na hora que a gente bota a cabeça no travesseiro de noite, tem um peso que a gente sente.
2: A gente está conversando com Alexandre Coimbra Amaral, falando sobre solidão a partir desses dados trazidos pelo Financial Times, que cruza dados da sociedade americana e de sociedades europeias para tentar entender que tipo de analogia é possível fazer com o que a gente vive aqui no Brasil. São 3:30, Ale, vou pedir para você esperar um pouquinho para a gente retomar essa conversa já já, porque tem informação chegando aí no repórter.
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0: terça-feira, 1º de setembro de 2026. O ministro André Mendonça, do Supremo Tribunal Federal, pediu o agendamento de uma sessão presencial do plenário para debater as mensagens que apontam para uma interlocução entre o ministro Alexandre de Moraes e o ex-banqueiro Daniel Vorkaro, dono do Banco Master. O magistrado declarou que o plenário da corte é o caminho inevitável e que as provas apresentadas pela Polícia Federal devem ser avaliadas de forma técnica e estritamente jurídica. Os documentos da PF mostram que Vorkaro pediu encontros com Moraes às vésperas de ser preso, justamente para tratar de os negócios que o fizeram ser investigado. O BNDES informou que vai quase dobrar a participação no Plano Brasil Soberano 3. O orçamento do programa, voltado para apoiar empresas afetadas pelo tarifaço dos Estados Unidos e pelos conflitos internacionais, subirá para R$ 22,6 bilhões. A terceira edição do plano também terá uma linha específica para minerais críticos. A vice-presidente do Bank of America foi morta a facadas em um ataque na noite de ontem na Times Square, em Nova York. Um homem de 68 anos também ficou ferido no ataque. Erin Piancenti, de 32 anos, exercia a vice-presidência da equipe de seleção de negócios e conflitos da instituição financeira. De acordo com o Departamento de Polícia de Nova York, ela morreu no hospital devido aos ferimentos provocados pelas facadas. Após ser cercada por policiais, a criminosa foi morta com um tiro. No horário de Brasília, 13h33.
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2: Informação chegando de Brasília, Isa Stassiarini.
3: Oi, Tati. Olha, nessas mensagens recuperadas pela Polícia Federal, há uma foto que o ex-advogado do Banco Master, o Ciro Soares, encaminha para o banqueiro Daniel Vorkaro. Nessa foto, Ciro Soares aparece ao lado do Procurador-Geral da República, Paulo Gonet, os dois de forma bem descontraída. Ciro Soares, inclusive, nessa foto está com boné, os dois de óculos escuro e camiseta branca, ambos com coqueiros ao fundo. E em março de 2025, Ciro Soares encaminha essa foto em que aparece do lado de Paulo Gonet e escreve para Daniel Vorkaro: liga aqui, ele quer falar com você. Logo depois, aparecem quatro chamadas de voz e uma delas de curta duração e a última durou 3 minutos e 49 segundos. Um outro trecho, o Vorkaro pede para agradecer o carinho e também de sentir saudades. Ciro Soares, então, responde dizendo que o PGR, ou seja, o Procurador-Geral da República, adora o banqueiro e que vai para Londres com eles. Tatiana.
2: Obrigada, Isa. Isa Stassiarini, em Brasília.
0: E ainda, Igor Cardim, também em Brasília. Igor.
4: Fernando, ainda nessa troca de mensagens entre Ciro Soares, que é o ex-advogado do Banco Master, e Daniel Vorkaro, tem um diálogo obtido pela Polícia Federal que trata sobre o Procurador-Geral da República, Paulo Gonet, naquele trecho em que Paulo Gonet teria pedido para que o filho dele fosse também a uma viagem a Londres com Ciro e Vorkaro. E aí, Vorkaro diz que, óbvio, poderia levar o filho nesta viagem. E aí, na sequência, o advogado envia uma mensagem que teria sido enviada por Gonet. Então, ele encaminha essa mensagem que diz: oba, tomara que tenha charuto e macalã. E Vorkaro responde: agora vai ter que ter plantação de charuto e barril de macalã, e dá uma risada. No ano anterior, Vorkaro tinha pago aquela degustação de uísque em Londres para autoridades brasileiras e Paulo Gonet estava entre os presentes, segundo as anotações obtidas pela Polícia Federal, tratando então desse serviço de degustação de macalã, que é um uísque escocês. Fernando.
0: Obrigado, Igor Cardim, Brasília.
2: queria fazer um gancho com a entrevista, mas acho que não vai ser de bom tom. Então eu vou apenas dizer que a gente volta a conversar agora com Alexandre Coimbra Amaral, conosco hoje para a gente falar sobre solidão a partir de uma reportagem muito ampla do Financial Times, baseado na sociedade, no cruzamento de dados das sociedades americana e europeia. Os nossos ouvintes se manifestam aqui, Ale, eu queria trazer a mensagem da Marilda, que já se manifestou algumas vezes, perguntando se é solidão ou solitude. Eu sou sozinha, não me sinto triste, essa é minha escolha. Sempre gostei de ficar sozinha, escolho quando quero sair da minha solitude. E lendo a Marilda, me sugeriu aqui uma coisa. A gente tem como hábito dizer que tá sozinho quem não tá casado.
5: Isso.
2: Quem não tem um par.
5: Isso.
2: E não necessariamente quem não tem algum tipo de relação, de companhia, de amigos e tal. Você acha que esse tipo de solidão pode ser romantizada?
5: Pode. Quero trazer uma frase do livro do Desassossego, Fernando Pessoa, que é um dos livros preferidos da vida. Eu tenho, sei, algumas frases de cor. Uma delas é que ele diz assim: às vezes o humano não sabe a dor que devera sente. E o que que esse trecho do livro do Desassossego nos diz? É que a nossa vida às vezes corre numa velocidade, numa voracidade, que a gente não tem tempo de escutar o que a gente está sentindo, né? Então, o que ela diz é muito legítimo, né? A solitude é essa solidão desejada que a gente estava falando agora há pouco. Inclusive, essa palavra é meio polêmica dentro do campo da psicologia.
2: Por quê?
5: Se existe ou não. Porque tem pessoas que advogam pela ideia de que tudo é solidão, né? Eu uso essa palavra porque
2: a própria palavra solitude pode ser uma romantização da solidão,
5: isso,
2: né?
5: Isso, tem algumas linhas dentro da psicologia que advogam isso. Eu uso a palavra porque ela está na boca do povo.
2: Uhum.
5: E eu quero me comunicar com as pessoas, né? Mas então, assim, quando a gente deseja estar sozinho, é muito bom a gente ter esse espaço e esse tempo para esse encontro com a gente mesmo. Eu diria para essa ouvinte, para todo mundo que se identificar com ela, o seguinte: curta isso, a solitude. Mas se em algum momento você escutar dentro de você uma contradição, um paradoxo, assim: eu tô aqui curtindo a minha solitude, mas eu tô meio com invejinha daquele amigo que eu acabei de ver no story, que tá no boteco e que tá tomando uma cerveja com uns amigos, mas eu não consigo nem assumir direito que eu tô sentindo uma certa inveja. Os sentimentos humanos, eles nos revelam. A gente tem que tirar a capa da moral sobre esses sentimentos para a gente escutar o que eles estão querendo dizer para a gente. Então, eu diria assim: se você sentir uma inveja, um certo despeito, né, ficar meio pinicado assim com o encontro alheio, isso pode apontar para o fato de você estar vivendo um tipo de solidão que ainda não está assumido ou bem nomeado.
2: Uhum.
6: Ale, você trabalha já há muito tempo com grupos de homens discutindo diversos assuntos. Queria saber se existe alguma solidão especificamente masculina e também saber por que que homens têm mais dificuldades em estabelecer vínculos profundos de amizade com outros homens. Não do futebol, não é, sabe, daquela bola de segunda-feira. Abrir as vulnerabilidades, falar de angústias, de endividamento, de emoções. Por quê?
5: Bom, em primeiro lugar, você já acabou de me responder na própria pergunta, né?
6: Eu odeio
5: porque
6: fazer isso.
5: Porque se nós homens não sabemos construir um vínculo significativo com as pessoas, ou seja, uma história, uma intimidade em que os dois possam se revelar e abrir as suas dores, celebrar as vitórias quando elas acontecem, né? Viver coisas engraçadas, do meme à gargalhada, mas também poder chorar junto. Se a gente tem essa dificuldade, solidão não é ausência de gente, é ausência de vínculo, né? Então a gente está mais sozinho, potencialmente, do que as mulheres. Isso, fato. Uma das coisas mais interessantes para a gente pensar como um sintoma assim, no corpo, Fernando, é que nós homens morremos mais do coração. Olha que simbólico isso. Do que as mulheres, né? Então, esse coração que a gente deixa soterrado, né? Porque a gente diz que a gente é só racional e a gente esquece dessa desse pedaço da vida, né, de lidar com as nossas emoções, faz com que a gente chegue nas nossas amizades e, ao invés da gente contar o que a gente está vivendo, a gente oculta isso e fala só do lado que está dando certo, né? Ou então, quando a gente fala de uma dor, a gente fala assim: ah, mas isso a gente vai dar, isso já deu certo, daqui a pouco você vai um dar o tapa nas costas do outro e fala: vamos tomar uma cerveja que isso passa. É, tem que ser resiliente, aí vem as frases de coach. É, tem que ser resiliente, é, né? Força, foco e fé.
2: Levanta, sacode a poeira e dá a volta por cima.
5: Levanta, sacode a poeira, mas não tem o reconhecimento da dor.
6: Uhum.
5: E é, muitas histórias florescem entre nós humanos quando a gente reconhece o sofrimento no outro. Então, uma das funções do sofrimento na vida humana é gerar intensidade do vínculo. Então, olha que bonito. A gente também fica feliz com a vitória do outro, mas quando a gente dá apoio, quando você recebe aquele abraço na hora que você está vivendo uma crise, essa cena você não esquece jamais.
2: É.
5: E você valoriza aquela pessoa na sua vida. Então, isso é uma coisa para a gente recuperar como homem, sabe? Eu acho que a nossa geração, Fernanda, dessa para baixo, né, os mais jovens estão mais espertos, os meus filhos, adolescentes, eles estão muito mais espertos que a gente.
2: Ai, que bom. Amém.
5: Eles já estão lá na frente.
6: Se abrem mais, conversam mais.
5: Muito mais, muito mais. Entre eles, com os amigos, sabe? Eu vejo isso.
2: Por que é mais fácil para as mulheres? Pela socialização?
5: Pela socialização feminina, que desde cedo aponta que sentir é uma coisa de menina. Cuidar é do mundo feminino, né? E esse tipo de experiência emocional mais difícil é uma experiência que pede cuidado. Então, as mulheres já estão, assim, digamos assim, culturalmente autorizadas a viver todas as fases da vida aprendendo a fazer isso. Nós, homens, estamos começando, engatinhando a fazer isso, muitas vezes na adultez, né?
2: Saímos da solidão, caímos na masculinidade tóxica.
5: Isso.
6: É, mas pera, deixa eu só voltar num ponto, então, que me interessa muito, que é dos adolescentes. Por que eles estão hiperconectados e, mesmo assim, conseguem dialogar mais, se abrir mais?
2: E ficar menos sozinhos.
5: Porque
6: essas emoções.
5: A hiperconexão, ela dá um efeito rebote. Tem uma hora que você cansa daquilo, tem uma hora que você se esvazia daquilo. E eles estão entrando em contato com esse vazio e já cuidando disso.
6: Ah.
5: Isso é muito interessante. Eu acho bom a gente falar isso da geração Z, porque a geração Z tem sido massacrada pelos discursos sociais. Assim, todo mundo falando que é a geração que só tem vício em tela, que é mais burra que o pai, que a mãe, né, tem esse negócio.
2: Que não lê.
5: Que não lê.
2: Que leva o pai na entrevista de emprego.
5: Isso, exatamente. Então, a gente está fazendo uma detração pública dessa geração. Isso é muito ruim para eles.
2: É.
5: E eles estão fazendo muita coisa boa, eles estão produzindo muita novidade na cultura, eles vão mandar ver muita coisa boa, eu tenho certeza.
2: Uhum. Ale, quando a gente fala de solidão e de vínculo e de conexão, pode parecer uma questão privada, pode parecer uma questão pessoal. Então,
5: isso.
2: A ouvinte que escreveu e disse que vive sozinha e não se sente sozinha, o outro que mandou mensagem para dizer: moro sozinha há uns 10 anos ou mais, não me sinto sozinha, saio, bebo cerveja com os amigos, socializo, blá, blá, blá. É a vida de cada um. Então, pode parecer uma questão privada, mas não é. Esses também são assuntos coletivos. Por exemplo, idosos com limitações de mobilidade podem se sentir desestimulados a sair de casa e ficar mais isolados dentro de casa se as vias públicas forem mal cuidadas.
5: E os PCDs também.
2: Também. Porque o risco de queda é maior. E as gestantes também, e as mães com filhos pequenos também. Quer dizer, impacta vários grupos populacionais. E eu quero saber de você, assim, quando a gente fala de vínculo e quando a gente fala de solidão, sobretudo diante de uma epidemia anunciada, qual é o papel do poder público? Principalmente no pequeno, no bairro, na cidade?
5: Bom, o papel do poder público é potencializar o que a gente chama de terceiros lugares, que são os lugares da cidade onde você encontra as pessoas que não são nem na sua casa, que é o primeiro lugar, nem o trabalho, que é o segundo lugar. Então, o trabalho do poder público é potencializar, restaurar espaços públicos, deixá-los vivos, oferecer atividades de cultura, de lazer, de encontro, de possibilidades para todas as faixas etárias, né? Quando a gente tem esses terceiros lugares ativados, atenção, não somente nas áreas nobres, né? A gente não pode falar só de potencializar o Parque Vila Lobos, mas a gente tem que falar de ir na quebrada também, né? Quando a gente potencializa isso, a gente está fazendo promoção de saúde. promoção de saúde coletiva, né? Porque a gente não só faz com que cada pessoa se sinta mais dentro da vida, existindo ao lado de outros, mas tem uma coisa muito forte que acontece, que é o fortalecimento comunitário.
2: Sensação de pertencimento àquele lugar.
5: Isso, isso. É a sensação de que esse território é meu, essas são as minhas pessoas. Quando eu estiver vivendo um BO na minha vida, eu tenho a quem recorrer, eu sei onde elas estão, eu sei os rituais que elas têm, aonde elas aparecem com os filhos. Se elas precisarem de ajuda, elas sabem que elas podem contar comigo. Isso também agrega sentido à vida, diminui visita a instituições de saúde.
2: CAPS, por exemplo.
5: CAPS, por exemplo, né? Tanto que uma das políticas do CAPS é fazer visita domiciliar, saber como é que está a vida comunitária das pessoas. Isso faz parte da construção do conceito de saúde.
2: Espaços seguros, gratuitos, para que as pessoas convivam.
5: Isso, isso.
2: Ale, saudades.
6: Ale, a gente já está chegando no final, mas eu queria saber assim, talvez muita gente que está ouvindo a gente agora possa estar se perguntando se está ou se é solitário. Existe algum sinal para identificar isso? O que você sugere?
5: Olha, eu vou usar uma expressão mineira, que eu sou mineiro com ascendente em baiano, né? Meus filhos são baianos, eu morei 15 anos na Bahia. Bahia é meu CEP da alma. Mas eu sou mineiro. Então, em Minas tem uma expressão que eu quero deixar para a gente não patologizar e nem colocar nenhuma tinta mais extraordinária nesse problema, até porque ele está tão universal, né? Em Minas a gente fala assim: eu tô sentindo um trem ruim. Sabe? Quando você estiver sentindo um trem ruim no peito, um aperto no peito, e o seu peito estiver pedindo gente, mas essa gente não chega, você está vivendo solidão. É isso que eu diria.
2: Muito bom.
7: Muito bem, aí a Tatiana Vasconcelos, Fernando Andrade com o psicólogo Alexandre Amaral.
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0: Quinta-feira, 3 de setembro de 2026. Entra em vigor hoje o embargo da União Europeia a produtos de origem animal do Brasil. O bloco suspende as compras de carne bovina, suína, frango, mel, pescados e ovos. A Comissão Europeia alega insuficiência nas regras brasileiras de controle e rastreamento de antimicrobianos usados na pecuária. O presidente do Senado, Davi Alcolumbre, saiu em defesa do ministro Alexandre Moraes, mandou um recado indireto ao candidato do PL, Flávio Bolsonaro. Durante a sessão em plenário, Alcolumbre reclamou das críticas que tem recebido por não pautar o pedido de impeachment do ministro. O presidente do Senado afirmou que estão esquecendo que pediram 130 milhões de reais ao mesmo banqueiro Daniel Vorcaro para financiar um filme. E agora o culpado é somente o ministro. O Tribunal Regional Federal da 6ª Região retoma hoje o julgamento criminal sobre o rompimento da barragem de Mariana, em Minas Gerais. Desembargadores analisam recursos contra a decisão que absolveu 10 réus em 2024. A acusação sustenta omissão criminosa por parte das mineradoras Vale, BHP Billiton e da consultoria que atestou a estabilidade da estrutura. A tragédia ocorrida em 2015 causou 19 mortes e a contaminação da bacia do Rio Doce. Horário de Brasília, 3 horas e 34 minutos.
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0: Três horas e 35 minutos. Bom dia a você que nos acompanha aqui no CBN Madrugada. Agora é hora, Dr. Luiz Fernando Correia.
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3: Um estudo foi publicado essa semana passada na revista Nature Medicine, feito por pesquisadores da Universidade de Oxford, e trouxe um dado importante. As pessoas que tomaram a versão mais nova da vacina contra o herpes zóster, o que o povo conhece como cobreiro, têm menos eventos cardiovasculares do que quem usou a versão antiga da mesma vacina. 9% menos infarto, insuficiência cardíaca e AVC isquêmico. Então, isso tudo durou um estudo que durou 7 anos, mas o motivo pelo esse estudo é diferente, está no desenho dele. Que comparar quem toma vacina é muito difícil, né? Porque comparar pessoas vacinadas com não vacinadas tem uma questão cultural, que afinal de contas, quem se vacina já cuida mais da própria saúde. Isso, se eu fizer só essa comparação, isso distorce um pouco o resultado. Então, os pesquisadores pensaram o seguinte: bom, em outubro de 2017, os Estados Unidos trocou de maneira abrupta, ou seja, a vacina que existia, que era a vacina viva atenuada contra o herpes zóster, pela vacina recombinante, mais moderna. Então, trocou, não tinha mais a antiga a partir de outubro. Então, em vez de comparar vacinado com não vacinado, eles compararam quem tomou a vacina antes com quem tomou depois, 6 meses antes, 6 meses depois. Dois grupos que já tinham decidido se vacinar, então não tinha problema, e a diferença era só que, por uma questão de data, um recebeu a versão antiga e o outro recebeu a versão nova. Foram 36.460 pessoas em cada grupo, todas com mais de 60 anos, pareadas estatisticamente, questões de idade, doenças prévias, e o resultado se manteve com toda essa estatística, ou seja, a diferença é que quem tomou a vacina mais nova teve 9% menos efeito, apresentou menos infartos do coração e insuficiência cardíaca. Também apresentaram menos AVCs, mas uma estatística menos consistente, então não ficou forte esse resultado. Isso é interessante porque essa vacina, a gente falou aqui, acho que ano passado, quando saíram, não, 2024, quando saíram os primeiros trabalhos, mostrando que essa vacina protegeria, por exemplo, contra a demência. Então, quer dizer, é muito importante proteger contra o herpes zóster. Todo mundo que teve contato com o vírus da catapora tem o herpes zóster no seu corpo, o vírus da catapora guardado lá dentro. E, em caso de que a imunidade baixe, você pode apresentar o herpes zóster, que é um episódio extremamente doloroso. Quem está nos ouvindo e passou por isso sabe o que eu estou falando, às vezes até com consequências crônicas ou até permanentes. Uhum. Então, todo mundo que tem mais de 50 anos deveria poder tomar essa vacina. Infelizmente, ela ainda não está incorporada ao PNI, ao Plano Nacional do SUS, mas está disponível na rede privada, e quem puder, eu recomendo fortemente.
4: Todo
3: que
4: mundo
3: tem mais de 50 anos,
4: só
3: tome essa vacina.
4: Só os maiores de 50.
3: Exatamente. Ou pessoas com a imunidade comprometida. E também existe o seguinte: pessoas mais jovens que já tenham apresentado um quadro de herpes zóster, ou seja, que já tenham tido, já tenham manifestado essa doença, podem e devem se vacinar, independente da idade, por uma questão de que, se já apresentou uma vez, é sinal de que pode apresentar de novo, infelizmente, né?
4: Sim.
3: Então, a vacina ajudaria a evitar um novo episódio de herpes zóster.
4: Muito bem. Dr. Luiz Fernando Corrêa, conosco às terças e quintas em Saúde em Foco. Obrigada, doutor.
0: Muito bem, Dr. Luiz Fernando Corrêa conversando com a Tatiana Vasconcelos. Aproveitar que a gente está na área da saúde, tem uma notícia que chega de Pernambuco, casos recentes de intoxicação registrados em Fernando de Noronha voltaram a chamar atenção para ciguatera, uma intoxicação provocada pelo consumo de peixes contaminados por toxinas que são produzidas por microalgas marinhas. O Ravir Vasconcelos tem mais detalhes.
5: Diante das ocorrências, pesquisadores que estudam o ambiente marinho de Fernando de Noronha analisaram amostras de água e areia em diferentes pontos do arquipélago. Os estudos apontam para o aumento da presença de microalgas potencialmente tóxicas e levantam a possibilidade de fatores ambientais, como o aumento da temperatura do mar e o excesso de nutrientes na água, influenciarem a proliferação desses organismos. As análises também identificaram alterações próximas a áreas onde estão localizadas estações de tratamento de esgoto da Companhia Pernambucana de Saneamento, a Compesa, como Biboca, Boldró e Porto de Santo Antônio, onde houve redução da diversidade de espécies e aumento da presença de espécies consideradas tóxicas. A Compesa nega que haja poluição causada pelo lançamento de esgoto sem tratamento em Fernando de Noronha. Em nota, a companhia afirmou que todo esgoto coletado na ilha passa por tratamento de acordo com as normas ambientais estaduais e federais. O ICMBio e a CPRH foram procurados para informar sobre a fiscalização e as medidas adotadas diante dos resultados apresentados pelos pesquisadores, mas não haviam respondido até a última atualização da reportagem. Do Recife, Ravir Vasconcelos.
0: Faltam 19 minutos para as 4. A gente vai acionar Nadédia Calado. O presidente Donald Trump fez um aceno ao Brasil nesta quarta-feira, hein?
6: O presidente dos Estados Unidos, Donald Trump, afirmou nesta quarta-feira que tem uma boa relação com o Brasil atualmente. Ele não mencionou o presidente Luiz Inácio Lula da Silva. A declaração foi dada a jornalistas na Casa Branca. O republicano foi questionado sobre a possibilidade de construir bases militares na América do Sul por conta das recentes parcerias com governos de países como a Colômbia e El Salvador, mas não respondeu diretamente. Ele falou, no entanto, que a situação no continente tem melhorado e que tem conseguido eleger aliados dele nos países sul-americanos.
7: Temos muitas pessoas. A Argentina, que eu elegi, Essa parte do hemisfério está ficando muito diferente do que era. Eles foram da esquerda para a direita. Estão todos indo para a direita. Temos uma boa relação com o Brasil, uma boa relação realmente com todos eles agora. Eles têm muito respeito com o nosso país. Eles não respeitavam o nosso país há 2 anos. Então, estamos indo muito bem na América do Sul, na América Latina.
6: No mesmo evento, Trump comentou a situação da Venezuela e avaliou que o país não tem condições de ir às urnas nesse momento. O presidente americano fez elogios à gestão da presidente interina Delcy Rodríguez, que ocupa o cargo desde a captura do ex-ditador Nicolás Maduro em janeiro. Para ele, não parece que eles estejam prontos ainda. Ele afirmou que os americanos tiraram os venezuelanos de uma ditadura e que estão se dando muito bem com o governo. Situação e oposição venezuelanas discutem uma transição pacífica de poder em negociação intermediada pelos Estados Unidos. Nessa quarta, Delcy agradeceu ao presidente americano pelo acordo de energia assinado na semana passada, que entrega aos Estados Unidos o controle de 65 bilhões de barris das reservas de petróleo venezuelanas. As declarações de Trump foram dadas em uma reunião na Casa Branca com executivos de companhias aéreas, redes de hotéis e empresas de turismo. O encontro foi convocado para comemorar o desempenho da temporada de viagens no verão americano, impulsionada pela Copa do Mundo. De São Paulo, Nadédio Calado.
0: Faltam 17 para as 4, daqui a pouquinho, previsão do tempo para todo o Brasil, também os principais destaques do dia. Agora o Michel Coforado conversando com Fernando Andrade e com a Tatiana Vasconcelos.
4: Sabe onde você é muito ouvido, Michel Coforado? Em Brasília.
8: Mas depende de onde, né?
4: Então, vou contextualizar. Letícia, nossa ouvinte de sempre, entra num carro de aplicativo e diz: cara, pegar um carro de aplicativo aqui em Brasília à tarde é batata. A gente vai ouvir você e o Fernando, porque eles sempre estão ouvindo o Estúdio CBN. Então, vou mandar um abraço aqui pro João, motorista.
9: Ele não é motorista, ele é piloto.
4: Ele é piloto. Ele está conduzindo a Letícia. É
9: quando
4: e ambos
9: quando
4: estão
9: ouve
4: ouvindo
9: estúdio, é piloto. Ganha um upgrade.
4: Ganha 5 estrelas. É isso.
8: A gente está sendo ouvido no centro do país, hein? Que maravilha, hein?
4: Exatamente.
8: Obrigado,
4: a coisa
8: está
4: ali meio movimentada hoje, apesar dos ministros no Supremo Tribunal Federal estarem fingindo na sessão de hoje que nada está acontecendo. O ministro Alexandre de Moraes está lá fazendo a sustentação oral de um outro processo que não tem absolutamente nada a ver com o que a gente noticia de ontem para hoje.
8: Faz a egípcia, né?
4: Vamos
8: ler
4: como
8: ali. Dizem por aí, não é?
4: É fazendo a egípcia. É exatamente isso que eles estão fazendo.
9: É sobre cálculo de PIS e COFINS. Isso é o que está sendo debatido agora no Supremo, na sessão de hoje.
4: Mas é isso aí. Um beijo para a Letícia, um beijo para o João. E vamos em frente aqui falar
8: Será
4: sobre...
8: Será que Letícia é mãe?
4: Letícia não é mãe.
8: Não é mãe.
4: Não é. Mas a gente pode conversar com ela, com o Fernando e com quem a gente quiser sobre maternidade, né? E sobre como as mulheres e os homens, quiçá, ao longo das gerações vão entendendo maternidade de jeitos diferentes, né, Michel?
8: Esse é um papo muito interessante, importante da gente trazer aqui por uma questão básica, que é o seguinte: um dos desafios quando a gente está pensando sociedade, transformação na sociedade, é como a gente maneja ou como a gente constrói a reprodução, ou seja, aquilo que se mantém, a tradição, aquilo que a gente acha que é importante de se manter, e como é que a gente inventa novas formas de viver. Quem compara, sei lá, a experiência da sua avó com a sua experiência, com a experiência dos seus filhos, da sua mãe, por aí vai, você consegue entender que muita coisa mudou e se transformou ao longo do tempo, mas há um outro bocado de coisas que se manteve, mais ou menos como a gente sempre teve, né? Ou sempre escolheu viver. Esse processo de reprodução e transformação, ele se dá sobretudo através da ação de algumas figuras e instituições sociais que nos ajudam a fazer isso. Então a escola tem um papel de fazer isso, né? Então a escola mantém uma ideia que a gente tem de nação, uma ideia de moralidade, uma ideia de transmissão de saber. Ela se estrutura sob pilares que são contínuos ao longo do tempo, mas outros tantos muda, porque senão a escola perde o sentido. O mesmo se dá, sei lá, com a igreja, o mesmo se dá também com a maternidade. Por mais que a gente acredite que a maternidade está no campo do biológico, né? Uma mãe que vai lá dar luz a uma criança, ou mesmo da escolha, quando a gente está pensando em outros tipos de maternidade, mais ligados à adoção, a gente não pode esquecer que essa é uma experiência construída socialmente. E o trabalho de educação, ainda dentro das famílias brasileiras, ainda é muito colocado no colo dessas mulheres que assumem um papel de mãe. Seja por conta do abandono dos pais, seja por conta porque os lares brasileiros, a maioria deles, são chefiadas por mulheres, seja por conta mesmo da ideia do que a gente vem construindo nos últimos tempos como papel da maternidade. Uhum. Então, as mães têm um papel importante na educação e na formação das novas gerações. Tanto na ideia do que se mantém e do que fica. E é interessante que toda geração que, quando desponta, ela vai olhar para a geração anterior e vai entender, olha, o que prestou e eu vou manter, ou o que eu vou trazer de novidade. Quando a gente olha, por exemplo, para as mães da geração X, a geração X são essas mães que nasceram nos anos de 1960 e nos anos de 1980. Essas mães, o que elas quiseram botar de novo na roda? Era sobretudo a ideia de que as mulheres precisavam trabalhar e conjugar o papel da maternidade com a sua vida profissional. Então, a entrada massiva das mulheres no mercado de trabalho se deu justamente nessa geração, o que era o contraponto em relação à geração anterior, onde as mães só eram mães. E a identidade de dona de casa e de mãe estavam todas misturadas ao ponto das mulheres devotarem boa parte do tempo delas a esse trabalho, a esse serviço. Quando a gente olha para as mães milênios, como é que elas vão olhar para essa outra geração? Elas vão pensar, olha, para além dessa questão da vida profissional ou da vida da maternidade, né, do trabalho da maternidade, há um outro aspecto importante que é a questão dos afetos. Aí as mães começam a pensar cada vez mais sobre o afeto, o papel efetivo na construção do contorno emocional e afetivo dos seus filhos. Não, e os especialistas vão dar um nomezinho para isso. Eles vão, quem, boa parte das vezes a gente usa em inglês, que é o gentle parenting, né? Que é como é que a gente vai inventar um tipo de maternidade ou de parentalidade mais gentil. Se nós compararmos eu, você e Fernando, o tipo de mãe que a gente teve com as mães hoje que a gente vê para tudo quanto é lado aí, ninguém duvida que as mães de hoje parecem muito mais preocupadas com uma educação mais gentil do que elas no passado, né? A mãe não diz mais que não ameaça a criança dizendo que vai comprar cigarro e vai sumir, né? Como a mãe fazia antigamente.
4: Um dia eu saio e não volto nunca mais. Vocês nunca mais vão me ver.
8: A gente era ameaçado, né, diariamente pelas mães. Nenhuma mãe faz isso mais, né? A mãe não ameaça mais o filho do jeito que a nossa mãe ameaçava.
4: Ainda bem, né?
8: A mãe não diz que vai bater na gente do jeito que as mães faziam no passado. As mães, elas mudaram bastante. Muito introduzido por essa geração. E o mais interessante é que as mães mais jovens agora, que são mães da geração Z, que estão ali por volta dos 20 e poucos, 30 anos, elas têm um outro papel que está potencializando o debate para outras gerações, que é como é que elas podem ser mais coisa para além de mãe, né? Ou como é que elas conseguem entender a maternidade como um trabalho, como uma função social, que é delas, mas também deve ser compartilhada com seus parceiros. E, ao mesmo tempo, como é que isso coloca um papel importantíssimo em relação à reflexão sobre a economia do cuidado, o papel do cuidado, e como é que elas vão repensar as famílias a partir desse novo movimento. Então, é interessante a gente pensar que cada geração repensa o que recebeu anteriormente e coloca novas questões, e é assim que a sociedade vai, ao mesmo tempo, conservando alguns elementos que são fundamentais para a sua reprodução, mas vai trazendo novas questões, novos debates, e a maternidade e o trabalho do cuidado como fomentação desse solo moral é fundamental nesse jogo.
9: Ô Michel, mas daí acho interessante o ponto que você coloca, cada geração vai melhorando a anterior, mas aí essas novas... quando você vai adicionando mais camadas, não vai acumulando cada vez mais, não tem isso a ver com essa etapa sobrecarregada que as mães estão, que pensam agora, que estudam mais, que trabalham mais, que lidam com o emocional dos filhos muito mais, tudo isso não é mais acúmulo?
8: Eu acho que as mães de antigamente já eram estafadas, né? Porque o trabalho do cuidado, né? Se eu penso, por exemplo, na geração da minha avó, que minha avó desenvolveu uma vida toda dentro de casa, né? Ela foi, no dia que ela casou, ela nunca mais trabalhou, e aí ela devotou a vida toda à família. Certamente aquilo tinha uma estafa gigantesca, porque boa parte da subjetividade dela, do dia a dia dela, estavam atreladas ao espaço da casa, né? As quatro paredes da casa. e uma redução de uma vida inteira a esse espaço, que é a vida doméstica, certamente criou uma série de sofrimentos que a minha mãe não foi obrigada a viver e as mais jovens não precisarão passar por isso do jeito que a minha avó passou. Então, eu não sei nem, Fernando, se a gente está melhorando. Eu diria que a gente, a cada novo momento, a cada novo grupo geracional, traz novas questões para o baile e decide, junto, coletivamente, em sociedade, o que, que a gente vai deixar de lado, o que, que a gente vai precisar refletir para mudar e que novos tipos de gente a gente está formando e produzindo para gerarem novos questionamentos que vão inventar as novas sociedades ou darem continuidade para essa sociedade que a gente vive. Então, é bonito de ver como as reflexões que são trazidas a todo momento, que causam, às vezes, né, muitos conflitos intergeracionais. Quem aqui já teve o primeiro filho, teve que lidar com a mãe, vendo o primeiro neto e todos os conflitos, porque na geração da mãe podia fazer uma coisa, na sua geração não pode mais. Aí, na geração da geração anterior, podia mais coisa que não pode mais. Esse tipo de conflito que é difícil, sobretudo quando as crianças chegam nas famílias, ele é interessante porque ele é a sociedade pulsando, né? Dizendo, olha, o que que pode, o que que não pode, para onde a gente vai, para onde a gente não vai, para onde a gente está decidindo seguir. Então, as arestas aparecem para fazer perguntas para a gente, né? E nos dar a chance de repensar qual é o lugar do mundo da mãe, qual é o lugar que a família tem que ter e como é que as gerações, o pai, as crianças e a sociedade em si vão refletir sobre os caminhos que vão escolher.
9: Já que o quadro se chama Para Onde Vamos, uma pergunta bem difícil.
8: Lá vem.
9: Qual deve ser a preocupação da próxima geração? Daquele garoto que é o garota que está agora com seus 9, 10 anos e tal. Qual vai ser a próxima preocupação em ser mãe?
8: O caminho fundamental, Fernando, eu não tenho dúvida, que é a gente repensar a economia do cuidado, né? Se a maternidade, quando ela era naturalizada pelo fato de que essa mulher que dava a luz, que era a ideia mais clássica de maternidade, né? Ou essa mulher que tinha filhos por outros caminhos, cabia a ela o papel de cuidar dos filhos, única e exclusivamente cabia a ela, né? Não à toa, quando o casal se separava, não havia nenhuma dúvida sobre com quem essa criança tinha que ficar em relação ao regime de cuidado dessa criança, né? Hoje, a gente não só entende, né? E os dados mostram isso. Cresce cada vez mais a guarda compartilhada no Brasil, porque pais e mães vão entendendo que o desafio de formar uma criança é dos dois. Mas, certamente, a gente precisa entender que esse trabalho de cuidado, ele é um trabalho, ele toma tempo. E isso precisa cada vez ser mais compartilhado dentro da família e não só ficar no colo das mulheres. Porque por mais que a gente tenha avançado a beça, no final da noite, o moço até monta a bolsinha, né, com a fralda e a mamadeira. Mas ele não faz a menor ideia se alguém comprou a mamadeira, se tem fralda. E isso também é trabalho. Então, para mim, o grande questionamento das novas gerações é o preço do cuidado, que não é de graça. Isso vai bater na nossa porta. Eu acho que isso vai bater na nossa porta por dois motivos. Não só porque a maternidade, a gente está ganhando uma capacidade reflexiva sobre isso enquanto cuidado, mas porque esse aqui é um dos países que mais envelhece no mundo com uma velocidade mais grande, com uma velocidade gigante. E isso vai cobrar que quem não cuidou dos mais novos precisará repensar o fato de quem cuidará de nós, né? Tendo filho ou não. Então, para mim, cuidado vai ser o grande tema dos próximos anos para responder o nosso para onde vamos aqui.
4: Muito bom. Queria lembrar que o que também não para de aumentar é o número de mulheres que escolhem não ter filhos. Lembrando que essa é sempre uma opção, não é obrigatório ser mãe. Cerca de 37% das mulheres do Brasil não desejam ser mães. Essa é uma tendência também global de queda na taxa de fecundidade. E, enfim, muitos motivos, né? Alguns dos quais vocês já trataram aqui. Foco na carreira, autonomia, independência, custo e estilo de vida, pressão social. E se você me permite, Michel, dentro do seu espaço, queria indicar o livro da Ruth Manos, que aborda muito diretamente o tema da maternidade, os dilemas, tudo no que ela pensou e ela pensou a partir do que ela sentiu na hora de decidir se ela ia ter filho ou não. Ela é mãe de um menino e é muito sóbria, fazendo análises muito frias de mudanças profundas que ocorrem na nossa vida quando a gente toma essa decisão. Então, ter ou não ter filhos, histórias, dados e reflexão sobre uma das decisões mais complexas da vida, editora Sextante, autora é a Ruth Manos.
8: A gente falou do livrinho da Ruth aqui.
4: Falou.
8: Logo no começo, eu adoro a Ruth, adoro a forma como ela trata de questões complexas, como uma pesquisadora, mas com uma linguagem muito simples,
4: sim,
8: que permite trazer o debate. Eu adoro, Tati, quando você traz essa questão da decisão de não ter filhos, porque ela, de algum modo, querendo ou não, ela embute uma nova ideia, ou, de algum modo, algum gás na discussão sobre o que é a maternidade, né? Quando as mulheres decidem não ter filhos, em alguma medida elas também estão questionando o que é o papel da maternidade. Então, uhum, querendo ou não, estamos todos envoltos nessa questão, recriando enquanto sociedade o que é ser mãe, o papel da mãe, por aí vai.
4: Perfeito.
0: Michel Coforado, com a Tatiana Vasconcelos, Fernando Andrade, 13h58. Nós vamos ao interior de São Paulo, comemoração na Embraer e os detalhes com Pedro Bavuso.
10: O marco foi comemorado com a entrega do modelo E195E2 à companhia Azul Linhas Aéreas durante uma cerimônia realizada em São José dos Campos, no interior de São Paulo, na tarde desta quarta-feira. O programa E-Jets entrou em operação em 2004 e, desde então, confirmou presença internacional em mais de 90 companhias aéreas de 60 países. Segundo dados da Embraer, a frota acumula aproximadamente 48 milhões de horas de voo e já transportou mais de 2,85 bilhões de passageiros. Esses números consolidam a família E-Jets da Embraer entre os três maiores programas de jatos comerciais do mundo em número de aeronaves entregues. A Embraer desenvolveu os E-Jets principalmente para atender ao mercado de aeronaves de menor porte, capazes de operar rotas que nem sempre apresentam demanda suficiente para aviões maiores. A família também ajudou a ampliar o uso de jatos em operações regionais e de curta distância. A primeira geração dos E-Jets reúne os modelos E-170, E-175, E-190 e E-195. Posteriormente, a Embraer desenvolveu a família E-2, formada pelos E-190E2 e E-195E2. Desde o início das operações, lá em 2008, a Companhia Aérea Azul utilizou mais de 140 aeronaves da família E-Jets, segundo dados da Embraer. A companhia também atuou como cliente de lançamento do E-195E2 e recebeu a primeira unidade do modelo em 2019. De São José dos Campos, Pedro Bavuso.
0: Quatro horas, vem aí Edmilson Fernandes.
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0: Quinta-feira, 3 de setembro de 2023. O Grupo Casas Bahia pediu à Justiça de São Paulo proteção contra a suspensão de novos serviços essenciais, como fornecimento de energia, telecomunicações e planos de saúde. Em recuperação judicial com dívidas de 17 bilhões de reais, a varejista relatou ameaças de corte por parte de fornecedores, não incluído na lista inicial. A empresa solicitou multas de até 100 mil reais por descumprimento e afirmou manter as lojas operando normalmente. Duas pessoas morreram e ao menos 7 ficaram feridas após um ataque a tiros em um edifício residencial no centro de Minneapolis, nos Estados Unidos. 3 policiais foram atingidos durante o confronto, 2 deles por disparos de arma de fogo, mas todos apresentam quadro de saúde estável. O atirador foi alvejado e morto no local. A polícia e equipes de resgate isolaram o prédio e a motivação dos disparos segue em apuração pelas autoridades de Minnesota. O ator e diretor Gracindo Júnior será velado hoje no cemitério da Penitência, no Caju, zona portuária do Rio de Janeiro. A cerimônia será aberta ao público do meio-dia e 10 às 2h10 da tarde, quando ocorrerá a cremação. O artista morreu em casa na manhã desta quarta-feira, aos 83 anos. Filho do lendário Paulo Gracindo, o ator estreou na TV Globo no ano de inauguração da emissora, em 1965, e construiu uma carreira marcante em clássicos como O Bem Amado, Dona Beija e O Salvador da Pátria. Horário de Brasília, 4h02.
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2: 4h03. Bom dia a você que nos faz companhia aqui no CBN Madrugada com Ricardo Garcia na mesa de som. Vamos até às 5, hein? Agora a Josélia Pegorim traz a previsão do tempo para esta quinta-feira.
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3: Uma frente fria que provocou chuva em todos os estados da região sudeste avança para a Bahia e isso vai trazer grandes mudanças no tempo nesta quinta-feira para áreas do nordeste e também no norte do Brasil. É por causa desta frente fria que poderemos ter pancadas de chuva nesta quinta-feira no oeste e sul da Bahia, com risco de chuva forte no extremo sul baiano. Pancadas de chuva também devem ser observadas no norte de Minas, no Distrito Federal, na região centro-norte de Goiás, no Tocantins, em áreas do extremo sul do Maranhão e do Piauí. O calor e a influência desta frente fria também serão sentidas no extremo norte de Mato Grosso e no sul e leste do Pará, onde não chove há muito tempo. E nessas áreas também teremos pancadas de chuva e trovoadas nesta quinta-feira. E várias dessas pancadas de chuva poderão ser, inclusive, de moderada para forte intensidade. Ainda há previsão de algumas pancadas de chuva nesta quinta-feira para Roraima, no Amazonas, Acre e Rondônia, mas sempre com a presença do sol. E já no extremo sul do Brasil, outra frente fria vai mudar o tempo de novo no sul e leste do Rio Grande do Sul, provocando pancadas de chuva principalmente durante a tarde e a noite. De manhã cedo, já há previsão de algumas pancadas de chuva para o sul do Rio Grande do Sul. E essa chuva pode acontecer, inclusive, na região da Grande Porto Alegre. Nos outros estados do sul do Brasil, não há mais a expectativa de chuva para esta quinta-feira. O sol predomina, mas com temperaturas amenas de manhã cedinho. Quem também vai ter predomínio de sol nesta quinta-feira é São Paulo, Mato Grosso do Sul, áreas como o Triângulo Mineiro,

0: o sul de Minas e o estado do Rio de Janeiro. Mas já fica aqui um recado especial para o fim de semana prolongado. Tem outra frente fria para chegar no Brasil, ela vem com força, vai distribuir chuva para muitas áreas do país. José de Pegorim, da Climatempo para a CBN.
1: Quatro horas e 6 minutos.

0: O Supremo Tribunal Federal ignorou a crise envolvendo o ministro Alexandre Moraes na primeira sessão após a revelação das mensagens com Daniel Vorcaro. O presidente do STF, Edson Fachin, intensificou as conversas individuais com os integrantes do tribunal para medir o ambiente interno antes de definir o rito para o relatório de André Mendonça. No evento mais cedo, Fachin prometeu providências nos próximos dias.
1: Os indícios reclamam o devido encaminhamento institucional. Circunstâncias relacionadas, de um lado, à atuação processual e, de outro, a sérios elementos de fato que exigem desta presidência serenidade, responsabilidade e firmeza. Nos próximos dias, concluída a análise necessária dos fatos e os procedimentos institucionais pertinentes, esta presidência anuncia no tempo devido e sem precipitação as medidas cabíveis e necessárias.
0: O Procurador-Geral da República, Paulo Gonet, pediu arquivamento das declarações em que Daniel Vorcaro alegou ter sofrido coação e ameaças na prisão para não fechar delação premiada. Gonet afirmou que o relato do banqueiro é frágil, carece de elementos probatórios concretos e busca apenas forçar uma terceira tentativa de colaboração após duas propostas já rejeitadas. O relato do banqueiro foi feito durante depoimento sigiloso ao gabinete do ministro André Mendonça na semana passada, sem a presença da Polícia Federal. 4 e 8. Presidente Lula recebeu o presidente do STF, Edson Fachin, no Palácio da Alvorada para se inteirar das medidas institucionais planejadas diante da crise. Lula também conversou com o decano Gilmar Mendes e outros magistrados próximos, buscando mapear os desdobramentos do escândalo sobre o equilíbrio entre os poderes e o cenário político nacional. Na coordenação da campanha governista, a diretriz estabelecida é marcar distanciamento institucional das conversas mantidas por Moraes com Vorcaro, evitando a defesa explícita do magistrado. O presidente do PT e coordenador da campanha de Lula, Edinho Silva, divulgou um vídeo para reforçar a linha que será adotada pelo governo.
2: A campanha do presidente Lula defende que é urgente mudar o sistema político e judicial no Brasil, que vive uma profunda crise, que protege poderosos, perpetua privilégios e a corrupção. O sistema apodreceu. É preciso acabar com a farra das emendas parlamentares. Adotar um código de ética para todo o judiciário e Ministério Público. Ninguém está acima da lei. Seja um cidadão comum, um governante, um parlamentar ou até um integrante do Poder Judiciário. O povo brasileiro não suporta mais viver nesse sistema de corrupção e privilégios.
0: Um dia depois de retirar o sigilo das mensagens de Moraes com Vorcaro, o ministro André Mendonça teve que dar explicações sobre o encontro que teve com o banqueiro em março de 2025. O ministro confirmou que recebeu Daniel Vorcaro em São Paulo fora da agenda oficial. O magistrado afirmou que a audiência ocorreu por iniciativa exclusiva do empresário para tratar de ação sobre créditos de precatórios. O relator do caso Master ressaltou que se limitou a ouvir os argumentos e votou contra os interesses do banco no julgamento do STF. A nota de André Mendonça foi divulgada após a revelação de que o advogado Ciro Rocha Soares, ligado a Daniel Vorcaro, enviou mensagens ao banqueiro detalhando conversas com o ministro para marcar um encontro entre os dois. A reportagem foi publicada pelo portal de notícias ICL, que informou que a articulação começou em fevereiro de 2025, quando Ciro Soares enviou a Daniel Vorcaro uma fotografia ao lado do ministro em uma alfaiataria.
3: Fala, Vorcarinho. Trabalhando para você, levei o André lá no Vasco agora para fazer um terno.
0: Num outro áudio enviado a Daniel Vorcaro, o advogado Ciro Rocha Soares relata as gestões prévias para aproximar o banqueiro de André Mendonça.
3: Pô, o André Mendonça fez uma homenagem para mim do caralho no aniversário. O Cássio, o Gonê, enfim, foi bacana. O André quer te receber. eu acho que eu dei uma balançada nele, naquele assunto. Se você tiver algum tempo liberado amanhã, em São Paulo, pra gente começar meia hora só pra ajeitar, porque o André Mendonça disse que quer te receber, junto comigo, me pediu até pra levar o Otto. Ele sabe, soube da situação do Banco Central toda. Eu contei, ele já sabia que o Cezinha tinha falado com ele, enfim. Se tiver 5 horas da tarde, a gente... 5, 6 horas da tarde, se quiser eu passo no banco e a gente conversa, se você puder.
0: No Congresso, o presidente do Senado, Davi Alcolumbre, saiu em defesa do ministro Alexandre Moraes. Durante a sessão em plenário, Alcolumbre reclamou das críticas que tem recebido por não pautar o pedido de impeachment do magistrado e mandou um recado a Flávio Bolsonaro, que pediu dinheiro ao banqueiro.
4: Vou voltar para a pauta aqui, porque senão eu vou ter que responder muitas agressões que, como presidente do Senado Federal, eu estou recebendo nos últimos dias. E eu acho apenas um comentário, no momento adequado eu vou falar. Todo mundo esqueceu que pediram 130 milhões para a mesma pessoa para fazer um filme. E agora o culpado sou eu, ministro Alexandre de Moraes. Mas eu vou fazer um relato de tudo que eu quero falar.
0: 4:12. O Congresso vai deixar para depois das eleições a votação de dois projetos considerados prioritários pelo governo Lula. As PECs do fim da escala de trabalho 6x1 e da segurança pública avançaram na Comissão de Constituição e Justiça do Senado, mas a votação em plenário foi adiada. O líder do governo no Congresso, Randolfe Rodrigues, admitiu que não havia garantia de votos para aprovar o texto que reduz a jornada de trabalho de 44 para 40 horas semanais.
5: Um tema como esse, que os trabalhadores esperam, desde 1988, nós não poderíamos correr o risco de submeter a voto, não conseguir o número e o tema, e a proposta de emenda constitucional ser rejeitada. Lembremos, nós precisaríamos colocar 49 votos em dois turnos e nós não tínhamos a garantia e a segurança em relação a isso. A base do governo estava mobilizada, assim como a base da oposição se mobilizou para impedir a votação no dia de hoje.
0: Para hoje está prevista a votação da medida provisória que acaba com a taxa das blusinhas. O texto foi aprovado na comissão mista do Congresso após a inclusão de monitoramento para mitigar impactos no varejo brasileiro. O presidente do colegiado, Reginaldo Lopes, do PT, disse que todos os cidadãos devem ter acesso a produtos importados.
6: Reconhecemos que, de fato, nós queremos proteger a indústria nacional, que são 5 setores intensivos em mão de obra, mas, por outro lado, o setor compreendeu também que tem que ter simetria de direitos. O cidadão de menor poder econômico também tem que ter direito de acessar produtos importados.
0: O Senado concluiu a votação do marco regulatório dos minerais críticos e terras raras. Matéria prioritária para atração de investimentos e inovação industrial, a proposta segue agora para a sanção do presidente Lula. 4:15. A nova pesquisa Quest mostrou uma ascensão do candidato do Avante, Augusto Cury, empate técnico entre Lula e Flávio Bolsonaro no segundo turno. No cenário de primeiro turno com Pablo Marçal, Lula aparece com 37%, Flávio Bolsonaro do PL tem 30, Augusto Cury do Avante 10, Renan Santos do Missão 3, Ronaldo Caiado do PSD, Pablo Marçal do PRTB e Romeu Zema do Novo 1%. Sem Pablo Marçal, que está inelegível, Lula mantém os 37%, Flávio tem 29, Augusto Cury 10, Renan Santos 3, Caiado, Zema e Samara Martins da Unidade Popular 1% cada. O CEO da Quest, Felipe Nunes, explicou os motivos da disparada do escritor Augusto Cury na pesquisa.
7: As pessoas prestaram atenção em um candidato que é até conhecido, mas não parecia ser conhecido do eleitorado. Ele é conhecido dos seus consumidores de livro. E, de repente, as pessoas falaram: ah, o Augusto Cury é aquele daquele livro que eu já li, que eu conheço. Ah, e aí houve um match de reputação e conhecimento de marca, vamos dizer assim. E ele acabou, de alguma forma, consumindo os votos dos eleitores que não querem nem Lula nem Bolsonaro, e ele apareceu ali com 10%.
0: Na simulação de segundo turno, Lula passou de 43% no início de agosto para 42% agora. Flávio oscilou de 40 para 41%. Os dois estão empatados dentro da margem de erro. No cenário com Caiado, Lula tinha 44% e agora 42%. Caiado manteve os 37%. Na inédita simulação com Augusto Cury, Lula fica com 40% e Cury com 34%. Uma disputa com Renan Santos, Lula aparecia com 44%, agora tem 43%. Renan manteve os 36%. No último cenário com Romeu Zema, Lula marcava 45% e agora fica com 44%. Zema tinha 34% e oscilou para 33%. Para o CEO da Quest, Felipe Nunes, os índices acendem um alerta na campanha de Lula, que tenta a reeleição.
7: Antes da própria disputa que o governo vai ter que fazer contra alguém, eu diria que tem uma disputa que o governo tem que fazer com ele mesmo. É normal que presidentes melhorem a sua aprovação em campanhas eleitorais. Todos os presidentes que disputaram a reeleição melhoraram sua aprovação de governo durante a campanha. Isso aconteceu com todo mundo. Fernando Henrique, Lula, Dilma, o Bolsonaro, todos melhoraram, tá? O Lula não está conseguindo melhorar a sua aprovação no mesmo patamar dos outros. Por isso que eu acho que a disputa primeira é do governo, sim, com ele mesmo, para daí discutir a disputa com a oposição.
0: 4:18, o candidato do Avante, Augusto Cury, comemorou o resultado da nova pesquisa Quest e rebateu com ironia a declaração de Renan Santos, do Missão, que o chamou de pastel de vento.
8: Eu fico feliz que nós temos adversários, não temos inimigos. Eu gosto muito de pastel. Eu acho uma delícia. E eu respeito o Renan, espero até que ele resolva essa equação para podermos debater o Brasil. E não vou ofendê-lo, eu só quero dizer que, reitero, os adversários têm que colocar suas propostas e o povo brasileiro é quem decide.
0: Candidato Renan Santos atacou Augusto Cury e os eleitores que declararam a intenção de votar no escritor.
9: Como é que um cara quer concorrer à presidência da República sem não ter nenhuma proposta, não tem nada de proposta? Foi lá no Jornal Nacional, ficou passando vergonha, falando coisas que não tem nenhum sentido. É esse tipo de coisa que você olha e fala, pô, realmente o brasileiro, ele tá muito despolitizado, tá muito, muito pouco preparado pro debate público. A partir do momento que as pessoas levam a sério uma pessoa que não tem a menor ideia do que tá fazendo, é que as coisas estão muito difíceis, isso é um fato.
0: Candidato à presidência pelo Partido Novo, Romeu Zema, minimizou a estagnação em 1% na nova pesquisa Quest e celebrou o avanço de Augusto Cury.
10: Parabéns para o Dr. Augusto Cury, que teve aí como um fenômeno novidade, um avanço muito grande, um nome que o brasileiro tem de reconhecer, que já vendeu livros lá fora. Então fico feliz da nossa democracia, pelo menos nesse aspecto, está funcionando. Agora ela precisa funcionar é com os intocáveis.
0: Candidato Ronaldo Caiado, do PSD, voltou a defender a anistia para os condenados pelos atos golpistas de 8 de janeiro.
11: Eu estou propondo uma anistia que é para pacificar o Brasil, para nós discutirmos aqui assuntos que interessam à população brasileira. Ou seja, não se conversa mais no assunto, vamos tratar de saúde, educação, segurança, equilíbrio fiscal, taxa de juros que está matando as pessoas, inviabilizando as pessoas.
0: O presidente Lula participou de uma cerimônia no Palácio do Planalto, ao lado de médicos e do ministro da Saúde, Alexandre Padilha, e prometeu mais investimentos nas farmácias populares.
12: Cuidar da saúde é uma coisa que a gente precisa parar de utilizar para lavar gasto. Tudo que a gente vai fazer, a gente trata como gasto e nunca como investimento. Ou seja, a gente tem que saber quanto custa não fazer as coisas que precisam ser feitas.
0: Candidato do PL, Flávio Bolsonaro, fez comício em Porto Alegre. Falou das propostas para o Rio Grande do Sul.
13: A gente vai construir um plano que possa tirar de verdade o estado do Rio Grande desse sufoco, para poder investir de novo em infraestrutura, para investir em tecnologia, na geração de empregos, investir em irrigação para o nosso agro não passar dificuldade nos momentos de seca.
0: 4:21. Palmeiras e Vasco vão se enfrentar nas semifinais da Copa do Brasil. Na noite desta quarta-feira, o Verdão segurou um 0-0 com o Santos depois de ter vencido o jogo de ida por 3-0. Em Salvador, o Vasco fez 2-0 no Vitória. Hoje, às 8 da noite, Grêmio e Internacional decidem a outra vaga. Quem passar, enfrenta o Atlético Mineiro, que eliminou o Cruzeiro na terça-feira. Pelo Campeonato Brasileiro, em jogo atrasado da quarta rodada, Flamengo venceu o Mirassol por 2-0 no Maracanã e encostou no Palmeiras no alto da tabela. Com o resultado, o vice-líder chegou a 51 pontos, um a menos que a equipe paulista. E o Mirassol tem 25. É o primeiro time fora da zona de rebaixamento. 4:22, espaço aberto aqui no CBN Madrugada para Sardenberg e Merval Pereira.
14: Merval, nós temos aqui a sua coluna no Globo de hoje e a interpretação que a gente dá é que, com os fatos conhecidos entre ontem e hoje, que a situação do ministro Alexandre de Moraes ficou, a gente poderia dizer que ficou insustentável?
15: Ah, eu acho que sim, não há possibilidade dele continuar no Supremo, pelo menos se afastar enquanto a investigação acontecer, porque é uma vergonha. Se o Supremo mais uma vez tentar proteger um seu membro diante de tantas evidências, tantas conversas reveladas, tantos negócios revelados, e empréstimo de avião, e entrada para isso, entrada para aquilo. É uma vergonha, é uma vergonha. Os comentários do Gonê, oba, vai ter charuto e Macallan, que é um uísque, né? Não é possível, o meu filho Pedrinho pode ir com a gente, sabe? É uma coisa tão absurda um procurador-geral da República pedir para um filho dele entrar numa boca livre de um banqueiro. É uma coisa tão inacreditável que as pessoas possam fazer isso, entendeu? Que é uma tristeza. É vergonha, não é vergonha alheia, porque a vergonha é nossa também, né?
14: Vergonha alheia.
15: Não é nem vergonha alheia, porque a gente tem vergonha alheia quando não tem nada a ver com isso. Mas a gente tem, né? A gente tem vergonha de ter um Supremo como esse, que faz esse tipo de coisa. Membros que fazem esse tipo de coisa. Então, realmente, é muito desagradável você ter que falar essas coisas. E mais desagradável ainda é ter desconfiança que nada será feito. Isso é que é grave. Porque ninguém acredita mais que o Supremo seja capaz de cortar na própria pele, de fazer um meia-culpa, de punir quem merece ser punido. Ninguém acredita nisso. O presidente do Supremo, Fachin, que fica vendendo a ideia de que tem que ter um código de ética, que não, diante dessa falta de ética brutal que está sendo revelada, ele tinha que ser muito mais contundente, muito mais afirmativo. Ele deu uma nota muito bem feita, muito bem escrita, mas que no final das contas não diz nada. Diz que vai analisar com calma e tal. Sei o que calma ele precisa para fazer isso, para fazer essa análise, né? Vamos ver se o Supremo consegue superar as expectativas negativas e agir corretamente.
14: Caso em andamento.
0: 4:25, a gente continua no assunto. A Bruna Barbosa tem a repercussão, todas essas histórias aí que envolvem o Vorkar, na disputa ao governo de São Paulo.
16: O governador de São Paulo, Tarcísio de Freitas, do Republicanos, defendeu transparência nas investigações sobre o financiamento do filme Dark Horse, que conta a trajetória do ex-presidente Jair Bolsonaro. Tarcísio afirmou ser favorável à quebra dos sigilos para esclarecer a origem e a movimentação dos recursos destinados à produção. O caso é investigado no Supremo Tribunal Federal sob relatoria do ministro André Mendonça. A medida é defendida pela oposição de Flávio Bolsonaro, candidato à presidência pelo PL. Questionado diretamente pela CBN, se apoiaria a quebra dos sigilos, mesmo diante da possibilidade de impactos negativos para a campanha do senador, Tarcísio defendeu a divulgação das informações.
17: Eu sou favorável a toda a transparência, toda a quebra, toda a divulgação. Eu acho que, como eu falei, a gente só vai retomar a confiança nas instituições a partir do momento que você tiver transparência, investigação profunda, responsabilização. Tudo que está oculto tem que ficar às claras. Aliás, nada fica escondido por muito tempo. E é bom que tudo apareça, que todos os esclarecimentos sejam dados, que todas as investigações sejam feitas e que as responsabilizações aconteçam.
16: Tarcísio também voltou a comentar os novos desdobramentos do caso Master. Sem defender o impeachment, disse que uma eventual renúncia do ministro Alexandre de Moraes é uma questão de foro íntimo. O governador afirmou que a corte está sob suspeição e defendeu investigação e responsabilização para recuperar a confiança nas instituições. Cumprindo a agenda de campanha em Santos, no litoral paulista, Fernando Haddad, do PT, foi questionado sobre a ausência de uma manifestação do presidente Lula diante dos novos desdobramentos do caso Master. Sem responder diretamente à pergunta, o ex-ministro defendeu que as informações sejam divulgadas sem seletividade.
18: Nós estamos tendo acesso a muitas informações, porque estão sendo levantados sigilos de vários processos, tá? Eu não preciso nem mencionar quais. Por que que o processo do Flávio Bolsonaro segue em sigilo? Eu não consigo entender. Todo mundo está sendo exposto. Se é para expor, expõe tudo, sem seletividade. Um dos envolvidos no escândalo do Banco Master é candidato a presidente.
16: Lula foi o único candidato à presidência que ainda não se pronunciou publicamente sobre o caso. Além de Flávio Bolsonaro, Romeu Zema, do Novo, Ronaldo Caiado, do PSD, Renan Santos, do Missão e Augusto Cury, do Avante, já se manifestaram e cobraram investigações rigorosas. De São Paulo, Bruna Barbosa.
0: Quatro e vinte e oito, Matheus Leite tem uma notícia aqui que pode agradar os corintianos, viu, Ricardo Garcia, ouvintes aqui do CBN Madrugada, a dívida do Timão com a Caixa pode ser menor do que muitos acreditam.
19: O Ministério Público de São Paulo investiga uma suposta cobrança indevida de 255 milhões de reais pela Caixa Econômica Federal na dívida do Corinthians no financiamento da Neoquímica Arena. O promotor Cássio Concerino determinou a realização de uma perícia detalhada sobre os cálculos das pendências após o órgão receber uma representação de Anísio Costa Castelo Branco, que se apresentou como perito criminal investigador no documento. A dívida atualmente é de cerca de 640 milhões de reais. A representação aponta que a Caixa, ao cobrar judicialmente a pendência em 2019, atribuiu um valor de 536 milhões de reais, partindo de um saldo principal informado de 423 milhões. Segundo o documento, no entanto, não foram localizados dados que mostrem passo a passo e de forma transparente como o financiamento original de 400 milhões de reais chegou a esse saldo. Outro ponto contestado é a composição dos valores em atraso e a forma de aplicação da multa contratual de 10%, que foi calculada pela Caixa sobre o total do saldo devedor, em vez de apenas sobre as parcelas que estavam vencidas. A representação indica ainda inconsistências entre os documentos internos do banco e apresenta uma reconstrução matemática dos cálculos que aponta que o saldo devedor real em 22 de agosto de 2019 era de cerca de 280 milhões de reais. Na avaliação de Concerino, se a divergência de valores apontada for confirmada, haverá a hipótese de gestão temerária de dirigentes que tenham autorizado os pagamentos. Neste momento, no entanto, o inquérito ainda não é criminal. Duas semanas atrás, centenas de torcedores do Corinthians protestaram em frente à sede do Ministério Público de São Paulo, em apoio à possibilidade de intervenção judicial. Com cartazes pedindo socorro, a torcida criticou a falta de debates para a reforma do Estatuto do Clube. A proposta da torcida foi pressionar o MP a apresentar uma ação judicial pedindo a nomeação de um interventor no Corinthians. Allianz. Os manifestantes se disseram insatisfeitos por seguidas más gestões, que resultaram no endividamento na casa dos 2 bilhões e 700 milhões de reais. De São Paulo, Matheus Leite.
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0: Quinta-feira, 3 de setembro de 2026. Superior Tribunal de Justiça rejeitou por unanimidade o recurso para revogar o regime aberto de Alexandre Nardoni e Ana Carolina Jatobá. O pedido tinha sido apresentado pela Associação do Orgulho LGBTQIAPN+. A entidade alegava que os condenados pela morte da menina Isabela estavam descumprindo exigências do benefício em São Paulo. Com a decisão, pai e madrasta continuam cumprindo pena em liberdade. A Comissão de Constituição e Justiça do Senado aprovou a proposta de emenda à Constituição que acaba com a escala de trabalho 6x1. O relatório do senador Omar Aziz manteve integralmente o texto aprovado pela Câmara, reduzindo o limite semanal de 44 para 40 horas e garantindo 2 dias de folga remunerada. O presidente do Senado, Davi Alcolumbre, não deu garantias de que a proposta vá a plenário ainda esta semana. A Agência Nacional de Aviação Civil suspendeu integralmente as operações da Total Linhas Aéreas, empresa responsável por atender o serviço de transporte de cargas dos Correios. A decisão é administrativa, tem caráter preventivo. Com a suspensão, a companhia fica impedida de realizar operações enquanto a medida estiver em vigor. No horário de Brasília, 4 horas e 33 minutos.
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0: Quatro horas e 34 minutos.

0: Muito bem, aqui no CBN Madrugada, espaço para a gente falar um pouco mais aí sobre essas revelações no Supremo Tribunal Federal, ministros, com o André Vorcaro. E a gente está em contato aqui no CBN Madrugada com o jurista Martônio Montalverne, que é professor de Direito Constitucional da Universidade de Fortaleza, também doutor em Direito pela Universidade de Frankfurt. Professor Martônio, muito bom dia, é um prazer tê-lo conosco aqui na CBN.
1: Bom dia, Paulo. Bom dia a todos os ouvintes da CBN. Muito obrigado pelo convite.
0: Bom, tivemos nesta quarta-feira, então, o dia seguinte às revelações de conversas entre o ministro Alexandre de Moraes e o Daniel Vorcaro. O procurador-geral da República, na terça-feira, já havia pedido a nulidade dessas investigações, alegando que o ministro André Mendonça extrapolou os seus limites. E nesta quarta-feira, o presidente do Supremo Tribunal Federal, ministro Edson Fachin, afirmou, abre aspas, que os fatos revelados exigem firmeza e serenidade e prometeu anunciar medidas nos próximos dias. São duas questões iniciais, professor Martônio. Faz sentido, do ponto de vista jurídico, essa nulidade que está sendo alegada pelo Procurador-Geral da República? Em caso afirmativo, quais são os caminhos possíveis que essas revelações podem seguir dentro do Supremo Tribunal Federal, hein?
1: Perfeito, Paulo. Bom, eu gostaria de lembrar apenas, lembrar todos os ouvintes, os precedentes que nós já tínhamos, que o próprio Supremo Tribunal Federal construiu, e especificamente ocorre-me agora o caso do ex-senador Demóstenes. Todos devem lembrar, o senador Demóstenes, ele entrou na investigação por conta de uma investigação que estava direcionada para Carlinhos Cachoeira, como se chamava. E aí, nesta investigação, encontraram Demóstenes. O que que aconteceu nesse caso? Demóstenes perdeu seu mandato, ou seja, foi politicamente, nem se reelegeu depois deputado federal, e posteriormente, né, o processo foi anulado. Por quê? Porque se há uma investigação direcionada a um determinado fato, a uma determinada pessoa, e aparece uma outra pessoa, na verdade, principalmente com foro privilegiado, como no caso apareceu o próprio ministro Alexandre Moraes e o próprio ministro André Mendonça, que apareceram também. Então, a medida da autoridade judicial ou da autoridade policial é fazer essa advertência e, então, deslocar para o foro. O relatório da Polícia Federal, o que nós temos, são 218 páginas. E não se trata de um relatório, se trata de uma verdadeira investigação, repito, contra o ministro Alexandre de Moraes, e que não foi autorizada pelo Supremo Tribunal Federal. Então, neste argumento, a Procuradoria-Geral da República, por meio do Procurador-Geral da República, me parece ter razão quando requerer essa nulidade baseada neste ponto de que está no parecer do Procurador-Geral da República. Primeiro, porque tem precedentes, e segundo, claro, ela tem uma violação legal. O que nós estamos assistindo, né, até isso eu faço uma análise, de direito constitucional é chamado também de direito político. Não é isso, nesse caso específico, nós temos um direcionamento para o Supremo Tribunal Federal há um mês das eleições, e isso é um conjunto de elementos cuja análise não pode prescindir também desses fatos. Agora, do ponto de vista objetivo, na verdade, da legalidade e de precedentes do próprio Supremo Tribunal Federal, nós temos que observar isso. Ou seja, nós temos que observar, sobretudo, o devido processo legal, na verdade, e que, claro, isso inclui o juiz competente, né, para aquele processo de julgamento. Isso vale hoje, valeu ontem, e até que não se tenha uma alteração legislativa nesse sentido, deverá valer daqui para frente.
0: Agora, professor Martônio, seguindo o devido processo legal, e aí eu falo assim, estou pensando junto com a minha ouvinte, o meu ouvinte, que escutou toda, ou leu, né, porque não tem os áudios, né, mas leu todas aquelas mensagens trocadas entre o ministro Alexandre Moraes e o Daniel Vorcaro, né, que já desde o final do ano passado está sabendo desse contrato da mulher do Alexandre Moraes com o Banco Master de 130 milhões de reais, um contrato que não especifica exatamente o que é para ser feito. E aí ficou sabendo essa semana que no final da noite, da véspera da assinatura do contrato, quem fez as alterações ali foi o próprio ministro Alexandre Moraes. Então há provas robustas ali que mostram uma atuação, e aí eu falo por mim, não republicana do ministro Alexandre Moraes, que na minha opinião, imagino que do nosso ouvinte também, tem que ser investigada. Se a gente levar em consideração que o ministro André Mendonça, usando um termo que não é jurídico, mas queimou a largada, ele fez a coisa errada ali, os procedimentos foram incorretos, mas há fatos que mostram ali a possibilidade muito forte, indícios muito fortes de crimes sendo cometidos por um ministro do Supremo Tribunal Federal. O que pode ser feito, professor Martoni?
1: Paulo, você descreve muito bem, não tem a menor dúvida, mas nós temos o seguinte: o devido processo legal é uma garantia da qual nós não podemos abrir mão. Se com o devido processo legal e a ampla defesa eu não consigo provar a culpa de ninguém ou a responsabilização penal, não há que se falar em crime cometido. Isso vale para qualquer pessoa, vale para um ministro do Supremo Tribunal Federal, mas isso vale para você e para mim e para o seu ouvinte.
0: Mas se há uma possibilidade de crime, professor, eu não estou dizendo aqui que ele cometeu um crime, mas o senhor não acha que deve ser investigado para verificar se não existe crime no recebimento pelo escritório?
1: Deve ser investigado com o devido processo legal pela autoridade competente. Pela autoridade competente, estabelecido nesse sentido do prazo e ampla defesa. Não é que deva ser investigado simplesmente porque parece um crime para a opinião pública. Paulo, nos idos de 1930 e 40, um grande autor, um alemão chamado Ernst Frankel, escreveu uma obra onde ele adverte o cuidado que se deve ter com o clamor das ruas, que ele chama de terror das ruas. O magistrado, o Poder Judiciário, é exatamente por isso que ele não é eleito. O magistrado, ele tem determinadas garantias, tem determinadas prerrogativas, porque qualquer magistrado, qualquer membro do Ministério Público está sujeito a pressões que eu, você e o nosso ouvinte não está. Então, mais do que nunca, o devido processo legal é imprescindível, é condição de validade.
0: Certo.
1: Ou seja, se eu permito a ruptura do devido processo legal, porque há uma determinada figura em que foi antipatizada ou foi simpatizada pela opinião pública e que prescinda dessas garantias, aí eu não tenho mais o que falar em Estado de Direito.
0: Não, porque claro,
1: eu
0: professor.
1: Dizendo, eu não, claro. Não desconheço a gravidade dos fatos. Agora, esses fatos devem ser apurados no devido processo legal e com a ampla defesa.
0: Não, eu concordo plenamente, professor.
1: Não parece ter sido o caso.
0: Então, é por isso mesmo que eu gostaria de saber, professor. Desculpa interrompê-lo, mas em nenhum momento aqui eu defendi que o devido processo legal não seja respeitado. O que eu estou perguntando ao senhor é que, dentro do devido processo legal, o que o presidente do Supremo, Edson Fachin, por exemplo, pode anunciar nos próximos dias? Porque nesta quarta-feira ele falou simplesmente que os fatos exigem firmeza, serenidade, mas não falou nada de concreto. Disse que vai anunciar alguma coisa nos próximos dias. O que, dentro do devido processo legal, pode ser anunciado pelo ministro Fachin nos próximos dias, tendo em vista que o Procurador-Geral da República está querendo jogar tudo para debaixo do tapete?
1: O presidente do Supremo Tribunal Federal deverá anunciar a sessão. A sessão do ministro do Supremo Tribunal Federal, ela decidirá se a peça produzida pelo relator do ministro André Mendonça, se essa peça produzida tem validade ou não. Ou seja, isso é um Estado democrático de direito. Independente do teor das denúncias que tenha lá, independente da investigação do que tenha sido feito, o Supremo Tribunal Federal, na forma da construção das leis do seu próprio regimento interno, ele terá que decidir sobre a validade do que lá está e, naturalmente, o prosseguimento da ação.
0: Ou seja, o colegiado, os outros ministros, o colegiado.
1: O colegiado, o pleno do tribunal. O pleno do tribunal terá que tomar essa decisão. Essa é a providência que o presidente do Supremo Tribunal Federal deverá fazer, o que se espera para a próxima semana.
0: Certo. Agora, e se o PGR não quiser fazer a denúncia, o próprio Supremo pode iniciar o processo de ofício,
1: se
0: professor?
1: Se o Ministério Público não oferecer a denúncia no prazo, o próprio juízo pode tomar determinadas iniciativas e ver, claro, se arquiva ou não a denúncia.
0: É, isso é importante, né, professor? Porque o Procurador-Geral da República também foi citado, né? Tem conversas dele com o Vorcaro, viagem para a Inglaterra, perguntando se o filho pode ir junto. Então, eu não sei, eu não sou juiz, não sou formado em direito, mas na minha humilde opinião, o Procurador-Geral da República, por ser uma parte também ali dentro dessas revelações, não deveria ser o responsável por ditar se isso deve prosseguir ou não, né?
1: Paulo, isso é um problema. A questão, né, de você relata existe. Agora, isso é um problema, repito, que tem que ser resolvido no âmbito do Estado Democrático de Direito e do devido processo legal. A suspeição do Procurador-Geral da República tem que ser arguída. A suspeição do Procurador-Geral da República terá que ser decidida para, então, que se afaste esse Procurador-Geral da República desse caso. Ou seja, é assim que funciona. Essa garantia, isso pode parecer demais, mas é desse jeito devido ao processo legal. O tempo do direito, o chamado que os gregos chamavam kairos, né, se não é o tempo cronológico, esse tempo do direito é diferente, porque ele tem que garantir ampla defesa para todos. Então, eu não posso simplesmente dizer, parece que o Procurador-Geral da República está envolvido, e da noite para o dia, excluir sem ouvir o Procurador-Geral da República, sem apresentar elementos, sem submeter um julgamento que não tenha, como se diz, ampla defesa e recursos a ela inerentes. Então, nesse caso, isso tudo que você está dizendo pode acontecer. Não há maiores problemas relativamente a isso, mas isso tem que acontecer no âmbito do devido processo legal e da ampla defesa. Isso é o que é relevante para todos.
0: Claro.
1: Eu chamo a atenção e insisto nesse ponto. Nós tivemos, há pouco mais de 10 anos atrás, algo que foi extremamente maléfico para o Estado Democrático de Direito nesse país, que foi a Lava Jato. Nós não podemos repetir isso nessa segunda vez. Essas lições devem ter sido aprendidas. E, por conta disso, né, há a advertência de quanto é precioso o devido processo legal. Se todos esses problemas foram feitos, porque nós temos outros ministros do Supremo Tribunal Federal que estão envolvidos. Eu não posso fazer nenhum juízo preventivo a respeito do ministro da Mendonça e como apareceu hoje os encontros que ele teve com o Vorcaro. Eu tenho que ouvi-lo, eu tenho que dar a garantia a ele da ampla defesa, do contraditório. Isso é que é mais importante. E, evidentemente, claro, se você chegar ao final, todas essas autoridades, Procurador-Geral da República e ministro do Supremo Tribunal Federal, respondam por aquilo que cometeram.
0: Claro. A gente está conversando aqui no CBN Madrugada com o jurista Martônio Montalverne, que é professor de Direito Constitucional da Universidade de Fortaleza. Professor, a gente tem mais 3 minutos aqui. O senhor citou a questão da Lava Jato, né? O senhor acha realmente que a gente corre o risco de se repetir o que aconteceu na Lava Jato, quando identificou-se uma série de crimes, e isso está mais do que comprovado, e aí por conta de questões políticas, de erros processuais, de erros por parte do juiz Sérgio Moro, que não respeitou ali a equidistância que deveria respeitar entre quem acusa e quem defende, erros do procurador Deltan Dallagnol, os processos praticamente todos foram anulados, multas foram suspensas, a caneta do ministro Dias Toffoli nos últimos anos não parou de assinar suspensões ali de multas e de acordos que foram feitos dentro da Lava Jato, inclusive da JIF, né, que tinha como defensor a mulher dele, né? Porque isso que está acontecendo agora com o Alexandre Moraes já aconteceu no passado recente com o Dias Toffoli, né? Que anulou uma multa de 10 bilhões de reais da JIF e quem advogava para a JIF era a esposa dele, do ministro Dias Toffoli. Ou seja, por conta de erros da justiça, erros de magistrados, procuradores, processos foram anulados. Agora, isso não apaga os crimes. Então, eu pergunto ao senhor, a gente tem a possibilidade de que isso volte a acontecer, ou seja, identifique-se aí motivação política, por exemplo, por parte do ministro André Mendonça, e simplesmente passe uma borracha em tudo que a gente está descobrindo aí e fique por isso mesmo, professor?
1: Paulo, eu peço desculpas a você, mas vou lhe dizer o seguinte, eu não posso falar em crimes se não houve devido processo legal. Eu creio que tanto você como eu, quanto qualquer um dos seus ouvintes, ninguém gostaria de ser julgado por um juiz suspeito. se eu não fui julgado por um juiz, uma competente para o caso, e no âmbito da repetição do processo federal, não há que se falar em crime.
0: Mas as pessoas, não, professor, devolveram bilhões de reais, professor. Bilhões de reais.
1: Na existência de crimes, eu estou falando na existência de crimes para o mundo do direito, Paulo. Então, o que eu estou lhe dizendo é isso. No âmbito do devido processo legal, se não conseguiu se punir alguém ou provar culpa, não há que se falar em crimes. E esse é o direito. É assim que funciona, quer eu goste, quer eu não goste, quer você goste, quer um ouvinte goste ou não. Essa é a garantia civilizatória do direito que eu posso fazer. A segunda pergunta que você faz, não é? A respeito, eu acho que a Lava Jato, nesse caso, foi isso. Então, se, e tem mais outros ilícitos que foram cometidos. Então, pelos elementos probatórios da suspeição, não se podia chegar a outra decisão que não a invalidação das decisões e, consequentemente, do ponto de vista legal, do ponto de vista jurídico, a inexistência de crimes. Do ponto de vista de que você acha que o risco é permanente. O risco da democracia é permanente. Quem imaginava que hoje nós estaríamos vivendo os desafios no Brasil, nos Estados Unidos, na Europa, em Portugal, na França, na Alemanha, com os riscos severos de erosão democrática que nós temos depois do que aconteceu até 1945? Poucas pessoas apostariam nisso. Portanto, quando você me pergunta se pode se repetir isso, né, do que aconteceu na Lava Jato agora, o cenário está aberto a isso. O que eu acredito, sobretudo, Paulo, é no Estado Democrático de Direito que a Constituição Federal de 1988 estabeleceu. Quer eu goste ou quer eu não goste, essa Constituição estabeleceu ampla defesa, direitos e garantias fundamentais extensos. Isso é o que nós temos que cumprir. Aliás, eu diria que esta é a única alternativa que nos resta, a não ser que nós falhamos na tentação para de fazer julgamentos sumários ou de fazer julgamentos pela opinião pública. É importante a opinião pública, mas a opinião pública é afastada quanto à racionalidade das exigências e, claro, complexidade da lei.
0: Muito bem, professor Martônio Montalverne, jurista, professor de Direito Constitucional da Universidade Fortaleza, mais uma vez, muito obrigado pela gentileza aqui com a CBN, um bom dia e até uma próxima, professor.
1: Eu que agradeço, Paulo, muito bom dia a você e a todos os ouvintes, CBN, muito obrigado pelo convite.
0: Quatro horas e 52 minutos. Antes de fechar aqui o nosso programa, vamos agradecer a companhia, muita gente participando via WhatsApp, também pelo YouTube. Almir manda aqui o seu bom dia. Erivonaldo Medeiros, de Gravatá, Pernambuco. Também o ouvinte Elimar. Elimar Curtis, de Vitória, está mandando aqui a sua mensagem. Muito obrigado também a você que participa via YouTube, pessoal que está acompanhando as imagens no estúdio, Fabiano, Alexandre Peixoto, Valfredo Costa, Carlos Alberto. E obrigado a você que interage também aqui via Instagram, no @phcgalvão. Repetindo, @phcgalvão, você pode interagir por aqui. Meu amigo Luiz André Barata está por aqui, muito obrigado pela companhia. Leopoldo Veloso Júnior, direto de Lagedo. O contato também do nosso ouvinte, vamos ver aqui, JP da Paraíba. O Juara, na escuta, muito obrigado. E Júnior também, mandando a sua mensagem aqui via Instagram, no @phcgalvão. Arley Soares, de Brasília, também chegando por aqui. Faltam 6 minutos agora para as 5. Nós vamos fechar o programa com a nossa homenagem aqui ao Gracindo Júnior, que nos deixou nesta quarta-feira, a reportagem da Júlia Viana.
2: Familiares, amigos e artistas fizeram homenagens a Gracindo Júnior, que morreu nesta quarta-feira aos 83 anos em casa, no Rio. Segundo a família, a morte foi por causas naturais. O músico Pedro Gracindo, filho do ator e diretor, publicou imagens da trajetória dos dois e destacou o legado deixado pelo pai. A atriz Daniela Gracindo, também filha do artista, compartilhou um vídeo do pai cantando e destacou as lembranças que guarda dele. Gracindo Júnior começou a carreira aos 15 anos na Rádio Nacional. Ao longo de mais de 50 anos, trabalhou no teatro, no cinema, no rádio e na televisão. Ele participou da inauguração da TV Globo em 1965 e atuou em novelas como Mandala, O Salvador da Pátria, Rainha da Sucata, Explode Coração e Celebridade. Em O Bem Amado, de Dias Gomes, contracenou com o pai, o também consagrado ator Paulo Gracindo. Os dois voltaram a trabalhar juntos em O Casarão, interpretando versões diferentes do mesmo personagem. Em 2023, em entrevista ao Memória Globo, Gracindo relembrou a relação com o pai e o apego que tinha com o trabalho como ator.
3: Eu acho que o que eu mais aprendi com meu pai foi a responsabilidade no meu trabalho, a estima pelo meu trabalho, né? Saber que o meu trabalho é uma coisa muito importante. É a coisa mais importante que eu tenho, é o meu trabalho. Ator é muito carente, né? Não basta ser amado pela sua esposa ou pelo seu filho. Você quer ser amado por todo mundo. Você quer, na realidade, o aplauso, né? E a televisão dá esse aplauso.
2: Entre os amigos que prestaram homenagens está o ator Leonardo Brício. Ele contou que conseguiu encontrar Gracindo Júnior pouco antes da morte e acompanhou a despedida ao lado da família. Já a atriz Maitê Proença publicou uma foto de um encontro recente com Gracindo Júnior e lembrou a parceria dos dois na primeira versão de Dona Beija, em que contracenaram. O corpo de Gracindo Júnior será velado em cerimônia aberta ao público nesta quinta-feira no cemitério da Penitência, na Zona Portuária do Rio. A cerimônia está prevista para começar ao meio-dia na Capela 4. A cremação será logo em seguida. Com a colaboração de Ana Paula Gelme e do Rio de Janeiro, Júlia Viana.
0: Muito bem, 4 horas e 56 minutos. Dá tempo ainda da gente agradecer a participação do Rubens Rocha. Obrigado, Rubens. Está mandando aqui mensagem dizendo que está esperando o nosso livro, viu, Ricardo Garcia, chegar lá na casa dele. A gente agradece demais o Rubens e aproveita para lembrar que estaremos neste domingo agora lá na Bienal do Livro em São Paulo, lá no AMB. Pessoal que vem de fora, do interior, de outro estado. Neste domingo, então, dia 6 de setembro, agora véspera de feriado, a partir das 6 da tarde até as 7 da noite, estarei lá no estande da livraria Drummond para receber você, ouvinte CBN, e quem sabe autografar um exemplar do nosso último livro lançado, Quem Você Ajudou Hoje. Agradeço demais aqui o Rubens Rocha pela mensagem e pela lembrança. Ponto final na edição de hoje aqui do CBN Madrugada, a produção do Matheus de Souza, trabalhos técnicos comigo aqui, Ricardo Garcia.
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0: Vem aí o Edmilson Fernandes com o repórter CBN e na sequência o Frederico Goulart comanda o CBN Primeiras Notícias. Uma ótima quinta-feira para você, meia-noite estaremos de volta e eu espero você. Tchau.
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0: Quinta-feira, 3 de setembro de 2026, a Procuradoria-Geral da República fechou acordo de delação premiada com o empresário Antônio Carlos Freixo Júnior, apontado como operador de repasses entre o banqueiro Daniel Vorcaro e a produção do filme sobre Jair Bolsonaro. As informações são da colunista do Jornal O Globo e comentarista da CBN, Malu Gaspar. Nos anexos encaminhados ao ministro André Mendonça, do STF, o empresário detalhou remessas internacionais a um fundo dos Estados Unidos e entregas de dinheiro vivo a pedido do dono do Banco Master. Entra em vigor hoje o embargo da União Europeia a produtos de origem animal do Brasil. O bloco suspende as compras de carne bovina, suína, frango, mel, pescados e ovos. A Comissão Europeia alega insuficiência nas regras brasileiras de controle e rastreamento de antimicrobianos usados na pecuária. O Tribunal Regional Federal da 6ª Região retoma hoje o julgamento criminal sobre o rompimento da barragem de Mariana, em Minas Gerais. Os desembargadores analisam recursos contra a decisão que absolveu 10 réus em 2024. A acusação sustenta omissão criminosa por parte das mineradoras Vale, BHP Billiton e da consultoria que atestou a estabilidade da estrutura. A tragédia ocorrida em 2015 causou 19 mortes e a contaminação da bacia do Rio Doce. Horário de Brasília, 4h59.
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1: Olá, muito bom dia. Estamos começando.

0: tudo pra você. Tudo que vem pela frente nesse dia 3 de setembro de 2026. Hoje é quinta-feira, reta final de uma semana tensa, intensa, movimentada no noticiário político. E Brasília continua fervendo. Vamos nessa então, né? Vamos nessa. Vamos começar mais um Primeiras Notícias. Sempre a gente começa o programa te convidando a acompanhar a gente com imagens também. Além de ouvir, você pode assistir o Primeiras Notícias no YouTube e no Globoplay. Nossa transmissão já está no ar ao vivo. A live do PN no Primeiras Notícias, a live no YouTube. Tem o espaço para você mandar o seu bom dia, sua mensagem, sua participação, sua colaboração e também, claro, o seu joinha, o seu like. Estamos aguardando. 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E para conversar com a gente também tem o WhatsApp 21 997642381. O número tá aí na tela, 997642381. Primeiras notícias de hoje, tô aqui mais uma vez na companhia da Ana Paula Jaume. Tudo bem, Ana Paula? Bom dia para você.
1: Tudo bem, Fred, bom dia para você, bom dia pro nosso ouvinte. E já deixo aqui meu bom dia, meu parabéns pros biólogos, porque hoje, dia 3, é dia do biólogo, sabia?
0: É mesmo?
1: É mesmo.
0: Importantíssimo. Isso é
1: importante, então parabéns aí, um beijo para todos os biólogos.
0: É, pois é, dia 3 de setembro, dia dos biólogos, então. Já abriu a agendinha aí, a Ana Paula Jaume, para deixar o registro dela no ar. Ana Paula.
1: Oi.
0: Vamos aos três assuntos do dia?
1: Vamos lá.
0: Vamos trazer os detalhes aqui para o ouvinte do Primeiras Notícias sobre a crise lá no Supremo Tribunal Federal envolvendo o ministro Alexandre de Moraes e as relações dele, né, com o banqueiro Daniel Vorcaro. Ontem, os ministros todos se encontraram, né?
1: É.
0: Aquela primeira sessão no STF, depois das revelações da última quarta-feira. E parecia que nada tinha acontecido.
1: Normal, né? Vida, né, que
0: comigo,
1: segue.
0: Todo mundo fez a egípcia.
1: Rindo, né?
0: Todo mundo rindo. É. Daqui a pouquinho a gente vai mostrar uma foto aí na Lima capa do Jornal
1: leve,
0: Globo.
1: Né?
0: Um registro feito pela equipe de fotógrafos do Jornal Globo ali dos bastidores, os ministros, as gargalhadas.
1: Ninguém diz, né, que no dia anterior foi aquela coisa toda frenética ali.
0: Pois é. Revelações aí de mensagens de Daniel Vorcaro com Alexandre de Moraes mostrando negociações escusas, né, entre o ministro e o banqueiro que, enfim, está preso por fraudar, por cometer uma das maiores fraudes no sistema financeiro nacional. Também vamos seguir nesse assunto porque Daniel Vorcaro prestou depoimento ao gabinete de André Mendonça, acusou a Polícia Federal de ameaçá-lo, de fazer intimidações e a PGR se posicionou a respeito disso. Também é um novo capítulo dessa história que terá repercussão no dia de hoje. Enquanto tudo isso está acontecendo, a cada dia temos aí vazamentos, novas revelações. O Congresso Nacional segue naquela semana de esforço concentrado, tentando fazer uma série de votações antes da eleição. E a expectativa maior, né, da sociedade é relacionada à escala 6x1, ao fim da escala 6x1. Esse tema passou na CCJ e havia também uma expectativa de que fosse aprovado no plenário, mas pro plenário aí não deu, aí não rolou. Provavelmente só depois da eleição. A gente atualiza também esse tema aqui para você. Tem a eleição, né, os candidatos, tem pesquisa eleitoral saindo ontem, pesquisa eleitoral que sai hoje. Vamos trazer as manchetes dos jornais, vamos trazer previsão do tempo pro dia, os destaques do futebol, rodada aí da Copa do Brasil, definição dos semifinalistas. Tem o CBN Agro, tem o nosso passeio pelo Brasil com as afiliadas aqui da CBN, trazendo as informações dessa quinta-feira. Tudo isso no Primeiras Notícias, que já está no ar.
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0: O Supremo Tribunal Federal evitou a crise envolvendo o ministro Alexandre de Moraes na primeira sessão após a revelação das mensagens com o banqueiro Daniel Vorcaro. O presidente da corte, Edson Fachin, usou o dia de ontem para intensificar as conversas individuais com os integrantes do tribunal para medir o ambiente interno antes de definir o rito para o relatório do ministro André Mendonça sobre o caso. Vamos a Brasília saber as últimas informações da crise com a repórter Isa Stassarini.
3: Oi, Fred.

0: Um dia depois da crise gerada com o vazamento de mensagens entre o banqueiro Daniel Vorkaro e o ministro Alexandre de Moraes, o Supremo Tribunal Federal ignorou o escândalo na sessão desta quarta-feira. Alexandre de Moraes e André Mendonça sentaram lado a lado. Eles não se olharam e nem conversaram. Nenhuma palavra sobre o mal-estar foi dita em plenário. Segundo fontes ouvidas pela CBN, a postura neutra neste primeiro momento faz parte de uma estratégia. A ideia é evitar afobação e atuar para preservar a imagem institucional da Suprema Corte. A avaliação é de que há um momento certo para agir publicamente. Nos bastidores, no entanto, ocorre o oposto. Os ministros estão conversando e alinhando o discurso para que, quando houver uma manifestação, que seja uma posição institucional e única, sem atribuir a alguém de forma isolada. Sem citar o caso específico envolvendo Moraes, o presidente do STF, o ministro Edson Fachin, disse em um evento público que pretende anunciar nos próximos dias algumas medidas cabíveis necessárias. Ele frisou que a elevada autoridade do cargo não confere privilégios e falou que em momentos graves é dever de todos preservar a integridade do STF.
1: Os indícios reclamam o devido encaminhamento institucional. Circunstâncias relacionadas, de um lado, à atuação processual e, de outro, a sérios elementos de fato que exigem desta presidência serenidade, responsabilidade e firmeza. Nos próximos dias, concluída a análise necessária dos fatos e os procedimentos institucionais pertinentes, esta presidência anunciará, no tempo devido e sem precipitação, as medidas cabíveis e necessárias.
0: Se, de um lado, o silêncio prevaleceu na sessão desta quarta, de outro, houve uma tentativa de buscar apoio de fora do Supremo. O decano, o ministro Gilmar Mendes, se reuniu com o presidente Lula no Palácio do Planalto. Os dois conversaram sobre o momento de exposição do Supremo e Lula teria defendido a necessidade de proteger a imagem institucional do STF. Internamente, a campanha de Lula adota cautela em torno do caso. Há dúvidas sobre como ele poderia entrar no assunto pelo fato da imagem de Lula ter sido muito associada ao do ministro Alexandre de Moraes no episódio da tentativa de golpe de Estado. A oposição, inclusive, tenta explorar isso politicamente.
2: Enquanto isso, a Procuradoria-Geral da República solicitou o arquivamento das denúncias feitas por Daniel Vorkaro sobre supostas ameaças e tortura psicológica sofridas em depoimento sigiloso ao ministro André Mendonça. O ex-banqueiro disse que foi tratado como bicho no momento da transferência no avião da PF para Brasília e que os agentes sugeriram jogá-lo para fora. Igor Cardim.
3: A oitiva ocorreu na última semana sem a presença da Polícia Federal após solicitação da defesa, que alegou que Vorkaro sofria graves intimidações. De acordo com o portal do Estadão, o banqueiro afirmou que sofreu ameaças de agentes da Polícia Federal. As intimidações teriam começado ainda na transferência de avião para Brasília, quando foi preso em março. Vorkaro reclamou de ter sido colocado numa caixa como bicho e escutado ameaças de que abririam a porta do avião para que ele caísse da aeronave. Os agentes ainda teriam afirmado que ninguém duvidaria que ele mesmo teria feito isso. O banqueiro teria dito ainda que precisou manter relações e relacionamentos com pessoas relevantes para se proteger de retaliações do mercado financeiro. Vorkaro também citou o diretor da Polícia Federal, Andrei Rodrigues, como um agente que teria atuado para atrapalhar a sua delação. Na manifestação, a PGR afirmou que Vorkaro não apresentou fatos concretos ou elementos mínimos que justificassem a abertura de novas investigações. O pedido de arquivamento destas denúncias ocorreu um dia após o parecer apresentado pelo procurador Paulo Gonet ao Supremo Tribunal Federal, pedindo a nulidade das investigações sobre o ministro Alexandre de Moraes. No documento, Gonet disse que as provas da relação entre Vorcaro e Moraes foram colhidas sem depoimento do Ministério Público ou iniciativa da Polícia Federal. Vorcaro já teve duas propostas de delação negadas pela própria PGR e pela Polícia Federal.
2: Do outro lado da Praça dos Três Poderes, o Congresso decidiu deixar para depois das eleições a votação de dois projetos considerados prioritários pelo governo Lula. As PECs do fim da escala de trabalho 6x1 e da segurança pública avançaram na Comissão de Constituição e Justiça do Senado, mas a votação em plenário foi adiada. Propostas que tratam da regulação da exploração de minerais críticos e a PEC da segurança pública também avançaram. Samantha Klein.
4: Quatro projetos considerados prioritários para o governo avançaram no Congresso nesta quarta-feira. Após intensa negociação, a MP das Blusinhas foi aprovada na comissão mista, assim como a CCJ do Senado aprovou as PECs da segurança e do fim da escala 6x1. Além disso, os senadores concluíram a votação do projeto dos minerais críticos, que agora segue para a sanção. Das pautas pendentes, apenas a taxa das blusinhas deverá ter a votação concluída nesta quinta-feira, antes do primeiro turno das eleições. A proposta de emenda à Constituição, que estabelece a escala de 5 dias de trabalho por 2 de folga, foi aprovada em votação simbólica e seguiu em regime de urgência para o plenário do Senado. No entanto, o governo não teve a garantia de votos para a aprovação e a matéria nem foi levada à votação. De acordo com o líder do governo no Congresso, Randolph Rodrigues, houve uma ação da oposição para obstruir a análise do texto.
5: Um tema como esse, que os trabalhadores esperam desde 1988, nós não poderíamos correr o risco de submeter a voto, não conseguir o número e o tema, e a proposta de emenda constitucional ser rejeitada. Lembremos, nós precisaríamos colocar 49 votos em 2 turnos e nós não tínhamos a garantia e a segurança em relação a isso. A base do governo estava mobilizada, assim como a base da oposição se mobilizou para impedir a votação no dia de hoje.
4: O avanço das pautas populares é visto como uma cartada para a campanha de reeleição do presidente Lula, que tem enfrentado o crescimento de Flávio Bolsonaro nas pesquisas, além de respingos da crise do Supremo Tribunal Federal. A oposição, por outro lado, ainda que tenha resistido aos textos, evitou se posicionar frontalmente contra os projetos de apelo para a parcela significativa do eleitorado.
2: Agora, pelo horário de Brasília, são 5 horas e 14 minutos.
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7: Palmeiras e Vasco vão se enfrentar em uma das semifinais da Copa do Brasil 2026. Na noite desta quarta-feira, o Palmeiras segurou um 0x0 com o Santos depois de ter vencido na ida pelo placar de 3x0, enquanto o Vasco fez 2x0 no Vitória fora de casa, com gols de Andrés Gomes e Puma Rodrigues. Nesta quinta-feira, Inter e Grêmio se enfrentam novamente após o 0x0 na primeira partida. O jogo será às 8 horas da noite na Arena do Grêmio. Quem passar enfrenta o Atlético Mineiro, que na terça eliminou o Cruzeiro.
8: Bom dia a todos que nos escutam na cidade e estado de São Paulo. Sou o Pedro Fagundes. Conto a vocês as principais notícias da nossa região, como por exemplo, a capital paulista registrou pelo menos 4 roubos a farmácias em menos de 24 horas, ocorrências concentradas na zona sul e oeste. Os criminosos eles têm mirado principalmente medicamentos de alto custo, como as canetas emagrecedoras, além também de cosméticos. O último dos casos ocorreu nesta quarta-feira na Avenida Guilherme Dumont Vilares, na Vila Andrade. Três homens armados invadiram uma drogaria e durante a fuga houve troca de tiros com a polícia. O suspeito foi baleado, outro preso e o terceiro conseguiu fugir. A polícia apreendeu um revólver, uma moto e duas bolsas cheias de cosméticos e canetas emagrecedoras. Menos de 24 horas antes, outra farmácia havia sido assaltada a cerca de 1,5 km dali, na mesma avenida. Funcionários relataram a participação de 5 homens que também procuravam pelas canetas. Ninguém foi preso. Já na Zona Oeste, 2 homens foram detidos durante um roubo a uma farmácia em Perdizes. Já na Vila Madalena, outro suspeito foi preso e 3 adolescentes foram apreendidos dentro de um estabelecimento. Levantamento da TV Globo aponta que pelo menos 75 farmácias foram assaltadas na cidade neste ano. A Zona Sul é quem concentra o maior número, 27 casos, seguidos pela Zona Leste com 26, a Zona Oeste teve 14 e a Norte 8. Agora que são 5:16.

0: 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Vamos para a agenda do dia, seguindo em frente aqui com Primeiras Notícias dessa quinta-feira. É hora de saber o que está programado para acontecer hoje, quais são os assuntos que estão no centro das atenções aqui da reportagem da CBN pelas próximas horas, e você vai acompanhar os desdobramentos. Atenção na área econômica, porque entra em vigor nessa quinta-feira o embargo da União Europeia a produtos de origem animal procedentes do Brasil, a carne brasileira. A medida suspende a entrada, por exemplo, de carne bovina, carne de frango, suínos, mel, ovos e pescados nas 17 nações do bloco, nos 27, né? 27 países da União Europeia. A Comissão Europeia alega que o Brasil não controla o uso de antibióticos na agropecuária. Auditores europeus devem concluir amanhã uma inspeção técnica nas cadeias de aves e de mel do país, mas o resultado vai demorar 2 meses aproximadamente. O governo negocia a reversão dessa medida, mas a retomada total das vendas pode levar até 2 anos, no caso da carne bovina. A gente acompanha de perto os desdobramentos desse assunto ao longo do dia de hoje. Hoje também tem uma nova pesquisa eleitoral mostrando como está a corrida presidencial saindo do forno. Pesquisa do Instituto Datafolha vai ser divulgada nessa quinta-feira, provavelmente ali no final da tarde. O levantamento, feito com 1.204 eleitores desde a última segunda-feira, é o primeiro após o início do horário eleitoral no rádio e na televisão, e deve também captar o impacto do crescimento do candidato Augusto Cury do Avante nas redes sociais e em outras pesquisas eleitorais já divulgadas nos últimos dias. Datafolha vai medir a intenção de voto no primeiro, no segundo turno, rejeição dos candidatos, avaliação do governo Lula. Lembrando que na pesquisa anterior do Datafolha é lá do dia 21 de agosto. O presidente Lula, candidato à reeleição, tinha 39% das intenções de voto, Flávio Bolsonaro 33% e Augusto Cury apenas 2%. No segundo turno, a diferença ali entre Lula e Flávio Bolsonaro, Lula estava com 47%, Flávio Bolsonaro com 43%. Isso lá na pesquisa do dia 21 de agosto. Hoje, dia 3 de setembro, vamos saber os dados atualizados. Lembrando que ontem, né, a pesquisa mais recente do Instituto Quest, encomendada pela TV Globo, Jornal Globo, teve um surpreendente crescimento do candidato Augusto Cury do Avante. Esse crescimento já foi captado, ele apareceu com 10% das intenções de voto no primeiro turno, isolado na terceira posição. Daqui a pouquinho a gente vai trazer os números completos para você aqui no Primeiras Notícias. O Tribunal Regional Federal da Sexta Região retoma hoje o julgamento criminal sobre o rompimento da barragem de Mariana, em Minas Gerais. Os desembargadores analisam recursos contra a decisão que absolveu 10 réus em 2024. A acusação sustenta a omissão criminosa por parte das mineradoras Vale e BHP Billiton e da consultoria que atestou a estabilidade da estrutura. A tragédia que aconteceu em Mariana foi em 2015 e causou 19 mortes e a contaminação da bacia do Rio Doce. O ator e diretor Gracindo Júnior vai ser velado hoje no cemitério da Penitência, na zona portuária do Rio de Janeiro. A cerimônia vai ser aberta ao público do meio-dia até as 2 da tarde, quando acontece a cremação. Ele morreu em casa na manhã dessa quarta-feira, aos 83 anos. Grande ator do cinema, teatro, televisão brasileira, filho também de outro lendário autor, Paulo Gracindo. O Gracindo Júnior estreou na TV Globo no ano da inauguração da emissora, em 1965, e construiu uma carreira marcante em clássicos como Bem Amado, Dona Beija e Salvador da Pátria. Agora são 5 horas e 21 minutos.
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0: Josélia Pegorim está chegando para trazer a previsão do tempo completa para todo o Brasil nessa quinta-feira.
2: Uma frente fria que provocou chuva em todos os estados da região sudeste avança para a Bahia, e isso vai trazer grandes mudanças no tempo nesta quinta-feira para áreas do nordeste e também no norte do Brasil. É por causa desta frente fria que poderemos ter pancadas de chuva nesta quinta-feira no oeste e sul da Bahia, com risco de chuva forte no extremo sul baiano. Pancadas de chuva também devem ser observadas no norte de Minas, no Distrito Federal, na região centro-norte de Goiás, no Tocantins, em áreas do extremo sul do Maranhão e do Piauí. O calor e a influência desta frente fria também serão sentidas no extremo norte de Mato Grosso e no sul e leste do Pará, onde não chove há muito tempo. E nessas áreas também teremos pancadas de chuva e trovoadas nesta quinta-feira. E várias dessas pancadas de chuva poderão ser, inclusive, de moderada para forte intensidade. Ainda há previsão de algumas pancadas de chuva nesta quinta-feira para Roraima, no Amazonas, Acre e Rondônia, mas sempre com a presença do sol. E já no extremo sul do Brasil, outra frente fria vai mudar o tempo de novo no sul e leste do Rio Grande do Sul, provocando pancadas de chuva principalmente durante a tarde e a noite. De manhã cedo, já há previsão de algumas pancadas de chuva para o sul do Rio Grande do Sul. E essa chuva pode acontecer, inclusive, na região da Grande Porto Alegre. Nos outros estados do sul do Brasil, não há mais a expectativa de chuva para esta quinta-feira. O sol predomina, mas com temperaturas amenas de manhã cedinho. Quem também vai ter predomínio de sol nesta quinta-feira é São Paulo, Mato Grosso do Sul, áreas como Triângulo Mineiro, sul de Minas e o estado do Rio de Janeiro. Mas já fica aqui um recado especial para o fim de semana prolongado. Tem outra frente fria para chegar no Brasil, ela vem com força, vai distribuir chuva para muitas áreas do país. Josélia Pegorim, da Clima Tempo para a CBN.
0: No futebol, Copa do Brasil, Palmeiras e Vasco vão se enfrentar na fase semifinal do maior mata-mata do futebol brasileiro. Na noite dessa quarta-feira, o Palmeiras seguiu um 1-0 contra o Santos, depois de ter vencido o jogo de ida por 3-0. Jogo de ontem na Vila Belmiro e em Salvador, o Vasco da Gama fez 2-0 e eliminou a equipe do Vitória. Hoje, a bola volta a rolar às 8 horas da noite. No último confronto aí da fase quartas de final da Copa do Brasil, envolvendo Grêmio Internacional, nada mais nada menos do que o Grenal decidindo essa última vaga. E quem passar vai enfrentar o Atlético Mineiro, que eliminou o Cruzeiro no Clássico Mineiro, que foi disputado na última terça-feira. Brasileirão, ontem a gente teve o jogo atrasado, importantíssimo, jogo da quarta rodada do Campeonato Brasileiro, envolvendo a equipe do Flamengo e o Mirassol. Flamengo venceu por 2-0 e com esse resultado encostou de vez no Palmeiras, que ainda é o líder do Brasileirão. Com esse resultado, o Flamengo chegou a 51 pontos e está apenas um ponto da equipe do Palmeiras. Mirassol é o 25, o primeiro time fora da zona de rebaixamento. Emocionante aí a disputa pelo título do Campeonato Brasileiro entre os dois times, né? Os bicho papões aí do futebol brasileiro nos últimos anos, maior investimento e maiores conquistas, Palmeiras e Flamengo. Agora são 5 horas e 25 minutos. Vamos em frente com o CBN Primeiras Notícias. Está na hora de saber as manchetes dessa quinta-feira, o que os jornais brasileiros estão trazendo na capa, na primeira página hoje, nesse dia 3 de setembro. A Ana Paula Jalme vai contar aqui pra gente. Não é isso, Ana Paula?
3: É isso, Fred.
0: Começar o nosso giro pela capa do jornal O Globo. Você já tá vendo aí na nossa live, no YouTube, na transmissão, pelo Globoplay, o jornal O Globo com a foto principal, aquele registro que a gente comentou, né?
3: Sim.
0: Os ministros do Supremo Tribunal Federal ontem. As gargalhadas, né? Sorrindo como se a corte não estivesse mergulhada em uma
3: Alguém deve
0: crise.
3: Ter contado uma piada, né?
0: Verdade. A gente tem ali o Alexandre de Moraes no centro dessa foto, né?
3: Sim.
0: Ele dando uma bela risada e é exatamente o personagem principal de toda essa crise. De costas ali, inclusive inclinando um pouquinho para trás, o ministro Fachin, presidente da corte, Gilmar Mendes e também Cristiano Zanin. É o Breno Carvalho, repórter fotográfico, que quis... se escondeu ali, conseguiu achar um ângulo, né? Enquanto todo mundo tava esperando, tava com a expectativa de alguma declaração, algum pronunciamento mais sério, mais contundente, né? Mais firme ali dos ministros no plenário, na primeira sessão de julgamento depois dos escândalos revelados na quarta-feira. Nada foi falado, nada foi dito e nos bastidores, esse foi o clima, né?
3: Uhum.
0: Esse foi o registro. Bom, o Jornal Globo traz essa foto e traz também os detalhes da pesquisa mais recente do Instituto Quest. Pesquisa que foi divulgada ontem pela manhã e que mostra o candidato Augusto Cury subindo de maneira expressiva e se isolando na terceira colocação na corrida presidencial. Traz esses dados completos aí pra gente, Ana Paula.
3: É, subiu de 2 para 10%, Fred, nessa nova pesquisa, primeiro levantamento da Quest para a presidência da República, depois daquelas sabatinas da TV Globo, mostrando aí um crescimento expressivo do Augusto Cury, do Avante. O escritor passou de 2 para 10% nas intenções de voto, assumiu a terceira colocação entre os candidatos mais bem posicionados, um avanço que é puxado principalmente por aqueles eleitores que se declaram independentes. Então, não se identificam nem com a esquerda, nem com a direita nesse grupo. Cury aparece com 24% das intenções de voto, Lula tem 21% e Flávio Bolsonaro 9%. A margem de erro para esse segmento é de 4 pontos percentuais. Apesar dessa alta, o Cury ainda enfrenta um desafio, né? Tornar-se conhecido. Segundo a pesquisa, 54% dos eleitores dizem que não conhece ainda o candidato. Entre os independentes, esse índice chega a 65%. Candidato que ganhou também força nas redes sociais, né? Em uma semana ganhou quase 2 milhões e meio de seguidores no Instagram. O índice de popularidade digital da Quest também registrou alta, colocou Cury na 4ª posição do ranking. Essa pesquisa ouviu 2.004 eleitores entre 30 de agosto e 1º de setembro, margem de erro de 2 pontos percentuais, para mais ou para menos, e o nível de confiança de 95%. Fred.
0: Já comentamos aqui que hoje, por volta de 6h30, finalzinho da tarde, tem uma pesquisa Datafolha também, expectativa enorme para saber se também no Datafolha esse crescimento do Augusto Cury é confirmado. Vamos agora para a capa do Jornal Estado de São Paulo. Na tela aí da nossa transmissão, você está vendo a primeira página, também a sessão de ontem no Supremo e novidades relacionadas ao escândalo de Alexandre de Moraes e Daniel Vorcaro. E um outro assunto importante também, que o Estadão dedica espaço aí na primeira página, é a tramitação da PEC da Segurança Pública. A gente comentou por alto agora há pouco, o Estadão explica melhor como fica essa tramitação. É, ontem foi aprovado o texto base da PEC da Segurança Pública, mas as novas etapas desse, que é um projeto prioritário também para o governo federal, sobre o tema que mais preocupa o cidadão brasileiro nesse período de eleição. Não é isso, Ana Paula?
3: É, uma proposta que é de autoria do governo, mantém a maior parte do texto que foi aprovado pela Câmara, mas retira um trecho que previa um repasse de 30% da arrecadação das BETs para fundos de segurança pública e do sistema penitenciário. Fred, relatou o senador Rogério Carvalho, do PT de Sergipe, justificou a retirada dizendo que a medida poderia reduzir os recursos destinados a áreas como educação, esporte, saúde. Votação do texto base foi simbólica, os senadores chegaram a começar a análise dos destaques, mas a reunião logo terminou ali com o início, né, da sessão deliberativa do Senado. A expectativa é que as mudanças sejam analisadas só depois das eleições. Essa PEC, que modifica as atribuições da União, dos estados e municípios na área de segurança, entre as medidas, criação de uma categoria penal específica para organizações criminosas de alta periculosidade, incluindo facções e milícias. Proposta também prevê punições mais rígidas e a transferência de lideranças dessas organizações, de chefes do tráfico, para presídios de segurança máxima. O texto também aumenta as atribuições da Polícia Federal para investigar crimes contra interesses da União, além de organizações criminosas e crimes ambientais. Fred.
0: Texto que passou na CCJ do Senado e precisa concluir a tramitação também em plenário, a exemplo daquela negociação sobre o fim da escala 6x1. Agora a gente vai fechar aqui o nosso giro com as capas do jornal de hoje, trazendo as informações da Folha de São Paulo na tela para você ver também. É, a sessão do Supremo, né? Evitando a crise na primeira sessão depois das revelações das mensagens trocadas entre Alexandre de Moraes e Daniel Vorcaro. E a Folha traz também detalhes a respeito da educação. Rio, São Paulo são os estados onde a população tem a pior percepção sobre educação pública nos últimos 4 anos. É isso, Ana Paula?
3: Fred, esse dado é de uma pesquisa nacional, ouviu 20 mil brasileiros com 16 anos ou mais. No Rio e em São Paulo, 25% dos entrevistados dizem que a qualidade nas escolas públicas piorou ou piorou muito nesse período. A parcela de quem percebe, né, a melhora é de 38% no Rio e 33% em São Paulo. São os menores índices entre os estados brasileiros. Na média nacional, 49% dos entrevistados avaliam que a educação pública melhorou nos últimos 4 anos. Nordeste tem a percepção mais positiva com 56%. Sudeste aparece lá na última posição com 43%. Pesquisa também perguntou quais deveriam ser as prioridades para a educação nos próximos anos. Principal demanda é a valorização dos professores. Em seguida, aparece a ampliação do ensino técnico, a alfabetização de todas as crianças de até 8 anos. A alfabetização que é considerada uma prioridade também para as eleições, por 83% dos entrevistados, mas só 25% avaliam que as crianças estão aprendendo a ler e a escrever no ritmo esperado. Fred.
0: Muito bem. A Folha de São Paulo, o Jornal Estado de São Paulo e o Jornal Globo, os destaques nas capas dessa quinta-feira com a Ana Paula Jalme, 5h32. Agora é hora do repórter CBN. O Primeiras Notícias volta já, já. Não sai daí.
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0: Quinta-feira, 3 de setembro de 2026, o Superior Tribunal de Justiça rejeitou por unanimidade o recurso para revogar o regime aberto de Alexandre Nardoni e Ana Carolina Jatobá. O pedido tinha sido apresentado pela Associação do Orgulho LGBTQIAPN+. A entidade alegava que os condenados pela morte da menina Isabela Lardoni estavam descumprindo exigências do benefício em São Paulo. Com a decisão do STJ, pai e madrasta continuam cumprindo pena em liberdade. A Comissão de Constituição e Justiça do Senado aprovou a proposta de emenda à Constituição que acaba com a escala de trabalho 6-1. O relatório do senador Omar Aziz manteve integralmente o texto aprovado pela Câmara, reduzindo o limite semanal de 44 para 40 horas e garantindo 2 dias de folga remunerada. O presidente do Senado, Davi Alcolumbre, não deu garantias de que a proposta vá a plenário ainda essa semana. A Agência Nacional de Aviação Civil suspendeu integralmente as operações da Total Linhas Aéreas, empresa responsável por atender o serviço de transporte de cargas dos Correios. A decisão é administrativa e tem caráter preventivo. Com a suspensão, a companhia fica impedida de realizar as operações enquanto a medida estiver em vigor. No horário de Brasília, 5h35.
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0: Destaques pelo mundo, noticiário internacional. É hora do Fernando Andrade em O Mundo em 3 Minutos. E hoje, entre outros temas, ele vai falar com mais detalhes daquele acordo que dá aos Estados Unidos controle sobre o petróleo venezuelano. Vamos conferir.
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2: Olá, seja bem-vindo ao Mundo em 3 Minutos. Hoje começamos com atualizações sobre a guerra no Irã. A noite passada foi a noite com o maior número de ataques desde julho e a preocupação voltou a crescer em todo o Oriente Médio. Os Estados Unidos disseram que atingiram defesas aéreas, sistemas de radar, estruturas marítimas, instalações para lançamento de minas e centros de comunicação. Por outro lado, o Irã informou que vários alvos próximos ao Estreito de Hormuz foram atingidos, inclusive alvos no Bahrein, na Jordânia, no Kuwait e no Iraque. Teve mais. Pelo menos 4 pessoas morreram e mais de 68 ficaram feridas num ataque numa festa de casamento no sul do Irã. E aqui eu queria chamar a atenção sobre uma informação que várias agências trouxeram, Reuters, Al Jazeera, sobre 2 navios-tanque que foram atingidos por minas aquáticas. Isso acontece menos de uma semana daquela informação dada pelo Comando Central dos Estados Unidos, dizendo que havia retirado as minas marítimas do Estreito de Hormuz. Donald Trump publicou isso. Bom, o que acontece é que só a ameaça de minas marítimas já é um grande problema, é um problema imediato. É assim que se cria um clima suficiente para que as companhias internacionais de navegação considerem inviável passar pelo Estreito de Hormuz. E uma última informação é que a autoridade do Estreito do Golfo Pérsico, que é como se fosse uma estatal criada pelo Irã para administrar o estreito, acrescentou mais 11 navios à sua lista de navios proibidos de atravessar o Estreito de Hormuz. Essa lista já tinha 45 navios e agora são 56 que estão proibidos de atravessar o estreito. Agora passamos para a Nicarágua, de Daniel Ortega, presidente, e de sua co-presidente, sua esposa, Rosário Murillo. O que acontece lá é que o parlamento, controlado por Ortega, aprovou a ampliação de 6 para 7 anos o mandato deles no poder. Com isso, eleições por lá somente em 2028. É o mesmo movimento que ocorreu em 2025, quando ampliaram o mandato presidencial de 5 para 6 anos. Então agora serão 7. Mas teve um fator anterior que é pior ainda. Em julho, Daniel Ortega tinha decidido abolir definitivamente as eleições na Nicarágua. Bom, e aí pegou mal Estados Unidos, Organização dos Estados Americanos, a OEA, várias organizações internacionais reagiram. E Ortega então deu um passo para trás. Então ficou decidido o seguinte: na Nicarágua vai ter eleição, sim, só em 2028. E nessa mesma reforma ficou decidido, foi adicionado à Constituição a exclusão da oposição, que na verdade já ocorria na prática, né? Então agora é lei. Pessoas consideradas pelo regime de Ortega ligadas a tentativas de golpe de Estado, financiamento estrangeiro, sanções internacionais ou atos contra a soberania não podem ocupar cargos públicos. Mundo em 3 minutos. Até amanhã.
0: Fernando Andrade, com o Mundo em 3 minutos, 5h39. 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Do Mundo em Meia Hora e do Mundo em 3 minutos. Nosso Fernando Andrade, especialista em noticiário internacional, aqui na programação da CBN. E apresentador do estúdio CBN também, né? Ali às 14h, junto com a Tati Vasconcelos. Vou falar em apresentador do estúdio CBN, programas aqui da CBN, o Marisvaldo. Lá no chat no YouTube tá dizendo que o celular dele tá ligado à noite, fica a noite inteira ligado aqui na CBN. Então ele vai atravessando toda a programação da noite, da madrugada. Ele começa lá pela Tânia Morales, né?
3: Sim.
0: CBN Noite Total, depois pega ali o Paulo Galvão.
3: Não desgruda da CBN. Muito é um bom exemplo, bem, né? Para os outros ouvintes também.
0: E termina aqui com o CBN Primeiras Notícias.
3: Excelente.
0: É uma ótima maneira de você dormir ou de você...
3: começar o dia.
0: É, e de você dar um jeito na sua insônia. Se você não consegue dormir, fica ligadinho aqui na CBN, que pelo menos você vai se informando, né? Sobre os assuntos com do certeza. Dia. O pessoal tá bombando no chat, né? Você que tá chegando agora aqui no Primeiras Notícias, seu despertador tocou agora às 5h30 da manhã, é a segunda chamada do PN, confere a transmissão com imagens. Nosso programa está lá no YouTube, está no Globoplay, no YouTube tem um chat para quem quiser participar, para quem quiser interagir. A gente fica lendo, enquanto faz aqui o programa, fica lendo tudo que chega por lá. É isso, Ana Paula?
3: Pois é, Fred, a gente no início falou que era dia do biólogo hoje, né, 3 de setembro, e a Elaine já falou aqui, que legal, vou parabenizar meu irmão Edinaldo. Então, parabéns aí pro Edinaldo, né, irmão da Elaine, para todos os biólogos. A Miriam também tá deixando o bom dia dela aqui pra gente. Valdemir Elias também, sempre presente lá de Rio Preto, São Paulo. Franklin, lá de Contagem, tá 16 graus lá, que ele falou, friozinho, desejando aí uma excelente quinta-feira pra gente. Denário também tá aqui presente, todo mundo presente chegando aqui.
0: Cristino Pessoa tá acompanhando a gente em Jaboatão dos Guararapes, em Pernambuco. Um abraço pros nossos ouvintes lá em Pernambuco. Então vou aproveitar aqui o gancho do Cristino Pessoa para puxar a fila, né, das afiliadas do Primeiras Notícias por Pernambuco. Pode ser? Vamos para lá?
3: Vamos lá, viajar.
0: Recife. É, quem tá com a gente é o Ravi Vasconcelos, né? Bom, agora são 5h41. Na capital pernambucana, os termômetros estão marcando 23 graus. Céu parcialmente nublado. A máxima vai chegar aos 30 graus. Você tá vendo aí as imagens ao vivo lá de Recife. Parcialmente não, né? O céu tá bem nublado. Lá o sol já apareceu, já clareou. E o dia bem acinzentado agora, pelo menos nesse comecinho de manhã. Ravi Vasconcelos vai trazer detalhes de casos recentes de intoxicação que foram registrados em Fernando de Noronha e que voltaram a chamar atenção para a ciguatera, uma intoxicação provocada pelo consumo de peixes contaminados por toxinas produzidas por microalgas marinhas. Ravi Vasconcelos, explica pra gente. Bom dia.
4: Como vai, Fred? Diante das ocorrências, pesquisadores que estudam o ambiente marinho de Fernando de Noronha analisaram amostras de água e areia em diferentes pontos do arquipélago. Os estudos apontam para o aumento da presença de microalgas potencialmente tóxicas e levantam a possibilidade de fatores ambientais, como o aumento da temperatura do mar e o excesso de nutrientes na água, influenciarem a proliferação desses organismos. As análises também identificaram alterações próximas a áreas onde estão localizadas estações de tratamento de esgoto da Companhia Pernambucana de Saneamento, a Compesa, como Biboca, Boldró e Porto de Santo Antônio, onde houve redução da diversidade de espécies e aumento da presença de espécies consideradas tóxicas. A Compesa nega que haja poluição causada pelo lançamento de esgoto sem tratamento em Fernando de Noronha. Em nota, a companhia afirmou que todo o esgoto coletado na ilha passa por tratamento de acordo com as normas ambientais estaduais e federais. O ICMBio e a CPRH foram procurados para informar sobre a fiscalização e as medidas adotadas diante dos resultados apresentados pelos pesquisadores, mas não haviam respondido até a última atualização da reportagem. Volto com você, Fred.
0: 5h43, seguimos agora do Nordeste para o Centro-Oeste. Brasília, 19 graus, máxima de 30, dia de baixa umidade e de calor. Dia também do TRE definir se mantém ou não a candidatura de José Roberto Arruda ao governo do DF nas eleições. É o destaque de Ana Carolina Tomé. Bom dia, Ana Carolina.
5: Oi, Fred, bom dia. O Tribunal Regional Eleitoral deve decidir nesta quinta-feira se mantém ou não a candidatura de José Roberto Arruda ao governo do Distrito Federal nas eleições deste ano. A Corte Eleitoral vai analisar se o ex-governador pode ser beneficiado pela mudança na Lei da Ficha Limpa sancionada em 2025. O Ministério Público Eleitoral pede a impugnação da candidatura e sustenta que Arruda está inelegível até 2030 devido a 6 condenações por improbidade administrativa. Para o MP, o prazo de 12 anos começou em dezembro de 2018. A defesa de Arruda, no entanto, considera julho de 2014 como o início da contagem, o que faria o prazo terminar em junho deste ano. Segundo o advogado de Arruda, Francisco Emereciano, como as condenações tratam de fatos conexos, a inelegibilidade deve ser de 8 anos. O cientista político Leandro Gabiatti avalia que se Arruda ficar inelegível, os votos dele tendem a migrar para Celina Leão e não para Leandro Graz, do PT, por ela estar no mesmo campo político e ideológico.
6: Celina Leão e Arruda, eles estão dividindo neste momento o mesmo eleitor, o eleitor de centro e centro-direita. Na hipótese de o Arruda ficar inelegível, esse voto, hoje dividido, se concentraria, segundo as pesquisas indicam, na Celina Leão. Se o Arruda for confirmado como um candidato elegível, logicamente aumenta a incerteza na disputa, porque teremos dois candidatos muito competitivos, muito mais provável ainda será a definição em segundo turno.
5: O julgamento no TRE será na tarde desta quinta. Primeiro será lido o relatório do desembargador Guilherme Pupi e, em seguida, ocorre a sustentação oral das partes. Depois, os desembargadores votam. Se houver empate, o presidente do TRE, desembargador Ângelo Passarelli, dará o voto decisivo. Fred.
0: Vamos agora para o Sudeste, começando o nosso giro no Sudeste por Belo Horizonte, Minas Gerais. 15 graus temperatura de momento e 26 é a máxima do dia. Débora Costa vai nos contar que a justiça vai retomar hoje o julgamento de recursos que podem, de novo, tornar 6 pessoas e 4 empresas réas pelo rompimento da barragem de Mariana. Débora, bom dia.
7: Olá, Fred, muito bom dia. O Tribunal Regional Federal da 6ª Região, em Minas, retoma nesta quinta-feira o julgamento de recursos que podem tornar 6 pessoas e 4 empresas réas novamente pelo rompimento da barragem de Mariana, ocorrido em novembro de 2015. Na ocasião, os desembargadores vão analisar recursos do Ministério Público Federal e dos atingidos que questionam uma decisão da Justiça Federal em Ponte Nova de 2024, que absolveu os 10 réus remanescentes no caso. Estão em julgamento 6 pessoas, entre elas o presidente da Samarco à época, e 4 empresas, sendo a própria Samarco e suas controladoras, a Vale e BHP Billiton, além da auditoria Vogue BR. O MPF e os assistentes de acusação pedem que seja revista a decisão que inocentou os réus, com argumentos sobre a omissão criminosa das mineradoras e da empresa que atestou a segurança da barragem que resultou no rompimento. Em 2016, um ano após o desastre, a denúncia original era contra as 4 empresas e 22 pessoas, que foram denunciadas por homicídio qualificado, inundação, desabamento, lesões corporais graves e crimes ambientais, além da apresentação de laudo ambiental falso. Porém, em 2019, a Justiça Federal determinou o trancamento da ação em relação às acusações de homicídio e de lesão corporal para diversos réus. Assim, assim, os crimes de homicídio foram todos retirados do processo. Na época, a Justiça Federal entendeu que os réus deveriam responder por inundação com resultado de morte. Ao longo desses anos, diversos crimes ambientais também prescreveram. Em 2024, todos os réus foram absolvidos. O colapso da barragem de Fundão matou 19 pessoas e gerou danos socioambientais e econômicos na bacia do Rio Doce, entre Minas e o Espírito Santo. É isso, Fred. Acompanhamos esse julgamento por aqui. Uma excelente quinta-feira para você e para os ouvintes.
0: 5h48. Agora vamos para o Rio de Janeiro. O Diogo Bugalho já está aqui com a gente. Rio de Janeiro amanhecendo com os termômetros marcando no momento 17 graus. A máxima do dia vai aos 27, 28 graus. Hoje o sol aparece um pouco mais no Rio. Quais são os assuntos de hoje, Diogo? Bom dia para você.
8: Bom dia, Fred. Bom dia também para você que nos ouve. O assunto é o Rock in Rio, que tá prestes a começar, né? Começa amanhã já. E a Cidade do Rock realizou nessa quarta-feira, nessa última tarde e noite, o grande evento teste ali para inaugurar o espaço. Foram anunciadas novidades também. Uma das principais é que haverá show de drones em quase todos os dias do festival. O evento está preparado para receber 100 mil pessoas por dia nos 7 palcos e 100 ativações. Rock in Rio, que começa oficialmente nessa sexta e vai até o dia 13 de setembro. O Palco Mundo, que é o principal, passou por mudanças de LEDs e cada artista vai poder personalizar o espaço de acordo com a sua apresentação. Outra novidade é a mostra Eco, um espetáculo imersivo lá na Cidade do Rock, com o tema da floresta amazônica. Também estão mantidos os shows de esquadrilhas, que anunciam o início do evento, e as queimas de fogos lá na Cidade do Rock. Nos dias de evento, Fred, o espaço abre os portões às 2 da tarde e fecha às 3 da manhã. As vias do entorno ficam interditadas para carros e, para chegar, o indicado é usar o transporte público. E, Fred, quem viaja entre o Rio e São Paulo passa a ter mais uma opção também a partir desse final de semana. Já pode usar para chegar aqui ao Rio de Janeiro e participar do Rock in Rio. O terminal do BRT Margaridas, no bairro de Irajá, na Zona Norte, passa a receber ônibus interestaduais com destino a São Paulo também a partir dessa sexta. O prefeito Eduardo Cavalieri anunciou a novidade ontem. Os veículos ainda vão fazer uma parada no terminal de ônibus de Campo Grande, na Zona Oeste, antes de seguir para o terminal Tietê, rota que também é feita no sentido inverso, claro, de São Paulo, aqui para o terminal Margaridas, em Irajá. As viagens vão ser noturnas nos dias úteis, em ônibus semileito ou cama, e as passagens já podem ser compradas pelo site da empresa operadora da rota. Uma opção aí para quem vai ficar hospedado na Zona Norte, na Zona Oeste, já tem mais essa alternativa, Fred.
0: É isso. Boa dica. Valeu, Diogo Bugalho, com as informações. E o Rock in Rio começa amanhã, né? Amanhã à noite, né?
8: Sexta-feira, isso mesmo.
0: Programação. Já estamos aí em cima. Valeu, Diogo. 5h51. Agora São Paulo. São Paulo, termômetro marcando 12 graus nesse momento. Máxima hoje vai aos 27. E o Pedro Fagundes já está aqui com a gente com as primeiras notícias do dia. Tudo bem, Pedro? Bom dia para você.
9: Bom dia, Fred. Bom dia também aos ouvintes do CBN Primeiras Notícias. Olha, 3 candidatos à presidência estarão aqui em São Paulo em campanha nesta quinta-feira. Grande destaque da pesquisa Quest, divulgada ontem, o candidato do Avante, Augusto Cury, participa de uma reunião na Assembleia de Deus, no bairro do Belenzinho, aqui na região central. Cury subiu a 10 pontos percentuais e agora aparece isolado em terceiro lugar. Antes tinha apenas 2. Já o candidato do PSD, Ronaldo Caiado, visita a obra social Dom Bosco, na Zona Leste. E o candidato do Missão, Renan Santos, participa de uma reunião com correspondentes da imprensa internacional no Brasil. Já no noticiário da nossa cidade, Fred, a prefeitura sancionou ontem uma lei que proíbe o acorrentamento de cães e gatos com uso de correntes, cordas ou meios similares que restringam a liberdade do movimento do animal. A norma ainda estabelece que cães e gatos sejam mantidos, é claro, em condições adequadas de alojamento, compatíveis ao porte e às características do animal, e, claro, sem risco à vida ou à saúde. Quanto à questão do tempo, essa manhã fria pode até enganar, como você bem adiantou, Fred. O calor em São Paulo pode subir bastante no decorrer do dia, a máxima chega a 26, 27 graus. São esses os destaques desta quinta-feira. Bom dia a você e aos ouvintes do CBN Primeiras Notícias.
0: Boa quinta-feira, valeu. Pedro Fagundes, 5h52 agora.
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0: seguro rural continua travado. Esse é o assunto do dia para você que está no campo, aqui no CBN Agro, com o Cassiano Ribeiro. Bom dia, Cassiano.
1: Bom dia, Fred. Bom dia, ouvinte. O governo federal reservou R$1,2 bilhão para o programa de subvenção ao Prêmio do Seguro Rural, o chamado PSR, no projeto de lei orçamentária de 2027, que foi enviado ao Congresso nesta semana. Mas apenas R$318 milhões estarão livres, entre aspas, aí, para o uso a partir de janeiro. Outros R$880 milhões, cerca de 73% do total, portanto, ficarão condicionados à aprovação de um crédito suplementar ou especial pelo Congresso Nacional. Ou seja, mais uma vez, os recursos para esse programa, que é muito importante, programa de seguro rural, ficam dependentes de esforço político para, de fato, serem repassados a esta ferramenta, a todo esse mercado e aos produtores. Isso também significa que podem sofrer cortes esses recursos aí, dependendo das decisões do Congresso com relação à origem dos recursos, por exemplo. Se isso mudar, muda todo esse cenário. Essa incerteza preocupa tanto os produtores rurais, que ficarão completamente expostos a risco, mais do que nos últimos anos, mas também o mercado de seguros, principalmente diante da previsão de um El Niño de intensidade muito forte na safra 2026-27, safra de verão, que está prestes a ser plantada no Brasil. O setor também considera insuficiente o valor previsto. Segundo o Observatório da Fundação Getúlio Vargas, seriam necessários pelo menos R$2,370 bilhões, ou seja, quase o dobro, para recuperar o nível de cobertura registrado em 2021. Quase o dobro, na verdade, do que está na lei, previsto na lei para 2027, né? De fato mesmo, o setor está contando com R$380 milhões. O mercado gostaria que a área segurada chegasse perto da de 2021, que foi quando quase 14 milhões de hectares estavam protegidos pelo seguro rural no Brasil. De lá para cá, essa área segurada despencou. A preocupação é ainda maior também por causa do cenário de endividamento e descapitalização de parte dos produtores brasileiros. Sem recursos aí suficientes para subsidiar as apólices, aumenta então o risco de redução da área segurada, justamente em uma safra que é ameaçada por esse El Niño forte que está para chegar. Vamos acompanhar. Boa quinta-feira. Eu volto amanhã com outras informações.

0: O adolescente de 16 anos ficou gravemente ferido depois de capotar um Audi na Avenida Nova Independência, no Brooklyn, na zona sul da capital. O acidente aconteceu na tarde desta quarta-feira. O Audi bateu um T-Cross, derrubou parte do muro de uma oficina e ainda atingiu um outro carro. Quando a polícia militar chegou, o carro já havia sido desvirado por pessoas que estavam no local, mas o adolescente continuava preso às ferragens. Os bombeiros, eles fizeram o resgate. O jovem, ele apresentava traumatismo craniano e suspeita também de trauma no tórax. Ele foi levado de helicóptero ao Hospital Albert Einstein. Um passageiro de 22 anos também ficou ferido e foi encaminhado à UPA de Santo Amaro. Ele contou à polícia que o adolescente o havia convidado para dar uma volta e mostrar o carro. De acordo com o relato, o acidente ocorreu quando o jovem tentou desviar, de outro veículo. A TV Globo apurou que o adolescente mantém um canal no YouTube com vídeos em carros de luxo em alta velocidade. Em uma gravação publicada 5 dias antes do acidente, ele apareceu a 100 km por hora no mesmo Audi. Lembrando, portanto, um adolescente de 16 anos que causou todo este acidente. A capital paulista também registrou pelo menos 4 roubos a farmácias em apenas 24 horas, com ocorrências concentradas na Zona Sul e também na Zona Oeste. Criminosos, eles têm mirado principalmente em medicamentos de alto custo, como canetas emagrecedoras, além também de cosméticos. Os últimos casos, no caso 4 casos, um deles aconteceu na Avenida Guilherme Dumont Villares, na Vila Andrade, onde 3 homens armados invadiram uma drogaria e durante a fuga trocaram tiros com a polícia militar. Um suspeito foi baleado, outro foi preso e o terceiro conseguiu fugir. Menos de 24 horas antes, outra farmácia havia sido assaltada cerca de 1,5 km dali, na mesma avenida. Os funcionários relataram a participação de 5 homens que também procuravam pelas canetas emagrecedoras. Neste caso, ninguém foi preso. Já na Zona Oeste, 2 homens foram detidos durante um roubo a uma farmácia em Perdizes. Já na Vila Madalena, outro suspeito também foi preso e 3 adolescentes foram apreendidos dentro de um estabelecimento. Esses roubos, cada vez mais frequentes às farmácias, principalmente em busca de canetas emagrecedoras, já viraram notícia, inclusive aqui na reportagem local aqui da CBN, de que farmácias têm colocado até placas na porta delas avisando de que estes medicamentos de alto custo estão sendo guardados em cofre como um alerta aos criminosos. Agora que são 5h58.
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2: Daqui a pouquinho o Jornal da CBN começa com Milton Jung e com a Cássia Godoy. Primeiras Notícias está terminando por aqui. Nós voltamos amanhã às 5 horas da manhã. Bom dia para você, Ana Paula Jaume. Até mais.
3: Bom dia, Fred. Até amanhã.
2: Renato Silva e Ricardo Garcia também no nosso time. Um ótimo dia para você. Até mais.
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0: Quinta-feira, 3 de setembro de 2026, o Grupo Casas Bahia pediu à Justiça de São Paulo proteção contra a suspensão de novos serviços essenciais, como fornecimento de energia, telecomunicações e planos de saúde. Em recuperação judicial com dívidas de 17 bilhões de reais, a varejista relatou ameaças de corte por parte de fornecedores não incluídos na lista inicial. A empresa solicitou multas de até 100 mil reais por descumprimento e afirmou manter as lojas operando normalmente. O Superior Tribunal de Justiça rejeitou por unanimidade o recurso para revogar o regime aberto de Alexandre Nardoni e Ana Carolina Jatobá. O pedido tinha sido apresentado pela Associação do Orgulho LGBTQIAPN+. A entidade alegava que os condenados pela morte da menina Isabela Nardoni estavam descumprindo exigências do benefício em São Paulo. Com a decisão do STJ, pai e madrasta continuam cumprindo a pena em liberdade. Horário de Brasília, 6:01.
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0: 6:01.
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0: Olá, muito bom dia a você. Este é o Jornal da CBN. Eu sou Milton Jung e você fica mais bem informado com os destaques desta quinta-feira, 3 de setembro de 2026. A Procuradoria-Geral da República fechou acordo de delação premiada com o empresário Antônio Carlos Freixo Júnior, o Mineiro. Ele é dono da empresa Entre Investimentos, apontada como a ponte financeira usada por Daniel Vorcaro para enviar dinheiro à produção do filme Dark Horse. Segundo a comentarista da CBN e colunista do jornal O Globo, Malu Gaspar, os termos do acordo foram enviados ao gabinete do ministro André Mendonça, a quem cabe a homologação. Nos anexos entregues aos investigadores, o delator detalhou transferências internacionais para um administrado por um advogado ligado a Eduardo Bolsonaro, além de repasses em malas de dinheiro vivo. A Polícia Federal e a PGR apuram se o montante financiou de fato o longa-metragem ou se bancou despesas no exterior. A delação de Freixo reforça os indícios de que os repasses continuaram até setembro de 2025, desmentindo a versão do senador e candidato à presidência, Flávio Bolsonaro. 6:03. O Procurador-Geral da República, Paulo Goné, pediu o arquivamento das declarações em que Daniel Vorcaro alegou ter sofrido coação e ameaças na prisão para não fechar a delação premiada. Goné afirmou que o relato do banqueiro é frágil, carece de elementos probatórios concretos e busca apenas forçar uma terceira tentativa de colaboração após duas propostas já rejeitadas. O relato foi feito durante um depoimento sigiloso ao gabinete do ministro André Mendonça na semana passada, sem a presença da Polícia Federal. No depoimento, Daniel Vorcaro afirmou que acreditava ter criado uma rede de blindagem antes de ser detido e disse: "Eu queria ter a oportunidade de falar, porque hoje eu sei porque tudo aconteceu, porque eu estava com esse sistema ali, que eu achava que tinha construído um sistema para me proteger. E, de repente, todo esse sistema se virou contra mim." O banqueiro declarou ainda que existem pessoas no núcleo do poder que não querem que ele feche acordo de delação. O dono do Banco Master disse ao juiz auxiliar de Mendonça que a atuação policial e a falta de avanço nas tratativas de colaboração possuem objetivos eleitorais. Disse ele: "Tem motivações políticas por trás dessa virada contra mim e de tudo que foi feito depois para me deixar preso e calado, no mínimo, até passar todos os interesses políticos com o passar do tempo." Apesar das queixas, investigadores apontam que ele continua se recusando a confessar crimes e tenta omitir nomes centrais do esquema. Preso no complexo da Papudinha, Vorcaro negou os fatos apurados e disse ser vítima de perseguição. "Eu cometi erros, mas não são esses que estão sendo expostos aí na mídia. O personagem criado ali não é a verdade. Não sou eu. E é uma cortina de fumaça para que a verdade não seja exposta." O empresário relatou supostas intimidações anônimas e ameaças de morte contra a mãe e irmã dele por e-mail. Mas a Procuradoria-Geral da República pediu o arquivamento por ausência total de provas. Agora são 6:05 e você segue acompanhando os destaques do Jornal da CBN. Cássia Godoy, bom dia.
2: Bom dia, Milton. Bom dia, ouvintes. O Supremo Tribunal Federal ignorou a crise envolvendo o ministro Alexandre de Moraes na primeira sessão após a revelação das mensagens com Daniel Vorcaro.
0: O presidente do STF, Edson Fachin, intensificou as conversas individuais com os integrantes do tribunal para medir o ambiente interno antes de definir o rito para o relatório de André Mendonça.
2: Em um evento mais cedo, Fachin prometeu providências nos próximos dias.
3: "Os indícios reclamam o devido encaminhamento institucional. Circunstâncias relacionadas, de um lado, à atuação processual e, de outro, a sérios elementos de fato que exigem desta presidência serenidade, responsabilidade e firmeza.

0: Nos próximos dias, concluída a análise necessária dos fatos e os procedimentos institucionais pertinentes, esta presidência anunciará, no tempo devido e sem precipitação, as medidas cabíveis e necessárias.
1: 6:06.
2: O presidente Lula recebeu o presidente do STF, Edson Fachin, no Palácio da Alvorada, para se inteirar das medidas institucionais planejadas diante da crise.
1: Lula também conversou com o decano Gilmar Mendes e outros magistrados próximos.
2: A coordenação da campanha governista, a diretriz estabelecida é marcar distanciamento institucional das conversas mantidas por Moraes com Vorcaro.
1: O presidente do PT e coordenador da campanha de Lula, Edinho Silva, divulgou um vídeo para reforçar a linha que será adotada pelo governo.
3: A campanha do presidente Lula defende que é urgente mudar o sistema político e judicial no Brasil, que vive uma profunda crise, que protege poderosos, perpetua privilégios e a corrupção. O sistema apodreceu. É preciso acabar com a farra das emendas parlamentares, adotar um código de ética para todo o judiciário e ministério público. Ninguém está acima da lei, seja um cidadão comum, um governante, um parlamentar ou até um integrante do Poder Judiciário. O povo brasileiro não suporta mais viver nesse sistema de corrupção e privilégios.
2: Agora são 6:08.
1: Um dia depois de retirar o sigilo das mensagens de Moraes com Daniel Vorcaro, o ministro André Mendonça teve que dar explicações sobre o encontro que teve com o banqueiro em março de 2025.
2: O ministro confirmou que recebeu Daniel Vorcaro em São Paulo, fora da agenda oficial.
1: O magistrado afirmou que a audiência ocorreu por iniciativa exclusiva do empresário para tratar de ação sobre créditos de precatórios.
2: O relator do caso Master ressaltou que se limitou a ouvir os argumentos e votou contra os interesses do banco no julgamento do STF.
1: A nota de André Mendonça foi divulgada após a revelação de que o advogado Ciro Rocha Soares, ligado a Daniel Vorcaro, enviou mensagens ao banqueiro detalhando conversas com o ministro para marcar o encontro.
2: A reportagem foi publicada pelo portal de notícias ICL, que informou que a articulação começou em fevereiro de 2025, quando o Ciro Soares enviou a Daniel Vorcaro uma fotografia ao lado do ministro em uma alfaiataria.
4: Fala, Vorcarinho. Trabalhando para você, levei o André lá no Vasco agora para fazer um terno.
1: Num outro áudio enviado a Daniel Vorcaro, o advogado Ciro Rocha Soares relata as gestões prévias para aproximar o banqueiro de André Mendonça.
4: Pô, o André Mendonça fez uma homenagem para mim do cara no aniversário. O Cássio, o Golim, enfim, foi bacana. O André quer te receber. Eu acho que eu dei uma balançada nele, naquele assunto. Se você tiver algum tempo liberado amanhã, em São Paulo, pra gente começar meia hora só pra ajeitar, porque o André Mendonça disse que quer te receber, junto comigo, me pediu até pra levar o Otto. Ele sabe, soube da situação do Banco Central toda. Eu contei, ele já sabia que o Cezinha tinha falado com ele, enfim. Se tiver 5:00 PM, a gente... 5, 6 horas da tarde, se você quiser eu passo no banco e a gente conversa, se você puder.
2: Agora são 6:10.
1: No Congresso, o presidente do Senado, Davi Alcolumbre, saiu em defesa do ministro Alexandre de Moraes.
2: Durante a sessão em plenário, Alcolumbre reclamou das críticas que tem recebido por não pautar o pedido de impeachment do magistrado e mandou um recado a Flávio Bolsonaro, que pediu dinheiro ao banqueiro.
5: Vou voltar para a pauta aqui, porque senão eu vou ter que responder muitas agressões que, como presidente do Senado Federal, eu estou recebendo nos últimos dias. E eu acho apenas um comentário, no momento adequado eu vou falar. Todo mundo esqueceu que pediram 130 milhões para a mesma pessoa para fazer um filme. E agora o culpado sou eu, ministro Alexandre de Moraes. Mas eu vou fazer um relato de tudo que eu quero falar.
2: Você está acompanhando os destaques desta quinta-feira do Jornal da CBN.
1: Entra em vigor hoje o embargo da União Europeia a produtos de origem animal procedentes do Brasil.
2: A medida suspende a entrada de carne bovina, carne de frango, suínos, mel, ovos e pescados nas 27 nações do bloco.
1: A Comissão Europeia alega que o Brasil não controla o uso de antibióticos na agropecuária.
2: Auditores europeus devem concluir amanhã uma inspeção técnica nas cadeias de aves e de mel no país, mas o resultado pode demorar 2 meses.
1: O governo negocia a reversão da medida, mas a retomada total das vendas pode levar até 2 anos, no caso da carne bovina.
2: 6:11.
1: O Congresso vai deixar para depois das eleições a votação de dois projetos considerados prioritários pelo governo Lula.
2: As PECs do fim da escala de trabalho 6x1 e da segurança pública avançaram na Comissão de Constituição e Justiça do Senado, mas a votação em plenário foi adiada.
1: O líder do governo no Congresso, Randolfe Rodrigues, admitiu que não havia garantia de votos para aprovar o texto que reduz a jornada de trabalho de 44 para 40 horas semanais.
6: Um tema como esse, que os trabalhadores esperam desde 1988, nós não poderíamos correr o risco de submeter a voto, não conseguir o número e o tema, e a proposta de emenda constitucional ser rejeitada. Lembremos, nós precisaríamos colocar 49 votos em dois turnos e nós não tínhamos a garantia e a segurança em relação a isso. A base do governo estava mobilizada, assim como a base da oposição se mobilizou para impedir a votação no dia de hoje.
2: Para hoje está prevista a votação da medida provisória que acaba com a taxa das blusinhas.
1: O texto foi aprovado na Comissão Mista do Congresso após a inclusão de monitoramento para mitigar impactos no varejo brasileiro.
2: O presidente do colegiado, Reginaldo Lopes, do PT, disse que todos os cidadãos devem ter acesso a produtos importados.
7: Reconhecemos que, de fato, nós queremos proteger a indústria nacional, que são 5 setores intensivos em mão de obra, mas, por outro lado, o setor compreendeu também que tem que ter simetria de direitos. O cidadão de menor poder econômico também tem que ter direito de acessar produtos importados.
1: O Senado concluiu a votação do marco regulatório dos minerais críticos e terras raras.
2: Matéria prioritária para a atração de investimentos e inovação industrial, a proposta segue agora para a sanção do presidente Lula.
1: 6:13.
2: Palmeiras e Vasco vão se enfrentar nas semifinais da Copa do Brasil.
1: Na noite desta quarta-feira, o Palmeiras segurou um 0-0 com o Santos, depois de ter vencido o jogo de ida por 3-0. Em Salvador, o Vasco fez 2-0 no Vitória, depois de já ter vencido por 1-0.
2: Hoje, às 20h, Grêmio Internacional decidem a outra vaga. Quem passar vai enfrentar o Atlético Mineiro, que eliminou o Cruzeiro na terça-feira.
1: Em jogo atrasado da quarta rodada do Campeonato Brasileiro, o Flamengo venceu o Mirassol por 2-0 no Maracanã e encostou no Palmeiras no alto da tabela.
2: Com o resultado, o vice-líder chegou a 51 pontos, um a menos que a equipe paulista. O Mirassol tem 25 e é o primeiro time fora da zona de rebaixamento.
1: Estes são alguns dos destaques de hoje do Jornal da CBN. Você, nosso convidado, participe, mande seu WhatsApp para 99911-9981. 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
2: 6:14.
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2: 6:15.
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2: Informação importante da Anhanguera. Guilherme Gimenez, bom dia. Agora sim, Guilherme Gimenez, a sua informação.
13: Vamos lá, Cássia, bom dia para você e para os nossos ouvintes. Falando da rodovia Anhanguera, a alça de acesso da rodovia Anhanguera para a marginal do Rio Tietê, ali que começa na pista expressa, naquela ponte que liga com a pista da marginal do Rio Tietê, com a pista expressa da Tietê sentido rodovia Ayrton Senna, essa alça está bloqueada devido a um acidente que aconteceu na madrugada de hoje. Um caminhão carregado com garrafas de água bateu no gradil de proteção dessa ponte, quase capotou, mas derrubou toda a carga de garrafas de água na pista. Então tem esse bloqueio da alça de acesso para os trabalhos de limpeza. O caminhão não chegou a capotar, repetindo, mas está sendo retirado. Então tem esse bloqueio causando muito congestionamento na chegada a São Paulo pela rodovia Anhanguera, que já está travada desde o quilômetro 16. Muita lentidão agora pela Anhanguera e pela Bandeirantes, que é a alternativa ali depois do Rodoanel. Também problemas nos dois quilômetros finais. Para o interior de São Paulo, boas condições agora pela Anhanguera e pela rodovia dos Bandeirantes.
2: E nossa ouvinte, Andréia, mandou mensagem para cá avisando que a Castelo Branco, no sentido da capital, na altura do quilômetro 32, tem trânsito muito ruim nesta manhã.
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1: 6h19. Nós temos agora informações com Pedro Fagundes, uma atualização do caso Nardoni. Pedro, a sua informação, bom dia.
2: Bom dia, Cássia, Hamilton, também aos ouvintes. Olha, o Supremo Tribunal de Justiça negou o pedido para voltar a prender Alexandre Nardoni e Ana Carolina Jatobá, condenados pelo assassinato de Isabela Nardoni, filha do casal, em 2008. Os dois cumprem atualmente pena em regime aberto e, com decisão, podem continuar soltos. Recurso foi apresentado pela Associação do Orgulho LGBTQIAPN+, e alegava que Alexandre e Ana Carolina teriam descumprido condições impostas pela Justiça para permanecer no regime aberto. A quinta turma do STJ, formada por 5 ministros, rejeitou o pedido por unanimidade. O tribunal, no entanto, não chegou a analisar se houve ou não descumprimento das regras. Segundo o STJ, houve uma irregularidade no pagamento das custas necessárias para que o recurso tramitasse. A associação alegou ter direito à gratuidade da justiça, mas os ministros entenderam que a afirmação sozinha não era suficiente para então reverter esta prisão. Alexandre Nardoni e Ana Carolina Jatobá sempre negaram a participação na morte de Isabela. Eles foram condenados pelo crime e se separaram em 2023. Cássia.
1: Muito obrigada, Pedro.
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6: Bom dia para você, Fabiana Vaicamp.
7: Bom dia, Milton. Bom dia, Cássia. E a todos os ouvintes, tudo certo?
1: Tudo certo, Fabiana. Bom dia.
6: Fabiana, me surpreendi ontem. Achei que a temperatura subiu muito mais do que eu estava esperando. O que vai acontecer hoje aqui na capital?
7: Olha, Milton, ontem nós tivemos temperatura máxima alcançando os 22 graus, mas realmente a sensação, né, de quem estava na rua, no sol, ali nas primeiras horas da tarde, né, estava bem agradável. Aí depois, no final da tarde, já veio aquele vento mais gelado de novo. Hoje nós começamos o dia com 12 graus apenas, com o céu nublado também, tem bastante névoa aqui pela capital e região metropolitana, mas a temperatura vai subir mais do que ontem à tarde. Hoje nós teremos máxima em torno dos 26 graus, então vai dar uma esquentada, não tem previsão de chuva, né? Assim que essa névoa se dissipar, o sol vai prevalecer. E quem gosta do sol, quem gosta de uma tarde mais quentinha, aproveite hoje, aproveite amanhã, porque eu já estou aqui em sofrimento com o nosso feriadão, porque vem uma bela frente fria que vai deixar o nosso feriadão com um tempo chuvoso e com uma queda muito mais acentuada da temperatura, Milton.
1: Olha aí, atenção para a mudança de tempo para hoje. Mas antes dessa mudança, qual é mesmo a máxima hoje aqui na capital paulista?
7: Hoje é 26. Hoje, apesar dessa névoa, o tempo vai abrir, vamos ter bastante sol aí no decorrer do dia e vai esquentar. A mudança mesmo virá no sábado, viu? Então, a partir do sábado.
1: E no interior do estado, hoje faz calor também?
7: Faz sim, até onde as temperaturas vão ficar bem mais elevadas, né? Principalmente ali por áreas entre o norte, noroeste e oeste do estado. Em Barretos, hoje a temperatura vai chegar até os 32 graus. Grande parte do interior paulista já está com o tempo bem aberto agora. Tem névoa em áreas do Vale do Paraíba, algumas áreas do Vale do Ribeira, mas essa névoa também logo vai se dissipar e depois a temperatura vai subindo. Hoje, Campos do Jordão começou o dia com 5 graus apenas, está gelado por lá, e à tarde a temperatura vai ficar mais agradável, com máxima prevista de 20 graus.
6: Situação no litoral?
7: Olha, vi imagens agora, né, do litoral paulista, o tempo está aberto por lá, está um pouco frio também, as temperaturas mínimas no litoral sul, na Baixada Santista, estão em torno de 12 a 15 graus, mas com a presença do sol a temperatura também vai subindo e fica agradável à tarde. As máximas esperadas para o litoral paulista hoje vão variar entre 23 e 25 graus e não há expectativa de chuva nesta quinta-feira, Milton.
6: Muito obrigado, Fabiana. Camp, um bom dia para você.
7: Ótimo dia a todos.
1: Até mais.
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1: Temos mensagem aqui do nosso ouvinte, Fernando, nos escreve da região de Guaianazes e está reclamando de demora nos trens da linha 11 Coral. Então você que está utilizando essa linha, notou algo diferente, tem informação? Pode colaborar conosco e também com o nosso ouvinte, Fernando. Mandar a sua mensagem pelo WhatsApp 999119981. Nós vamos apurar o que está acontecendo por lá. Daqui a pouquinho nós teremos mais informações. Aliás, a sua notícia, não apenas sobre o transporte coletivo, mas também sobre outros temas da cidade, é assunto aqui na CBN. Viu algo atípico no seu caminho? Pode mandar a sua mensagem para cá, o seu áudio, o seu vídeo e também a sua foto.
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0: Muito bom dia para você, Eduardo Hauen.
1: Bom dia, Milton. Bom dia, Cássio. Bom dia a todos os ouvintes.
2: Bom dia, Eduardo.
0: José Amaro dos Santos, nosso ouvinte de Curitiba, 71 anos, mandou mensagem para cá, para bemestar@cbn.com.br. Pratica joguinho, né? Ou seja, corrida, né? Corrida, seguido de musculação 4 vezes por semana e mantém a alimentação saudável. Ele pergunta por que se fala pouco sobre a qualidade da água que consumimos e pede uma comparação entre água mineral de garrafão, água de talha, água de torneira e água filtrada por carvão ativado. Qual é a melhor para a saúde? Qual é a menos recomendada? E se a água mineral pode trazer excesso de minerais prejudiciais ao organismo?
1: Bom dia, José. Excelente pergunta, né, Milton? Quando nós falamos de água, o mais importante não é se ela vem da torneira, se é do garrafão ou se é do filtro, é se ela é potável, bem armazenada e se ela está livre de contaminação. Por exemplo, a água da torneira, quando vem da rede pública, ela já está dentro do padrão de potabilidade. É considerada segura ali para o consumo. No Brasil, existe uma regulamentação do Ministério de Saúde que estabelece os limites aí, tanto de micro-organismos e as substâncias presentes na água. Agora, se você quer melhorar, principalmente o gosto, o cheiro, aquele filtro de carvão ativado, ele é uma boa opção. Ele reduz o cloro, elimina algumas substâncias, mas assim, o carvão ativado sozinho não elimina bactérias e vírus. E também, Milton, outra coisa que é comum é se o pessoal usar filtro, mas o filtro sem manutenção, muitas vezes ali com o refil vencido, ele pode acabar sendo um problema mais do que uma solução. Então tem que estar atento aí para quem usa filtro, tem que fazer a manutenção do filtro. Agora, a água do filtro ou aquela talha de barro também é adequada desde que ela seja colocada uma água potável ali dentro, né? E aquele recipiente seja sempre higienizado. Então o barro, ele ajuda a manter a água fresca, mas ele não transforma uma água contaminada em uma água segura. Então isso é importante a gente ficar atento com isso. E quanto à água mineral do garrafão ali, ela é uma ótima opção quando tem a procedência adequada, né? Então, está com o lacre intacto? Está armazenado de uma forma correta? Então isso é de seguro. Os minerais que ali presentes nas águas minerais, normalmente ele não faz mal. Ele é encontrado numa quantidade ali nas águas minerais comerciais que dificilmente vai causar excesso de minerais. Então agora, se alguém tem uma doença específica renal, alguma restrição muito grande de sódio, mostra aquela água ali para o seu médico que te orienta de uma certa forma. Agora, de forma geral, essa comercial para pessoas saudáveis não tem problema nenhum. Então, José, se for para entender de uma forma bem simples, não existe uma água campeã universal. O que existe é que água de rede tratada, bem filtrada, ou água mineral de boa procedência, são excelentes escolhas. Então, o que eu recomendo é água de procedência duvidosa ou armazenada, a gente tem que evitar de qualquer forma. Agora, mais importante do que discutir qual a melhor água é garantir que a gente beba água suficiente todos os dias.
0: Muito obrigado e um bom dia.
1: Um bom dia a todos.
2: Bom dia. 6:30.
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0: Quinta-feira, 3 de setembro de 2026. O embargo da União Europeia a produtos de origem animal do Brasil começa a valer hoje. A suspensão atinge carnes bovina e suína, aves, pescados, ovos e mel. A Comissão Europeia aponta para insuficiência nas regras brasileiras de controle e rastreamento de antimicrobianos usados na pecuária. Entidades nacionais do agronegócio, no entanto, classifica um veto como protecionismo, depois do acordo com o Mercosul. O governo federal negocia a reversão da medida. O Congresso vai deixar para depois das eleições a votação de dois projetos considerados prioritários pelo governo. As PECs do fim da escala 6x1 e da segurança pública avançaram na Comissão de Constituição e Justiça do Senado. A análise em plenário, no entanto, foi adiada. Para hoje está prevista a votação da medida provisória que acaba com a taxa das blusinhas. O texto foi aprovado na comissão mista do Congresso após a inclusão de monitoramento para reduzir impactos no varejo brasileiro. Além disso, o Senado concluiu a votação do marco regulatório dos minerais críticos e terras raras. Prioritária para a atração de investimentos e inovação industrial, a proposta segue agora para a sanção do presidente Lula. O presidente do Senado, Davi Alcolumbre, saiu em defesa do ministro do STF, Alexandre de Moraes. Em sessão, em plenário, o senador reclamou das críticas que tem recebido por não pautar o pedido de impeachment contra o magistrado. Alcolumbre afirmou que todo mundo esqueceu que pediram 130 milhões de reais ao dono do Banco Master, Daniel Vorcaro, para produzir o filme Dark Horse, que conta a trajetória do ex-presidente Jair Bolsonaro. No horário de Brasília, 6h33.
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0: De acordo com a CET, tem uma ocorrência policial bloqueando totalmente a pista expressa da Marginal Tietê no sentido rodovia Ayrton Senna, na altura da Ponte das Bandeiras. Já causa muito congestionamento, tudo travado desde a saída ali da região da Ponte do Limão. Evite a pista expressa nessa aproximação, utilize a local que vale mais a pena.
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5: 6h34.
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0: A atriz Hayden Panettiere morreu semana passada, aos 36 anos. E junto com o luto, o mundo relembrou uma história que ela mesma contou no livro lançado meses antes de partir. Durante uma década, ela foi o rosto de uma gigante mundial de cosméticos. Dessas que todo mundo tem no banheiro de casa. Quando o contrato acabou, o motivo revelado doeu mais que a rescisão. Ela havia falado publicamente sobre a depressão pós-parto que enfrentou. A empresa alegou quebra da cláusula de moralidade. Falar de saúde mental no contrato dela era imoral. Pois é, eu sei que é difícil acreditar. Enfim, ela contou que trabalhou com aquelas pessoas por 10 anos e não ouviu uma palavra de ninguém. Depois da morte, com a internet em fúria, a marca publicou nota admitindo que a fez sentir-se desamparada num momento difícil. A retratação chegou. 11 anos atrasada e 4 dias depois do enterro. Preste atenção no mecanismo, porque ele não mora só lá fora. A empresa que posta campanha de saúde mental em setembro é, muitas vezes, a mesma que afasta discretamente quem adoece em janeiro. O discurso é lindo como um abraço, mas a prática demite. E o funcionário aprende rápido a lição não escrita. Aqui pode ter depressão, desde que ninguém fique sabendo. O Brasil acaba de colocar em vigor a nova NR1, que obriga empresas a cuidar dos riscos psicossociais no trabalho. Lei boa. Mas lei não muda a cultura sozinha. Enquanto adoecer for tratado como quebra de contrato e não como condição humana, o trabalhador vai continuar escolhendo entre a saúde e o emprego, e escondendo uma para proteger o outro. Ela falou. Pagou o preço. E a pergunta que fica para cada empresa que hoje posta a homenagem. Vocês querem funcionários saudáveis ou funcionários calados? Porque falar e ser acolhido é o começo de toda a cura.
1: Esse é o Rossandro Klinger, todos os dias conosco aqui no Jornal da CBN. E você também pode ouvir o Refletir para Viver lá no nosso site cbn.com.br e também compartilhar esse comentário. Agora são 6h37.
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1: 6h38.
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7: Quais são os desafios de combater os produtos piratas que entram e circulam pelo Brasil? De feiras populares à internet, o mercado ilegal de produtos coloca em risco empresas e consumidores, mas ainda corre livremente no país. O diretor jurídico do Mercado Livre, Ricardo Lagreca, afirmou que a solução parte também de uma conscientização da sociedade a respeito da gravidade do crime.
8: É um problema que vai desde a conscientização, né, das pessoas que compram, que acham que ali é um ilícito menor, que é normalizado, mas nos painéis anteriores nós vimos que é super ligado ao crime organizado, aumento de violência, queda de arrecadação. Então é um problema muito mais complexo, que todos os atores têm que estar juntos um item isolado, uma empresa ou um setor isolado não vai conseguir resolver.
7: A falsificação de bebidas que levou à crise do metanol no ano passado trouxe o assunto direto ao consumidor e acabou expondo a gravidade do problema por causa do extenso número de vítimas. José Eduardo Cidade, presidente da Associação Brasileira de Bebidas Destiladas, reforçou o alerta ao cidadão.
6: Um dos primeiros indícios de que essa bebida tem origem de um mercado ilegal é preço. Se ela estiver fora do padrão normal que você encontra no varejo, que você encontra naqueles estabelecimentos regulares, chega até em torno de 30% a diferença de preço. Segunda questão é... Qual é o estabelecimento que você está comprando? Ele é um estabelecimento normal, formal, registrado, está ali instalado há bastante tempo, né?
7: Esses e outros temas fazem parte do seminário Mercado Ilegal, promovido na última semana pelos jornais Valor Econômico, O Globo, Extra e pela CBN. Leopoldo Rosa, especial para a CBN.
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1: 6h43.
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12: 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Use o DDD11. Agora são 6:45.
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2: 6h46.
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5: Uma faixa liberada na alça de acesso da rodovia Anhanguera para Marginal Tietê, sentido rodovia Ayrton Senna. Mais cedo, um caminhão com uma carga de fardos de garrafas de água derramou a carga ali nessa alça de acesso, o que chegou a bloquear totalmente a via, pelo menos entre as 4 e as 6h40 da manhã de hoje. Nesse momento, repetindo, uma faixa liberada, mas ainda tem muito congestionamento pela rodovia Anhanguera na aproximação com a Marginal Tietê, tudo travado já desde o quilômetro 17. Antes do Rodoanel, o motorista tem como opção a rodovia dos Bandeirantes, que não está fácil também. Caminho difícil por pelo menos 3 quilômetros até a chegada à Marginal. Para o interior, boas condições ainda pela Anhanguera e pela Bandeirantes.
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2: Nosso ouvinte Lirian avisa aqui pelo WhatsApp que houve um acidente na saída do túnel que dá para Juscelino Kubitschek, sentido Faria Lima. Foi um acidente envolvendo 3 carros e por isso tem congestionamento na região.
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1: Seis e cinquenta.
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3: E o Santos só empata o jogo. Domina a bola pela meia direita no ataque. Bom tempo. Abre bola pela ponta direita. O juiz aponta o meio do campo. Termina o jogo na Vila Belmiro. 0.
4: Palmeiras.
3: Também 0. Palmeiras se classifica. Palmeiras na semifinal.
5: O Palmeiras está classificado às semifinais da Copa do Brasil. Na noite desta quarta-feira, o Alviverde podia até ser derrotado por 2 gols de diferença para o Santos na Vila Belmiro, que ainda assim se classificaria. Embora o Peixe tenha iniciado bem a partida, não conseguiu marcar gols e no segundo tempo perdeu força, ficando apenas no empate por 0-0 com o Palmeiras. Agora, os palmeirenses vão enfrentar o Vasco nas semifinais da Copa do Brasil. O São Paulo treina com Caleri para o confronto contra o Atlético Mineiro no sábado à noite em casa pelo Brasileirão, enquanto o Corinthians não contará com Hugo Souza, Gabriel Paulista e Ranieri diante da Chapecoense no domingo.
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0: Muito bom dia, Walter Fanganello Mairovich.
1: Bom dia, Milton. Bom dia, ouvinte. Boa jornada, Cássia.
2: Bom dia, Mairovich.
1: Ô Milton, que cara de paisagem. Ontem os ministros entraram para a sessão plenária do Supremo Tribunal Federal. Parecia que não tinha acontecido nada, né? Mas não dava para esconder aquela cara de velório, né? E antes disso, o presidente do Supremo, o Fachin, fez aquele seu tradicional discurso solene do lero-lero, né? Prometeu com calma e etc. Mas na realidade o Fachin tem dois passos para dar. Um passo, ele tem que escolher. Um passo, ele vai fazer o quê? Ele vai fazer aquela reunião administrativa, como fez lá com o Toffoli lá atrás, no silêncio, no segredo, secreta reunião, e aí arquiva-se tudo. E o Fachin, que entra com a toga, sai com um avental de pizzaiolo. O segundo passo que ele pode dar é levar isso, a representação, para a plenária, e lá se deliberar se abre ou não processo administrativo e se concede ou não uma medida cautelar de afastamento do ministro Moraes, porque não há a mínima condição dele permanecer. Ele, atenção, que é vice-presidente e está de olho agora em 2027 a assumir a presidência do Supremo.
0: E ainda tem o nome de Paulo Gonê, que surge nesse processo como procurador e que não se sentiu constrangido em dar ali o seu parecer, pedir a nulidade do caso, mesmo tendo sido citado.
1: Sim, ele está no meio do lamaçal e não se deu por impedido. Veja que cara dura, né? Não se deu por impedido. Não era com ele. Que há? Tomar um whiskyzinho, sentir saudade do Vorcaro, fumar um charuto. Bom, fez cara de pau e pareceu também, que não deu bola para o que está na Constituição. Está lá escrito na Constituição que o Senado, que aprovou ele, que lhe outorgou um mandato, esse Senado, por maioria absoluta, pode cancelar o mandato de procurador-geral do Gonê. E o Senado parece estar tardando com isso, porque é uma coisa muito simples. Então, essa situação com relação ao Gonê, Milton.
2: E poderia ter se declarado impedido, né, Mairovich?
1: Eu acho até que ele deveria, né? Mais impedido do que aquilo, só o que a gente vê no futebol, quando o sujeito está completamente na banheira e não precisa nem de VAR.
0: E para fechar aqui essa nossa conversa, o que você resume de tudo isso que nós estamos assistindo agora?
1: Olha, Milton, a situação está trágica, trágica. E vamos voltar ao Gonê, né? E esperar que o Senado se mexa e lhe dê aquilo que na Itália se fala muito em. Puxa, quase eu falei caucho in culo, mas e dá um pontapé nos fundilhos, né? Mas o Gonê, ele está levantando a bandeira da impunidade, passar o pano da impunidade, inventou duas nulidades. Na verdade, Milton, o que eu temo mesmo é que alguém aperte o botão e saia o Pavarotti cantando a plenos pulmões. Ride pagliacci.
0: E, aliás, a foto de ontem que foi feita pelo jornalista do Globo, Breno Carvalho, mostra isso com uma clareza quando todos eles estão reunidos e rindo, sabe-se lá do quê.
2: E para quem não viu a foto ainda, está na capa da edição de hoje do Jornal O Globo.
1: Eu vi, estou falando já pegando carona, tá?
0: Tá bom. Obrigado, Walter Fanganello Mairovich. Bom dia.
1: Bom dia, até.
2: Até mais.
0: Nós vamos agora para o Repórter CBN. Lembrando que logo depois do Repórter CBN tem horário eleitoral no rádio. 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A gente segue a nossa conversa logo depois do Repórter CBN.
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0: Quinta-feira, 3 de setembro de 2026. Uma pesquisa do Instituto IDEA mostrou que a educação influencia o voto de 71% dos brasileiros. 83% defenderam que a alfabetização seja a prioridade dos candidatos nas próximas eleições. E 80% apoiaram a ampliação do ensino técnico para gerar mais oportunidades aos jovens. O levantamento também avaliou as escolas públicas do país. 45% dos entrevistados consideraram a qualidade das instituições ótima ou boa. Santa Catarina e Ceará registraram os melhores índices. Já Rio de Janeiro, Rio Grande do Norte e Roraima, os piores. Foram ouvidas 20 mil pessoas de todo o país entre maio e julho. O nível de confiança é de 95%. O ator e diretor Gracindo Júnior será velado hoje no cemitério da Penitência, no Caju, na zona portuária do Rio de Janeiro. A cerimônia será aberta ao público por volta do meio-dia e prosseguirá até as 2h10 da tarde. A cremação ocorrerá na sequência. O artista morreu em casa aos 83 anos de causas naturais, segundo a família. Filho do lendário Paulo Gracindo, o ator construiu uma carreira marcante em clássicos como Bem Amado, Dona Beija e O Salvador da Pátria. Uma juíza federal do estado de Maryland suspendeu o decreto publicado em agosto pelo presidente Donald Trump, que restringia novamente o direito à cidadania americana. A medida foi uma tentativa de driblar uma decisão desfavorável da Suprema Corte dos Estados Unidos, que tinha determinado que a presidência não tem poder para acabar com a cidadania por nascimento por meio de decreto. No horário de Brasília, 6h58.
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1: Muito bom dia a você que escolheu ficar mais bem informado ouvindo o Jornal da CBN na manhã desta quinta-feira, dia 3 de setembro. E nós começamos com as informações a propósito da situação de Daniel Vorkaro. A Procuradoria-Geral da República pediu o arquivamento das declarações dele, aquelas em que ele alegou ter sofrido coação e ameaças na prisão para não fechar delação premiada. Felipe Igreja está em Brasília e tem essas informações para nós. Bom dia, Felipe.
2: Bom dia, Milton. Bom dia a todos que nos acompanham. Pois é, o banqueiro Daniel Vorkaro afirmou que a proposta de delação que queria fazer e que acabou rejeitada pela PF e pela PGR atinge pessoas do núcleo do atual governo. As declarações foram dadas em um depoimento do banqueiro ao gabinete do ministro André Mendonça na semana passada. Essa audiência ocorreu em segredo de justiça após a defesa alegar que Vorkaro vinha sofrendo ameaças e intimidações na prisão e temia pela própria segurança, porque tinha relatos de graves intimidações. A Polícia Federal não acompanhou esse depoimento e o banqueiro, a cada momento, demonstrava essa preocupação de quem teria

0: existia a predisposição em falar e que procurou as autoridades para colaborar, para trazer a verdade, porque via que estava sendo, que os fatos estavam sendo deturpados. O banqueiro afirma que está sendo impedido de fazer isso desde o começo, está sendo ameaçado, intimidado e não está vendo uma chance de que a verdade seja estabelecida. Porque, a não ser que sente-se todo mundo e que efetivamente haja um interesse de ouvir, e não por pessoas que, no entendimento dele, estão querendo que nada seja feito, que não seja passado. O Vocaro disse que procurou a PGR e a Polícia Federal, mas percebeu uma diferença de postura. Disse que a PGR teria, sim, demonstrado interesse em ouvi-lo, mas que a PF, segundo o seu relato, teria resistido a essa colaboração. Ele disse ter sofrido ameaças e intimidações durante a prisão, inclusive durante deslocamentos. Relatou episódios em que agentes da PF teriam feito comentários para que ele ficasse quieto e não falasse sobre seus chefes. Também descreveu condições que considerou degradantes durante transferências no momento em que estava sendo preso. Segundo Vocaro, depois que ele manifestou interesse em colaborar, recados passaram a chegar por meio de advogados, recomendando que ele desistisse da colaboração, alertando sobre a situação dele, que a situação da família poderia piorar. Ele disse que essas intimidações eram quase que diárias enquanto estava sob a custódia da PF e cessaram, terminaram depois que essa possibilidade de colaboração foi rejeitada, que foi enterrada. O empresário não apontou um mandante dessas ameaças, mas disse que os recados chegavam por meio de intermediários e que seu entendimento era de que eles estavam relacionados às pessoas e informações que eu pretendia apresentar em uma eventual colaboração. Um dos pontos centrais desse depoimento também é de que ele desmonta, ele afirma que foi criada uma narrativa de que ele seria uma pessoa violenta, aquelas mensagens que ele trocava com o sicário, ele diz que isso foi uma narrativa para justificar a sua permanência na prisão e impedir que ele falasse. Sobre o Banco Master, ele não admite fraudes, disse que apresentaria sua própria versão da trajetória da instituição, diz que sofreu forte pressão regulatória e concorrencial e que chegou a receber de um concorrente a mensagem de que deveria deixar o mercado. Relacionou essa crise do banco a uma disputa econômica que depois ele afirma ter adquirido contornos políticos. Ele menciona relação com autoridades e pessoas influentes e afirma sobre especialmente o diretor-geral da Polícia Federal, afirmando que havia uma relação cordial com a participação em eventos, viagens e outras atividades. Segundo Vocaro, essas relações foram construídas como uma forma de proteção diante das pressões que dizia sofrer. Esses, portanto, são os pontos principais desse depoimento. Como eu disse, Milton, foi prestado ao gabinete do ministro André Mendonça na semana passada, em segredo de justiça, sem a participação da Polícia Federal, com a presença de um representante do Ministério Público, juiz auxiliar do gabinete do ministro André Mendonça e os advogados de Daniel Vocaro. Milton.
1: Depoimento esse que agora o Procurador-Geral da República pediu o arquivamento. Declarações de Daniel Vocaro, para o qual o PGR pediu o arquivamento. Já em outra frente, a Procuradoria-Geral da República fechou um acordo de delação premiada com o mineiro, que é o empresário Antônio Carlos Freixo Júnior.
2: Ele é o dono da empresa Entre Investimentos, apontada como a ponte financeira utilizada por Daniel Vocaro para enviar dinheiro à produção do filme Dark Horse.
1: Segundo Malu Gaspar, nossa comentarista aqui na CBN, colunista do Jornal Globo, os termos do acordo foram enviados ao gabinete do ministro André Mendonça, a quem cabe a homologação.
2: Nos anexos entregues aos investigadores, o delator detalhou transferências internacionais para um fundo administrado por um advogado ligado a Eduardo Bolsonaro, além de repasses em malas de dinheiro vivo.
1: A Polícia Federal e a PGR apuram se o montante financiou de fato o longa-metragem ou se bancou despesas no exterior.
2: A delação de Freixo reforça os indícios de que os repasses continuaram até setembro de 2025, desmentindo a versão do senador e candidato à presidência, Flávio Bolsonaro.
1: 7:06 agora.
2: O Supremo Tribunal Federal ignorou a crise envolvendo o ministro Alexandre de Moraes na primeira sessão após a revelação das mensagens com Daniel Vorcaro.

0: Presidente do STF, Edson Fachin, intensificou as conversas individuais com os integrantes do tribunal para medir o ambiente interno antes de definir o rito para o relatório de André Mendonça.
1: Em um evento mais cedo, Fachin prometeu providências nos próximos dias.
2: Os indícios reclamam o devido encaminhamento institucional. Circunstâncias relacionadas, de um lado, à atuação processual e, de outro, a sérios elementos de fato que exigem desta presidência serenidade, responsabilidade e firmeza. Nos próximos dias, concluída a análise necessária dos fatos e os procedimentos institucionais pertinentes, esta presidência anuncia no tempo devido e sem precipitação as medidas cabíveis e necessárias.
0: O presidente Lula recebeu o presidente do STF, Edson Fachin, no Palácio da Alvorada, para se inteirar das medidas institucionais planejadas diante da crise.
1: Lula também conversou com o decano Gilmar Mendes e outros magistrados próximos.
0: Na coordenação da campanha governista, a diretriz estabelecida é marcar distanciamento institucional das conversas mantidas por Alexandre de Moraes com Daniel Vorcaro.
1: Presidente do PT e coordenador da campanha de Lula, Edinho Silva, divulgou um vídeo para reforçar a linha que será adotada pelo governo.
3: A campanha do presidente Lula defende que é urgente mudar o sistema político e judicial no Brasil, que vive uma profunda crise, que protege poderosos, perpetua privilégios e a corrupção. O sistema apodreceu. É preciso acabar com a farra das emendas parlamentares. 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Ninguém está acima da lei. Seja um cidadão comum, um governante, um parlamentar ou até um integrante do Poder Judiciário. O povo brasileiro não suporta mais viver nesse sistema de corrupção e privilégios.
0: 7:09.
1: Um dia depois de retirar o sigilo das mensagens de Moraes com Daniel Vorcaro, o ministro André Mendonça teve que dar explicações sobre o encontro que teve com o banqueiro em março de 2025.
0: O ministro confirmou que recebeu Daniel Vorcaro em São Paulo, fora da agenda oficial.
1: O magistrado afirmou que a audiência ocorreu por iniciativa exclusiva do empresário para tratar de ação sobre créditos de precatórios.
0: O relator do caso Master ressaltou que se limitou a ouvir os argumentos e votou contra os interesses do banco no julgamento do STF.
1: A nota de André Mendonça foi divulgada após a revelação de que o advogado Ciro Rocha Soares, ligado a Daniel Vorcaro, enviou mensagens ao banqueiro detalhando conversas com o ministro para marcar um encontro.
0: A reportagem foi publicada pelo portal de notícias ICL. Informou que a articulação começou em fevereiro de 2025, quando o Ciro Soares enviou a Daniel Vorcaro uma fotografia ao lado do ministro em uma alfaiataria.
4: Fala, Vorcarinho. Trabalhando para você, levei o André lá no Vasco agora para fazer um terno.
1: Num outro áudio, enviado a Daniel Vorcaro, o advogado Ciro Rocha Soares relata gestões prévias para aproximar o banqueiro de André Mendonça.
4: Pô, o André Mendonça fez uma homenagem para mim do caralho no aniversário. O Cássio, o Gonê, enfim, foi bacana. O André quer te receber. Eu acho que eu dei uma balançada nele, naquele assunto. Se você tiver algum tempo liberado amanhã, em São Paulo, pra gente começar meia hora só pra ajeitar, porque o André Mendonça disse que quer te receber junto comigo, me pediu até pra levar o Otto. Ele sabe soube da situação do Banco Central toda. Eu contei, ele já sabia que o Cezinha tinha falado com ele. Enfim, se tiver 5:00 PM, a gente... 5, 6 horas da tarde, se quiser eu passo pro banco e a gente conversa, se você puder.
0: Vasco, citado agora há pouco em um dos áudios que nós divulgamos aqui do advogado Ciro Soares, é Vasco Vasconcelos, que é um renomado alfaiate de luxo brasileiro, famoso por atender autoridades, grandes nomes, pela qualidade do trabalho que ele realiza. E Vasco também é uma expressão que muitas vezes se utiliza aí no dia a dia para dizer assim, vai fazer uma coisa no Vasco, ou seja, de graça, né? Também é usada nesse sentido. Mas no caso aqui, né, não é na faixa, no caso aqui é o alfaiate Vasco Vasconcelos, que foi citado lá. 7:11.
1: E no Congresso, o presidente do Senado, Davi Alcolumbre, saiu em defesa do ministro Alexandre de Moraes.
0: Durante a sessão em plenário, Alcolumbre reclamou das críticas que tem recebido por não pautar o pedido de impeachment do magistrado e mandou um recado a Flávio Bolsonaro, que pediu dinheiro ao banqueiro.
5: Eu vou voltar para a pauta aqui, porque senão eu vou ter que responder muitas agressões que, como presidente do Senado Federal, eu estou recebendo nos últimos dias. E eu acho, apenas um comentário, no momento adequado eu vou falar. Todo mundo esqueceu que pediram 130 milhões para a mesma pessoa para fazer um filme. E agora o culpado só é o ministro Alexandre de Moraes. Mas eu vou fazer um relato de tudo que eu quero falar.
0: A propósito ainda de toda essa discussão, agora há pouco na conversa que nós tivemos com o Walter Fanganello Mairovich, logo no final do comentário, nos referimos a uma fotografia que ontem ganhou destaque em todas as mídias, que foi a foto registrada pelo Breno Carvalho, fotógrafo da agência O Globo, na qual ele mostra alguns dos ministros do STF às gargalhadas, com destaque, claro, para Alexandre de Moraes, que aparece logo atrás dele também Gilmar Mendes. E o presidente Edson Fachin está de costas nesse grupo, que tem também o ministro Zanin. E todos eles rindo, não se sabe exatamente do quê. E como se sabe, fotógrafos, repórteres fotográficos são espécies de cronistas, porque eles observam todo o ambiente e, a partir de uma imagem, contam uma história. E essa história que ficou contada nesta foto, no momento de forte pressão sobre os ministros, em que se esperava que essa discussão se tornasse pública no plenário, quando tiveram reuniões no STF, mas todos fizeram cara de paisagem, não trataram desse assunto. O assunto só foi tratado por Edson Fachin mais cedo, aliás, numa cerimônia que nós transmitimos ao vivo aqui para você no Jornal da CBN. Mas a foto foi muito feliz, porque tem ali, traz ali uma imagem bastante impactante sobre como talvez esses ministros estejam encarando esse momento às gargalhadas. Aliás, o repórter fotográfico Breno Carvalho já foi premiado pelo prêmio Vladimir Herzog por uma outra imagem na época da pandemia, em 2021, quando ele fotografou passageiros espremidos dentro de um ônibus do BRT no Rio de Janeiro. A foto Grito do Subúrbio, e rendeu a ele o prêmio Vladimir Herzog. Essa foto foi feita em 2021, em plena pandemia, ou seja, quando as pessoas deveriam estar em casa, isoladas, mas muitas eram obrigadas a ir trabalhar, estavam lá espremidas dentro do ônibus. Todas essas imagens a gente coloca à sua disposição também, para aqueles que podem nos acompanhar pelo YouTube, para que você tenha uma ideia da qualidade desse material. E por uma destas coincidências apenas, se você me permite ir além aqui, Cássia Godoy, ontem foi o dia do repórter fotográfico, dia 2 de setembro. Estão mostrando a importância também desses profissionais, desse trabalho que é realizado. 7h15 agora.
1: A nova pesquisa Quest mostrou uma ascensão do candidato do Avante, Augusto Cury, e empate técnico entre Lula e Flávio Bolsonaro no segundo turno. No cenário de primeiro turno com Pablo Marçal, Lula aparece com 37%. Flávio Bolsonaro do PL tem 30%, Augusto Cury do Avante 10%, Renan Santos, do Missão, 3%, Ronaldo Caiado, do PSD, Pablo Marçal, do PRTB e Romeu Zema, do Novo, 1% cada. Sem Pablo Marçal, que está inelegível, Lula mantém os 37%, Flávio tem 29%, Augusto Cury, 10%, Renan Santos, 3%, Caiado, Zema e Samara Martins, da Unidade Popular, 1% cada. O CEO da Quest, Felipe Nunes, explicou os motivos da disparada do escritor Augusto Cury na pesquisa.
6: As pessoas prestaram atenção em um candidato que é até conhecido, mas não parecia ser conhecido do eleitorado. Ele é conhecido dos seus consumidores de livro. E, de repente, as pessoas falaram: ah, o Augusto Cury é aquele daquele livro que eu já li, que eu conheço. Ah, e aí houve um match de reputação e conhecimento de marca, vamos dizer assim, e ele acabou, de alguma forma, consumindo os votos dos eleitores que não querem nem Lula nem Bolsonaro, e ele apareceu ali com 10%.
1: Na simulação de segundo turno, o presidente Lula passou de 43% no início de agosto para 42% agora. Flávio oscilou de 40% para 41%. Os dois estão empatados dentro da margem de erro.
0: O candidato do Avante, o Augusto Cury, que se destacou nessa pesquisa, atribuiu o avanço de 8 pontos percentuais a um desejo de pacificação do país. Após o resultado, Renan Santos, do Missão, atacou o adversário e apontou para a falta de propostas dele. Romeu Zema diz ter ficado feliz com o avanço do escritor nas pesquisas de intenção de voto. Acompanhe na reportagem.
7: O candidato à presidência da República pelo Avante, Augusto Cury, comemorou o resultado da nova pesquisa Quest, que o coloca isolado em terceiro lugar com 10% das intenções de voto. Ele destacou o crescimento de 8 pontos percentuais em relação ao último levantamento e afirmou que nem Barack Obama ou Jair Bolsonaro teriam registrado uma mudança tão rápida nas pesquisas. Ele ressaltou ainda o desempenho no Nordeste e atribuiu o avanço a um movimento espontâneo de eleitores que defendem a pacificação do país. O candidato comentou com ironia a declaração de Renan Santos, do Missão, que o chamou de pastel de vento após a alta nas pesquisas.
8: Eu fico feliz que nós temos adversários, não temos inimigos. Eu gosto muito de pastel. Eu acho uma delícia. E eu respeito o Renan, espero até que ele resolva essa equação para podermos debater o Brasil. E não vou ofendê-lo, eu só quero dizer que, reitero, os adversários têm que colocar suas propostas e o povo brasileiro é quem decide.
7: O candidato pelo Missão aparece com 3% na pesquisa Quest, logo atrás de Augusto Cury. Nesta quarta-feira, Renan Santos fez críticas diretas ao candidato do Avante.
9: Como é que um cara quer concorrer à presidência da República sem não ter nenhuma proposta, não tem nada de proposta? Foi lá no Jornal Nacional, ficou passando vergonha, falando coisas que não tem nenhum sentido. É esse tipo de coisa que você olha e fala, pô, realmente o brasileiro, ele tá muito despolitizado, tá muito, muito pouco preparado pro debate público. A partir do momento que as pessoas levam a sério uma pessoa que não tem a menor ideia do que tá fazendo, é que as coisas estão muito difíceis, isso é um fato.
7: Já o candidato à presidência pelo Partido Novo, Romeu Zema, minimizou a estagnação em 1% na nova pesquisa Quest. Zema afirmou que, se dependesse das pesquisas, não teria sido eleito governador de Minas Gerais em 2018, quando aparecia atrás dos adversários poucos dias antes da votação. E, ao contrário de Renan Santos, celebrou o avanço do candidato do Avante na pesquisa.
10: Parabéns para o Dr. Augusto Cury, que teve aí como um fenômeno novidade, um avanço muito grande, um nome que o brasileiro tem de reconhecer, que já vendeu livros lá fora. Então, fico feliz da nossa democracia, pelo menos nesse aspecto, está funcionando. Agora ela precisa funcionar é com os intocáveis.
7: O candidato à presidência, Ronaldo Caiado, do PSD, disse que não costuma discutir com pesquisa e que o momento é de os eleitores conhecerem melhor os candidatos. O levantamento mostra Caiado com 1% das intenções de voto. No levantamento anterior, de 14 de agosto, ele tinha 4%. A divulgação da pesquisa também teve impacto no mercado financeiro. Após o avanço de Flávio Bolsonaro e o levantamento apontar o empate técnico do candidato do PL contra o presidente Lula do PT em um eventual segundo turno, o principal índice da Bolsa Brasileira subiu 3,05% aos 185.205 pontos. De São Paulo, Lucas Taveira.
1: A pesquisa Quest foi contratada pela Globo em parceria com o jornal Globo. A Quest entrevistou 2.004 pessoas de 16 anos ou mais em todo o país entre os dias 30 de agosto e 1º de setembro. A margem de erro é de 2 pontos percentuais para mais ou para menos e o nível de confiança é de 95%. A pesquisa foi registrada no Tribunal Superior Eleitoral sob o número BR-07065-2026.
0: Enquanto isso, lá no Congresso, a discussão foi sobre taxa das blusinhas, PEC da segurança e fim da escala 6x1.
11: Quatro projetos considerados prioritários para o governo avançaram no Congresso nesta quarta-feira. Após intensa negociação, a MP das Blusinhas foi aprovada na comissão mista, assim como a CCJ do Senado aprovou as PECs da segurança e do fim da escala 6x1. Além disso, os senadores concluíram a votação do projeto dos minerais críticos, que agora segue para a sanção. Das pautas pendentes, apenas a taxa das blusinhas deverá ter a votação concluída nesta quinta-feira, antes do primeiro turno das eleições. O presidente da comissão mista, Reginaldo Lopes, disse que todos devem ter acesso a produtos importados.
12: Reconhecemos que, de fato, nós queremos proteger a indústria nacional, que são 5 setores intensivos em mão de obra, mas, por outro lado, o setor compreendeu também que tem que ter simetria de direitos. O cidadão de menor poder econômico também tem que ter direito de acessar produtos importados.
11: A proposta de emenda à Constituição, que estabelece a escala de 5 dias de trabalho por 2 de folga, foi aprovada em votação simbólica e seguiu em regime de urgência para o plenário do Senado. No entanto, o governo não teve a garantia de votos para a aprovação e a matéria nem foi levada à votação. De acordo com o líder do governo no Congresso, Randolph Rodrigues, houve uma ação da oposição para obstruir a análise do texto.
13: Um tema como esse, que os trabalhadores esperam, desde 1988, nós não poderíamos correr o risco de submeter a voto, não conseguir o número e a proposta de emenda constitucional ser rejeitada. Lembremos, nós precisaríamos colocar 49 votos em 2 turnos e nós não tínhamos a garantia e a segurança em relação a isso. A base do governo estava mobilizada, assim como a base da oposição se mobilizou para impedir a votação no dia de hoje.
11: O avanço das pautas populares é visto como uma cartada para a campanha de reeleição do presidente Lula, que tem enfrentado o crescimento de Flávio Bolsonaro nas pesquisas, além de respingos da crise do Supremo Tribunal Federal. A oposição, por outro lado, ainda que tenha resistido aos textos, evitou se posicionar frontalmente contra os projetos de apelo para a parcela significativa do eleitorado. Com colaboração de João Rosa e Rani Veloso, de Brasília, Samantha Klein.
0: 7:24 agora. Quero reforçar o convite para você participar da sabatina do ouvinte. Grave o seu áudio falando sobre educação, saúde, mobilidade e ordem pública. Diga o nome, cidade que você está e para qual candidato você quer fazer a pergunta. Elas serão depois selecionadas, encaminhadas candidaturas e serão respondidas aqui na programação da CBN. Nosso WhatsApp é o 989-24-2444. 989-24-2444, prefixo 11.

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0: Vamos saber como é que está o trânsito na capital paulista nessa manhã de quinta-feira. Jaime Sampaio, bom dia.
1: Bom dia, Milton. Bom dia, Cássia. Bom dia, ouvinte CBN. Eu destaco um acidente na alça de acesso da Anhanguera para a Marginal do Tietê, sentido Ayrton Senna, que travou ali a região, especialmente a chegada a São Paulo pela Anhanguera. O ouvinte encontrava bastante dificuldade, porque mais cedo teve bloqueio total, um caminhão acabou batendo na mureta, espalhando carga de garrafas d'água pela pista, e isso atrapalhou bastante por conta do bloqueio total. Agora a gente tem duas faixas liberadas, o trânsito já começa a fluir, mas quem vem a São Paulo pela Anhanguera encontra dificuldades a partir do quilômetro 17 até esse local do acidente no 11, na alça de acesso já para a Marginal do Tietê, sentido Ayrton. Isso também impacta ainda mais a Bandeirantes, que tem lentidão a partir do quilômetro 20. Na chegada a Pirituba, você já encontra a redução de velocidade. A boa notícia é que a Marginal do Rio Tietê, na direção da Ayrton Senna, não tem condição de trânsito muito complicada. Nesse trecho, o ouvinte encontra pistas fluindo bem, mas vai reduzir velocidade a partir da ponte da Freguesia do Ó até a chegada à ponte da Casa Verde, na pista expressa, e também na pista central, devido a um acidente que teve mais cedo, que tinha bloqueio de faixa, agora já tudo liberado, mas ainda há reflexos.
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3: Nós temos, por enquanto, 13 graus de temperatura aqui em São Paulo. Por enquanto está friozinho, mas temperatura sobe ao longo do dia. Sol vai aparecer, máxima prevista para hoje é de 26 graus.
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3: 7:28, operação em andamento em São Paulo. Quem tem os detalhes é o Pedro Fagundes. Diga, Pedro.
10: Cássia, o Ministério Público de São Paulo prendeu André Vaz, que é da Secretaria Estadual da Fazenda, e também o advogado João Butini, numa investigação sobre propina para interferir na liberação de créditos tributários. Vaz deixou o cargo em maio deste ano. Já Vitor Manuel dos Santos Alves Júnior, ex-diretor executivo da Administração Tributária, é alvo também de buscas. Ao todo, são cumpridos mandados em 47 endereços na capital, Grande São Paulo, interior e também Mato Grosso do Sul. De acordo com a investigação, Butini teria repassado cerca de R$13.600.000 ao então delegado tributário do Butantã entre 2021 e agosto do ano passado, na verdade. Esse ex-delegado afirmou ter entregue aproximadamente R$4.500.000 em dinheiro vivo a um ex-dirigente da administração tributária. Esses valores seriam transportados geralmente em mochilas, inclusive um caso de que esse valor em espécie eram transitados no estacionamento do Shopping Iguatemi, na zona oeste de São Paulo. A justiça também afastou 6 investigados de funções públicas. Os 27 alvos não podem manter contato, devem entregar os passaportes, estão proibidos de deixar o país. Cássia.
3: Muito obrigada, Pedro.
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3: 7:30.
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0: Quinta-feira, 3 de setembro de 2026. A Procuradoria-Geral da República fechou acordo de delação premiada com o empresário Antônio Carlos Freixo Júnior, conhecido como Mineiro. Ele é o dono da empresa Entre Investimentos, apontada como a ponte financeira utilizada por Daniel Vorcaro, dono do Banco Master, para enviar dinheiro à produção do Dark Horse, filme sobre a trajetória do ex-presidente Jair Bolsonaro. Segundo a comentarista da CBN e colunista do Jornal o Globo, Malu Gaspar, os termos do acordo já foram enviados ao gabinete do ministro do STF, André Mendonça, a quem cabe a homologação. O governo federal marcou para hoje um evento no Palácio do Planalto em que o presidente Lula deve anunciar o fim da fila do INSS. Atualmente, 1 milhão e 300 mil pessoas aguardam análise para concessão de benefícios. Em junho, o presidente afirmou que tinha a meta de acabar com o problema até este mês. Chega a 1.273 o número de mortos em decorrência da avalanche que atingiu a fronteira entre Nepal e o Tibete, na China, no dia 26 de agosto. Uma semana depois da tragédia, mais de 4.700 pessoas continuam desaparecidas. O contingente inclui quase 600 cidadãos estrangeiros de mais de 30 países. Grêmio e Internacional disputam hoje uma vaga nas semifinais da Copa do Brasil. A partida está marcada para as 8 da noite. O vencedor vai enfrentar o Atlético Mineiro, que eliminou o Cruzeiro. O outro jogo será entre Palmeiras e Vasco. Ontem, a equipe paulista segurou um empate sem gols no clássico com o Santos, depois de ter vencido o jogo de ida por 3-0. Já o Vasco bateu vitória em Salvador por 2-0. No horário de Brasília, 7h32.
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1: Rodovia Castelo Branco travada para o interior de São Paulo do quilômetro 25 até a chegada ao quilômetro 28 devido a acidente na via, na passagem por Barueri. Para São Paulo, dificuldades do 35 até o ponto da ocorrência também, depois melhora e aí tudo difícil de novo, do 20 até o Cebolão.
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7: 7h33.
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9: Muito bom dia a você que escolheu ouvir as notícias e os destaques aqui do Jornal da CBN nesta manhã de quinta-feira, 13 de setembro de 2026. Atualizamos para você que estava ouvindo até agora há pouco o horário eleitoral obrigatório no rádio e também reforço para você que está com a gente no aplicativo e no YouTube as informações sobre o pedido de arquivamento feito pela Procuradoria-Geral da República, o depoimento realizado por Daniel Vorcaro, no qual ele disse estar sendo coagido e sofrendo pressões na prisão. Felipe Igreja tem as informações para você. Felipe.
10: Exatamente, Milton. O banqueiro Daniel Vorcaro afirmou que a proposta de delação que queria fazer e que acabou rejeitada pela PF e pela PGR atinge pessoas do núcleo do atual governo. As declarações foram dadas em um depoimento do banqueiro ao gabinete do ministro André Mendonça na semana passada. Essa audiência ocorreu em segredo de justiça após a defesa alegar que Vorcaro vinha sofrendo ameaças e intimidações na prisão e temia pela própria segurança e tinha um relato de graves intimidações. A PF não acompanhou este depoimento, apenas um representante do Ministério Público. Vorcaro disse que procurou a PGR e a Polícia Federal, mas percebeu uma diferença de postura. Enquanto a PGR teria demonstrado interesse em ouvi-lo, a PF, segundo o relato do banqueiro, teria resistido à colaboração. Ele afirmou ter sofrido ameaças e intimidações durante a prisão, inclusive durante deslocamentos. Relatou episódios em que os agentes teriam feito comentários para que ele ficasse quieto e não falasse sobre seus chefes. Segundo Vorcaro, depois que manifestou interesse em colaborar, recados começaram a chegar por meio de advogados, recomendando que ele desistisse da colaboração e alertando que a sua situação e da família poderiam piorar. Dos pontos centrais do depoimento foi a acusação de que uma narrativa, segundo Vorcaro, teria sido construída para apresentá-lo como uma pessoa violenta e, assim, justificar sua permanência na prisão e impedir que ele falasse. Vorcaro disse ter convicção de que essa narrativa desviou o foco dos fatos que ele pretende revelar. Ele mencionou ainda a relação com autoridades e pessoas influentes, inclusive com André Rodrigues, diretor-geral da PF, afirmando que havia uma relação cordial com participação em eventos, viagens e outras atividades. Segundo Vorcaro, essas relações foram construídas como uma forma de proteção diante das pressões que dizia sofrer. Milton.
9: Esse foi o Felipe Igreja, em Brasília.
7: E de Brasília, vamos ao Rio de Janeiro. Operação contra a corrupção eleitoral. Quem conta pra gente é o Pedro Bonenberger. Bom dia, Pedro.
11: Oi, Cássia, bom dia a você, Milton, a todos. A Polícia Federal cumpre mandados de busca e apreensão na manhã de hoje na casa do deputado federal Ricardo Abraão, do PSDB. A operação investiga um esquema de compra de votos em Nilópolis, na Baixada Fluminense, durante as eleições municipais de 2024. Os agentes federais cumprem mandados de busca e apreensão domiciliar e pessoal contra o parlamentar. A Justiça também autorizou a quebra de sigilo de dados de equipamentos eletrônicos. A ação é um desdobramento de uma investigação que começou lá em outubro de 2024 e resultou na prisão em flagrante de 24 pessoas. Em fevereiro do ano passado, no cumprimento também de mandados judiciais durante a Operação Astreia. Ricardo Abraão é sobrinho do bicheiro e também do bicheiro Anis Abraão, conhecido como Anísio. Ele também é filho do ex-prefeito de Nilópolis, Farid Abraão, e ex-presidente da Beija-Flor de Nilópolis. Em março de 2024, ele chegou a ocupar cargo na prefeitura, mas foi exonerado. Ele assumiu em abril o cargo de Chiquinho Brazão na Câmara dos Deputados, depois da cassação de Chiquinho, apontado como mandante do assassinato de Marielle Franco. CBN tenta contato com a defesa de Ricardo Abraão para uma posição sobre o assunto. Cássia.
7: Muito obrigada, Pedro Bonenberger. Agora são 7h38.
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0: Muito bom dia para você, Miriam Leitão.
1: Bom dia, Milton. Bom dia, Cássia. Bom dia, ouvintes da Rádio CBN.
2: Bom dia, Miriam.
0: Miriam, entra em vigor hoje o embargo da União Europeia a produtos de origem animal procedentes aqui do Brasil. Nos ajude a entender esse momento?
1: Olha, primeiro, o Brasil, de fato, usa produtos que são proibidos na União Europeia. Ele usa tanto agrotóxico quanto antimicrobiano no tratamento da pecuária, né, para que ele engorde mais rápido. A partir desse movimento da negociação com a União Europeia, foi feito um protocolo no Ministério da Agricultura para eliminar esses antimicrobianos. Então, assim, ele não deveria usar, porque são produtos que fazem mal à saúde humana. Mas, e o Brasil tem grandes vantagens comparativas na produção da pecuária, na produção agrícola, é um grande produtor de alimento. Ele não precisa de, basta as vantagens comparativas, ele não precisa desse uso tão forte de antibióticos, inclusive antimicrobianos e agrotóxicos, inclusive alguns que são proibidos em outros países, porque já se provou que causam problemas. Então, tem que partir daí. O Brasil negociou com a União Europeia e por isso adotou esses procedimentos, que são bons para nós também, né? Eliminar esses antimicrobianos. O que o setor dizia é que a produção para a União Europeia estava sendo tratada de forma separada, sem esses produtos. Mas isso aí não foi considerado suficiente para a União Europeia. Outra coisa que a União Europeia pede, e que faz todo sentido, é possível fazer a rastreabilidade, saber durante toda a vida daquele animal, se ele usou ou não usou, ou como é que ele foi, como é que foi a criação daquele animal. Tem, às vezes, esse tipo de exigência de rastreabilidade para verificar se eles foram criados em área de desmatamento recente ou não, né, na área ambiental. Nesse caso, é na área do controle da saúde humana. Então, eles fizeram exigências e o Brasil não conseguiu provar que fazia a rastreabilidade de todos os animais e que não usava esses produtos. Com esse protocolo, houve uma adesão muito grande de produtores à eliminação do antimicrobiano, mas só que preciso de um tempo, porque o boi até crescer e chegar na hora do abate demora 36 meses ou mais. Então, eles vão esperar. Mesmo o Brasil cumprindo todos os requisitos, demora um pouco para que eles possam abrir o uso. O que eu acho que, assim, tem protecionismo em toda essa conversa? Tem. A União Europeia é protecionista e mesmo. Então, os produtores locais pedem barreiras contra o Brasil. Só que o Brasil não pode dar razão para o protecionismo. Entendeu, Cássia? Porque ele não pode aceitar adotar práticas internas que não sejam aceitáveis em outros países e que não sejam aceitáveis para a vida humana.
2: E pensando, né, Miriam, nos próximos passos, como você estava explicando, como o ciclo do boi é um ciclo longo, mesmo que o Brasil passe a atender essas demandas, para a gente ter uma reversão desse quadro a partir de negociações e a partir, né, da atitude dos produtores brasileiros, ainda vai levar um bom tempo. É uma conversa para médio prazo, né?
1: É uma conversa para médio prazo. O que fica dessa lição? Assim, o Brasil, principalmente na área da pecuária, a União Europeia não é um grande consumidor, né? O frango, ele pode ser dirigido para o mercado interno segundo a informação do setor. No caso da carne, não faz uma diferença que vá afetar o preço favoravelmente. Mas o que fica de lição de tudo isso é que a gente tem que adotar práticas de proteção da saúde por nossas, para proteger a vida dos brasileiros, na verdade, porque o Brasil é o grande mercado da carne produzida no Brasil, é o grande mercado da agropecuária brasileira. E nós temos que ter esse mesmo respeito com que agora eles terão que ter em relação ao que manda para a Europa.
0: Muito obrigado, Miriam. Um bom dia para você e até logo mais no CBN Brasil.
1: Até mais tarde.
2: Até mais tarde, Miriam. 7h43.
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2: 7:44.
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4: Marginal do Rio Tietê em direção a Castelo Branco tem lentidão a partir da passagem pela rodovia Ayrton Senna. Você já encontra dificuldades da saída da Ayrton Senna, aliás, até a passagem pela ponte da Vila Guilherme. Especialmente pela pista expressa, você reduz velocidade. A partir da ponte da Vila Guilherme até a ponte das Bandeiras, o trânsito é intenso, mas sem ponto de parada. Depois, o ouvinte volta a reduzir velocidade da passagem pela ponte da Casa Verde e vai assim no ando e para até a chegada ao Cebolão, especialmente por causa da condição de tráfego da saída da Rodovia dos Bandeirantes, que impacta ainda mais o trânsito pela marginal do Rio Tietê.
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4: Destaque o caminho pela marginal do Rio Pinheiros, lenta na direção da Zona Sul da cidade, desde o Cebolão até a chegada à Ponte Ari Torres. Você encontra vários pontos de parada, especialmente entre a Raia Olímpica da USP e o Muro do Jockey. Depois, o ouvinte encontra dificuldades da Ponte João Dias até o acesso à Ponte Transamérica. Sentido Castelo Branco tem lentidão desde a Ponte do Socorro até a passagem pela estação Grande Julieta da CPTM. O ouvinte volta a encontrar dificuldades no trecho entre a Ponte Estaiada e a Ponte Cidade Jardim.
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2: 7:48.
10: O O Palmeiras está classificado às semifinais da Copa do Brasil. Na noite desta quarta-feira, o Alviverde podia até ser derrotado por 2 gols de diferença para o Santos na Vila Belmiro, que ainda assim se classificaria. Embora o Peixe tenha iniciado bem a partida, não conseguiu marcar gols e no segundo tempo perdeu força, ficando apenas no empate por 0-0 com o Palmeiras. Agora, os palmeirenses vão enfrentar o Vasco nas semifinais da Copa do Brasil. O São Paulo treina com Caleri para o confronto contra o Atlético Mineiro no sábado à noite em casa pelo Brasileirão, enquanto o Corinthians não contará com Hugo Souza, Gabriel Paulista e Ranieri diante da Chapecoense no domingo.
11: Por falar em Corinthians, o Ministério Público de São Paulo apura se o Corinthians sofreu cobrança indevida de 255 milhões de reais na dívida da Arena do Corinthians. Acompanhe a reportagem.
12: O Ministério Público de São Paulo investiga uma suposta cobrança indevida de 255 milhões de reais pela Caixa Econômica Federal na dívida do Corinthians no financiamento da Neoquímica Arena. O promotor Cássio Concerino determinou a realização de uma perícia detalhada sobre os cálculos das pendências após o órgão receber uma representação de Anísio Costa Castelo Branco, que se apresentou como perito criminal investigador no documento. A dívida atualmente é de cerca de 640 milhões de reais. A representação aponta que a Caixa, ao cobrar judicialmente a pendência em 2019, atribuiu um valor de 536 milhões de reais, partindo de um saldo principal informado de 423 milhões. Segundo o documento, no entanto, não foram localizados dados que mostrem passo a passo e de forma transparente como o financiamento original de 400 milhões de reais chegou a esse saldo. Outro ponto contestado é a composição dos valores em atraso e a forma de aplicação da multa contratual de 10%, que foi calculada pela Caixa sobre o total do saldo devedor, em vez de apenas sobre as parcelas que estavam vencidas. A representação indica ainda inconsistências entre os documentos internos do banco e apresenta uma reconstrução matemática dos cálculos que aponta que o saldo devedor real em 22 de agosto de 2019 era de cerca de 280 milhões de reais. Na avaliação de Concerino, se a divergência de valores apontada for confirmada, haverá a hipótese de gestão temerária de dirigentes que tenham autorizado os pagamentos. Neste momento, no entanto, o inquérito ainda não é criminal. 2 semanas atrás, centenas de torcedores do Corinthians protestaram em frente à sede do Ministério Público de São Paulo, em apoio à possibilidade de intervenção judicial. Com cartazes pedindo socorro, a torcida criticou a falta de debates para a reforma do Estatuto do Clube. A proposta da torcida foi pressionar o MP a apresentar uma ação judicial pedindo a nomeação de um interventor no Corinthians. Os manifestantes se disseram insatisfeitos por seguidas más gestões, que resultaram no endividamento na casa dos 2 bilhões e 700 milhões de reais. De São Paulo, Matheus Leite.
13: 7h51.
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4: Destaco agora o caminho pelo Corredor Norte-Sul, lento na direção de Santana, desde a Rua Tamoios até a passagem pelo aeroporto de Congonhas. O ouvinte encontra problemas mais adiante, do viaduto República Árabe Síria até a passagem pelo Parque Ibirapuera e depois na região central, no acesso à ligação Leste-Oeste. Quem segue na direção de Interlagos encontra problemas desde a Praça Campo de Bagatelle até a região do viaduto Pedroso. A partir daí, o caminho para a Zona Sul é tranquilo.
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1: Depois da reportagem que você ouviu sobre o Corinthians, a possibilidade de uma devolução de uma cobrança indevida, Lauro Vieira escreveu para cá, seria bom se esse perito entrasse nos contratos habitacionais também, né? Seria ótimo.
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0: Bom dia para você, Marcelo D'Agosto.
1: Bom dia, Milton. Bom dia, Cássia. Bom dia, ouvintes.
2: Bom dia, Marcelo.
0: O Ricardo pergunta o que você acha da estratégia de investir na Bolsa com base nas pesquisas eleitorais.
1: Olha, Ricardo, é uma estratégia muito especulativa. O investimento em ações tende a se valorizar por duas razões. Uma é a redução da taxa de juros. E a outra é o crescimento da economia ou de algum setor econômico específico. Quando os juros caem, qualquer ativo que proporcione um fluxo de recebimentos se valoriza. As ações não distribuem um rendimento constante como um título de renda fixa, mas quem investe em ações recebe dividendos periodicamente. Os dividendos são uma parte do lucro da companhia que é distribuído para os acionistas. Com juros mais baixos, o valor desses dividendos ao longo do tempo aumenta. Já o crescimento da economia é bom para quem investe em ações, porque o lucro das empresas aumenta e o potencial de distribuição de dividendos também aumenta. Se tivesse um candidato que é a favor dos juros altos e contra o crescimento econômico e outro que quer reduzir os juros e melhorar a economia, daí sim faria sentido essa aposta na Bolsa com base nas pesquisas eleitorais. Só que todos os candidatos defendem mais ou menos a mesma coisa. Você pode achar que um candidato é melhor para o país do que outro, mas aí volta na questão dos fundamentos, né? Se o programa do governo não mirar em juros mais baixos e no crescimento econômico consistente, a Bolsa não vai subir. Então, em resumo, cuidado com essas apostas de curto prazo. O mercado financeiro gosta dessas simplificações, porque dá a impressão de ter o controle das explicações para a variação da Bolsa, mas no longo prazo, o que vale mesmo são os fundamentos da empresa e do país.
0: Muito obrigado, Marcelo, e um bom dia para você.
1: Bom dia, um abraço e até amanhã.
2: Até amanhã.
0: Vamos para o Repórter CBN.
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0: quarta-feira, 3 de setembro de 2026. O grupo Casas Bahia pediu à Justiça de São Paulo proteção contra a suspensão de novos serviços essenciais, como fornecimento de energia, telecomunicações e planos de saúde. Em recuperação judicial, com dívidas de 17 bilhões de reais, a varejista relatou ameaças de corte por parte de fornecedores não incluídos na lista inicial. A empresa solicitou multas de até 100 mil reais por descumprimento e informou que mantém as lojas em funcionamento normal. O Tribunal Regional Federal da 6ª Região retoma hoje o julgamento criminal sobre o rompimento da barragem de Mariana, em Minas Gerais. Os desembargadores analisam recursos contra a decisão que absolveu 10 réus em 2024. A acusação aponta para omissão criminosa por parte das mineradoras Vale, BHP Billiton e da consultoria que atestou a estabilidade da estrutura. A tragédia ocorrida em 2015 causou 19 mortes e a contaminação da Baía do Rio Doce. Horário de Brasília, 7h59.
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1: Temos agora 14 graus de temperatura em São Paulo. O sol já aparece em boa parte da cidade, entre algumas nuvens. Temperatura hoje sobe, chega a 26 graus. Não há previsão de chuva para a cidade nesta quinta-feira.
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1: 8 horas.
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7: Muito bom dia a você que escolheu ficar mais bem informado ouvindo o Jornal da CBN na manhã desta quinta-feira, 3 de setembro de 2026.
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0: Muito bom dia para você, Malu Gaspar.
1: Bom dia, Milton. Bom dia, Cássia. Bom dia para os nossos ouvintes.
2: Bom dia, Malu.
0: Malu, a PGR fechou acordo de delação premiada com o mineiro, Antônio Carlos Freixo Júnior, da Entre Investimentos. O que pode se esperar a partir daí?
1: Então, Milton, mais uma delação em poucos dias, né? A PGR e a Polícia Federal também já fecharam um acordo de delação mais ou menos ao mesmo tempo com o João Carlos Mansur, que era o chefão da REAG, a grande lavadora de dinheiro aí do Vorkaro, e o Freixo é um ramo nessa, todo esse ecossistema que o Vorkaro montou

0: na sua delação, ele vai contar quanto, como e para onde ele fez as remessas de dinheiro, quanto ele mandou, como ele fez essas remessas e para onde. Ele vai confirmar as remessas, ele vai confirmar, não, ele confirma as remessas para o fundo Heaven Gate, que em inglês quer dizer porta do céu, né? O fundo mantido pelo advogado do Eduardo Bolsonaro lá nos Estados Unidos, é algo como 65 milhões de reais, e confirma repasses como o já descoberto pela revista Piauí a partir de relatórios do COAF, que são repasses que nem o senador Flávio Bolsonaro havia admitido e que continuaram mesmo após o momento em que o senador Flávio Bolsonaro falou que tinham sido suspensos, né, Milton? Mas não só isso. Tem uma outra questão importante: como o Mineiro era essa figura que operacionalizava envio de dinheiro para o exterior e também dinheiro em espécie para entregar para as pessoas, ele tem toda a relação de entregas que ele fez de dinheiro vivo para diversas pessoas, autoridades, inclusive, a pedido do Daniel Vorcaro. Ele vai dizer quanto, como e aonde ele entregou. O que é que ele diz na delação? Que ele não sabia para quem eram os envios, mas pelas entregas, pelos endereços, pelos destinatários das malas de dinheiro, vai se poder descobrir quem recebeu esse dinheiro, quando e poder associar ao pagamento de propina. Esse, segundo os investigadores, é o valor da delação. Então, essa é uma delação que compõe um quadro em que a gente vai começar a ter o avanço das investigações do Vorcaro para além do Vorcaro do caso Master, para além do que a gente já sabe, chegando talvez em mais destinatários. O valor dessa delação, para mim, temos Dark Horse, mais avanços sobre o Dark Horse e mais avanços sobre esses pagamentos que podem se configurar propina. No caso do Dark Horse, tem ainda uma vantagem, que é o fato de que uma delação concreta, admissão de um crime, pode ajudar os investigadores do Brasil a conseguirem uma cooperação judicial internacional com os Estados Unidos para poder rastrear o que é que foi feito desse dinheiro lá. Esse dinheiro foi mesmo usado para o filme Dark Horse, ou ele foi usado para financiar e manter o Eduardo Bolsonaro nos Estados Unidos, por exemplo? Essa é a grande dúvida que essa delação ajuda as investigações a responder.
1: E para essa delação se concretizar, falta agora a homologação.
0: Falta homologação, assim como a do Mansur, essas delações foram enviadas na semana passada para o gabinete do ministro André Mendonça, que vai ter que ler, decidir ali, ouvir os envolvidos e homologar ou não o acordo. Mas eu acho que a chance de homologação é grande, Cássia, porque até então nós tivemos várias propostas de delação nesse caso que bateram na trave, né, especialmente a do Daniel Vorcaro, e o que dá para entender é que os critérios da PGR e da PF são até mais restritos do que poderiam ser os do próprio ministro André Mendonça. Então, se já passou pelo filtro da PGR e da PF, que tem sido muito, muito restrita no aceite dessas delações, tem boas chances do ministro André Mendonça mandar tocar adiante.
2: Bom, se por um lado a PGR fecha esses acordos de delação, por outro, parte da PGR também o pedido de arquivamento das declarações do Daniel Vorcaro naquela reunião, naquele depoimento que ele prestou para o STF, sem presença da Polícia Federal, dizendo que estava sendo ameaçado, que é outra frente nessa história, né?
0: Pois é, Milton. Aí vem uma outra questão que é importante da gente avaliar. De um lado, tem o Vorcaro fazendo um depoimento que eu tive acesso a esse depoimento, a equipe da Coluna destrinchou esse depoimento para a gente colocar, tá no blog, uma matéria grande sobre o que ele diz. De um lado, o Vorcaro diz que está sendo ameaçado e por isso ele pediu para falar apenas com Mendonça, né? Apenas ele e sua equipe. O André Mendonça aceitou diante do que se diziam ser graves intimidações, mas quando chegou a hora dele falar mesmo, do Vorcaro explicar que tipo de ameaça, dar provas disso ou indícios que pudessem ser verificados, ele não deu. O que é que ele demonstra nesse depoimento, Milton? É uma atitude muito parecida com a que ele vinha tendo durante as negociações de delação e que foram descritas para vários repórteres, eu inclusive, muitas vezes.

0: que é se recusar a admitir crimes efetivos. Ele diz, por exemplo, que cometeu erros, mas que não é tudo isso que falaram, e também que teve retaliação dos concorrentes e perseguição econômica, mas a gente tem que ver que ele avança um pouquinho. Ele diz que construiu um sistema que ele achava que iria se proteger. E tudo se voltou contra ele. É claro que a gente tem aí uma descrição de um criminoso que ainda se recusa a admitir seus crimes. Não sei se um dia ele vai admitir tudo que a gente já sabe que ele fez. Mas cria-se um constrangimento, tanto para a PGR quanto para a Polícia Federal, porque ele cita diretamente o Andrei Rodrigues, o diretor da Polícia Federal, que, assim, não tem prova, mas a gente, dentro do contexto total, a gente vê. Como é que todas essas placas tectônicas aí do sistema investigativo brasileiro se moveram para não investigar determinados aspectos do caso Master, né? A investigação andou, a gente está com o Daniel Vorkaro preso, já se sabe muita coisa, mas o fato é que quando chega nos ministros do Supremo, tanto a PGR quanto a direção da Polícia Federal estão enroladas. E isso, eu não acho que a PGR errou ao arquivar esse pedido, porque o Vorkaro fala um monte de coisa, mas não apresenta prova de nada, joga um monte de acusações assim para cima, como se isso fosse suficiente para gerar algum efeito. Então, acho que também não dá para ser irresponsável e sair levando pelo valor de face tudo que o Vorkaro diz, mas é preciso que, para eles provarem que eles realmente não estão envolvidos ou tentando barrar essa investigação, que eles toquem adiante. Não é o que a gente viu o PGR fazer, o Procurador-Geral da República fazer de ontem para hoje, anulando investigação, considerando que, dizendo que o processo foi mal feito, mal conduzido, descumpriu a Constituição, mas sem comentar uma vírgula das provas apresentadas. Eu sei por quê, né, Milton? O Paulo Gonet, se fosse abrir uma investigação sobre tudo que o relatório determinado pelo ministro André Mendonça demonstrou, o Paulo Gonet seria um dos investigados. Daí é o principal problema, né? Como é que você manda anular um relatório que te cita diretamente como enrolado com um criminoso? Isso é tudo muito complicado. Então, de um lado a gente tem o Daniel Vorkaro, que é um mentiroso, a gente sabe, e de outro lado a gente tem uma instituição que está contaminada pelos crimes que ele próprio cometeu. Aliás, se tem uma verdade que ele diz nesse depoimento dele, é que ele construiu um sistema para se proteger. A gente está vendo que tudo isso agora implodido gerou uma baita crise institucional que, sem coragem, sem a liderança das pessoas que ainda restam e que não estão envolvidas com isso, como, por exemplo, o ministro Edson Fachin, é uma crise da qual a gente não vai sair.
1: Perfeito, muito obrigado pelas suas informações e pela análise, Malu. Bom dia para você.
0: Valeu, pessoal. Vamos em
1: Obrigado.
0: frente. Um
2: Até
0: abraço.
2: mais, Malu.
1: 8:11.
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2: 8:12.
6: A Via Leste lenta na direção do centro, desde a Praça de Vinolândia até a estação Carrão do metrô. Você encontra pontos de parada, especialmente no acesso ao viaduto Engenheiro Alberto Badra, complicado na direção da Marginal do Tietê. Depois, quem segue pela radial encontra dificuldades, desde o viaduto Guadalajara até o acesso ao viaduto Jaceguai. Tem uma ocorrência ali na ligação leste-oeste, já quase chegando ao corredor norte-sul, e isso impacta ainda mais o caminho de quem segue nessa direção da zona oeste.
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6: Avenida dos Bandeirantes não é bom caminho na direção da Marginal do Rio Pinheiros, lenta praticamente em toda a extensão, desde a passagem pela Alameda dos Piratinins, ainda antes do aeroporto de Congonhas, até a passagem pela Rua Guaraiúva. Mais à frente, você ainda volta a encontrar dificuldades no acesso à Marginal do Pinheiros. Vale muito mais a pena seguir pela jornalista Roberto Marinho, com condição de trânsito menos pior. Lentidão apenas no trecho entre as avenidas Vereador José Diniz e Santo Amaro. Quem segue na direção do sistema Anchieta Imigrantes faz bom caminho tanto pela Bandeirantes quanto pela Roberto Marinho.
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6: Ouvinte que segue pela rodovia Raposo Tavares em direção a São Paulo encontra trânsito difícil já a partir de Cotia, no quilômetro 33 até a passagem pela região da Granja Viana, no 23, o caminho é bem complicado. Depois dá uma aliviada, mas a partir do Rodonel, o caminho é travado até a chegada ao Parque da Previdência, já no Butantã. São pelo menos 18 quilômetros de lentidão, o ouvinte vai enfrentando problemas na chegada a São Paulo.
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19: Oito e 18.
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21: E o Santos só empata o jogo. Domina a bola pela meia direita no ataque. Bom tempo. Abre bola pela ponta direita. O juiz aponta o meio do campo. Termina o jogo na Vila Belmiro.
22: Santos
21: 0.
22: Palmeiras
21: também 0. Palmeiras se classifica. Palmeiras na semifinal.
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1: Bom dia para você, Leonardo Dai.
25: Oi, Milton, bom dia, ouvinte do Jornal da CBN.
1: Aplausos. Pra você, sempre aplausos pra você. Ô Leonardo Dai, vamos lá. Palmeiras ontem comemorou a classificação pra Copa do Brasil e ao mesmo tempo sentiu a proximidade do Flamengo no Campeonato Brasileiro.
25: Bom, primeiro que eu espero que eu mereça esses aplausos mais do que o Santos mereceu ontem, porque o Santos lutou e tal, foi bem no jogo na Vila Belmiro, mas faltou bola até para ganhar o jogo e muito mais para reverter a diferença, né, de 3 gols que ficou do jogo de ida no Nubank Park nas quartas de final da Copa do Brasil contra o Palmeiras. O jogo teve papéis bem divididinhos, assim, né? Ontem eu até fazia uma analogia na transmissão que é a de um vigia, assim, num portão, né? O Palmeiras era o vigia, o portão era a classificação e o Santos ficou ali do outro lado da rua ameaçando pular o portão. E aí o Palmeiras mais ou menos falava assim: se você não atravessar a rua, eu não vou te deter. E aí o Santos ficou lá do outro lado da rua só cercando, só parecendo que queria pular o portão em algum momento, mas sem tomar nenhuma medida que pudesse levar a gente a acreditar que de fato a invasão poderia acontecer e consequentemente sem forçar o Palmeiras também a tomar nenhuma providência. E aí o jogo foi caminhando para esse 0-0, Palmeiras classificado, vai enfrentar o Vasco agora na semifinal da Copa do Brasil, daqui 2 meses, o que no futebol brasileiro é uma eternidade, né? O jogo de ida dia 1º de novembro, o jogo de volta dia 8 de novembro. A gente ainda não tem os mandos de campo, né? A ordem dos mandos de campo, vai haver um sorteio para definir. E quanto ao Campeonato Brasileiro, ontem o Flamengo jogou contra o Mirassol, o jogo atrasado que tinha, né? Finalmente a gente pode tirar esse asterisco da tabela do Campeonato Brasileiro, e o Flamengo venceu o Mirassol por 2-0. Então que disputa espetacular a gente vai ter aí nas últimas 13 rodadas, o Palmeiras 1 ponto à frente do Flamengo, e tem um confronto direto para acontecer ainda na reta final do campeonato, faltando 3 rodadas para o fim do campeonato no Nubank Park. Então vai ser uma briga espetacular pelo título. Se você quiser comparar, né, a dificuldade que o Palmeiras teve contra o Mirassol, só empatou, e a facilidade que o Flamengo teve para vencer 2 jogos recentes contra o Mirassol, e a partir daí tirar uma conclusão sobre o Flamengo estar melhor, você até pode, mas ao mesmo tempo o Palmeiras tem 2 vantagens objetivas, né? Essa do Flamengo ela é subjetiva, a do Palmeiras ela é objetiva, é uma vantagem de 1 ponto na tabela, é uma vantagem de jogar em casa o confronto direto, e além disso não é demais dizer, né? O Palmeiras tem aí a possibilidade mais real, pelo menos que eu me lembre, de conquistar a inédita tríplice coroa real mesmo do futebol, né? Que é campeonato nacional, Copa Nacional e campeonato continental. Ninguém fez isso até hoje no futebol brasileiro e o Palmeiras tem uma boa chance. Tá vivo na Copa do Brasil, tá vivo na Libertadores e tem essa vantagem no Campeonato Brasileiro.
1: Só me diz uma palavra, e o Neymar vai ser problema para os próximos jogos?
25: É, preocupou, né? Saiu machucado ontem, não parece uma lesão assim para tirar o Neymar de vários jogos, mas para domingo contra o Internacional já vira uma preocupação. Vamos ver se a gente tem mais informações hoje.
1: Valeu, obrigado, até mais.
25: Valeu, até mais.
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19: 8h23.
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19: Temos informação com a nossa reportagem aqui em São Paulo sobre investigações em relação ao núcleo do PCC em São Paulo. Quem está conosco é o Pedro Fagundes. Diga, Pedro.
26: Cássia, a Polícia Civil de São Paulo deflagrou uma operação contra um núcleo ligado ao primeiro comando da capital, PCC, suspeito de lavar cerca de R$1 bilhão e exercer influência política em Praia Grande, na Baixada Santista. São cumpridos 4 mandados de prisão contra suspeitos apontados como lideranças e operadores financeiros e também buscas, bloqueio de contas e investigamento em a sequestro de 29 imóveis ligados aos investigados. Segundo a investigação, o grupo reunia lideranças da facção, operadores financeiros, intermediários do mercado imobiliário e pessoas usadas como laranjas que lavavam dinheiro do tráfico na compra de imóveis de alto padrão, empresas e também estabelecimentos comerciais. Os investigadores apuram se o grupo tentava ampliar a influência do PCC sobre setores da Prefeitura e da Câmara Municipal.
19: Muito obrigada, Pedro. 8h24.
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0: Bom dia para você, Carlos Alberto Sardenberg.
1: E aí, Milton, como vai? Bom dia, Cássia.
2: Bom dia, Carlos Alberto.
0: Sardenberg, que reflexão você nos traz aí sobre esta crise no STF?
1: Eu queria, Milton, Cássia, destacar dois pontos. Primeiro é o exemplo, no caso, o mau exemplo que o Supremo está dando ao país, né? Porque, olha o nome da instituição, é o Supremo Tribunal. E muitas vezes, muitas pessoas dizem, é a instância que tem o direito de errar por último, né? Porque afinal as grandes questões constitucionais, as grandes questões legais vão parar lá no Supremo. E o que a gente vê, em vez de decisões serenas, em vez de decisões que tenham a ver com a história brasileira, com a jurisprudência e tal, a gente vê essa lambança que tem sido divulgada nesses últimos dias. Já vinham sendo divulgadas ao algum tempo, mas parece que agora, com a divulgação das mensagens entre Vorcaro e Alexandre de Moraes, chegou a um nível, enfim, chegou ao nível máximo que poderia chegar. E isso, se você olha para a sociedade, para a população, o cidadão comum, que olha para Brasília e vê que o Supremo Tribunal funciona dessa maneira, com tais tipos de personagens, é porque a verdade é que a lei não importa, né? A lei fora a lei, né? A impressão que dá, a impressão que fica dessa situação toda é que eles estão lá para fazer dinheiro, para se aproveitarem das festas, das férias, da posição bonita que se encontram, de ficar no auge das instituições. Então, é um exemplo que vai passando para o conjunto da sociedade, e é um exemplo negativo, dizendo assim, olha, por que eu tenho que me comportar corretamente se o pessoal do Supremo não se comporta corretamente? Então, espalha essa sensação de que vale tudo, né? Vale tudo em benefício pessoal nas instituições, na política, na economia, etc. Porque mesmo você fala nas questões econômicas, por exemplo, para resolver problemas em Brasília, é mais eficiente, né, você ter amigos no poder, amigos nos diversos órgãos de poder, do que ter a ideia certa, a ideia correta, a posição certa. Então, o exemplo que isso está dando, que está passando o país, é um exemplo horroroso. E segundo, porque você nota que o Supremo ontem se reuniu normalmente e não fez nada. Não fez nada. Houve até fotos em que o Alexandre de Moraes, o ministro
0: Gilmar Mendes
1: e o Cristiano Zanin aparecem dando uma gargalhada, né, como se não tivesse acontecido nada. E o segundo ponto, Milton, é o seguinte: a crise vai continuar, porque as pessoas envolvidas, elas têm tudo a perder. Você imagina se o Alexandre de Moraes renuncia à condição de ministro? O que ele vira? Nada. Nada. Quem é que vai contratar ele como advogado, como consultor, como, sei lá, como gestor de alguma coisa? Porque ele terá caído numa situação extremamente difícil. A mesma coisa vale para o procurador-geral Paulo Gonet. E a mesma coisa vale para outras pessoas, como ontem o presidente do Senado, o Davi Alcolumbre, saiu em defesa do Alexandre de Moraes. Por quê? Que o presidente do Senado saiu em defesa do Alexandre de Moraes. Por quê? Porque ele está envolvido no caso do Mastra, né? O Fundo de Previdência dos Funcionários do Amapá, que ele controla, comprou papéis do Banco Mastra. Então, se está todo mundo envolvido, como é? Eles vão fazer tudo para não resolver nada, para ficar tudo como está, e isso traz um efeito deletério, um efeito ruim para o conjunto da sociedade brasileira. Milton e Cássia.
0: Muito obrigado, Sardenberg, e até logo mais ao meio-dia.
1: Até logo mais.
2: Até mais tarde.
0: E agora você fica com É da Sua Conta do PicPay com a Renata Flores.
3: Bom dia, Milton. Bom dia, Cássia. Olá para você ligado aqui na CBN. Em um mundo cada vez mais tecnológico, quem não se atualiza acaba ficando para trás. E quando se é empreendedor, é preciso tomar mais cuidado ainda. Afinal de contas, você não quer estar em desvantagem em relação à sua concorrência, não é mesmo? Então, hoje eu trouxe algumas ferramentas e dicas que podem te ajudar a gerir melhor o seu negócio e a vender mais. Para organizar os seus projetos, existem várias opções disponíveis para celular e para computador. O Trello, o Notion e a Monday, por exemplo, são ótimas opções. Mas para quem não quer mexer ou pagar por ferramentas, usar uma lista no bloco de notas já é um começo e ajuda muito a organizar as ideias. Agora, uma dica para te ajudar no atendimento ao cliente. O WhatsApp Business te permite programar respostas rápidas toda vez que alguém te mandar uma mensagem. Isso te ajuda a filtrar o que o seu cliente está procurando. Se é algo para comprar, se é para tirar uma dúvida ou ver o status de um pedido. E também dá mais credibilidade ao seu negócio. 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Com ela, você pode divulgar o seu negócio para a base de clientes do PicPay via notificações push. 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Quanto mais você usa, mais campanhas você libera. E o legal é que essas campanhas são personalizáveis. Então você pode escrever a mensagem e ela vai chegar para os clientes PicPay que estão próximos do seu negócio. Dá, por exemplo, para incluir um número do WhatsApp da sua empresa como ponto de contato. Assim, os novos clientes já sabem como te encontrar e comprar os seus produtos ou serviços. O É da Sua Conta fica por aqui e a gente se fala de novo amanhã. Até lá!
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0: Quinta-feira, 3 de setembro de 2026. O dono do Banco Master, Daniel Porcaro, afirmou que a delação que queria fazer atinge pessoas do núcleo do governo. Ele deu a declaração em depoimento ao gabinete do ministro do STF, André Mendonça, na semana passada. A audiência aconteceu em segredo de justiça, depois de a defesa alegar que o empresário estava sofrendo ameaças e intimidações na cadeia e corria riscos. A Polícia Federal não acompanhou a oitiva, em razão de uma norma do Conselho Nacional de Justiça que afasta a equipe responsável pela investigação desse tipo de depoimento. Um representante do Ministério Público esteve presente. A proposta de Porcaro foi rejeitada pela Polícia Federal e pela Procuradoria-Geral da República. A casa do deputado federal Ricardo Abraão, do PSDB do Rio de Janeiro, é alvo de mandados de busca e apreensão. A operação da Polícia Federal investiga um esquema de compra de votos em Nilópolis, na Baixada Fluminense, nas eleições municipais de 2024. Ricardo Abrão é sobrinho do bicheiro Anis Abrão, o Anísio, e filho do ex-prefeito de Nilópolis, Farid Abrão. O El Niño deve ganhar mais força e atingir o pico no fim do ano e persistir até fevereiro de 2027. A projeção é da Organização Meteorológica Mundial. De acordo com o braço climático da Organização das Nações Unidas, os próximos meses podem ter mais calor, secas e chuvas intensas em diferentes partes do mundo, em consequência do aquecimento excepcional do Oceano Pacífico. Pelo menos 2 pessoas morreram e 7 ficaram feridas em um ataque a tiros no centro de Minneapolis, nos Estados Unidos. A ação aconteceu em um prédio residencial. 3 policiais foram atingidos no confronto e o atirador morreu no local. É estável o quadro de saúde dos agentes. As autoridades investigam a motivação dos disparos. No horário de Brasília, 8h33.
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1: Em ocorrência na Marginal do Rio Pinheiros, na altura da Raia Olímpica da USP, na direção de Interlagos. E o caminho, que já vinha ruim desde o Cebolão até ali, só melhora por pouco tempo, porque a partir da ponte Cidade Universitária, você volta a encontrar dificuldades até o acesso a Ari Torres.
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4: 8h35.
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6: Hoje, nos 50 debates para o Brasil, vamos discutir a mineração em terras indígenas. A Constituição admite a possibilidade de exploração de recursos minerais nesses territórios, mas exige autorização do Congresso Nacional, participação das comunidades afetadas e uma regulamentação específica. A pergunta que nos move aqui: o Brasil deve permitir a mineração em terras indígenas sob regras e fiscalização ou deve preservar os territórios da exploração mineral? Para discutir o assunto, nós convidamos Luiz Maurício Ferraiuoli, presidente do Conselho Deliberativo da Associação Brasileira das Empresas de Pesquisa Mineral e Mineração, e Juliana de Paula Batista, advogada do Instituto Territórios Vivos. Luiz Maurício, muito obrigado pela gentileza, por ter aceitado o nosso convite. Bom dia.
7: Bom dia, Milton. Bom dia, Cássia. Bom dia, ouvintes da CBN. Um prazer falar com vocês aqui.
6: Juliana de Paula, muito obrigado pela gentileza de ter aceitado o nosso convite para esse debate. Bom dia.
8: Bom dia, Milton. Bom dia, Cássia. É um prazer estar aqui com vocês novamente.
6: Conforme combinado previamente, faremos duas perguntas, Cássia e eu, e cada um de vocês tem cerca de 2 minutos para a resposta. Começo com você, Luiz Maurício, porque quem defende a mineração regulamentada argumenta que ela poderia substituir o garimpo ilegal por uma atividade controlada e fiscalizada. O que garante que abrir esses territórios à mineração legal diminuiria a exploração ilegal em vez de aumentar ainda mais a pressão sobre as terras indígenas?
7: Bem, eu acho que antes da gente fazer esse posicionamento, eu acho que é muito importante dizer que a mineração brasileira reconhece que o território indígena, que ocupa 20% do território nacional, ele não necessariamente precisa ser ocupado pela mineração. E em relação a isso, é muito bom pontuar que os exemplos que a gente tem no mundo onde a mineração se fez presente beneficiou os povos indígenas. Na verdade, se você for ver uma população indígena, por exemplo, dos Estados Unidos, ela acumula receita e ela consegue sobreviver dignamente, preservando tradição, preservando território com a mineração organizada. Para você ter uma ideia, existe uma comunidade dos Estados Unidos de mais ou menos 30 aldeias navajo que recebe em torno de $500 milhões já acumulados em função disso. Nos povos aborígenas da Austrália, a gente tem algo como em torno de 1 milhão de indígenas aborígenas, e esses já acumulam quase 300 milhões vindos da mineração. A pergunta que eu acho que a gente tem que fazer é se o indígena quer a mineração ou não. E aí, nesse ponto, eu acho que não como minerador, como cidadão, eu acho muito importante essa discussão, porque o Brasil hoje aloca muito pouco para os povos indígenas. A gente aloca recursos públicos para efetivamente custeio dos órgãos que tutelam os indígenas, mas não os indígenas propriamente dito. Os indígenas hoje recebem efetivamente Bolsa Família, R$ 690, enquanto que um indígena que eu acabei de citar nos Estados Unidos recebe em torno de US$ 50 mil por ano. Quer dizer, a diferença é muito grande. O que que esses recursos podem fazer pelos povos indígenas? Acredito que muita coisa. Agora, nem todo o território, e principalmente os povos tradicionais, santuários, devem ser objetos da mineração. Aqui eu defendo, na verdade, os próprios povos indígenas. Agora, eu não tenho dúvida que os efeitos da mineração regular seriam muito menores. Agora, cabe a estabelecer e coibir essas atividades ao governo federal. Esse é o grande questão, não é ao minerador. O minerador pode ocupar, propiciar. Para colocarmos em números, se você pensar que a receita de balança comercial atual do Brasil é US$ 46 bilhões, para 80% do território, que 20% é esterilizado pelas terras indígenas. Se você jogar isso para 20%, a gente está falando de US$ 9 bilhões que poderia ser acumulado pelos próprios indígenas. 1% de royalties, como o ministro Dino designa, daria em torno de quase 50, de US$ 9 mil por indígena brasileiro. Luiz, então, Maurício, essa é a ponto.
6: Só me permita aqui, para equilibrar o tempo, trazer também agora a Juliana de Paula Batista, para que a gente compreenda, do seu ponto, do seu ponto de vista, qual é a atuação que o Estado brasileiro e como o Brasil deve se deparar diante desse tema.
8: Olha, como você disse, a mineração, né, a regulamentação da mineração em terras indígenas, ela está prevista na Constituição. Então, não existe uma proibição geral e restrita de atividades minerárias em terras indígenas. A grande pergunta é como? Como que isso poderia ser realizado, né? Então, em primeiro lugar, a gente tem que ter um estudo, né, do potencial mineral nas áreas, em todo o território nacional. Então, aonde existem minérios, aonde essas jazidas são economicamente viáveis. Por quê? Porque, em regra, a mineração em terra indígena, ela deve ser a exceção da exceção da exceção. Então, existe esse minério em outro lugar, ele é extremamente necessário, ele é um minério que a gente precisa explorar agora, ou a gente tem outras jazidas que estão produzindo no país. Se a gente tem esse minério fora de terras indígenas, se, né, é possível que haja exploração em outros lugares, não existe motivo para a gente ir explorar e fazer a mineração em terras indígenas, porque é isso. Pela regra da Constituição, a mineração em terra indígena, ela é a regra excepcional. Ela só vai acontecer como a exceção da exceção. Né? Então, a gente tem que pensar que a regulamentação, ela não pode começar pelas terras indígenas. A terra indígena, ela vai ser a última fronteira. E o outro ponto fundamental é se os indígenas estão, né, se eles topam que essa atividade aconteça no seu território. Porque a gente não tem aí só uma questão de quanto eles vão ganhar. Para alguns indígenas, a exploração mineral, ela vai esbarrar em outras questões. Seria como a gente pensar, a gente pode minerar, a gente pode acabar com o Vaticano e minerar no Vaticano se os benefícios econômicos disso forem maior do que o Vaticano significa, né? Existiria algum valor econômico que autorizaria a gente demolir a Capela Sistina porque embaixo dela existem terras raras? Né? Então, para os povos indígenas, muitas vezes a questão não vai ser a conta do que se ganha, mas principalmente do que eles perdem em termos de valores culturais, de religiosidade, de consideração a lugares sagrados. Então, o Yanomami, por exemplo, né, dentro da cultura Yanomami, escavar a terra, furar embaixo da terra, é algo que, do ponto de vista da religiosidade, das crenças, é algo inadmissível. Então, seria um povo, por exemplo, que teria muito mais resistência e dificuldade de aceitar uma atividade de mineração dentro das suas terras. Então, a questão não é se sim ou se não, mas como isso pode ser feito, respeitando direitos, respeitando a autonomia e respeitando a autodeterminação desses povos sobre os seus territórios.
4: Pensando mais em como isso poderia ser feito, queria ouvir de vocês dois o seguinte: o que é necessário para fazer esse mapeamento completo do potencial de mineração no Brasil, não apenas, mas inclusive em terras indígenas? Começando por você, Luiz Maurício.
7: Bem, esse conhecimento tem que ser feito através de órgãos oficiais, porque nós não pretendemos fazer a mineração para conhecer esses territórios. Então, o que a gente precisa seria fazer, na verdade, mapeamentos indiretos, levantamentos geofísicos, que hoje são possíveis sem se chegar no território. Agora, eu concordo plenamente com a Juliana. Agora, eu só não consigo concordar, e ninguém aqui defende a mineração na Capela Sistina, mas a gente tem que entender que os territórios indígenas brasileiros, eles somam a Inglaterra e a França juntos, né? E é... por cada indígena, a gente tem o equivalente a mais ou menos 70 hectares, ou seja, em torno de 100 campos de futebol. A gente não pode admitir que em todo o território nacional esses locais estejam protegidos. E a gente percebe que pela própria presença, na verdade, do garimpo, que não necessariamente foi invasivo, ele foi convidado por causa do estado de penúria dos próprios indígenas. Então, o muito importante é se fazer a consulta plena e restrita aos povos indígenas. E a experiência mundial mostra que os povos indígenas e aborígenas entendem que a mineração em alguns locais organizada é benéfica aos próprios povos. Em outros locais, nós também defendemos, como o exemplo aqui colocado do Vaticano, da Capela Sistina, que inadmissivelmente poderia ser minerado.
4: E a sua avaliação, Juliano, o que é necessário para fazer esse mapeamento e dar prosseguimento a essa discussão?
8: Olha, pela própria regra da Constituição, o próprio estudo dos potenciais minerais, ele depende da lei regulamentadora, que hoje não existe, né? E da autorização do Congresso Nacional. Então, cada terra que vá ser pesquisada, ela vai demandar uma autorização do Congresso Nacional via decreto legislativo, porque a regra da Constituição é que a pesquisa e a lavra demandam, né, essa autorização prévia do Congresso Nacional, e ela deve acontecer segundo essa legislação. Então, a própria pesquisa, como um ato administrativo do Poder Executivo, ela também deve ser precedida da consulta livre prévia informada. E, na minha opinião, a questão mais importante é essa, né? A mineração é possível? É possível. Como? Segundo regras. Que regras são essas? As regras que vão ser postas pelo Congresso e desde que os indígenas que ocupam esse território queiram, né? Desde que eles concordem, porque, né, se você perguntar qual é o significado do dedo de Deus, que é uma montanha que existe dentro da terra indígena Yanomami, para os Yanomami equivale a uma Capela Sistina, né? Então, a gente estar minerando ali, em termos de valor moral, teria o mesmo significado da gente estar minerando na Capela Sistina. Hoje a gente está considerando que o significado e atribuição de valor aos lugares sagrados que esses povos dão, eles têm menos significância do que os que a gente dá para os nossos lugares sagrados, né? Para as coisas que a gente significa como intangíveis e intocáveis. Então eu penso que a questão mais importante dentro dessa regulamentação é o nível de autonomia que eles vão ter. Tem indígenas que querem, que vão topar que a mineração seja feita. Não são todos os indígenas que não querem, que acham inadmissíveis. Tem indígenas que vão entender que esses benefícios econômicos são interessantes, são legítimos, né? E eles também precisam auferir recursos e fazer parte de todos os benefícios econômicos que a sociedade pode oferecer, uhum, como qualquer outro cidadão. Então, eu penso que o primeiro passo é entender em quais territórios isso seria possível, com quais povos, né, essa atividade seria passível de diálogo, de discussão. Eu acho que esse seria um bom começo para a gente pensar o tema do nosso país.
6: Juliana de Paula Batista, Luiz Maurício Ferraioli, muito obrigado pela gentileza de vocês terem aceitado participar deste debate, trazendo os seus argumentos para aquelas pessoas que estão aqui nos acompanhando possam também desenvolver o seu próprio pensamento crítico a propósito deste, que é um assunto bastante importante. Muito obrigado. Lembrando que este debate fica à sua disposição lá no canal da CBN no YouTube. Agora são 8h48.

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13: Nós temos agora informações com o Guilherme Gimenez a respeito de um acidente que aconteceu ontem em São Paulo envolvendo um menor de idade, inclusive chegou a ficar preso nas ferragens. E era ele que estava dirigindo, né, Guilherme Gimenez?
14: Exatamente, Cássio. Um adolescente de 16 anos ficou gravemente ferido depois de capotar um Audi na Avenida Nova Independência, no Brooklyn, na zona sul de São Paulo. O acidente aconteceu na tarde de ontem, quarta-feira. O Audi bateu em um SUV, um T-Cross, derrubou parte do muro de uma oficina e ainda bateu em um outro carro. Quando a polícia militar chegou, o carro já havia sido desvirado por pessoas que estavam no local, mas o adolescente continuava preso às ferragens. Os bombeiros fizeram resgate, o jovem apresentava traumatismo craniano e suspeita de trauma no tórax. Ele foi levado pelo helicóptero Águia da Polícia Militar ao Hospital Albert Einstein. Um outro passageiro de 22 anos também ficou ferido e foi encaminhado à UPA Santo Amaro. Ele contou à polícia que o adolescente havia convidado para dar uma volta e mostrar o carro. Segundo o relato, o acidente ocorreu quando o jovem tentou desviar de outro veículo. A TV Globo apurou que o adolescente mantém um canal no YouTube com vídeos em carros de luxo e em alta velocidade. Em uma gravação publicada 5 dias antes do acidente, ele aparece, inclusive, a 100 km por hora no mesmo carro. Cássia.
13: Muito obrigada, Guilherme Gimenez.
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2: Cássia Godoy, você já abriu o aplicativo do seu banco hoje?
3: Já.
2: Já?
3: Já abri.
2: Você tem cobrança lá?
3: Ah, essa época do mês tem um monte de boleto para pagar.
2: Então abra o olho com as cobranças que são feitas. E você que está nos acompanhando, se abrir o aplicativo do seu banco agora, é provável que você vai encontrar boletos lá. E são boletos que você não reconhece. Eu abri o aplicativo do banco e encontrei pelo menos dois boletos. Um no valor de R$ 595, outro de R$ 783. Os dois tinham a mesma data de vencimento e apareceu ali naquela área reservada as contas que eu teria de pagar. Claro que eu fui tentar descobrir o que era aquilo, por que eu estava sendo cobrado, será que eu esqueci? Aí eu encontrei diversos relatos semelhantes. Empresários de várias regiões do país receberam boletos nos mesmos valores dessas mesmas empresas que lá estão, também sem reconhecer qualquer contratação. As empresas dizem que esses documentos não representam dívidas, são boletos proposta. Vai fazer proposta?
3: Já recebi propostas melhores, hein?
2: São ofertas comerciais cujo pagamento é facultativo. Aí quem paga aceita contratar o serviço, que eu nem sei qual é o serviço que eles estão me oferecendo. Eu vou fazer uma proposta, me escreve, manda um e-mail, WhatsApp, faz alguma coisa, mas não um boleto, né? Então quem não tem interesse pode simplesmente ignorar. Só que é um risco, porque você pode, às vezes, inadvertidamente, sem saber por quê, achar que era alguma outra coisa, e uma das empresas tem lá um nome de Tecnet, aí você pode pensar, será que é da TV a cabo que eu tenho, não paguei? E você paga indevidamente, depois aquela conta vai vir cobrada durante todos os outros meses. Então, fique de olho nisso. O próprio Banco Central faz alertas nesse sentido. A regulamentação determina que o boleto proposta deve ser apresentado de forma clara e que a sua emissão depende de manifestação prévia do pagador sobre o interesse em receber essa proposta. No meu caso, não houve pedido nenhum, nem manifestação de interesse. Então, para mim, isso não é boleto proposta. Isso é golpe nas pessoas. Fique atento para você não cair nesse golpe.
3: E uma coisa que me ocorreu agora, se eu recebo o tal do boleto proposta, pago ali por engano, não sei exatamente o que é, confundo com alguma despesa regular e pago. Ou seja, contratei o serviço.
2: Caiu no golpe.
3: Se no mês seguinte eu não pagar, meu nome pode ser enviado, por exemplo, para serviço de proteção ao crédito?
2: Caiu na Serasa.
3: Eita.
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3: Vamos dar uma olhadinha no tempo aqui em São Paulo. Céu azul na cidade, menos nuvens. Aliás, o sol vai aparecer ao longo do dia de hoje e a temperatura vai subir. Máxima prevista para essa quinta-feira é de 26 graus.
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0: aos 52, segunda etapa. Puma Rodrigues faz o segundo gol do Vasco e coloca o gigante na semifinal da Copa do Brasil.
1: Vasco
0: 2-0.
2: Termina o jogo na Vila Belmiro.
1: Santos
2: 0,
1: Palmeiras
2: também 0, Palmeiras se classifica.
3: Palmeiras na semifinal.
4: Bom dia, Paulo Vinícius Coelho.
5: Muito bom dia, meu querido. Muito bom dia, Cássia Godoy, tudo bem?
6: Tudo jóia, PVC, bom dia.
4: Deu Palmeiras e deu Vasco.
5: Tinha alguma dúvida de que a gente ia passar o próximo mês discutindo de novo o conflito de interesses da família Pereira e da família Lamáquia? De Palmeiras e Vasco?
4: Explica.
5: Tinha certeza que é da Palmeiras e Vasco.
4: Explica.
5: Bom, mas enfim, o Vasco fez uma grande atuação no segundo tempo contra o Vitória. O Andrés Gomes foi o herói porque fez o gol da vitória, o gol da vitória contra o Vitória em São Januário por 1-0. E abriu o marcador ontem, depois do Vitória ter feito 1-0, mas o gol anulado pelo impedimento semiautomático, estava impedido. Na sequência, o Andrés Gomes faz 1-0 pro Vasco e no finalzinho o Puma Rodrigues faz 2-0. O Vasco está classificado. Foi finalista no ano passado, foi semifinalista no ano retrasado, a terceira vez seguida que o Vasco, terceiro ano consecutivo que o Vasco disputa as semifinais da Copa do Brasil. Dessa vez contra o Palmeiras, vai ter a discussão da compra da SAF do Vasco pelo Marcos Lamar, que é enteado da Leila Pereira, vamos falar sobre isso o mês inteiro. O Palmeiras se classificou com boa atuação defensiva, 0-0, perdeu 3 gols feitos, o Neymar saiu machucado e reclamando do gramado péssimo da Vila Belmiro, o gramado estava muito ruim, você vê pela bola quicando, 0-0, essa é a boa notícia do Palmeiras. Palmeiras volta à semifinal da Copa do Brasil depois de 6 anos, a má notícia para o Palmeiras é que o Flamengo

0: Fez 2-0, o Flamengo se ganhar do Remo e o Palmeiras não ganhar do Botafogo assume a liderança do Campeonato Brasileiro no domingo à tarde.
1: E hoje tem Grenal.
0: Hoje tem Grenal desde 1981, na soma de 3 clássicos em 1980 e mais um em 81, que não tem 3 Grenais seguidos 0-0. Isso pode acontecer hoje. Eu não tenho, não sei o Milton, a perspectiva de um grande jogo. Os Grenais têm sido muito nervosos, muito tensos, como diria o profeta Vanderlei Luxemburgo, o medo de perder tira a vontade de vencer. Tem sido mais os Grenais do medo do que do talento. Esperamos que seja um grande jogo, mas eu não tenho tanto essa expectativa. Quem vai vencer é imprevisível, acho o Grêmio um pouquinho superior por jogar em casa.
2: Não sei se será um grande jogo, mas será uma longa noite. Muito obrigado, até mais.
0: Uma longa noite. Boa Tchau. Noite pra você, então.
1: Até amanhã, PVC.
3: Até amanhã, Cássio.
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0: Quinta-feira, 3 de setembro de 2026. O Procurador-Geral da República, Paulo Gonê, pediu o arquivamento de denúncias do dono do Banco Master, Daniel Vorcaro, feitas em depoimento sigiloso a um juiz auxiliar do ministro do STF, André Mendonça. O empresário disse que sofreu ameaças na cadeia para não fechar nenhum acordo de delação premiada. Na avaliação do PGR, o relato do banqueiro é frágil, carece de elementos probatórios e buscava apenas forçar uma terceira tentativa de colaboração depois de duas propostas rejeitadas. O Congresso vai deixar para depois das eleições a votação de dois projetos considerados prioritários pelo governo. As PECs do fim da escala 6x1 e da segurança pública avançaram na Comissão de Constituição e Justiça do Senado. A análise em plenário, no entanto, foi adiada. Para hoje está prevista a votação da medida provisória que acaba com a taxa das blusinhas. O texto foi aprovado na Comissão Mista do Congresso após a inclusão de monitoramento para reduzir impactos no varejo brasileiro. Um terremoto de magnitude 5 atingiu o Tibete, na China. Segundo o Centro Alemão de Pesquisas em Geociências, o tremor aconteceu a uma profundidade de 10 quilômetros. Até o momento, não há informações sobre vítimas ou danos. Na semana passada, uma avalanche devastou a fronteira entre o Nepal e o Tibete. O número de mortos chega a 1.273. Mais de 4.700 pessoas continuam desaparecidas. O contingente inclui quase 600 cidadãos estrangeiros de mais de 30 países. No horário de Brasília, 9:06.
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1: Pinheiros, como sempre, nessa faixa horária, com trânsito péssimo no sentido Zona Sul, da saída do Cebolão até a ponte Eri Torres, que dá acesso ali para a Avenida dos Bandeirantes. Entre a Vila Leopoldina e a região de Pinheiros, vale mais Gastão Vidigal, Fonseca Rodrigues e Pedroso de Moraes.
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6: Muito bom dia a você que escolheu ficar mais bem informado ouvindo o Jornal da CBN na manhã desta

0: Quinta-feira, 3 de setembro de 2026. Voltamos a acionar o Felipe Igreja, sua informação.
1: Milton, o Banco Central determinou hoje a liquidação extrajudicial da Trust Distribuidora de Títulos e Valores Mobiliários e da Banvox Distribuidora de Títulos e Valores Mobiliários, duas corretoras sediadas em São Paulo. A Trust tem histórico de ligação com Maurício Quadrado, ex-sócio do Banco Master. Segundo o Banco Central, as corretoras liquidadas têm baixa representatividade no sistema financeiro nacional. Em julho deste ano, elas representavam em conjunto menos de 0,001% do ativo total ajustado do Sistema Financeiro Nacional e 0,76% do volume de administração de recursos de terceiros. Essa decretação extrajudicial, segundo o Banco Central, foi motivada pela existência de graves violações às normas legais que disciplinam as atividades das instituições. O BC continua a nota dizendo que vai tomar ainda as medidas cabíveis para apurar as responsabilidades nos termos de suas competências legais e que o resultado das apurações poderá levar à aplicação de medidas sancionadoras de caráter administrativo e a comunicações às autoridades competentes, observadas as disposições legais aplicáveis, que nos termos da lei ficam indisponíveis, portanto, a partir de hoje, os bens dos controladores e dos ex-administradores das instituições que foram objeto dessa liquidação extrajudicial. Liquidação, portanto, de duas corretoras em São Paulo, a Trust, Distribuidora de Títulos e Valores Mobiliários, e a Banvox, Distribuidora de Títulos e Valores Mobiliários. Milton.
0: Esse foi o Felipe Igreja.
2: Nós continuamos na capital federal, agora com informações, chegando com a Rani Veloso. Bom dia para você, Rani. Agora sim, Rani Veloso conosco. Rani, bom dia.
3: Bom dia, Cássia, Milton e a todos que nos acompanham. Olha, o presidente Lula se reuniu ontem com ministros e coordenadores de campanha para traçar estratégia diante da crise envolvendo o ministro do Supremo Tribunal Federal, Alexandre de Moraes, após as revelações de 52 mensagens trocadas com Daniel Vorcaro. A decisão do Palácio do Planalto é tratar o caso como uma crise exclusiva do Poder Judiciário, numa tentativa de evitar que o desgaste atinja o governo e a corrida à reeleição. Estavam presentes os ministros Sidônio Palmeira, da Secretaria de Comunicação, Guilherme Boulos, da Secretaria-Geral da Presidência da República, Wellington César, da Justiça, e o advogado-geral da União, Jorge Messias. Essas informações foram confirmadas com fontes do governo à CBN. Eles chegaram à conclusão da defesa, da orientação, de que ninguém está acima da lei e que todos devem explicações à sociedade. Esse mesmo tom que já está sendo usado por aliados deve ser adotado na propaganda eleitoral do presidente Lula e nas entrevistas, mas com ressalvas. Lula foi aconselhado a não abordar o tema voluntariamente. Ele irá responder apenas se for questionado. Inclusive, foi o mesmo tom, um tom semelhante utilizado quando ele era questionado sobre as investigações envolvendo o seu filho, o Lulinha. O presidente nacional do PT, Edinho Silva, publicou ontem um vídeo nas redes sociais afirmando exatamente que ninguém está acima da lei e que a campanha do presidente Lula defende que é urgente mudar o sistema político e judicial do Brasil, que vive uma profunda crise que protege poderosos, perpetua privilégios e a corrupção. A gente lembra também, Cássia, que o presidente Lula já havia se reunido na terça com o presidente do Supremo Tribunal Federal, Edson Fachin, com o ministro Gilmar Mendes, para ter um termômetro de como estava o clima da corte e cobrar também saber, na verdade, as providências que seriam adotadas. A gente recorda que Edson Fachin disse ontem que anunciará sem precipitação medidas cabíveis e necessárias. Cássia?
2: Muito obrigada, Rani Veloso.
0: 9:12, falamos ao vivo agora de São Paulo, estamos aqui com o Pedro Fagundes, que tem informações sobre a operação da Polícia Federal contra um núcleo ligado ao PCC suspeito de lavar dinheiro. Pedro Fagundes.
4: Milton, a Polícia Civil de São Paulo deflagrou a Operação Eumintos, justamente contra o núcleo do primeiro comando da capital, suspeito de lavar cerca de R$1 bilhão, exercer influência política em Praia Grande, na Baixada Santista. São cumpridos 4 mandados de prisão contra suspeitos apontados como chefias e operações financeiras do primeiro comando da capital, do PCC, também buscas, bloqueio de contas e investimentos, além também do sequestro de 29 imóveis ligados aos investigados. As ações elas ocorrem em Praia Grande, também Guarujá, Santo André e Santana de Parnaíba. De acordo com a investigação, o grupo reunia as chefias da facção, operadores financeiros, intermediários do mercado imobiliário e pessoas usadas como laranjas para lavar dinheiro do tráfico na compra de imóveis de alto padrão, empresas e também estabelecimentos comerciais. Essa lavagem de dinheiro que totalizou mais de R$1 bilhão. A polícia identificou 4 principais frentes de atuação: negócios imobiliários, controle de quiosques em áreas públicas de Praia Grande, suspeita de favorecimento numa licitação municipal e também financiamento ou apoio a políticos eleitos. Os investigadores apuram se o grupo tentava ampliar a influência do PCC sobre setores da prefeitura e também da Câmara Municipal. A investigação, portanto, ela apura crimes de organização criminosa, lavagem de dinheiro e tráfico de drogas e continua sob sigilo para identificar outros envolvidos e dimensionar o alcance econômico e político do esquema. Milton.
0: Operação Eumintos. Eumintos são vermes, parasitas. E essa é a ideia ao se batizar essa operação, porque estaria se atacando ali a esses grupos com atuação parasitária. Essa é a ideia que inspirou a polícia ao batizar esta operação. 9:15.
2: E aí, quando a gente fala de Euminto, nesse caso, o Euminto é com H, que é o parasita. Não tem nada a ver com mentir, né?
0: Mais ou menos.
2: Mais ou menos.
0: Pode até ter.
2: Mas não exatamente para batizar a operação.
4: Não era essa ideia. No caso, eles mentiam, né? Não a gente.
0: Exato. Exato.
2: Depois das informações de Brasília e de São Paulo, nós vamos ao Rio de Janeiro. Pedro Bonenberger.
5: Cássia, a Polícia Federal segue realizando operação aqui no Rio de Janeiro, né, contra um deputado federal, nesse caso Ricardo Abraão, do PSDB. Falamos um pouquinho disso mais cedo e ele divulgou nota agora, dizendo que recebeu com estranheza essa operação deflagrada pela PF, afirmou que não participou como candidato das eleições de 2024, que são o foco dessa operação, e que está à disposição das autoridades para prestar esclarecimentos necessários. Lembra o nosso ouvinte que essa operação investiga um esquema de compra de votos em Nilópolis, na Baixada Fluminense, que aconteceu durante as eleições municipais de 2024. Os agentes federais cumprem mandados de busca e apreensão domiciliar pessoal contra o parlamentar Ricardo Abraão. A justiça também autorizou a quebra do sigilo de dados e equipamentos eletrônicos. Essa ação, Cássia e Milton, é um desdobramento de uma investigação que começou lá em outubro de 2024 e que resultou, inclusive, na prisão em flagrante de 24 pessoas à véspera das eleições daquela época. Naquele período, um grupo foi encontrado com mais de R$60 mil em espécie que seriam usados para compra de votos para Abraão Davi Neto, o Abraãozinho do PL, prefeito de Nilópolis e primo de Ricardo. O Ricardo Abraão é sobrinho do bicheiro Anísio Abraão, conhecido como Anísio. O Anísio, inclusive, foi preso pela PF numa operação, e nessa operação Dedo de Deus, contra o Jogo do Bicho, que aconteceu nos últimos anos. O Ricardo Abraão também é filho do ex-prefeito de Nilópolis, Faria Abraão, e ex-presidente da Beija-Flor de Nilópolis. Em março de 2024, o então prefeito Eduardo Paes, aqui do Rio de Janeiro, exonerou Ricardo Abraão da Secretaria de Ação Comunitária. Ele tinha relações com Chiquinho Brazão, que também ocupou o cargo na prefeitura. Essa exoneração que aconteceu depois de uma delação de Rony Lessa, que revelou Chiquinho como mandante da execução da vereadora Marielle Franco. Em abril, o Abraão assumiu a vaga de deputado federal na Câmara dos Deputados, depois da cassação do próprio Chiquinho Brazão. O Ricardo Abraão é candidato nas eleições desse ano pelo PSDB ao cargo de deputado federal. Cássia.
2: Muito obrigada. Esse foi o Pedro Bonenberger.
0: E agora vamos para a sede da Rádio França Internacional conversar com a Luísa Ramos sobre aquele bloqueio com a carne brasileira feito pela União Europeia. Aliás, foi até assunto comentário hoje da Miriam Leitão. Luísa Ramos, bom dia.
6: Olá, Milton. Bom dia para você.
0: Diga para nós, qual é a situação?
6: Olha, vou trazer aqui para vocês a repercussão aqui na França a respeito dessa suspensão da carne bovina e de produtos de origem animal vindos do Brasil. O Brasil, portanto, né, se torna o único país do bloco suspenso das exportações para a Europa, apenas 4 meses após a entrada em vigor do acordo União Europeia-Mercosul. Segundo a imprensa francesa, essa suspensão das importações brasileiras foi interpretada como uma resposta às críticas do setor agrícola e de parte da classe política francesa ao acordo de livre comércio entre a UE e o Mercosul. A medida também foi criticada pelo político Franck Leroy, governador da região francesa Grand Est. Ele considera contraditório ampliar a abertura comercial ao Mercosul, enquanto Bruxelas ainda questiona o cumprimento das normas sanitárias europeias pelo Brasil. O Leroy defende a suspensão do acordo e pede que os mesmos padrões exigidos aos produtores europeus sejam também aplicados aos parceiros comerciais da União Europeia. Oficialmente, Bruxelas afirma que a decisão faz parte da estratégia europeia de combate à resistência aos antibióticos e vale, portanto, aí para carne bovina, suína, de aves, além de ovos e mel. A Comissão Europeia diz manter diálogo com o governo brasileiro para que o país volte a atender às exigências sanitárias do bloco. Uma auditoria técnica da União Europeia, cujos resultados devem ser divulgados na sexta-feira, poderá abrir caminho para a retomada das importações de aves, ovos e mel ainda este ano. Já para carne bovina, o processo deve ser mais demorado e pode se estender até 2027. O Brasil foi o segundo maior exportador de carne bovina para a União Europeia em 2025, Milton e Cássia, com 92 mil toneladas vendidas e um faturamento superior a 700 milhões de euros. Volto com vocês no estúdio.
0: Muito obrigado, Luísa Ramos, da Rádio França Internacional. Agora que são 9h20.
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2: 9h21. Nossa ouvinte Carolina mandou uma mensagem para cá logo cedo, inclusive com uma foto, que agora a gente está colocando aí na sua tela, você que está nos assistindo pelo Globoplay, pelo YouTube. E o que que essa foto revela? Trânsito completamente parado na Washington Luiz, sentido bairro. Isso aqui fica ali na altura dos números 2000, entre o número 2000 e o número 1700, que tem esse baita congestionamento na Washington Luiz, no sentido bairro. E por que que isso acontece? A Carolina conta aqui pra gente que há uns meses um farol quebrou e quando religaram, deixaram ali os semáforos dessincronizados. É uma região cheia de escolas e aí ela conta pra gente que o trajeto dela aumentou mais de 10 minutos por causa desta falta de sincronização dos semáforos. Então o primeiro semáforo estava quebrado, quando foi religado, aí faltou a sincronização e com isso quem precisa passar pela Washington Luiz no sentido bairro, ali na altura do número 1700, encontra todo dia uma baita lentidão.
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1: 9h25.
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4: Nove e 26.
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6: Muito bom dia, doutor Luiz Fernando Correia.
7: Bom dia, Milton. Bom dia, Cássia. Bom dia, ouvintes.
4: Bom dia, doutor.
6: No início dessa semana, São Paulo confirmou mais 2 casos de sarampo. São 28 casos no estado agora, em 2026. Tema que tem estado presente com frequência aqui na nossa pauta pela sua relevância.
7: É isso aí, Milton. E cabe lembrar que o surto de sarampo continua avançando nos Estados Unidos, né? Na semana passada, alguns fatos importantes aconteceram. Primeiro, no início da semana, o estado da Pensilvânia anunciou, no final de agosto, 2 mortes que tinham sido classificadas como associadas ao sarampo. Isso foi, inclusive, declarado pelo governador da Pensilvânia. Isso aconteceu em Lancaster County, que é o epicentro desse surto. E são as primeiras mortes por sarampo em 35 anos no estado. Um dos casos era um recém-nascido, morreu na maternidade, teste positivo para o vírus no tecido pulmonar. E aí veio a reviravolta. Um legista do condado contestou publicamente a classificação, que segundo ele o bebê não tinha morrido disso, teria morrido por uma hemorragia interna. E a autópsia, a necrópsia não tinha encontrado sinal de inflamação que ligasse a ruptura do baço ao sarampo. Então, por conta do legista, existem 0 mortes por sarampo confirmadas em Lancaster County. O segundo caso, um adulto, nenhuma informação tinha sido divulgada. Isso gerou uma polêmica que virou nacional. Porque, obviamente, o secretário de Saúde e Serviços Humanos, o equivalente ao ministro da Saúde de lá, o Robert Kennedy Filho, aquela figura esquisita, chegou a sugerir que as mortes teriam sido fabricadas. O CDC cobrou publicamente que a Pensilvânia dissesse a verdade. E aí o que aconteceu? No final da semana, lembrar que o CDC estava sem diretor até 20 dias atrás, assumiu uma nova diretora que disse que ia seguir a ciência. O CDC excluiu as 2 mortes da contagem oficial, que marca agora 0 mortes por sarampo, enquanto revisa as informações. Ou seja, não interessa saber se é o legista, se é o político, enfim. A questão é o seguinte, gente, é para lembrar que sarampo mata. A cada 1000 casos, é esperada de 1 a 3 mortes. Isso independente do atendimento médico disponível. Isso para países de alta renda. Em países de renda baixa, isso pode chegar a 10 por cada 1000. 1 em cada 5 casos de sarampo, ou seja, 20%, podem evoluir para pneumonia. É a principal causa de morte em criança, aliás. 1 em cada 1000 casos podem evoluir para inflamação cerebral, a encefalite, ou também a meningite, mais ou menos na mesma proporção, levando a um risco de dano cerebral permanente ou sequelas permanentes. E é o seguinte, os Estados Unidos já registraram 2.903 casos em 2026 até o final de agosto. Isso é mais do que o ano passado inteiro, que já tinha sido muito ruim, com 2.289 casos. E ainda faltam 4 meses para o fim do ano, né? Antes da vacina, os Estados Unidos notificavam em média 500.000 de casos. E isso levava a 400 a 500 mortes anuais. Na mesma régua, de 1 para cada 1000, mais ou menos, né? Depois da vacina, os casos sumiram. Até que entre 89 e 91, a doença voltou, acontecendo um pico de 27.786 casos em 1990. E 123 mortes nesses 3 anos. Depois disso, o sarampo foi declarado eliminado no país no ano 2000, chegando a cair para 63 casos em 2010, um mínimo histórico. E aí volta a crescer de novo. até 1.274 casos em 2019. E agora as coisas vão subindo de novo. Ou seja, gente, a doença, o vírus circula pelo mundo. Se a gente deixar a cobertura vacinal cair, ele vai causar epidemias. É isso, tá claro, não é? Não tem nenhuma historinha por trás disso, não tem nenhuma mudança, não tem aspecto nutricional, como o Robert Kennedy Jr. quer fazer, nada disso. O que salva vidas é a vacinação. O que evita casos é a vacinação e ponto. Gente, se alguém precisa mais fazer alguma prova, alguém precisa mais alguma conta para entender isso?
6: Muito obrigado por mais esse alerta, doutor Luiz Fernando Correia. Muito obrigado e um bom dia.
7: Bom dia para você, Milton, Cássia e todos os ouvintes.
4: Até amanhã, doutor.
7: Até amanhã.
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0: Quinta-feira, 3 de setembro de 2026. Um grupo ligado ao PCC, suspeito de lavar cerca de R$1 bilhão, é alvo de uma operação em São Paulo. O núcleo também é acusado de exercer influência política na cidade de Praia Grande, na Baixada Santista. A Polícia Civil pediu a prisão temporária de 4 homens apontados como chefes da facção e autorizou buscas, bloqueio de contas e o sequestro de 29 imóveis ligados aos investigados. Segundo a investigação, o grupo reunia operadores financeiros, intermediários do mercado imobiliário e pessoas usadas como laranjas. O Banco Central decretou a liquidação extrajudicial da Trust Distribuidora de Títulos e Valores Mobiliários e da Banvox Distribuidora. As duas empresas são ligadas a Maurício Quadrado, que foi sócio do Banco Master, de Daniel Vorcaro. A instituição pertencia ao ex-banqueiro, foi liquidada pela Autoridade Monetária em novembro de 2025. Segundo a Autoridade Monetária, as medidas anunciadas hoje foram motivadas pela existência de graves violações às normas que disciplinam as atividades das instituições. Uma pesquisa do Instituto Ideia mostrou que a educação influencia o voto de 71% dos brasileiros. 83% defenderam que a alfabetização seja a prioridade dos candidatos nas próximas eleições e 80% apoiaram a ampliação do ensino técnico para gerar mais oportunidades aos jovens. O levantamento também avaliou as escolas públicas do país. 45% dos entrevistados consideraram a qualidade das instituições ótima ou boa. Santa Catarina e Ceará registraram os melhores índices. Já Rio de Janeiro, Rio Grande do Norte e Roraima, os piores. Foram ouvidas 20 mil pessoas de todo o país entre maio e julho. O nível de confiança é de 95%. O horário de Brasília, 9h34.
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congestionamento agora na rodovia Fernão Dias, sentido São Paulo, ali na passagem por Portão, por Terra Preta, do quilômetro 48 até o 58, devido a um acidente que aconteceu mais cedo entre um ônibus e uma van, vai bloqueando pelo menos a faixa da esquerda por ali. Depois o trânsito libera até a chegada à Dutra.

0: para São Paulo. 9h35.
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0: Vamos acionar mais uma vez o Felipe Igreja, que tem informações agora sobre contatos que o deputado Nicolas Ferreira teve com o Daniel Vorcaro. E esses áudios foram divulgados no dia de hoje. Felipe Igreja, conta para nós essa história aí.
1: Exatamente, Milton. O deputado federal Nicolas Ferreira, do PL de Minas Gerais, pediu ajuda ao ex-dono do Banco Master, Daniel Vorcaro, para a liberação de um ativo minerário e afirmou querer ter mais proximidade com ele. Essas declarações estão em um áudio obtido pelo site ICL Notícias. A gravação foi enviada por Nicolas a Vorcaro em março de 2025. No áudio, o deputado chama o banqueiro de Dani e diz que queria ter mais proximidade com ele. Em seguida, apresenta o advogado e ex-assessor de seu gabinete, Tiago Rodrigues de Faria, que teria um ativo de mineração pendente de liberação. Nicolas afirma que não conhecia os detalhes do negócio, mas se oferece então para fazer essa ponte entre o advogado e Daniel Vorcaro.
2: Ei, Dani, tudo bom? Desculpa te incomodar no domingo aí, é jogo rápido. É o seguinte, meu amigo, meu advogado, enfim, irmão meu aqui, comentou comigo e falou aqui do seu nome. Eu falei, não conheço o Dani. Enfim, não tenho uma proximidade, assim, até mesmo que eu queria ter de conversar e trocar ideia, mas eu o conheço. E ele falou, cara, eu tô com um ativo minerário lá, inclusive já passou pela ficha técnica, o pessoal técnico dele. Enfim, tá pendente lá, tem algumas pessoas que sabem disso lá na empresa. E eu falei, não, eu posso dar um toque nele, então assim, não sei nem do que se trata, mas enfim, como é uma pessoa, enfim, que eu confio totalmente, passando aí pra você, pra se for do teu interesse, eu passar o contato dele aqui pra vocês tocarem isso, beleza?
1: Depois de receber a mensagem, Daniel Vorcaro responde ao parlamentar e pede que Tiago, então, entre em contato. Segundo o ICL Notícias, Nicolas chegou a enviar o contato do ex-assessor ao banqueiro. Na conversa, Vorcaro ainda responde ao deputado, abre aspas, amém, irmão, estamos na guerra juntos, fecha aspas. O ICL também divulgou uma conversa entre Vorcaro e o empresário Flávio Carneiro, na qual o banqueiro afirma que bancou todos os voos utilizados por Nicolas. O deputado ainda não se manifestou sobre a divulgação desse áudio. Milton.
0: Esse ativo de mineração que foi citado aí nas conversas, o que estava ali sendo negociado, que o empresário queria negociar com Daniel Vorcaro ou com Dani, como o deputado se refere ao banqueiro, é um direito, um recurso geológico que é comprado por uma empresa para realizar assim, exploração, avaliação, extração de substâncias minerais do solo representa um valor econômico que a terra tem em termos de minérios, que são possíveis de ser comercializados, permissões legais também para ser para a lavra da terra. Enfim, uma autorização, diríamos assim, que pode ser negociada, tem valor econômico grande, dependendo da área em que você tem essa autorização. Aliás, hoje aqui no Jornal da CBN nós falamos aí sobre exploração de minério em terras indígenas, não foi isso?
3: Exatamente. A série 50 Debates para o Brasil, que nós estamos apresentando, tratou sobre a mineração nas áreas indígenas. Lembrando, Milton, que a Constituição Federal já permite a possibilidade de exploração nessas áreas, mas exige autorização do Congresso Nacional, participação das comunidades afetadas e regulamentação específica. E é essa regulamentação que ainda não existe. Mas afinal, o país deve permitir a mineração em terras indígenas sob regras e fiscalização ou preservar esses territórios de exploração? Para Luiz Maurício Ferraioli, presidente do Conselho Deliberativo da Associação Brasileira das Empresas de Pesquisa Mineral e Mineração, a atividade só deve ser liberada com o consentimento dos indígenas. Mas ele destacou que os efeitos seriam muito menores na comparação com os garimpos clandestinos. Ele ainda disse que as comunidades afetadas teriam acesso a recursos para melhorar de vida.
4: A receita de balança comercial atual do Brasil é 46 bilhões de dólares para 80% do território, que 20% é esterilizado pelas terras indígenas. Se você jogar isso para 20%, a gente está falando de 9 bilhões de dólares que poderia ser acumulado pelos próprios indígenas. 1% de royalties, como o ministro designa, daria em torno de 9 mil dólares por indígena brasileiro.
3: Já a advogada Juliana de Paula Batista, do Instituto Territórios Vivos, afirmou que a mineração em terras indígenas deve ser encarada como exceção da exceção, com a liberação apenas se os recursos não forem encontrados em nenhum outro local do país. Ela também disse que a permissão não pode levar em conta apenas os ganhos gerados pela atividade.
5: Seria como a gente pensar. A gente pode acabar com o Vaticano e minerar no Vaticano se os benefícios econômicos disso forem maior do que o Vaticano significa? Existiria algum valor econômico que autorizaria a gente demolir a Capela Sistina porque embaixo dela existem terras raras? Né? Então, para os povos indígenas, muitas vezes a questão não vai ser a conta do que se ganha, mas principalmente do que eles perdem em termos de valores culturais, de religiosidade, de consideração a lugares sagrados.
3: A série 50 Debates para o Brasil será exibida até a semana que antecede o primeiro turno das eleições. E as discussões completas estão disponíveis no site da CBN.
0: E claro que isso tem muito a ver também com a forma como se explora a terra, impacto ambiental. E eu quero aproveitar aqui para trazer um alerta da Organização Meteorológica Mundial de que o atual El Niño deve ganhar força nos próximos meses e se tornar um fenômeno de intensidade muito elevada. Probabilidade de que ele continue até fevereiro é próxima de 100%. Os efeitos sobre o clima, porém, podem avançar por 2027 todo, ou seja, o ano que vem todo. O El Niño ocorre quando as águas do Oceano Pacífico ficam mais quentes do que o normal. E aí esse aquecimento altera ali padrões de vento, de chuva, isso em diferentes regiões do planeta. Entre o fim de julho e meados agora de agosto, a temperatura da superfície do mar em parte do Pacífico ficou de 2,2 a 2,6 graus acima da média. E a previsão é de aumento do risco de secas, inundações, ondas de calor. Partes da Amazônia, da Indonésia e da Austrália podem enfrentar períodos de estiagem. Segundo a agência da ONU, setores como agricultura, saúde, energia, abastecimento de água precisam se preparar. As autoridades também devem reforçar os planos de prevenção de desastres. O El Niño é um fenômeno natural, não é provocado pelas mudanças climáticas. O problema é que ele aquece ainda mais um planeta que já registra temperaturas elevadas devido à emissão de gases do efeito estufa. E o fenômeno costuma atingir o seu ponto máximo no fim do ano. Como o calor acumulado no oceano demora a ser liberado para a atmosfera, as temperaturas globais podem permanecer elevadas durante os 12 meses seguintes. Esse é o alerta, portanto, que faz a Organização Meteorológica Mundial em relação ao El Niño, que pode se intensificar a partir de agora. 9h44.
3: Nós temos informações a respeito da morte que foi confirmada hoje de Gloria Steinem, escritora, editora e ativista, que se tornou um dos principais nomes do feminismo nos Estados Unidos. Ela tinha 92 anos. Ao longo de décadas de atuação, participou de movimentos pelos direitos civis, protestou contra guerras e se dedicou à defesa dos direitos das mulheres, incluindo o combate à violência doméstica e ao feminicídio. Nascida em Ohio e radicada em Nova York, Gloria Steinem construiu uma trajetória marcada pela atuação política e pelo jornalismo. Em 1963, esteve na marcha sobre Washington, onde testemunhou o mais célebre discurso de Martin Luther King. Também protestou contra a Guerra do Vietnã nos anos 1960 e participou de manifestações contra a Guerra no Golfo na década de 90. Em 2017, ela afirmou que nenhuma das mobilizações que havia acompanhado ao longo da vida se comparava aos protestos que ocorriam nos Estados Unidos contra o presidente Donald Trump. Ela disse: "Nunca, nunca na minha vida vi tanto ativismo. Mil vezes mais do que durante a guerra no Vietnã, mais do que na luta pelos direitos civis. Hoje, a mobilização é enorme", afirmou na época. Naquele momento, Gloria também criticava o sistema eleitoral americano depois da vitória de Trump sobre a democrata Hillary Clinton. Para ela, o resultado permitia que uma parcela minoritária da população tivesse influência desproporcional nos Estados Unidos. A atuação de Gloria Steinem pelos direitos das mulheres esteve ligada à sua percepção sobre o racismo e outras formas de desigualdade. Em seu livro Minha Vida na Estrada, publicado originalmente nos Estados Unidos em 2015 e lançado no Brasil pela Bertrand, ela relatou como a marcha sobre Washington, em 1963, ajudou a ampliar a sua percepção sobre a relação entre raça, gênero e controle sobre o corpo feminino.
0: 9:46, vamos até Brasília. Informações do João Rosa ao vivo para nós. João, bom dia.
6: Oi, Milton, bom dia para você, bom dia a todos que estão nos acompanhando. O ministro André Mendonça, do Supremo Tribunal Federal, decidiu deixar a sociedade do Instituto ITER, criado por ele mesmo em 2024, para oferecer cursos jurídicos e de aperfeiçoamento profissional. Essa instituição será transformada em uma entidade sem fins lucrativos, com atuação exclusivamente educacional e social. Essa decisão do ministro aconteceu justamente para tentar evitar ruídos. Segundo nota divulgada pelo ministro Mendonça, ele vai ceder a totalidade das próprias cotas e das cotas de sua esposa aos outros sócios sem qualquer contrapartida financeira. A condição é que as cotas e eventuais valores correspondentes a elas permaneçam integralmente destinados a fins sociais e educacionais. O ministro afirma que nunca teve lucro com o Instituto. A decisão foi tomada no dia 2 de setembro, ou seja, ontem, em conversa com o presidente do Instituto ITER, Victor Godoy. Mendonça orientou que fossem adotadas as providências necessárias para a transferência das cotas e a transformação da instituição. Com a mudança, o Instituto ITER passa a funcionar como uma entidade sem fins lucrativos, reforçando as suas atuações nas áreas educacional e social. André Mendonça afirmou também na nota que ele continuará ligado à instituição, mas exclusivamente como professor, prestando apenas serviços acadêmicos. Milton.
0: Muito obrigado. Informação do João Rosa, agora que são 9:48.
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3: 9:49.
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13: Atualizando novamente, o caminho da rodovia Fernão Dias, que no sentido São Paulo tem 10 quilômetros de congestionamento até a chegada ao 57 na passagem por Mairiporã, devido a um acidente envolvendo um ônibus e uma van que aconteceu por volta das 6 horas da manhã de hoje. O condutor da van acabou ficando ferido nesse acidente, foi socorrido pelo Corpo de Bombeiros para uma unidade hospitalar da região. Ninguém que estava dentro do ônibus ficou ferido. Tem bloqueio da faixa da esquerda por ali, por isso todo esse congestionamento. Também tem um pouco de lentidão na aproximação com o quilômetro 57 no sentido Belo Horizonte, devido à curiosidade do motorista. Na chegada à rodovia Presidente Dutra, ali trecho final da Fernão Dias, boas condições agora.
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1: Temos sol na cidade de São Paulo e teremos sol ao longo de todo o dia de hoje. Temperatura neste momento está na marca dos 19 graus e sobe ao longo da quinta-feira até os 26.

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0: 9h54.
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0: Muito bom dia para você, Dan Stubach.
1: Muito bom dia, Milton. Bom dia, Cássio. Bom dia para todos. Salve, salve.
2: Bom dia, Dan.
1: Maravilha. Alex Warren é o lançamento de hoje.

0: isso aí. Parabéns aos palmeirenses e aos vascaínos que já são classificados para as semifinais da Copa do Brasil.
1: Aproveita e manda parabéns para os atleticanos também, né? Foram classificados anteontem, a gente nem teve tempo de mandar abraço.
0: Verdade. É. Ganharam em cima do Cruzeiro, uma bela virada ali.
1: Isso, e deixa por aí. Para por aí, porque o resto daqui pra frente só pode dar azar. Qualquer coisa que vocês falarem.
2: Amanhã a gente volta a falar de futebol, né? Dependendo do resultado.
1: É hoje. É. E com técnico de verdade. Não é o fake lá, é o fake, né? Agora a pessoa tá na dúvida se o fake é o que tá lá, o que foi preso, ninguém mais sabe. A gente... Bom dia, Zé. Tudo bem, Zé Godoy?
3: Oi, Milton, bom dia, Cássia, bom dia aos ouvintes.
2: Bom dia, Zé.
1: Bom dia, Teco.
4: Oi, Milton, bom dia, Cássia, bom dia pra todos. Quero dizer que aqui no futuro Porto Alegre tá azul, preto e branco, Milton, uma festa danada.
1: Nossa, já micou o negócio, cara. Ah, meu
4: aqui
1: Deus
4: no
1: céu,
4: futuro
1: Deus
4: tá uma quieto, festa não tava danada. Querendo falar nada tá uma disso. Festa danada, confia, Miltinho, tá bom, confia.
1: Tá bom, tá bom. Já que vocês estão falando de esporte aqui, ô Zé, começa com você, com esse top 10 da ATP inédito.
3: Pois é, anota aí a data, os amigos que gostam de tênis, 14 de setembro de 2026, daqui a pouco mais de 10 dias, pela primeira vez em 24 anos, não teremos no top 10 Djokovic, Nadal ou Federer. Acabou. Djokovic perdeu na primeira rodada. Aliás, o Djokovic perdeu na primeira rodada, algo que não acontecia desde janeiro de 2006. Quando ele perdeu numa primeira rodada de Grand Slam, o fim de expediente nem existia. Só para ter uma ideia do nível.
4: Do nível. Isso é um bom sinal pra gente.
1: Foi-se uma era.
3: A gente não depende tanto do corpo quanto ele, pelo menos. Né?
1: Imagino. Você que acha?
3: Pode ser. Mas aí agora, você 24 anos depois, nenhum dos três, acho que agora podemos sacramentar, acabou a era de ouro do tênis, com aqueles três gênios ao mesmo tempo, e agora é um novo mundo pela frente.
1: Tá certo, coisa histórica, sem dúvida. Ô, Teco, e você tá no mundo da economia, é isso?
4: No mundo das artes, no mundo da música, porque setembro marca... o aniversário de 50 anos do U2, né? Aquela que quase foi a maior banda de todos os tempos. E o Banco Central da Irlanda vai lançar uma moeda de 2 euros do U2. A partir de agora de setembro, você quando for na Irlanda e pedir alguma coisa de 8 pagando em dinheiro com 10, receberá essa moedinha do U2 de 2 de troco. Se é que alguém ainda faz alguma coisa com dinheiro hoje em dia.
1: Coleciona, no
3: Mas vale, né? Vale. Não é moeda da Disney, né? Vale, né?
4: Não, vale. A boa notícia é que isso abre uma jurisprudência pra gente lançar aqui no Brasil a moeda de R$6 do menino Ney. Quero solicitar ao Banco Central.
1: Por que de 6?
4: Pelo Hexa, né?
2: Olha...
4: quero solicitar estudos ao Banco Central para viabilizar esse projeto e fazer justiça tal qual a Irlanda.
1: Tá certo.
3: Agora então vai dar para trocar uma moeda do U2 por duas do Trump, né? Porque agora tem o dólar do Trump também, né? Com a cara dele, né? Que é comemorativo de 250 anos, né?
1: Tem isso?
3: Tem.
2: Que coisa.
1: Bom,
2: mas isso existe esse tipo de auto-homenagem, né? Pessoa no cargo aí.
1: Agora, se a moda pega, né? Depois vem a moeda do Maroon 5, né? Uma nota do B-52. E pra mim vai sobrar o quê aqui no Brasil?
2: O quê?
1: NX0.
2: Olha,
3: NX0 parece título do tesouro, né? Título do tesouro, NX0.
2: Não, eu só ia sugerir uma alteração. Podia ser nota de 3, o menino Ney, né?
1: De 3?
2: É assim que a gente fala que a pessoa é nota de 3.
1: Ah, tem isso. Tá bom, também tem, tá certo. Bom, tá dito. Obrigado, gente. Gostei do mundo da economia hoje aqui. Dan Stuba aqui. Eu sei que hoje não é um dia tão legal para você. Ontem foi pesada a noite. Não foi fácil. Né?
2: Tá, a gente uma certa dor de cabeça, né?
1: assim, eu ia dizer, a gente tá solidário, mas de verdade, assim, o público não tá solidário, só eu tô solidário.
2: Só você. Só você tá solidário.
1: Só eu tô solidário
2: com você. Público, o público, principalmente o público feminino, ninguém tá solidário com o Ademir.
1: Não.
2: Aliás, o Ranço...
1: Com o Dan. Com o Dan.
2: Ah, com o Dan, sim.
1: Com o Dan. Com o Dan eu sou solidário sempre, você sabe. Meu chapa.
5: Muito obrigado.
2: O único homem
1: aqui... Vou te arrumar a moedinha do YouTube, que é o que tu vales.
2: O único homem a quem a gente é solidário nesse momento é o sobrinho do Ademir.
1: Tá bom.
5: Só vai piorar.
1: Só vai piorar. Eu só tenho isso pra te dizer. É o que me dizem lá no Sul também. Só vai piorar. Abraços, até mais. Tchau, tchau.
5: Tchau, tchau.
2: Até.
1: Olha aqui, ó, gente, participaram desse jornal da CBN e essa turma vale 100, notas de $100. Pascoal Júnior, Priscila Gubiotti, Carlos Greco, Letícia Valente e a Cássia Godoy. Vale $100 nenhum.
2: Que isso. Ótimo dia pra você, Milton, e pros nossos ouvintes também.
1: Bom programa logo mais ao meio-dia. Até. Muito obrigado pela sua audiência e agora que você está mais bem informado, aproveite sua quinta-feira que já

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Quinta-feira, 3 de setembro de 2026. O deputado federal Nicolas Ferreira, do PL de Minas Gerais, pediu ajuda ao dono do Banco Master, Daniel Vorcaro, para a liberação de um ativo minerário de um ex-assessor e afirmou que queria ter mais proximidade com o empresário. A informação faz parte de áudios obtidos pelo site ICL Notícias. No material, Nicolas chega a chamar o ex-banqueiro de Dani e Lindão. Depois de receber a mensagem, o empresário pede que o ex-assessor do parlamentar entre em contato. Um ativo de mineração é qualquer recurso ou direito adquirido por uma empresa para realizar a exploração, avaliação e extração de bens minerais da natureza. O presidente Lula se reuniu com ministros e coordenadores de campanha para traçar uma estratégia após a revelação de que o ministro do STF, Alexandre de Moraes, trocou mais de 50 mensagens com Daniel Vorcaro. O Palácio do Planalto decidiu tratar o caso como uma crise exclusiva do Poder Judiciário em uma tentativa de evitar que o desgaste atinja o governo e a corrida à reeleição. Fontes do governo confirmaram a informação à CBN. Aliados serão orientados a dizer que ninguém está acima da lei e todos devem explicações à sociedade. No horário de Brasília, 10:03.

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1: 10h04, bom dia! Já comecei esse CBN São Paulo dando risada, que delícia, Guilherme Muniz.
2: Assim que é bom, Marcela. Bom dia pra você, bom dia pros nossos ouvintes.
1: Quinta-feira, 3 de setembro de 2026, seja muito bem-vinda, seja muito bem-vindo a mais uma edição do CBN São Paulo. Você já sabe, aqui São Paulo se encontra, claro, com a sua participação, com a sua mensagem, com o seu flagrante, do teu bairro, da tua região, com a sua opinião e também a sua reflexão sobre a nossa cidade, sobre o nosso estado, sobre o país e sobre o mundo, claro. No WhatsApp 11 99911 9981, participe com a gente, esteja conosco aqui na nossa programação. Nós vamos juntos até o meio-dia, viu, Guilherme Muniz?
2: É isso.
1: Força na peruca.
2: Força na peruca.
1: Com muita informação.
2: Cheio de informação.
1: Olha, hein? E cheio de operação hoje.
2: Nossa,
1: também, viu?
2: É uma operação atrás da outra.
1: Pois
2: hoje.
1: É, Pedro Fagundes hoje tá ali lidando com um monte de operação, tentando entender o que tá acontecendo. Mas claro, competente como é, já traz as informações pra gente. Primeira,
2: sim,
1: operação que ele tá acompanhando é uma que é no âmbito do Ministério Público, que prendeu o ex-número 3 da Fazenda de São Paulo. Parece estranho quando a gente fala assim, número 1, número 2, número 3, mas é para dar importância ao cargo. O secretário da Fazenda é o número 1, o executivo o número 2, esse é o número 3, ou seja, o que respondia também, que tinha acesso ali a contratos, é o número 3 da Fazenda de São Paulo, advogado. Um advogado também foi preso nessa operação contra um esquema de propina. Pedro Fagundes vai explicar pra gente detalhes dessa história, hein, Pedro? Bom dia pra você.
3: Bom dia, Marcela, Muniz, também aos nossos ouvintes. Dia mexido para o Ministério Público e também para a Secretaria da Fazenda com essas descobertas de hoje. Isso porque a Justiça decretou a prisão preventiva de André Vaz, dando nome, então, que ele era um ex-dirigente da Secretaria da Fazenda de São Paulo, como você bem apontou, número 3, ex-número 3 da Secretaria da Fazenda de São Paulo, apontado, portanto, como líder do núcleo público de um esquema de corrupção e também fraude tributária, e no meio disso entra a propina. O advogado André Butini de Moraes, apontado como chefe do núcleo privado dessa operação, também teve a prisão decretada. De acordo com o Ministério Público, o grupo ele transformava pedidos de ressarcimento de ICMS em negócio privado dentro da fazenda. Advogados buscavam grandes empresas com milhões de reais em créditos a receber. Depois disso, ex-fiscais também teriam passado para escritórios privados e usado contatos dentro da secretaria para destravar processos. Portanto, pessoas que trabalhavam dentro da secretaria pediam as contas, saíam da secretaria, iam para o âmbito privado, então facilitava esse processo. A propina, ela variava de 1 a 10% do crédito liberado. Paulo Sérgio Siqueira Prado, que é ex-delegado tributário do Butantã, aqui do lado, admitiu ter recebido mais de 20 milhões e meio de reais em vantagens indevidas entre os anos de 2019 e 2025, 6 anos de atuação. Ele disse que eram pagos 250 mil reais por mês a André Vaz para que ele, no caso o Paulo Sérgio Siqueira Prado, permanecesse no cargo no Butantã até a aposentadoria. Então, o André Vaz, ele recebia uma mesada de 250 mil reais para certificar de que Paulo Sérgio Siqueira Prado continuasse como delegado tributário no Butantã até a sua aposentadoria.
1: Uau.
3: Parte do dinheiro que circulava era em espécie. Butini, que é o advogado, teria entregue 4 milhões e 300 mil reais em caixas de arquivo no estacionamento do Shopping Iguatemi, Zona Oeste de São Paulo. Prado afirma também ter repassado outros 4 milhões e meio a Vaz em mochilas, em restaurantes no bairro de Pinheiros, também Zona Oeste. A investigação também traz episódios inusitados, como por exemplo um áudio capturado. Vaz, ele discute a compra de uma sauna que, segundo ele, poderia servir para reuniões e também para lavar dinheiro recebido em espécie. Seria um lugar, então, positivo para lavar dinheiro, Marcela. Bem, o Ministério Público também investiga o inventário do pai de Vaz.

0: O documento registra uma operação de quase de 100 milhões de reais, enquanto menos de 600 mil foram comunicados devidamente. Enfim, é uma fila de propinas e também de operações, no mínimo curiosas, isso para a Receita também, para o Ministério Público. A investigação já alcança 897 milhões de reais em ressarcimentos ligados a alguns grupos, como Açaí e Aldia. Esse valor, porém, não representa um rombo confirmado aos cofres públicos. A operação ela faz busca em 47 alvos diferentes, 6 agentes públicos já foram afastados, 27 investigados também tiveram os passaportes recolhidos para que não saiam do país. A Secretaria da Fazenda afirma que desde a Operação Ícaro, que é a operação que deflagrou rombos bilionários envolvendo Sidney Oliveira, da Ultrafarma, também diretores de alto cargo da Fast Shop, e é a operação que precede essa daqui, inclusive parte desses áudios do material recolhido para essa operação foram recolhidos na Operação Ícaro. Então a Secretaria da Fazenda afirma que desde a Operação Ícaro, em agosto do ano passado, já demitiu 5 envolvidos, exonerou outros, afastou 17 servidores sem remuneração e, de acordo com a pasta, autuações contra empresas investigadas também já resultaram em mais de 3 bilhões de reais em créditos tributários, multas e juros. Ufa, é isso, Marcelo.
1: É muita coisa, é muito número pra gente entender, mas basicamente o que a gente consegue depreender de tudo isso que o Pedro trouxe, dessa apuração que vem do Ministério Público, é que o esquema teria transformado algo que é legítimo, um mecanismo tributário legítimo, que é o contribuinte poder solicitar ali, no caso das empresas, né, uma restituição de alguns valores que foram pagos ali por parte dessas empresas, em um mercado clandestino de venda e troca de propina. Então, essas grandes empresas pagavam a propina, pelo que a gente está entendendo dessa história, para poder receber um grande valor dos cofres públicos de volta. É mais fácil pagar ali uma propininha de, sei lá, 200 mil reais e depois receber milhões de voltas de impostos. E esses milhões vêm de onde? Do nosso bolso, dinheiro público.
0: Deixar
1: dinheiro
0: de pagar milhões de reais em impostos.
1: Exatamente,
0: também.
1: Deixar de pagar esses milhões de reais em impostos que deveriam ser destinados à saúde, à educação, à mobilidade, às questões necessárias do coletivo da cidade, né? Bom, é uma operação complexa. Está tendo vários desdobramentos, começou lá atrás, a gente lembra, o Pedro falou, citou o caso da Ultrafarma, que ficou bem emblemático.
0: Operação Ícaro, isso.
1: Exato, Operação Ícaro, obrigada. É, ele citou lá atrás, mas a gente vai continuar acompanhando os desdobramentos, né? E agora temos essa operação que mira um advogado e um ex-dirigente da Secretaria de Fazenda de São Paulo contra esse esquema todo de propina.
2: A gente sempre se perguntou, né, Marcela, como é que um esquema bilionário desses, em plena Secretaria da Fazenda do Estado de São Paulo, aconteceu por tanto tempo, sem que ninguém identificasse, tanto dinheiro escoando, 6 anos, e tanto dinheiro escoando. Como é que isso tudo acontecia? Agora fica um pouco mais claro com essa etapa da operação, porque tinha gente graúda da Secretaria envolvida, pelo menos é o que diz agora o Ministério Público na investigação e nessa operação de hoje. Pedro, outra operação que
1: virando
2: acontece...
1: Virando a página.
2: Virando a página. Outra operação que acontece, e essa nem é aqui na capital paulista, mas é na Baixada Santista, e não mira autoridades ali da Secretaria da Fazenda ou de secretarias, mas mira o PCC, certo?
0: Certo, isso mesmo. Mais uma operação bilionária, Muniz. Isso porque a Polícia Civil de São Paulo faz uma operação contra um núcleo ligado ao primeiro comando da capital, o PCC, suspeito de lavar cerca de 1 bilhão de reais e também exercer influências econômicas e políticas em Praia Grande, na Baixada Santista. A operação é o Mintos. Cumpre buscas em Praia Grande, também no Guarujá, Santo André e Santana de Parnaíba. A polícia também pediu a prisão temporária de 4 suspeitos apontados como chefias do esquema, além do bloqueio de contas e investimentos e também do sequestro de 29 imóveis. Bem, segundo a investigação, o grupo ele reunia chefes da facção do PCC, operadores financeiros, intermediários do mercado imobiliário e também pessoas utilizadas como laranja. laranjas. O dinheiro do tráfico seria então lavado através desses laranjas, principalmente na compra de imóveis de alto padrão, empresas e também estabelecimentos comerciais. A Polícia Civil identificou 4 frentes principais da atuação: negócios imobiliários, controle de quiosques instalados em áreas públicas de Praia Grande, suspeita de favorecimento numa licitação municipal e também financiamento ou apoio a políticos eleitos. Os investigadores, eles apuram se a estrutura era usada para ampliar a influência do PCC sobre setores da Prefeitura e também da Câmara Municipal. Durante as buscas, os policiais, eles procuraram então documentos, contratos, registros financeiros, aparelhos eletrônicos, dinheiros e também armas. Uma curiosidade, Marcela e Muniz, o nome da operação, que é Eumintos, faz referência a justamente parasitas. Segundo a polícia, é uma alusão à forma como esse grupo teria se infiltrado na economia local, também na política local, e utilizado atividades comerciais em benefício da organização criminosa, no caso, o primeiro comando da capital. Muniz.
2: Tá certo. Pedro Fagundes, obrigado pelas informações. O Pedro vai continuar acompanhando essas operações e, tendo novidades, ele volta aqui no CBN São Paulo para manter a gente bem informado.
1: É isso. Obrigada, Pedro. 10 horas 14 minutos. Vamos continuar girando aqui a nossa reportagem, trazendo informações importantes de São Paulo, de olho na política, de olho nos desdobramentos sobre os casos que estão efervescentes em Brasília, né? A gente está acompanhando as questões relacionadas ao caso do Banco Master, também ao filme Dark Horse. São operações, ações externas, mas que influenciam diretamente na política, não só nacional, mas também na política paulista. Sim. São novos desdobramentos desses casos. Nesta quarta-feira, o governador Tarcísio de Freitas defendeu a quebra dos sigilos relacionados ao financiamento do filme Dark Horse. Já Fernando Haddad também cobrou que as informações do caso sejam divulgadas sem seletividade. O Luiz Delboni está com a gente, tem detalhes a respeito dessas manifestações dos dois candidatos ao governo de São Paulo, os dois principais candidatos, de acordo com as pesquisas, ao governo de São Paulo, sobre esses assuntos que estão permeando o noticiário nos últimos dias. O que você nos conta, Delboni? Bom dia.
3: Bom dia, Marcela, Muniz, a todos os ouvintes da CBN. O governador de São Paulo, Tarcísio de Freitas, do Republicano, também defendeu a transparência nas investigações sobre o financiamento do filme Dark Horse, Marcela, que conta a trajetória do ex-presidente Jair Bolsonaro. O Tarcísio afirmou que é favorável à quebra dos sigilos para esclarecer a origem e a movimentação dos recursos destinados à produção. O caso é investigado no STF sob relatoria do ministro André Mendonça. A medida é defendida pela oposição de Flávio Bolsonaro, candidato à presidência pelo PL. Questionado diretamente pela CBN se apoiaria a quebra dos sigilos mesmo diante da possibilidade de impactos negativos para a campanha do senador, Tarcísio defendeu a divulgação das informações.
4: Eu sou favorável a toda a transparência, toda a quebra, toda a divulgação. Eu acho que, como eu falei, a gente só vai retomar a confiança nas instituições a partir do momento que você tiver transparência, investigação profunda, responsabilização. Tudo que está oculto tem que ficar às claras. Aliás, nada fica escondido por muito tempo. E é bom que tudo apareça, que todos os esclarecimentos sejam dados, que todas as investigações sejam feitas e que as responsabilizações aconteçam.
2: Essa posição de Tarcísio, Delboni, só para complementar aqui, ela de alguma forma contrasta um pouco com o que Flávio Bolsonaro vem dizendo, porque sempre que quando ele é questionado sobre dar transparência para o fluxo do dinheiro envolvendo a Dark Horse, não só que o dinheiro veio de Ivor Caro, mas para onde ele foi, como foi gasto, se foi só para o filme ou se foi para mais algum lugar, e isso ainda não aconteceu, e sempre que questionado sobre isso, recentemente ele disse, inclusive, que isso é página virada. Então tem um contraste aí nesse posicionamento sobre a mesma questão entre Flávio Bolsonaro e Tarcísio de Freitas.
1: Que é importante, de fato, destacar. Sim.
3: Exatamente. E além desse caso Dark Horse, o Tarcísio também voltou a comentar os desdobramentos do caso do Banco Master. Sem defender o impeachment, ele disse que uma eventual renúncia do ministro Alexandre de Moraes é uma questão de foro íntimo. O governador afirmou que a corte está sob suspeição e defendeu a investigação e responsabilização para recuperar a confiança nas instituições. Cumprindo a agenda de campanha em Santos, no litoral paulista, Fernando Haddad, do PT, foi questionado sobre a ausência de uma manifestação do presidente Lula diante dos novos desdobramentos do caso Master. Sem responder diretamente à pergunta, o ex-ministro defendeu que as informações sejam divulgadas sem seletividade.
5: Nós estamos tendo acesso a muitas informações porque estão sendo levantados os sigilos de vários processos, tá? Eu não preciso nem mencionar quais. Por que que o processo do Flávio Bolsonaro segue em sigilo? Eu não consigo entender. Todo mundo está sendo exposto. Se é para expor, expõe tudo, sem seletividade. Um dos envolvidos no escândalo do Banco Master é candidato a presidente.
3: Até o momento, Lula é o único candidato à presidência que ainda não se pronunciou publicamente sobre o caso. Além de Flávio Bolsonaro, Romeu Zema do Novo, Ronaldo Caiado do PSD, Renan Santos do Missão e Augusto Cury do Avante, já se manifestaram e cobraram investigações rigorosas. Marcela.
1: Obrigada, Luiz Del Boni, pelas informações. Temos aí as manifestações agora, então, de Tarcísio e Haddad. Lembrando que eles estão ainda em agenda de campanha, né? Vamos trazer a agenda de hoje. O governador candidato à reeleição do Republicanos está visitando obras do Rodoanel Norte, hoje, em São Paulo. Uhum. Já o candidato do PT, Fernando Haddad, faz o lançamento do programa de meio ambiente em Caraguatatuba, lá no litoral norte, pela manhã. Dá uma entrevista à TV Vanguarda de São José dos Campos. Nossa reportagem e nossa equipe está de olho na movimentação desses candidatos. 10h20.
2: E vamos trazer aqui também, Marcela, a informação sobre o mercado financeiro, que ontem teve um dia agitadíssimo.
1: Ah,
2: né?
1: Claro.
2: A gente até comentou aqui, logo depois que a pesquisa Quest foi divulgada aqui em primeira mão pela CBN, pelo Jornal Globo, pela TV Globo, uma pesquisa encomendada por essas empresas junto à Quest. Logo depois que ela saiu, o mercado começou a se mexer, teve uma alta do Ibovespa, uma queda do dólar e no final das contas, o Ibovespa teve a maior alta desde março, nessa quarta-feira, subindo 3%. Na máxima do dia, o principal índice de ações da Bolsa de São Paulo chegou até passado 186 mil pontos, ficou em 186.028 pontos, mas no fim do dia recuou um pouquinho, fechou aos 185.205 pontos. Essa alta foi puxada pelo mercado repercutindo a pesquisa Quest, como eu mencionei, pesquisa que mostrou disputa acirrada entre o presidente Lula do PT e o senador Flávio Bolsonaro do PL, além, claro, da alta de Augusto Cury do Avante, que se consolidou como um segundo pelotão na disputa presidencial. E as altas mais relevantes, claro que teve outros fatores de mercado mesmo impactando no Ibovespa, e as altas mais relevantes foram daquelas empresas, das ações, chamadas de blue chips. São as ações de primeira linha e com grande liquidez. Exemplos: Banco do Brasil subiu mais de 5,5%, a Vale teve ganhos de 3,19%, a Petrobras passou de 2%, então todas essas empresas tendo ganhos bem significativos nessa quarta-feira. A alta recorde de ontem aconteceu também depois de uma sequência de 10 dias de alta do Ibovespa. Já o dólar caiu 0,91%, fechou o dia valendo R$5,10. Agora a gente vai ficar de olho também na abertura do pregão nessa quinta-feira. E a gente vai te atualizando aqui durante a programação da CBN.
1: Comprar dólar, Muniz?
2: Será?
1: Ai, essa pergunta sempre surge nesses momentos, né? 10 horas 21 minutos. Vou chamar o Luiz Del Boni de volta para falar com a gente, mas agora é um outro noticiário, tá? Ele que gosta da parte de noticiário de futebol e tal. Coitado, não vai falar de futebol, não vai.
2: Mirou no futebol,
1: caiu no noticiário policial, isso, de certa futebol, forma,
3: nesse,
1: né?
3: Nesse caso, só tem o Corinthians o nome mesmo.
1: O nome, né?
3: Completamente investigativo, econômico, não dá nem pra explicar direito.
1: Vamos botar a bola no chão, então, usando as analogias futebolísticas, pra dizer que o inquérito em andamento no Ministério Público apura uma possível cobrança indevida feita ao Corinthians pela Caixa Econômica Federal. Cobrança de milhões, né, Luiz Del Boni?
3: Sim, Marcelo. O Ministério Público de São Paulo investiga uma suposta cobrança indevida de 255 milhões de reais pela Caixa Econômica Federal na dívida do Corinthians no financiamento da Neoquímica Arena. O promotor, Cássio Concerino, determinou a realização de uma perícia detalhada sobre os cálculos das pendências após o órgão receber uma representação de Anísio Costa Castelo Branco, que se apresentou como perito criminal investigador no documento. A dívida atualmente, vocês têm uma ideia de quanto é a dívida atual da Neoquímica Arena?
2: Não. Não faço ideia. De quanto?
1: Não.
3: Só 640 milhões de reais.
1: Ah, tá pouco.
3: Pouquinho.
1: Pera aí que eu vou fazer um cheque. Salvar meu time.
3: Só pra vocês terem ideia, o Corinthians paga trimestralmente 30 milhões de reais pra Caixa, aproximadamente, pra abater tanto amortizar juros quanto pagar as parcelas, né? Como se fosse um pagamento de uma casa, de um apartamento que a gente financia, só que num valor astronômico. A representação aponta que a Caixa, ao cobrar judicialmente a pendência em 2019, atribuiu um valor de R$ 536 milhões, partindo de um saldo principal informado de R$ 423 milhões. São vários milhões, gente. Vai anotando aqui para não se perder. Segundo o documento, no entanto, não foram localizados dados que mostrem passo a passo e de forma transparente como o financiamento original de R$ 400 milhões chegou a esse valor. Outro ponto contestado é a composição dos valores em atraso e a forma de aplicação da multa contratual de 10%, que foi calculada pela Caixa sobre o total do saldo devedor, em vez de apenas sobre as parcelas que estavam vencidas. A representação indica inconsistências entre os documentos internos do banco e apresenta uma reconstrução matemática dos cálculos que aponta que o saldo devedor real em 22 de agosto de 2019 era de cerca de R$ 280 milhões de reais. Na avaliação do perito Concerino, se a divergência de valores apontada for confirmada, haverá a hipótese de gestão temerária de dirigentes que tenham autorizado os pagamentos. Neste momento, no entanto, o inquérito ainda não é criminal, né? Ele é uma investigação. Duas semanas atrás, centenas de torcedores do Corinthians protestaram na frente da sede do Ministério Público em São Paulo em apoio à possibilidade de intervenção judicial, com cartazes até que tinham a mensagem de socorro. A torcida criticou a falta de debates para a reforma do Estatuto do Clube. A proposta da torcida foi pressionar o MP a apresentar uma ação judicial pedindo a nomeação de um interventor no clube. Os manifestantes se disseram insatisfeitos por perseguidas más gestões que resultaram no endividamento na casa dos R$ 2,7 bilhões, que provavelmente deve chegar a 3, dado que no primeiro semestre desse ano o Corinthians fechou com um déficit de R$ 246 milhões. Marcela Muniz.
1: Uau. Que rolo, hein? Valeu, Del Boni. Vamos ficar de olho nessa história. Luiz Del Boni, 10h25.
2: E a gente tem informações agora sobre um acidente aqui em São Paulo. Guilherme Gimenez tem as informações pra gente. Bom dia, Gimenez.
6: Oi, Muniz. Bom dia para você, para Marcela e para os nossos ouvintes. Isso mesmo. Um acidente que aconteceu na tarde de ontem, quarta-feira. Um adolescente de 16 anos ficou gravemente ferido depois de capotar um Audi na Avenida Nova Independência, no Brooklyn, na Zona Sul. Esse Audi bateu em um T-Cross, né, um SUV, derrubou parte do muro de uma oficina e ainda atingiu um outro carro, um Fiat Siena. Quando a polícia militar chegou, o carro já havia sido desvirado por pessoas que estavam no local, mas o adolescente continuava preso às ferragens. Os bombeiros fizeram resgate, o jovem apresentava traumatismo craniano e suspeita de trauma no tórax. Ele foi levado pelo helicóptero Águia da Polícia Militar ao Hospital Albert Einstein. Um passageiro de 22 anos também ficou ferido e foi encaminhado à UPA Santo Amaro. Ele contou à polícia, inclusive, que o adolescente o havia convidado para dar uma volta e mostrar o carro. Segundo o relato, o acidente ocorreu quando o jovem tentou desviar de outro veículo. A TV Globo apurou que o adolescente mantém um canal no YouTube com vídeos em carros de luxo e em alta velocidade. Em uma gravação publicada 5 dias antes desse acidente, ele aparece a 100 km por hora nesse mesmo Audi. O caso foi registrado no 27º Distrito Policial como ato infracional de dirigir sem habilitação e colisão. Muniz.
1: Ô, Gimene, já que a gente tá falando de trânsito, primeiro que absurdo, né? Que eu saiba, no Brasil, você só pode dirigir depois dos 18 com carteira de habilitação, né?
2: Sim.
1: Aqui não dá pra dirigir com 16, não. E que bom que, né, as pessoas que ficaram feridas foram atendidas, estão recebendo atendimento, inclusive o motorista, que não houve algo mais grave ainda, ninguém morreu nesse acidente. Mas é lamentável, né, ter uma situação como essa, ainda mais uma pessoa que não deveria estar dirigindo e que posta isso nas redes sociais, que engaja, dirigindo em alta velocidade. A gente não sabe se nessa situação, de fato, era ou não alta velocidade, mas é o que o Gimenez falou. Tinha vídeo mostrando que ele dirigia esse carro a mais de 100 por hora. Quanto que tava, né? Enfim. Agora, quero saber do trânsito, Gimenez. Você tá de olho no trânsito de momento também, acompanhando aqui as ruas e avenidas da cidade? O que você nos conta? Tem algum destaque?
6: Estamos de olho, Marcela. Amanhã bem complicada no trânsito na cidade de São Paulo, inclusive com muitos acidentes. Destaca um acidente que aconteceu mais cedo na alça de acesso da rodovia Anhanguera para a Marginal Tietê, sentido rodovia Ayrton Senna. Um caminhão que carregava vários fardos de garrafas de água acabou derrubando essa carga na via, o que bloqueou essa alça de acesso bem no comecinho da manhã. Ocorrência que aconteceu ali por volta das 4 da manhã. Essa alça ficou bloqueada até pelo menos às 6h40. Às 6h40 uma faixa foi liberada, mas isso causou muitos problemas para quem chegava a São Paulo pela Anhanguera, deixou o trânsito travado pelo menos desde antes do quilômetro 17 até a Tietê. Nesse momento, agora a Anhanguera tem a depara do 14 até a Marginal, a alça de acesso já está liberada e a Rodovia dos Bandeirantes também com dificuldades ali por 3 quilômetros até a Marginal Tietê. Também destaco a própria Marginal Tietê, Marcelo Muniz, que tem congestionamento no sentido do Cebolão ali da saída da Ayrton Senna até a região da Rodovia Presidente Dutra. Também tem registro de ocorrência na pista expressa um pouco depois da ponte do Tatuapé. Vale o motorista ter atenção nesse pedaço e, se possível, preferir a pista local. Volto com vocês.
1: Valeu, Gimenez. Obrigada pelas informações. Você que está circulando também pelas ruas e avenidas da cidade, tá acompanhando a CBN aí no seu radinho do carro, conta pra gente como é que tá a situação do trânsito. Ou tá nos ouvindo pelo aplicativo da CBN aí no seu fone, dentro do transporte público. Tá no Uber, tá no 99, tá no táxi. Manda mensagem, conta como é que tá o seu caminho. O WhatsApp é o 11 99911 9981.

0: linha 4 amarela até Taboão da Serra virou realidade. 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

0: quinta-feira, 3 de setembro de 2026. O embargo da União Europeia a produtos de origem animal do Brasil começou a valer hoje. A suspensão atinge carnes bovina e suína, aves, pescados, ovos e mel. A Comissão Europeia aponta para insuficiência nas regras brasileiras de controle e rastreamento de antimicrobianos usados na pecuária. Segundo a imprensa francesa, a interrupção das importações foi interpretada como uma resposta às críticas do setor agrícola e de parte da classe política da França ao acordo de livre comércio entre União Europeia e Mercosul. Com a decisão da União Europeia, o Brasil se tornou o único país do bloco sul-americano suspenso das exportações para a Europa. O Grupo Três Corações concluiu a aquisição das operações da General Mills no Brasil. O valor do negócio chega a R$800 milhões. Com a operação, a empresa adiciona ao portfólio duas marcas conhecidas dos consumidores: a Yoki, que produz pipoca de micro-ondas, farofa e batata palha, e a Kitano, marca de temperos, ervas e especiarias. O ministro do STF, André Mendonça, decidiu deixar a sociedade do Instituto ITER. Ele vai ceder a totalidade das cotas que mantém com a mulher sem contrapartida financeira. Criado em 2024, o Instituto será transformado em entidade sem fins lucrativos para reforçar a vocação educacional e social. O ministro diz que jamais obteve lucro com o Instituto. A Bolsa de Valores de São Paulo sobe 1,42% aos 187.835 pontos. O dólar comercial está em queda de 0,15%, negociado a R$5,10. O euro vale R$ 5,92, elevação de 0,19%. No horário de Brasília, 10 horas e 32 minutos.
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7: Dez horas 34 minutos, tem mensagem chegando no 11999119981. O pessoal tá falando como é que tá a situação do trânsito na cidade.
8: Bom dia a todos, bom dia ouvintes da CBN. Temos um acidente no quilômetro 53 da rodovia dos Bandeirantes, sentido São Paulo. Trânsito muito carregado aqui, muito intenso mesmo.
7: Valeu, Marcelo, pela mensagem. Ele que tá contando pra gente essa situação do trânsito. Como é que tá a situação por aí, hein? Ó, o Guilherme Gimenez já tá de olho, monitorando este acidente e também outros pontos da cidade com lentidão. Vai nos contando aqui ao longo da programação, mas você também pode contar como é que tá a situação do seu caminho no 11999119981.
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7: Lívia Caetano conosco, trazendo informações do tempo. Hoje o céu tá bonito, céu de brigadeiro, hein, Lívia? Bom dia.
17: Oi, Marcelo. Oi, Muniz. Bom dia. Bom dia a todos os ouvintes. Bom, hoje o tempo continua bastante firme, então o céu vai ficar bastante bonito ainda hoje, Marcela. Hoje as temperaturas podem subir até os 26 graus. Amanhã será um dia de tempo um pouco mais firme também na capital paulista, né? Um pouquinho mais de calor também, porém, no fim de semana teremos novamente uma mudança nas condições de tempo, Marcela.
7: Ih, lá vem. Quando é fim de semana de folga, sempre tem mudança de tempo. É inacreditável, Lívia. Você parece que tem meu calendário aí nas mãos. Olha, garota, me conta, qual vai ser essa mudança de tempo?
17: Nessa sexta-feira, a gente tem a aproximação de uma nova frente fria vinda da região sul do país. Então, para amanhã à noite, já começa um pouquinho o aumento da nebulosidade. Tem previsão de chuva fraca com baixos volumes na capital paulista e algumas áreas da Grande São Paulo também. Essa frente fria, ela se aproxima de algumas áreas, principalmente na divisa com o Paraná, algumas áreas do oeste paulista, litoral sul, Vale do Ribeira. E aí, no sábado, essa frente fria, ela avança mais pelo estado, provocando pancadas de chuva moderadas a fortes ao longo de todo o dia na capital. Então, tem previsão de temporais também em várias áreas do estado paulista, mas principalmente no domingo. E junto com essa frente fria, após a passagem dela, uma massa de ar frio muito forte avança. Então as temperaturas elas caem bastante já a partir do sábado, principalmente no domingo e também especialmente na segunda-feira. Segunda-feira possivelmente podemos ter o dia mais frio do ano na capital paulista, Marcela.
7: Uau!
18: Passa pra gente então quais são essas temperaturas. Você falou hoje de máxima de 26. Pra hoje, sexta, 26. Sábado e domingo, como é que ficam as mínimas e as máximas então?
17: Então, para hoje, máxima de 26. Para amanhã, as temperaturas podem chegar até os 28 graus durante a tarde. Já no sábado, a máxima cai para 23 graus. E no domingo, a mínima pode chegar a 15 graus. Nossa. E a mínima, a máxima chega a 15 graus e a mínima deve ocorrer à noite no domingo.
7: Peraí, domingo 15.
17: Domingo 15 graus.
7: A gente vai sair de 26 hoje, 23 no sábado, para 15 no domingo. Vocês acham que isso é normal? Vocês ficam felizes com isso aí. Que é isso?
17: É, para quem gosta mais do calor, hoje, amanhã ainda dá para aproveitar bastante, né? Com as temperaturas um pouquinho mais elevadas. Agora, quem gosta mesmo do frio, esse fim de semana deve ser, vai gostar bastante mesmo.
18: E você falou de segunda, a possibilidade de ser um dia muito frio. O que tá aí no radar de vocês?
17: A gente vai seguir acompanhando ainda, porém as temperaturas para segunda-feira podem chegar até os 13 graus. A máxima pode ficar por volta dos 13 graus. Mas aí a gente vai seguir atualizando.
7: Um feriado bem friozinho aqui, hein? É.
17: Sim, esse fim de semana. E o feriado também não vai ser muito aproveitável em relação à questão de chuva e os dias mais frios mesmo.
7: Bom, vamos de dica cultural, ver um cineminha, um teatro, assistir uma série do Globoplay, maratonar a CBN, eu gosto, vai ser bom.
18: Agora, fala pra gente das chuvas que você mencionou, porque eu até anotei aqui que você falou que chove na sexta e que no sábado pode até chover forte. Qual é a intensidade? Tem algum tipo de alerta para alguma região aqui do nosso estado especificamente?
17: Para amanhã à noite, a gente já tem previsão de chuva fraca na capital paulista. Em algumas outras áreas do estado, em algumas áreas mais a oeste, sudoeste, sul paulista, que fazem divisa com o Paraná, essas chuvas elas podem ocorrer de maneira um pouco mais forte. Porém, o alerta principal fica para o fim de semana mesmo. No sábado, essas pancadas de chuva na capital paulista, durante a madrugada e amanhã, elas podem ocorrer de maneira já moderada, forte em cidade. E durante ao longo do dia e também à noite do sábado, pode chover a qualquer hora. O estado paulista ele entra em alerta para temporais já neste sábado. E no domingo a gente tem previsão de alguns acumulados muito elevados em algumas áreas do estado paulista. Algumas áreas do sul, litoral, leste do estado, região metropolitana também. Então, são previstos acumulados por volta dos 30 milímetros no sábado e por volta dos 40 para a cidade de São Paulo, Muniz.
7: Muito bem, muito bem. Ó, você sabe que perto de feriado a gente começa a receber algumas encomendas aqui, viu, Lívia? Vou ter que te passar. A Nina está perguntando da situação no litoral hoje e nos próximos dias.
17: Para hoje, o tempo fica firme na maior parte do estado de São Paulo. O tempo ainda continua mais firme. A gente tem a atuação de um sistema de alta pressão no oceano que favorece esse tempo mais firme, né? Então, para hoje, o tempo segue mais estável, sem previsão de chuva. Em alguns pontos muito isolados do litoral, ainda pode ter um pouquinho de chuva um pouco mais isolada. As temperaturas para hoje ainda seguem um pouco mais agradáveis. Porém, amanhã, as temperaturas elas aumentam um pouquinho mais no litoral, por conta dessa aproximação dessa frente fria. Porém, à noite, tem previsão de chuva para o litoral sul paulista. Já no sábado, então, com a avanço dessa frente fria, desde amanhã já as pancadas de chuva elas já aumentam na faixa litorânea. Então o fim de semana no litoral também deve ser de bastante chuva e com alerta para temporais.
7: Mais uma encomenda específica do Cícero, motorista de aplicativo. Pergunta sobre o tempo em Aparecida do Norte. Provavelmente vai aproveitar o feriadão para ir lá agradecer. Como é que fica por lá na região?
17: Para a região de Aparecida, tanto hoje quanto amanhã, também o tempo continua mais firme, né? Temperaturas um pouco mais elevadas também durante a tarde, principalmente amanhã. Porém, no sábado também essas condições para chuva aumentam na região já a partir da manhã e ao longo da tarde também. Então, a região de Aparecida também entra em alerta para temporais. E no domingo também tem previsão de chuva para lá.
7: Muito bem. Agora, digamos assim, Lívia, antes da gente encerrar, que alguém vá para o Rio de Janeiro, acompanhar ali o Rock in Rio, né, que tá chegando, o festival, a céu aberto. Essa pessoa que vai ver algum show na sexta-feira, ela precisa se preocupar com chuva lá na região ali do Rock in Rio? Só para saber, assim, me pediram para eu perguntar.
18: Tem muita gente de São Paulo que vai acompanhar o Rock in Rio, né, Marcela? Sim, não é uma pessoa ou outra, realmente.
17: Olha, para o Rio de Janeiro, as condições de tempo elas não ficam tão diferentes assim como aqui em São Paulo, né? Mas para amanhã tem previsão de chuva já a partir da tarde, também à noite. Previsão de chuva um pouco mais fraca para amanhã na capital do Rio, baixos volumes. Amanhã ainda faz calor durante a tarde, temperaturas máximas de 32 graus na capital fluminense. Porém, no sábado também, no domingo, essa frente fria ela se aproxima do Rio de Janeiro também, ela avança pelo estado e provoca pancadas de chuva também fortes a moderadas ao longo de todo o dia. Principalmente no domingo, o alerta mais principal seria mais para o domingo, onde tem alerta, tem risco para temporais na capital do Rio. E as temperaturas também vão diminuir na cidade do Rio de Janeiro. No sábado, a máxima pode chegar até os 26. E aí, no domingo, as temperaturas caem para 22 graus. Então, vai ser uma sensação mais de frio mesmo, Marcela.
7: É isso, preparar a blusa.
18: Ouviu, Marcela?
7: Não, ouvi. Ouviu o ouvinte que perguntou aqui, a pessoa que pediu pra eu perguntar. Tá, vou, já tá com a capa, já tô com a capa de chuva na mochila. Muito bem. Lívia Caetano, um bom feriado pra você. A gente volta a conversar amanhã pra saber se toda essa previsão se mantém nos próximos dias. Um beijo, hein?
17: Obrigada, pessoal. Até amanhã.
18: Valeu, até.
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18: R$10,43, ouvintes participando, contando aqui sobre o que eles estão vendo do trânsito, de problemas no trânsito aqui em São Paulo. Vamos ouvir o que disse o José Moura.
21: Bom dia a todos da CBN, meu nome é José Moura. Só para avisar que tem um trânsito que deve estar lá na Marginal Pinheiros, né? Sentido o aeroporto, depois da Ponta Casa Verde, tá liberado, porque tem os caras pintando, da prefeitura, pintando a mureta do lado esquerdo lá, e aí atrapalha, pega, ocupa praticamente duas faixas. Então atrapalha o trânsito. Será que não tem um horário para eles fazerem isso aí, um dia à noite, ou de madrugada, sei lá, para não atrapalhar o trânsito, porque tá tudo travado. A gente não consegue andar. Pela misericórdia, será que as pessoas não imaginam, não? Não pensam para fazer esse tipo de serviço? José Moura, taxista. Um abraço a todos.
7: É difícil, hein, José?
18: Pela misericórdia.
7: Pela misericórdia. É, porque por um lado a manutenção tem que ser feita. A gente cobra aqui, né? Manutenção, essa coisa da zeladoria do serviço público. Agora, realmente, né? Às vezes um horário que acaba atrapalhando demais o trânsito, precisa ter esse cuidado. São muitas variáveis para se pensar quando faz um serviço desse tipo. Obrigada pela sua manifestação aqui com a gente.
18: É, eu passei mais cedo também por uma obra que estava acontecendo ali na Paulo VI, perto do Sumaré, perto ali da Vila Madalena, também complicava um pouquinho o trânsito, mas não chegava a travar. Mas fica essa mesma impressão que o ouvinte estava relatando por aqui. Tem também mensagem do Marcelo. O Marcelo já tinha nos alertado que havia algum tipo de acidente ali na Rodovia dos Bandeirantes.
7: Ah, verdade.
18: Ele passou pelo acidente e ele traz mais detalhes agora para a gente ouvir.
22: Voltando a informar a respeito do acidente no KM-53 da Rodovia dos Bandeirantes, as duas pistas da esquerda estão interditadas. O envolvimento de 3 veículos e um caminhão e o resgate se encontra no local.
18: Aí, acidente, então, no quilômetro 53 da Rodovia dos Bandeirantes. Tem interdição por ali, tem já equipes trabalhando para ajudar nos envolvidos com esse acidente. Obrigado, Marcelo, pelo seu relato. A gente vai continuar acompanhando também por aqui, te atualizando todos os ouvintes sobre essa intercorrência. E quem tiver circulando aí pela cidade, pode também mandar o relato para o 119-9911-9981 para a gente trazer outras informações para os ouvintes. Sobre a Rodovia dos Bandeirantes, a gente já entrou em contato com a Autoban, que é a concessionária, e a gente está esperando um posicionamento deles explicando o que aconteceu, previsão de liberação. Assim que a Autoban se posicionar, o Guilherme Gimenez traz aqui os detalhes para os nossos ouvintes.
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7: 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A veiculação vai ocorrer às 8h32 da manhã e às 5h32 da tarde, alcançando as 36 emissoras da CBN espalhadas pelo país. A ordem de exibição na rádio vai começar pelo candidato mais bem colocado no levantamento da Quest, ficando da seguinte forma: no dia 28 de setembro, é a vez de você ouvir as respostas de Luiz Inácio Lula da Silva. No dia 29 de setembro, é a vez de ouvir Flávio Bolsonaro. No dia 30 de setembro, é a vez de ouvir Augusto Cury. No dia 1º de outubro, você escuta as respostas de Renan Santos. E no dia 2 de outubro, é a vez de escutar Ronaldo Caiado. Como vai funcionar? Seguinte, as perguntas que você enviar devem focar em educação, saúde, mobilidade ou ordem pública. Basta gravar um áudio de no máximo 30 segundos dizendo o seu nome e para qual candidato a pergunta é dirigida. A gente vai selecionar 5 perguntas, uma para cada candidato. Mande a sua mensagem de voz para o nosso WhatsApp específico para isso. É o WhatsApp 98924-2444, DDD11. 98924-2444, DDD11. Você pode mandar essa sua mensagem até o dia 15 de setembro. Atenção, até o dia 15 de setembro. Perguntas que devem focar em educação, saúde, mobilidade ou ordem pública. No áudio você vai fazer o seguinte: oi, eu sou a Marcela, minha pergunta vai ser dirigida ao candidato fulano de tal. Quero saber sobre educação, isso, isso, isso. Gravou sua mensagem, até uns 30 segundos, certo?
18: É isso aí, pacote completo já.
7: Participa com a gente, manda aqui, até o dia 15 de setembro. Você tira suas dúvidas diretamente com os candidatos. É a tua voz, é a tua dúvida sendo respondida pelo candidato para te ajudar a escolher qual é o melhor candidato, na sua opinião, a conquistar a vaga lá no Palácio do Planalto. Vou repetir o número para você anotar: 11 98924-2444. Participe você também.
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18: Agora, 10 horas e 51 minutos, a Polícia Civil investiga uma denúncia de racismo contra um estudante de 14 anos numa escola particular no Tatuapé, zona leste aqui de São Paulo. Segundo o boletim de ocorrência, ao qual o portal G1 teve acesso, esse caso aconteceu no Colégio Objetivo, em uma turma do 9º ano, e o episódio aconteceu nessa terça-feira agora. A denúncia aponta que o professor escrevia na lousa quando percebeu que tinha alguns alunos conversando. E aí, de acordo com a acusação, ele passou a repreender a turma e gritar. E ao se dirigir a um dos estudantes, ele perguntou, abre aspas, "E aí, neguinho, você não tem caderno para escrever?" Fecha aspas. Depois, esse adolescente saiu da escola, foi para casa, contou o que tinha acontecido para o pai e o pai procurou a polícia. Em nota, o Colégio Objetivo afirmou que o professor nega ter chamado o aluno de neguinho. Segundo a instituição, o estudante estava dormindo na aula e, ao se aproximar para acordar o aluno, o professor teria dito amiguinho, que é uma expressão que, de acordo com o colégio, esse professor costuma usar em sala de aula. Segundo a escola, as apurações iniciais indicam que os alunos que presenciaram a situação não têm completa certeza do que eles ouviram, porque tem uma semelhança sonora entre essas duas palavras. Então, eles não tiveram ali uma confiança para dizer qual foi a palavra dita pelo professor. O colégio também disse que colocou à disposição do estudante, da família, a equipe pedagógica e de psicologia da escola e afirmou que mantém políticas de prevenção e enfrentamento à discriminação e outras formas de violência. Então agora a Polícia Civil tenta elucidar essa situação aí envolvendo um professor acusado de racismo e esse aluno. E é importante, né, que tenha aí todo um acompanhamento, não total, só da polícia, quanto do próprio colégio, para conseguir elucidar. Porque se foi um episódio de racismo, é muito grave. Se de fato ele usou uma palavra que soou estranho, enfim, é importante também que o colégio entenda o que está acontecendo, até para, né, conseguir orientar melhor aí essa relação entre professor e aluno. O fato é que a investigação segue agora, a gente vai continuar acompanhando e atualizando aqui os nossos ouvintes.
7: Bem delicado, né? Esse assunto tem que acompanhar com muita cautela, né? Para evitar julgamentos. Sim. E, claro, ficar de olho, porque a gente não pode permitir que situações de racismo aconteçam dentro da sala de aula, mas também é preciso ter muita cautela ao apurar se de fato houve ou não esse episódio. Sempre, como município, pontuou, ficar atento dentro da escola e também acompanhamento com as autoridades de segurança responsáveis. 10h53 agora.
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7: Tem mensagem chegando pra gente no 11 99911 9981, mensagens sobre o trânsito que a gente pediu, mas também mensagens de todo tipo. A gente deixa aqui aberto para você trazer o seu flagrante da tua cidade, do teu bairro, mas também tirar dúvidas dentro do que a gente pode responder.
4: Olá, CBN, bom dia.
7: Bom dia.
4: Aqui quem fala é o Rodrigo, do Cambuci. Tu tem uma dúvida. Celulares nos ensinos fundamentais e médios está proibido ainda? Porque minhas sobrinhas usam muito. Criançada tá usando o celular pra caramba de novo. Pô, tinha gostado dessa lei. Pode de novo usar celular? Palhaçada, hein? É nóis, bom dia.
7: É nóis, Rodrigo. Obrigada pela sua participação. Interessante, né? A dúvida do Rodrigo percebeu ali dentro de casa, ali com as sobrinhas, e tem esse questionamento. Olha, Rodrigo, de acordo com as determinações que a gente tem aqui no estado de São Paulo e na cidade de São Paulo, o uso de celulares e dispositivos eletrônicos está totalmente proibido para alunos em escolas públicas e privadas do estado de São Paulo, tanto dentro da sala de aula quanto nos horários de intervalo e recreio. Algumas escolas abrem ali espaço para o uso pedagógico dos aparelhos eletrônicos em alguns momentos específicos, né? Não só o celular, mas também coisa do tablet e tudo mais. Mas é proibido. A determinação é essa. Redes públicas e particulares da educação básica do estado, todos os aparelhos com acesso à internet, celular, tablet, até aquele relógio inteligente, o smartwatch, também é proibido dentro da sala de aula. Os estudantes que levarem esses aparelhos para as escolas têm que mantê-los guardados de forma segura e inacessível durante todo o período escolar. E aí é de responsabilidade do aluno se algo acontecer com esse aparelho. Ah, mas meu aparelho sumiu da mochila, não era nem para ter levado. Então, mas daí pode ter algum pai que fala, se eu quiser comunicar com meu filho, liga na secretaria da escola, como a gente fazia antigamente na nossa época, né, Muniz? Exato. Mas enfim, tem aluno que quer levar, porque depois quer mexer, ou sei lá, precisa pedir algum carro de aplicativo. Enfim, fica a critério, mas dentro da sala de aula não é permitido o uso. O uso é permitido apenas para fins estritamente pedagógicos, orientados pelo professor ou em situações de extrema necessidade e emergência, que são devidamente anunciadas na secretaria, com a coordenadora pedagógica ou com a direção do colégio. Essa é a determinação. Agora, se isso está acontecendo de fato nas escolas, só vocês que podem nos dizer, vocês que têm filhos aí, sobrinhos, netos, que estão no dia a dia das escolas, tanto públicas quanto privadas, como é que está essa situação dos celulares na sala de aula? Conta pra gente a sua experiência dentro de casa, desses alunos, desses estudantes nas escolas. O WhatsApp você já sabe, mas eu não canso de repetir, não. É o 11 99911 9981. Participa com a gente e manda também o seu relato de como isso tem funcionado nas escolas.
5: Olá, bom dia. Marcela Lorenzetto, Muniz e demais ouvintes da Rádio CBN. Aqui quem fala é Marcelo Cláudio, sou do bairro do Ipiranga, em São Paulo. Quinta-feira, saí da minha casa hoje por volta das 10 horas, com destino ao Belém. Trânsito tranquilo, porém só ao finalzinho da Avenida Paz de Barros, devido a obras do lado direito, redução da faixa e por isso ocasionando um trânsito ali, antes da rua do Oratório ali.
18: É aí, o ouvinte mandando mensagem, o ouvinte Marcelo Cláudio, falando sobre problemas ali na região do Belém. Trânsito complicado por lá, obrigado. Boa. Pelo seu relato. E o ouvinte que quiser participar sobre a história dos celulares nas escolas, sobre o flagrante de trânsito ou de obras impactando o trânsito, qualquer mensagem que você queira compartilhar com a gente, manda no nosso WhatsApp 11 99911 9981, que a gente coloca a sua participação no ar. Só as mensagens para a sabatina do ouvinte, que essas são em outro número, né, Marcela?
7: Isso.
18: Teve ouvinte aqui que já mandou, vou mandar agora a minha pergunta. Manda, mas o número para a sabatina do ouvinte é outro que eu vou falar agora. Então, se você quer participar, anota. Para participar da sabatina do ouvinte, o áudio é no número 98924-2444. Aí você manda o seu áudio de até 30 segundos com a sua pergunta para os candidatos. Para falar do dia a dia, você já sabe, é aquele WhatsApp de sempre, 99911-9981.
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0: Quinta-feira, 3 de setembro de 2026. A Câmara de Comércio Exterior prorrogou por 60 dias a cobrança de imposto de 12% sobre a exportação de petróleo. A resolução foi publicada hoje no Diário Oficial da União. A determinação entra em vigor na terça-feira da semana que vem. A medida foi criada como parte de um pacote de medidas do governo federal para conter os efeitos da alta do petróleo sobre os consumidores. A iniciativa já arrecadou quase 8 bilhões de reais. A prorrogação ocorre 2 dias depois de o Tribunal Regional Federal da Primeira Região derrubar a liminar que havia suspendido a cobrança do imposto. Um grupo ligado ao PCC, suspeito de lavar cerca de 1 bilhão de reais, é alvo de uma operação em São Paulo. O núcleo também é acusado de exercer influência política na cidade de Praia Grande, na Baixada Santista. A Polícia Civil pediu a prisão temporária de 4 homens apontados como chefes da facção e autorizou buscas, bloqueio de contas e o sequestro de 29 imóveis ligados aos investigados. Segundo a apuração, o grupo reunia operadores financeiros, intermediários do mercado imobiliário e pessoas usadas como laranjas. Uma mulher de 90 anos e outra de 65 foram resgatadas em Belo Horizonte depois de serem submetidas, ao longo de décadas, a trabalho doméstico em condições semelhantes à escravidão. Segundo o governo federal, elas foram exploradas por pessoas de gerações diferentes da mesma família. Ambas trabalhavam sem qualquer garantia de direitos, sofriam restrições à convivência social e viviam em cômodos escuros e sem ventilação. Uma delas precisou de atendimento médico porque está com a saúde debilitada. Os empregadores alegaram que havia uma relação familiar com as mulheres. No horário de Brasília, 11 horas e 2 minutos.
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0: também pode participar com a gente.
1: Sim, que a gente gosta.
0: É isso aí. Mas vamos girar nossa reportagem. Tem muito assunto ainda para abordar aqui na nossa programação. Você lembra do caso Nardoni?
1: Sim, como não, né?
0: Pois é, emblemático, né? É. A gente noticiou que havia uma decisão para sair do Supremo Tribunal de Justiça a respeito do possível retorno de Alexandre Nardoni e Ana Carolina Jatobá à prisão. O Guilherme Gimenez tem detalhes a respeito desse assunto. Qual foi a decisão, Gimenez?
2: Vamos lá, Marcelo. O Superior Tribunal de Justiça negou nesta quarta-feira, ontem, né, o recurso que pediu o retorno de Alexandre Nardoni e Ana Carolina Jatobá ao regime fechado. Os dois foram condenados pela morte de Isabela Nardoni, de 5 anos, em 2008, e atualmente cumprem pena em regime aberto. O julgamento no plenário virtual da 5ª turma do STJ ocorria em segredo de justiça desde o dia 27 de agosto. O recurso foi apresentado pela Associação do Orgulho LGBTQIA+, que afirmava que o casal descumpria regras impostas pela justiça para permanecer no regime aberto. Segundo a organização, mais de 2 mil pessoas fizeram um abaixo-assinado pedindo a volta dos dois para o regime fechado. O colegiado do Superior Tribunal de Justiça, composto por 5 ministros, rejeitou o recurso por unanimidade porque a associação não pagou as custas processuais do STJ para que um processo tramite no tribunal. Alexandre Nardoni foi condenado a 31 anos de prisão por homicídio triplamente qualificado e Ana Carolina Jatobá recebeu pena de 26 anos por esse mesmo crime. Ela passou ao regime aberto em 2023 e o Alexandre deixou o regime semiaberto e passou ao aberto em 2024. Marcela.
0: Obrigada pelas informações, Guilherme Gimenez.
1: Agora 11 horas e 6 minutos. Quem está acompanhando o CBN São Paulo desde o início ouviu o Pedro Fagundes aqui com a gente ao vivo, falando sobre duas operações policiais que acontecem no estado de São Paulo, uma mais focada aqui na capital, outra mais ali na Baixada Santista. O Pedro Fagundes está de volta, vai falar sobre operação, mas é uma terceira operação, Pedro Fagundes? Que dia, hein? Explica pra gente que operação é essa.
3: Que dia, Muniz. Terceira operação e de volta à capital. Tá. Isso porque a Polícia Civil de São Paulo investiga um prejuízo de até 70 milhões e 400 mil reais em fraudes na obtenção de financiamentos do programa Desenvolve São Paulo, isso durante a pandemia de Covid-19. Nesta quinta-feira, cerca de 80 policiais cumprem 22 mandados de busca e apreensão aqui em São Paulo e também no Rio de Janeiro. Então, dessa vez, uma operação interestadual na segunda fase da Operação Avaritia. Segundo a investigação, um grupo estruturado em Campinas utilizava pelo menos 3 empresas de fachada e balanços financeiros falsos para conseguir estes empréstimos que, somados, tiveram esse prejuízo que eu falei para vocês de mais de 70 milhões de reais. A polícia afirma que os suspeitos se aproveitaram da expansão emergencial do crédito durante a pandemia, criada para atender empresas afetadas pela crise, além das dificuldades promovidas pela transição para o trabalho remoto. Os agentes, eles procuram, portanto, documentos, equipamentos eletrônicos e outros elementos para identificar quem recebeu os recursos e também, é claro, rastrear o patrimônio dos investigados. Essa apuração, ela começou em janeiro de 2022, depois que a ouvidoria da Desenvolve SP recebeu uma denúncia anônima sobre uma operação de crédito suspeita. A própria agência identificou outros casos semelhantes e encaminhou todas as informações ao Ministério Público de São Paulo. Depois de apurações internas, 5 colaboradores do Desenvolve foram desligados. A primeira fase da operação, ela ocorreu em outubro de 2023 e agora a segunda fase, deflagrada hoje em 2026. 3 anos depois. Na época, a polícia apreendeu carros, celulares, joias, computadores e documentos que ajudaram no avanço da investigação e chegar nesse número de 70 milhões e 400 mil reais em fraudes. Muniz.
1: Obrigado, Pedro Fagundes, pelas informações sobre agora essa operação contra uma quadrilha suspeita de fraudar financiamento público durante a pandemia. Ainda teve isso, né, Marcela? Em meio à pandemia, crise total, linhas sendo abertas como essa do Desenvolve São Paulo para ajudar o pessoal que precisava de algum tipo de financiamento público. E aí vem quadrilha e aplica golpe em cima disso.
0: Pô, tinha gente passando fome, gente morrendo. Fala sério,
1: empresa,
0: né?
1: Precisando de ajuda.
0: Inacreditável. Né? 11 horas, 9 minutos. Valeu, Pedro Fagundes, pelas informações. O Guilherme Gimenez está de volta, mas agora...

0: para falar sobre roubos em farmácias. A gente sabe que isso tem sido cada vez mais frequente por causa daqueles medicamentos, as tais canetinhas, que têm chamado bastante atenção. Outros medicamentos que têm um custo muito alto. Uhum. E que às vezes precisa de uma prescrição médica específica, tem muita gente de olho nisso. E aí a oferta aumenta, a demanda também, né? Uhum. Então, o pessoal vai atrás, a procura é alta. Ou seja, muitos roubos a farmácias acontecendo na cidade. O Guilherme Gimenez tem um destaque a respeito desse assunto pra gente, né, Gui?
1: Exatamente, Marcela. Muitos roubos acontecendo e a capital paulista registrou pelo menos 4 a farmácias em 24 horas, com ocorrências concentradas na zona sul e oeste da cidade de São Paulo. E como você bem destacou, os criminosos têm mirado principalmente, né, esses medicamentos de alto custo, principalmente as tais canetas emagrecedoras. O último caso aconteceu nesta quarta, ontem, na Guilherme Dumont Villares, avenida importante ali da Vila Andrade, zona sul de São Paulo. 3 homens armados invadiram uma drogaria e durante a fuga trocaram tiros com a polícia militar. Um suspeito foi baleado, outro foi preso e um terceiro conseguiu fugir. A polícia apreendeu um revólver, uma moto e 2 bolsas cheias de cosméticos e também de canetas emagrecedoras. Menos de 24 horas antes, outra farmácia havia sido assaltada a cerca de 1,5 km dali, na mesma avenida. Funcionários relataram a participação de 5 homens que também procuravam pelas canetas. Nessa ocasião, ninguém foi preso. Na Zona Oeste, 2 homens foram detidos durante um roubo a uma farmácia em Perdizes. E na Vila Madalena, outro suspeito foi preso e 3 adolescentes foram apreendidos dentro de um estabelecimento. Um levantamento da TV Globo, Marcelo Muniz, aponta que pelo menos 75 farmácias foram assaltadas na cidade apenas em 2026. A Zona Sul concentra o maior número com 27 casos, seguida pela Zona Leste com 26. A Zona Oeste registrou 14 casos e a Zona Norte 8. A Polícia Militar passou a se reunir com representantes do setor farmacêutico para traçar estratégias de prevenção. Segundo o tenente-coronel Ives Minosso, comandante do 16º Batalhão, o alto preço dos medicamentos emagrecedores e a existência de receptadores, né, devido a essa demanda, estimulam esse tipo de crime. Apesar da sequência recente, a Secretaria de Segurança Pública afirma que os roubos a farmácias caíram mais de 6% na capital nos primeiros 7 meses deste ano, na comparação com o mesmo período de 2025. No estado, a redução foi de quase 20%. Marcela.
0: Uau, obrigada, hein, Guilherme Gimenez, pelas informações. 11 e 12 agora.
2: Vamos pro interior de São Paulo. Bora. Ontem, aqui no CBN São Paulo, a gente contou para os nossos ouvintes que teve uma decisão da Anvisa que atingiu, adotou ali algumas restrições à produção de alguns produtos ligados, produtos de limpeza da Unilever. É um grupo grande, que tem muitas marcas, tem vários tipos de produtos. E agora o Felipe Pereira está aqui conectado com a gente, direto de Campinas, para trazer mais detalhes, porque agora está um pouco mais claro, está um pouco mais divulgado quais são os produtos, quais são os problemas que foram identificados. E o Felipe Pereira vai poder explicar para a gente um pouco melhor o que está acontecendo e qual foi a decisão da Anvisa sobre isso. Bom dia, Felipe.
3: Oi, Muniz, bom dia para você, para quem acompanha o CBN São Paulo. Então, são sabão líquido para roupas e amaciante das marcas Omo, Comfort e Brilhante. As linhas de produção dessas 3 marcas estão paralisadas na fábrica da Unilever em Vinhedo, aqui na região de Campinas, depois dessa suspensão determinada pela Agência Nacional de Vigilância Sanitária, depois de uma inspeção identificar falhas em procedimentos de fabricação da unidade. Mas o que a gente apurou, ô Muniz, é que essas falhas, elas dizem mais respeito à questão burocrática e documental do que necessariamente biológica e microbiológica. Por que isso? A própria Anvisa fala na nota, né, e isso a gente até trouxe ontem aqui no CBN São Paulo, que não há nenhum indício de contaminação dos produtos, como aconteceu no caso da IP, que nós também relatamos a exaustão aqui entre abril e maio. O que houve a questão da Unilever é um processo administrativo, mais administrativo, burocrático, com relação à documentação que tem que ser feita e também verificação de qualidade da água que é utilizada, todos esses processos de controle de qualidade que não estariam seguindo as normas determinadas pela Agência Nacional de Vigilância Sanitária. A própria Unilever informou em nota, né, que também está se adequando a esses novos processos que foram determinados determinados aí pela Anvisa. Os produtos fabricados e disponíveis no mercado, portanto, dessas três marcas, Omo, Comfort e Brilhante, seguem disponíveis normalmente, a população não precisa evitar a compra deles, quem tem em casa os produtos também não precisa fazer nada, é só continuar usando normalmente. A Unilever informou que as linhas afetadas foram paralisadas temporariamente e que as adequações já começaram a ser implantadas. Eu lembro a vocês que a Unilever tem várias fábricas aqui na região de Campinas, inclusive. Além de Vinhedo, tem também em Valinhos, que é um município vizinho, e em Indaiatuba. Nas fábricas de Indaiatuba e de Valinhos, não há nenhuma interdição valendo, não tem nada a respeito disso. As fiscalizações da Anvisa não encontraram nenhum tipo de irregularidade. Tanto que, por exemplo, o sabão em pó das marcas, né, comercializadas, ligadas à Unilever, elas seguem sendo produzidas normalmente, não há nenhum tipo de interferência nesse sentido. O sabão em pó é produzido em Indaiatuba. Em Valinhos, são produzidos sabonetes, né, de mão, né, de banheiro, das marcas Lux e Dove, também seguem absolutamente normais. E na fábrica em Vinhedo, além dessas três linhas de produção, existem também os shampoos e linhas de tratamento capilar das marcas Dove, Clear, Seda e 3M. Essas operações também seguem normalmente sem restrições. Então é importante a gente ressaltar isso, tá? De que a comercialização dos produtos está normal, não precisa adotar nenhuma medida a respeito disso. Se por acaso o consumidor perceber algum cheiro esquisito no produto ou alguma diferença ali em relação ao que ele está acostumado, aí deve entrar em contato com o SAC da Unilever, o Serviço de Atendimento ao Consumidor, no telefone que está indicado no rótulo. Muniz.
2: Tá certo, Felipe Pereira. Obrigado pelas informações. Então, a Anvisa determinou essa suspensão numa fábrica da Unilever em Vinhedo e essa fábrica vai ter que passar por esses ajustes. É uma fábrica que produz, como o Felipe explicou, sabão de roupas e amaciante das marcas Omo, Comfort e Brilhante, mas não houve determinação de suspensão do uso desses produtos, nem de devolução. Então quem tem em casa pode continuar usando, porque os ajustes que precisam ser feitos não geram risco ali imediato para a saúde da população. Vão ter que fazer algumas correções, mas isso não impede do produto ser usado. É diferente do que aconteceu lá atrás com outros produtos também de limpeza que a gente acompanhou aqui, que teve até necessidade de devolução, né? Os detergentes da IP. Nesse caso agora é diferente, o produto ainda pode ser usado com essa ressalva que o Felipe falou. Claro, se você perceber alguma coisa estranha, cor estranha, cheiro estranho, avisa o SAC da empresa, porque pode ter a ver, mas pode ter relação com outra coisa.
0: É, tem que ficar esperto.
2: Essa decisão da Anvisa não determina o fim da venda ou o fim do uso. Dá para usar tranquilamente enquanto a empresa faz as alterações necessárias. Valeu, Felipe Pereira, ao vivo de Campinas.
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0: São 11 horas, 18 minutos agora. Eu tenho uma notícia que agrada muitos amantes e defensores de animais aqui em São Paulo, viu, Muniz? Prefeitura de São Paulo sancionou uma lei que proíbe na cidade o acorrentamento de cães e gatos com uso de correntes, cordas ou meios similares que restringam a liberdade de movimento do animal. A gente não está falando daquelas coleiras de passear. A gente está falando de corrente que deixa o animal preso por muitas horas ali dentro, em quintais, em casas, enfim. Esse texto também proíbe o uso de enforcadores de qualquer tipo. Uma legislação estadual sobre o tema já existe, Mas a lei municipal reforça essas diretrizes aqui na capital paulista. Então, a norma estabelece que cães e gatos sejam mantidos em condições adequadas de alojamentos, sem exposição a situações que ofereçam risco à vida ou à saúde, ou que sejam incompatíveis com porte, características e necessidades dos animais. Por exemplo, você não vai colocar um animal de grande porte dentro de uma casinha pequena.
2: Sim.
0: Que ele fica apertadinho, que não tem espaço para sair. Deixar ele preso com uma corrente dentro de uma casinha que não cabe ele direito, entendeu? Isso não pode, tá proibido, é maus tratos.
2: Deveria ser bom senso, né? É. Deveria partir do princípio que ninguém vai pensar nisso.
0: Tá, mas... aí um bom exemplo de uma lei que tinha tudo para ser o bom senso das pessoas, mas que infelizmente precisa existir. Sim. Porque tem gente que faz esse tipo de ato, que maltrata esses animais. É. O uso de sistemas de contenção será permitido apenas em situações excepcionais, quando não for possível usar outro meio de forma imediata e segura. Nesses casos, poderá ser adotado o sistema do tipo vai-vem ou similar, desde que utilizado temporariamente em condições que garantam o bem-estar do animal. Vai chegar alguém em casa, enfim, precisa prender ali o cachorro por algum tempo para que ele fique ali... preso, então você coloca uma corrente que permita que ele vá, né, até um lado ou um outro, né, uma guia que tenha aquele sistema de vai e vem, mas não algo fixo que deixe o cachorro ou o gato, enfim, presos sem conseguir se movimentar, sem conseguir, enfim, passar ali. Importante ter uma lei como essa, de novo, bom senso, né, Muniz? Deveria ser bom senso, mas a gente tem agora essa legislação. Já existia, como eu disse, uma legislação estadual sobre o tema, mas essa municipal acaba reforçando essas determinações no âmbito da capital paulista. Importante para a defesa dos animais. Vou ver como é que vai ser isso na prática, né? 11h21.
2: Guilherme Gimenez, de olho no trânsito aqui em São Paulo, o que você destaca pra gente agora, Gimenez?
1: Vamos lá, Muniz, de acordo com a CT, 346 quilômetros de vias congestionadas agora na capital. A gente destaca o caminho da Marginal Pinheiros para a Zona Sul, ainda com lentidão melhorando, mas ainda com lentidão do Cebolão até a passagem ali pela região do Jockey Club. Quem está saindo da Leopoldina quer chegar a Pinheiros ou até mesmo ao Itaim Bibi, vale mais a pena o caminho pela Gastão Vidigal, Fonseca Rodrigues, Pedroso de Moraes e Brigadeiro Faria Lima. A Marginal Pinheiros para Castelo Branco, ainda com trânsito bem carregado ali entre a Ponte Estaiada e a chegada à Ponte Cidade Jardim. A marginal do Rio Tietê segue ruim no sentido rodovia Ayrton Senna do Cebolão até pelo menos a ponte da Vila Guilherme, caminho grande aí, boa parte da marginal Tietê com problemas neste finalzinho de manhã. A pista local tem melhores condições a partir da ponte do Piqueri. Para quem vai no sentido da Castelo, ainda dificuldades ali na aproximação com a Dutra, da Vila Guilherme até a ponte das Bandeiras e também entre a ponte Júlio de Mesquita Neto e o acesso para a rodovia Castelo Branco. Também destaco, para finalizar, o corredor Norte-Sul, carregado no sentido Santana, entre o aeroporto e a chegada ali à região central, aproximação com a Pinacoteca do Estado, e no sentido Interlagos, problemas da Ponte das Bandeiras até a ligação Leste-Oeste. Muniz.
2: Obrigado pelas informações, Guilherme Gimenez. O ouvinte pode contribuir, já sabe, pelo nosso WhatsApp 11 99911 9981. Tem muita mensagem chegando que a gente logo vai trazer aqui para os nossos outros ouvintes. Deixa eu só aproveitar que o Gimenez estava falando de trânsito e de Marginal Tietê para falar de um outro assunto ligado ao trânsito na Marginal Tietê, que é um efeito colateral que não deveria acontecer, mas acontece. A criminalidade nessa via. O número de roubos e furtos, Marcela, na Marginal Tietê subiu 3% nos primeiros 7 meses de 2026, na comparação com o mesmo período do ano passado. Isso é um levantamento feito pela TV Globo com base em dados da Secretaria de Segurança Pública. Foram 281 casos no ano passado e só nesse ano já foram 290. Isso só considerando os 7 primeiros meses. Teve casos recentes que a gente tratou por aqui que não entram nessa contagem porque aconteceram agora mais recentemente. Julho foi o mês com mais registros nesse período analisado. Segundo o levantamento, foram 70 casos em julho contra 54 no mês de julho do ano passado. Os dados mostram ainda que a maior parte dos crimes nesse ano aconteceu no período da noite. Entre janeiro e julho foram 136 ocorrências nesse período, à tarde foram 100 casos, pela manhã 39 e de madrugada 15. Claramente a situação vai piorando na Marginal Tietê com o passar das horas até a chegada da noite. Na divisão por tipo de crime, o que o pessoal do G1 conseguiu descobrir? Que os roubos passaram de 103 para 116 na comparação entre os primeiros 7 meses de agora com os do ano passado, e os furtos caíram de 178 para 133, portanto, o que está acontecendo lá é roubo. A discussão sobre segurança na via ganhou força depois daquela morte do policial militar Paulo Roberto Lima Pereira, de 44 anos, foi na noite de sexta-feira. Na Marginal Tietê, ele estava na saída da rodovia Ayrton Senna, perto da zona norte da capital. A investigação aponta que teria havido uma espécie de eles criaram ali uma situação para o policial ter que parar, e depois de parar, aí sim ele foi abordado. Uma emboscada é a palavra que eu estava querendo buscar aqui. Teve uma luta corporal, ele acabou sendo baleado, e aí a polícia agora investiga esse caso. Portanto, o levantamento do portal de notícias G1 mostrando uma alta na criminalidade na Marginal Tietê. Certamente o pessoal se aproveita, sabe do quê, né, Marcela? Período da noite, volta pra casa, trânsito para. Esquece. Aí vai lá e aborda o pessoal.
0: Ai, gente, eu acho isso tão ruim. A gente fica refém, né?
2: É.
0: Tá ali parado, não tem pra onde correr. Pra onde você vai sair ali da Marginal? Vai pro Rio?
2: É.
0: Não tem o que fazer.
2: E pelo lado contrário, né, dependendo do que precisar, o bandido consegue fugir por alguma alça de acesso que consegue levar ele pra longe. Então ele tem essa facilidade dele fugir depois que comete o crime, sim, né? Enquanto a gente fica ali refém, parado no trânsito.
0: É isso, Muniz. 11 horas e 25 minutos. Eu queria trazer aqui algumas mensagens de ouvintes, Muniz. Nós perguntamos a respeito dos celulares em escolas. Uhum. Rodrigo, nosso ouvinte do Cambuci, mandou mensagem falando: e aí, tá valendo ainda aquela proibição do uso de celular em escola, tal? Falamos que sim, proibição tá valendo. Agora, será que na prática tá funcionando? Tem 3 relatos interessantes que a gente recebeu aqui, entre vários outros que nós recebemos. Um de um diretor de escola, um de um professor e outro de um pai, avô ali de estudantes. Vamos ouvir.
7: Roberto Bernardes, diretor de escola, há 26 anos aqui em Taboão da Serra. Essa questão dos celulares, ela continua valendo, mas as escolas têm uma tremenda dificuldade em controlar isso. Na escola que eu dirijo, a gente orienta, tem a caixinha para recolher o celular ou para mandar guardar e não pegar. O que acontece é que o aluno é flagrado com o celular. Então, a gente tem que recolher, chamar o responsável e devolver. Agora, as famílias, os pais também não ajudam, né? Porque eles são orientados, fizemos reuniões com todos, todos têm conhecimento da legislação, mas a dificuldade é muito grande para manter isso nas escolas. É isso.
0: Obrigada, viu, Roberto, diretor de escola há tanto tempo. Falando sobre esse outro lado, né? A dificuldade também precisa partir de casa, né, Muniz?
2: Sim.
0: Os pais e responsáveis também têm que ajudar nessa...
2: É difícil, mas...
0: É a comunidade escolar que tem que se aliar nessa situação específica dos celulares, né? Mas obrigada, viu, pela sua participação e o seu relato. Tem professor também que preferiu não se identificar, mas quis contar um pouquinho da experiência.
8: Professor da rede pública, prefiro não me identificar, mas na sala de aula os alunos, eles burlam, eles não querem deixar de usar o celular, e por mais que você como professor insista para eles guardarem o celular, eles sempre estão com o celular na mão. Então, e outra coisa, eles também usam o celular até para fazer as avaliações, inviabilizando todo o processo. Então é muito difícil. Algumas escolas resolveram esse problema recolhendo o celular no início do turno e devolvendo no final. Esse é um caminho.
0: É isso, tá aí um caminho. Obrigada pela sua experiência, por compartilhar essa sua experiência com a gente aqui na CBN. E tem avô de estudante da rede pública que também tá contando a experiência dele.
9: Bom dia, Marcela. Bom dia, Muniz.
2: Bom dia.
9: Muniz, quanto ao uso de celular nas escolas, especialmente nas estaduais e municipais, só funciona na teoria, tá? Porque na prática continua usando, continua utilizando e continua não obedecendo a lei, tá bom? Eu tenho um neto na rede estadual. Continua a mesma coisa, não mudou absolutamente nada. Só fizeram uma lei a qual não está sendo cumprida, tá entendendo? É tudo falácia, tá entendendo? Talvez numa escola privada de alto padrão essa lei funcione. É Humberto, motorista de APP.
0: Valeu, Humberto, pela sua participação, sua experiência também. A Ana mandou mensagem aqui, diz que concorda com o diretor, que tem que ter esse apelo, né, da comunidade escolar, dos pais e tudo, mas diz que fica difícil, porque todo mundo leva. E aí o filho fala, ué, mãe, mas tá todo mundo levando, só eu não vou levar?
2: Tem que falar, você não é todo mundo.
0: Ah, é, a famosa
2: como se fosse fácil, né?
0: É, ela diz que a filha dela não levava, mas como todos levam, fica difícil como mãe argumentar. Mas ela diz que fica em cima ali, monitorando para não usar ali durante as atividades escolares.
2: Eu tô brincando, mas é uma luta difícil mesmo.
0: É difícil, né?
2: Você argumentar pro seu filho que ele não pode usar o celular se o colega tá usando.
0: É.
2: Não dá, né?
0: Difícil demais. Várias mensagens chegando aqui. Obrigada, viu, a todos que estão participando dessa discussão. É o que a gente queria saber na prática, como é que tá essa questão dos celulares nas escolas. Será que precisa de uma fiscalização maior? O que será que precisa ser feito para melhorar essa situação, hein? Vamos pensar juntos.
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0: Quinta-feira, 3 de setembro de 2026. O deputado federal Nicolas Ferreira, do PL de Minas Gerais, pediu ajuda ao dono do Banco Master, Daniel Vorcaro, para a liberação de um ativo minerário de um ex-assessor e afirmou que queria ter mais proximidade com o empresário. A informação faz parte de áudios obtidos pelo site ICL Notícias. No material, Nicolas chega a chamar o ex-banqueiro de Dani e Lindão. Depois de receber a mensagem, o empresário pediu que o ex-assessor do parlamentar entrasse em contato. Um ativo de mineração é qualquer recurso ou direito adquirido por uma empresa para realizar a exploração, avaliação e extração de bens minerais da natureza. O presidente Lula se reuniu com ministros e coordenadores de campanha para traçar uma estratégia após a revelação de que o ministro do STF, Alexandre de Moraes, trocou mais de 50 mensagens com Daniel Vorcaro. O Palácio do Planalto decidiu tratar o caso como uma crise exclusiva do Poder Judiciário em uma tentativa de evitar que o desgaste atinja a corrida à reeleição. Fontes do governo confirmaram a informação à CBN. Os aliados serão orientados a dizer que ninguém está acima da lei e que todos devem explicações à sociedade. A Polícia Civil faz uma operação contra o tráfico de drogas em 8 cidades de Minas Gerais, Acre, Paraná, São Paulo e Rio de Janeiro. São cumpridos 39 mandados de busca e apreensão. A quadrilha é especializada em vender drogas gourmet, como skunk, haxixe e êxtase, geralmente destinadas a um público com maior poder aquisitivo. No horário de Brasília, 11 horas e 32 minutos.
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0: Ainda na rede CBN, nós temos mais informações com a Rani Veloso, que fala com a gente ao vivo, direto de Brasília. Rani, bom dia.
2: Oi, Muniz, bom dia. Olha, sem citar nominalmente o senador Flávio Bolsonaro, que também é candidato à presidência da República, o presidente Lula culpou ele através do seu coordenador de campanha, o senador Rogério Marinho, e a oposição por atuarem para barrar o avanço do fim da escala de trabalho 6x1 no Senado. O presidente afirmou que eles tentam impedir a pauta com o argumento de que a economia do país vai quebrar e comparou a justificativa às críticas feitas no passado contra a criação de outros direitos como férias e 13º. Lula reafirmou que o governo segue mobilizado para aprovar a mudança no Congresso sem a redução de salários. A gente lembra que a proposta foi aprovada ontem na CCJ do Senado de forma simbólica, mas 4 aliados de Flávio Bolsonaro deixaram registrados os votos contrários, dentre eles Rogério Marinho. O presidente da Casa, Alcolumbre, não se comprometeu em colocar a pauta em votação no plenário. De acordo com fontes do governo, ele sempre resistiu e só havia prometido que iria colocar a pauta para tramitar sem o compromisso do plenário. Muniz?
0: Muito obrigado pelas informações. Rani Veloso, ao vivo, direto de Brasília. Agora, 11 horas e 34 minutos.
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4: De um lado, o mar. 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
5: Fala, Márcio, bom dia.
6: Oi, Marcela, bom dia.
0: Tudo bem, Márcio? Bom dia.
6: Fala, Muniz, tudo jóia?
0: Márcio, a dúvida de hoje dos nossos ouvintes é a seguinte: meu prédio quer contratar um síndico profissional, mas a convenção, que é antiga, diz que só proprietário pode ser eleito. O que fazer? E aí, para poder atualizar essa convenção e aceitar, né, a contratação de um síndico profissional?
6: É, bom, provavelmente essa convenção está totalmente desatualizada. Só para explicar para o nosso ouvinte, convenção é a norma interna de cada condomínio. E ela é feita quando o prédio é construído, né, quando ele nasce. E aí, ao longo do tempo, vale a pena ir atualizando esse documento, só que não é fácil, porque tem que ter quórum qualificado. Então, esse documento é normal que ele vai ficando antigo, ultrapassado. E possivelmente, quando nasceu esse prédio do nosso ouvinte, nem existia a figura do síndico profissional. Então, não dava para contemplar. Só que hoje em dia é absolutamente normal ter síndico profissional. A maioria dos prédios grandes aqui em São Paulo tem, e fora de São Paulo também. Então, essa convenção já não se aplica mais para esse item. Então, pode desconsiderar o que está na convenção. E se a maioria, na hora da assembleia, quiser ter um síndico profissional, vai eleger esse síndico profissional e fazer um contrato de prestação de serviços com ele. E depois, num segundo momento, aí vale a pena atualizar essa convenção para já atualizar outros temas também, não só essa cláusula de eleição, mas todas as cláusulas para adequar o prédio para os tempos atuais. Então, minha recomendação é desconsiderar essa cláusula, porque ela está ultrapassada, ela é nula hoje em dia, porque vale a vontade de quem mora lá, se quer ter um síndico profissional, uma gestão mais profissional, por que proibir se na época que o documento foi feito isso nem existia? Então, desconsidera, faz a eleição, contrata esse síndico, faz um bom contrato para não colocar o prédio em risco e na sequência já moderniza a convenção. Aí tá resolvido. Agora, se algum morador ficar insatisfeito com isso, entra com uma ação judicial, vê se o juiz vai cancelar essa eleição, o que eu duvido, porque os juízes sabem que essas convenções são totalmente ultrapassadas, 40, 50 anos atrás que elas foram feitas, então é letra morta.
0: Mantendo do jeito que tá e ainda assim contratando um síndico profissional, mesmo que tentem judicializar, você não vê muito risco de tentar cancelar essa contratação, voltar atrás e ter mais dor de cabeça pro pessoal?
6: Não vejo risco, porque o judiciário vai analisar uso e costume, vai analisar a evolução da gestão dos condomínios, vai analisar que essa convenção está totalmente ultrapassada, não retrata mais a vontade dos atuais proprietários. Então, o risco é muito pequeno de um juiz anular. Então, pode seguir em frente, porque o prédio precisa andar para frente, né? Sim. O prédio não pode ficar parado no tempo.
0: E tem cada vez menos gente querendo ser síndico, né, Márcio? Convenhamos com essa possibilidade do síndico profissional.
6: Ser síndico nunca foi um negócio gostoso, sempre foi difícil. E com essa opção hoje em dia, né? Tem muita gente que fica aliviado.
5: Tem as suas benesses, né? Alguns síndicos que acabavam não pagando condomínio, enfim, esse tipo de coisa seria uma espécie de pagamento, mas às vezes não vale a dor de cabeça, né? Ou você vira de fato um síndico profissional e trabalha com isso, ou contrata uma empresa, né?
6: Eu acho que tem prédio que ainda combina com síndico morador, sabe? Um condomínio pequeno, antigo, onde não tem conflito, onde está todo mundo ali satisfeito, eu acho que ainda cabe o síndico morador, sim. Eles vão se revezando a cada 2 anos. Agora, nesses prédios enormes, não dá mais. Aí tem que ter síndico profissional, porque é caos. Só o grupo do WhatsApp, às vezes, tem 700 mensagens numa tarde. Quem é que consegue, né?
0: Muito bem, Márcio. Obrigado por hoje, viu? Até amanhã.
6: Valeu, até amanhã.
0: Valeu.
5: Valeu.
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5: 11h41 agora. Tem mensagem chegando a respeito de quê? Das questões dos celulares nas escolas. Olha só. Cadê? Jataí, José Jataí, mora em Crateús, lá no Ceará. Tá ouvindo o CBN de São Paulo. Ele diz o seguinte: há aplicativos como Google Family, Link para Android, que os pais podem assumir o controle do smartphone do filho e determinar dias e horários que os filhos podem ter acesso. Não dá pra gente esperar só pela escola. Ele diz que tem um filho de 8 anos que ainda não tem smartphone. Mas essa é uma opção da mãe dele, porque ela é professora. Mas o computador que ele usa tem um aplicativo que tem esse Family Safety, que é para controlar o uso e os horários também. Bacana essa iniciativa, né? Tem que ver como é que isso funciona na rotina do dia a dia. Mas tá aí a dica do José Jataí, lá do Ceará, falando com a gente aqui no CBN São Paulo. O Edilson diz o seguinte: essa lei acerca dos celulares é de difícil execução. A principal função do professor é compartilhar conhecimento. Imputar aos professores a responsabilidade pela fiscalização, controle e guarda dos celulares foge da atribuição dos professores. É verdade, Edilson, tem aí um ponto importante. O Campos de Oliveira diz o seguinte: a juventude tem que descobrir o prazer do raciocínio, da imaginação, criatividade, pensamento abstrato e toda a potência da mente, emoções, sentimentos. É preciso experimentar, diz o Campos de Oliveira. Cláudia diz o seguinte: é simples, quando o filho chegar e falar assim: mãe, mas todo mundo usa, você pergunta: se todo mundo pular da ponte, você vai pular também? Quem nunca ouviu essa, hein, Muniz? Fala sério. E a Renata Lino é agente de organização escolar. Ela diz o seguinte: que essa briga é principalmente com os pais, que não entendem que isso é lei. Pais, é lei. Tem que deixar em casa, deixa em casa. Diz que os estudantes fazem até live na escola com o celular, se deixar, viu?
0: E se o aluno fala, usa esse argumento de todo mundo usa, então talvez os pais tenham que começar a se juntar e virar um pai pro outro e falar: pô, não libera o celular pro seu filho? Porque sabe a dor de cabeça que eu tô tendo pra convencer o meu a não levar? Então tem que virar esse jogo, né? Então faz os pais também estarem todos comprometidos com essa questão de não permitir o celular na escola.
5: É isso aí, tem um áudio também pra gente ouvir, vamos lá.
9: Boa tarde a todos vocês aí da CBN de São Paulo, Hilton aqui do estado do Ceará, a lei também funciona aqui. Mas ouvindo aí o relato do professor, né, recolher no início da aula e no final da aula, devolver ao aluno. Eu lembro aqui que teve uma situação inusitada. Eles recolheram não sei quantos celulares, né, no início da aula e guardaram lá no armário, né. Entrou uma quadrilha e levou todos os celulares, né? Renderam a segurança da escola e a escola teve que se responsabilizar pelos feitos dos bandidos. É difícil essa situação.
5: É verdade, difícil mesmo. Que situação, que exemplo, hein? Obrigada pela sua participação e obrigada pela audiência aqui do CBN São Paulo, de várias partes do Brasil e do mundo. Um beijo para todos que estão nos acompanhando pelos aplicativos, pelo YouTube, pelo Globoplay. O CBN São Paulo está chegando em vários lugares fora de São Paulo, isso é legal também.
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12: E o Santos só empata o jogo. Domina a bola pela meia direita no ataque. Bom tempo. Abre bola pela ponta direita. O juiz aponta o meio do campo. Termina o jogo na Vila Belmiro. Santos 0, Palmeiras também 0. Palmeiras se classifica. Palmeiras na semifinal.
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5: Rodrigo Bittar, muito bom dia.
15: Tudo bem, Marcela, Muniz, bom dia para vocês e para você que tá ligado com a gente.
0: Bom dia.
5: Palmeiras, né? Confirmou ali a classificação, já era esperado, diante do Santos. O que a gente pode falar, hein?
15: era muito favorito, né, pra ontem. A vaga tava muito bem encaminhada, né, porque o Palmeiras venceu no Nubank Park na semana passada pelo placar de 3-0, né, então o Santos teria que conseguir uma goleada de 4 gols de diferença ou mais pra ficar com a vaga, de 3 gols de diferença pra levar pros pênaltis. Então, era um jogo muito delicado, mas acho que o Santos, ele fez o que tinha que fazer. A torcida compareceu num excelente número na noite de ontem, o torcedor comprou a ideia de vamos tentar virar. O Santos tentou, principalmente no primeiro tempo, não deu certo, aí não tinha muito mais o que fazer. O problema para o Santos foi que jogadores importantes acabaram se lesionando nessa partida, a gente ainda não sabe a gravidade dessas lesões. São 2 atacantes, o Barreal saiu ainda no começo da partida com bola rolando, e 2 jogadores saíram no intervalo, o Neymar sentindo a parte da frente da coxa e o Lucas Veríssimo, que recentemente também vinha de uma lesão. Então, são jogadores importantes que, se ficarem um tempo fora aí do Peixe, podem fazer muita falta para essa sequência que o Santos vai viver, porque a partir da semana que vem já tem os jogos da Sul-Americana, jogos das quartas de final contra o Atlético Mineiro, tem um duelo muito importante pelo Campeonato Brasileiro contra o Internacional, confronto direto pela parte de baixo da tabela, jogo fora de casa no domingo, então é uma situação bem delicada que o Santos está vivendo. Do lado do Palmeiras, valeu pelo resultado. Palmeiras poderia ter vencido o jogo, Maurício perdeu 2 grandes chances no primeiro tempo, poderia ter ficado numa situação ainda mais tranquila aí pro time do Palmeiras, mas o que valeu pro Palmeiras, assim como foi na fase anterior contra o Fortaleza, foi ter passado de fase, abriu uma grande vantagem no primeiro confronto e depois soube administrar muito bem. Próximo adversário do Palmeiras na Copa do Brasil será o Vasco da Gama, que ontem venceu o Vitória por 2-0 fora de casa, agregado de 3-0, Vasco e Palmeiras ainda sem mando definido. Sorteio vai acontecer na CBF nos próximos dias e aí sim saberemos quem joga em casa a primeira partida e quem vai decidir em casa no segundo jogo. O detalhe é o seguinte: tem muito tempo para esses duelos acontecerem. Vai ser só entre o fim de outubro e o começo de novembro. Então, nesse mês que tem pela frente, muita coisa pode acontecer.
5: Muito bem.
0: E o Santos, Bitar, confirmou que vai ter reforço?
15: Tem, Rodinei chegando, né? A gente havia falado no dia de ontem, né, que estava muito próximo de confirmar. Agora assinou o contrato, já teve o post oficial do Santos. Jogador experiente de 34 anos de idade, que estava no Olympiacos da Grécia, chega para uma posição que é carente, não só no Santos, mas como em boa parte dos times brasileiros e até para a seleção brasileira, sempre muito delicado também, que é a lateral direita. O Santos hoje tem o Igor Vinícius, que agrada parte da torcida, mas não 100%, e o Gabriel Menino, que é volante de origem, formado na base do Palmeiras, que joga improvisado na lateral direita. Então, faltava uma peça para aquele setor desde a saída do Mike, teve a chegada do Rodinei. Pode ser que ele deve estrear na equipe do Santos. Eu acho que inicialmente não como aquele cara absoluto que chega para tomar o lugar do Igor Vinícius, que para mim não vive um momento ruim, muito pelo contrário, acho um bom momento dele. Então acho que é alguém mais para, no primeiro momento, servir como sombra e aí sim, quem sabe, ganhar a oportunidade.
5: Muito bem, muito bem. Tem ouvinte aqui já fazendo piada sobre gramado sintético e Neymar, eu nem vou falar, tá? Porque, né, não vale a pena. Bom, já o Corinthians, vamos lá, estamos com mais problema para resolver nos bastidores do que em campo. Quer dizer, em campo também tem, né? Vamos combinar.
15: Tem, vários. Oh. Né? São 3 derrotas seguidas, né, no
5: Jesus
15: Campeonato Brasileiro.
5: Amado. Não tem pra
15: Mas
5: ninguém.
15: Olha, o capítulo de ontem é uma coisa inacreditável e a gente vai acompanhar por um certo tempo, viu, Marcela? Porque assim, só pra gente dar uma resumida no que aconteceu, o Ministério Público de São Paulo abriu uma investigação para apurar se a Caixa Econômica Federal fez uma cobrança indevida de R$255 milhões contra o Corinthians por conta do financiamento da Neoquímica Arena. Tudo isso aconteceu por conta de uma representação do perito judicial Anísio Costa Castelo Branco. O dossiê que ele fez aponta juros abusivos e distorções matemáticas nos cálculos do banco. A Caixa abriu uma dívida aí de R$642 milhões. O perito, em contrapartida, afirma que o clube já pagou cerca de R$600 milhões por um empréstimo inicial de R$400 milhões. Só que aí tem problemas que surgem com relação a isso. Quem que é o Anísio Costa Castelo Branco e por que que ele surgiu aí nesse assunto? O problema começa a aparecer aí. Por quê? Porque o Anísio, ele trabalha exclusivamente pro advogado do Augusto Melo, que sofreu impeachment no Corinthians há não muito tempo, né? E outros problemas que surgem nisso daí. Ele é o perito contratado pelo Flávio Bolsonaro para dizer que está tudo bem com as contas do filme Dark Horse, sem mostrar documento nenhum. O Instituto de Perícia Investigativa que ele preside é a microempresa dele, não é um instituto. A Ordem dos Peritos Judiciais, a qual ele é filiado, também foi criada por ele mesmo. Isso é só parte de uma lista muito grande aí de problemas, além do que ele não pegou todos os documentos para entender como é que está essa situação financeira aí do Corinthians, né, com relação especificamente ao financiamento da Neoquímica Arena. De 2019 para cá, ele não pegou nenhuma conta. Essas informações que eu passei são do Demetrio Vecchioli, que trabalha no Metrópolis. Ele fez todo esse levantamento, essa apuração aí para entender quem que é o Anísio, por que que esse problema tem acontecido e onde que isso deve dar. Qual o problema, qual a bomba que realmente está estourando do lado do Corinthians? Ainda é muito cedo para a gente ter uma conclusão dessa história, mas é mais um episódio tenso nos bastidores do Corinthians, mais algo político, sendo que em campo também os últimos resultados não têm sido bons.
5: É, vamos ter que aguardar para ver o que vem aí, né, Bitar?
15: Mas não tem jeito, só aguardando mesmo.
5: É, mas que loucura, né? Mais uma crise no Corinthians aí. Obrigada, viu, Bitar, pela sua participação. Um beijo.
15: Para vocês também, até amanhã.
0: Valeu, até.
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2: Nosso ouvinte Serginho Iariwaki, sempre circula ali pela região central de São Paulo, diz que tem uma manifestação ocorrendo em frente à prefeitura, bloqueio total do viaduto do Chá, atenção quem está por lá nessa região, bloqueio do trânsito, também dificuldade para os pedestres no viaduto do Chá, são funcionários da área da saúde que fazem uma manifestação em frente à prefeitura no centro da cidade. Alerta do Serginho, valeu pela mensagem aqui no 11 99911 9981.
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2: Luiz Del Boni, na curadoria da nossa Agenda Cultural. O que, você separou de bom pra gente, Del Boni? Bom dia novamente.
4: Bom dia novamente, Marcela. Separei aqui um projeto que começa hoje em São Paulo, que é o Palcos SP. Uma iniciativa que leva espetáculos gratuitos a diferentes regiões da capital. A programação reúne peças como Prima Facie, com a Débora Falabella, Rita Lee, Balada da Louca, com Lília Cabral, Ficções, com Vera Holtz, A Última Entrevista, com a Marília Gabriela e Dona Lola, com Marcelo Médici. Ao todo, vão ser 20 apresentações, distribuídas por 6 teatros municipais, entre os dias 3 de setembro a 3 de outubro. Pega a canetinha aí, Marcelo e Muniz, para anotar os teatros e os endereços deles.
2: Fala aí.
4: Teatro Paulo Eiró, na Avenida Adolfo Pinheiro, número 765, em Santo Amaro, na Zona Sul. Teatro Arthur Azevedo, na Avenida Paz de Barros, número 955, Alto da Moca, na Zona Leste. Teatro João Caetano, na Rua Borges Lagoa, 650, na Vila Clementino, Zona Sul. Teatro Adolfo Mesquita, na Avenida Santos Dumont, 1770, em Santana, lá na Zona Norte. E o Teatro Cacilda Becker, na Rua Tito, 295, na Lapa, Zona Oeste. Os horários de cada apresentação, porque existem diferentes sessões, podem ser conferidos no site da Prefeitura, o prefeitura.sp.gov.br, no campo da Secretaria Municipal de Cultura e Economia Criativa. O evento é realizado pelo Instituto Arlequim, em parceria com a Prefeitura de São Paulo, o Ministério da Cultura e o Banco Itaú. O projeto busca democratizar o acesso à cultura por meio da ocupação de espaços públicos e de uma programação voltada a moradores de todas as regiões da capital. Os ingressos são gratuitos e devem ser retirados na bilheteria de cada teatro uma hora antes da apresentação. Marcela e Muniz.
2: Aí sim, arrasou. Gostei. Foi um bom... Até que você tá se saindo bem, viu, Luiz Del Boni?
4: Me esforço um pouquinho.
2: Eu gosto quando você se esforça sempre a trazer coisas boas pros nossos ouvintes. Você sabe que os nossos ouvintes aqui são muito legais, parceiros, mas são exigentes, viu, Isabel?
4: O nível é lá em cima.
2: Isabel tá ligeira. Ela que faz ajuda aí na curadoria. Você sabe que a galera aqui gosta de umas coisas específicas. Tem que agradar todos os públicos. É difícil, não é fácil.
5: Em São Paulo tem muita coisa acontecendo. Fazer
2: muita
5: essa curadoria
2: coisa
5: não é fácil.
2: Acontecendo, pois é. Então, capricha.
4: Pode deixar.
5: Muito bem. Marcelo Lorenzetto, a gente já vai se despedir dos ouvintes, mas posso fazer um convite?
2: Pode.
5: Aquele convite que a gente tem feito nos últimos dias.
2: Ah.
5: Porque logo mais vai começar aquela propaganda eleitoral obrigatória a partir do meio-dia.
2: Verdade.
5: Aqui na CBN, inclusive. Quem estiver acompanhando pelo rádio vai acompanhar essa programação e a partir do meio-dia e meia retoma no CBN Brasil com o noticiário tradicional. Mas quem estiver acompanhando a CBN pelo YouTube, pelo Globoplay, principalmente pelo site e pelo aplicativo da CBN, continua ouvindo a programação com o noticiário normal, viu? A partir de meio-dia, Carlos Alberto Sardenberg e Cássia Godoy abrindo o CBN Brasil com o noticiário do dia. Se você tem o Apple CarPlay ou Android Auto, vai conectar com o seu carro e vai poder continuar dirigindo e ouvindo a programação por lá, sem a propaganda eleitoral obrigatória.
2: Aí
5: boa
2: sim,
5: dica.
2: Hein? Bom demais. Valeu,
5: é
2: Muniz.
5: Isso. Valeu.
2: Ficamos por aqui hoje, hein? Produção do Luiz Del Boni, com o auxílio da Isabel Gomes, trabalhos técnicos do Pascoal Júnior e da Priscila Gubiotti. Amanhã tem mais CBN São Paulo. Mua! Beijo.
5: Um beijo, até amanhã.
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0: Quinta-feira, 3 de setembro de 2026, o presidente Lula acusou o candidato do PL à presidência, Flávio Bolsonaro, o coordenador da campanha do adversário, Rogério Marinho, e a oposição de barrar no Senado o avanço da proposta que acaba com a escala 6x1. Ele afirmou que o grupo tenta impedir a aprovação da pauta com a alegação de que a economia vai quebrar. Lula comparou a argumentação dos opositores com as críticas feitas no passado à criação de outros direitos trabalhistas, como férias e 13º, e ao fim da escravidão. O presidente afirmou que o Brasil viu mais uma vez quem é quem no Congresso e diz que o governo permanece mobilizado para aprovar a mudança sem redução de salários. Ontem, senadores e deputados decidiram deixar para depois das eleições a votação da proposta. O Banco Central decretou a liquidação extrajudicial da Trust Distribuidora de Títulos e Valores Mobiliários e da Banvox Distribuidora. As duas empresas são ligadas a Maurício Quadrado, que foi sócio do Banco Master de Daniel Vorcaro. A instituição, que pertencia ao ex-banqueiro, foi liquidada pela autoridade monetária em novembro de 2025. Segundo a autoridade monetária, as medidas anunciadas hoje foram motivadas pela existência de graves violações às normas que disciplinam as atividades das instituições. No horário de Brasília, 11 horas e 59 minutos.
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1: E muito boa tarde, hoje é quinta-feira, dia 13 de setembro de 2026, começando mais um CBN Brasil. Cássia.
2: Carlos Alberto, ótima tarde para você, para os nossos ouvintes também.
1: Cássia Gineu, estaremos aqui até as duas horas. Nessa primeira meia hora, nós estamos no Dial. Nós estamos nas nossas plataformas digitais e a partir então de meia-noite. Começar de novo, vai. Estamos aqui, eu e Cássia Regina, nas plataformas digitais. Isso. Até o meio-dia 25, enquanto segue a propaganda eleitoral. A partir de meio-dia e meia, estaremos no Dial e nas plataformas digitais aí até as duas horas da tarde. Bom, corrigida toda a abertura, eu vou começar com um pequeno comentário apontando dois pontos aqui. Primeiro, isso tudo que ocorre no Supremo Tribunal Federal, mas não apenas no Supremo Tribunal Federal, mas nas instâncias superiores, essas instâncias superiores estão dando um mau exemplo para o país. É um exemplo ruim, um mau exemplo. Por quê? Porque vai passando para a sociedade que pode tudo. As pessoas podem pegar dinheiro, podem se aproveitar do cargo, podem obter vantagens indevidas, podem tomar uísque por conta de cliente, podem tomar por conta de pessoas que estão envolvidas em processos, etc. E que não acontece nada, né? Que o Senado, o Congresso também pode ir lá votar suas emendas, mandar para onde quer, também não vai acontecendo nada. Isso vai criando na população um ambiente de que vale tudo. Por que que eu vou ser honesto, vou cumprir tudo direitinho, se nas esferas superiores isso não acontece? Isso cria um clima de relaxamento moral e também afeta os negócios, a atividade econômica, porque as empresas, você imagina a situação das empresas, que podem fazer um baita investimento para obter um ganho de produtividade e melhorar a sua margem de lucro, ou então podem conseguir bons acessos, bons contatos em Brasília. E quando eu falo bons acessos e bom contato em Brasília, eu estou falando no Executivo, no Legislativo e no Judiciário, conforme temos visto em diversas ocasiões. Então, mais fácil obter um lobby, obter um negócio através de um lobby do que por meio de um trabalho propriamente econômico, propriamente de planejamento. Então, deixa um péssimo exemplo para o resto do país. Se pode tudo em Brasília, por que que não pode no resto do país? Então, cria uma fragilidade, né? Uma frouxidão moral. Bom, a outra coisa é o seguinte, é uma demanda, enfim, vários analistas têm dito que o ministro Alexandre de Moraes, neste momento, o ministro Alexandre de Moraes e o procurador-geral deveriam renunciar a seus cargos, uma vez que estão envolvidos nesses diálogos e nas operações aí, diálogos do Daniel Vorcaro. Eu estou achando que eles não vão renunciar. Não vão renunciar por causa do seguinte, se renuncia, eles perdem tudo. Se renunciar, eles perdem tudo. Perde o foro privilegiado, perdem a posição de poder com a posição com a qual pode se defender e vira uma nada. Quer dizer, se você imagina, se quem é que vai pedir, vai contratar um advogado Alexandre de Moraes, vai contratá-lo como consultor, ou vai contratar o Paulo Gonet para dar opiniões sobre assuntos jurídicos, etc. Se eles renunciarem, eles perdem tudo. Perde o poder, perde o foro privilegiado, perde a proteção dos colegas. Então, eles vão tentar fazer o quê? Vão tentar assar uma enorme pizza. Como um sinal disso foi a foto que está na primeira página do jornal O Globo de hoje, em que aparecem

0: Indo tranquilos, tranquilos, no intervalo da reunião do Supremo. É o decano, o Gilmar Mendes, é o próprio Alexandre de Moraes e o Cristiano Zanin. Os três estão ali rindo, sossegados, tranquilos, como se não tivesse acontecendo nada. E aí, tá claro, estão assando a pizza. Cássia.
1: E não é por acaso também, não deixa de ser simbólico, que nessa foto que você menciona, Carlos Alberto, que está na capa do Globo de hoje, aparece também o Fachin de costas.
0: É, aqui de costas, ele está até um pouco inclinado, capaz até dele estar tá rindo também, né?
1: É. A gente está aqui com o Globo
0: E a
1: na mão, para quem está nos assistindo, a capa de hoje do jornal, que tem essa foto aí, que acabou se tornando uma foto muito emblemática desse momento. Se você ainda não olhou a edição de hoje do Globo, vale a pena, porque a foto ficou muito boa.
0: Está circulando aí pelas redes e o
1: Isso.
0: fotógrafo é o.
1: Tá aqui na
0: Aqui
1: mão,
0: o
1: deixa eu pegar
0: fotógrafo.
1: aqui, é o Breno Carvalho.
0: Breno Carvalho, nosso colega do Globo de Brasília. Bom, vamos começar então as nossas reportagens. É assim, se não tem delação premiada do Vorkaro, tem outras duas delações premiadas de casos envolvendo o escândalo do Master. As delações premiadas do João Carlos Mansur, que era lá do grupo REAG, e o Antônio Carlos Freixo Júnior, que era conhecido como Mineiro. Esse Antônio Carlos, ele era dono daquela empresa Entre Investimentos, que teria sido a empresa pela qual teria transitado o dinheiro do Vorkaro para o financiamento do filme Dark Horse. Bom, João Rosa tem as informações de Brasília. João Rosa.
2: Oi, Sandenberg, boa tarde para você, boa tarde, Cássia. É isso mesmo, viu, Sandenberg? A Procuradoria-Geral da República fechou um acordo de colaboração premiada com o operador do mercado financeiro, Antônio Carlos Freixo Júnior, conhecido como Mineiro. Ele é dono da Entre Investimentos e Participações, empresa que teria sido usada para repasses de dinheiro entre o empresário Daniel Vorkaro e a produção do filme Dark Horse sobre a trajetória do ex-presidente Jair Bolsonaro. Essa informação é do jornal O Globo. Segundo fontes ouvidas pela reportagem, Freixo Júnior detalhou no acordo pagamentos que teria sido feito a pedido de Vorkaro relacionados ao filme. Esse Dark Horse se tornou um dos principais focos de desgaste da campanha do senador Flávio Bolsonaro à presidência da República, depois que vieram a público aquelas mensagens em que ele cobra dinheiro de Vorkaro para realizar o filme. Nos anexos entregues aos investigadores, Freixo Júnior também detalhou remessas de dinheiro ao exterior destinadas àquele fundo Heaven Gate, sediado no Texas, nos Estados Unidos. O fundo é administrado pelo advogado de imigração Paulo Calisto, que é próximo do ex-deputado federal Eduardo Bolsonaro. Essa delação. Perdão, Sandenberg. Essa delação pode ajudar a obter os registros da movimentação do fundo Heaven Gate nos Estados Unidos. O objetivo é saber se o dinheiro que foi dado por Vorkaro foi de fato usado para o filme ou desviado para custear as despesas de Eduardo Bolsonaro no exterior. A colaboração de Freixo Júnior é a segunda relacionada ao caso Master. A produtora responsável pelo Dark Horse afirmou em nota que prestou contas para a Justiça de São Paulo e que todos os recursos que foram recebidos para fazer o filme foram destinados à sua produção. Bem, essa colaboração de Freixo, né, é a segunda relacionada a esse caso do Banco Master, porque nos últimos dias também foi encaminhada ao ministro André Mendonça do Supremo Tribunal Federal, que é o relator desse caso, uma proposta de colaboração do empresário João Carlos Mansur, que é o fundador da gestora REAG. Mansur era responsável pela gestora que administrava fundos usados por Vorkaro, que, segundo as investigações, teriam sido utilizados para esconder dinheiro. Um dos principais alvos da colaboração é justamente Daniel Vorkaro, dono do Banco Master, que está preso desde março. Bem, Sandenberg, já em relação a Daniel Vorkaro, fontes próximas à defesa me afirmaram que a estratégia neste momento é aguardar os próximos desdobramentos diante de todas as notícias recentes sobre o caso. A defesa, no entanto, ainda não descarta apresentar uma terceira proposta de delação premiada à Procuradoria-Geral da República. Os advogados estão analisando todo o caso que, segundo essa fonte, já ultrapassa mais de 150 mil folhas. Daí a gente pode ter ideia, né, do tamanho desse processo. Apesar apesar disso, convencer as autoridades a aceitar uma eventual delação de Vorkaro é uma tarefa considerada difícil, viu?

0: Isso porque o empresário já teve duas propostas recusadas, tanto pela Polícia Federal quanto pela Procuradoria-Geral da República, Sandenberg.
1: Muito obrigado, essa informação do João Rosa. Bom, e agora voltamos ao próprio Daniel Vorcaro, que é o seguinte: ele prestou um depoimento junto ao gabinete do ministro André Mendonça, reclamando das condições de prisão e de intimidações que ele estaria sofrendo. Quem tem as informações, detalhes desse depoimento é o Felipe Igreja de Brasília. Felipe.
2: Sadeberg, a Procuradoria-Geral da República, inclusive, já pediu o arquivamento dessas denúncias feitas por Daniel Vorcaro em depoimento ao juiz auxiliar do ministro André Mendonça, do Supremo Tribunal Federal. A oitiva ocorreu na semana passada, sem a presença da Polícia Federal, uma audiência que teve segredo de justiça após a defesa alegar que Vorcaro vinha sofrendo ameaças e intimidações na prisão e temia pela própria segurança. A gente lembra que ontem mesmo no jornal a gente falava, no CBN Brasil, falava sobre essa informação. Foi divulgada ontem, o gabinete do ministro André Mendonça confirmando a realização dessa audiência. Hoje a gente já tem, portanto, essa atualização de que a PGR pediu o arquivamento desse depoimento. Na fala, Vorcaro afirmou que a proposta de delação que queria fazer e que acabou rejeitada pela PF e pela PGR atinge pessoas do núcleo do atual governo. Ele contou também que desde que foi preso existia predisposição em falar e que procurou as autoridades para poder colaborar, trazer a verdade, porque via que os fatos estavam sendo deturpados, mas que ele tinha esse interesse de expor a realidade. Ele afirmou ter sofrido ameaças e intimidações durante a prisão, inclusive durante deslocamentos. Relatou episódios em que agentes teriam feito comentários para que ele ficasse quieto e não falasse sobre seus chefes. Também descreveu condições que considerou degradantes durante transferências e a custódia. Um dos pontos centrais do depoimento foi a acusação, segundo Vorcaro, de que foi criada uma narrativa construída para apresentá-lo como uma pessoa violenta e assim justificar sua permanência na prisão e impedir que ele falasse. Vorcaro disse ter convicção de que essa narrativa desviou o foco dos fatos que ele pretende revelar. Sobre o Banco Master, no entanto, ele não admite fraudes, apresentou uma própria versão da trajetória da instituição, diz que sofreu forte pressão regulatória e concorrencial e que chegou a receber de um concorrente a mensagem de que deveria deixar o mercado. Relacionou a crise do banco a uma disputa econômica que, segundo a sua própria interpretação, teria adquirido contornos jurídicos. Ele mencionou ainda a relação com autoridades e pessoas influentes, inclusive com Andrei Rodrigues, diretor-geral da Polícia Federal, afirmando que havia uma relação cordial com participação em eventos, viagens e outras atividades. Segundo Vorcaro, essas relações foram construídas como uma forma de proteção diante das pressões que dizia sofrer. Apurei junto a pessoas da Polícia Federal, Sadeberg, que a PF está vendo ainda com bastante cautela todas essas informações e questiona, vê com um certo questionamento esse procedimento para realização de um depoimento, de uma audiência, sem a presença da Polícia Federal, apenas com membro do Ministério Público ali pelo gabinete do ministro André Mendonça. Não seria esse o procedimento, no entendimento de algumas pessoas da PF, o procedimento correto nessas questões, Sardenberg?
3: E nós temos também para tratar com você, Felipe, mais um assunto, mais uma conexão de Daniel Vorcaro que se tornou pública hoje.
2: Exatamente, Cássio. O deputado federal, Nicolas Ferreira, aparece em um áudio pedindo ajuda ao ex-dono do Banco Master para a liberação de um ativo minerário e afirmou querer ter mais proximidade com Daniel Vorcaro. As declarações estão em um áudio obtido pelo site ICL Notícias. A gravação foi enviada por Nicolas a Vorcaro em março de 2025. No áudio, o deputado chama o banqueiro de Dani e diz que queria ter mais proximidade com ele. Em seguida, apresenta o advogado e ex-assessor de seu gabinete, Tiago Rodrigues de Faria, que teria esse interesse num ativo de mineração que estava ainda pendente de liberação. Nicolas afirma que não conhecia os detalhes do negócio, mas se oferece para fazer essa ponte entre o advogado e Vorcaro. Vamos ouvir.
4: Ei, Dani, tudo bom? Desculpa te incomodar um domingo aí, é jogo rápido. É o seguinte, meu amigo, meu advogado, enfim, irmão meu aqui, comentou comigo e falou aqui do seu nome. Eu falei, não conheço o Dani. Enfim, não tenho uma proximidade, assim, até mesmo que eu queria ter, de conversar e trocar ideia, mas eu o conheço. E ele falou, cara, eu tô com um ativo minerário lá, inclusive já passou pela ficha técnica, o pessoal técnico dele. Enfim, tá pendente lá, tem algumas pessoas que sabem disso lá na empresa. E eu falei, não, eu posso dar um toque nele. Então, assim, não sei nem do que se trata, mas enfim, como é uma pessoa, enfim, que eu confio totalmente, passando aí pra você, pra se for do teu interesse, eu passar o contato dele aqui pra vocês tocarem isso, beleza?
2: Depois de receber a mensagem, o banqueiro responde e pede que Thiago entre em contato. Ainda segundo o CL Notícias, Nicolas chegou a enviar o contato do ex-assessor ao banqueiro e na conversa Vorcaro responde ao deputado. Abre aspas, amém, irmão. Estamos na guerra juntos. Fecha aspas. O CL Notícias também divulgou uma conversa entre Vorcaro e o empresário Flávio Carneiro, na qual o banqueiro afirma que bancou todos os voos utilizados por Nicolas. Depois da divulgação do caso, o deputado afirmou que divulgaria um vídeo agora na hora do almoço para explicar esse caso, esse áudio. Cássio.
3: Muito obrigada, Felipe Igreja.
1: Ele falou que vai divulgar o vídeo agora, é?
2: Isso. Ele fez uma ironia, porque num trecho desse áudio ele chama de Dani, o Vorcaro de Dani, Daniel Vorcaro, no final chama de Lindão. E aí ele publicou um vídeo agora há pouco nas redes sociais, dizendo que estava ficando lindão, para poder fazer depois um outro vídeo para explicar o caso, Sardenberg.
1: Tá bom. E isso aí, obrigado então, Felipe Igreja. E eu queria, então, Cássio, aproveitar essas informações todas para chamar a atenção para o seguinte. O presidente do Senado, o Davi Alcolumbre, que é aliado do ministro Alexandre de Moraes, o presidente Alcolumbre, ele entrou no jogo, bom, ele já estava participando diretamente, mas ele entrou no jogo em torno dessas acusações, dizendo o seguinte: agora o Alexandre de Moraes é culpado de todos os 120 milhões de reais? Quer dizer, eu tenho várias observações a fazer. Primeiro, ninguém é culpado ainda, né? Não tem ninguém julgado. Nem o próprio Vorcaro é culpado. Ele não foi julgado ainda. Ele está preso. Prisão preventiva. Mas ele não foi julgado ainda. Alexandre de Moraes também não foi declarado culpado de nada. Apenas apareceram indícios abundantes, indícios evidentes, indícios muito grandes de uma relação com o Daniel Vorcaro, que esse sim está sendo acusado de ter dado o maior desfalque, o maior tombo no sistema financeiro brasileiro. E como o Alexandre de Moraes tem muito, não é como diz o Davi Alcolumbre, diz assim, não, então é tudo por conta do Alexandre de Moraes? Não é, não. Tem o João Goné, tem o Paulo Goné. O Paulo Goné também é citado ali como tendo relações impróprias com o banqueiro Daniel Vorcaro. E tem muita gente na política que tem também relações impróprias com o Banco Master. A começar pelo Fundo de Previdência dos funcionários públicos do Amapá. Direção desse fundo era indicação do Davi Alcolumbre, que é do Amapá, e que botou dinheiro no Banco Master. Perdeu o dinheiro, botou dinheiro dos aposentados, dos funcionários no Banco Master. Então também tem que ser apurado isso. Então, o Davi Alcolumbre não é tudo culpa do Alexandre Moraes, não. Tem muito mais gente envolvida, inclusive gente do Amapá. E por isso que tudo tem que ser investigado e ninguém pode ser protegido por imunidades parlamentares ou imunidades do tribunal, porque essas imunidades são postas para dar independência, autonomia ao juiz, ao parlamentar, não para ele fazer tudo o que quiser. Cássia?
3: Agora nós temos mais informação chegando da capital federal. Quem está conosco é a Rani Veloso. Boa tarde, Rani.
5: Boa tarde, Cássia Sardenberg e a todos que nos acompanham. Olha, o presidente Lula se reuniu ontem com ministros e coordenadores de campanha para traçar estratégia diante da crise envolvendo o ministro do Supremo Tribunal Federal, Alexandre de Moraes, após as revelações das 52 mensagens trocadas com Daniel Vorcaro. A decisão do Planalto é tratar o caso como uma crise exclusiva do Poder Judiciário, numa tentativa de evitar que o desgaste atinja o governo e a corrida à reeleição. O presidente defenderá para qualquer ministro o que defende para o filho investigado, Lulinha, que todos devem explicações à sociedade. As informações foram confirmadas por fontes do governo à CBN. Nos bastidores, há um temor de que a crise respingue na campanha por causa da proximidade com Moraes. Lula chegou a falar que aconselhou o ministro a se declarar impedido a julgar o caso do Banco Master para preservar a biografia dele construída pelo julgamento da tentativa de golpe. Estavam presentes nessa reunião os ministros Sidônio Palmeira, da Secretaria de Comunicação, Guilherme Boulos, da Secretaria-Geral da Presidência, Wellington César, da Justiça, o advogado-geral da União, Jorge Messias, e Edinho Silva, presidente nacional do PT, coordenador da campanha de Lula. Eles chegaram a essa conclusão de que ninguém está acima da lei. Essa será a orientação repassada aos aliados. Esse tom já está sendo usado pela base governista e também será adotado na propaganda eleitoral e nas entrevistas de Lula. Mas com ressalvas. O presidente foi aconselhado a não abordar o tema voluntariamente. Ele irá responder apenas se for questionado, que é o que ele faz exatamente quando é questionado sobre o caso envolvendo as investigações sobre o filho dele. O presidente nacional do PT, Dinho Silva, publicou um vídeo ontem em suas redes sociais em que afirma exatamente que ninguém está acima da lei e que a campanha defende que é urgente mudar o sistema político e judicial do Brasil, que vive uma profunda crise, protege poderosos, perpetua privilégios e a corrupção.
6: Ninguém está acima da lei, seja um cidadão comum, um governante, um parlamentar ou até um integrante do Poder Judiciário. O povo brasileiro não suporta mais viver nesse sistema de corrupção e privilégios. É preciso ter muita maturidade para liderar as mudanças que o Brasil precisa.
5: Bom, Lula já havia se reunido na terça com o presidente do STF, Edson Fachin, com o ministro Gilmar Mendes, para ter um termômetro como estava o clima na corte e saber as providências que seriam adotadas. E Fachin disse ontem que, quando for concluída a análise dos fatos, a presidência vai anunciar sem precipitação medidas cabíveis e necessárias. Cássia.
3: Muito obrigada. Esta foi a Rani Veloso. De Brasília, vamos agora a São Paulo. Temos informação com Pedro Fagundes. Boa tarde, Pedro.
7: Boa tarde, Cássia, Sardenberg, também aos nossos ouvintes. Olha, a Polícia Civil de São Paulo faz uma operação contra o núcleo ligado ao PCC, suspeito de lavar cerca de R$1 bilhão e ampliar a influência política da facção em Praia Grande, na Baixada Santista. De acordo com a investigação, o dinheiro começava no tráfico de drogas em larga escala. Na primeira etapa, dois integrantes da facção reuniriam valores do tráfico com recursos de outros membros da facção. Depois vinha uma primeira camada para esconder a origem do dinheiro. Operadores financeiros e empresas de fachada recebiam ou movimentavam um recurso. Na etapa seguinte, dois investigados seriam responsáveis por colocar esses valores no sistema financeiro e redistribuí-lo. A partir daí, o dinheiro ganhava aparência de patrimônio regular. Segundo a polícia, os recursos eram direcionados principalmente para imóveis, inclusive por meio de compras e vendas simuladas, além de empresas e estabelecimentos comerciais como quiosques, bares e restaurantes. No fim da cadeia, imóveis, empresas, movimentações bancárias e outros bens apareciam registrados em nomes dos próprios investigados ou de pessoas próximas. A Operação Eumintos cumpre buscas em Praia Grande, Guarujá, Santo André e Santana de Parnaíba. A polícia pediu ainda a prisão temporária de 4 suspeitos, o bloqueio de contas e investimentos e o sequestro de 29 imóveis. Cássia.
3: Muito obrigada. Esse Pedro Fagundes falando conosco direto de São Paulo. Daqui a pouquinho, mais destaques desta quinta-feira aqui no CBN Brasil. E você que nos acompanha e quer participar da nossa programação, pode e deve fazer isso sempre via WhatsApp. Pode mandar sua mensagem para o código 11-999-11-9981. E você que nos acompanha também pode nos assistir através das plataformas digitais.

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0: Quinta-feira, 3 de setembro de 2026. O deputado federal Nicolas Ferreira, do PL de Minas Gerais, afirmou que está se preparando para fazer um vídeo sobre os áudios obtidos e divulgados pelo site ICL Notícias. No material, o parlamentar pede ajuda ao dono do Banco Master, Daniel Vorcaro, para a liberação de um ativo minerário de um ex-assessor. Ele também afirmou que queria ter mais proximidade com o empresário. Nicolas chega a chamar o ex-banqueiro de Dani e Lindão. Depois de receber a mensagem, Vorcaro pediu que o ex-assessor de Nicolas entrasse em contato. Um ativo de mineração é qualquer recurso ou direito adquirido por uma empresa para realizar a exploração, avaliação e extração de bens minerais da natureza. O grupo Três Corações concluiu a aquisição das operações da General Mills no Brasil. O valor do negócio chega a R$ 800 milhões. Com a operação, a empresa adiciona ao portfólio duas marcas conhecidas dos consumidores: a IOC, que produz pipoca de micro-ondas, farofa e batata palha, e a Kitano, marca de temperos, ervas e especiarias. Está marcada para as 14h a retomada do julgamento criminal sobre o rompimento da barragem de Mariana, em Minas Gerais. Os desembargadores do Tribunal Regional Federal da 6ª Região analisam recursos contra a decisão que absolveu 10 réus em 2024. A acusação aponta para omissão criminosa por parte das mineradoras Vale e BHP Billiton e da consultoria que atestou a estabilidade da estrutura. A tragédia ocorrida em 2015 causou 19 mortes e a contaminação da Baía do Rio Doce. A Bolsa de Valores de São Paulo sobe 0,39% aos 185.919 pontos. O dólar comercial está em queda de 0,12%, negociado a R$ 5,10. O euro vale R$ 5,93, elevação de 0,20%. O horário de Brasília, 12h32.
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1: E muito boa tarde, hoje é quinta-feira, 3 de setembro de 2026, começando mais um CBN Brasil. Cássia Regina, agora no dial e nas plataformas. Cássia.
2: Exatamente, todos os nossos ouvintes reunidos no CBN Brasil a partir deste momento.
1: E você fica sabendo que durante todo o programa eleitoral, durante o período do programa eleitoral, que no nosso caso aqui do CBN Brasil, esse programa eleitoral vai do meio-dia ao meio-dia 25, nós estaremos transmitindo o noticiário normal, completo, pelas plataformas digitais, por todas as plataformas digitais, da CBN, do Globoplay, do YouTube, etc. E você então pode acompanhar direto aí pelo seu aplicativo, acompanhar o programa CBN Brasil de meio-dia a meio-dia 25. E agora a gente entra então na edição mais completa do CBN Brasil. Eu começo com um comentário que diz o seguinte: o exemplo que está sendo dado em Brasília, especialmente pelo Supremo Tribunal Federal neste momento, mas não apenas pelo Supremo, é um mau exemplo. Um mau exemplo porque ele transmite para o país uma sensação de que é uma sensação de vale tudo, né? Se no, imagina, a instituição chama Supremo Tribunal, Supremo Tribunal. E se acontecem esses desvios, esses comportamentos impróprios no Supremo Tribunal, o que é que vai acontecer com as demais instituições do país, as instituições públicas e as privadas? Eu chamo atenção para uma tese que muitos economistas sustentam, que é o fato de existir um tipo de capitalismo, por assim dizer, que é chamado capitalismo de compadre, capitalismo de amigos. E quando as empresas, em vez de buscarem eficiência com investimento, com tecnologia, com ganhos de produtividade, as empresas buscam vantagens junto aos poderes, aos órgãos públicos. E aqui, órgãos públicos, eu cito todo mundo, no caso, executivo, legislativo e judiciário. É mais barato e pode dar resultados melhores você ter um bom lobista, um bom advogado, um bom lobista junto aos órgãos superiores do que fazer investimentos econômicos em máquinas e equipamentos. É o capitalismo de amigos, de compadres, que sempre é acompanhado de corrupção e que cria esse ambiente de que a moral é frouxa. E se há uma frouxidão moral nas esferas superiores, por que que o resto do país, por que que as pessoas comuns vão respeitar as regras, as leis e as instituições? Esse é o primeiro ponto que eu queria salientar. O segundo ponto que eu queria salientar é que muita gente está comentando que o ministro Alexandre de Moraes e o procurador-geral da República, Paulo Gonet, deveriam renunciar para, enfim, em vista dos diálogos, do que já foi conhecido até agora. Mas estou desconfiado que eles não vão renunciar. Porque se renunciarem, eles perdem tudo. Perdem a proteção da corte, perdem a proteção dos colegas, perdem um foro privilegiado, vão para a justiça comum e, além disso, perdem a profissão, né? Perdem a condição profissional, porque você imagina, o Alexandre de Moraes renuncia e vai advogar. Quem é que vai contratar o serviço de advocacia dele? Então, mesma coisa para o Paulo Gonet, mesma coisa para outros envolvidos nessa história. Por isso que eles se agarram ao cargo, porque o cargo significa proteção e vantagens. E é por isso que a coisa está a um esforço enorme para assar uma pizza. E eu cito aqui, nós já falamos na abertura, no digital, foi amplamente comentado no jornal da CBN, a foto que está na primeira página de O Globo de hoje. Cássia.
2: Inclusive, essa foto a gente está colocando nesse momento na tela e é possível observar os ministros do Supremo Tribunal Federal, então tem o Cristiano Zanin, Alexandre de Moraes, Gilmar Mendes, os três aparecem rindo e Edson Fachin, presidente do Supremo, aparece ali de costas durante conversa após uma sessão plenária da corte. E essa foto do repórter fotográfico Breno Carvalho. Se você ainda não viu, está aí na sua tela a foto que está na capa de hoje do jornal O Globo.
1: E está repercutindo muito, muito, muito nas redes sociais, porque essa foto foi feita durante o intervalo de uma sessão de ontem no Supremo Tribunal Federal, no qual eles passaram assim, como se não tivesse acontecendo nada.
2: Ninguém
1: nada.
2: Falou do assunto.
1: Ninguém falou do assunto, ninguém reclamou de nada, simplesmente não aconteceu nada. Então, em outras palavras, não aconteceu nada. Tudo isso que você está vendo, esses diálogos, essas conversas, não aconteceu nada, esquece. Bom, se bem que tem coisa acontecendo também fora do... Quem tem a informação aqui é o João Rosa. Se o Vorcaro não fez delações, pessoas ligadas a ele e ao Master estão fazendo delações. E essas delações já estão indo para o Supremo. A informação é do João Rosa de Brasília. João.
3: Oi, Sandenberg. Boa tarde para você, boa tarde, Cássio, e a todos os nossos ouvintes. Bom, Sandenberg, eu vou fazer aqui para o nosso ouvinte um resumo dessas delações. Primeiro, a Procuradoria-Geral da República fechou um acordo de colaboração premiada com o operador do mercado financeiro Antônio Carlos Freixo Júnior, conhecido como Mineiro. Ele é dono da Entre Investimentos e Participações, empresa que teria sido usada para repasses de dinheiro entre o empresário Daniel Vorcaro e a produção do filme Dark Horse sobre a trajetória do ex-presidente Jair Bolsonaro. Essa informação é do jornal O Globo. Segundo informações pela reportagem, Freixo Júnior detalhou no acordo... Perdão. Freixo Júnior detalhou no acordo pagamentos que teria feito a pedido de Vorcaro relacionados ao filme. O Dark Horse se tornou, né, um dos principais focos de desgastes da campanha do senador Flávio Bolsonaro à presidência da República, depois que vieram a público mensagens em que ele cobra dinheiro de Vorcaro para realizar o filme. Nos anexos entregues aos investigadores, Freixo Júnior também detalhou remessas de dinheiro ao exterior destinadas ao fundo Heaven Gate, sediado no Texas, nos Estados Unidos. Essa delação pode ajudar a obter registros da movimentação desse fundo nos Estados Unidos. A produtora responsável pelo Dark Horse afirmou em nota que prestou contas para a Justiça de São Paulo e que todos os recursos recebidos foram destinados ao filme. A colaboração de Freixo Júnior é a segunda relacionada ao caso do Banco Master. Nos últimos dias, também foi encaminhada ao ministro Alexandre de Moraes, André Mendonça, do Supremo Tribunal Federal, que é o relator, né, do caso Banco Master, uma proposta de colaboração do empresário João Carlos Mansur, fundador da gestora REAG. Mansur era responsável pela gestora que administrava fundos usados por Vorcaro e que, segundo as investigações, teriam sido utilizados para esconder dinheiro. Um dos principais alvos da colaboração é justamente Daniel Vorcaro, dono do Banco Master, que está preso desde março. Em relação a Vorcaro, fontes próximas à defesa afirmam que a estratégia neste momento é aguardar os próximos desdobramentos diante de todas as notícias sobre o caso, mas a defesa, no entanto, ainda não descarta apresentar uma terceira proposta de delação premiada à Procuradoria-Geral da República. Os advogados que estão analisando todo o caso, disse que todo esse caso já ultrapassa mais de 150 mil folhas. Então, eles estão analisando todos esses documentos antes de qualquer outro passo. Sandenberg.
1: Muito obrigado. Essa foi a informação do João Rosa, de Brasília.
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0: E aí, Merval, como está?
1: Tudo bom, Sarenbeck? Boa tarde, ouvintes. Boa tarde, Cássia.
2: Boa tarde, Merval.
0: Bom, voltando ainda à crise do Supremo Tribunal Federal, você comentou aqui na sua coluna de hoje que o risco do lado escuro da história, o lado escuro dessa história viera a prevalecer. E você comenta também que o ministro Alexandre de Moraes, no mínimo, poderia se afastar enquanto rolam as investigações. Agora, mas ele está com jeito de que ele não vai se afastar, né, meu irmão?
1: Pois é, Sandenberg, é uma decisão que devia ser obrigatória, né, a partir dele mesmo, e é muito difícil para ele e para todos os seus colegas, né? Realmente uma situação muito grave que vai se desdobrar na eleição e tal, e eu acho que o ministro Alexandre de Moraes não tem mais condições morais de presidir qualquer inquérito, qualquer processo, ainda mais vir a ser presidente do STF, né, que iria assumir ano que vem. Acho que é uma situação delicadíssima, porque se o Congresso, se o Supremo não tomar uma providência, o Congresso vai tomar ano que vem, não tem como. E isso vai alimentar a campanha contra o STF na disputa eleitoral, né? Vai alimentar uma crise maior ainda, porque, na verdade, essa campanha contra o Supremo e para impeachment de ministros é uma campanha política contra os ministros do STF. Só que eles estão dando os motivos, para perderem a credibilidade, perderem a importância que tiveram no combate à tentativa de golpe. Por exemplo, foi o auge do Supremo e dos ministros envolvidos no debate sobre o golpe. A partir daí, eles se perderam com o poder que ganharam, com o sucesso que tiveram, e começaram a exceder os limites. Limites éticos, limites morais, começaram a estender a interpretação jurídica a um ponto tal que todo mundo podia ser preso. É uma coisa completamente descontrolada, né? Outro dia eu citei o alienista, o conto do Machado de Assis, que o médico mandava botar no manicômio todo mundo. Ele achava que todo mundo era louco. E acabou ele, o Simão Macamarte, ele internado, né? É exatamente isso que está acontecendo. O Alexandre de Moraes achava que todo mundo estava contra a democracia, todo mundo estava contra o Supremo, mandava todo mundo para o processo, para o inquérito das fake news, que já tem 7 anos. E agora ele é que está no processo, no inquérito das fake news, porque o que ele já o que foi revelado já sobre ele e sobre as omissões, vamos ser elegantes, dele sobre o relacionamento com o Vorkaro, é uma coisa realmente inacreditável, né? Então, acho que precisa haver mais rigor, né, do Supremo em cortar na sua própria carne. Já fizeram um trabalho muito negativo para proteger o ministro Dias Toffoli, que está lá normalmente trabalhando com os mesmos poderes, depois de ficar provado que fez um negócio com o Daniel Vorkaro, com o grupo do Daniel Vorkaro. Então, realmente é muito difícil se o Supremo não tomar alguma providência.
0: Merval Pereira, obrigado, Merval. Até amanhã.
1: Até amanhã, Sandemir.
0: Intervalo.
2: E já voltamos.
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0: Jaime Sampaio já está conosco, está de olho no trânsito pela cidade de São Paulo, também pelas estradas. E que você nos conta, Jaime? Boa tarde para você.
1: Oi, Cássia. Boa tarde para você, para o ouvinte CBN, também para o Sardenberg. A gente tem registro de manifestação em frente à prefeitura, no centro, e tem bloqueio do viaduto do Chá. Líbero Badaró, Senador Feijó, Rua Riachuelo estão bastante impactadas. Isso dificulta bastante a vida de quem segue em direção à Brigadeira Luiz Antônio ou ao Corredor Norte-Sul, que, aliás, está lento desde a Praça da Bandeira até o viaduto da Beneficência Portuguesa, sentido Interlagos. Na direção de Santana tem trânsito intenso na passagem pelo aeroporto, depois pelo Parque Ibirapuera e, de novo, mais à frente do viaduto Santa Generosa até a Senador Queiroz.
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1: Rádio Leste lenta sentido centro entre as estações Guilhermina Esperança e Vila Matilde, depois da passagem sobre o viaduto Guadalajara até o Mirante Brasil e mais à frente a partir do viaduto do Vicério até o corredor Norte-Sul, sentido bairro, lentidão do viaduto Alcântara Machado até a Rua dos Trilhos.
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0: Miriam.
1: Boa tarde, Zardenberg. Boa tarde, Cássia. Boa tarde, ouvintes.
2: Boa tarde, Miriam.
0: Miriam, na proposta orçamentária enviada pelo governo ao Congresso Nacional nesta semana, há uma análise chamada Marco Orçamentário de Médio Prazo. E ali se diz que ou há um modo de controlar e reduzir os gastos obrigatórios, ou vai faltar dinheiro em 2028, Miriam.
1: É, eles admitiram, né, nessa proposta orçamentária, que tem necessidades adicionais em 2028 e daí para diante. Tem, assim, para 2028 eles identificaram 15,8 bilhões de necessidades. Para o quê? Para manter as políticas, os programas, os investimentos, as despesas já contratadas e que são, que não são obrigatórias, né, que são dos despesas discricionárias. Então, como a gente sabe, né, tem conversado bastante sobre isso aqui, as despesas obrigatórias no Brasil crescem muito, há muita vinculação e engessamento dessas despesas, elas são vinculadas às receitas, a percentual da receita. Então, tudo que a receita sobe tem que ter essa fatia para determinados setores que têm despesas vinculadas. E tem a despesa obrigatória de pagamento de benefícios e aposentadorias. Enfim, tem muito gasto que o governo não pode mexer, não pode reduzir da cabeça dele. Ele pode criar novos critérios, submetendo ao Congresso. Ele pode fazer essa análise que ele está fazendo com antecipação. Então, antecipando-se, ele já diz, olha, vai ter uma falta de dinheiro mais adiante. Mas como resolver isso? Acho que tem alguns caminhos que os economistas são meio unânimes em falar. O que aconteceu, por exemplo, com a despesa de previdência, que é mais de 1 trilhão, é um dinheiro muito grande, de previdências, benefícios, aposentadorias, é que eles são corrigidos pelo salário mínimo, e o salário mínimo passou a ter ganho real no governo Lula. No governo Bolsonaro, ele ficou apenas corrigido pela inflação. Então, sempre se disse, isso não é de agora, né, de antes, e já foi, tinha sido prometido até pelo ministro Paulo Guedes, ele não conseguiu fazer, que é desvincular, né, uma coisa e outra. Para que o salário mínimo possa crescer conforme dando aumentos reais, porque as pessoas estão na ativa, mas que as pessoas que estão aposentadas não tenham aumento real, não tenham ganho acima da inflação, tenham apenas a garantia da inflação. Então, essa separação das despesas, não usar o salário mínimo como uma forma de corrigir, tem sido uma das propostas que tem tido mais apoio entre os economistas como uma forma de evitar que a despesa obrigatória, esse bloco de despesas dos aposentados e outros beneficiados, né? Não são todos os benefícios sociais que são corrigidos, né? Só alguns, mas que eles não sejam corrigidos dessa forma. Porque, afinal de contas, a ideia é que o aposentado deve ter garantia da sua renda, mas não ganho como se tivesse produtividade. Porque, por princípio, ele não está tendo aumento de produtividade porque ele está aposentado. Então, além do mais, o país está ficando mais velho e tal. E precisa, portanto, de cada vez mais dinheiro para esse tipo de despesa. Então, essa é uma discussão que está colocada. Ninguém teve coragem na campanha de apresentar, vou fazer isso. É um outro candidato que é mais fora do, né, que não tem chance nenhuma, pode até chegar a falar, mas quem está competitivo não promete isso. Mas isso tem que ser encarado. Mas não é o único ponto a ser encarado, né? O governo fez algumas mudanças, meu tempo está acabando, que agora é mais curto.
0: Isso.
1: Que tentam evitar esse crescimento muito grande das despesas obrigatórias, mas tudo isso, como o próprio governo admite, está sendo insuficiente. Tá, é isso, Zardenberg e Cássia.
0: Muitíssimo obrigado, Miriam. Até amanhã.
1: Até amanhã.
2: Até. Vamos agora para o intervalo?
0: Intervalo, já voltamos.
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5: Minuto Sebrae. 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

0: Salim Faramaluf lenta na direção da Marginal do Tietê, desde a Rua Mapa Grande até Abel Ferreira, e mais adiante o ouvinte volta a reduzir velocidade da passagem sob a radial até o cruzamento com a Celso Garcia. Na direção da Vila Prudente, os problemas começam na saída da Ponte Tatuapé e vão até Ulisses Cruz, depois lentidão do cemitério Quarta Parada até a Coronel José Teófilo Ramos.
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3: Avenida de Canduva vai mal sentido Marginal Tietê, na aproximação com a Avenida Itaquera e depois a partir da Praça Benedito Lacorte até o acesso ao viaduto Engenheiro Alberto Badra. Quem segue na direção do bairro encontra problemas da passagem pelo shopping até a Avenida dos Latinos.
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0: quinta-feira, 3 de setembro de 2026. A Procuradoria-Geral da República fechou acordo de delação premiada com o empresário Antônio Carlos Freixo Júnior, conhecido como Mineiro. Ele é o dono da empresa Entre Investimentos, apontada como elo financeiro usado pelo dono do Banco Master, Daniel Vorcaro, para enviar dinheiro à produção de Dark Horse, filme sobre a trajetória do ex-presidente Jair Bolsonaro. Segundo a comentarista da CBN, colunista do jornal Globo, Malu Gaspar, os termos do acordo já foram enviados ao gabinete do ministro do STF, André Mendonça, a quem cabe a homologação. Uma mulher de 90 anos e outra de 65 foram resgatadas em Belo Horizonte depois de serem submetidas a trabalho doméstico em condições semelhantes à escravidão ao longo de décadas. Segundo o governo federal, elas foram exploradas por pessoas de gerações diferentes da mesma família. Ambas trabalhavam sem qualquer garantia de direitos, sofriam restrições à convivência social e viviam em cômodos escuros e sem ventilação. Uma delas precisou de atendimento médico porque está com a saúde debilitada. Os empregadores alegam que havia uma relação familiar com as mulheres. O El Niño deve ganhar mais força, atingir o pico no fim do ano e persistir até fevereiro de 2027. A projeção é da Organização Meteorológica Mundial. De acordo com o braço climático da Organização das Nações Unidas, os próximos meses podem ter mais calor, secas e chuvas intensas em diferentes partes do mundo, em consequência do aquecimento excepcional do Oceano Pacífico. O horário de Brasília, 1:05.
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1: Rosana.
2: Oi, Sardenberg. Boa tarde para você, para Cássia e para os nossos ouvintes.
3: Boa tarde, Rosana.
1: Muito bem, Rosana, saiu um relatório da ONU pela primeira vez, a instituição admite que a humanidade fracassou naquela meta de conter o aquecimento global. Rosana.
2: Sardenberg, a gente já sabia que seria muito difícil cumprir essa meta prevista no Acordo de Paris de limitar o aquecimento global a 1,5 grau, porque os cientistas já vinham alertando para uma elevação muito rápida na temperatura média do planeta. O mundo continuou fortemente dependente dos combustíveis fósseis, investindo como nunca em petróleo, gás e carvão, apesar de todos os alertas da ciência. Tanto é que hoje, essa elevação nos termômetros já está na casa de 1,4 grau. Então fica claro que a margem para segurar o aquecimento em 1,5 grau praticamente desapareceu. Nós perdemos essa batalha. Qual é a novidade? O que muda agora é que a ONU admite isso oficialmente, diz que a meta será ultrapassada ainda nesta década e inaugura uma nova fase de luta contra o aquecimento global. A questão agora não é saber se vamos passar de 1,5 grau, isso é certo. A pergunta é, já que vamos ultrapassar, até onde estamos dispostos a deixar a temperatura subir? No cenário mais otimista da ONU, ou seja, cortando pela metade as emissões de carbono na próxima década e chegando a zero em 2050, o aquecimento chegaria a um pico de 1,8 grau. Só que com a inércia dos países que a gente está assistindo, nós estamos caminhando para algo em torno de 2,6 graus até o fim do século. Parece pouca coisa, mas cada décimo de grau de aumento da temperatura média pesa muito. Aumenta a frequência e a intensidade de ondas de calor, secas, enchentes, incêndios. Isso compromete a produção de alimentos. Nesse relatório, eles estimam uma perda de 14% na produção de alimentos até 2050. O abastecimento de água, a saúde das pessoas, a infraestrutura das cidades, acelera o derretimento das geleiras e a elevação do nível do mar. E tem também, Sardenberg, uma questão que preocupa aí, que são os pontos de não retorno, mudanças irreversíveis em ecossistemas como a Amazônia e as grandes geleiras. Mas aí muita gente pensa, então é o fim do mundo, né? Não tem mais jeito de conter a emergência climática, vamos chutar o balde. Não é bem assim. A ONU está dizendo que ainda dá para limitar o estrago, porque existe uma grande diferença entre parar esse aquecimento em 1,8 grau ou continuar avançando para acima de 2,5 graus. Cada décimo de grau que a gente evita significa menos perdas, menos mortes, menos prejuízos e menos riscos da gente cruzar esses limites irreversíveis. Então é um alerta que ainda precisa estar no radar dos países, das empresas, de cada um de nós.
1: Muito obrigado, essa informação, comentário de Rosana Jatobá. Obrigado, Rosana, até a semana.
2: Um beijo para vocês dois.
3: Até mais.
1: E agora?
3: Agora 1:09.
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0: Bernardo gravou o seu comentário, vamos ouvir.
1: Boa tarde, Sandenberg. Boa tarde, Cássia. Boa tarde, ouvintes da CBN. Olha, meu comentário hoje é sobre a eleição presidencial. Falta praticamente um mês para o primeiro turno e tem na praça uma nova rodada de pesquisas mostrando o estado atual da disputa. Hoje à tarde sai um novo Datafolha e ontem saiu uma pesquisa da Quest. Essa pesquisa mostra o presidente Lula em primeiro lugar com 37% das intenções de voto, seguido pelo Flávio Bolsonaro, que tem 29%. A novidade da pesquisa está no segundo pelotão, onde o escritor Augusto Cury, um candidato azarão no partido Nanico, o Avante, conseguiu se descolar dos outros rivais e aparece

0: Agora, com 10% das intenções de voto. Atrás dele, Renan Santos com 3%, Ronaldo Caiado e Romeu Zema viraram nanicos. Aparecem com apenas 1% da intenção de voto, e isso mesmo tendo sido governadores com dois mandatos consecutivos nos seus estados. Então, o que a gente tem de novidade? O Cury, com um discurso de antipolítica, nem Lula nem Bolsonaro, a favor da pacificação, sem muita nitidez ideológica, com propostas que as pessoas têm dificuldade até de entender, ele consegue ocupar um nicho do eleitorado e talvez um vácuo nessa disputa, que é justamente aquele eleitor que está cansado da polarização, que não se identifica com as forças políticas que estão dominando o cenário no Brasil já há 8 anos, e que, de repente, estão se encantando com esse discurso de alguém que diz não ser político, que é um escritor de livros de autoajuda, que é um médico psiquiatra, e, de repente, desponta como novidade a essa altura. Existe uma grande dúvida em todo o meio político de até quanto que o Cury tem capacidade de crescer. Ele subiu muito rapidamente, ele, há pouco mais de uma semana, era um ilustre desconhecido. Hoje superou a barreira ali do segundo dígito, está aparecendo com 10%, mas as pesquisas também mostram para a gente um voto em Lula e em Flávio Bolsonaro muito consolidado. Então fica difícil enxergar, nesses próximos 30 dias, a possibilidade do Cury chegar a ser competitivo na disputa por uma vaga no segundo turno. A gente no Brasil já aprendeu que nunca pode dizer nunca, mas o cenário ainda é um cenário de Lula e Flávio Bolsonaro no segundo turno, com o Cury passando a ser, aí sim, um agente valioso ali que vai ser disputado à tapa para dar apoio a um desses candidatos. Hoje, ouvindo os discursos do Cury, é muito difícil dizer para que lado que essa árvore iria cair. Agora, a Quest também pesquisou o cenário de segundo turno. E aí tem uma novidade: se a gente olhar a série histórica, a vantagem de Lula para Flávio Bolsonaro, que já foi de 8 pontos 2 meses atrás, agora é uma vantagem de apenas 1 ponto. Portanto, um empate técnico: Lula com 42%, Flávio Bolsonaro com 41%. E ao mesmo tempo, os dois candidatos com a rejeição lá em cima, né? Também numa situação de empate nas rejeições, mas ambos, isso é curioso, com mais de 50% nesse quesito, né? Flávio Bolsonaro rejeitado por 55%, Lula rejeitado por 53%. Portanto, vai se avizinhando um segundo turno, que seria, na verdade, uma batalha de rejeições, onde o eleitor, em vez de necessariamente escolher o candidato de quem ele mais gosta, escolheria contra aquele candidato de quem ele menos gosta. E aí, de novo, o apoio do terceiro colocado, nesse momento o Augusto Cury, caso ele consiga se manter nesse patamar, pode ser um apoio relevante. Um abraço, boa tarde para vocês, até a semana.
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5: A informação com Guilherme Gimenez. Boa tarde, Guilherme.
4: Oi, Cássia, boa tarde para você e para os nossos ouvintes. Fala agora da rodovia Regis Bittencourt, que no sentido São Paulo tem mais de 17 quilômetros de congestionamento entre Itapsirica da Serra e Embu das Artes. Caminho só libera para o motorista depois do quilômetro 280 ali em Embu, um pouco antes do Rodoanel Mário Covas. Do Rodoanel até o Largo do Taboão, boas condições, e quem sai de São Paulo e vai no sentido Curitiba não encontra dificuldades agora pela rodovia Regis Bittencourt. Também destaco boas condições pelas duas pistas do Rodoanel Mário Covas.
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8: Colisão entre carro e moto na Marginal Pinheiro, sentido Interlagos, na altura da Raia Olímpica da USP. Tem ocupação de duas faixas da esquerda com atendimento no local e isso provoca lentidão desde o Cebolão. A partir da ponte Cidade Universitária, o caminho é livre para quem vai na direção da Zona Sul.
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0: Leni com a gente aqui no estúdio, tudo bem, Leni?
1: Tudo bom, Sardenberg, boa tarde, Cássia, boa tarde para todos.
2: Boa tarde, Leni.
0: Bom, estamos em setembro, setembro amarelo, e a pergunta do ouvinte é de Campinas, é o Henrique.
1: Isso.
0: E ele, a propósito do setembro amarelo, ele pergunta o que ele pode fazer para melhorar a saúde dos seus liderados, da sua equipe.
1: Gente, primeiro, parabéns ao Henrique, né? Porque um líder ter esse cuidado, ter essa preocupação, é algo muito relevante. A gente sabe da dificuldade que é falar sobre isso, lidar com isso. E quando o exemplo vem de cima, entre aspas, uhum, é muito legal, porque aí a gente consegue escalonar de uma forma positiva. Bom, o Henrique tem toda a razão de se ocupar disso ou de se preocupar com isso. Só para vocês terem uma ideia, alguns dados que eu levantei, no primeiro semestre desse ano, a gente teve 232 mil afastamentos do trabalho por transtornos mentais. Aí, quando a gente olha para isso, na prática, esse número hoje é 13% menos do que no mesmo período do ano passado.
0: Uhum.
1: Então, parece que está melhorando? Não é bem isso. Tem dois componentes aqui importantes. Primeiro, que em 2025 houve um crescimento absurdo, um crescimento muito grande. Então, a gente levou a régua lá para cima, tá? E segundo, que assim, tem muita gente que disfarça, tem muita gente que continua trabalhando mesmo diante do sofrimento emocional. Por algumas razões que a gente consegue compreender facilmente. Medo de perder o emprego, receio de ser julgado, de parecer uma pessoa fraca, que não está dando conta do recado. Ou muitas vezes até por não reconhecer que ela está precisando de ajuda. Uhum. Então, a atenção a respeito disso é fundamental. Quando a gente olha os motivos de afastamento, campeão, Cássia, ansiedade 32%, tá? Em segundo vem depressão, terceiro transtorno bipolar, que a gente ouve falar bastante. E uma coisa, gente, uma tônica que é presente em todos os levantamentos que buscam identificar causas. Os pesquisadores trazem a grande dificuldade de se falar sobre isso nas empresas. Para vocês terem uma ideia, 46% dos profissionais não discutem saúde mental no ambiente de trabalho. Tem receio, acha que é um tema muito pessoal, que pode mostrar, trazer alguma consequência ruim para a carreira. E aí, eu fui fazer o levantamento, cheguei no Adilson Souza, que ele é CEO do Estação Liderança. Ele tem um livro bem interessante que se chama Liderança Espiritualizada. E lá ele traz um levantamento, nessa publicação dele, dizendo que o silêncio está custando vidas. E o que, que o CEO pode fazer para lidar com isso de uma forma melhor. Ele traz um levantamento de casos de suicídio, que teoricamente são assim o auge, né, da questão mental. E assim, a gente sabe que os suicídios são muito mais, quase 79% mais frequentes em homens do que em mulheres. E segundo ele, historicamente, quanto? 79% mais em homens do que em mulheres, Sardenberg. E assim, o que acontece? Culturalmente, as mulheres se sentem mais livres para falarem de sentimentos e de emoções, enquanto os homens seguram um pouco mais, abrem menos, expressam menos emoção, procuram menos ajuda do que as mulheres. Então vejam que assim, em comum tem essa questão de temos que falar sobre isso.
2: Uhum.
1: E a fala, minha gente, é terapêutica. As pessoas, quando conseguem falar sobre um tema, elas se sentem mais no controle das suas emoções, elas regulam melhor as emoções e controlam melhor as atitudes, que é algo essencial. Agora, o Henrique é um líder. E o que o Adilson Souza propõe é que os líderes assumam o comando dessa questão e abram espaços saudáveis para essa conversa, para essa interação. Na proposta da liderança espiritualizada, por exemplo, ele traz a importância da confiança para a pessoa falar o que dói, o que a incomoda. O respeito para acolher o outro sem julgamento. A justiça para criar ambientes seguros e transparentes. Uhum. E a maturidade para lidar com limites e com escolhas. Quando a gente olha, é assim, é um cenário onde a busca por esse acolhimento é uma condição essencial do líder adotar até para favorecer, para fazer com que as coisas se resolvam num nível muito inferior àquela consequência tardia que muitas vezes pode ser muito mais devastadora e custar muito mais caro para a empresa.
2: É isso, a gente tem que falar sobre isso. E hoje existem muitas plataformas que inclusive podem ajudar as empresas, muitas empresas já usam, que são plataformas, por exemplo, que reúnem psicólogos. Esses serviços são oferecidos aos funcionários. Uhum. E aí sim, aquele espaço seguro, né, para falar de saúde
1: pois
2: mental.
1: É.
2: Então,
1: essencial.
2: Isso é só um exemplo, mas tem outros. E que
1: claro.
2: Bom que você trouxe, Leni, essa coisa da importância de tocar no assunto, de falar.
1: Sim.
2: E de demonstrar que não é um problema, em algum momento
1: individual,
2: da vida você,
1: né,
2: está vulnerável e não é uma questão individual.
1: Exato.
2: É uma questão que está atingindo muito mais gente do que a gente imagina, né?
1: Sim, então parabéns para o Henrique e bora conversar, falar sobre acolher.
0: Leni, queridos, muitíssimo obrigado, Leni, e até a semana.
1: Obrigada, Sardenberg. Cássia, um ótimo restinho de semana aí para vocês. E Cássia, lindíssima, de Setembro Amarelo hoje.
2: Muito obrigada. Nem tinha pensado nisso, mas gostei.
1: Eu adorei.
2: Bem no começo do mês. Até mais.
1: Muito bom.
0: Bom, agora a gente tem intervalo, noticiário local, noticiário da sua região e depois o repórter CBN.
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24: Atualizando para o ouvinte CBN, a condição da marginal do Rio Pinheiros. Anteriormente eu entrei com informações sobre uma colisão entre carro e moto com bloqueio de 2 faixas da esquerda na altura da Raia Olímpica da USP. A CET informa que já houve a liberação, mas o ouvinte ainda encontra dificuldades a partir do Cebolão até a ponte Cidade Universitária. Depois, trânsito intenso até a passagem pela ponte Cidade Jardim.
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0: Quinta-feira, 3 de setembro de 2026. Presidente Lula acusou o candidato do PL à presidência, Flávio Bolsonaro, o coordenador da campanha do adversário, Rogério Marinho, e a oposição de barrar no Senado o avanço da proposta que acaba com a escala 6x1. Ele afirmou que o grupo tenta impedir a aprovação da pauta com a alegação de que a economia vai quebrar. Lula comparou a argumentação dos opositores com as críticas feitas no passado à criação de outros direitos trabalhistas, como o 13º e o fim da escravidão. O presidente afirmou que o Brasil viu mais uma vez quem é quem no Congresso e disse que o governo permanece mobilizado para aprovar a mudança sem redução de salários. Ontem, o Legislativo decidiu deixar a votação da proposta para depois das eleições. A Polícia Federal apreendeu dispositivos eletrônicos na casa do deputado federal Ricardo Abrão, do PSDB do Rio de Janeiro. A operação mira um esquema de compra de votos nas eleições municipais de 2024 em Nilópolis, na Baixada Fluminense. A ação é desdobramento de uma investigação iniciada em outubro daquele ano. Na ocasião, 24 pessoas foram presas. Ricardo Abrão disse em nota que recebeu com estranheza a operação, que não participou como candidato do pleito de 2024 e que está à disposição das autoridades. O Tribunal Regional Eleitoral de Minas Gerais julga daqui a pouco, a partir das 14h, o pedido do Ministério Público Eleitoral de impugnação da candidatura do ex-deputado federal Eduardo Cunha, do Republicanos. Segundo o órgão, ele ainda está inelegível por causa da cassação do mandato na Câmara em 2016. Cunha também foi condenado pelo Tribunal de Justiça do Rio de Janeiro por improbidade. A defesa alega que não existem impedimentos para o político disputar as eleições. No horário de Brasília, 1h33.
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0: Ei, Vera.
1: Oi, Fazenberg, boa tarde para você e para a Cássia, para os ouvintes, também para quem está assistindo vocês do CBN Brasil.
2: Boa tarde, Vera.
0: Ô, Vera, o delação do Vorcaro não saiu, mas saiu do pessoal que estava lá em torno dele, né?
1: Foi exatamente o que eu pensei quando eu vi essa notícia hoje, Fazenberg, que todo mundo está olhando para as várias tentativas frustradas de delação do Daniel Vorcaro, e aí passou meio sem marcação, um cara correndo desde lá de trás, passou por todo mundo e fez o gol, porque é um sócio ali, empresário ligado ao Vorcaro, que fechou a delação direto com o Ministério Público. Trata-se do Antônio Carlos Freixo Júnior, ele é dono da Entre Investimentos, que tinha negócios com o Master e que participou do financiamento do filme Dark Horse. Então, na delação dele, já fechada e já com acordo de quanto ele vai devolver em multa, tudo selado, ele diz que passou recursos para um fundo ligado a um aliado do Eduardo Bolsonaro nos Estados Unidos. E que esses recursos também tinham a mesma justificativa de ajudar a custear a cinebiografia do Jair Bolsonaro, que vai se tornando assim realmente uma superprodução maior do que muito filme hollywoodiano. Esse acordo já foi mandado para o gabinete do André Mendonça, mas ainda não está homologado. Ele foi, portanto, validado pelo MP. O MP viu razões para selar o acordo com ele, mas agora depende da homologação do ministro relator do caso. E isso acontece nessa semana em que o caso Master voltou à tona com toda a força, e a questão da delação do Vorcaro também volta às manchetes, porque ele fez uma nova tentativa, a terceira, e tentou driblar a Polícia Federal para fazer essa tentativa, indo direto ao Ministério Público e ao gabinete do André Mendonça. A lei das delações diz que o ministro, o juiz, enfim, relator de casos desse tipo, não participa nessas fases. Ele participa mais adiante, só quando dá homologação do acordo. Então, tem um grande questionamento a respeito desse método. Tá. E também muita especulação a respeito do conteúdo, porque ele estaria disposto a delatar coisas ligadas ao diretor-geral da PF, Andrei Rodrigues, e por isso a PF estaria sendo aí editada na hora de fechar o acordo.
0: Vera Magalhães, obrigado, Vera. E até amanhã. E até mais tarde no Ponto Final com Viva Voz Eleições. Obrigado, Vera. Até.
2: Até.
0: Temos intervalo agora e voltamos com o Teco Medina. Cássia.
2: Isso.
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14: Avenida dos Bandeirantes não é boa opção em direção ao sistema Anchieta Imigrantes. Tem aquela dificuldade desde a Ribeira do Vale até o viaduto João Julião da Costa Guiar. Vale muito mais a pena seguir pelo caminho da Roberto Marinho e Pedro Bueno ou pela Avenida Indianópolis.
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0: E aí, Teco?
1: Oi, Stardenberg, boa tarde, Cássia, boa tarde aos ouvintes, tudo bem?
2: Tudo certo, Teco, boa tarde.
0: Você faz referência a uma pesquisa que identificou 4 perfis principais de apostadores online. Quem são eles e quais são os seus objetivos? Primeiro, de quem que é a pesquisa, hein, Teco?
1: Vamos lá, o relatório é uma pesquisa ótima, excelente, da Ambima, né, Associação Brasileira de Entidades do Mercado Financeiro e Capitais. Para quem se interessar, vale a pena dar uma entrada lá no site e olhar o relatório, porque é muito bom, muito grande. Mostra ali quantos por cento das pessoas jogam, apostam, quanto que é diariamente, quanto que é por mês. Estamos falando de um número alto, viu, Stardenberg? 37% das pessoas apostam R$100 ou mais por mês, né? Num ano é R$1.200, é bastante coisa. E aí tem as coisas que eu achei interessante, né? Eles conseguiram mapear, como você falou, tipos de apostadores e razões pela aposta. As 4 principais razões pelas quais as pessoas apostam: forma de entretenimento, tentativa de aliviar a pressão financeira, busca por dinheiro rápido e prática que está associada à busca por emoção, essas coisas que a rede social normalmente te ativa ali, né? Eles traçaram também 4 perfis de apostadores, né? Então tem o cara lá que eles chamam aqui de adepto da fortuna, que é o cara que está tentando dar aquela tacada, ganhar aquele dinheiro, ele acha que ali está a chance de mudar de vida, né? Tem outro cara que eles chamam que é o matador de leões, que é o cara que usa a aposta porque precisa pagar a conta, precisa do dinheiro para hoje, para amanhã, para o fim de semana, para pagar a conta que não tem dinheiro. Tem outro cara que é o expert da realidade, que está mais ligado aqui ao público A e B, que é o pessoal que tenta, que acha que entende do negócio, tem uma lógica, um racional ali por trás, se acha mais esperto do que todo mundo e vê uma chance de ganhar um dinheiro aproveitando o conhecimento que ele tem e os outros não, né? E o último ali, o caçador de emoções, que é o cara que está na rede social, está ali no impulso, está buscando aquela dopamina, adrenalina, o cara vai jogando. Outra coisa interessante, Cássia Stardenberg, que é uma coisa que eu acho que a gente vai começar a ver cada vez mais, é um pouco de divisão entre a história, porque a gente fala apostador, né, essas apostas, mas a gente coloca tudo numa mesma caixinha. Mas acho que já começa a ter uma divisão entre os jogos, entre as bets e os cassinos online, né? A gente percebe aqui pela pesquisa que são públicos, às vezes, diferentes, com perspectiva diferente e com vício diferente também nisso. Então, normalmente, o público A e B, que está ali mais por entretenimento e porque acha que tem um domínio técnico do assunto, está mais ligado à bet, né? Aposta ali do jogo, quem vai ganhar, o time A ou o time B. Nos cassinos online, eu acho que você vê mais gente que está ali precisando do dinheiro ou está precisando daquela satisfação imediata, né? Então, é mais o caçador de emoções e o matador de leões, o cara que está ali ou precisando de uma satisfação naquele minuto ou está precisando arrumar um dinheiro e acha que o dinheiro vai estar ali, né?
0: Agora, evidente, o cassino online é o que exatamente? É um cassino virtual que tem todas aquelas coisas? Roleta, blackjack?
1: Eu não vou poder te dar a resposta perfeita porque eu nunca entrei nisso. Mas eu já vi que tem aquelas histórias de jogo de tigrinho e tem as coisas de cassino online, de cassino mesmo, de blackjack mesmo, de você buscar o negócio, tem que sair as figuras iguais. Mas eu já vi na internet que tem muito joguinho, Stardenberg, de você, sei lá, tem que ficar apertando uma teclinha para derrubar um aviãozinho. É joguinho que te dá a promessa de que você vai ganhar um dinheiro ali, é coisa de 30 segundos, de um minuto. Que parece que é uma coisa meio simples de fazer e que só depende um pouco da sorte, entendeu? Esses negócios me parecem mais viciantes e mais perigosos, inclusive, até porque, diferentemente do jogo, né? Não que o jogo seja muito melhor, mas o jogo, o cara tem que parar e pensar quem vai ganhar e tem que acontecer o jogo dali algumas horas ou dali alguns dias, né? Não necessariamente o cara tá ali numa compulsão brutal. Outra coisa que aparece aqui, grande aqui, é aquela história, também parece meio óbvia, né? Da quantidade de pessoas que tá no negócio para recuperar o que perdeu, né? Então, apostei num jogo, perdi, putz, vou apostar no próximo para recuperar o que eu perdi. E aí às vezes perde. perde no segundo, no terceiro, quando vê, está recuperando a vida ali, né?
0: Tá certo. E agora tem essa tem uns jogos puramente de azar, né? Que são isso aí, os tigrinhos e tal. Agora, uma tentação grande, no caso das apostas que você falou em jogos de futebol, né? É que as pessoas acham que entendem do jogo, né?
1: Sim.
0: Sabem como é, e sabem apostar, né? Então, eu sei que esse time é melhor que aquele, eu sei que o centroavante tem mais chance de fazer o gol do que o outro, eu sei que, enfim, o pessoal se julga conhecedor do esporte e aí joga assim como se fosse uma coisa
1: simples, fácil.
0: Uma coisa estudada e tal, isso aqui, né?
2: Sim.
1: E quando erra, né, Stadenberg, a culpa não é dele, a culpa foi do juiz, foi do cara que perdeu o pênalti. Então também não tem nenhum impeditivo para o cara continuar, porque ele sempre conclui que ele entende muito do negócio. Né?
2: Entre esses perfis que você apresentou aqui para a gente, esses quatro, Teco, sem entrar no mérito se tem um perfil melhor ou pior, não é o caso, mas tem pelo menos um deles que é mais, digamos, alinhado com a realidade, que é o tal do caçador de emoções, que está motivado por entretenimento. Ou seja, se afasta daquele perfil de quem joga imaginando que aquilo pode ser investimento, porque nunca é, né?
1: Nunca é. Aliás, é uma outra coisa que aparece na pesquisa, a quantidade enorme de pessoas, estamos falando de 20%, que considera que isso é um investimento, né? Como se fosse colocar um dinheiro numa poupança, num tesouro direto, uma coisa da vida. Esse caçador de emoções, Caça, ele tem uma coisa curiosa, né? A gente consegue imaginar ele como um cara brincando com o filho, colocando 15 reais, quer apostar que o meu time vai ganhar do seu aqui num joguinho, entendeu? Uma brincadeira inocente, quase que um lazer ingênuo. Ou do cara que tá ali na madrugada, já 3 horas ali na rede social, atrás de estímulo, de coisa, e aí aparece aquilo quando vê o cara tá a madrugada toda jogando, né? São duas coisas que estão num perfil de emoção, de lazer, mas elas são muito diferentes entre si, né?
0: Tá certo. Quem quiser mais detalhes é a pesquisa da Andima, né?
1: Andima, B com bola, tá lá no site, vale muito a pena dar uma olhada com calma para quem gosta do assunto.
0: Teco, obrigado, Teco, até amanhã.
1: Até amanhã.
2: Até.
0: Intervalo.
2: E já voltamos.
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0: Pista expressa da Marginal do Tietê, difícil, sentido Ayrton Senna, desde o Cebolão até a ponte Comunidade Húngara e depois da ponte Piquiri até a ponte da Vila Guilherme. Local e central vão mal a partir da ponte Júlio de Mesquita Neto até a ponte Cruzeiro do Sul, mas é uma alternativa. Melhor mesmo seguir pela Irmando Marquete, Marquês de São Vicente, com um trânsito bem melhor.
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4: Sistema Anhanguera Bandeirantes na chegada à capital, com trânsito pior pela rodovia dos Bandeirantes. Bastante congestionamento para o motorista nos 2 quilômetros finais, ali na aproximação com a marginal do Rio Tietê. Entre o Rodoanel e a marginal, vale mais a pena a Anhanguera, mesmo com anda e para no quilômetro final, também no acesso para a marginal. Quem sai de São Paulo e vai no sentido do interior não encontra problemas agora. Boas condições pela rodovia Anhanguera e também pela rodovia dos Bandeirantes. Castelo Branco segue lenta na chegada a São Paulo, do quilômetro 15 até o Cebolão.

0: E aí, Suzana?
1: Oi, Sadenberg, Cássia, ouvintes, boa tarde.
2: Boa tarde, Suzana.
0: Bom, na terça-feira você falou da relação dos 10 vinhos top do Uruguai, segundo a enóloga Amanda Barnes. Amanda Barnes, você falou de alguns e você ficou hoje de destacar 3 vinhos que estão no mercado brasileiro e que não custam uma fortuna. O primeiro deles é... Exatamente.
1: É, que eu citei na terça-feira é um vinho que eu gosto muito, é um vinho de muita qualidade, negociado no mercado
0: tá
1: de dois e tudo mais, mas de preço um pouco acima do...
0: É.
1: Bom, vamos lá.
0: Vamos falar dos três.
1: Então,
0: que
1: a Amanda fez essa relação, a ideia, né, chamar a atenção para os vinhos do Uruguai, mostrar que nem só de Taná vive o Uruguai, mas também de Taná, e não só de vinhos feitos lá na região de Canelones. E eu fui olhar o que tem no mercado brasileiro, a ideia era ficar na faixa de 200 dos 10 que tem, que estão no mercado brasileiro, tem 200 e pouco e 200 e muitos. O 200 e pouco, vamos dizer assim, é o Vignonier, que é uma uva branca, ela é original do Rhône. É o vinho chama Underground Skin Contact Vignonier. 2025, ele custa 231 na Mistral. Por que esse vinho é interessante? A Vignonier é uma uva mais aromática, mas é uma uva que ela tem um pouquinho mais de presença em boca, é um pouquinho mais encorpada e mais aromática. E o enólogo que faz esse vinho chama Gabriel Pisano, a vinha chama Vinha Progresso, e ele é um enólogo jovem que pensa... faz uns vinhos meio fora da curva, que nem tipo skin contact, significa que a casca da uva ficou em contato com o mosto durante sua elaboração. Ele traz um perfil mais moderno e com muito foco na fruta, quando a gente fala na fruta, assim, nessas notas mais claras, mais fáceis de reconhecer. Eu gosto muito do produtor e gosto muito desse vinho. Então, esse é o primeiro destaque, 231 na Mistral.
0: Repetindo
1: o segundo
0: o nome...
1: vinho, quando a gente fala de... Oi?
0: De repetindo o nome, é o Underground Skin Contact.
1: Isso. E o Vignonier, tem nessa linha Skin Contact, Underground Vignonier. Tem outros vinhos, esse é elaborado com a uva Vignonier.
0: Tá, segundo...
1: O segundo vinho é um elaborado com a uva Albarinho, que é uma uva que tem feito sucesso em vários lugares, inclusive no Uruguai, é a uva branca que mais faz sucesso no Uruguai. Ele chama Cima Albarinho, e ele é de uma vinícola que chama Cerro del Toro, e ele custa 200 e muito, ele custa 269 na Domo é D-O-M-N-O, que é a importadora ligada à Casa Valduga, que é uma produtora de vinhos aqui no Brasil. E por que eu gosto desse vinho? Primeiro porque eu acho que o Albarinho é uma variedade que se adaptou bem no Uruguai, esse aqui é daquela região de Maldonado, perto de Punta del Este, é um vinho fresco, é um vinho que se caracteriza pelas notas mais cítricas, bem interessante, e muito esse perfil de vinho mais fresco, com esse verão fora de época que a gente está aqui.
0: Uhum.
1: E por fim, o terceiro, que também é 200 e muito, é 299, é um vinho que está importado pela Vinhos do Mundo, ele chama Batovi Taná, é um Taná, mas é um Taná que não é dessa região central do Uruguai que a gente mais conhece, mas é da fronteira, eu ia falar esquina com o Brasil, é da fronteira com o Brasil, por uma bodega que chama Serra do Chapéu. E, então são essas minhas três dicas para quem quer provar vinho uruguaio, que eu super recomendo, que o Uruguai tem feito coisas muito interessantes nos últimos tempos.
0: Esse último é o quinto, né? Batovi Taná TI 200 2021 da bodega Cerro Chapéu. A gente falou que eram vinhos na faixa de 200. Não deixa de ser, né?
2: Sim.
0: 299.
1: Mas é 200 muito esse.
2: Suzana parou antes dos 300.
0: Tá certo.
1: Não, o combinado era por aí, numa lista de 10 mais referência do país, consegui, né? Mas
0: tá certo.
1: Consegui.
0: Suzana Barelli, muitíssimo obrigado, Suzana. Até amanhã, sábado. Obrigado,
2: até amanhã. Amanhã, sexta.
0: O que eu falei?
2: Sábado,
0: sexta. Não, já tô pensando. Então amanhã, sexta. Obrigado, Suzana, até.
1: Até.
2: Até mais.
0: Vamos ficando por aqui, tivemos na produção
2: a Ana Luísa Bessa,
0: nos trabalhos técnicos
2: a Débora Gonçalves e o Daniel Mesquita.
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2: Uma ótima tarde a todos e até amanhã.
0: Muito obrigado a todos pela audiência, até mais.

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0: Quinta-feira, 3 de setembro de 2026. O ministro Gilmar Mendes vai defender ao presidente do Supremo, Edson Fachin, a retirada de delegados da Polícia Federal que atualmente trabalham nos gabinetes de integrantes da corte. A proposta será discutida em meio à crise interna provocada pelos desdobramentos das investigações sobre o Banco Master. A informação foi revelada pela Folha de São Paulo e confirmada pelo jornal O Globo. O Banco Central decretou a liquidação extrajudicial da Trust Distribuidora de Títulos e Valores Mobiliários e da Banvox Distribuidora. As duas empresas são ligadas a Maurício Quadrado, que foi sócio do Banco Master de Daniel Vorcaro. A instituição, que pertencia ao ex-banqueiro, foi liquidada pela Autoridade Monetária em novembro de 2025. As medidas anunciadas hoje foram motivadas pela existência de graves violações às normas que disciplinam as atividades das instituições. No horário de Brasília, 2:03.
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1: 2:04, boa tarde para você que está na CBN nesta quinta-feira gloriosa, 3 de setembro de 2026. Fernando, boa tarde.
2: Tatiana, boa tarde. Boa tarde, ouvintes.
1: Vamos juntinhos até às 5 horas da tarde. Tem muita informação para você, tem análise e tem diversão também nas brechas. Hoje, em Tudo é Política, Maria Cristina Fernandes comenta, claro, a crise no Supremo Tribunal Federal.
2: Hoje tem CBN pelo Mundo e hoje nós vamos falar com a Cristina Pessequilo. Não falamos na terça, passamos para hoje, por causa do noticiário, claro. Ela atualiza as tensões entre Rússia, a Alemanha, a Ucrânia e a crise no Oriente Médio.
1: Tem Clube do Livro, quinta-feira. José Godoy vem aí sugerindo Lacerda, Coração de Tempestade, o primeiro volume da biografia de Carlos Lacerda, escrita pelo jornalista Mário Magalhães.
2: No fim das contas, Ana Leone traz uma nova pesquisa que mostra o perfil dos apostadores no país.
1: Tem a nossa língua de todo dia. Hoje o professor Pasquale liquida a dúvida da ouvinte Cristina Sanches, de São Paulo, sobre a palavra menestrel.
2: Saúde em Foco, o Dr. Luiz Fernando Correia discute com a gente sobre os influenciadores de saúde. O que os qualifica para debater um assunto tão sério? É.

0: dentro do estúdio.
1: Hoje, dia de...
0: Sala de música especial 9 anos no Blue Note, em São Paulo.
1: Por isso você tá com essa vestimenta de quem foi casar de manhã?
0: Você gostou?
1: Você foi casar? Você foi fazer exame?
0: Eu casei faz tempo.
1: Você foi ao cartório assinar alguma coisa? Tá elegante, hein, meu camarada?
0: Você?
1: Eu vim quase de pijama, eu guardei meu figurino pra noite, né? Eu ainda vou passar
0: como
1: me ajeitar.
0: Pra casa,
1: vou me ajeitar.
0: Já tô pronto.
1: Eu ofereci um camarim que tem aqui perto. Você que não quis.
0: Não carece. Tá tudo bem. É o que eu tenho pra hoje.
1: Vai ser legal, hein? Tem, os ouvintes estão ansiosos. Tem gente escrevendo pra gente, dizendo: meu ingresso já tá aqui, hein? Eu tô. Eu vou chegar, hein? Tal. Vai ser legal. Vai ser legal.
0: É um negócio que a gente faz todo dia há 9 anos.
1: É.
0: Mas quando você pensa, gente, palco.
1: Ai, que nervoso.
0: Centenas de pessoas.
1: Ai,
0: caramba,
1: meu Deus,
0: que eu
1: tanta
0: faço?
1: Gente olhando pra minha cara.
0: Dá um friozinho na barriga.
1: Toda vez que eu falo que eu fico assim, as pessoas que me conhecem falam: tá bom, né? Que você fala no rádio faz 20 anos, você vai dizer que você fica meio com vergonha? Eu falo: gente, eu falo no rádio há 20 anos olhando pra cara da Jana e do Daniel. E do Fernando, assim, quando eu olho de lado. É outra coisa,
0: é outra,
1: né?
0: Coisa,
1: quando tem uma plateia ali te assistindo e tal. Bom, prometemos vencer a timidez, aquela que vocês nem acreditam que a gente tem. E fazer uma coisa bonita hoje à noite.
0: A timidez vai durar um minuto.
1: Eu espero que sim. Eu realmente espero que sim. Vai ser legal. Bom, vamos? Tem informação demais pra você hoje. Vamos nessa?

0: São 2:08. Vamos acionar nossa reportagem em Brasília a respeito das delações premiadas de João Carlos Mansur, o fundador, ex-presidente do Conselho de Administração do Grupo REAG, e de Antônio Carlos Freixo Júnior, conhecido como Mineiro, dono da Entre Investimentos e Participações, todos ligados ao Banco Master. João Rosa, boa tarde.
1: Oi, Tati, boa tarde para você, boa tarde, Fernando, e a todos os nossos ouvintes. Pois é, né, Tati, mais um dia aqui a gente abrindo o jornal falando de Banco Master. Dessa vez, a Procuradoria-Geral da República fechou um acordo de colaboração premiada com o operador do mercado financeiro Antônio Carlos Freixo Júnior, que é conhecido como Mineiro. Ele é dono da Entre Investimentos e Participações, empresa que teria sido usada para repasses de dinheiro entre o empresário Daniel Vorcaro e a produção do filme Dark Horse sobre a trajetória do ex-presidente Jair Bolsonaro. Essa informação é do jornal O Globo. Segundo fontes ouvidas pela reportagem, Freixo Júnior detalhou no acordo pagamentos que teria feito a pedido de Vorcaro relacionados ao filme. Dark Horse se tornou um dos principais focos de destaque da campanha do senador Flávio Bolsonaro à presidência da República, depois que vieram a público aquelas mensagens em que ele cobra dinheiro de Vorcaro para realizar o filme. Nos anexos entregues aos investigadores, Freixo Júnior também detalhou remessas de dinheiro ao exterior destinadas ao fundo Havergate, sediado no Texas, nos Estados Unidos. Essa delação pode ajudar a obter registros da movimentação justamente desse fundo lá nos Estados Unidos. A produtora responsável pelo Dark Horse afirmou em nota que prestou contas para a Justiça de São Paulo e que todos os recursos recebidos foram destinados ao filme. A colaboração de Freixo Júnior é a segunda relacionada ao caso Master. Nos últimos dias, também foi encaminhado ao ministro André Mendonça, do Supremo Tribunal Federal, uma proposta de colaboração do empresário João Carlos Mansur, que é o fundador da gestora REAG. Mansur era responsável pela gestora que administrava fundos usados por Vorcaro e que, segundo as investigações, teriam sido utilizados para esconder dinheiro. Um dos principais alvos da colaboração é justamente Daniel Vorcaro, dono do Banco Master, que está preso desde março. Bom, Tati, em relação a Vorcaro, fontes próximas à defesa afirmaram que a estratégia neste momento é aguardar os próximos desdobramentos diante de todas as notícias, né, que têm saído aí ao longo dos últimos dias. A defesa, no entanto, ainda não descarta apresentar uma terceira proposta de delação premiada à Procuradoria-Geral da República. Os advogados estão analisando todo o caso que, segundo essa fonte, já ultrapassa 150 mil folhas. Daí a gente tira o tamanho dessa investigação, né? Apesar disso, convencer as autoridades a aceitar uma eventual delação de Vorcaro é uma tarefa que é considerada bem difícil. Isso porque o empresário já teve duas propostas.

0: usadas tanto pela Polícia Federal quanto pela Procuradoria-Geral da República, Tati.
1: 150 mil folhas? Tem assunto, hein?
2: Ô, louco. Obrigada, João. João Rosa, em Brasília.
1: Ainda em Brasília, a gente segue agora com Felipe Igreja. Oi, Felipe, boa tarde.
3: Boa tarde, Fernando. Boa tarde a todos. O deputado federal Nicolas Ferreira, do PL, pediu ajuda ao ex-dono do Banco Master, Daniel Vorcaro, para a liberação de um ativo minerário e afirmou querer ter mais proximidade com ele. As declarações estão em áudios obtidos pelo site ICL Notícias. A gravação foi enviada por Nicolas a Vorcaro em março de 2025. No áudio, o deputado chama o banqueiro de Dani e diz que queria ter mais proximidade com ele. Em seguida, apresenta o advogado e ex-assessor de seu gabinete, Tiago Rodrigues de Faria, que teria um ativo de mineração pendente para a liberação. Nicolas afirma que não conhecia os detalhes do negócio, mas se oferece para fazer a ponte entre o advogado e Vorcaro.
4: Ei, Dani, tudo bom? Desculpa te incomodar no domingo aí, é jogo rápido. É o seguinte, meu amigo, meu advogado, enfim, irmão meu aqui, comentou comigo e tal, falou aqui do seu nome. Eu falei, não conheço o Dani. Enfim, não tenho uma proximidade assim, até mesmo que eu queria ter de, enfim, de conversar e trocar ideia, mas eu o conheço. E ele falou, cara, eu tô com um ativo minerário lá, inclusive já passou pela ficha técnica, o pessoal técnico dele, enfim, tá pendente lá, tem algumas pessoas que sabem disso lá na empresa. E eu falei, não, eu posso dar um toque nele, então assim, não sei nem do que se trata, mas enfim, como é uma pessoa, enfim, que eu confio totalmente, passando aí pra você, pra se for do teu interesse, eu passar o contato dele aqui pra vocês tocarem isso, beleza?
3: Depois de receber a mensagem, o banqueiro responde, pede que Tiago entre em contato. Ainda segundo o ICL Notícias, Nicolas chegou a enviar o contato do ex-assessor ao banqueiro e na conversa Vorcaro responde ao deputado, abre aspas, amém, irmão, estamos na guerra juntos, fecha aspas. O deputado divulgou um vídeo agora há pouco dizendo que as conversas não têm nada de relevante e afirmando que nunca negou ter mantido conversas com o banqueiro. Nicolas admite que Vorcaro pagou por voos dele durante a campanha de 2022, quando no segundo turno fez viagens para pedir votos para Jair Bolsonaro.
5: Pode sair mensagem que for, eu repito, não vai ter eu marcando um dia fumar charuto com ele, nem tomar um uísque com ele, nem de ficar em festa com prostituta suíça, não vai ter uma lista de pagamentos colocada, não vai ter contrato feito com ele, nem com a minha esposa e muito menos os meus filhos serem beneficiados pelo Vorcaro. Então qual que é o resumo dessa história? Sim, Daniel Vorcaro ajudou há 4 anos atrás, porque não tinha nenhum tipo de indício criminoso ou ilegal sobre ele. Ele era um banqueiro como qualquer um outro. As viagens do segundo turno, onde eu já estava eleito para fazer campanha para Jair Bolsonaro no Nordeste, através de uma ponte com um amigo que eu nem sabia quem era Dani, Daniel ou Vorcaro, ou o que era Banco Master.
3: O ICL Notícias também divulgou uma conversa entre Vorcaro e o empresário Flávio Carneiro, na qual o banqueiro confirma que bancou todos os voos utilizados por Nicolas. Fernando.
1: Bom, tá certo, obrigado. Esse é Felipe Igreja com informações em Brasília e a proximidade do deputado federal Nicolas Ferreira com Daniel Vorcaro.
2: É ou não é, lindão? A grande
1: Irmão.
2: piada nas redes sociais agora é que as pessoas dizendo, acho que todo mundo trocou mensagem com Daniel Vorcaro, menos eu.
1: Menos eu.
2: É. Seguimos em Brasília. Rani Veloso, boa tarde.
6: Boa tarde, Tati, Fernando e a todos que nos acompanham. Olha, o diretor-geral da Polícia Federal, Andrei Rodrigues, reagiu com indignação às acusações feitas pelo ex-banqueiro Daniel Vorcaro. Em conversas com aliados, Rodrigues chamou o ex-dono do Banco Master de bandido mitômano, ou seja, um mentiroso compulsivo. A reação acontece após Vorcaro afirmar em depoimento reservado ao gabinete do ministro André Mendonça, relator do caso no STF na semana passada, que a Polícia Federal barrou um acordo de delação premiada para proteger o chefe da corporação. O ex-banqueiro, preso pela última vez desde março, alegou que já teve convívio social com Andrei Rodrigues, já fez viagens no passado. E ainda acusou a Polícia Federal de tortura psicológica para não fechar este acordo. Nos bastidores, o diretor da PF rebateu essa versão. Andrei Rodrigues, inclusive aos seus aliados, questionou por que Vorcaro pediu para ficar detido na sede da Polícia Federal e não no complexo da Papuda, se estivesse mesmo sendo torturado pelos agentes. O chefe da corporação também lembrou que a delação do ex-banqueiro foi rejeitada não apenas pela PF, mas também pela Procuradoria-Geral da República, por duas vezes. O motivo alegado pelos órgãos foi a omissão de informações. Oficialmente, nem Andrei Rodrigues e nem a defesa de Daniel Vorcaro se manifestaram sobre o último episódio do caso, né, que seria esse depoimento sigiloso ao gabinete do ministro André Mendonça. Tati?
2: Obrigada, Rani. Veloso em Brasília.
1: E agora a gente fala mais sobre a campanha. Em São Paulo, Clauson Dutra acompanha o candidato Renan Santos. Clauson, boa tarde para você.
7: Fernando, boa tarde para você, tarde para todo mundo. O candidato à presidência pelo Missão, Renan Santos, chamou o Avante, partido de Augusto Cury, de legenda de aluguel e afirmou que o crescimento do adversário nas pesquisas acontece entre os eleitores despolitizados. Cury, a gente lembra, chegou a 10% das intenções de voto na pesquisa Quest, divulgada ontem, e aparece em terceiro lugar, atrás de Lula e Flávio Bolsonaro. Renan Santos caiu um ponto em relação ao levantamento anterior e agora tem 3%. O Renan Santos cumpriu uma agenda com jornalistas estrangeiros hoje, pela parte da manhã, aqui em São Paulo. Renan questionou a consistência das propostas de Cury, disse que os eleitores que estão migrando para o adversário não conhecem de fato o que ele pensa. Vamos ouvir.
8: Eu não me importo de verdade qual é o crescimento do senhor Augusto Cury, porque o crescimento está acontecendo entre eleitores que são despolitizados e que só estão fazendo statements. Eu não gosto de política. Eles não sabem o que o Cury pensa porque nem o Cury sabe o que ele pensa. O Cury é um, eu já falei, que é um pastel de leite. O Cury é um candidato que foi colocado, a gente precisa entender, né, quem conhece a política brasileira. Ele foi um candidato colocado por um partido de aluguel, que chama Avante, que é um partido que vota com a base do governo Lula. E se o governo fosse Bolsonaro, ele votaria com a base do governo Bolsonaro. E se o governo fosse o governo Renan Santos, ele votaria no base do governo, porque ele é uma legenda de aluguel, típica do Brasil.
7: A gente lembra, Fernando, Tati, ouvintes, que a declaração de Renan Santos é mais um ataque dele contra Cury, desde que o adversário avançou nas pesquisas e passou a ocupar o terceiro lugar na disputa. Ontem, o Renan já havia chamado Cury de pastel de vento, e afirmando que parte do eleitorado estaria recorrendo ao candidato por estar cansada das brigas políticas. Cury respondeu dizendo que prefere tratar Renan como adversário e não como inimigo. Também afirmou que gosta de pastel e que espera que os dois possam discutir propostas para o Brasil sem troca de ofensas. Aí te devolvo, Fernando, ainda sobre a agenda de Renan Santos, hoje com jornalistas da Europa e da Ásia que participaram dessa agenda de hoje. Eles questionaram Renan Santos sobre como pretende conduzir a política externa. O Renan afirmou que considera a China uma parceira melhor para o Brasil no curto prazo do que os Estados Unidos. A reportagem completa no site da Rádio CBN. Volto com você.
1: Obrigado, Clauson Dutra, com informações em São Paulo.
2: Os demais candidatos à presidência, candidato do PL Flávio Bolsonaro, tem uma transmissão agendada para hoje pelas redes sociais. Candidato à presidência pelo Novo, Romeu Zema, participou hoje pela manhã de uma sabatina numa rádio em São Paulo. E o candidato pelo PT à reeleição, Lula, participa agora à tarde de um ato para anunciar que o governo zerou a fila do INSS. Ah, bom, e Ronaldo Caiado, né, candidato do PSD à presidência, também tem agenda em São Paulo, visita obras e pela manhã também concedeu uma entrevista a um jornal.
1: E em São Paulo, Klaus, o Pedro Popolin acompanha o candidato à presidência Augusto Cury, pelo Avante. Oi, Pedro, boa tarde.
9: Oi, Fernando. Oi, Tati. Boa tarde para vocês e para quem nos acompanha. O candidato do Avante à presidência, Augusto Cury, afirmou nesta quinta-feira que, se eleito, pretende indicar duas mulheres para o cargo de ministras do STF. O escritor participou nesta quinta de uma agenda na Igreja Assembleia de Deus, na capital paulista. Ele afirmou que não foi ao local para pedir votos, mas para pacificação. local com os presidentes da Assembleia por cerca de uma hora. O candidato do Avante classificou também como muito tristes as revelações recentes que apontam uma forte ligação entre o ministro Alexandre de Moraes, do Supremo, e Daniel Vorcaro, dono do Banco Master. Ele afirmou que, se qualquer irregularidade ficar provada, tudo deve ser levado até as últimas consequências. Augusto Cury também falou sobre os critérios de nomeação para o STF em um eventual governo. Vamos ouvir.
10: O meu desejo é que os próximos dois ministros sejam mulheres. Pelo menos é o que eu desejo agora. Não pode ter filiação partidária nos últimos 5 anos. E tem de ter mais de 50 anos de idade. 8 anos de mandato, fim da vitaliciedade. Já falei com alguns ministros, inclusive do STF. Fim da vitaliciedade. Vamos pacificar essa nação, porque não é possível alguém entrar com 41 anos e sair com 75 anos, ou 47 anos e sair com 75 anos.
9: Ao falar com jornalistas, Cury voltou a fazer acenos aos eleitores independentes, os principais responsáveis pela subida do candidato na última pesquisa Quest nesta quarta. O psiquiatra ressaltou que a sua mente é capitalista por concentrar valores como meritocracia, família, empreendedorismo, liberdade de expressão e um Estado enxuto. Destacou, no entanto, que o seu coração é social, o que o faria dar valor às dores de cada pessoa. Cury também confirmou que se reuniu ontem com o banqueiro André Esteves, do BTG Pactual. No encontro, Cury teria discutido com o banqueiro sobre como baixar as taxas de juros, que ele classifica atualmente como dramáticas. Esteves, de acordo com Cury, concordou com os apontamentos e com a ideia de que o governo tem que ser mais responsável no âmbito fiscal. Para finalizar, o banqueiro do BTG Pactual, Tati Fernando, foi um dos empresários que se reuniu nesta terça-feira com o presidente e candidato à reeleição Lula do PT. No último sábado, André Esteves também se reuniu com o presidente dos Estados Unidos, Donald Trump. O encontro ocorreu aí em meio às negociações entre Brasil e Estados Unidos sobre as tarifas impostas pelo governo americano. A gente segue acompanhando. Eu volto com vocês.
1: Obrigado, Pedro Pupulin, com informações em São Paulo.
2: Eu não vou conseguir deixar passar como mulheres, para alguns, aquela carta que quando interessa aos homens, eles sacam, né? Então, você pode perceber como é que os candidatos à presidência, aliás, não só os candidatos à presidência, né? A gente vai ter renovação do Congresso agora. Presta atenção nos candidatos, o que eles falam a respeito de mulher e o que eles fazem a respeito de mulheres, direito das mulheres, o combate à violência de gênero. Não adianta, na hora da campanha, vir aqui e falar: ah, não, veja, eu indicaria mulheres, ah, não, a minha mulher, as minhas filhas, ah, blá, blá, blá. Se durante a sua vida pública você não agiu conforme o que você está falando, não é mesmo? 2h24, a gente segue movimentando a nossa reportagem. Seguimos em São Paulo? Ah, ainda temos em Brasília. A Isa Stassiarini com informações a respeito do depoimento prestado por Daniel Vorcaro ao gabinete do ministro André Mendonça. É isso, né, Isa? Boa tarde.
11: Oi, Tatiana. Boa tarde a você e aos ouvintes. Olha, o banqueiro Daniel Vorcaro afirmou durante o último depoimento que o Banco Central, como um todo, tinha uma postura de concordância e incentivo para a fusão do Banco Master e o BRB, o Banco Público de Brasília. Essa revelação foi feita pela coluna da jornalista Andresa Matais, do portal Metrópolis. No vídeo obtido pelo portal, ele diz que sabia qual era a postura do Banco Central, não somente do diretor do banco, Sérgio Neves de Souza, mas também, inclusive, do próprio presidente Gabriel Galípolo, e afirma que a todo instante era uma postura de concordância e incentivo à conclusão da fusão entre o Banco Master e o BRB. Ele, inclusive, fala que depois que fez o pedido, todas as reuniões em que participou sempre eram no sentido de organizar, de solucionar pontos dessa fusão para que a proposta fosse aprovada. Lembrando que esse é um trecho do último depoimento que Daniel Vorcaro prestou à Polícia Federal na semana passada. Na sexta-feira, ele deu esse depoimento por videoconferência no 19º Batalhão da Polícia Militar, dentro do Complexo Penitenciário da Papuda, aqui em Brasília. Complexo esse conhecido como Papudinha. Vorcaro estava acompanhado de 3 advogados. Tatiana.
2: Depoimento, portanto, prestado por ele à Polícia Federal. 2h26, 5 minutos de informação na sua cidade. Voltamos com o repórter CBN.
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3: Com o Matheus Leite. Matheus, boa tarde.
4: Oi, Fernando. Boa tarde a você e também aos nossos ouvintes. A cidade de São Paulo tem agora 408 quilômetros de lentidão. De acordo com a CET, pior região para o motorista no momento é a zona oeste da capital paulista, com 109 quilômetros de trânsito lento. Destaque para o caminho na Marginal Pinheiros, no sentido da zona sul, que está complicado desde a saída do Cebolão até pelo menos a passagem pela ponte Cidade Jardim. O motorista pode utilizar como alternativa o corredor das avenidas Doutor Gastão Vidigal, Professor Fonseca Rodrigues, Pedroso de Moraes e Brigadeiro Faria Lima. Também está complicado o caminho para o motorista no corredor Norte e Sul, nos dois sentidos, entre a região da Estação Paraíso e a passagem pela Avenida Indianópolis. Vale mais a pena seguir pelas ruas Vergueiro e Domingos de Moraes. Também tem lentidão para o motorista agora na Marginal Tietê, no sentido da rodovia Ayrton Senna. O motorista já pisa no freio na saída do Cebolão, vai assim pelo menos até a passagem pela ponte da Vila Guilherme. Dá para utilizar como alternativa o corredor das avenidas Hermano Marchetti, Marquês de São Vicente e das ruas Norma Perutini Genotti e Sérgio Tomás. Nas estradas, destaque agora para a rodovia Castelo Branco, tem lentidão na pista expressa e na pista marginal no sentido São Paulo, do quilômetro 16 até a passagem pelo quilômetro 13. Fernando.
3: Obrigado, Matheus.
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3: Sol, temperatura agora 27 graus.
8: O tempo segue firme no estado de São Paulo nesta quinta-feira, com muito sol em todas as regiões paulistas. Alguma nebulosidade pode se formar durante a tarde, mas não há expectativa de chuva. E já começa a esquentar um pouco. A temperatura na cidade de São Paulo deve chegar aos 26 graus. Para esta sexta-feira, a previsão é de mais sol e calor, mas não é isso que vai para o fim de semana prolongado. Sexta-feira já começa com bastante sol. Ao longo do dia, vamos ter um aumento da nebulosidade. Tem a aproximação de uma nova frente fria. Por isso, junto com o calor, algumas pancadas de chuva podem acontecer na divisa com o Paraná, no sul de São Paulo. E para a região da Grande São Paulo, para a Baixada Santista, tem possibilidade de alguma pancada de chuva durante a noite, mas vai ser uma chuva muito rápida se acontecer. A temperatura na cidade de São Paulo nesta sexta-feira deve ficar entre 16 e 28 graus. O problema realmente é no fim de semana, com a passagem dessa frente fria. É um sistema que vai provocar chuvas de forte intensidade em todas as regiões paulistas. E no sábado e no domingo, o tempo fica muito instável. A chuva já deve começar no sábado de manhã. No domingo, a temperatura fica baixa e chove praticamente o dia todo. Na segunda-feira, também chove e o ar vai ficar gelado. A cidade de São Paulo pode registrar até 10 graus no amanhecer da segunda-feira. Josélia Pegorim, da Clima Tempo, para a CBN.
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0: Quinta-feira, 3 de setembro de 2026. A Câmara de Comércio Exterior prorrogou por 60 dias a cobrança do imposto de 12% sobre a exportação de petróleo. A determinação entra em vigor na terça-feira da semana que vem. A medida foi criada como parte de um pacote de medidas do governo federal para conter os efeitos da alta do petróleo sobre os consumidores. A iniciativa já arrecadou quase 8 bilhões de reais. A prorrogação ocorre 2 dias depois do Tribunal Regional Federal da Primeira Região derrubar a liminar que havia suspendido a cobrança do imposto. O deputado federal Nicolas Ferreira, do PL de Minas Gerais, manteve conversas com o dono do Banco Master, Daniel Vorcaro, a quem pediu uma ajuda em um negócio. O parlamentar também disse querer ter mais proximidade com o então banqueiro. Nicolas afirmou que está se preparando para fazer um vídeo sobre os áudios revelados pelo portal ICL e confirmados pelo jornal O Globo. O Grupo Três Corações concluiu a compra das operações da General Mills no Brasil, um negócio de 800 milhões de reais. A operação adiciona ao portfólio da empresa a Ioki e a Kitano. Além das marcas, a Três Corações passa a incorporar estruturas industriais e administrativas que faziam parte da operação vendida. Entre elas estão o escritório administrativo em São Bernardo do Campo, em São Paulo, e das fábricas de Pouso Alegre, em Minas Gerais, e em Campo Novo de Parecis, em Mato Grosso. As enchentes devastadoras na fronteira entre China e Nepal da última semana deixaram 1.280 mortos e 5.624 desaparecidos. Os dados foram atualizados pelas autoridades dos dois países. O desastre aconteceu na última quarta-feira, quando parte de uma geleira desabou. No horário de Brasília, 2h34.
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2: Duas e trinta e quatro, daqui a pouquinho tem Tudo é Política, com Maria Cristina Fernandes. Antes, tem o Pedro Fagundes em São Paulo, que acompanhou uma operação contra um núcleo ligado ao PCC. Pedro, boa tarde.
3: Boa tarde, Tati, Fernando, também a todos os nossos ouvintes. Olha, a Polícia Civil de São Paulo faz uma operação contra o núcleo ligado ao primeiro comando da capital, PCC, suspeito de lavar cerca de R$1 bilhão e ampliar a influência política da facção em Praia Grande, na Baixada Santista, aqui estado de São Paulo. De acordo com a investigação, o dinheiro ele começava no tráfico de drogas em larga escala. Dois integrantes da facção reuniriam esses valores com recursos de outros membros do PCC. Depois, operadores financeiros, empresas de fachada, recebiam ou movimentavam dinheiro para esconder a origem criminosa. Na etapa seguinte, outros investigados colocariam os recursos no sistema financeiro e fariam então a redistribuição do dinheiro. A partir daí, segundo a polícia, esse montante passava a ter aparência de legalidade. Os recursos eram destinados principalmente à compra de imóveis de luxo, inclusive com negociações simuladas, além de empresas, quiosques, bares e restaurantes. No fim dessa cadeia, os bens e as movimentações apareciam em nomes dos próprios investigados ou de pessoas próximas utilizadas como laranjas. A investigação também apura o controle justamente de quiosques e áreas públicas de Praia Grande, um possível favorecimento em licitação municipal e financiamento ou apoio a políticos eleitos. A suspeita é que essa estrutura servisse não apenas para lavar dinheiro, mas também para ampliar a influência do PCC sobre setores da Prefeitura e da Câmara Municipal. Em nota, a Prefeitura da Praia Grande informou que não houve cumprimento de mandado de busca e apreensão nas dependências da administração municipal. A gestão também afirmou que um agente da Polícia Civil esteve na Prefeitura solicitando informações sobre uma licitação específica para a exploração de um único quiosque situado na orla. Tati.
2: Obrigada. Pedro Fagundes, em São Paulo.
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0: Maria Cristina, boa tarde.
1: Boa tarde, Tati. Fernando,
2: Boa
1: boa tarde,
2: tarde.
1: ouvintes.
0: Bom, é um caminhão de notícias, né, nos últimos 2 dias. Vamos focar aqui hoje. A Maria Cristina vai se debruçar na análise do encaminhamento da Procuradoria-Geral da República ao Supremo Tribunal Federal da proposta de delação premiada do fundador da REAG. A saber, João Carlos Mansur. Tem também um outro elemento envolvido, ou pelo menos com suspeita de envolvimento, nesse imbróglio de corrupção do Banco Master, que também pode dar a sua colaboração premiada para a Polícia Federal, né, Maria Cristina?
1: Sim, Tati. A gente acompanhando esse caso Master, seus desdobramentos, parece que a gente está andando num corredor de um supermercado e vê as gôndolas, né? As gôndolas, por onde você passa, aparece um produto diferente. De ontem para hoje, realmente surgiram vários elementos, e eu arrisco dizer, antes de começar aqui a detalhá-los, que todos apontam no sentido de uma certa reação aí ao ministro André Mendonça. Por quê? Duas propostas de delação, ambas a partir da Procuradoria-Geral da República. Procuradoria-Geral da República que está propondo a anulação do relatório recebido pelo ministro André Mendonça e tornado público por ele, com os diálogos entre o ministro Alexandre Moraes e Daniel Borcaro, banqueiro do Master. A primeira, como você disse, João Carlos Mansur, dono da REAG, essa é uma, digamos assim, guarda-chuva de fundos que atuou na dissimulação de ativos do Master e de seus clientes. É um eufemismo para lavagem de dinheiro, mas é o que transformava, não apenas fazia parecer que 100 valia 300, né, para poder justificar algumas operações, e quando isso não dava certo, tinha que corromper o Banco Central, que fazia a investigação, o controle e a supervisão, né, desses ativos. E na alocação desses recursos numa cadeia de operadores e agentes no Brasil e no exterior. Bem, a equipe que propôs esta delação, a delação João Carlos Mansur, é a mesma que advogava para Borcaro e foi obrigada a recuar porque perdeu a interlocução com o relator, com André Mendonça. Então, o que a gente pode imaginar é que ele é uma delação que é seletiva, e mesmo sendo seletiva, poderá esvaziar a delação de Daniel Borcaro. E hoje é o grande trunfo ainda nas mãos de André Mendonça. Né? Mas ele tem poder, o Mansur tem poder sim de esvaziar a delação de Borcaro, até porque a sua equipe teve informações, teve contato, acessou o que Borcaro dizia ter acontecido com o Master.
0: Uhum.
1: Bem, a segunda delação, trazida pelo Jornal Globo, pela Malu Gaspar e pelo Rafael Soares, é do Antônio Carlos Tricho Júnior, dono da Entre Investimentos e Participações, que é a empresa usada para fazer repasses entre o Borcaro e a produção do filme sobre Bolsonaro, o ex-presidente, o Dark Horse. Nesta delação, ele teria detalhado as remessas para este fundo, Heaven Gate, né? Que é um fundo sediado no Texas e administrado pelo advogado de Eduardo Bolsonaro. Uma delação também fechada com a PGR. Supostamente, essa delação virá a reforçar a tese de que os pedidos de recursos do senador Flávio Bolsonaro, candidato pela presidência, ao Borcaro, se destinou, pelo menos uma parte dele, para manter o irmão nos Estados Unidos. E também uma delação que, digamos assim, expõe o bolsonarismo, né? Esse inquérito do Dark Horse, ao contrário daquele do... esta parte aí deste inquérito, ao contrário do que aconteceu com Alexandre de Moraes, não teve seu sigilo aberto, mas eis que esta delação aí chega aparentemente para contar isso. Tem uma tentativa de delação que é do Vorkaro, a gente não sabe se estimulada ou não pela perspectiva de delação do Mansur, de não ficar atrás.
0: Qual o rolo aí, Maria Cristina, da delação em relação ao Vorkaro? Ele deu declarações dizendo, cogitando por que que a oferta dele de delação premiada foi negada, né?
1: Bem, ele mudou a equipe, né, de advogados. Agora ele está com um advogado que tem outros processos no Supremo, que se mostra como que desfrutaria de alguma proximidade com o ministro André Mendonça, chama-se Daniel Bialski, e essa proposta dele não contou com, digamos assim, a concordância de toda a equipe que hoje cerca ali, a equipe de advogados que cerca o Daniel Vorkaro. Essa proposta não está formatada. Ele procurou tanto a PGR quanto o ministro André Mendonça, esteve, foi ouvido, teve, participou de uma oitiva, né, com o juiz auxiliar no gabinete do André Mendonça. Nessa proposta, supostamente ele se proporia a entregar integrantes do governo Lula e mirou na Polícia Federal e no delegado-geral Andrei Rodrigues. E a PF não participou porque dessa oitiva, porque, segundo o gabinete do André Mendonça, o Vorkaro teria a relatar intimidações que ele teria sofrido por agentes da Polícia Federal, por isso não convinha a participação de agentes da PF. O que um advogado que tem intimidade com a causa me falou é que o que aconteceu foi uma tentativa de tirar o Vorkaro da cadeia para, com essa. Com esse depoimento de intimidação, para que ele pudesse fazer, de fato, fechar uma delação sem a privação da liberdade. Só que deu ruim, né? Porque o que a gente está vendo é que quem foi muito mais exposto nisso tudo, o relatório aí, foi o Alexandre de Moraes e não o Andrei Rodrigues. Então, não, a coisa não foi para frente e ele agora está na enrascada, porque a delação do Mansur já definitivamente saiu à frente. E essas delações todas, e ao mirar na agência, na Polícia Federal, o Vorkaro também agora, digamos assim, vai enfrentar uma reação grande da Polícia Federal, que a gente sabe que, além de um órgão muito poderoso, é extremamente dividido, né? E se o ministro André Mendonça, de alguma maneira, deu algum alento a essa delação, a gente já está vendo aí também uma reação assim, em cadeia, a sua condução de inquérito. A gente teve hoje a declaração e a nota do ministro dizendo que estava se afastando do instituto que ele comanda, ele e a sua mulher, depois que foi revelado que o instituto mantém 54 contratos públicos sem licitação, pelos quais o instituto recebeu mais de 10 milhões de reais. Nesta nota, ele diz que jamais auferiu lucro no instituto e toda a receita vai para fins sociais e educacionais. E estão se retirando tanto ele quanto a esposa. É um recuo, né? E finalmente, no que a gente falava de provocar a Polícia Federal, já vazou também esses diálogos do deputado federal Nicolas Ferreira, em que o Nicolas Ferreira revela assim, uma excessiva intimidade com o Vorkaro, né? E numa passagem que para mim foi a mais interessante de todas, em que do áudio que ele manda para Vorkaro, pedindo que o Vorkaro, digamos, o receba um amigo seu que está com uns negócios, uma necessidade aí de fazer umas mudanças regulatórias na questão da mineração, tem um amigo dessa área de mineração. E lá para as tantas, ele pede desculpas ao Vorkaro por ter criticado o Banco Master. Disse ele que ele tinha exposto um diálogo com o pastor Valadão e dizia que ele não fazia ideia de que o banco, o Master, era o banco do Daniel Vorkaro, que ele chama de Dani. Né? Hora de Dani, hora de Lindão. E aí, se ele soubesse que o Master era o banco do Daniel Vorkaro, ele não teria colocado nas redes sociais, né, essas críticas que ele fez, e aí o Brasil inteiro sabia que o Master era o banco do Daniel Vorkaro, sim, mas o Nicolas se deu conta posteriormente. E aí ele pede desculpas por isso. Então, é um outro fato que, digamos assim, mostra a reação aí ao bolsonarismo, uma reação ao ministro André Mendonça, e eu acho que é uma reação que se dá, Tati Fernando, alguns dias da manifestação do 7 de setembro.
0: Sim,
1: que é uma importante manifestação que deverá ter um impacto grande sobre a abertura da sessão de quarta-feira no Supremo, quando o ministro Edson Fachin deverá dar um encaminhamento sobre este impasse que hoje o Supremo vive.
0: Muito bem. Maria Cristina Fernandes conosco todos os dias em Tudo é Política. Obrigada, Maria Cristina. Até amanhã.
1: Beijo, Tati, Fernando. Boa tarde, Zulich.
2: Boa tarde. Daqui a pouco, Sabendo pelo Mundo, hoje com Cristina Pesequilo. E a gente vai falar sobre, veja só, drones com explosivos foram encontrados recentemente num aeroporto na Alemanha, em Leipzig. E aí, depois de muita investigação, chegaram à conclusão de que os drones, os explosivos, tinham total relação com a Rússia. A gente vai saber que pé tá isso.
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0: Cris, boa tarde.
1: Oi, Tati, boa tarde. Boa tarde, Fernando,
2: Boa
1: e também
2: tarde,
1: aos
2: Cris.
1: ouvintes.
0: Bom, vamos lá. No contexto da guerra Rússia-Ucrânia, as tensões vêm se acirrando, vêm aumentando. A Alemanha acusou a Rússia de um ataque com drones no seu território. Dá outro patamar aí para o que a gente estava observando da guerra até então. Como é que aconteceu? Como é que ocorreu esse ataque, Cris? E quais são as consequências? Há risco de uma escalada?
1: Ah, risco sempre há, mas eu já vou começando, Tati, Fê, ouvintes, dizendo que a Rússia e a Alemanha ainda não estão em guerra. Então, não existe ainda, legalmente ou oficialmente, uma guerra entre Rússia e Alemanha no sentido tradicional do termo, que a gente entende como um conflito armado. Se isso acontecesse, a gente estaria falando não mais só uma guerra entre esses dois países, mas também uma guerra que envolveria a organização do Tratado do Atlântico Norte. A Alemanha vem acusando a Rússia de realizar uma guerra híbrida. E esse ataque de drone no aeroporto de Leipzig seria uma ação que eles identificaram por conta de pistas associadas à tecnologia, de supostamente ter identificado os envolvidos, de que esses envolvidos eles seriam ligados a atos de terrorismo de Estado russo, ou seja, eles estariam apoiando o governo Putin. E a gente tem visto na Alemanha uma série de pequenos incidentes que, se somados, eles acabam trazendo uma grande instabilidade política e estratégica para essa situação. O que que seriam esses incidentes? Campanhas de desinformação em redes sociais, que é aquilo que a gente vem se acostumando há muitos anos, né? Até pela desregulamentação dessas redes, também ataques a empresas, né, alemãs, então hackers. Hoje também nós tivemos um princípio de incêndio em uma empresa do setor de defesa que parece que está sendo atribuído à Rússia também. Então, que a gente tenha um cenário que a própria Alemanha diz que é de uma guerra híbrida, ou seja, você usar pessoas que não seriam, né, por exemplo, soldados russos, mas pessoas ligadas a ações terroristas que estariam promovendo essa campanha de desestabilização na Alemanha. Então, é um pouco esse o quadro que a gente tem visto. E a própria Rússia, ela tem se manifestado dizendo que não foi ela e que há uma paranoia, né, contra a Rússia, né, dentro da Europa. Então, toda vez que há algum problema relacionado alguma questão, a própria primeira-ministra dinamarquesa falou também que estaria sendo alvo dessa guerra híbrida, a tendência é que se acusem os russos. Mas a gente fica naquela expectativa de que vivemos um cenário de guerra e esse tipo de operação é uma operação que é normal em cenários de guerra, ou seja, você tentar desestabilizar aqueles que não são seus aliados.
2: Cris, tem uma outra polêmica envolvendo a Alemanha também, que foi a retomada da venda de armas a Israel. Por que que isso é importante?
1: É importante, Fê, Tati, ouvintes, porque a Alemanha havia suspendido essas vendas de armas por conta das ações de Israel na Cisjordânia contra a própria população palestina na faixa de Gaza, alegando que os armamentos eles não podem ser usados em situações de agressão, né? Esse é um debate que vem vindo há muito tempo sobre países do Ocidente que fornecem armas a Israel. Então, a gente está falando aqui de Estados Unidos, está falando de Alemanha, e esses países eles alegam que eles vendem armas a Israel só para autodefesa de Israel. E a Alemanha, até por debates internos, até por isso ser uma regra constitucional, havia proibido essa venda de armas e agora libera. São quase 900 milhões de dólares em vendas de armas, e são armas que nós sabemos vêm sendo usadas nos conflitos de Israel contra os seus vizinhos do Oriente Médio. Então, isso está gerando um grande debate interno, e alguns grupos acusam até o governo de hipocrisia, né? Ou seja, você faz um discurso no qual há uma certa condenação de Israel pelos atos, né, na faixa de Gaza, na Palestina, contra os assentamentos avançando na Cisjordânia, mas ao mesmo tempo você, de por baixo do pano, acaba liberando essa venda de armas, né? Então é uma questão que vem afetando também a política interna alemã e outros países acusando a Alemanha de hipocrisia, entre eles a própria Rússia.
0: Bom, além disso, o ministro da Defesa de Israel, Itamar Ben-Gvir, que já tinha dado declarações horrorosas sobre as quais a gente falou aqui alguns dias, né? Diz com todas as letras, sem nenhuma vergonha, sem nenhum constrangimento, de que defendeu matar de 30 a 40 palestinos por dia na faixa de Gaza, deu declarações absolutamente desumanizantes, horrorosas. Agora ele propôs a expulsão dos palestinos de Gaza. Qual é a natureza dessa proposta? Ela tem cara de ser ilegal, Cris.
1: Ela tem cara e ela é ilegal, tá, Tati ouvintes. E aí é chocante, né? A gente toda semana tem que falar das ações do Ben-Gvir, porque ele tem tido um papel muito importante dentro do governo Netanyahu de motivar a base mais radical alinhada ao partido, né? Aliada às forças que apoiam Netanyahu, isso há poucos dias, agora estamos chegando a poucos dias da eleição em Israel, né? Então, a gente tem aí uma declaração que significaria, em termos do direito internacional, um deslocamento forçado de população, e esse deslocamento forçado, o que ele propõe? Tirar todo mundo da faixa de Gaza, fazer isso num período de 6 a 7 anos, começando, né, o número que ele citou é 250 mil pessoas, olha, vamos começar com 250 mil pessoas, depois a gente vai vendo como vai fazendo o resto, e pior, né, além de você forçar as pessoas a sair de suas casas, ele atribui essa possibilidade, ele diz que isso é viável porque existiriam países do mundo que receberiam a população palestina. Então, ela é ilegal sob todos os aspectos, né? E ela chama atenção como para certos grupos políticos em Israel não existe nenhuma intenção de serem respeitados os acordos territoriais com a Palestina. Então, você tem um plano de paz aí que o Trump fez, que diz que essas regiões, elas têm que ser palestinas, elas serão reconstruídas, uma força de paz. Agora, quando a gente vê um membro do governo falando isso, a gente fica, né, surpreso, a gente não fica mais, né? A gente só fica surpreso com o nível de declaração que vem sendo feito. Então, é ilegal, é contra o princípio do direito internacional e contra qualquer noção de princípio de humanidade.
2: Cris, passamos agora para a Rússia. Vladimir Putin veio a público agora rebater algumas afirmações de Zelensky sobre o exército. Do que se trata?
1: Ah, o Zelensky disse que a Rússia vai convocar mais reservistas, Fê. Então, a ideia seria de que Zelensky acusa, né, Putin de estar começando a convocar mais pessoas para a guerra, porque o exército russo estaria com perdas humanas enormes e não estaria dando conta da guerra. Por que ele fala isso? Ele fala isso num contexto também de proximidade de eleições parlamentares, de perda da normalidade na Rússia, né, com alguns ataques de drones que vêm atingindo populações que vinham sendo protegidas na guerra, principalmente na capital, né? Então a gente tem aí um avanço da guerra de drones ucraniana no território russo, e ele fala isso para desestabilizar. O Putin diz que não é verdade e fala que isso, na verdade, é uma contra-reação do Zelensky à própria incapacidade dele manter a guerra com os efetivos do exército ucraniano. O fato é, para o nosso ouvinte ficar ter mais clareza com relação a isso, que os dois exércitos, tanto a Rússia quanto da Ucrânia, estão com perdas humanas muito significativas. Nós estamos nos aproximando de mais um inverno, então os dois países estão com problemas, e o Zelensky também tem problemas de divergência interna com pessoas e personalidades políticas que discordam da sua condução da guerra. Então é mais uma narrativa para desviar a atenção.
0: Bom, como é que a gente pode pensar, Cris, essas movimentações que você está descrevendo aqui depois da reunião de cooperação de Xangai? Quais são os pontos abordados na declaração final de Bishkek e o impacto na guerra que a gente vem acompanhando entre Estados Unidos e Israel contra o Irã?
1: É muito importante, Tati, foi ouvintes, porque essa reunião da Organização de Cooperação de Xangai celebrou 25 anos da organização. Estiveram presentes na reunião os líderes da Índia, né, o primeiro-ministro Modi, o presidente Putin pela Rússia e o presidente Xi Jinping. São vários outros países também da Ásia Central e observadores na reunião, mas eles conseguiram uma declaração final que condenou Israel e os Estados Unidos pela guerra contra o Irã, condenou o tratamento que Israel vendendo para os palestinos, ou seja, a gente tem todo um agravamento da situação no Oriente Médio, mas esses países, nessa reunião, eles não se furtaram a condenar esses ataques na região. E aí, né, nós temos uma contrapartida que foi o seguinte: os Estados Unidos, depois dessa reunião e com a visita também do presidente Xi ao Egito e várias movimentações no Estreito de Hormuz, ou seja, diante da unidade desse ambiente geopolítico eurasiático, voltou a atacar o Irã, inclusive com mortes de civis. Então, a gente tem a ofensiva americana em resposta a esse sucesso que a gente viu na Organização de Cooperação de Xangai, daquela geopolítica que a gente vem falando, que de repente assume um papel, né, na discussão dos líderes e o risco daquela guerra total, que ninguém quer que aconteça, mas que a gente vê todos os sistemas se unindo de uma certa forma, geograficamente, nesses grandes conflitos.
0: Cristina Pesequilo conosco em geral às terças, mas essa semana na quinta-feira no nosso CBN Pelo Mundo. Obrigada, Cris. Até a semana que vem.
1: Até semana, beijão para todo mundo, gente.
2: Beijo. 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

0: Quinta-feira, 3 de setembro de 2026. O presidente Lula acusou o candidato do PL à presidência, Flávio Bolsonaro, o coordenador da campanha do adversário, Rogério Marinho, e a oposição de barrar no Senado o avanço da proposta que acaba com a escala 6x1. Ele afirmou que o grupo tenta impedir a aprovação da pauta com a alegação de que a economia vai quebrar. Lula comparou a argumentação dos opositores com as críticas feitas no passado à criação de outros direitos trabalhistas, como o 13º e ao fim da escravidão. O presidente afirmou que o governo federal permanece mobilizado para aprovar a mudança sem redução de salários. A declaração foi feita um dia depois de a proposta avançar na Comissão de Constituição e Justiça do Senado, mas não chegar ao plenário da Casa. Um dos principais pontos para o entrave foi a falta de segurança sobre o número de votos necessários para aprovar a PEC. O ChatGPT, chatbot de inteligência artificial da OpenAI, apresenta instabilidades. Segundo o Down Detector, plataforma que monitora serviços digitais, a plataforma registrou mais de 10 mil ocorrências de falha no sistema. A OpenAI ainda não se manifestou sobre o problema. A Síria começou a destruir os remanescentes de um programa clandestino de armas químicas do ex-presidente Bashar al-Assad. Um representante sírio e uma autoridade da Organização das Nações Unidas afirmaram que é a primeira operação desse tipo no país em uma década. Os dispositivos foram localizados em maio. No horário de Brasília, 3 e 4.
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1: São 3h04, essa é a segunda hora do Estúdio CBN, desta quinta-feira, 3 de setembro de 2026. Tem informação chegando de Brasília, João Rosa.
2: Tati, em meio à crise envolvendo o Supremo Tribunal Federal, parlamentares da oposição e da base do governo travam uma guerra de representações na corte e também em outros órgãos. No dia de hoje, por exemplo, os dois lados apresentaram novos pedidos relacionados às investigações envolvendo a crise relacionada ao Banco Master. A oposição apresentou uma representação no Supremo Tribunal Federal pedindo que a corte analise a possível parcialidade do ministro Alexandre de Moraes em decisões tomadas por ele. Entre elas está a condenação do ex-presidente Jair Bolsonaro na ação sobre a tentativa de golpe de Estado. O pedido foi apresentado pelo deputado bolsonarista Zé Trovão, do PL de Santa Catarina, depois das revelações de diálogos entre Moraes e Daniel Vorcaro, dono do Banco Master. O parlamentar pede que sejam levantadas decisões de Moraes que tenham produzido efeitos sobre liberdade individual, direitos políticos, patrimônio, exercício de funções públicas ou outras posições jurídicas fundamentais. Do outro lado, parlamentares da base do governo também fizeram novos movimentos. Os deputados Lindbergh Farias e Rogério Correia, do PT, pediram à Procuradoria-Geral da República a abertura de um inquérito no STF para investigar o deputado Nicolas Ferreira, o empresário Daniel Vorcaro e o ex-assessor parlamentar Tiago Faria. O documento pede a apuração de possíveis crimes de corrupção passiva, corrupção ativa, advocacia administrativa e outros delitos relacionados. Essa representação se baseia em mensagens e áudios que foram revelados pelo ICL Notícias. Segundo os deputados, o material indica que Vorcaro teria custeado deslocamentos aéreos de Nicolas depois das eleições de 2022 e posteriormente

0: disputa política também chegou ao Senado. Ontem, governistas apresentaram uma representação no Conselho de Ética contra o senador e candidato à presidência da República, Flávio Bolsonaro. O pedido questiona as declarações do senador sobre os repasses feitos por Daniel Vorcaro para o filme Dark Horse, aquele sobre a trajetória do ex-presidente Jair Bolsonaro. Tati.
1: Obrigada, João Rosa, em Brasília.
2: Ainda em Brasília, agora Isa Stassiarini. Oi, Isa.
3: Fernando, olha, pelo segundo dia consecutivo, o Supremo Tribunal Federal iniciou a sessão sem falar absolutamente nada sobre a crise do Banco Master, que revelou a troca de mensagens entre o banqueiro Daniel Vorcaro e o ministro Alexandre de Moraes. E o silêncio, inclusive, ocorre um dia depois da foto registrada pelo fotojornalista Breno Lopes, do jornal O Globo, que mostra os ministros do Supremo Tribunal Federal rindo em meio ao escândalo, né, do caso Master, que acaba mirando o ministro Moraes e também o banqueiro Daniel Vorcaro. Mais cedo, em um evento no Tribunal Superior Eleitoral, o ministro André Mendonça, que é o relator do caso, afirmou que a justiça tem que honrar a confiança do povo e que os ministros precisam fazer essa honra, inclusive, em razão da confiança depositada pelos cidadãos.
4: Que Deus nos abençoe também desse lado da mesa e todos que representam o Poder Judiciário, de modo especial o sistema de justiça como um todo, que nós possamos honrar a confiança que o principal, que é o povo, o cidadão, deposita não só em nós, mas também em cada um dos senhores e das senhoras.
3: Em meio à crise, Fernando, inclusive, a CBN confirmou que o ministro Gilmar Mendes defendeu ao presidente do STF, o ministro Edson Fachin, a retirada, o veto a delegados da Polícia Federal nos gabinetes do Supremo Tribunal Federal. Lembrando, Gilmar Mendes já tinha defendido isso em outros contextos, mas com a situação atual, esse tema voltou a ganhar força. Lembrando que isso ocorre depois que a Polícia Federal identificou o ministro Alexandre de Moraes como interlocutor do banqueiro Daniel Vorcaro em mensagens apreendidas durante as investigações. Fernando.
2: Obrigado. Essa é Isa Stassiarini com informações em Brasília.
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1: Ó, informação boa para você que gosta de aproveitar a cidade, que tá de olho sempre no que aparece nos museus de São Paulo. O MASP vai abrir amanhã uma exposição coletiva internacional, Histórias Latino-Americanas. 5 andares do edifício Pietro, obras de 148 artistas, tem trabalhos inéditos para investigar. Eu vou ver com certeza, para investigar como a ideia de América Latina foi construída e é disputada até hoje. Abre amanhã. 5 galerias expositivas do Pietro, do prédio anexo ali ao MASP, 187 trabalhos de 148 artistas de 20 países. Essa mostra tem como objetivo analisar como a colonização, a migração, os movimentos de resistência, projetos de nação contribuíram para a criação de várias narrativas sobre a América Latina, o que a gente entende por América Latina. São obras do período pré-colonial até o contemporâneo que conversam, dialogam a partir de questões compartilhadas que vêm desde os primórdios até hoje em dia, como dizem os Titãs. Colonização, extrativismo, os projetos de progresso na região, as formas de organização coletiva, migrações, diásporas e olhando um pouco para frente também, dando conta das aspirações de futuro. As obras são pinturas, documentos, mapas, esculturas, fotografias,

instalações, têxteis, vídeos, tudo isso para tentar mostrar, combinar, revelar o uso dos imaginários e dos símbolos para disputar a região ao longo do tempo. Quais são as narrativas ao longo do tempo a respeito da América Latina? O que, que a gente entende por América Latina? Uma exposição grande, como eu disse, dividida em 5 núcleos chamados O Mundo ao Revés, Retórica do Progresso, Sociedades Americanas, Estamos em Salsa e A Queda do Céu. Então, vamos lá. Deixa eu dar agora o serviço para você. Abre amanhã, eu falei, né? É isso aí. Vai até... um tempão. Vai até janeiro de 2027. O edifício Pietro Maria Baldi vai ser ocupado para essa exposição, portanto, do segundo ao sexto andar. Terças-feiras, entrada gratuita. Das 10 da manhã às 8 da noite, lembrando de chegar até às 7. Na quarta e na quinta, das 10 da manhã às 6 da tarde. Na sexta, das 10 da manhã às 9 da noite. No sábado e no domingo, das 10 da manhã às 6 da tarde. Ingressos, R$ 85,00 ou R$ 42,00 a meia entrada. O MASP tem o patrocínio de um banco. Se você for cliente desse banco, você tem 50% de desconto no valor do ingresso inteiro e também nos produtos da lojinha do MASP, que é uma beleza. Uma beleza, uma beleza. Então, MASP, a partir de amanhã até janeiro, essa mega exposição ocupando 5 andares do prédio anexo Histórias Latino-Americanas. Música.

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1: Pois é, boa tarde.
2: Oi, Tatiana, boa tarde, Fernando,
3: boa tarde,
2: os ouvintes.
1: Lá vem o Zé com mais uma biografia do craque Mário Magalhães. Agora sobre Carlos Lacerda, né, Zé?
2: Zé, Tati, tá, acaba de sair. Eu acho que não é muito difícil afirmar que acho que a biografia brasileira mais importante que sai hoje, sai esse ano aqui no país. É, trabalho colossal, né, do Mário Magalhães, que já tinha feito a excelente biografia do Marighella, né, que virou filme com Wagner, né, com Wagner Moura. E agora ele está lançando o primeiro volume do Lacerda, Lacerda, Coração de Tempestade. Acho que é um livro, Tati, Fernando, acho que conversa com vários leitores, né? Acho que é o leitor que gosta de biografia. Acho que a gente tem um forte grupo de leitores no Brasil que gostam de biografias brasileiras, que conta a história do país. Acho que é uma tradição das últimas décadas no país. Eu acho que vai conversar muito para quem gosta de história do Brasil e para quem gosta da história da política ou da imprensa no Brasil no século XX, provavelmente no período mais, talvez o período mais efervescente da história do século XX. É óbvio que o pós-golpe vai criar uma série de novos personagens, mas o período que o Carlos Lacerda é atuante, que vai ali do finalzinho dos anos 30 até o golpe de 64, eu acho que é o coração das transformações mais profundas que o país vai viver. O Lacerda é um personagem interessantíssimo, acho que o Mário Magalhães vai mostrar aqui uma família meio turbulenta, um pai totalmente ausente, acaba sendo muito próximo do avô paterno, que era ministro do Supremo Tribunal Federal, né? Acho que um dos grandes personagens da nossa semana política atual. É bom, interessante como o livro revela o que era ser um ministro do Supremo nas primeiras décadas do século passado. É, vai ser muito ligado ao Partido Comunista, assim como o pai. Depois vai romper dramaticamente com isso, vai ter uma atuação, principalmente o pai dele, na Revolução de 30. Aí é um corte profundo da mudança, de uma mudança enorme no Brasil, né, do fim da República Velha, né, com aquela oscilação entre governadores de São Paulo e de Minas chegando ao poder. E o golpe de 30 acaba com esse período. A gente vai ter a ascensão do Vargas. E ele vai ser. O Lacerda vai acabar sendo a nêmesis, né, do Vargas, assim. É o grande antagonista do Vargas. Vai ter uma atuação, principalmente o pai dele, na Revolução de 30. Aí é um corte profundo da mudança, de uma mudança enorme no Brasil, né? Do fim da República Velha, né, com aquela oscilação entre governadores de São Paulo e de Minas chegando ao poder. E o golpe de 30 acaba com esse período, a gente vai ter a ascensão do Vargas, e ele vai ser, o Lacerda vai acabar sendo a nêmesis, né, do Vargas, assim, é o grande antagonista do Vargas chegando ao poder, e o golpe de 30 acaba com esse período, a gente vai ter a ascensão do Vargas, e ele vai ser, o Lacerda vai acabar sendo a nêmesis, né, do Vargas, assim, é o grande antagonista do Vargas. Isso, a gente está falando no Brasil, com a capital no Rio de Janeiro, Rio de Janeiro pegando fogo em todos os aspectos, né? Com Congresso no Brasil, Congresso no Rio, presidente no Rio, os principais jornais se degladiando, uns defendendo Getúlio, outros brigando contra Getúlio, todas as questões de financiamento público, financiamento privado, grupos de poder disputando o poder do Brasil. Eu acho tudo muito interessante e eu acho que o Mário Magalhães conta isso com uma habilidade enorme, como ele é um grande narrador, né? Um grande contador de histórias. Eu gostei muito, acho que é um trabalho de muito fôlego. Né?
3: E você disse primeiro volume. Teremos dois?
2: Serão dois, Fernando. Esse aqui cobre 14 a 55, e o segundo vai cobrir 55 a 77 quando ele morre, né?
3: Demais.
1: O Mário Magalhães escreveu a biografia do Marighella, né? Que depois foi para o cinema, né, Zé?
2: Isso, exatamente. Livraço também, né? O Wagner Moura acabou fazendo no cinema. Não, ele é realmente um grande, acho talvez um dos principais biógrafos hoje no Brasil, né, que está recuperando esses personagens do nosso século XX, né, com tantos personagens muito impressionantes, né?
1: Legal demais. Aquele resumo esperto para o nosso ouvinte, por favor.
2: Vou mostrar aqui para vocês aqui o livro, para quem está acompanhando pela internet, estou
1: Bela
2: com ele
1: capa.
2: aqui. primeiro volume, nessa foto dele. A história dele com a rádio é muito legal para a gente que trabalha em rádio. Ele é um tremendo personagem da rádio, assim. Eu acho que ele sacou muito como se comunicar com o ouvinte. Ele percebe que tinha um grupo enorme da população brasileira que não lia jornal e cujo acesso à informação era por meio do rádio. E depois ele vai ser pioneiro também na TV. E ele é um cara que tem uma sensibilidade, uma intuição sobre os meios de comunicação muito aguda. Então, na TV, ele já percebe que não adiantava usar a oralidade que ele tinha na rádio. Era outra forma de comunicação, de contar histórias. Ele usa um quadro negro no começo do trabalho dele na TV. Na rádio era incrível, porque ele trabalhava na Rádio Globo e tinha um programa à noite, e o programa chegou a um ponto que ele não acabava mais.
1: Maravilhoso.
2: Ele falava tanto, para quem vive agoniado com os horários, você...
3: Pois é, não tinha relógio nessa rádio?
1: Cadê? Não tinha
3: cronômetro?
1: Não tinha Janaína nessa rádio?
2: Eu tinha audiência, né? Então, a audiência fica enorme, né? Ele ficou gigantesco, né? O Roberto Marinho era super pressionado a demiti-lo, mas a audiência era tamanha que ele ganhou horas dentro daquela programação só falando, né? Uma falação louca... Mas tinha habilidade de comunicação, né?
1: Demais. Lacerda, Coração aqui, de Tempestade.
2: Exatamente. Mário Magalhães, o autor, primeiro volume, né, da biografia, sai pela Companhia das Letras.
1: Maravilhoso. Zé Godoy, com o nosso Clube do Livro, às quintas, com boas sugestões como essa. Valeu, Zé. Um beijão pra você. Até a semana que vem.
2: Beijo, até a próxima. Valeu.
3: Até, Zé.
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3: De volta com mais informações, Matheus Leite. Matheus.
6: Fernando, a Polícia Civil prendeu hoje em cidades da Grande São Paulo 3 pessoas numa operação contra uma quadrilha suspeita de roubo à residência. Os alvos da ação deflagrada na capital paulista, em Taboão da Serra e em Embu das Artes, são apontados como envolvidos no roubo de bens avaliados em cerca de 2 milhões de reais, que terminou com uma tentativa de latrocínio num condomínio de casas na zona oeste da cidade de São Paulo. Segundo a investigação, um dos detidos é funcionário de uma empresa de segurança privada, suspeito de usar informações obtidas durante o trabalho para indicar aos criminosos o imóvel que seria alvo do roubo. Os outros 2 são suspeitos de vender objetos de alto valor das vítimas. O crime aconteceu em 5 de julho. O morador chegou mais cedo em casa e percebeu a ação dos criminosos. Ao tentar deixar o local, o veículo dele foi atingido por tiros dados pelos assaltantes. A ação dos agentes nesta quinta-feira foi a segunda fase da Operação Última Entrega. A primeira aconteceu em 24 de julho e resultou na prisão de um integrante da quadrilha e na recuperação de parte dos bens roubados. Durante o cumprimento dos mandados de busca e apreensão, foram apreendidos celulares e tênis de marcas de luxo. O inquérito continua para a identificação de outros possíveis envolvidos e a investigação de eventual participação dos suspeitos em outros crimes. Fernando.
3: Obrigado, Matheus.
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1: Três e vinte e sete, tem informação chegando com a nossa reportagem em São Paulo, na Dédia Calado, boa tarde.
2: Boa tarde, Tatiana, Fernando e ouvintes, o influenciador de aviação Lito Souza, diagnosticado com a doença de Creutzfeldt-Jakob, deixou o hospital israelita Albert Einstein em São Paulo na última terça-feira. Ele continua em internação domiciliar com suporte de enfermeiros e equipamentos hospitalares. A equipe que acompanha o também piloto e mecânico de aviação deu início aos cuidados paliativos. A medida não significa que ele esteja no fim da vida ou mesmo que a busca por tratamentos tenha se encerrado. A família informou, inclusive, que segue tentando a inclusão dele em estudos experimentais sobre a doença neurológica, que é rara e atualmente considerada incurável. A jornalista Juliana Dantas, do Movimento Infinito e do Instituto Ana Michele Soares, explicou que os cuidados paliativos devem estar disponíveis para qualquer pessoa que tenha uma doença grave.
3: Toda pessoa que tem um diagnóstico de uma doença grave já se torna elegível aos cuidados paliativos. Por quê? Essa é a definição da OMS, é uma abordagem multidisciplinar que deve ser oferecida no momento do diagnóstico de uma doença ameaçadora de vida. Não necessariamente terminal, não necessariamente incurável. Só significa que essa pessoa vai ter muitos desafios, tanto de sintomas quanto de eventuais efeitos colaterais daquela doença de que houve o diagnóstico.
2: Ela acrescentou que é possível um paciente passar um longo período em cuidados paliativos e, a depender da doença, posteriormente pode sim haver cura ou remissão.
3: Muitas vezes a gente entende cuidados paliativos como retirada de direitos e, na verdade, são um benefício, o benefício de ser mais bem cuidado a partir do momento do diagnóstico de uma doença grave. A notícia ruim é o diagnóstico. A notícia boa é você vai ser mais bem assistido também pelos cuidados paliativos. Não é um abandono, é uma soma. Tem aí pacientes em 5, 10, 15, 20 anos em cuidados paliativos. E não apesar dos cuidados paliativos, mas por causa dos cuidados paliativos.
2: A doença de Creutzfeldt-Jakob é causada por prions, que são proteínas anômalas que se multiplicam e comprometem as funções do cérebro. Lito Souza tem apresentado perda progressiva de movimentos e da visão. Os casos são raros. A estatística mundial é de 1 a 2 casos por milhão de habitantes por ano. Tatiana.
1: Obrigada. Nadédia Calado, em São Paulo. São 3h30.
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0: Quinta-feira, 13 de setembro de 2026. A Procuradoria-Geral da República encaminhou ao Supremo Tribunal Federal uma proposta de delação premiada do empresário Antônio Carlos Freixo Júnior, conhecido como Mineiro, dono da Entre Investimentos e Participações. Segundo investigadores, a empresa de Freixo Júnior foi usada como intermediária para repassar valores destinados à produção de Dark Horse, cinebiografia sobre o ex-presidente Jair Bolsonaro. Uma das responsabilidades de Freixo Júnior era a procura por moeda para possibilitar pagamentos em dinheiro em espécie. O Banco Central participa de tratativas para interligar o PIX ao sistema de pagamentos instantâneos da Europa. Segundo o documento do Banco Central Europeu, a possível conexão está em fase inicial, chamada de pré-investigação. A etapa atual começou em junho do ano passado e está prevista para terminar este mês. A informação foi revelada pelo jornal Folha de São Paulo e confirmada pelo Globo. A Polícia Federal apreendeu dispositivos eletrônicos na casa do deputado federal Ricardo Abrão, do PSDB do Rio de Janeiro. A operação mira um esquema de compra de votos nas eleições municipais de 2024 em Nilópolis, na Baixada Fluminense. A ação é desdobramento de uma investigação iniciada em outubro daquele ano. Naquela ocasião, 24 pessoas foram presas. O presidente deposto da Venezuela, Nicolás Maduro, pediu que a Justiça dos Estados Unidos anule o processo que corre contra ele em um tribunal de Nova York. A defesa alega que Maduro tem direito à imunidade por ter sido chefe de Estado. O pedido de anulação foi entregue ao tribunal de Manhattan, em que o venezuelano é julgado. Maduro e a mulher, Cília Flores, são julgados por conspiração para o narcoterrorismo e tráfico de drogas. No horário de Brasília, 13h32.
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3: Olha só, quem voltou, a gente volta a receber aqui no Estúdio CBN, a editora-chefa, eu ia falar, é isso mesmo, de Pequenas Empresas e Grandes Negócios, Mariana Iwakura. Mariana, bem-vinda.
4: Obrigada, é um prazer estar aqui com vocês.
0: Bem-vinda, Mari.
3: O que é que você nos traz nessa volta, nessa segunda temporada de Como Eu Cresci?
4: Bom, a gente está abrindo a segunda temporada do Como Eu Cresci com a Letícia Paiola, que é diretora de marketing da Bananinha Paraibuna. Sabe aquele
3: docinho de banana? Todo mundo conhece,
4: sim,
3: né?
4: Tem, uns têm açúcar, outros não têm açúcar, tem com chocolate.
3: Eu provei essa recentemente, que tem cacau em cima em vez de açúcar.
0: Quanto tempo tem essa bananinha? Porque eu me lembro desde quando era criança.
4: Sim, é desde 1975.
0: Olha,
3: antes de você nascer.
4: Tá explicado.
0: Que legal, conta mais.
4: Então, essa empresa, a Bananinha Paraibuna, foi fundada pelo avô da Letícia. A gente entrevistou a Letícia, né? É uma empresa familiar fundada pelo seu Célio. O avô dela era o Célio Geraldo da Silva, que começou a produzir esses doces de frutas no quintal da casa deles, ali em Paraibuna, no Vale do Paraíba, no interior do estado de São Paulo. E ele vendia esses doces no acostamento da rodovia dos Tamoios. Começou a fazer sucesso ali com os restaurantes da região, com os postos de gasolina que vendiam esses docinhos de banana, de figo, de outras frutas, e foi crescendo assim. Eles acabaram se concentrando na banana, né? Por isso o nome da empresa, e isso virou uma fábrica, um negócio familiar que passou a ser vendido com distribuidores em todo o país. Bom, hoje, mais de 50 anos, né, depois da fundação, a empresa segue sendo 100% familiar, como muitas médias empresas são, a maioria. E o faturamento saiu de 18 milhões de reais em 2020 para 46 milhões de reais em 2025. Como? A Letícia conta isso, claro, em profundidade no nosso episódio. Mas eles aderiram ao comércio eletrônico, modernizaram a embalagem sem perder a essência, né, do produto, e reforçaram esse posicionamento de um produto natural que... A bananinha sem açúcar tem apenas um ingrediente, que é a banana.
3: Uhum.
4: A Letícia conta um pouco mais desse movimento no trecho que a gente vai ouvir agora.
5: Quantas pessoas já chegaram na Bananinha? Ah, vamos melhorar aí a produtividade de vocês e o ganho de vocês? Vamos colocar o sorbato de potássio? Não compre mais 15 toneladas de banana por dia. Compre baldões de polpa, latões de polpa. Tudo bem, mas não é isso que a gente faz. A gente faz aquela receita de 50 anos atrás. Ah, Letícia, mas hoje você tem uma fábrica. Tenho. E eu tenho o privilégio de dizer que tivemos pessoas extremamente competentes que conseguiram maximizar a minha produção sem perder a característica de como fazer. Sabe como o doce da banana, o ponto do doce da bananinha é feito até hoje? Na pedra. Vocês já viram alguém tirar doce, ponto de doce em pedra? Até hoje é assim. Então, assim, isso é mérito nosso. A gente conseguiu aumentar nossa capacidade produtiva sem mexer em receita e sem mexer no jeito de fazer bananinha.
4: Bom, isso
3: gosto, é porque a proposta era para deixar o produto pior, né? Talvez mais rentável, mas pior para quem consome, né?
4: É, você pode até aumentar a eficiência ali, aumentar o ganho, mas ia perder a essência, né? E agora eles estão crescendo justamente com essa demanda maior por produtos naturais, produtos mais limpos, né? Inclusive por pessoas que praticam esporte, que comem a bananinha antes de treinar, antes de correr, antes de fazer trilha e por aí vai.
3: Uhum.
4: Bom, então a história dessa empresa familiar, todo mundo pode conhecer hoje no podcast Como Eu Cresci. É só buscar por Como Eu Cresci nos principais tocadores de podcast ou no site da CBN. E toda semana agora, toda quinta-feira, a gente vai ter um episódio novo na segunda temporada.
3: Muito bem, a gente espera aqui na semana que vem, então, para dar essa palhinha para os nossos ouvintes. Mariana, obrigada.
4: Obrigada a vocês.
3: Mariana Iwakura, editora-chefe de Pequenas Empresas e Grandes Negócios, às quintas aqui com a gente, para dar essa dica para você do que você vai ouvir nessa segunda temporada do podcast Como Eu Cresci.

0: Voltamos agora com mais informações no Rio de Janeiro com a Júlia Viana. Oi, Júlia, boa tarde.
1: Oi, Fernando, boa tarde para você e para a Tati. A Polícia Federal apreendeu dispositivos eletrônicos na casa do deputado federal Ricardo Abraão, do PSDB, na Barra da Tijuca, zona sudoeste aqui do Rio. Essa ação faz parte de uma investigação sobre um suposto esquema de compra de votos nas eleições municipais de 2024 em Nilópolis, na Baixada Fluminense. Essa operação foi autorizada pelo ministro Flávio Dino, do STF, e a decisão também permitiu a quebra de sigilo de dados dos equipamentos apreendidos. A investigação começou em outubro de 2024, quando 24 pessoas foram presas em flagrante na véspera da eleição. Segundo a Polícia Federal, o grupo estava com mais de 60 mil reais em espécie que seriam usados na compra de votos para Abraão Davi Neto, Abraãozinho, prefeito de Nilópolis e primo de Ricardo Abraão. Ricardo Abraão é sobrinho do contraventor Anísio Abraão, o Anísio, e filho do ex-prefeito de Nilópolis, Farid Abraão, que também foi presidente da escola de samba Beija-Flor. O deputado também já foi secretário de ação comunitária da Prefeitura do Rio, mas deixou o cargo em 2024. Na época, ele integrava o grupo político de Chiquinho Brazão, apontado pela PF como um dos mandantes do assassinato da vereadora Marielle Franco. Após a cassação do mandato de Brazão, Ricardo Abraão assumiu a vaga na Câmara dos Deputados. Hoje, Ricardo Abraão é candidato à reeleição para deputado federal pelo PSDB. Em nota, o parlamentar afirmou ter recebido com estranheza a operação da Polícia Federal. Disse que não foi candidato nas eleições de 2024 e que está à disposição das autoridades para prestar os esclarecimentos necessários. Fernando e Tati.
0: Obrigado. Essas informações de Júlia Viana, no Rio de Janeiro.
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0: Hoje tem sala de música especial 9 anos com plateia no Blue Note, na Avenida Paulista, Conjunto Nacional, às 8 da noite. Teremos a participação de João Sabiá. João Sabiá, sim, com a gente. Estaremos lá então, eu, Tati e João. A ideia lá, gente, é a gente levar para o palco, para o Blue Note, os quadros do Sala de Música, com participação de ouvintes que durante um bom tempo mandaram para cá áudios contando histórias de diversos quadros, histórias com cantores, com músicas. Vai ter um gosto sim especial com o áudio dos ouvintes e, além disso, as músicas que o Sabiá vai tocar pra gente lá.

0: E aí, Tati? Preparada?
1: Não. Tô meio nervosa, gente.
0: A gente afinou o roteiro, falou assim, João, manda o roteiro. Não, eu vou levar impresso, mas manda aí pra gente dar uma olhada.
1: A gente, tá... veja que ponto chegamos, a gente tá confiando no João Marcelo Bosco ali de que vai dar tudo certo hoje.
0: É, ainda parece, você não quer que eu...
1: Assim, o Fernando manda... ficou na dúvida, é.
0: É assim, você não quer que eu imprima, porque vai, cara, já esquece. Tá.
1: É, Marcela vai, né? Vai. Vai. Na Dédia vai, né? Vai, diz que vai também. Fábio Portugal vai também.
0: Vai também. Vai celebrar.
1: E que beleza, vai ser uma maravilha. Vai o quê? Mais tarde, é isso? Chega, apenas chegue.
0: A casa abre, vai ser na sala 2 do Blue Note. Lá abre às 7 e a gente começa às 8. O nosso Gosto Sim, nosso sala de música especial 9 anos.
1: Por que será que ele tá esperando
0: Gosto
1: hoje?
0: Sim.
1: Gosto Sim daí. Chega cedo, se acomoda, bebe um beberico. Com gás, sem gás, com álcool, sem álcool, enfim. Se ambienta ali, que já já a gente chega nesse palco aí.
0: E na plateia teremos ilustres.
1: Teremos celebridades, teremos celebridades. Porque aqui é assim, audiência qualificada é tudo nessa vida.
0: Nem eu. Amanhã eu vou faltar.
1: Eu também não venho. A Janaína que vai apresentar esse estúdio CBN amanhã. Preparem-se. Hélio Dani. Ia ser legal, né? A CBN podia fazer isso, né? Lembra quando tinha aniversário da CBN que a gente mudava os âncoras de programa, Fê?
0: Sim.
1: Que me fizeram acordar muito, muito cedo pra vir fazer o jornal da CBN. Foi super legal. Mas a gente podia fazer isso também. Amanhã, Dani e Jana nesse microfone. Aguarde.
0: Bom, ainda dá tempo. Ingressos à venda em eventim.com.br.

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1: Faltam 15 minutos para as 4 da tarde. Quero registrar aqui a morte da jornalista e ativista norte-americana Gloria Steinem. Um dos grandes ícones do movimento feminista nos Estados Unidos morreu hoje aos 92 anos em Nova York. O anúncio foi feito pela fundação que leva o nome dela. Segundo Ken Steinem, por mais de cinco décadas, 50 anos lutando pelos direitos reprodutivos, por mais participação das mulheres na política, fundou publicações, fundou organizações, morreu na casa dela nessa quarta-feira. A causa da morte não foi divulgada. Ela fundou a revista Miss, que existe desde a década de 1970, escrita por mulheres e dedicada à cobertura de notícias ligadas à existência feminina. Steinem foi uma das vozes mais ativas, mais conhecidas do movimento feminista nos Estados Unidos. Emergiu como um nome muito forte na segunda onda do feminismo nos Estados Unidos, ali no fim da década de 60, e de lá para cá lutava por mais direitos para as mulheres, pela inclusão de mulheres na vida política dos Estados Unidos e do mundo. Imagina o desgosto de Steinem ao ver esse movimento que surge agora, sobretudo no país onde ela nasceu, de tentar caçar esse direito, né? De tentar fazer com que as mulheres percam o direito ao voto. Bom, anos depois, eu falava do fim da década de 60, Steinem revelou que se envolveu no ativismo depois de diversas reportagens sobre o feminismo que ela escreveu terem sido negadas em publicações onde ela trabalhou no começo da carreira jornalística. Steinem disse que teria se limitado só à escrita se os editores da época tivessem dispostos a deixá-la escrever sobre o movimento feminista, mas eles não estavam interessados, não. E ela diz: bom, então eu acabei saindo para falar em público, o que era o meu pesadelo, numa entrevista que deu à Associated Press em 2015, ela disse isso. Bem, ainda assim, fez trabalhos, ainda assim, né, com essa resistência de ninguém querer publicar o que ela escreve a respeito da existência das mulheres, ela fez trabalhos marcantes, ganhou prêmios. Uma delas, uma reportagem de 1963, sobre as condições degradantes do império da revista Playboy. Ela se disfarçou de coelhinha da Playboy durante 11 dias, para escrever essa reportagem. Em 68, escreveu um artigo chamado Depois do Black Power, A Libertação das Mulheres, na revista New York Magazine, que também ajudou a fundar. E foi esse texto que a consolidou como líder feminista num período de muitas transformações sociais nos Estados Unidos. Enfim, ela mergulhou na luta política, encabeçou muitas discussões, manifestações que forçaram o Congresso norte-americano a ampliar os direitos feministas, femininos, né? Os direitos das mulheres. Deixa eu ver o que mais. Criou organizações, coalizão de mulheres sindicalistas, o Centro de Mídia de Mulheres, Eleitores pela Escolha para as Mulheres. Em 2013, o então presidente Barack Obama concedeu a Steinem a Medalha Presidencial da Liberdade, que é a mais alta honraria civil dos Estados Unidos. Steinem nasceu em 25 de março de 1934, em Ohio. Seu pai era um negociante de antiguidades itinerante. E como a família se mudava com frequência, ela não frequentou a escola regularmente até por volta do sétimo ano. Decidiu não ter filhos, se casou aos 66 anos... com o empresário e ambientalista sul-africano David Bale, que curiosamente é pai do ator Christian Bale. David Bale morreu em 2003.
0: No fim das contas.

0: Hoje com Ana Leone. Oi, Ana. Boa tarde.
1: Olá, boa tarde. Boa tarde, Fernando. Boa tarde. Boa tarde, Tati.
0: Bom, a gente vai retomar um assunto que é muito frequente aqui no Estúdio CBN, porque virou um problema de saúde pública no Brasil, chamado apostas. A Ana traz um estudo, uma pesquisa, mostrando o perfil desses apostadores. E vou deixar você falar, Ana. Não vou nem adiantar nada. Que perfis são esses e o que, que a partir dessa pesquisa a gente pode concluir?
1: Olha, Tati, é uma pesquisa super interessante da Ambima, que ela mostra que as apostas online já fazem parte da rotina financeira de uma parcela bem relevante aí dos brasileiros. E eles fizeram essa pesquisa em parceria com o Aquivo, que mostra justamente que a aposta pode assumir significados bem diferentes na vida das pessoas. A gente sempre coloca tudo num bolão só, né? Mas esse estudo, que é um estudo qualitativo, ele ouviu 60 apostadores e ex-apostadores e identificou 4 perfis principais nesse estudo. O primeiro é o adepto da fortuna. Então, quem que é esse perfil? Ele é aquele que vê na sorte uma possibilidade de mudar a vida financeira. E isso está muito associado a contextos de alta vulnerabilidade de renda mais estável. Então, esse foi o primeiro perfil que eles conseguiram identificar. Um segundo perfil, eu achei bem interessante o nome aqui que eles deram, Matador de Leões. Então, para quem aposta, parece, né, esse perfil, né, que de quem aposta, é como se fosse uma resposta à urgência por dinheiro. Então, é aquele comportamento mais ligado àquele aperto financeiro, uma tentativa de complementar os recursos que estão faltando e de resolver uma necessidade financeira que seja uma necessidade mais imediata. Aí a gente tem um terceiro perfil, que é o expert da realidade, é o especialista da realidade. Esse perfil aqui, ele tem uma relação mais estruturada com a aposta. Então, a gente está falando aqui de uma pessoa que ela busca um método, ela acompanha informações, estabelece metas, e ela entende que o jogo é uma forma de complementar a renda. Então, é claro, né, que depois a gente pode discutir aqui o quão isso, dentro da cabeça das pessoas, pode fazer sentido, mas na prática nem tanto.
2: Porque muitos mas podem esse aqui pensar também que são esses, né?
1: Exato. Ele pertence a outro grupo, mas quer entrar nesse clubinho aqui, né? Mas aqui, então, a gente tem alguém que olha isso até de uma maneira um pouco mais estruturada. Aí, o último grupo aqui que eles classificam essa amostra é o caçador de emoções. E que aqui está apresentado mesmo como aquela pessoa que tem um pouco mais de estabilidade financeira e aí sim vê a aposta principalmente como um lazer e um entretenimento. Então, ele acaba tendo um dinheiro separado para a aposta e para despesas que sejam das despesas que são essenciais. Então, aqui há um pouco de divisão e de discernimento que uma coisa é entretenimento e não tem nada a ver com resolver a vida financeira. E um ponto importante, e que várias outras pesquisas qualitativas mostram, é claro que sempre os pesquisadores tentam colocar as pessoas em grupos para a gente poder debater tendências de comportamento, nenhum desses perfis é fixo, ninguém é sempre uma coisa só. Então, a mesma pessoa ela pode transitar entre uma característica ou outra, um conjunto ou outro de características, dependendo do momento financeiro e da condição de vida que cada um está passando. Mas esse estudo ele ajuda a explicar assim, que quando a gente fala simplesmente de pessoas que apostam e querem ganhar dinheiro, né, que isso em geral a gente costuma sintetizar dessa forma, essa é uma forma insuficiente para a gente classificar mesmo os diferentes perfis que usam isso de uma forma ou de outra na sua vida financeira. Então, para alguns, a aposta representa, de fato, diversão, para outros é uma estratégia ou uma tentativa de complementar a renda e até uma resposta para uma dificuldade imediata financeira. Então, aqui, acho que, Tati, temos aqui um perfil interessante
0: sem
1: aí
0: dúvida.
1: De quem anda apostando.
0: Sem dúvida nenhuma.
2: Mais outros pontos importantes sobre essa pesquisa, com relação a dinheiro, principalmente?
1: Então, olha, tem algumas coisas que chamam a atenção. A pesquisa ela mostrou também, Fernando, a relação que as apostas têm e que ela não é igual para todo mundo e não está ligado necessariamente ao momento de vida ou à realidade da pessoa. Então, a mesma pessoa, como eu falei, pode enxergar a bet como entretenimento em determinado momento e o outro ela vê como uma tábua de salvação para a vida dela, né, para complementar a renda. E a pesquisa mostra, inclusive, que momentos de perda, endividamento, ansiedade ou algum tipo de frustração pode mudar essa relação que a pessoa tem com as apostas. E é nesse contexto que ela tende a ficar mais distante do entretenimento e mais próximo de uma decisão de apostar como uma solução para a vida financeira. Então, acaba sendo tomada até por uma decisão sob pressão, dado o contexto que ela está passando. E é justamente essa diferença de motivações que ajuda a gente a entender e, de repente, até ajudar essas pessoas. E ontem mesmo eu estava num almoço discutindo esse assunto e a gente falou o quanto a educação financeira, ou seja, a gente enfatizar muito a diferença, o que é investimento, o que são investimentos de longo prazo, quais são os instrumentos necessários que você pode ter para te tirar de um sufoco imediato, que não necessariamente são só instrumentos financeiros, podem ser instrumentos de proteção como seguro. Então, quando a gente consegue olhar isso de uma maneira mais objetiva e a gente dá informação para as pessoas, a gente consegue distanciar ela mais da motivação de ver a Beth como uma tábua de salvação do entretenimento. E aí, só para concluir aqui, vale lembrar que uma pesquisa até interessante da própria Anbima, ela mostra aí que em 2025, 17% da população apostou. Então, dentro desse grupo, a gente tem esses diferentes perfis. 1% afirmou que aposta diariamente e
0: Nossa.
1: 37% dos apostadores gastam mais de R$ 100 por mês em aposta. Você estava há pouco, né, Tati, falando aí da questão e é o que o noticiário sempre está focando nesse momento, que é de eleição e tal, né? A gente tem visto que isso está sendo palanque para muitos dos
0: Oh,
1: candidatos.
0: sim.
1: Então, vamos ver o que que sai do papel, né? Eu aposto
0: É.
1: que a gente vai ainda ter um longo caminho para a gente resolver essa questão.
0: A nossa aposta aqui é fictícia, tá? É apenas tem
2: É
0: caráter
2: o pago para ver.
0: ilustrativo,
2: Pago
0: é
2: para
0: o
2: ver.
0: pago para ver. A Cláudia está perguntando se você tem nessa pesquisa, Ana, o percentual de homens e mulheres. Qual é a proporção dos apostadores por gênero?
1: Olha, eu não peguei esse recorte da pesquisa, mas nessa específica, né, nesse grupo, quanto de homens e mulheres estavam representados nela. Mas a gente vê que a maioria dos apostadores são homens, com um perfil um pouco mais jovem. E é engraçado que ontem também, né, depois desse almoço que eu citei, eu estava num evento, a gente falando sobre psicologia financeira no planejamento financeiro, né, psicologia aplicada ao planejamento financeiro. E a debatedora, ela estava dizendo que é muito interessante que a motivação das mulheres que apostam é para resolver uma situação de proteção do outro, ou seja, é o meio das mulheres apostar para garantir que o filho vai ter o que comer em casa, ou ela vai conseguir pagar uma dívida para proteger a família. Então, é menos a adrenalina do jogo que a pessoa joga e se perde, mas sim uma tentativa também de fazer um dinheiro para proteger os seus.
2: Olha, a Neuza fala assim: aproveita para falar da autoexclusão
0: Boa,
2: do
0: sempre
2: jovem. Então vamos lá. É, isso é
1: oportunidade. Boa.
2: bom. Funciona assim: você entra na plataforma oficial do gov.br, tem que ser nível prata ou ouro. Aí
0: Eu
2: você
0: não
2: escolhe
0: aguento
2: um
0: isso, mas tudo
2: período
0: bem.
2: de bloqueio: 1 mês, 3 meses, 6 meses, 9, 12, ou prazo indeterminado.
0: Se
2: E
0: exclui para
2: aí o
0: sempre.
2: sistema envia automaticamente uma solicitação para todas as bets autorizadas pelo Ministério da Fazenda, e essas empresas têm 72 horas para efetivar
0: A
2: o
0: sua
2: bloqueio.
0: exclusão, bloqueio.
2: Tá?
1: E sabe o que é interessante, Fernando, também? É que você não pode ir lá e depois se arrepender e desbloquear, não. Você tem um tempo que você precisa esperar. E esse tempo, ele é um tempo crucial para você refletir e, de repente, até sair desse vício, né? Então, esse realmente é uma forma super importante e potente para se proteger quem está à beira do problema. Porque muitas vezes as pessoas não conseguem identificar que já ultrapassou a linha do problema.
0: É, como todo vício, né? Vício em tabaco é assim, vício em droga, outras drogas, porque tabaco é uma droga, álcool é uma droga, enfim, como todo vício, né? Tá bom. Ana Leone, conosco, às terças e quintas, hein? No fim das contas, falando do nosso bolso. Obrigada, Ana, um beijo, até a semana que vem.
2: Beijo.
1: Um beijo, até terça, gente. Tchau, tchau.
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0: quinta-feira, 13 de setembro de 2026. O presidente Lula se reuniu com ministros e coordenadores de campanha para traçar uma estratégia após a revelação de que o ministro do Supremo Tribunal Federal, Alexandre de Moraes, trocou mais de 50 mensagens com Daniel Vorcaro. O Palácio do Planalto decidiu tratar o caso como uma crise exclusiva do Poder Judiciário em uma tentativa de evitar que o desgaste atinja a corrida à reeleição. Os aliados serão orientados a dizer que ninguém está acima da lei e todos devem explicações à sociedade. Um grupo ligado ao primeiro comando da capital, suspeito de lavar cerca de R$1 bilhão, é alvo de uma operação em São Paulo. O núcleo também é acusado de exercer influência política na cidade de Praia Grande, na Baixada Santista. A Polícia Civil pediu a prisão temporária de 4 homens apontados como chefes da facção e autorizou buscas, bloqueio de contas e o sequestro de 29 imóveis ligados aos investigados. Segundo a apuração, o grupo reunia operadores financeiros, intermediários do mercado imobiliário e pessoas usadas como laranjas. Uma juíza federal do estado de Maryland suspendeu o decreto publicado em agosto pelo presidente Donald Trump e restringia novamente o direito à cidadania norte-americana. A medida foi uma tentativa de driblar uma decisão desfavorável da Suprema Corte dos Estados Unidos, que, em junho, determinou que a presidência não tem poder para acabar com a cidadania por nascimento por meio de decreto. No horário de Brasília, 4 horas 2 minutos.
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1: 4:03. Essa é a terceira e última hora desse estúdio CBN de hoje, quinta-feira, 3 de setembro de 2026. Mais um dia cheio de notícia para você. E não vai ser diferente nesta abertura de hora em que temos informação de São Paulo com a Karen Lemos. Oi, Karen, boa tarde.
2: Boa tarde, Tati. Boa tarde a todos que nos acompanham. Olha, o Banco Central determinou hoje a liquidação extrajudicial de duas corretoras com sede aqui em São Paulo que pertencem a Maurício Quadrado. Ele é ex-sócio do Banco Master. As corretoras são a Trustee, distribuidora de títulos e valores mobiliários, e a Banvox, distribuidora de títulos e valores mobiliários. Ambas foram citadas nas investigações da Operação Carbono Oculto, aquela lá da Polícia Federal que apura um esquema bilionário de lavagem de dinheiro, sonegação fiscal e fraudes no setor de combustíveis ligado ao crime organizado. Bom, Maurício Quadrado, que era sócio de Daniel Vorcaro, o ex-dono do Banco Master, foi alvo de buscas da segunda fase da Operação Compliance Zero, também da PF, que apura supostas fraudes em instituições do Sistema Financeiro Nacional envolvendo o Banco Master. Para Daniel Teles, que é especialista e sócio da Valor Investimentos, essa relação está nas investigações da Carbono Oculto, que também teve como alvo a gestora Reag Investimentos. A gestora é investigada por suspeitas de estruturar fundos de investimentos utilizados em esquemas de lavagem de dinheiro ligados ao PCC.
3: O Banco Central, ele não deixa muito claro ali qual é exatamente o porquê que ela foi liquidada, se ela estava fazendo gestão ou distribuição de títulos ligados à lavagem de dinheiro ou à ocultação de patrimônio, mas ele determina ali, né, que foi motivado pela existência de graves violações às normas legais que disciplinam as atividades das instituições. Então, eu acho que é mais uma ramificação aí daquelas fintechs que a gente viu sendo utilizadas para lavagem de dinheiro do crime organizado, enfim, as ramificações do caso Master ainda como um todo.
2: Bom, um levantamento interno da Comissão de Valores Mobiliários, revelado pela colunista Malu Gaspar, do Jornal Globo, mostrou que até fevereiro deste ano, o Banco Master, a REAG e a Trustee eram alvos de mais de 120 processos administrativos na autarquia. E o mais antigo deles foi aberto em 2017. Boa parte dessas apurações ainda não foram concluídas. As investigações apuram ainda suspeitas de irregularidades, entre elas fraude e lavagem de dinheiro. Volto com você, Tati.
1: Obrigada, Karen Lemos, em São Paulo. De São Paulo para Brasília, com a Samantha Klein. Samantha, você.
4: Oi, Tati. Olha, a Câmara acabou de aprovar, portanto, o fim da taxa das blusinhas. O relatório da comissão mista, que veio, portanto, do Senado agora há pouco, foi aprovado numa votação simbólica, e neste momento são avaliados os destaques que deverão ser todos rejeitados. São destaques aí, em sua maioria, da oposição. Além dessa votação, esse texto precisa ainda seguir para o plenário do Senado, que deve ocorrer em seguida, mas antes disso ainda há outras medidas provisórias que também precisam ser analisadas pelos senadores. Mas fato é que aqui na Câmara, portanto, está concluída a votação do fim da taxa de importação para aquelas compras internacionais de até $50. Há alguns requisitos, portanto, como uma reanálise do impacto setorial a cada 3 meses, mas o texto, que tem aí uma grande resistência dos setores produtivos, foi, portanto, aprovado. Com vocês.
1: Obrigada, Samantha. Aprovação, portanto, do fim da taxa das blusinhas.
0: A nossa língua de todo dia, com o professor Pasquale.
1: Oi, professor, boa tarde. Professor.
5: Pasquale.
1: Tem
5: aula.
1: Alô.

0: Já.
1: Oi, professor Pasquale, tudo bem? Não, não.
2: Alô, alô?
1: Oi. Não, tá ouvindo. Então. Enquanto isso, traz a informação aqui sobre o governo de Giorgia Meloni. Você acredita que, olha só, num país onde os governos costumam durar pouco, Giorgia Meloni se tornou a primeira-ministra mais longeva da Itália desde o fim da Segunda Guerra. Hoje, quinta-feira, fez 1.413 dias que ela está no poder, quase 4 anos. O governo conservador dela, então, se tornou o mais longevo da Itália desde a Segunda Guerra Mundial. E aí superou o recorde que era de Silvio Berlusconi. Governou o país entre 2001 e 2005. Nenhum dos 68 governos italianos nos 80 anos da República conseguiu completar 5 anos sem uma crise que interrompesse a sua continuidade. Berlusconi chegou mais perto, mas precisou renunciar brevemente em 2005, antes de formar um novo gabinete. Meloni conseguiu evitar várias crises e deserções que derrubaram governos anteriores. Agora os resultados, ou a falta deles, poderão definir seu legado e suas chances de conquistar um segundo mandato na Itália.
0: Agora sim. Oi, professor, boa tarde. Oi, professor.
2: Alô, Tatiana, tudo bem?
0: Tudo bem, e o senhor?
2: Tudo bem. Fernando, boa tarde. Boa tarde. Bonito de paletó, você também bonita. E vamos lá que o capeta está de plantão aqui nas traquitanas, né? Vamos Conexão lá. Caiu, voltou, vamos lá.
1: Bora. Cristina Sanches é de São Paulo, é da Moca, Bela, escreve falando o seguinte: dias atrás o senhor respondeu a um ouvinte a respeito das palavras maestro e maestrina. Lendo um livro de Jorge Amado, encontrou a palavra menestrel. Deu uma ligeira pesquisada e entendi, diz ela aqui, que menestrel se refere a um poeta que declama ou até mesmo canta seus poemas. O senhor me corrija, por favor, caso eu tenha entendido errado, pois a palavra menestrel é muito parecida com a palavra maestro. Por isso, quero saber, seriam elas da mesma família? Embora com significados diferentes, poderiam essas duas palavras encontrar-se numa mesma apresentação, uma orquestra ou um recital? Amo as suas explicações e os auxílios luxuosos também, professor.
2: E ela diz que o livro que ela está lendo se chama O Sumiço da Santa, Jorge Amado, né? Bom, então vamos fazer como naqueles programas, né? Quer trocar, não sei o quê. A palavra menestrel é muito parecida com a palavra maestro, por isso quero saber, seriam elas da mesma família? Não! Né? De fato, a gente tem a impressão de que há algum encontro e tal, mas nada a ver. São palavras de famílias distintas, de origem latina, né? Mas de sentidos básicos diferentes. Menestrel é uma palavra, não sei, posso estar enganado, mas acho que hoje ela circula só em ambientes muito restritos, né? Não é uma palavra que se use toda hora. Imagino que não seja uma palavra assim de conhecimento, que todo mundo conheça e tal. Eu vou passar para o auxílio, para o primeiro auxílio, justamente Menestrel das Alagoas. Vocês se lembram? Vocês não se lembram, né? Essa música de 83, vocês eram crianças, e o Brasil vivia um tempo muito diferente. Era o fim da maldita ditadura e a gente tinha esperança no que viria. Menestrel das Alagoas é uma melodia de Milton Nascimento e uma letra belíssima de Fernando Brant. A interpretação da Fafá de Belém é antológica, é para a gente ouvir de joelhos. Vamos lá.

0: aí, professor, tem um menestrel.
1: Isso é bonito demais, né? Bonito demais. E o Teotônio Vilela, para quem não sabe, foi um senador da República que, um belo dia, cansado da ditadura, embora ele fosse do partido do governo, ele se pôs a fazer isso que o Fernando Brandt diz na letra, né? Ele corre o país, como diz a letra, quem é esse viajante, quem é esse menestrel que espalha esperança e transforma sal em mel. Menestrel, na origem, significa, na Idade Média, né, aquele é uma espécie de bufão, uma espécie de saltimbanco da corte, né, que recitava e cantava poesias compostas por trovadores, né, ou compostas por ele mesmo, né, e essa palavra que a gente abordou aí, menestrel, depois acaba tendo um sentido mais amplo, mais genérico, de poeta, de músico que divulga o seu trabalho ou o trabalho de outra pessoa, e por aí vai. A palavra tem origem no francês, que por sua vez tem origem no latim, e o sentido inicial é de operário, de artesão, né? Daquele que executa um serviço, um trabalho, que em italiano é mestiere, né? Se alguém pergunta para alguém qual é il suo mestiere, qual é o seu trabalho, qual é a sua ocupação, que é a palavra mestiere, que é da mesma família dessa de menestrel e que é da mesma família de uma outra que a gente vai ouvir agora no segundo auxílio luxuoso. Vinícius de Moraes escreveu o poema, Toquinho musicou, e o nome é Para Viver um Grande Amor, disco São Demais os Perigos desta Vida, de 72. Vamos ouvir.
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1: Bom, nós estamos seja com tempo lá curto, vamos cortar o Vinícius, coitado. Para viver um grande amor, mistério é ser homem de uma só mulher, diz o poema do Vinícius, pois ser de muitas, poxa, é para quem quer, não tem nenhum valor. Mister é aquilo que em italiano é um mestiere, que é a atividade profissional, o ofício, a profissão, e por extensão de sentido, aquilo que é necessário, porque é necessário trabalhar, é necessário exercer o ofício. Então, mister acaba significando necessidade, precisão, exigência, ou seja, é necessário ser homem de uma só mulher, é mister ser homem de uma só mulher. E se eu tiver mais um segundo, eu vou para o terceiro auxílio para responder sobre maestro, né? A gente vai ouvir uma canção composta por Pixinguinha e Otávio de Souza, Rosa, interpretada por Marisa Monte, disco de 91. Vamos lá.

0: Qual é a palavra, rapidamente?
1: Magistral.
0: Tu és a forma. Diga, Fernando.
1: Não, ou é magistral ou majestosa.
0: Magistral, tá. Perfeito, Fernando, nota 10. Magistral vem do latim magister, que é a palavra que dá origem a maestro. Maestro, que em italiano, maestro, tem também o sentido de professor, né? Então, é daí que vem a origem de maestro, que não tem nada que ver com a origem de menestrel, certo, querida ouvinte Cristina Sanches da Moca? É isso. Estourei um minuto, perdão, Janaína, beijo para vocês.
2: Beijo, até amanhã.
0: Beijo, até.
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2: Oi, doutor. Boa tarde.
4: Boa tarde, Tatiana. Boa tarde, Fernando.
1: Boa tarde.
4: Boa tarde, ouvintes.
2: Doutor Luiz Fernando, hoje vai falar sobre um prêmio que homenageia os influenciadores de saúde. O que aparentemente parece algo legal, não?
4: É, isso me chamou a atenção, né? Eu propus aqui essa conversa, um tanto quanto perigosa, como diria o poeta, né? Seguinte, me chamou a atenção quando eu olhei e recebi a informação desse prêmio, né? Não vamos ficar dizendo aqui o nome do prêmio nem nada, que escolheu os 20 maiores influenciadores de saúde do país, nas redes. Eu fui olhar, qual foi a surpresa? Tinha gente muito boa ali. Gente que fala de saúde com seriedade.
1: Tem entrevistados nossos ali. Tem entrevistados nossos.
4: Com certeza. Com certeza. Gente que está sempre por aí. Agora, entre os 20, Fernando, tem ali uma galera bastante suspeita, vamos dizer assim, né? Para ser delicado. Gente que espalha desinformação, gente que vende coisa. Sabe, gente que vem de solução mágica. Aí eu fiquei pensando, cara, afinal de contas, então, como é que separam? Imagina, eu trabalho com isso todo dia, né? Vocês estão aí do outro lado também recebendo informação todo dia para divulgar. Imagina o leigo bombardeado nas redes, né? Porque eu fui ver quem determina esses top 20 é o tal do algoritmo. O tal do algoritmo com uma curadoria de alguém. Mas está tudo misturado, como é que o leigo de saúde vai saber quem é quem, gente? Isso me assustou, sabia? Está tudo misturado no mesmo saco. E aí, porque teoricamente um selo de qualidade, um prêmio, deveria dar para essas pessoas algum grau de relevância, mostrar, mas não. O que eu descobri é que simplesmente é por like, por view, por seguidor, sei lá por quê. Mas não é pela qualidade nem pela seriedade da informação de saúde que a pessoa divulga. Isso me assustou, porque nós temos esse problema de desinformação em saúde, um problema grave no país, que faz pessoas desistirem de tratamentos corretos para lançar mão de tratamentos que não têm base científica, faz gente desistir de vacinar filho, faz gente comprar coisa que não precisa, gastar dinheiro com tratamento que não funciona. E, ao mesmo tempo, tem prêmio para esse grupo. Eu não sei, me ajudem a tentar entender como é que funciona isso.
1: Só saber se existe um recorte, uma linha que separa. Para ser influenciador de saúde tem que ser médico, certo?
4: Isso na China, né? Aqui não, né?
1: Não.
4: Só na China, cara, pare.
2: Pois é, qual é a régua, né? Mas qual é o critério, possível, né? Eu contei pro doutor Luiz Fernando que quando eu dava aula, até outro dia, eu falava para os meus alunos que queriam arrasar nas redes, que tudo bem, não tem nenhum problema arrasar nas redes, mas o que ia diferenciá-los dos picaretas das redes é justamente a responsabilidade e a ética no trato da informação, porque é isso que jornalistas fazem, independentemente de onde atuam. Então, tá bom, quer ser influenciador? Você não pode perder de vista a ética jornalística e a responsabilidade no trato com a informação. Você tem que lembrar disso, né? Que a internet, embora pareça, e às vezes não é uma terra de ninguém, ou pelo menos não deve ser para quem estudou para lidar com a informação. É mais ou menos a mesma coisa, doutor? Se aplica nesse caso que eu estou dizendo?
4: Acho que se aplicaria. O problema é que a gente não tem essa cadeira, por exemplo, na faculdade de medicina. Ninguém, nenhum professor vai falar isso para ninguém, não, gente. Eu tive contato com uma professora de pós-graduação agora nesse congresso em endocrinologia na semana passada. Ela me procurou, enfim, eu a conheço desde criança, filha de um amigo já falecido, e ela veio me contar que ela é professora de pós-graduação e 75% dos alunos de pós-graduação para quem ela dá aula não estão interessados em aprender a matéria.
2: Muito louco isso.
4: A essência. Eles estão ali para aprender recortes específicos para ganhar dinheiro e trabalhar com isso, e a maioria deles já com projetos montados, seja nas redes sociais.
2: Precisando de um título.
4: Redes sociais. Precisando de um título. Isso é muito louco, gente. A gente está. Agora, é aquela coisa. Ou eu acho que talvez a solução seria. Eu já propus isso algumas vezes até para algumas sociedades médicas. As sociedades médicas vão ter que assumir esse papel de dar esse prêmio. Porque quem está dando esse prêmio é quem cuida de rede. E essas pessoas não têm esse compromisso. Mas a gente pode, de repente, buscar um selo de verdade. Acho que talvez aí fica, como diz na rede, hashtag fica a dica, para aí que as sociedades médicas lancem seus selos de qualidade para poder balizar, pelo menos, os usuários, né, das redes sociais. Olha, esse cara aqui é aprovado por mim. Durante um tempo, eu não sei se ainda existe, mas durante um tempo existia um selo de qualidade de informação para sites de saúde. Você apresentar, o seu site era avaliado e recebia uma espécie de um selo. Não sei nem se está valendo isso, já faz muito tempo que eu não revejo esse assunto. É. Mas esse anúncio do prêmio me chamou a atenção. Tem uma cadeira, Cláudio, desculpe, tem uma cadeira na Faculdade de Comunicação de Minnesota, onde o professor, que é um grande estudioso de redes e de comunicação da aula, que era um projeto que começou na Austrália, que dava nota para matérias de saúde das redes, de todas as redes, mas aí de redes de mídia tradicionais. Esses canais se inscreviam, estavam aí, passavam a ter suas matérias possivelmente avaliadas por esse projeto. E olha, era uma análise, ele tinha um decálogo de itens que precisavam ser cumpridos, de acurácia, se dá o peso devido, se, enfim, um roteirinho de qualidade. E aí, ali eram avaliadas as matérias. E eram matérias de redes enormes, falando de CNN, falando de ABC, falando de New York Times, entendeu? Acho que a gente precisa de alguma coisa assim por aqui. Não só a gente já precisa muito das estruturas de checagem de dados, que são fundamentais. Mas talvez seja a hora de a gente botar um selo de qualidade para o público saber, olha, nesse cara aqui tu pode acreditar.
1: Sabe que eu lembrei?
4: Senão,
1: que
4: para
1: finanças tem. A Ana Leone já trouxe isso pra gente, esse assunto. Para ser influenciador de finanças, tem ali um selo, como se fosse um certificado. Quem tem certificado está apto a te dar conselhos de como aplicar o seu dinheiro.
2: É, todo consultor financeiro precisa ter. É um selo da CVM, se não me engano.
1: Não sei se é um BIMA também.
4: Pô, tá na hora então dos nossos conselhos fazerem alguma coisa. Ou as sociedades médicas, já que os conselhos não estão muito chegados nisso ultimamente. As sociedades médicas fica aqui a dica. Vamos lançar o projeto Selo de Qualidade de Informação de Saúde.
1: Perfeito.
2: A exemplo do que tem mesmo a Comissão de Valores Imobiliários. Tá correta a informação, é isso aí. Tá bom. Doutor, obrigada por hoje, um beijão, até a semana que vem.
1: Tchau, doutor.
4: Beleza, pensem nisso no final de semana, quem está nos ouvindo.
2: É bom, e cuidado com quem você segue nas redes.
4: Principalmente.
2: Né? Sobretudo quem diz que é médico e sai injetando soro na veia de não sei quem, porque a influencer X mandou. Gente, atenção, saúde é uma coisa séria, né? Não é brincadeira. Tchau, doutor, até.
4: Tchau, gente, valeu.
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1: Temos mais informações agora com a Bruna Barbosa. Bruna, boa tarde.
9: Oi, Fernando, boa tarde. O governador de São Paulo e candidato à reeleição, Tarcísio de Freitas, do Republicanos, afirmou que a resposta às críticas do adversário Fernando Haddad do PT virá nas urnas. A declaração foi dada durante a agenda de campanha nas obras do Rodoanel Norte. Tarcísio acompanhou a construção do trecho 2 entre a rodovia Fernão Dias e a avenida Raimundo Pereira de Magalhães, que tem previsão de conclusão até o fim deste ano. A privatização da Sabesp tem sido um dos principais pontos de discordância entre as duas campanhas. Em resposta às acusações sobre aumento da tarifa, Tarcísio alega que a conta de água está atualmente 15% abaixo do valor, que, segundo ele, seria cobrado caso a companhia continuasse sob controle estatal. Diz também que os reajustes previstos em contrato apenas seguiram a inflação. Questionado sobre ter sido chamado de mentiroso pelo adversário, Tarcísio respondeu.
10: Cara, campanha baixo nível, cara. Campanha baixo nível, você vê que eu não faço isso. Eu tô falando de futuro, eu tô falando de esperança, eu tô falando de entrega, eu tô falando de investimento em periferia, eu tô falando de ambulatório médico de especialidade, eu tô falando de trem, eu tô falando de metrô. Eu tô falando de rodovia, tô falando de saúde, tô falando de tabela SUS, né? E o cara quer falar. Quer falar o quê, pô? A resposta pra ele vai vir nas urnas e quem vai dar é o eleitor de São Paulo.
9: Bom, também nesta quinta-feira, em entrevista à TV Vanguarda, filiada da Globo no Vale do Paraíba, Haddad contrapôs a versão de Tarcísio e afirmou que a tarifa da Sabesp aumentou após a privatização. O petista disse ainda que pretende repactuar os contratos com as concessionárias com atenção às penalidades em casos de falhas na prestação dos serviços e citou problemas nas linhas de trem e metrô privatizadas e também no sistema de cobrança automática de pedágio, o Free Flow. Haddad afirmou que pretende negociar com as concessionárias para melhorar a qualidade dos serviços e que poderá judicializar os contratos caso não haja acordo em benefício do cidadão.
11: Então, nós vamos ter que sentar com a Sabesp e vamos ter que repactuar os contratos, sobretudo as penalidades que têm que ser impostas a essa companhia em caso de falha. Isso não está acontecendo só com a Sabesp. Então, não há como evitar esse encontro de contas com as concessionárias e elas vão ter que sentar comigo para negociar. Caso eles não aceitem a negociação em proveito do cidadão, eu vou judicializar o contrato. Porque privatização não é para aumentar o lucro da companhia e dos acionistas.
9: Bom, a discussão sobre a Sabesp também aparece em 12 ações apresentadas pela campanha de Tarcísio ao Tribunal Regional Eleitoral contra Haddad, segundo mostra uma reportagem do jornal O Globo. Esses processos pedem, entre outras medidas, direito de resposta e aplicação de multa. Fernando.
1: Obrigado. Essa informação de Bruna Barbosa.

0: Quinta-feira, 3 de setembro de 2026. A Câmara dos Deputados aprovou o texto base da medida provisória que acaba com a taxa das blusinhas. A aprovação se deu por votação simbólica. No entanto, ainda há trechos específicos que podem ser alterados. Após a conclusão da votação, a MP seguirá para análise no plenário do Senado. A medida acaba com um imposto de importação de 20% sobre compras internacionais de até 50 dólares. Uma mulher de 90 anos e outra de 65 foram resgatadas em Belo Horizonte, depois de serem submetidas a trabalho doméstico em condições semelhantes à escravidão ao longo de décadas. Segundo o governo federal, elas foram exploradas por pessoas de gerações diferentes da mesma família. Ambas trabalhavam sem qualquer garantia de direitos, sofriam restrições à convivência social e viviam em cômodos escuros e sem ventilação. Uma delas precisou de atendimento médico porque está com a saúde debilitada. Os empregadores alegaram que havia uma relação familiar com as mulheres. O El Niño ainda deve ganhar força, atingir o pico no fim do ano e persistir até fevereiro de 2027. A projeção é da Organização Meteorológica Mundial. De acordo com o braço climático da Organização das Nações Unidas, os próximos meses podem ter mais calor, secas e chuvas intensas em diferentes partes do mundo, em consequência do aquecimento excepcional do Oceano Pacífico. 37 pessoas morreram no sul da Nigéria após inalarem vapores de combustível durante um roubo a um oleoduto, informou o Centro de Defesa da Juventude do Meio Ambiente. A polícia local informou que o caso ocorreu em Okrika, perto de Port Harcourt, capital do estado de Rivers. No horário de Brasília, 4h35.
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3: Thalita Judice, boa tarde.
4: Boa tarde, Tati, Fernando, todo mundo que é ligado boa aqui tarde. Na CBN.
3: Alguns assuntos para a gente tratar de futebol feminino hoje aqui no nosso Convocadas. Para começar, vamos falar da seleção sub-20, porque tem Mundial. Explica para a gente que Mundial é esse, quem participa e contra quem o Brasil estreia, Thalita?
4: Tanzânia. Brasil estreia contra a Tanzânia no dia 5 de setembro, né? Sabadão, 10 horas da manhã no horário de Brasília. Copa do Mundo sub-20, sob o comando da técnica Camila Orlando, que vem fazendo um ótimo trabalho com a seleção feminina e vai em busca de um título inédito. O Brasil ainda não conquistou, aliás, nenhuma equipe sul-americana conseguiu conquistar a Copa do Mundo sub-20. Essa é a 12ª edição. Seis equipes disputando... É cada grupo com 6 equipes, são 4 grupos com 6 times, avançam as 2 primeiras colocadas e as 4 melhores terceiras colocadas. O Brasil estreia dia 5 de setembro contra a Tanzânia, depois enfrenta o Canadá no dia 8 e fecha a fase de grupos contra a Inglaterra. O Canadá é a equipe mais difícil aí para a seleção feminina enfrentar, é a segunda adversária, e acho que vale a gente ficar de olho em algumas jogadoras dessa convocação, porque pode ser, assim... É uma possibilidade não tão remota, mas também é uma chance que existe de alguma jogadora pintar na lista do Arthur Elias em 2027. E aí eu cito 2 jogadoras em especial que estarão nessa disputa da Copa do Mundo, que é a atacante Kailane, jogadora do Flamengo, e a Evelyn, que é a jogadora do Santos. Elas já disputaram outros mundiais com as equipes de base da seleção feminina. A Kailane, inclusive, é campeã sul-americana com a seleção feminina. Elas estiveram também na Copa do Mundo de Sub-17. A Evelyn, inclusive, 10 meses atrás estava disputando o Mundial Sub-17 em Marrocos. Brasil, que foi semifinalista da competição, perdeu justamente para a Coreia do Norte, que é uma das grandes forças e atualmente é a atual campeã da Copa do Mundo Sub-20. Então, é uma Copa boa para a gente ver também o trabalho da Seleção Sub-20 com a Camila Orlando, mas que também vale a gente ficar de olho nessas jogadoras aí, visando não só a Copa de 27, mas já falando de 2031, para essa seleção feminina, porque são grandes promessas aí, jogadores que estão fazendo realmente um belo trabalho com a seleção de base.
0: Legal, eu ia te pedir a escalação e também a tática da Tanzânia, mas não vou pedir.
4: Que bom, Fernando.
0: Acho que é a primeira vez que a gente fala em Tanzânia no futebol feminino aqui, hein?
4: É verdade.
0: Eu não sabia, é a primeira vez. Então tá bom. Deixa pra próxima.
4: É a primeira vez.
0: Vamos ver se passa. Vamos agora para Palmeiras e Bahia, que definem amanhã a primeira equipe nas semifinais do Brasileiro Feminino. E aí?
4: Isso. Você sabe tudo. Empate. Foi um primeiro jogo com empate, um jogo muito equilibrado na Arena Fonte Nova. E aí eu gosto sempre de exaltar isso, o jogo que aconteceu no estádio oficial do clube. Então a primeira partida entre Bahia e Palmeiras aconteceu na Arena Fonte Nova. Empate em 1-1, né? A Brena marcou pro Palmeiras. A jogadora do Bahia que marcou, vou até olhar aqui porque é muita informação, a Wendy marcou pro Bahia, e foi um jogo muito equilibrado. As duas equipes criaram muitas chances ao longo dos 90 minutos. A Bia Zanerato perdeu um pênalti, e aí a gente pode olhar de duas formas, e aí eu vou falar mais uma vez de Copa do Mundo de 2027, porque a Yane, goleira do Bahia, 23 anos, é uma jogadora que merece muito estar na Copa de 2027, e ela ainda não foi convocada pelo Arthur Elias. Então eu espero muito que ela receba oportunidades nas próximas convocações do treinador. A gente ainda tem convocações da seleção esse ano, outubro vamos ter convocação do técnico Arthur Elias. Então eu espero de verdade que ela esteja nessa lista, porque ela tá merecendo muito. Foi um baita jogo da Yane contra o Palmeiras, ela fechou o gol. A equipe do Bahia também criou muitas chances, a Tapia também teve uma ótima partida, mas eu preciso destacar aqui a Yane, porque ela defendeu o pênalti cobrado pela Bia Zanerato. Então foi uma baita partida, grandes chances do Palmeiras, que realmente o Palmeiras não conseguiu ampliar o placar, porque a Yane foi muito bem. Então a gente teve um baita jogo entre Bahia e Palmeiras. O segundo jogo vai acontecer na Arena Barueri, dia 5 de setembro também. Então é uma partida que vale muito ficar de olho. Um belo trabalho aí do Felipe com o Bahia, um belo trabalho da Rosane com o Palmeiras. São dois grandes times. O Bahia que vem numa sequência muito importante no Brasileirão Feminino, equipe que voltou para a Série A em 25, chegou a fase mata-mata e agora tá buscando fazer ainda mais história, que é conseguir chegar à semifinal. E se conseguir, vai ser um grande feito, porque é diante de um time muito bom, que é o time do Palmeiras, um elenco superior ao elenco do Bahia. Então é uma promessa de um grande jogo que vai ter transmissão do Sport TV no próximo sábado.
3: Bem legal. Bom, e a FIFA vai abrir ou já abriu inscrição para se voluntariar para trabalhar na Copa 2000 do ano que vem? Eu ia falar 2027. E aí, como é que faz para trabalhar na Copa de 2000 do ano que vem?
4: A FIFA já tinha feito ali aquele processo de pré-inscrição, mas hoje abriu realmente as inscrições para o voluntariado. Então, assim, as regras são: você precisa ter 18 anos até ao início da Copa, que é dia 24 de junho de 2027, ser nacionalidade brasileira ou ter permissão para entrar no Brasil durante, né, a Copa do Mundo de 2027 e ter disponibilidade para poder, enfim, trabalhar durante a Copa, que acontece entre 24 de junho e 25 de julho aqui no Brasil. São 8 cidades que vão receber a Copa do Mundo de 27 aqui, então quem quiser se inscrever lá no site da FIFA, realmente começou agora. Antes era só uma pré-inscrição, mas agora é a inscrição para valer. Serão 6 mil voluntários escolhidos para trabalhar durante toda a operação da Copa do Mundo, que vai acontecer aqui no nosso país. Primeira Copa do Mundo feminina na América do Sul. Então, uma baita experiência para quem quiser participar disso. E é bem legal, porque você, enfim, não só cultural, né? Questão cultural, contato com tanta gente do mundo inteiro, mas também uma baita experiência para jornalistas também. Então, é bem legal. Quem puder, quem quiser, a FIFA já abriu a inscrição. Agora já tá valendo mesmo, para valer, para estar na Copa Histórica, a maior Copa de todos os tempos feminina, que vai acontecer aqui no Brasil, no nosso país.
3: Vai ser muito, muito legal. Bom, só para voltar rapidinho aqui no Brasileirão, você falou de amanhã Palmeiras e Bahia na Arena Barueri. Na segunda-feira, no sábado, tem Ferroviária e Flamengo. Também tem São Paulo e Grêmio. O Flamengo venceu a Ferroviária 1-0, Grêmio e São Paulo empataram. E na segunda-feira tem Corinthians e Cruzeiro. Corinthians, inclusive, prometeu ingressos a partir das 3 da tarde. Tamo aí monitorando tal, para ver se consigo ver um joguinho do feminino, mas anda bem difícil. Enfim, o futebol feminino, ele é tratado assim de uma maneira muito peculiar, não é mesmo, Thalita?
4: Peculiar é uma forma cautelosa fofa de falar.
3: Tá bom. Então tá, algo a acrescentar mais em relação ao brasileiro, em relação à Copa do ano que vem, em relação ao Mundial, Sub-20?
4: Sobre Copa, a gente pode fazer um convite aqui, porque domingo no CBN Esportes a gente vai receber o Arthur Elias.
3: Ah, que legal.
4: Então quem puder acompanhar a partir das 9h30, a gente vai falar muito sobre o Brasileirão Feminino e também vamos conversar com o técnico da seleção. É, outubro a gente tem aí mais uma convocação, então muitas expectativas para essa lista do treinador. Então a gente vai falar bastante com o Arthur aqui sobre tudo que envolve a Copa de 2027. Claro, falar sobre essa Copa do Mundo Sub-20, que também é importante para a convocação do Arthur Elias. Vamos falar de muita coisa com o treinador da seleção brasileira aqui no CBN Esporte.
3: Que horas?
4: A partir das 9h30.
3: Muito bem, da manhã.
4: Isso.
3: Perfeitamente. Thalita, ajude-se com a gente às terças e quintas em Convocadas. A gente fala de futebol feminino, orgulhosamente, aqui nesse espaço, no Estúdio CBN. Valeu, Thalita. Beijo. Até a semana que vem.
4: Beijo. Valeu.
0: Valeu.
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0: De volta com mais informações. Matheus Leite. Diga, Matheus.
22: Fernando, o governador de São Paulo, Tarcísio de Freitas, demitiu o deputado federal Carlos Alberto da Cunha da Polícia Civil, onde ele era delegado. O parlamentar do União Brasil era alvo de um processo disciplinar desde 2020, quando foi acusado de forjar a gravação de um vídeo com uma vítima de sequestro. A recomendação de demissão foi feita pela corporação em 2022, ainda durante a gestão de Rodrigo Garcia, e estava em análise na assessoria jurídica do governo desde então. O caso que levou à acusação aconteceu em julho de 2020. Da Cunha chegou atrasada a uma ação policial na zona leste da capital paulista, em que os agentes estouraram um cativeiro, libertaram a vítima e prenderam o sequestrador. Ele repetiu a operação para que ela fosse filmada e a encenação foi divulgada nas redes sociais e na televisão. O agora ex-delegado ainda não se manifestou sobre a decisão do governo. Além do processo disciplinar na corporação, Da Cunha foi acusado na justiça comum de ter cometido abuso de autoridade autoridade e constrangimento ilegal. Em fevereiro deste ano, a justiça tornou o delegado réu e ele ainda não foi julgado. Da Cunha também responde a outro processo, acusado de agredir e ameaçar matar a ex-companheira dele. O julgamento não foi marcado até o momento. Em julho de 2021, ele foi afastado da corporação após declarar publicamente que há ratos na polícia. Teve ainda o distintivo e as armas dele recolhidos pela instituição, devolvidos 2 anos depois. Em agosto de 2021, Da Cunha pediu licença não remunerada por 2 anos, se candidatou a deputado federal pelo Progressistas e foi eleito no ano seguinte. Ele é candidato à reeleição neste ano pelo União Brasil. Da Cunha tem mais de 3 milhões e meio de inscritos no canal dele no YouTube. No Instagram são mais de 2 milhões de seguidores.
0: Bom, tá certo, obrigado. Essas as informações de Matheus Leite. E olha, nosso ouvinte já fez aqui a inscrição para a Valéria, já fez a inscrição para o programa de voluntários da Copa do Mundo Feminina FIFA Brasil 2017 e diz aqui, torçam por mim. Estamos torcendo. Legal. A Valéria.
2: Vai que é sua, Valéria.
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2: Diz que o cara já tá na cadeira da maquiagem, viu? Boa tarde.
3: Não, eu tô no barbeiro, Tatiana. Boa tarde.
2: Eu tô ouvindo até o clac, clac da tesoura.
3: É, isso aí, foi muito bom. Fiz uns filminhos pra mandar pra vocês, o nosso grupo... roteiro privado. Do impossível. Privado.
0: Mas do que vocês
3: estão
0: falando?
3: Tudo bem, Nando?
2: Tudo bem, lindão? Como é que você tá?
3: Boa tarde, ouvinte. Cara, tô me preparando porque hoje, 8 horas da noite, nós três, com o João Sabiá e o DJ Douglas, estaremos lá.
2: Amo o DJ Douglas.
3: O DJ Douglas vai ficar na cabine, a gente vai ficar de frente para ele. O pessoal do Blue Note, eles aceitaram todas as condições que a gente colocou, eles só pediram um adulto tomando conta. Aí o Douglas vai ficar de frente pra
2: Graças a Deus, Douglas!
3: Isso.
2: Ufa!
3: Isso, eu combinei uns códigos quando eu estiver passando do limite.
2: Ele vai acender a luz do palco, ele vai mandar
3: uma
2: buzina.
3: Não, ele vai desligar o som.
2: Vai suprimir seu microfone, igual o Dani faz aqui.
0: Tá bom.
3: Exato. Bom, então é isso. Então hoje, 8 horas da noite, Blue Note, São Paulo. Há 5 quarteirões de onde estou agora.
2: Rapidinho, a Leonor aqui. Estou contando os minutos para finalizar minha jornada de trabalho, me arrumar lindamente e ir prestigiar o 9º aniversário do Sala de Música no Blue Note, tá? Meu bem, fica com essa.
3: Nossa, fiquei com essa, vou embrulhar para presente.
2: A gente vai ter que ir bonito, porque o pessoal tá caprichando aqui. Mas vai, Sala de Música hoje temos o quê?
3: Dentro do estúdio, hoje lá à noite, eu queria avisar que dentro do estúdio hoje lá, no Blue Note, eu fiz um curso de marketing, então me falaram que tem que fazer isso. Vai ser a maior das maiores colunas que já fizemos. Vai ser a maior, a mais exclusiva.
0: Você conseguiu aquela gravação? Você conseguiu?
3: Eu consegui, cara. Eu tenho um gênio da música cantando uma música antes da letra estar pronta dentro do estúdio. Imagina. Você tá lá ouvindo e de repente a pessoa tá só dentro do estúdio, já com tudo pronto. E ele só cantarolando lá a letra e depois, claro, a letra fica pronta, porque aquela pressão, né, do hotel, caro, os músicos, todo mundo recebendo.
0: Esse cara tá, assim, na prateleira dos maiores músicos, cantores brasileiros, tá onde?
3: Olha, em várias, né? Tem algumas prateleiras. Como compositor, incrível. Como violonista, muito bom.
0: Tá.
3: Cantando... Realmente, muita personalidade.
0: Tá bom. Só quem
3: bonitão.
0: For vai...
3: Bonitão. Ele bonitão. Toca bem, canta bem, é afinado, mas pelo menos ele é bonito, né?
2: Quem?
3: Segredo, Tatiana.
2: Ué, vai falou bonito, eu quero saber quem é.
3: Calma.
0: Às 8 da noite.
2: Tô nem aí pro talento. Falou bonito, quero saber.
3: É segredo.
2: Tá bom.
3: Tatiana, é o jeito que a gente tem de garantir que você vai lá. Que não vai ter que ir.
2: Tá bom.
3: Né? Não vai fazer que nem o Axl Rose se trancar no camarim, porque lá...
2: E tem uma crise, não sair. Eu não consigo sair daqui.
3: No Rock in Rio o pessoal espera. Lá não tem, porque
2: não
3: tem. É a segunda sessão, né? Das 8 às 9
2: e 9:15 tem que todo mundo vazar de lá, já sei.
3: É assim no Blue Note de Tóquio.
2: Em Nova York,
3: em todos os lugares. Nova York e São Paulo, Rio. É assim, É um jeito, é o que o jazz quer da plateia, né? Silêncio e distância.
2: É isso aí.
3: Bom, vamos lá.
0: Para hoje. Para hoje, para agora, eu digo. Pro programa
3: vamos
0: de
3: lá, olha. Vamos agora decupar dentro do estúdio aquele que levou a arte de fazer as coisas sozinho dentro do estúdio ao topo. 1,57m, 63kg. Todos os instrumentos que caíram na mão dele. Prince Rogers Nelson. Estava fazendo o Purple Rain, tinha umas 80 músicas prontas que ele compôs para o diretor, do filme Purple Rain, que ganhou o Oscar em 84. Foi quando o Michael jogou a luva dele pela janela e ficou com uma só. Ficou com muita inveja, muita raiva naquele momento do Prince, que surgiu, né, como uma figura que era o contraponto ao Michael, né? Ele tratava de sexo, ele era lascivo, e ele teve um filme só dele, chamado Purple Rain, dirigido pelo Alberto Magnoli. Aí ele falou, Prince, eu preciso de uma cena aqui, perdão, preciso de uma música para a cena que trata dos seus pais. Preciso de uma densidade da sua mãe, dessa história toda que você me contou. Ele falou, beleza. E segundo a engenheira de som e o diretor, ele foi embora e voltou em 20 e poucas horas, no dia seguinte, um pouquinho mais do que 24 horas, e trouxe a música que a gente vai ouvir agora, que virou a primeira música a ficar em primeiro lugar na parada da Billboard, sem ter contrabaixo. É uma música pop, tem bateria, guitarra, tudo, mas o contrabaixo não tem. Ele, na última hora, tirou. Então, em 24 horas, ele fez esse negócio genial, né? Então, vamos lá. Vamos mostrar o Prince sozinho, tocando, sem computadores. Ele nunca sequenciou, né? Ele sempre toca na mão. É uma decisão artística, não há nada de incrível nisso, né? Quer dizer, há tudo de incrível nisso, porque ele faz sozinho, sem computador. Mas vamos lá. Vamos ouvir o teclado dessa canção.
0: Vai.
3: Por favor.

0: Bom, é isso aí. É ele tocando, né?
1: Ele demorou 24 horas pra fazer isso? Que lento.
0: Cara, ele, da hora que ele recebeu o pedido até ele ir pro estúdio, compor, gravar e entregar de volta, foram tipo 27 horas.
2: Pra fazer. 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
0: Tá, você pode brincar, claro, a gente tá aqui. Aliás, em inglês, tocar, uma das poucas coisas que eu gosto mais em inglês do que em português é o play, né? Que é o mesmo verbo que você usa para brincar, você usa para tocar, e não é brincadeira, né? Porque aqui, ó, vamos brincar de fazer um som? Não, a gente não brinca, não, a gente faz coisa para valer aqui, né? Fica ruim, mas é sério. Ó, próxima faixa que ele gravou aí, Windows Cry. Já deve chegar o ponto, que é uma fita longa. A primeira é 2 e 12, a segunda a 5 e 12. Vamos lá. Vamos lá, ele vai chegar. Atenção. Tatiana, prepare-se.
2: Ai, meu coração.
0: Essa aí é aquela bateria que eu já mostrei 300 vezes aí, a Link Drum, né? Uma bateria que tem amostras sonoras de bateria acústica, mas é programada. Ele foi talvez o Jimi Hendrix da bateria eletrônica. Muito, muito impressionante a expressão que ele tira desse instrumento.

0: Por isso que a gente tem um show junto com música. Você é muito musical. Bom, antes que me defenestrem, vamos pro próximo momento aí, olha, das coisas que ele faz melhor.
1: Cantar.
0: Não. Também, né? Ele é multi.
1: É, eu sei.
0: Segredo, Nando. Vamos lá.
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1: Ai, meu Deus,
2: que letra, hein? Que letra,
1: talvez
2: hein?
1: Eu chore.
2: E a letra, hein? Talvez eu seja como a minha mãe, ela nunca estava satisfeita, né? É, muitas
1: Você se
2: camadas,
1: identifica,
2: né?
1: João?
2: Com ele, não. Mas
1: com a letra,
2: eu adoraria.
1: João?
2: Com a letra? Ah, você já me deixou sozinho nesse mundo frio? Sim, sim. Sim, sim.
1: Sim, tá.
2: Creio que sim. Okay. É bonito, né? É, mas bonito. Eu me identifico mesmo é com aquele topete, que é o que eu consigo fazer. Porque eu tenho todos os instrumentos que vocês vão ouvir, fora a guitarra, eu tenho lá no estúdio. Eles são iguais, eles têm os mesmos sons. Eu tenho 10 dedos, tenho tudo que o Prince tem.
1: Legal.
2: Só falta o talento, o talento não veio.
1: Aí
2: entendeu?
1: Nascendo de novo, talvez isso. Funcione. É. Né?
2: Parabéns, Ronaldo Bosco. Precisamos ir embora? Só de guitarra.
3: Vamos com a inteira agora. When Doves Cry.
1: Ah, eu amo. Pode ser. Vindo pra casa.
3: Faltou
1: vai ter tipo isso hoje à noite?
3: Vai,
1: vocês prometem?
3: Vai, especial, inédito.
2: Pode botar o que vocês quiserem. O Prince tossindo é bom. Inclusive tem numa música, ele abre a música tossindo. É muito
1: falar
2: bom.
1: Em tossir. Beijo, até mais tarde.
2: Muito obrigado. Obrigado, Nando.
1: Fica
2: Tatiana,
1: bonito aí pra esperar
2: já.
1: A gente, hein?
2: Tatiana,
1: já.
2: Blue Note. Tem que chegar indo. Um pouco antes. Não chega na hora do
1: não,
2: não,
1: não.
2: Que é
1: vou chegar
2: carro,
1: bem cedo.
2: Palco,
3: a sete
2: tá?
3: Abre, a sete
1: cedo,
3: abre.
1: Cedo.
2: Tá bom. Obrigado, um beijo.
1: Beijo.
2: Até amanhã. Obrigado,
1: bora.
2: Ouvinte.
1: Produção do Estúdio CBN da Janaína Barros e da Maria Cecília Dalau. Trabalhos técnicos do Daniel Mesquita.
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1: Até já já, Fê.
3: Até já já, Tati.
1: Se você não está em São Paulo, não vai ao Blue Note hoje, até amanhã. A gente volta às 2 da tarde com o nosso Estúdio CBN. Até. Depois do Repórter CBN, você fica com Ponto Final CBN com Carolina Moran e a aniversariante do dia, Débora Freitas. Festinha na redação da CBN. Que beleza. Até amanhã.

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0: Quinta-feira, 13 de setembro de 2026. O embargo da União Europeia a produtos de origem animal do Brasil começou a valer hoje. A suspensão atinge carnes bovina e suína, aves, pescados, ovos e mel. A Comissão Europeia aponta para a insuficiência nas regras brasileiras de controle e rastreamento de antimicrobianos usados na pecuária. Segundo a imprensa francesa, a interrupção das importações foi interpretada como uma resposta às críticas do setor agrícola e de parte da classe política da França ao acordo de livre comércio entre União Europeia e Mercosul. Com a decisão da União Europeia, o Brasil se tornou o único país do bloco sul-americano suspenso das exportações para a Europa. O Banco Central anunciou mudanças na jornada de contestação de fraudes do PIX e proibiu a veiculação de propagandas nos comprovantes de pagamento. As novas regras entram em vigor no dia 1º de março de 2027. A ferramenta de autoatendimento, criada em outubro do ano passado, permite que usuários contestem fraudes de forma 100% digital, diretamente pelos aplicativos de bancos e fintechs. A ferramenta também disponibiliza campos para que o usuário contextualize e detalhe o ocorrido, com a possibilidade de anexar documentos. No horário de Brasília, 5:04.
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1: Olá, muito boa tarde, seja bem-vinda, seja bem-vindo ao Ponto Final CBN desta quinta-feira, 3 de setembro de 2026. Nós vamos juntas e juntos até às 7 da noite, com muita informação, análise e prestação de serviço. Carolina Moran, boa tarde, tudo bem?
2: Oi, Débora. Boa tarde para você e para os ouvintes. 3 de setembro, que é dia de quem? De quem? De Débora Freitas. Parabéns, minha amiga.
1: Obrigada.
2: Uma alegria compartilhar essa lojinha aqui com você todos os dias e uns copos de cerveja quando o expediente acaba também, que a gente merece.
1: Quando a gente está na ponte aérea, né? Não é sempre, mas quando dá é sempre muito bom. Obrigada,
2: umas
1: Carol.
2: Umas fofocas assim por mensagem de visualização única no grupo do Zap, que agora eu já aprendi também.
1: É, inclui a Carol no grupo da fofoca. Agora tá todo mundo sabendo de todas as fofocas, inclusive Carol. A gente não tem como compartilhar porque é isso, visualização única, né? Mas só se cair na mão da PF, mas é isso. Obrigada, minha amiga. Também é um prazer enorme estar com essa equipe linda e estar com você todos os dias. E você pode participar com a gente, manda mensagem aqui pro nosso WhatsApp, que é o 11 99911 9981. São 5h06 agora. Samantha Klein tem informações ao vivo em Brasília. Enfim, a aprovação do texto que trata do fim da taxa das blusinhas. Oi, Samantha, boa tarde. Tem um caminho ainda pela frente, né?
3: Isso, Débora e Carol, boa tarde. É, ainda tem que ser votado aqui no Senado. Então, esse texto foi aprovado na Câmara de forma simbólica, foi algo que levou, assim, menos de 5 minutos, a gente pode dizer. E alguns destaques também foram analisados, todos da oposição, mas todos rejeitados. Lembrando que esse texto prevê, portanto, a manutenção da isenção do imposto de importação para as compras de até $50, aquelas chamadas remessas de pequeno valor, remessas internacionais. O texto, então, tem que ser analisado aqui no Senado, algo que deve ser bastante rápido também. Lembrando que essa é uma bandeira do governo Lula em ano eleitoral, depois daquela enxurrada de críticas pela cobrança do imposto sobre as remessas consideradas, então, de pequeno valor. Pelas novas regras, o que fica ali como um gatilho? O Ministério da Fazenda passa a ter a competência de alterar as alíquotas do imposto sobre as remessas postais internacionais, faz uma reavaliação de 3 em 3 meses, depois de 6 em 6 meses, se for percebido, então, um prejuízo muito grande para o setor varejista, por exemplo, que é o que mais reclama dessa isenção, a cobrança pode ser retomada. O presidente Hugo Mota, ele fez um comentário a respeito dessa aprovação.
4: Essa votação foi resultado do diálogo entre a Câmara, o Senado e o governo federal. A decisão tomada hoje nesta casa tem um impacto muito concreto na vida das famílias, especialmente para a população de menor renda. Ao retirar

0: evitarmos essa cobrança, reduzimos o peso dos impostos sobre quem mais sente o impacto de cada real no orçamento familiar. Vai além do consumo. Esse mercado também representa fonte de renda para milhares de complementar a renda da família.
1: Claro, como sabemos, essa isenção não é uma unanimidade e os setores empresariais fizeram aí ao longo dos últimos dias uma forte pressão para tentar evitar a manutenção da taxa zero sobre as compras de até 50 dólares. A Associação Brasileira do Varejo Têxtil, por exemplo, afirma que os dados oficiais do IBGE mostram que a deterioração da atividade na cadeia têxtil e de vestuário, uma das mais expostas à concorrência das plataformas estrangeiras, foi agravada pela isenção, pela MP do fim da taxa das blusinhas. E aí afirma o seguinte, que a falta de isonomia tributária já compromete a produção nacional, a competitividade das empresas e manutenção dos empregos no Brasil. Isso porque dados do IBGE mostram que a produção têxtil caiu 6,8%, enquanto a do vestuário 8,2% num período de um ano, ou seja, entre julho de 2026 e 2025. Com vocês.
2: Bem, Samantha, a SMP caduca na semana que vem, né? No dia 8, por isso essa pressa do governo para que ela seja aprovada. Agora, e com relação à PEC do fim da escala 6x1, já tem alguma novidade?
1: Então, o que a gente tem agora é informação de bastidor. Isso vinha sendo sinalizado, vinha conversando aí com alguns parlamentares ao longo dos dias e já vinha essa posição de possivelmente Davi Alcolumbre chamar uma sessão entre o primeiro e segundo turno das eleições, ou seja, deixando baixar um pouco a poeira, diminuindo as resistências à PEC do fim da escala 6x1 e colocar em votação entre o primeiro e segundo turno. É algo que pode ser anunciado, essa convocação da sessão, talvez até ainda hoje, por Davi Alcolumbre, pois, segundo algumas fontes governistas, já houve um acordo, mas é isso que a gente precisa aí confirmar. Então, se ele chamar essa sessão, é um indicativo, não é 100% de garantia. Lembrando que ontem, o líder do governo no Congresso, o senador Randolfe Rodrigues, sinalizou que Alcolumbre perguntou para ele, tá, mas tem os votos suficientes, pelo menos 49, para aprovar essa PEC? Ele disse, olha, tem uma ação coordenada da oposição, liderada aí por Flávio Bolsonaro, e a gente acha que não vai conseguir neste momento. Melhor esperar. Com vocês.
2: Obrigada, Samantha. Débora, a gente segue em Brasília agora com informações sobre o depoimento que foi prestado pelo ex-banqueiro Daniel Vorcaro ao gabinete do ministro André Mendonça, do Supremo Tribunal Federal. Igor Cardim tem alguns detalhes. Oi, Igor, boa tarde.
3: Oi, Carol, muito boa tarde para você, boa tarde também para os nossos ouvintes, já com reações a este depoimento, lembrando que Daniel Vorcaro citou ali o diretor-geral da Polícia Federal, Andrei Rodrigues, neste depoimento ao ministro André Mendonça, e de acordo com interlocutores da CBN, o diretor-geral da PF reagiu com indignação às acusações feitas pelo ex-banqueiro Daniel Vorcaro em conversas com aliados. Rodrigues chamou o ex-dono do Banco Master de bandido, mitômano, e, ou seja, um mentiroso compulsivo, né? Essa reação acontece justamente após Vorcaro afirmar em depoimento ao gabinete do ministro André Mendonça, relator do caso no Supremo, que a Polícia Federal barrou um acordo de delação para proteger o chefe da corporação. O ex-banqueiro, preso pela última vez desde março, alegou que tinha convívio social e chegou a fazer viagens com o Andrei e ainda acusou a PF de tortura psicológica para não fechar aquele acordo de delação premiada. Vorcaro também mencionou que tinha informações sobre participação de membros do atual governo. Ele já teve aquelas outras duas tentativas também de delação premiada negadas pela Procuradoria-Geral da República. Ainda em depoimento, ele afirmou que a proposta de delação que queria fazer, que acabou rejeitada, atinge pessoas de diferentes núcleos do governo do presidente Lula. Vorcaro contou que desde que foi preso existiu a predisposição em falar e que procurou as autoridades.

0: autoridades para poder falar, colaborar, trazer a verdade, porque via que os fatos estavam sendo deturpados, mas que ele tinha esse interesse de expor a realidade. Essa audiência que ocorreu em segredo de justiça, após a defesa alegar que Vorcaro vinha sofrendo ameaças e intimidações na prisão e que temia pela própria segurança. Vorcaro afirmou ainda que está sendo impedido de fazer isso desde o começo, está sendo ameaçado, intimidado e que procurou já a própria PGR e a Polícia Federal, mas recebeu uma diferença de postura. Enquanto a PGR teria demonstrado interesse em ouvi-lo, a PF, segundo o próprio relato de Vorcaro, teria resistido a essa colaboração. Vorcaro, depois que manifestou interesse em colaborar, passar esses recados, chegaram por meio dos advogados, esses recados de Vorcaro, recomendando que ele então desistisse da colaboração e alertando que a sua situação e a da sua família poderiam piorar no caso das ameaças. Ele disse que essas intimidações eram quase que diárias enquanto estava sob custódia da Polícia Federal e cessaram quando a possibilidade de colaboração foi enterrada. Ele não apontou diretamente um mandante das supostas ameaças. Disse que os recados chegavam por intermediários e que o entendimento era que estavam relacionados a pessoas e informações que pretendia apresentar em uma eventual colaboração. Só para fechar, meninas, um dos pontos centrais desse depoimento foi a acusação de que uma narrativa teria sido construída para apresentá-lo como uma pessoa violenta e assim justificar a sua permanência na prisão e impedir que ele falasse. Vorcaro disse em depoimento ter convicção de que essa narrativa desviou o foco dos fatos que ele pretendia revelar e que os advogados teriam desistido, então, de representá-lo após perceber informações de que a polícia estaria monitorando os profissionais que atuariam na sua própria defesa. Débora e Carol.
1: Obrigada, Igor. Bom, essa é a versão do Vorcaro. Vale lembrar que a Procuradoria-Geral da República pediu o arquivamento dessas denúncias feitas por ele no depoimento prestado a um juiz auxiliar do ministro André Mendonça, em que ele alegou essas graves intimidações. E o Vorcaro já tentou 3 vezes, né, fazer o acordo de delação premiada. Foi a própria defesa dele que solicitou, em dado momento, que ele ficasse preso na Polícia Federal durante um tempo, enquanto tentava emplacar esse acordo de delação, né?
2: Ainda em Brasília, a Isa Stasiarini tem aqui mais informações, desdobramentos após a crise instalada no STF, após o vazamento não, a divulgação da troca de mensagens entre Alexandre de Moraes e Daniel Vorcaro. Oi, Isa, boa tarde.
3: Débora, boa tarde a você, a Carol e aos ouvintes. Olha, em mais um capítulo dessa crise, o diretor-geral da Polícia Federal, Andrei Rodrigues, me respondeu há pouco, dizendo que o movimento de alguns ministros do Supremo Tribunal Federal para retirar delegados dos gabinetes é muito positivo. Andrei respondeu que lugar de policial é na polícia, com raras exceções da área de segurança e no combate ao crime organizado, como, por exemplo, na função de secretários de segurança e no COAF. Portanto, um enfrentamento aí do diretor-geral da PF, mais um enfrentamento, né, Débora, com o Supremo Tribunal Federal. Isso depois que o decano Gilmar Mendes procurou o presidente Edson Fachin para defender a retirada dos delegados. Gilmar Mendes já tinha defendido isso em outros contextos, mas agora, com atenção, esse tema volta a ganhar força depois das críticas a delegados que atuam no gabinete de André Mendonça, que é o relator do caso Master no Supremo. Inclusive, Débora, eu apurei que a expectativa é que André Mendonça deve liberar o relatório da Polícia Federal, que trata das conversas entre o ministro Alexandre de Moraes e o banqueiro Daniel Vorcaro, já na próxima semana. E aí, depois disso, cabe a Fachin levar ou não o relatório para ser votado em plenário. Mendonça indica que vai levar o documento adiante, inclusive tem trabalhado em cima dele, mesmo com a posição contrária do Procurador-Geral da República, Paulo Gonet, que defendeu a nulidade do relatório e de qualquer investigação. E aí, internamente, há algumas leituras. De um lado, existem ministros que fazem uma interpretação de que Mendonça não poderia pedir esse relatório para a Polícia Federal, porque mira diretamente um ministro do Supremo Tribunal Federal. E aí um ministro não tem a prerrogativa de investigar outro. Isso fere o regimento do próprio tribunal. Só que, de outro, eu tenho escutado que existe uma outra ala de ministros que diz o seguinte: mas André Mendonça, em tese, não sabia quem era o interlocutor das mensagens enviadas pelo banqueiro Daniel Vorkari, que por isso ele pediu o relatório à Polícia Federal. Mas aí mesmo essa ala que acaba defendendo André Mendonça reconhece que ele foi precipitado, porque ele é o ministro do Supremo Tribunal Federal e o relatório da Polícia Federal só pode ser organizado, digamos assim, com pedido de investigação, seja dentro da própria PF ou vindo do Ministério Público Federal. Hoje de manhã, durante um evento no TSE, em meio a essa crise toda, Mendonça falou em honrar a confiança dos cidadãos e pediu a Deus que abençoe integrantes do judiciário. E a análise de ministros é de que sim, existe um clima tenso, que o momento é de gravidade institucional do Supremo Tribunal Federal, que pegou realmente muito mal a imagem flagrada pelo fotojornalista do jornal Globo, Breno Carvalho, que mostra os ministros gargalhando em meio a essa crise toda, mas que ao mesmo tempo ali era um momento de descontração, uma tentativa de trazer uma leveza em meio a um clima já bastante carregado. Débora.
2: Obrigada, Isa Stassiarini, pelas informações. E essa foto do Breno Carvalho, que a Isa citou, o nosso ouvinte está acompanhando a gente pelo YouTube e também pelo Globoplay, consegue ver na tela. É a foto de capa do jornal O Globo de hoje, do Breno Carvalho, inclusive circulando nas redes sociais, que resume, né, o sentimento da sociedade após essa crise no STF, de que tudo vai acabar numa grande pizza. Para quem não viu a foto ainda, vou tentar descrever aqui. Mostra o ministro Alexandre de Moraes de perfil, dando uma gargalhada, sabe aquelas que tipo dói até a barriga, que você coloca a mão na barriga? Ele não toca a mão na barriga não, mas tá dando uma gargalhada. Os ministros Gilmar Mendes e Cristiano Zanin ao lado também, rindo, e de costas o presidente da corte, o ministro Edson Fachin, com a cabeça jogada para trás, ao que parece também rindo do que todos achavam graça ali nesse momento, né? Esse flagrante foi feito ontem, no final da sessão do STF, que foi a primeira depois da divulgação das mensagens trocadas entre Alexandre de Moraes e Daniel Vorkari, e durante a sessão nada foi dito sobre o assunto. Então essa foto mostra que não tem intenção, pelo menos uma parte do STF, né, Carol? Numa parte ali do grupo, tá tudo bem entre os brothers. E nesse grupo estava quem? O presidente da corte. Exatamente. Sabemos o motivo dessas risadas?
1: Pois é, o bastidor, né, Débora? Segundo a Bela Megali, nossa comentarista aqui, ela publicou no blog que seria a reação, uma piada do ministro Flávio Dino sobre uma questão tributária, um assunto que os ministros estavam analisando ali naquela sessão, e aí o Dino teria feito uma piada até para distensionar o ambiente já depois da sessão, e todos riram. E tem o bastidor também do fotógrafo, né? Ele disse que esse flagrante foi feito depois de quase 2 horas de plantão na porta do Supremo. O ministro André Mendonça saiu pela porta da frente e aí ele percebeu que alguns magistrados iam deixar o plenário sem passar pelos jornalistas, não iam sair ali pela frente. Correu, mudou de posição e aí conseguiu flagrar o grupo que estava guardando o elevador para a garagem, fez essa foto. E aí, segundo ele, foi ali uma brecha entre a cortina e o vidro, ele conseguiu pegar aquela imagem e fazer essa foto que realmente vai ser histórica, enquanto o Supremo está em silêncio a respeito de denúncias muito graves. Não era esse tipo de imagem que a gente esperava vir nesse momento, né, Débora?
2: A única manifestação sobre o caso foi do ministro Edson Fachin ontem pela manhã, num evento, nós trouxemos isso aqui do ponto final, mas que ele não diz muita coisa, né? Diz que medidas serão tomadas, que serão apresentadas aí nos próximos dias, mas também não disse que medidas são essas. Bom, a gente faz agora uma pausa aqui no ponto final, você fica com o noticiário da sua cidade, já tem mais informações.

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2: Matheus Leite tem mais informações sobre a prisão de uma quadrilha de roubo a residências. Oi, Matheus, boa tarde.
3: Oi, Débora, boa tarde a você e também aos ouvintes. A Polícia Civil prendeu hoje em cidades da Grande São Paulo 3 pessoas numa operação contra uma quadrilha suspeita de roubo a residência. Os alvos da ação deflagrada na capital paulista, em Taboão da Serra e em Embu das Artes, são apontados como envolvidos num roubo de bens avaliados em cerca de 2 milhões de reais, que terminou com uma tentativa de latrocínio num condomínio de casas na zona oeste da cidade de São Paulo. Segundo a investigação, um dos detidos é funcionário de uma empresa de segurança privada, suspeito de usar informações obtidas durante o trabalho para indicar aos criminosos o imóvel que seria alvo do roubo. Os outros dois são suspeitos de vender objetos de alto valor das vítimas. O crime aconteceu em 5 de julho. O morador chegou mais cedo em casa e percebeu a ação dos criminosos. Ao tentar deixar o local, o veículo dele foi atingido por tiros dados pelos assaltantes. A ação dos agentes nesta quinta-feira foi a segunda fase da operação Última Entrega. A primeira aconteceu em 24 de julho e resultou na prisão de um integrante da quadrilha e na recuperação de parte dos bens roubados. Durante o cumprimento dos mandados de busca e apreensão, foram apreendidos celulares e tênis de marcas de luxo. O inquérito continua para a identificação de outros possíveis envolvidos e a investigação de eventual participação dos suspeitos em outros crimes. Débora.
2: Obrigada pelas informações, Matheus.

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7: Lentidão agora na rodovia Raposo Tavares. Nos dois sentidos, o motorista encontra dificuldade agora para quem

E vai em direção ao interior do estado de São Paulo, o trânsito é lento a partir do quilômetro 11. E o motorista vai com dificuldade, pelo menos até a passagem pelo quilômetro 34. Longo trecho de lentidão no sentido do interior na Raposo Tavares. Já no sentido São Paulo, a lentidão é menor no trecho entre os quilômetros 27 e 23. Já na rodovia Anhanguera, o motorista enfrenta dificuldade agora do quilômetro 13 até o quilômetro 11 no sentido São Paulo, reflexo de congestionamento nas marginais na capital paulista. Problema que também provoca congestionamento na rodovia dos Bandeirantes, no sentido da cidade de São Paulo, do quilômetro 16 até o 13.

0: quinta-feira, 3 de setembro de 2026. O deputado federal Nicolas Ferreira, do PL de Minas Gerais, admitiu ter mantido contatos com Daniel Vorcaro, fundador do Banco Master. No entanto, o parlamentar negou ter recebido dinheiro ou ter firmado contratos com o banqueiro. Ele também afirmou que nunca se encontrou pessoalmente com Vorcaro e contestou a informação de que teria chamado o empresário de Lindão em um dos áudios divulgados. O ministro Gilmar Mendes vai defender ao presidente do Supremo Tribunal Federal, Edson Fachin, a retirada de delegados da Polícia Federal que atualmente trabalham nos gabinetes de integrantes da Corte. A proposta será discutida em meio à crise interna provocada pelos desdobramentos das investigações sobre o Banco Master. A informação foi revelada pela Folha de São Paulo e confirmada pelo Globo. Uma empresa que pertence ao marido e à filha da governadora do Distrito Federal, Celina Leão, recebeu mais de R$1 milhão de uma companhia que mantém contratos com o governo distrital. Os repasses foram feitos pela Real JG Facilities, a Faceng Engenharia, empresa controlada por Fabrício Faleiro Ferreira, engenheiro e marido da governadora, e que tem como sócia Bruna Vitória Leão Machado de Araújo, filha de Celina. A assessoria de Fabrício Ferreira afirmou que a empresa apenas realizou acompanhamento e fiscalização de obras privadas no DF e em Goiás. O ministro da Segurança Nacional de Israel apresentou um plano para retirar os palestinos da faixa de Gaza e enviá-los ao exterior. Ele propõe a expulsão de 250 mil pessoas do território em um ano. O representante afirmou ainda que diversos países estão dispostos a acolher os moradores de Gaza, sem especificar quais. Horário de Brasília, 5h31.
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2: 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Importante. 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
0: Boa. Débora, vamos seguir aqui com o noticiário, porque caiu o sigilo do inquérito da Polícia Federal na Operação Sem Refino 2, investigações que mostram as relações entre o ex-governador Cláudio Castro e o grupo Refit. Matheus Maciel, conta pra gente o que tem nesse inquérito. Boa tarde, Matheus.
3: Oi, Carol, ótima tarde para você, para Débora, todo mundo acompanhando a gente aqui. Olha, as investigações estão apontando que o ex-governador do Rio, Cláudio Castro, obteve vantagens diretas em um esquema de lavagem de dinheiro da Refit, a antiga refinaria de Manguinhos, o documento mostrando, inclusive, indícios de proximidade do político com o empresário Ricardo Magro, dono do grupo econômico e hoje considerado foragido da justiça. A perícia no celular de Castro, que foi apreendido em maio, recuperou conversas diretas entre os dois. Logo após uma viagem do ex-governador a Nova York, onde ele se encontrou com o empresário Ricardo Magro, o empresário mandou uma mensagem agradecendo a presença do político. E aí Castro respondeu: Ricardo, eu que te agradeço. Aqui você tem um amigo, saiba disso. As mensagens, inclusive, contradizem a versão do ex-governador, que na época da operação negou qualquer tipo de envolvimento com Magro. Dados extraídos pela PF mostram também que Castro e secretários estaduais mantinham canais diretos de comunicação para acelerar licenças ambientais e perseguir empresas concorrentes. Tudo feito para favorecer os interesses da Refit, segundo o relatório da PF. Em uma outra conversa flagrada no celular de Castro, com um advogado ligado à refinaria, ao ele ser procurado para viabilizar a regularização fiscal do grupo, Cláudio Castro respondeu que a reunião seria sim possível e reforçou: eu toco por aqui, indicando uma atuação pessoal no assunto. Nas apurações sobre lavagem de dinheiro, a PF constatou que o ex-governador seria o proprietário de fato de um imóvel em Petrópolis, na região serrana, que está registrado no nome de terceiros. A propriedade contou inclusive com um projeto de uma adega personalizada avaliada em mais de 200 mil reais. Os relatórios mostrando ainda um pagamento de mais de 10 mil reais feitos em caviar por meio de uma empresa de terceiros ligados à Refit. Segundo o documento da PF, Castro encomendou o produto durante uma viagem a São Paulo e evitou deixar rastros do pagamento. Para a PF, o episódio reforçou indícios da lavagem de dinheiro com uso de laranjas para quitar despesas cotidianas que seriam incompatíveis com os rendimentos lícitos do ex-governador. A gente destaca, inclusive, que a Justiça do Rio decretou a falência do Grupo Refit nessa semana e determinou o bloqueio das contas e dos bens das empresas do grupo. A defesa do ex-governador negou qualquer participação em esquemas de lavagem de dinheiro, recebimento de vantagens indevidas ou favorecimento de terceiros e negou os pontos destacados em relação ao imóvel de Petrópolis e à compra do caviar, negando novamente qualquer prática de atos ilícitos por parte do ex-governador. Carol.
0: Obrigada, Matheus. Relações bem próximas, né, do então governador com o empresário, dono da empresa, que é considerada a maior sonegadora de impostos do Brasil, né? Estima-se aí o calote da ordem de 40 bilhões de reais em impostos devidos pela Refit.
2: A Ana Carolina Tomé, em Brasília, tem informações sobre áudios divulgados. Um áudio divulgado que mostra o deputado Nicolas Ferreira pedindo ajuda a Daniel Vorcaro. Oi, Ana, explica pra gente. Boa tarde.
4: Boa tarde, Débora. O deputado federal Nicolas Ferreira, do PL de Minas Gerais, pediu ajuda ao ex-dono do Banco Master, Daniel Vorcaro, para a liberação de um ativo minerário e afirmou querer ter mais proximidade com ele. As declarações estão em áudios obtidos pelo site ICL Notícias. A gravação foi enviada por Nicolas a Vorcaro em março de 2025. No áudio, Débora, o deputado chama o banqueiro de Dani e diz que queria ter mais proximidade com ele. Em seguida, apresenta o advogado e ex-assessor de seu gabinete, Tiago Rodrigues de Faria, que teria um ativo de mineração pendente de liberação e solicita o apoio do banqueiro para isso. Nicolas afirma que não conhecia os detalhes do negócio, mas se oferece para fazer a ponte entre o advogado e Vorcaro.
5: Ei, Dani, tudo bom? Desculpa te incomodar no domingo aí, é jogo rápido. É o seguinte, meu amigo, meu advogado, enfim, irmão meu aqui, comentou comigo, falou aqui do seu nome. Eu falei, não conheço o Dani. Enfim, não tenho uma proximidade, assim, até mesmo que eu queria ter, de conversar e trocar ideia, mas eu o conheço. E ele falou, cara, eu tô com um ativo minerário lá, inclusive já passou pela ficha técnica, o pessoal técnico dele. Enfim, tá pendente lá, tem algumas pessoas que sabem disso lá na empresa. E eu falei, não, eu posso dar um toque nele. Então, assim, não sei nem do que se trata. Mas, enfim, como é uma pessoa, enfim, que eu confio totalmente, passando aí pra você, pra se for do teu interesse, eu passar o contato dele aqui pra vocês tocarem isso, beleza?
4: Depois de receber a mensagem, o banqueiro responde e pede que Tiago entre em contato. Segundo ICL Notícias, Nicolas chegou a enviar o contato do ex-assessor ao banqueiro. Na conversa, Vorcaro responde ao deputado: "Amém, irmão. Estamos na guerra juntos." O deputado divulgou um vídeo afirmando que as conversas não têm nada de relevante e dizendo que nunca negou ter mantido conversas com o banqueiro. Débora, Nicolas admite que Vorcaro pagou por voos dele durante a campanha de 2022, quando no segundo turno fez viagens para pedir votos para Jair Bolsonaro, mas que não recebeu pagamentos do banqueiro.
6: Pode sair mensagem que for, eu repito, não vai ter eu marcando de fumar charuto com ele, nem tomar uísque com ele, nem de ficar em festa com prostituta suíça, não vai ter uma lista de pagamentos do Vorcaro, não vai ter contrato feito com ele, nem com a minha esposa, e muito menos os meus filhos serem beneficiados pelo Vorcaro. Então, qual que é o resumo dessa história? Sim, Daniel Vorcaro ajudou há 4 anos atrás, porque não tinha nenhum tipo de indício criminoso ou ilegal sobre ele. Ele era um banqueiro como qualquer um outro. As viagens do segundo turno, onde eu já estava eleito para fazer campanha para Jair Bolsonaro no Nordeste, através de uma ponte com um amigo que eu nem sabia quem era Daniel ou Vorcaro, o que era Banco Master.
4: O ICL Notícias também divulgou uma conversa entre Vorcaro e o empresário Flávio Carneiro, na qual o banqueiro confirma que bancou todos os voos utilizados por Nicolas. Volto com você.
2: Obrigada, Ana Carolina, pelas informações. Você fica agora com o noticiário da sua região.

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3: Matheus Leite tem atualizações sobre aquele recurso que foi impetrado contra Alexandre Nardoni e Ana Carolina Jatobá. Oi, Matheus.
4: Débora, a Associação do Orgulho LGBTQIAPN+, apresentou um recurso à decisão do Superior Tribunal de Justiça que negou o retorno de Alexandre Nardoni e Ana Carolina Jatobá ao regime fechado. Os ministros rejeitaram o pedido anterior por unanimidade porque a entidade não pagou as custas processuais do STJ para que uma ação tramite no tribunal. A associação afirma que é uma instituição sem fins lucrativos e que não está sujeita a esse pagamento. Alexandre e Ana Carolina foram condenados pela morte de Isabela Nardoni, de 5 anos, em 2008, e atualmente cumprem pena em regime aberto. A Associação do Orgulho LGBTQIAPN+, tinha pedido o retorno dos dois ao regime fechado, sob a alegação de que eles descumpriram regras impostas pela justiça. Alexandre Nardoni recebeu uma sentença de 31 anos de prisão por homicídio triplamente qualificado. Ana Carolina Jatobá foi condenada a 26 anos de prisão pelo mesmo crime. Ela passou ao regime aberto em 2023. Alexandre deixou o regime semiaberto e passou ao aberto em 2024. Débora.
3: Obrigada pelas informações, Matheus.

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1: Luana Coutinho acompanha a movimentação na cidade de São Paulo. Conta pra gente como é que tá o trânsito hoje. Achei um pouco mais carregado que de costume, Luana. Boa tarde.
2: Oi, Débora. Boa tarde para você também, para o ouvinte da CBN. Tá mesmo, viu? A quinta-feira complicadíssima para quem está circulando aqui na cidade de São Paulo. Eu já começo destacando as condições da marginal do Rio Tietê, porque ali é a via mais difícil para o motorista. No sentido da Castelo, tem dois acidentes na Tietê, viu? Um ali na pista central, um pouco antes da ponte do Tatuapé. Tá tudo parado já desde a ponte Aricanduva. E o motorista não encontra alívio, não, porque tem outra ocorrência na Tietê, no sentido da Castelo, na altura da ponte da Vila Guilherme. Foi na pista expressa e também tem ocupação de faixa. Depois desse trecho, até tem melhores condições aí para o motorista, mas tem trânsito pesado até a chegada ao Cebolão. O motorista precisa ir desviando ali, alternando as pistas. Para quem está na Ayrton Senna, então, a situação está bem mais complicada. Também tem registro de acidente pouco depois da passagem pelo acesso à Dutra. Também foi na pista local, mas gera reflexo aí também para quem está na local e na expressa. Tem ocupação de faixa ainda na pista local da Tietê, depois da passagem pela Dutra. E aí o congestionamento já começa ali antes da ponte da Freguesia. E para quem está na marginal Tietê, no sentido da Ayrton Senna, antes desse trecho congestionado, tem lentidão. Na saída do Cebolão já tem redução de velocidade e vai assim até a ponte Comunidade Húngara. Nos dois sentidos, vale aí o corredor da Hermano Marquete e Marquês de São Vicente. Está bem mais movimentado hoje aí, porque a gente costuma acompanhar pelo horário, mas por ali o motorista não fica parado.
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1: 5h45.
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3: Boa tarde, Débora, Carol e ouvinte da CBN. Depois de 11 sessões seguidas de alta, o Ibovespa tentou emplacar a 12ª nesta quinta-feira, chegou a subir quase 2% e bateu nos 188.900 pontos, mas perdeu força e fechou estável nos 185.000 pontos. Foi um movimento de realização de lucros depois da forte alta dos últimos dias, enquanto o mercado espera a nova pesquisa Datafolha prevista para logo mais. Com pouco mais de um mês para a eleição, cada nova pesquisa deve mexer com as expectativas para 2027 e, é claro, com as ações locais. Lá fora, as bolsas em Nova York subiram firme depois que o diretor do Banco Central americano, Christopher Waller, adotou um tom mais favorável à manutenção dos juros na reunião deste mês. O mercado reagiu, reduzindo as apostas de uma alta. A probabilidade caiu de 63% para 50%. O índice de ações Dow Jones subiu mais de 1% e registrou seu melhor desempenho em um mês. Tanto o S&P 500 quanto o Nasdaq também acompanharam o otimismo. Amanhã saem os dados do mercado de trabalho americano e, na próxima semana, os números de inflação de agosto. Os indicadores devem ajudar o mercado a calibrar as apostas para a próxima decisão de juros por lá. No câmbio, o dólar fechou praticamente estável em relação ao real, a R$ 5,10. Volto com vocês, Débora e Carol.
2: Valeu, Yasmin. Débora, vamos falar sobre a situação do influenciador e ex-piloto Lito Souza. Ele deixou o hospital, vai seguir em cuidados paliativos em casa. Quem tem as informações é a Nadédia Calado. Oi, Nadédia, boa tarde.
4: Oi, Carol, Débora, boa tarde aos ouvintes também. O influenciador de aviação Lito Souza, diagnosticado, lembrando, com a doença de Creutzfeldt-Jakob, deixou o hospital israelita Albert Einstein, em São Paulo, na terça-feira e continua em internação domiciliar com suporte de enfermeiros e equipamentos hospitalares. E a equipe que acompanha o também piloto e mecânico de aviação deu início, como você disse, aos cuidados paliativos. Essa medida não significa que ele esteja no fim da vida ou que a busca por tratamentos tenha se encerrado. A família informou, inclusive, que segue tentando a inclusão dele em estudos experimentais sobre a doença neurológica, que é rara e atualmente considerada incurável. A jornalista Juliana Dantas, do Movimento Infinito e do Instituto Ana Michele Soares, explicou que os cuidados paliativos devem estar disponíveis para qualquer pessoa que tenha uma doença grave.
5: Toda pessoa que tem um diagnóstico de uma doença grave já se torna elegível aos cuidados paliativos. Por quê? Essa é a definição da OMS, é uma abordagem multidisciplinar que deve ser oferecida no momento do diagnóstico de uma doença ameaçadora de vida, não necessariamente terminal, não necessariamente incurável. Só significa que essa pessoa vai ter muitos desafios, tanto de sintomas quanto de eventuais efeitos colaterais daquela doença de que houve o diagnóstico.
4: Ela acrescentou que é possível um paciente passar um longo período em cuidados paliativos e, a depender da doença, posteriormente pode haver a cura ou remissão.
5: Muitas vezes a gente entende cuidados paliativos como retirada de direitos e, na verdade, são um benefício, o benefício de ser mais bem cuidado a partir do momento do diagnóstico de uma doença grave. A notícia ruim é o diagnóstico. A notícia boa é você vai ser mais bem assistido também pelos cuidados paliativos, não é um abandono, é uma soma. Tem aí pacientes em 5, 10, 15, 20 anos em cuidados paliativos, e não apesar dos cuidados paliativos, mas por causa dos cuidados paliativos.
4: A doença de Creutzfeldt-Jakob é causada por prions, proteínas anômalas que se multiplicam e comprometem as funções do cérebro. Lito Souza tem apresentado perda progressiva de movimentos e da visão. Os casos são raros. A estatística mundial é de 1 a 2 casos por milhão de habitantes por ano. Carol.
2: Obrigada, Nadédia.
6: Você fica agora com o noticiário da sua região.

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1: Falando agora das condições da marginal do Rio Pinheiros, está complicado o caminho aí para o motorista nas duas direções, mas é no sentido da Castelo Branco que a situação está mais difícil, viu? Tem congestionamento na Pinheiros desde a passagem pela Ponte Estaiada e vai assim até depois da Ponte Eusébio Matoso. Desse trecho até a chegada ali ao Cebolão, a Castelo Branco, a pista expressa da Pinheiros ainda tem trânsito mais carregado, vale utilizar a pista local como alternativa. Para quem vai no sentido de Interlagos, a Pinheiros também está mais carregada aí, desde a passagem pelo Parque Vila Lobos, vai assim até a Ponte Eri Torres, mas a pista expressa segue ainda com um trecho lento até a chegada Guido Calói. Tem ocorrência ali pouco antes do Parque Burle Marx e também é o excesso de veículos que deixam seu caminho mais difícil aí na direção de Interlagos pela marginal do Rio Pinheiros. Tem alternativa para o motorista. A Avenida Santo Amaro funciona melhor aí no sentido da Zona Sul. Está um pouquinho mais carregada na passagem pelo Brooklyn. Depois o caminho melhora bem e até a chegada à Ponte João Dias está tudo mais tranquilo. Ajuda você a ganhar tempo aí na volta para casa. No sentido da Castelo Branco, sentido Cebolão e Marginal Tietê, é o corredor da Faria Lima, Pedroso de Moraes, Fonseca Rodrigues e Gastão Vidigal que ajuda o motorista. Trecho mais lento é ali na passagem pela Faria Lima. Nos dois sentidos ela está um pouquinho mais enroscada. Passou da Faria Lima, tá tudo mais tranquilo e o caminho vai bem até a chegada à marginal do Tietê.
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3: Karen Lemos tem informações ao vivo sobre o laudo do caso Gisele. Oi, Karen, boa noite.
4: Isso mesmo, boa noite, Débora. Um laudo complementar do Instituto de Criminalística de São Paulo que concluiu que a soldado Gisele Alves Santana não cometeu suicídio, tese que foi apresentada pela defesa do marido da policial, o tenente-coronel Geraldo Leite Rosa Neto, que é réu por feminicídio e fraude processual. O documento ao qual a CBN teve acesso indica que a morte de Gisele envolveu a intervenção de uma segunda pessoa e que o conjunto de padrões de manchas de sangue e demais elementos encontrados no local contradizem a hipótese de suicídio. Para reconstruir a dinâmica dos acontecimentos, os peritos analisaram diferentes configurações do apartamento do casal. Uma versão baseada na versão apresentada pelo réu, outra relatada pelos socorristas que chegaram primeiro ao local e também uma terceira reconstruída a partir de fotografias feitas do caso. Essas versões foram confrontadas com registros e vestígios documentados, um trabalho também que utilizou um levantamento tridimensional do apartamento do casal feito com laser scanner. Gisele Alves Santana, a gente lembra que é o ouvinte, foi encontrada morta com um tiro na cabeça no apartamento onde o casal vivia, no Brás, região central aqui de São Paulo, no dia 18 de fevereiro. Esse caso inicialmente foi registrado como suicídio, só que as investigações passaram a sustentar a hipótese de feminicídio. A investigação apurou, por exemplo, que o celular da vítima foi desbloqueado minutos após o tiro que a matou e também teve mensagens apagadas. Conversas recuperadas revelaram uma relação marcada por violência doméstica, machismo e controle financeiro e sexual. Segundo a acusação do Ministério Público, o PM matou a soldado e depois alterou a cena para simular um suicídio. O tenente-coronel está detido no presídio militar Romão Gomes, na zona norte de São Paulo. Como dissemos aqui, ele responde por feminicídio e fraude processual. A defesa dele disse que analisa esse novo laudo complementar do Instituto de Criminalística. Já o advogado da família de Gisele disse que o documento reforça as provas existentes e a conclusão de que a policial foi mesmo vítima de feminicídio. Volto com você, Débora.
3: Essa hipótese de suicídio, Karen, logo de início, ela foi descartada ali. A polícia trabalhava com a hipótese de feminicídio mesmo. Inclusive, ele foi indiciado por feminicídio. Agora, uma coisa importante que esse laudo traz é essa participação dessa segunda pessoa, que foi necessariamente na morte ou justamente para mexer na cena do crime?
4: Na morte, no caso, foi na morte, isso, exatamente, que não teria, foi descartado a possibilidade de suicídio, então a morte de Gisele teria a intervenção de
3: sim.
4: uma segunda pessoa, no caso,
3: o marido, né? Não necessariamente uma terceira pessoa, além da Gisele, do marido, uma terceira pessoa, isso que não tinha ficado claro. Uma segunda pessoa, o marido, foi o responsável pelo assassinato de Gisele, portanto, cometendo um feminicídio. Agora ficou claro. Obrigada, viu?
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0: Boa tarde, Débora. Boa tarde, Carol. Boa tarde, ouvintes. A Rosilene pretende comprar um apartamento em Caruaru, em Pernambuco, daqui a 15 anos. Ela pergunta, caso investisse no Tesouro IPCA 10 mil reais hoje, mais 700 reais por mês, aumentando 100 reais a cada ano, conseguiria comprar o imóvel. Rosilene, o Tesouro IPCA hoje tem uma remuneração, depois do imposto de renda, de mais ou menos 6% ao ano, mais a inflação. Assumindo que essa taxa não vai mudar e que você conseguisse investir R$ 700 por mês por 15 anos, reajustando o valor dos investimentos mensais todo ano pela inflação, teria, no fim do período, um montante de R$ 225 mil. Reais. Isso a valores de hoje. Se conseguisse aumentar o valor dos depósitos mensais em R$ 100 a cada ano acima da inflação, apenas pelos próximos 5 anos, o investimento acumularia R$ 330 mil. Reais. Portanto, você pode comparar esses valores com o preço atual dos apartamentos. O cuidado que você tem que ter é que a taxa de juros pode cair. Daí, os novos investimentos renderiam menos. E também, existe a possibilidade de que o imóvel que você pretende comprar valorize mais do que a inflação. Daí, as contas ficariam mais apertadas. Mas a simulação dá uma boa sensibilidade da distância entre a sua estratégia atual e o seu objetivo no futuro. Até a próxima e continue mandando as suas perguntas para cbndinheiro@cbn.com.br.
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0: Quinta-feira, 3 de setembro de 2026. Entidades de combate à corrupção e defesa da transparência pública cobraram uma investigação ampla e independente sobre as relações do ex-banqueiro Daniel Vorkaro, do Banco Master, com autoridades dos três poderes. A Transparência Internacional Brasil e o Instituto Não Aceito Corrupção também defenderam que a apuração ocorra sem sigilo. As organizações classificaram o episódio como um dos momentos mais graves da história institucional do país. Os posicionamentos ocorrem após informações divulgadas sobre as relações entre Vorkaro e o ministro Alexandre de Moraes do Supremo Tribunal Federal. O Fundo Florestas Tropicais para Sempre, principal ação de investimentos lançada pelo governo na COP30, vai receber um aporte de 400 milhões de libras do Reino Unido. O Brasil pretende captar até 10 bilhões de dólares até o fim do ano e a soma agora está em mais de 7 bilhões. O investimento britânico será um empréstimo e não uma doação. Os Estados Unidos anunciaram sanções contra Fidel Ernesto Castro Calles, um dos netos de Raul Castro. 5 empresas cubanas também foram alvo de sanções. A informação é do secretário de Estado norte-americano Marco Rubio. A nova onda de sanções ocorre em meio a um impasse nas negociações entre Washington e Havana. O governo de Donald Trump exige mudanças políticas e econômicas em Cuba, enquanto Havana denuncia o bloqueio de petróleo que enfrenta há 6 meses. A Bolsa de Valores de São Paulo fechou o dia em baixa de 0,01% aos 185.188 pontos. O dólar comercial encerrou em baixa de 0,07%, cotado a R$ 5,10. O euro vale R$ 5,93, alta de 0,27%. Horário de Brasília, 6:02.
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3: Matheus Leite tem aqui mais detalhes sobre uma reviravolta no caso do delegado da Cunha, que também é deputado federal.
10: Pois é, Débora, a Justiça de São Paulo concedeu uma liminar que impede a demissão do deputado federal Carlos Alberto da Cunha da Polícia Civil, onde, como você disse, ele é delegado. A decisão do governador Tarcísio de Freitas foi publicada no Diário Oficial do Estado de hoje, mas a ordem judicial provisória veio após um pedido da defesa do parlamentar. O desembargador Álvaro Torres Júnior entendeu que há risco de que a demissão seja efetivada antes de uma análise mais aprofundada sobre o assunto. Da Cunha era alvo de um processo disciplinar desde 2020, quando chegou atrasada a uma ação policial na Zona Leste da capital paulista, em que os agentes libertaram uma vítima de sequestro e encenou a operação para que ela fosse filmada e divulgada nas redes sociais e na televisão. Além do processo disciplinar na corporação, o delegado também foi acusado na justiça comum de ter cometido abuso de autoridade e constrangimento ilegal. Ele se tornou réu, mas ainda não foi julgado. Da Cunha também responde a outro processo, acusado de agredir e ameaçar matar a ex-companheira dele. O julgamento deste caso não foi marcado até o momento. Em julho de 2021, ele foi afastado da corporação após declarar publicamente que há ratos na polícia. O distintivo e as armas do delegado foram recolhidos pela instituição, mas devolvidos 2 anos depois. Em agosto de 2021, da Cunha pediu licença não remunerada por 2 anos, se candidatou a deputado federal pelo Progressistas e foi eleito no ano seguinte. Ele é candidato à reeleição neste ano pelo União Brasil. O delegado tem mais de 3 milhões e meio de inscritos no canal dele no YouTube. No Instagram são mais de 2 milhões de seguidores. Débora.
3: Obrigada, Matheus, pelas informações.
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2: Olá para você ligado aqui na CBN. Em um mundo cada vez mais tecnológico, quem não se atualiza acaba ficando para trás. E quando se é empreendedor, é preciso tomar mais cuidado ainda. Afinal de contas, você não quer estar em desvantagem em relação à sua concorrência, não é mesmo? Então, hoje eu trouxe algumas ferramentas e dicas que podem te ajudar a gerir melhor o seu negócio e a vender mais. Para organizar os seus projetos, existem várias opções disponíveis para celular e para computador. O Trello, o Notion e a Monday, por exemplo, são ótimas opções. Mas para quem não quer mexer ou pagar por ferramentas, usar uma lista no bloco de notas já é um começo e ajuda muito a organizar as ideias. Agora, uma dica para te ajudar no atendimento ao cliente. O WhatsApp Business te permite programar respostas rápidas toda vez que alguém te mandar uma mensagem. Isso te ajuda a filtrar o que o seu cliente está procurando. Se é algo para comprar, se é para tirar uma dúvida ou ver o status de um pedido. E também dá mais credibilidade ao seu negócio. 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Com ela, você pode divulgar o seu negócio para a base de clientes do PicPay via notificações push. 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Quanto mais você usa, mais campanhas você libera. E o legal é que essas campanhas são personalizáveis. 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O É da Sua Conta fica por aqui e a gente se fala de novo amanhã. Até lá!
1: A gente tem informação agora em Belo Horizonte sobre idosas resgatadas em situação de trabalho análogo à escravidão. Desirê Miranda, boa noite.
3: Ei, Carol, boa noite para você, para Débora e para os ouvintes. Pois é, duas idosas de 90 e 65 anos que foram resgatadas em condições análogas à de escravidão doméstica aqui em Belo Horizonte. Segundo o Ministério do Trabalho, elas passaram os anos trabalhando para a mesma família. As duas realizavam tarefas como limpeza, compras e preparo de refeições, inclusive aos domingos, sem garantia de direitos trabalhistas e com restrições à convivência social. Uma delas começou a trabalhar como doméstica aos 5 anos de idade. As mulheres permaneceram, respectivamente, 75 e 60 anos, vinculadas às rotinas domésticas da casa, sendo transferidas de uma geração de empregadores para outra. Durante a fiscalização, os auditores também identificaram condições precárias de moradia. As idosas viviam em cômodos escuros e sem ventilação. Uma delas precisou ser encaminhada para atendimento de saúde, já bastante debilitada. Os empregadores alegaram que havia uma relação familiar com as mulheres. A fiscalização, no entanto, concluiu que não havia relação de igualdade que caracterizasse pertencimento familiar. Segundo os órgãos, elas não tiveram as mesmas oportunidades de educação, convivência social e construção de projetos de vida que os demais integrantes da família. Também não foram identificados direitos patrimoniais ou sucessórios. O superintendente regional do trabalho em Minas Gerais, Carlos Calazans, classificou o caso como uma grave violação de direitos humanos. Ele também fez um apelo para que a população denuncie situações de exploração e possíveis casos de trabalho análogo à escravidão.
4: Em plena capital mineira, então, fruto da denúncia, né? A gente sempre conta com a população também para denunciar esses casos. Caso você tenha algum contato, caso você veja alguma coisa estranha, comigo, Ministério do Trabalho, que a gente vai fazer todo o esforço para resgatar essa pessoa, né? Da dignidade, dos direitos dela.
3: As duas vítimas foram encaminhadas para acolhimento e passaram a ser acompanhadas pela rede de proteção. Entre 2013 e 2026, Carol, 5.651 trabalhadores foram resgatados de situações análogas à escravidão em Minas Gerais. Os dados são da Superintendência Regional do Trabalho. No período, foram fiscalizadas 1.042 empresas com mais de 43 mil empregados. As operações também identificaram 7.731 situações de trabalho análogo à escravidão e levaram à formalização de 4.561.

0: 36 contratos. Os auditores fiscais lavraram ainda 10.665 autos de infração, com o pagamento de seguro-desemprego a 5.475 trabalhadores. Somente neste ano, 416 pessoas foram resgatadas em Minas. Carol.
1: Obrigada, Desirê. Sempre essa mesma desculpa, né, Débora, de que são pessoas da família para acobertar a exploração.
2: São 6h14 agora. Eu não tenho muito a acrescentar, Carol, a não ser bufar em relação a isso. Porque, infelizmente, é uma... Eu acho que vale o ressaltar que é um importante trabalho de investigação em relação a isso. E sempre que você vir uma situação dessa, por favor, denuncie. Nós vamos a Brasília, voltamos a Brasília. Samantha Klein tem aqui atualizações sobre a taxa das blusinhas. Oi, Samantha, aprovada?
3: Aprovada sim pelo Senado e agora a taxa ou fim da taxa das blusinhas segue para a sanção presidencial. Lembrando que trata o que era uma medida provisória e que perderia a validade na semana que vem. É o fim daquela cobrança do imposto federal, imposto de importação de 20% sobre as compras de até $50 e com isso o texto que foi aprovado permite, portanto, que o Ministério da Fazenda faça revisões periódicas acerca dessa isenção. Aqui no Senado também a gente tem outros destaques, que é justamente mais uma manifestação de Alcolumbre sobre os ataques que ele vem sofrendo e também pressões de colegas de casa para que seja pautado um pedido de impeachment contra o ministro Alexandre de Moraes. Vale lembrar que hoje o senador Carlos Viana protocolou um pedido de afastamento do próprio presidente Davi Alcolumbre. A gente tem uma resposta dele.
4: Isso aqui está impossível. O que estão fazendo com a honra das pessoas é inimaginável. Bora contestar a minha opinião, bora discordar. Propõe uma saída diferente do que eu falei. Faz eu me convencer que eu estava errado. E se eu não me convencer que eu estava errado, eu vou continuar com a minha posição. Mas não me ofende, só discorda. Está só piorando e a piora disso vai só se agravar porque, infelizmente, alguém quer ganhar a eleição dia 4 ofendendo os outros. E eu gostaria de ver uma proposta do que ele pensa para o futuro da educação do Brasil que ele poderia propor para votar essa lei que nós votamos hoje. Não, não tem proposta para o Brasil, tem proposta para a eleição.
3: Bom, portanto, aí é reclamação de Alcolumbre, ele que já tinha dito ontem que todo mundo esqueceu que pediram 130 milhões de reais para o ex-banqueiro Daniel Vorcaro para o filme Dark Horse. E só para finalizar, a gente vinha comentando ali de uma articulação com a base governista acerca da PEC do fim da escala 6x1. Num discurso agora de despedida do senador Paulo Paim, do PT, ele teve ali, foi abraçado, Davi Alcolumbre foi defendido por alguns senadores da base governista e Davi aproveitou para dizer o seguinte: já que Paim está aqui na tribuna, aproveito para dizer que o senhor, se dirigindo a Paim, vai estar depois das eleições votando a PEC do fim da escala 6x1, lembrando que o próprio Paim é autor de uma proposta semelhante aqui na casa. Com vocês.
2: Obrigada pelas informações, Samantha Klein. Você fica agora com o noticiário da sua região.

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2: Quais são os desafios de combater os produtos piratas que entram e circulam pelo Brasil? De feiras populares à internet, o mercado ilegal de produtos coloca em risco empresas e consumidores, mas ainda corre livremente no país. O diretor jurídico do Mercado Livre, Ricardo Lagreca, afirmou que a solução parte também de uma conscientização da sociedade a respeito da gravidade do crime.
3: É um problema que vai desde a conscientização, né, das pessoas que compram, que acham que ali é um ilícito menor, que é normalizado, mas nos painéis anteriores nós vimos que é super ligado ao crime organizado, aumento de violência, queda de arrecadação. Então é um problema muito mais complexo, que todos os atores têm que estar juntos. Um item isolado, uma empresa ou um setor isolado não vai conseguir resolver.
2: A falsificação de bebidas que levou à crise do metanol no ano passado trouxe o assunto direto ao consumidor e acabou expondo a gravidade do problema por causa do extenso número de vítimas. José Eduardo Cidade, presidente da Associação Brasileira de Bebidas Destiladas, reforçou o alerta ao cidadão.
4: Um dos primeiros indícios de que essa bebida tem origem de um mercado ilegal é preço. Se ela estiver fora do padrão normal que você encontra no varejo, que você encontra naqueles estabelecimentos regulares, chega até em torno de 30% a diferença de preço. Segunda questão é, qual é o estabelecimento que você está comprando? Ele é um estabelecimento normal, formal, registrado, está ali instalado há bastante tempo, né?
2: Esses e outros temas fazem parte do seminário Mercado Ilegal, promovido na última semana pelos jornais Valor Econômico, O Globo, Extra e pela CBN. Leopoldo Rosa, especial para a CBN.
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6: 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A Operação Carbono Oculto, em 2025, reforçou o combate às fraudes no setor. Mas, segundo o presidente do Instituto Combustível Legal, Emerson Capaz, os desafios continuam.
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8: 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Uma delas é o comércio ilegal de cigarros, que movimenta cerca de 10 bilhões de reais por ano. 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
10: Tem ocorrência na Avenida do Estado, no sentido da Marginal Tietê, pouco antes da passagem pela Praça Alberto Leon. Gera congestionamento para o motorista que vai nessa direção. Está tudo parado já antes da passagem pela Avenida Tereza Cristina. O caminho pela Presidente Wilson ajuda você a evitar esse trecho complicado.
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16: PVC, hoje tem Copa do Brasil, Grenal às 8 da noite, qual é a expectativa? Boa noite.
17: Parabéns, parabéns.
16: Obrigada, querido.
17: O seu dia, que dia tão feliz. Parabéns, Débora.
16: Obrigada, meu bem, obrigada.
17: Boa noite, Carol, tudo bem?
16: Oi, PVC, boa noite.
17: Bom, expectativa do Grenal, expectativa do aniversário da Débora. Bom, o Grenal, eu tava aqui fazendo uma conta, que é uma conta difícil, que não é a conta de... É a conta de quanto tempo faz que não tem três grenais seguidos terminados em 0-0. Desde o dia 7 de outubro de 1981, quando o Internacional no Beira-Rio empatou 0-0 com o Grêmio. Tinha tido um 26 de julho de 81 e um 23 de novembro de 80, que se somaram a outro dia 5 de novembro de 80. Então foram 4 0-0 seguidos no comecinho da década de 80. Nunca mais teve 3 0-0 seguidos. E eu confesso que eu não estou muito otimista em relação à qualidade do jogo, porque os dois times estão muito mal no Campeonato Brasileiro, o que representa muita pressão em cima dos técnicos, dos jogadores, e aí vem aquele velho lema de Vanderlei Luxemburgo, medo de perder tira vontade de vencer, e os grenais têm sido muito, muito nervosos, diferentemente do Atlético e Cruzeiro. Alguém vai dizer que é uma contradição, porque a final do Campeonato Mineiro teve 23 expulsões. Mas a gente teve dois bons jogos na Copa do Brasil entre Atlético e Cruzeiro. O jogo de terça-feira foi extraordinário. E Grenal, faz muito tempo que não tem um Grenal que você olha e diga, nossa, que jogo bom. Não tem tido. Pode ser o terceiro 0-0 seguido, mas hoje vai ter que ter uma definição. Porque se empatar por qualquer placar, decisão por pênaltis... O Internacional se lembra de que quando ganhou a Copa do Brasil, única vez em 92, eliminou o Grêmio nesta fase, quartas de final, e o Grêmio tem o orgulho de ser o segundo time mais vencedor da Copa do Brasil. São cinco Copas do Brasil conquistadas desde 89.
16: Quer falar rapidinho do Flamengo, que encostou no Palmeiras?
17: Flamengo teve ontem 57 mil pagantes no Maracanã, 60 mil presentes. Fez um primeiro tempo extraordinário, fez 2-0 no Mirassol. Depois administrou a vitória e está um ponto abaixo do Palmeiras, o que significa que no domingo ele pode ser líder do Brasileirão. Pela primeira vez, o Flamengo pode assumir a liderança se ganhar do Remo em Belém e se o Palmeiras empatar com o Botafogo no estádio Nilton Santos. Acho até que será líder do Brasileiro no domingo, porque a tendência é o Flamengo ganhar do Remo e o jogo do Palmeiras à noite não vai ser fácil. O Botafogo não está bem, mas o jogo não vai ser fácil. O Flamengo chegou, ontem tinha cartazes na arquibancada, Flamengo deixou chegar, esquece. Bom, vamos ver isso a partir de domingo, se esquece ou se continua pensando em disputa Flamengo e Palmeiras pelo título.
16: Valeu, PVC. Muito obrigada pelos cumprimentos. Até amanhã. Beijo.
17: Parabéns de novo. Beijo pra você, beijo Carol, beijo pra todo mundo.
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16: Corredor Norte Sul complicadíssimo na região central para você que vai em direção à Zona Norte. Tá tudo parado desde a ligação leste-oeste, vai assim até a chegada a Tietê, reflexo de congestionamento na própria marginal aí no sentido da rodovia Ayrton Senna. A Avenida do Estado não tá livre aí na região central, mas funciona melhor como alternativa.
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0: Quarta-feira, 3 de setembro de 2026. Os Ministérios das Relações Exteriores e da Agricultura divulgaram uma nota conjunta na qual criticaram a entrada em vigor do veto à venda de carne brasileira para a União Europeia. Além disso, os órgãos afirmaram que o país se reserva o direito de usar os instrumentos necessários para garantir condições comerciais justas, incluindo medidas de reciprocidade. O veto à carne brasileira pelo bloco econômico passou a valer hoje. O principal argumento é de que produtores do país descumprem as regras sobre o uso de antimicrobianos na pecuária. O Banco Central participa de tratativas para interligar o PIX ao sistema de pagamentos instantâneos da Europa. Segundo o documento do Banco Central Europeu, a possível conexão está em fase inicial, chamada de pré-investigação. A etapa atual começou em junho do ano passado e está prevista para terminar este mês. A Volkswagen pretende dispensar mais 50 mil funcionários até o término de 2030. A ação faz parte de uma extensa reestruturação da montadora que passa por dificuldades. A companhia anunciou que o Conselho de Supervisão deu aprovação unânime ao plano, com o objetivo de aprimorar a eficiência e elevar a competitividade. O acordo foi fechado durante uma reunião na Alemanha. No horário de Brasília, 6h36.
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2: Hoje, excepcionalmente, não teremos conversa de bastidor com Bela Megali, que estará de volta na próxima terça-feira. O Igor Cardim tem informações de Brasília. Na semana passada, na entrevista à TV Globo, o presidente Lula disse que anunciaria essa semana o fim da fila do INSS. Anunciou, Igor. Boa noite.
3: Anunciou, Débora. Boa noite para você, boa noite também aos nossos ouvintes. O Palácio do Planalto anunciou que o governo considera zerada a fila de pedidos de benefícios do INSS. Essa é uma nova definição ali feita pelo Palácio do Planalto que leva em conta o fato de um número de requerimentos em análise de 1.200.000 pedidos terem ficado abaixo dos cerca de 1,3 milhão de novos pedidos registrados em agosto. Ainda assim, cerca de 224 mil solicitações aguardam resposta há mais de 45 dias, que é o prazo que é usado como referência para definir a fila. Então, o pico da fila ocorreu em fevereiro, quando havia ali cerca de 3 milhões de requerimentos pendentes. Segundo o ministro Volney Queiroz, ministro da Previdência Social, os pedidos com mais de 45 dias caíram de 1 milhão e 800 mil naquele mês para pouco mais de 200 mil classificados como casos mais complexos. A Previdência afirma que a média da análise dos benefícios está em 34 dias. Para reduzir o estoque, o governo cita a contratação de novos servidores, o teleatendimento para perícias, perícia médica documental, pagamento de bônus e também mutirões aos fins de semana. As reclamações sobre demora na análise, segundo os dados do Ministério da Previdência, caíram 82% entre janeiro e agosto. Apesar da redução da fila, os indeferimentos também aumentaram. Em junho, os benefícios negados se aproximaram de 1 milhão e o volume acumulado de rejeições cresceu 70% em relação ao mesmo período do ano passado. Durante o evento, o presidente Lula defendeu a Previdência, o Ministério da Previdência, que afirmou que o objetivo não é acabar com a fila, mas garantir que os segurados tenham tempo adequado para solicitar, aguardar e receber os benefícios. O presidente também criticou a associação entre o déficit fiscal e os gastos previdenciários e afirmou que o problema das contas públicas está relacionado.
2: Perdemos a conexão com o Igor Cardim. Enfim, daqui a pouco o Igor volta aqui para concluir essa informação. Mas acho que o mais importante, né, a gente, que ele conseguiu trazer.
0: Acho que sim. Quanto isso, Débora, a gente tem informação em São Paulo, repercussões da proposta de delação premiada do ex-banqueiro Daniel Vorcaro, porque nessa proposta ele cita o presidente nacional do PSD, Gilberto Kassab, fala num acerto com ele em troca de doações feitas às campanhas de Tarcísio de Freitas e Jair Bolsonaro em 2022. E o Kassab se pronunciou sobre isso. Lucas Taveiro, o que ele disse? Boa noite.
4: Exatamente, viu, Carol? Ótima noite para você, para Débora, todo mundo ligado aqui no Ponto Final. O presidente nacional do PSD, o Gilberto Kassab, negou qualquer envolvimento em negociações com o ex-banqueiro Daniel Vorcaro e classificou como fantasiosa a acusação de que teria participado de um acordo envolvendo doações para campanhas políticas. Segundo a apuração do portal UOL, Vorcaro afirma em uma proposta de delação premiada que os 5 milhões de reais doados às campanhas de Tarcísio de Freitas e Jair Bolsonaro em 2022 teriam origem em uma negociação de propina. Tarcísio recebeu 2 milhões e Bolsonaro 3 milhões de reais em doações feitas por Fabiano Zetel, cunhado de Vorcaro e investigado na operação Complice Zero. Ainda de acordo com o UOL, Vorcaro afirma que os valores seriam contrapartidas financeiras após um suposto ajuste indevido com Gilberto Kassab para a manutenção do Credicesta no governo Tarcísio. Credicesta, que é um cartão consignado operado por uma empresa associada ao Banco Master. Kassab afirmou que as acusações são fruto de má-fé.
5: Eu nem apoiei o Bolsonaro para presidente, não é? E nunca tive nenhuma relação com o Vorcaro e muito menos com doação para campanha vinculada a eles. Portanto, que se apure, vocês vão ver que é fantasioso, isso não existe. Uma ilação ou uma ação de má fé, estou muito tranquilo.
4: Em nota, Tarcísio de Freitas afirmou que nunca teve contato ou relação com Daniel Vorcaro e que não tinha conhecimento dos fatos citados. O governador também disse que a campanha de 2022 teve mais de 600 doadores e seguiu a legislação eleitoral, com prestação de contas aprovada pela Justiça Eleitoral. Sobre o Credicesta, Tarcísio afirmou que o credenciamento da empresa responsável pelo cartão ocorreu em maio de 2022, ainda durante a gestão anterior. Segundo o governador, a autorização é feita por meio de credenciamento público e não representa contrato com o Estado, nem envolve repasse de recursos públicos. Carol?
0: Obrigada, Lucas.
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6: E lembrando que tem rodízio em vigor na cidade de São Paulo e hoje, quinta-feira, carros com placas finais 7 e 8 não circulam no centro expandido até as 8 da noite. Falando das condições do trânsito, tem registro de ocorrência na Tancredo Neves com a Rua Vergueiro, deixando o caminho travado aí para quem vai em direção ao Sacomã. A saída do Complexo Maruf está totalmente congestionada. O motorista enfrenta dificuldades desde a passagem pela Rodovia dos Imigrantes e no sentido da Rodovia dos Bandeirantes, na Avenida dos Bandeirantes, melhor dizendo, também tem problemas por ali, reflexo dessa ocorrência.
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1: 6:48 agora, Ana Carolina Tomé de volta de Brasília com informações sobre o julgamento em relação a registro de candidatura de José Roberto Arruda. Oi, Ana.
2: Oi, Débora, boa noite. O Tribunal Regional Eleitoral do Distrito Federal impediu o registro de candidatura de José Roberto Arruda ao cargo de governador do DF nesta quinta-feira. O julgamento foi unânime. O relator desembargador Guilherme Pupi votou pelo indeferimento da candidatura e foi acompanhado pelos demais desembargadores. Segundo Pupi, Débora, as 7 condenações de Arruda por improbidade administrativa não podem ser consideradas conexas. Com isso, a contagem do prazo de inelegibilidade não poderia ser unificada a partir da primeira condenação de Arruda lá em 2014. E diante disso, a contagem então deveria começar na segunda condenação de 2018 ou até mesmo na mais recente de junho de 2026. Em qualquer dos casos, segundo o relator, a contagem impediria de toda forma a candidatura nas eleições deste ano, lembrando que Arruda pretende, então, a um cargo de governador aqui no Distrito Federal. O Ministério Público Eleitoral voltou a defender que Arruda está inelegível, pelo menos até 2030. A OAB-EDF seguiu esse mesmo entendimento. Arruda já afirmou que pretende manter a campanha e recorrer ao Tribunal Superior Eleitoral, caso o registro seja definitivamente, então, negado, o que deve acontecer aí nos próximos minutos. Já no início da sessão, que chamou a atenção é que o presidente do TRE-DF, desembargador eleitoral Ângelo Passarelli, respondeu ao que chamou de comentários e manifestações sobre um suposto comprometimento da corte. Ele afirmou que os integrantes do colegiado estão prestando um serviço público de alta relevância e destacou que a composição com representantes de diferentes classes busca garantir pluralidade.
1: Será que a gente está com problema de novo na Claro, em Brasília? 2 repórteres aqui, infelizmente tivemos interrupção na comunicação, mas a Ana Carolina Tomé, ela já estava encerrando aqui, né? A informação mais importante ela trouxe, que foi a Justiça Eleitoral barrou a candidatura, o registro da candidatura de José Roberto Arruda.
3: Débora, a gente tem informação agora em Belo Horizonte sobre o julgamento do registro de uma outra candidatura de Eduardo Cunha para deputado federal. Débora Costa, boa noite.
4: Oi, Carol, boa noite para você também. Exatamente, o plenário do Tribunal Regional Eleitoral de Minas decidiu por unanimidade impugnar o registro de candidatura de Eduardo Cunha do Republicanos a deputado federal por Minas Gerais. Esse julgamento de mais de 3 horas, realizado nesta quinta-feira, que foi finalizado agora, os magistrados seguiram o voto do relator desembargador Sálvio Chaves. Eles analisaram 2 ações que pediam o indeferimento do registro eleitoral do ex-presidente da Câmara por inelegibilidade e outros impeditivos. Um dos pedidos foi protocolado pela Procuradoria Eleitoral de Minas, que apontou a cassação do mandato de deputado federal de Cunha em 2016 e, como consequência, a inelegibilidade por 8 anos. Conforme o órgão, o impeditivo se encerraria apenas em 2027, ou seja, após a eleição, como prevê a lei da ficha limpa. Já a defesa de Eduardo Cunha questionou todos os argumentos e afirmou que não existem impedimentos para que o político possa disputar as eleições por Minas Gerais. Um dos principais pontos defendidos é uma alteração na lei da ficha limpa em 2025 que beneficiaria Eduardo Cunha na contagem do prazo. Porém, o Tribunal Regional Eleitoral de Minas manteve o entendimento do Ministério Público Eleitoral e, portanto, impediu aí o registro da candidatura, mas a decisão cabe recurso, Carol. Portanto, enquanto o processo estiver tramitando, Eduardo Cunha pode continuar fazendo campanha, inclusive com o uso do horário eleitoral gratuito. Carol.
3: Obrigada, Débora.
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8: E deixo aqui atualizações sobre as condições do trânsito na cidade de São Paulo. Débora, não melhorou, viu? Ainda está complicadíssima a situação para quem circula aqui na capital paulista. Eu destaco agora a Avenida Rebouças. Nos dois sentidos, ela tem congestionamento entre a Faria Lima e a passagem pela Rua Oscar Freire. Para o motorista que vai em direção à marginal do Rio Pinheiros, para evitar a Rebouças, vale utilizar como alternativa a Rua Arthur de Azevedo. Está liberado ali, não está tudo livre, mas está fluindo bem melhor. No sentido da Consolação, é o caminho pela Alameda Gabriel Monteiro da Silva que ajuda aí a evitar esse congestionamento da Rebouças. Aproveitando e falando aí da região central, Paulista é um caminho difícil aí para o motorista, para o nosso ouvinte, nos dois sentidos, hein? Para quem vai em direção ali ao Corredor Norte-Sul, em direção ao Paraíso, a Paulista está travada desde a passagem pela Rua Augusta e vai assim até a Bernardino de Campos. Não tem registro de ocorrência por ali, não. O que a gente observa é que é o excesso de veículos que travou o caminho do motorista nessa direção. Para quem vai no sentido da Consolação, o caminho pela Paulista está congestionado entre a região do MASP e vai assim até a Augusta. As alternativas para o motorista que vai em direção à Consolação: vale utilizar a Alameda Jaú, por ali também o trânsito está um pouquinho mais lento em alguns trechos, mas está fluindo bem melhor. E no sentido Paraíso, é a Alameda Santos que ajuda aí o nosso ouvinte.
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1: Carol, muito obrigada por hoje, um beijo, até amanhã.
2: Beijo, Débora, parabéns pra você, aproveita aí essa noite de aniversário, até amanhã.
1: É claro que eu vou festar, né? Você já me entregou aqui ontem. Débora, pessoa física, e Débora, pessoa jurídica, é claro que eu vou festar. Beijo, minha amiga.
2: Animadíssima sempre. Beijo.
1: Até. A produção foi de Wender Starles, trabalhos técnicos Daniel Mesquita e Henrique Dias. Muito obrigada pela companhia, tenha uma ótima noite. Amanhã estaremos por aqui às 5 da tarde. Esperamos você. Até lá.

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0: Quinta-feira, 3 de setembro de 2026. O Senado aprovou a medida provisória que acaba com a taxa das blusinhas. A aprovação se deu por votação simbólica, da mesma maneira que a votação na Câmara dos Deputados. O texto segue agora para a sanção presidencial. A MP põe fim ao imposto de importação de 20% sobre compras internacionais de até 50 dólares. O Ministério Público de São Paulo ofereceu uma nova denúncia por lavagem de dinheiro e falsidade ideológica contra os empresários Roberto Augusto Leme da Silva, conhecido como Beto Louco, e Mohamed Hussein Murad, o primo. Os dois são apontados como chefes de um esquema criminoso que operava no setor de combustíveis. O objetivo da ação é atingir a engrenagem financeira usada para ocultar o dinheiro das fraudes, que sonegou mais de R$1 bilhão em ICMS. O presidente da Rússia, Vladimir Putin, negou ter planos para uma nova rodada de mobilização militar para a guerra na Ucrânia. Ele afirmou que os rumores se tratam de um ataque de informações vindo de Kiev para interferir nas eleições para a Duma, a Câmara Baixa do Parlamento. O pleito será realizado este mês. Horário de Brasília, 7:02.
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1: Olá, seja muito bem-vindo, muito bem-vinda ao Viva Voz Especial de Eleições. São 7:03. E antes de eu apresentar o meu time de hoje, abre aí, olha ela aí, olha a aniversariante. Não ia deixar de dar parabéns para minha companheira, parceira, Débora.
2: Obrigada, querida. Obrigada, Vera. Ai, que honra.
1: Felicidade.
2: Obrigada.
1: Viu?
2: Muito obrigada, agradeço de coração.
1: E hoje não vamos festar juntas, mas em breve vamos.
2: Com toda certeza. Vai ter festa o mês inteiro, se depender de mim.
1: É isso, gostamos assim, tudo de lindo na sua vida.
2: Obrigada, um ótimo Viva Voz Especial de Eleições.
1: Obrigada, é isso, e hoje comigo, Thiago Bronzato, direto de Brasília. Boa noite, Bronzato. Sempre o áudio, vamos abrir o áudio do companheiro. Vai, de novo, vamos lá.
3: Boa noite, Vera. Boa noite aos ouvintes. E parabéns para Débora, que é a nossa companheira aí. Merece muitos parabéns.
1: É isso mesmo. E hoje com a gente o cientista político e escritor Antônio Lavareda. Que prazer te receber aqui, Lavareda. Boa noite.
4: Boa noite. Prazer é meu, Vera e Thiago.
1: É isso. Vamos juntos pela próxima hora. A gente vai falar de Supremo, vai falar de Datafolha, que está para sair. A gente está com um olho aqui no peixe, outro no gato, esperando os números da pesquisa Datafolha. Ainda vamos rever a quest de ontem e também falar das votações no Congresso, que estão a todo vapor. Então, ó, a gente estava de um olho lá, outro cá, e saiu o Datafolha. A aniversariante Débora Freitas vai registrar para a gente os principais números aqui. Diga lá, Débora.
2: É isso, Vera. Bom, para primeiro turno, de acordo com a pesquisa Datafolha, o presidente Lula tem 38%, eram 39% em agosto. Flávio Bolsonaro aparece com 33%, manteve o mesmo número. Augusto Cury, com 8%. Na pesquisa anterior, ele tinha 2%, portanto, um crescimento aí de 6 pontos percentuais. Ronaldo Caiado aparece com 4%, antes eram 5%. Renan Santos, do Missão, com 3%, eram 4%. Romeu Zema aparece com 2%, eram 3%. E os demais candidatos marcaram 1% ou não marcaram, sem nenhuma alteração. Então, nesse destaque da pesquisa para o primeiro turno, a gente vê aí um crescimento de Augusto Cury, 6 pontos percentuais, e uma queda tanto de Caiado quanto de Renan Santos e Romeu Zema. Então, portanto, os dados da pesquisa Datafolha do primeiro turno, pesquisa encomendada pela Globo e pelo jornal Folha de São Paulo, assim que outros números forem divulgados, eu posso trazer aqui para vocês. Já temos o segundo
1: Já tem o segundo turno.
2: Lula aparece com 46% das intenções de voto, Flávio Bolsonaro com 44%. Lula caiu um ponto percentual, eram 47%, Flávio subiu um ponto percentual, eram 43%. No cenário com Lula e Caiado, Lula aparece com 46%, eram 47%, Caiado com 41%, eram 40%. Lula com Romeu Zema aparece com 48%, manteve, Zema aparece com 39%, eram 38%. Com Renan Santos, Lula aparece com 47, manteve, e Renan Santos aparece com 38, eram 37.
1: E não tem com Augusto Cury, é isso?
2: Não fizeram segundo turno. Não fizeram segundo turno, cenário segundo turno com Augusto Cury.
1: É isso. Vou aproveitar que a gente tem aqui um mega especialista em pesquisa, Bronzato. Vou passar a palavra logo para o Antônio Lavareda. Lavareda, que fenômeno é esse, Augusto Cury? Ele guarda similaridade com outros que a gente já viu em eleições passadas, que perfazem essa onda e às vezes ela se sustenta e muitas vezes não. E baseado em que essa onda chega com essa força e capaz de surpreender até os institutos que não registraram, como se vê aí no Datafolha, um segundo turno com ele?
4: Ô Vera, o crescimento do Augusto Cury, ele se deve basicamente a dois fatores. Vamos começar por aí. Primeiro, performance, né? O Augusto Cury performou bem, a opinião da maioria dos analistas, tanto no debate da Band, quando suscitou muita curiosidade, a busca do Google aponta isso, e depois na entrevista ao Jornal Nacional, grande audiência, etc. Então, performance do candidato na TV, performance nas redes sociais, movimento bastante impressivo, que o candidato registrou em termos de seguidores, de interações, etc., o que foi inclusive contestado por alguns e questionado aí a legitimidade, por assim dizer, de algum desses movimentos na rede. Mas, sintetizando, performance do candidato. E o segundo fator para isso é mercado, havia mercado. E como é que, quais são os indicadores desse mercado, essa fatia de mercado? Eu tenho pelo menos três indicadores, dois diretos e um indireto. Vera, primeiro indicador direto, a Quest há muito tempo tem apontado um quantitativo de eleitores ditos independentes em torno de um terço do eleitorado. A última medição, se a memória não me trai, foi de 32% lá que o Instituto consignou. Então, isso é mercado, uma candidatura como a do Augusto Cury. Segundo indicador direto também, anexo divulgado nessa segunda-feira, apontava 25% dos eleitores desejando votar no candidato que representasse uma terceira via, ou seja, nem Lula nem Bolsonaro, um eleitorado nem, do ponto de vista de preferência. E, por último, indicador indireto, a elevadíssima rejeição registrada em todos os institutos em relação aos dois principais candidatos, muitas vezes situados no patamar acima de 50% de rejeição, oscilando uma hora um, outra hora Lula, Flávio, uma

0: para responder a você. O Augusto Cury cresceu porque havia mercado e graças ao seu desempenho. A rigor, teoricamente, não devia nos surpreender, mas surpreendeu.
1: Agora, Bronzato, como é que as campanhas do Lula e do Flávio estão reagindo a esse crescimento? E como eles vislumbram a possibilidade de, num segundo turno, porque agora o segundo turno parece ainda mais claro aí, cortejar essa candidatura e obter esses votos?
2: Pois é, Vera, a gente via aí meses de morosidade, né, com a disputa bem delineada em dois campos políticos, né? De um lado, o presidente Lula tentando a reeleição e consolidando os votos da esquerda, e do outro lado, o senador Flávio Bolsonaro, né, candidato da oposição pelo PL, liderando ali as intenções de votos pela direita, né? Só que agora, essa nova pesquisa do Datafolha, né, que é importante destacar que é o primeiro levantamento após o início do horário eleitoral gratuito, né? Também pega uma parte ali já do impacto da crise no Supremo Tribunal Federal, né? Mostra ali uma ascensão vertiginosa do Augusto Cury, que passa de 2% para 8%. É uma expansão bem expressiva, e isso acabou acendendo um sinal de alerta nas duas campanhas, né? Porque a campanha do Flávio está preocupada porque acaba tirando votos dele também, né? Que poderiam migrar para ele e aumentar ali a posição dele para colar na rabeira do Lula, né? Que lidera as pesquisas. Então, Augusto Cury acabou representando um teto ali, né? E também acabou afetando outras campanhas desse campo da direita, como do Romeu Zema, do Ronaldo Caiado e Renan Santos, né? Por outro lado, a campanha do Lula também ficou muito preocupada porque ela sonhava ali tentar liquidar a fatura no primeiro turno, que é um sonho antigo do PT, né? Que nunca se concretizou. E o Lula estava ali botando toda a máquina pública para rodar e tentar ganhar ainda no primeiro turno. Com Augusto Cury crescendo nas pesquisas, também dificulta esse cenário, o que levaria esse desempenho para o segundo turno. Então as campanhas começaram a traçar estratégia, né? A campanha do Flávio resolveu fazer um ataque calculado, né? Levantar declarações antigas do Augusto Cury, traçar relações políticas, tentar posicioná-lo no campo mais da esquerda, questionar a origem dele como escritor, né? Desenhá-lo como pitoresco. E a campanha do Lula também começou atacar de forma mais moderada ali o Augusto Cury. O fato é, Vera, eles também não podem ir com tudo para cima da campanha do Augusto Cury, nem detonar esse personagem, porque muito provavelmente no segundo turno, tanto Lula quanto Flávio vão depender desses eleitores, da migração desses eleitores do Augusto Cury.
1: E também, né, Lavareda, quando o cara é de fora da política, se coloca como um antissistema mais paz e amor, como ele adotou essa estratégia, tanto na Globo quanto na Band. E vem de um campo ali que você não consegue ter nitidez se ele é de esquerda e de direita. Qualquer ataque a um personagem assim é muito difícil de colar, né?
0: Exato, Vera. O Augusto Cury é um antissistema, é um outsider, outsider. Tal como Renan se coloca como outsider, mas como o Thiago você comentara há pouco, ele é moderado, ele fala baixo, manso, educado, é nada estridente, é exatamente o oposto do Renan. Aliás, ele teve um momento muito feliz no debate da Band. Vocês devem lembrar quando ele envolveu o Renan numa espécie de dueto do paciente e do médico, o psiquiatra, né? Ele disse que o Renan.
1: Bem observado.
0: E isso foi marcante. Então, qual deve ser a postura dos adversários? O que é que uma boa recomendação de marketing político diria? Ele devia ser ignorado pelos líderes. Não há sentido em Flávio Bolsonaro, a campanha de Flávio, criticá-lo, ou a campanha do Lula, criticá-lo. Um primeiro colocado e um segundo colocado não disputam publicamente com um terceiro colocado. Isso é pouco pragmático. E os outros candidatos de menor tamanho, em relação a ele, a postura que tem de certa forma, lastimar, para dentro e

0: comemorar para fora. Lástima para dentro, obviamente foram ultrapassados na corrida pelo surpreendente Augusto Cury. E comemorar porque, mal ou bem, a ascensão dele ratifica a existência dessa fatia de mercado, ratifica a viabilidade ou potencial de uma terceira via, e todos eles pretendem representar essa terceira via. Lembrando que a campanha eleitoral na televisão e no rádio está apenas começando. Hoje está se concluindo a primeira semana de 5 semanas. Ou seja, nós temos 20% apenas da campanha de TV e rádio até agora, que combinada com as redes sociais, porque mesmo candidatos como Augusto Cury, que quase não tem tempo, Renan, que não tem tempo, Zena, que não tem tempo, mas tempo de propaganda, mas terão presença em debates, em sabatinas, tem a cobertura televisiva diária também, e tudo isso tem bastante importância. 65% dos eleitores dizem que vão acompanhar prioritariamente a campanha pela TV aberta, velho. Então, é um mercado, é um espaço bastante importante que pode produzir novos movimentos.
1: Brunzato, o Datafolha também se aproxima da Quest de ontem ao mostrar um repique da impopularidade do Lula. Então, o governo dele é considerado ruim ou péssimo por 42% dos eleitores ouvidos e só 31% dizem que ele é ótimo ou bom, enquanto 25% dizem achá-lo regular. Daqui a pouco eu vou até perguntar para o Lavareda o que isso mostra em termos de possibilidades de um candidato incumbente ser bem sucedido. Mas a gente está vendo, aí vocês estão vendo em Brasília essa semana, um esforço muito grande do governo em obter votações que possam mexer nessa percepção quanto ao governo Lula. E um balde de água fria foi dado pelo Senado, porque parece que a votação do fim da escala 6x1 fica mesmo para depois da eleição. O que aconteceu que o Davi Alcolumbre parecia tão fechado com o governo e aí rateou, titubeou e ficou para depois?
2: Pois é, Vera, é o famoso combinado não sai caro, né? E nesse caso saiu muito caro para o governo Lula, porque a conta do Planalto apontava que tinha mais ou menos ali 53 ou 54 votos favoráveis do total de 81 senadores, né? Só que para você aprovar um texto como esse, que é uma PEC, você exige ali 49 votos, né? E parecia suficiente para o governo, né? Tinha uma margem interessante. Só que a ausência dos senadores conta praticamente como voto contrário. E aí o presidente do Senado, Alcolumbre, perguntou: olha, o governo realmente tem as garantias do voto para colocar no plenário? E veio à tona todo aquele trauma antigo do governo, né, com a rejeição da indicação do advogado-geral da União, Jorge Messias, para o STF, quando o governo achou que tinha os votos necessários e foi derrotado no plenário. E aí o Planalto refez as contas e resolveu tirar o time de campo. E foi uma decisão racional por parte do Planalto, né, porque O presidente Lula queria transformar o fim da escala 6x1 numa das grandes imagens de sua campanha, uma das grandes vitórias, né? E uma derrota no plenário no Senado, com uma forte oposição ali dos candidatos do PL, do partido do senador Flávio Bolsonaro, transformaria uma vitrina eleitoral do governo numa certidão de fraqueza política. E aí o governo resolveu se contentar com o avanço da proposta ali na comissão do Senado e começar a faturar em cima de que está andando. Do lado do presidente do Senado, Davi Alcolumbre, o que eu ouvi foi uma reclamação. É que o presidente do Senado ficou incomodado porque ele sempre soube que essa semana seria apenas aprovação na comissão. Só que o governo tentou forçar a goela abaixo essa aprovação. Sim. E não era o combinado, Vera. O combinado era avançar apenas na comissão nessa semana. E o Planalto quis mostrar empenho, que estava em campo, que tentou colocar o time para andar, mas realmente não conseguiu os votos necessários. Então teve que se contentar realmente com o andamento da proposta. Mesmo assim, a campanha do Lula já está faturando na TV, na rádio, em toda a propaganda política, que está fazendo esse projeto, que toca os trabalhadores, o coração dos trabalhadores, está fazendo esse projeto andar.
1: Agora, Lavareda, o que que explica uma certa desconexão com o fato de que tem crescimento econômico, tem quase pleno emprego, a gente vive uma situação aí de aumento da renda, mas essas coisas não são percebidas como bem-estar econômico pessoal pelo eleitor, e o governo, mesmo anunciando medidas em uma velocidade muito grande aí do fim do ano passado para o meio desse ano, não conseguiu converter nada disso numa melhora da sua avaliação?
0: Ô Vera, antes fazer um registro, essa aprovação, essa vantagem do Lula sobre Flávio Bolsonaro no segundo turno, que você comentou ainda há pouco, são 2 pontos, não é isso? 46.
1: Um empate,
0: 46,
1: né?
0: 46 a 44, é um empate técnico. Essa não é a informação mais importante, nem do ponto de vista eleitoral, embora aparentemente seja. Mais importante é essa grande inversão das curvas de aprovação e desaprovação do governo em relação à última pesquisa do Datafolha, Vera e Tiago. Veja o seguinte, a aprovação do presidente Lula, essa medida dicotômica, que do ponto de vista eleitoral é mais fácil para análise do que essa escala de ótimo a péssimo, a aprovação recua de 50 para 45 pontos. E a desaprovação vai de 47 para 51. Então, tem um saldo negativo e menos...
1: Faz o X, seis, né?
0: E menos 6 pontos hoje. Isso coloca a possibilidade de vitória. Se a eleição fosse essa semana, em 15 dias, ou amanhã, isso colocaria a possibilidade de vitória do presidente num segundo turno no terreno da absoluta dificuldade ou imprevisibilidade. A campanha passa a ser um toss-up, pode dar uma coisa, pode dar outra, absoluta imprevisibilidade, como eu dizia, porque o presidente Lula, lembremos, ele tem um problema na abstenção, ele tem um diferencial de abstenção. Em outras palavras, ele perde 2 pontos, no mínimo ele perde 2 pontos de vantagem para a abstenção diferenciada, tá certo? Então, essa diferença de 2 pontos hoje é um 0-0, na rigor. É mais do que um empate técnico, apenas porque anda mais de erro. É empate mesmo, que acompanhado desse menos 6 negativo no saldo, torna a perspectiva do presidente bastante delicada. Esse Datafolha, Vera, acende uma luz amarela, mas um amarelo poderoso para a campanha do presidente.
1: Tendendo a vermelho.
0: Na verdade, é um amarelo.
1: Quase um laranja ali. Laranja, assim, da cor da
0: minha. Laranja, Vera, bem lembrado. Agora, respondendo sua questão. Vera, desde o início desse governo, não houve um esforço sistemático do governo, através da sua comunicação, de se creditar pelos, entre aspas, feitos desse governo de uma forma mais sistemática. Em outras palavras, não houve uma disputa de narrativa na tentativa de passar para a população a ideia de que o governo, a condução da economia, estava no caminho certo. Predominou a narrativa de que, desde o primeiro dia, a condução econômica estava no caminho errado. Pode olhar os gráficos das pesquisas concernentes a esse item. Caminho certo ou caminho errado? Caminho errado predominando por larga margem desde então. Depois viria um outro fator adicional. Todos nós ouvimos, Vera, Tiago, que o principal problema do país é segurança, segurança. Mas, na verdade, não é. Veja o seguinte, a pesquisa Nexus da segunda-feira, que tem feito ao longo do tempo, não foi apenas nessa segunda-feira, uma identificação dos principais problemas do Brasil. É uma pergunta aberta, espontânea, mas com nível de granularidade, de detalhamento muito bom. Ou seja, mais de 20 itens. É a pesquisa com lista aberta, com maior granularidade. Parece lá à frente, Vera, nessa semana, principal problema, segurança pública, 35, depois saúde pública, 30, depois corrupção, 90, educação, 17, classe política, 13. Sim. Aliás, eu acho que classe política e corrupção podiam ser somados aí e já teríamos 32%. mas depois, em percentuais de apenas um dígito, um deles só tem dois dígitos, aparecem 7 itens da dimensão econômica. Baixo crescimento da economia, inflação, desemprego, impostos, gastos públicos, taxa de juros, dívidas nas contas públicas no vermelho. Sabe quanto é que dá o agregado disso? Que poderia ter sido agregado como economia, Vera Thiago, totaliza 45%. Ou seja,
1: então, acima, tal, né,
0: tal como James Carville ensinou ao mundo ocidental em 1992, continua sendo a economia estúpido, salvo em situações especialíssimas, que é uma situação especialíssima, a eleição crítica de 2018. Fora isso, é e será sempre a economia. E o governo se descuidou em comunicar as suas realizações, sabendo que, do outro lado, havia uma crítica poderosa, baseada em fatos reais, objetivos, que é a dívida pública, o descontrole fiscal no país. Então, é isso que explica, principalmente, a desaprovação do governo, muito mais do que combate à segurança ou saúde pública. Agora, obviamente, fatores conjunturais agravam, aumentam o azedume. Corrupção
1: Lavareda.
0: No país presidencialista, sempre aumenta a cobrança sobre governantes.
1: A gente vai falar de corrupção e de crise no segundo bloco e a gente pode amarrar mais, mas eu preciso sair para o intervalo. Voltamos já já.
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10: Tem lentidão agora na Rodovia dos Imigrantes, no sentido do litoral do estado de São Paulo. O motorista enfrenta dificuldade por excesso de veículos no trecho entre os quilômetros 67 e 70. Já na Rodovia Anchieta, lentidão nos dois sentidos. Para quem vai em direção ao litoral do estado de São Paulo, também por excesso de veículos, tem trânsito lento do quilômetro 14 até o quilômetro 16. E no sentido da cidade de São Paulo pela Anchieta, lentidão do 64 ao 61 e do 19 ao 17 também. Excesso de veículos nestes trechos da Anchieta. Na rodovia Ayrton Senna, lentidão no sentido do interior paulista, do quilômetro 23 até o quilômetro 28, trânsito congestionado. No sistema Castelo Raposo, tem lentidão na pista expressa da rodovia Castelo Branco, sentido interior, do quilômetro 25 até a passagem pelo quilômetro 32. E na pista marginal, é no sentido da cidade de São Paulo, do quilômetro 22 até o 19. Na Raposo Tavares, tem lentidão tanto em direção ao interior quanto em direção à cidade de São Paulo. No sentido interior, lentidão agora na Raposo, do quilômetro 11 até o quilômetro 34. E no sentido da capital paulista, tem lentidão na Raposo Tavares, do quilômetro 22 27 até a passagem pelo quilômetro 23. Destaque ainda para a rodovia Presidente Dutra, no sentido da cidade de São Paulo, com congestionamento do quilômetro 202 até o quilômetro 204, na região de Arujá, por causa de um acidente. E na Regis Bittencourt também tem lentidão agora no sentido de São Paulo, da altura do quilômetro 290 até a passagem pelo quilômetro 279.
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24: Temperatura média na cidade de São Paulo, nesse momento, em torno dos 22 graus. É isso, está quente ainda, céu limpo, sem chuvas, mas a temperatura vai cair durante a madrugada. Deve chegar ali em torno dos 15 graus, mas não tem previsão de chuva para as próximas horas. Amanhã, sexta-feira, teremos um dia ensolarado com aumento de nuvens à tarde, mas à noite o tempo muda e a temperatura deve começar a cair um pouco mais cedo. Mínima de 15, máxima de 28.
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0: quinta-feira, 3 de setembro de 2026. Nova pesquisa Datafolha aponta que Lula, do PT, tem 38% das intenções de voto no primeiro turno. Flávio Bolsonaro, do PL, aparece na sequência com 33%. Augusto Cury, do Avante, subiu 6 pontos percentuais e se consolidou no terceiro lugar com 8%. Depois vem Ronaldo Caiado, do PSD, com 4%, Renan Santos, do Missão, com 3% e Romeu Zema, do Novo, com 2%. A margem de erro é de 2 pontos percentuais para mais ou para menos. O Datafolha ouviu 2.002 eleitores em 125 cidades entre os dias 1 e 2 de setembro. A pesquisa, contratada pela TV Globo e pelo jornal Folha de São Paulo, está registrada no Tribunal Superior Eleitoral sob o código BR-03669-2026. O presidente do Senado, Davi Alcolumbre, afirmou que vai pautar a proposta de emenda à Constituição, que acaba com o fim da escala de trabalho 6-1, somente depois das eleições. Ele não especificou, no entanto, se isso acontecerá após o primeiro ou segundo turno do pleito. Ontem, a Comissão de Constituição e Justiça da Casa aprovou a matéria. O presidente deposto da Venezuela, Nicolás Maduro, pediu que a Justiça dos Estados Unidos anule o processo que corre contra ele em um tribunal de Nova York. A defesa alega que Maduro tem direito à imunidade por ter sido chefe de Estado. O pedido de anulação foi entregue ao Tribunal de Manhattan, em que o venezuelano é julgado. Maduro e a mulher, Cília Flores, são julgados por conspiração para narcoterrorismo e tráfico de drogas. No horário de Brasília, 7h34.
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2: O Viva Voz está de volta hoje com o nosso comentarista e diretor da sucursal de Brasília do Globo, Thiago Bronzato, e com o nosso convidado, o escritor e cientista político Antônio Lavareda. Antes da gente continuar o nosso papo, eu queria pedir para o Andrew Starles colocar na tela uma foto que, a meu ver, traduz o momento atual da política em Brasília. Nós vemos, quem não nos acompanha por imagem, uma foto que saiu hoje na capa do jornal Globo, uma exclusiva do fotógrafo Breno Carvalho, lá de Brasília, mostra no centro o ministro Alexandre de Moraes, cercado por Gilmar Mendes, Edson Fachin, Cristiano Zanin, Luiz Fux, que está mais no cantinho, mas que dá para a gente ver o cabelo dele. Todos eles saindo da sessão de ontem do STF, que não tratou nada a respeito das revelações, das relações de Alexandre de Moraes e outras figuras importantes do sistema de justiça com Daniel Vorcário. Eles dizem que estavam rindo de outra coisa, de coisas que aconteceram na sessão, mas o fato é que a foto fala muito num momento como esse. Bronzato, a gente tem aí um silêncio bastante eloquente do Supremo quanto à crise. Ontem o Fachin soltou uma nota, depois não se falou nada na sessão, não se sabe quando as providências virão e se virão, e algumas outras manobras diversionistas, né? Uma ideia de se tirar os delegados do gabinete dos ministros, que vocês noticiaram hoje no Globo. Conta pra gente em que pé que tá essa crise.
3: Olha, Vera, essa gargalhada dos ministros do STF, Alexandre de Moraes, Gilmar Mendes, Cristiano Zanin, né, o próprio ministro Edson Fachin está ali na foto também, o ministro Luiz Fux passa ali de relance também, contrasta muito com o clima de desesperança que tomou conta do país após a revelação das mensagens trocadas entre o banqueiro Daniel Vorcário e o ministro Alexandre de Moraes, né? Alexandre Moraes, que está no centro dessa imagem, que parece esboçar a maior gargalhada ali da rodinha dos ministros, talvez só tenha ficado triste quando ele deixou de ganhar 130 milhões de reais com a liquidação do Banco Master, né? Porque, de acordo com a foto, ele parece estar muito bem à vontade, confortável, mesmo diante de uma pressão sem precedentes que vive o Supremo Tribunal Federal por conta da relação dele com o Banco Master, né, com o banqueiro Daniel Vorcário. E essa crise sem precedentes no Supremo tem escalado cada vez mais, assim, desde quando o ministro André Mendonça encaminhou para a Procuradoria-Geral da República uma série de mensagens trocadas ali com o Daniel Vorcário, entre o banqueiro Daniel Vorcário e o ministro Alexandre de Moraes. E também ganhou um novo capítulo, Vera, quando o banqueiro do Daniel Vorcário prestou um depoimento ao gabinete do ministro André Mendonça, né? O banqueiro pediu ali essa audiência com o gabinete do Mendonça, porque dizia que estava se sentindo ameaçado, que ele queria colaborar, contar tudo que ele sabia, mas não confiava na Polícia Federal, né? Só que a gente sabe que colaboração premiada não é programa de fidelidade, né? Não basta acumular histórias e trocar por redução de penas. Ele tem que mostrar provas, tem que mostrar ali o caminho do dinheiro, né? Algo que o Daniel Vorcaro não mostrou até agora. Mas quando ele menciona e diz que ele pode contar coisas sobre o diretor-geral da Polícia Federal, isso acaba gerando também um certo clima ali para essa guerra instaurada no Supremo, porque o ministro André Mendonça e o chefe da Polícia Federal estão num pé de guerra, um não confia no outro. E Daniel Vorcaro, sabendo disso, foi até o gabinete do ministro André Mendonça e resolveu entregar a cabeça do chefe da PF a prêmio, né? E dentro de todo esse contexto, Vera, envolvendo Polícia Federal, surge o decano do Supremo, Gilmar Mendes, propondo uma ideia de tirar os delegados da PF dos gabinetes. Hoje, alguns gabinetes de ministros do Supremo contam com a presença de delegados da Polícia Federal para ajudar nas investigações, como no escândalo do INSS, como também no escândalo do Master. Então, Vera, o clima lá no Supremo está um climão, né? O único que está rindo à toa é o ministro Alexandre de Moraes.
2: Ô, Lavareda, você falava antes de como a economia impacta mais do que a violência e a corrupção nas preocupações do brasileiro, etc. Mas em que medida esse clima e essa ideia de que para todos os lados que você olhe tem um escândalo, tem um caso de corrupção, aumenta esse desalento do eleitor? E como isso pode impactar para um lado ou para o outro em outubro?
4: Vera, quando a gente diz que a economia afeta mais, não significa que a corrupção não afete bastante. E conjunturalmente, esses escândalos todos, eles, como você menciona, alimentam a frustração, decepção, geram angústia na sociedade e, como eu já disse, prejudicam sobretudo os governantes, os incumbentes. No presidencialismo, a expectativa da sociedade é que o chefe do governo, que também é chefe de Estado, ele esteja à frente do processo público para evitar que as coisas saiam do controle, como aparentemente está se dando hoje no Brasil. Então, sem sombra de dúvidas, esse escândalo e a temperatura que atingiu nesses últimos dias está prejudicando o presidente Lula. Óbvio que esse escândalo é multifacético. Ele envolve aí diversos atores, não só no judiciário, mas também no mundo da política, atinge o candidato Flávio Bolsonaro, atinge a todos, mas o governo é visto sempre, o presidente, como tendo uma grande parcela de culpa. Eu tenho dito, Vera, que a eleição vai se encaminhar nessas últimas semanas por uma espécie de Triângulo das Bermudas. Em geral, se fala em Triângulo das Bermudas remetendo à geografia eleitoral de São Paulo, Minas e Rio. Mas eu digo um Triângulo das Bermudas temático. No vértice, o caso do Lulinha, que nessa semana ficou meio de fora, Lulinha, afetando. No outro vértice, o fator Trump e a relação com os Estados Unidos, sempre um elemento que pode tensionar a eleição. E no outro vértice, que é o vértice da vez, que é o caso Vorcaro, Daniel Vorcaro e suas relações com os poderes da República. Na verdade, não são nem vértices, né, Vera? Eles se transformaram em vórtices, porque eles aspiram os personagens e trituram os personagens, Vera.
2: O Bronzato, antes da gente sair para o intervalo, a fala do Fachin foi toda ali muito cheia de recados, não foi nada claro, e ele fica jogando com essa ideia do tempo, mas quanto mais se demorar para dar uma resposta, mais a sociedade vai ficar nessa situação. Eu confesso que quando eu olhei a foto do Breno, ontem ainda, eu não conseguia acreditar que eles tinham produzido essa gargalhada, porque não importa do que eles estão rindo. Ah, estávamos rindo de uma piada sobre piscofins. Eu gostaria de saber qual é a piada sobre piscofins, né, que é capaz de provocar uma sonora gargalhada dessa. Reclamando que o fotógrafo invadiu uma área privada, enfim, sempre tergiversando sobre aquilo que importa, que é o conteúdo. E nessa guerra toda que você falou, tem uma discussão enorme sobre se o ministro André extrapolou ou não o que ele poderia fazer nesse momento. É, tem um risco dessa coisa da forma se sobrepor ao conteúdo e, na verdade, zerar o jogo e fazer aquilo que o procurador Paulo Gonet sugeriu, que é anular tudo, inclusive as provas?
3: Olha, Vera, pelo nível da gargalhada, eu acho que o ministro Alexandre de Moraes está bem confortável com a sua perspectiva de desfecho ali no Supremo, né? É, o que se ouve aqui nos bastidores é que o ministro Edson Fachin, o presidente da corte, está tentando costurar um acordo, assim como ele fez no caso do ministro Dias Toffoli, que também foi alvo de um relatório da Polícia Federal apontando a conexão do magistrado com o Daniel Vorkaro. Só que dessa vez é um pouco mais difícil, né, Vera? Porque o ministro André Mendonça levantou o sigilo, expôs todos os detalhes, as vísceras dessa relação entre o ministro Alexandre de Moraes e Vorkaro. Então, está exposto ao público. Além disso, a gente vai ter aí nos próximos dias, o 7 de setembro, né? A oposição está manobrando toda essa situação para conseguir apoio popular. E vai ser incontornável para o presidente do Supremo levar esse caso ao plenário, né? É claro que tem uma pressão ali de uma ala do Supremo, liderada ali pelo decano Gilmar Mendes, que já procurou o Palácio do Planalto para pedir ajuda ali na costura desse arrefecimento da crise, né? Mas o ministro Edson Fachin deve sim levar a julgamento em plenário, embora tenha uma corrente contra de que não quer expor o Supremo nessa situação. Só que se ele levar para o plenário, tem algumas configurações possíveis, né, Vera? Quem vai votar? O ministro Alexandre de Moraes vai votar em causa própria? O ministro Dias Toffoli, que já se declarou impedido no caso Master, vai votar? Se os dois estiverem fora da votação, então fica uma ala que tende a ser vencida, porque é uma ala composta ali pelo ministro Flávio Dino, ministro Cristiano Zanin e Gilmar Mendes, que votam em conjunto, né? Do outro lado, temos ali o André Mendonça, que é o relator do caso, o Luiz Fux, que acompanha o ministro Mendonça, o Casco, que também costuma acompanhar, a ministra Carmen Lúcia, que é relatora do Código de Ética, então, portanto, teria ali um compromisso de não dar um tiro
2: no pé. Mas que hoje ligou para o Moraes para se solidarizar.
3: Exatamente, então ela vai ficar também numa situação complicada. E tem o presidente do Supremo, então vai ser ali uma situação bem complexa se o caso for levado ao plenário, né?
2: Vou fazer mais um último intervalo e a gente volta para arrematar os temas de hoje. Não sai daí.
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15: Lentidão agora no Rodoanel Mário Covas, sentido Embu das Artes, do quilômetro 21 até o quilômetro 29. O motorista também enfrenta dificuldade agora na rodovia Presidente Dutra, ainda por causa daquele acidente na altura de Guarujá, do quilômetro 202 até o quilômetro 204, trânsito congestionado para o motorista na Presidente Dutra, no sentido de São Paulo. Já no sistema Anchieta Imigrantes, continua complicado o caminho para o motorista no sentido litoral. Na rodovia dos Imigrantes, tem lentidão a partir do quilômetro 67 por excesso de veículos, e o motorista só tem caminho melhor depois da passagem pelo quilômetro 70. Já na rodovia Anchieta, no sentido São Paulo, lentidão em 3 trechos na rodovia Anchieta, sentido São Paulo. Um do quilômetro 64 ao 61, outro do 19 até o 17 e um terceiro do quilômetro 12 até o quilômetro 10. Na rodovia dos Imigrantes, lentidão no sentido litoral, naquele mesmo trecho do 67 ao 70. Rodovia Ayrton Senna tem lentidão no sentido do interior do estado de São Paulo neste momento, um trecho de 5 quilômetros de lentidão por excesso de veículos, que começa na altura do quilômetro 21 e vai até a passagem pelo quilômetro 26 da Ayrton Senna. Destaque ainda para o sistema Castelo Raposo, na pista expressa da rodovia Castelo Branco, tem lentidão no sentido do interior do estado de São Paulo agora, do quilômetro 30 até a passagem pelo quilômetro 32. Na Raposo Tavares, melhorou o caminho no sentido de São Paulo, mas no sentido interior continua complicado, do quilômetro 11 até a passagem pelo quilômetro 34.
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1: Isoladas, não só para a noite de ouro. Tá com o Viva Voz para falar de um outro aspecto desse caso Master, do Vórtice Master, ao qual o Lavareda se referiu. Porque hoje o ICL Notícias revelou um áudio no qual o deputado Nicolas Ferreira, que é um dos principais líderes da oposição, se dirige a Daniel Vorcaro em tom ali bastante amistoso e quase pedindo desculpa por ataques que fez aquele convescote lá em Londres. Vamos ouvir o áudio do Nicolas.
2: Ei, Dani, tudo bom? Desculpa te incomodar no domingo aí, é jogo rápido. É o seguinte, meu amigo, meu advogado, enfim, irmão meu aqui, comentou comigo e falou aqui do seu nome. Eu falei, não conheço o Dani. Enfim, não tenho uma proximidade, assim, até mesmo que eu queria ter de conversar e trocar ideia, mas eu o conheço. E ele falou, cara, eu tô com um ativo minerário lá, inclusive já passou pela ficha técnica, o pessoal técnico dele, enfim, tá pendente lá, tem algumas pessoas que sabem disso lá na empresa. E eu falei, não, eu posso dar um toque nele, então assim, não sei nem do que se trata, mas enfim, como é uma pessoa, enfim, que eu confio totalmente, passando aí pra você, pra se for do teu interesse, eu passar o contato dele aqui pra vocês tocarem isso, beleza?
1: Lavareda, a direita foi quem mais aproveitou a pauta do combate à corrupção desde pelo menos 2014, ali, passando principalmente por 2018. E na segunda-feira, dia 7 de setembro, tem esse ato convocado, no qual a ideia é concentrar todo o fogo no Supremo Tribunal Federal. De que maneira episódios como esse e o Dark Horse, que atinge o Flávio Bolsonaro diretamente, tiram um pouco esse discurso da oposição? Ou eles vão fingir que nada aconteceu e ainda assim centrar fogo no STF?
3: Olha, vão centrar fogo, né? Eles têm uma oportunidade, a partir da revelação dessa semana, eles têm uma oportunidade de ouro para fustigar o ministro Alexandre Moraes, retomar a pauta de impeachment, que alguns meses atrás havia sido definida pelo PL como principal vetor estratégico na campanha, sobretudo ao Senado da República, para os seus candidatos, e vão tentar explorar isso ao máximo. Eu não sei se essas manifestações do 7 de setembro vão ter, e não sei mesmo, não consigo calcular, se vão ter o mesmo vigor do passado, das manifestações do pai, Jair Bolsonaro, dadas essas desconfianças, aliás, essas revelações que colocam também dentro desse vórtice o próprio candidato Flávio Bolsonaro, além de outros expoentes da oposição. Agora, importante, Vera, que eu queria registrar, é que o STF precisa descobrir um caminho para resgatar a sua legitimidade, porque isso tem uma importância fundamental para o país. A longevidade da nova república se deve, basicamente até hoje, a uma fórmula de governabilidade que conferiu ao Supremo uma espécie de papel moderador. Em todas as fases históricas, nós tivemos algumas instituições cumprindo esse papel. No Império era o próprio imperador, na Primeira República eram os governadores, na política que o Campos Salles estabeleceu. Na Quarta República, no pós-guerra, nós não tínhamos essa instituição, daí a absoluta instabilidade daqueles 19 anos que culminaram com o golpe de 64. E a Nova República, uma explicação para a longevidade dela, é exatamente o papel que a Constituição conferiu ao STF, uma instituição que ficava aí resolvendo, em última instância, o contraditório do mundo político. Agora está com sua legitimidade bastante afetada e nós precisamos ver, até porque não há outra instituição, nem uma fórmula autoritária. Nem os militares poderiam perfazer esse papel, porque saíram arranhados do governo Bolsonaro.
1: Ô, Branzato, o governo tem aí uma batata quente na mão, porque nos últimos anos ele ficou muito associado a essa ala do Supremo que está mais exposta, que é a ala dos ministros Alexandre, Gilmar, etc. O Lula não pode sair em defesa abertamente deles, porque isso pode afetar ainda mais a campanha dele, mas também não pode lançá-los aos leões. O que eles estão estudando como uma maneira... Tinha aí uma grande expectativa de que ele fosse falar disso hoje. Isso vem sendo adiado, né?
4: Pois é, o presidente Lula já lançou o ministro Alexandre de Moraes aos leões um tempo atrás, né? Lá atrás, quando começaram a surgir os primeiros indícios do caso do Banco Master. De lá para cá, eles tiveram uma recomposição, tomaram até um cafezinho no Palácio do Planalto, né? A pedido do presidente, tomaram um uísque no Palácio da Alvorada e essa relação se... refez. Mas agora, Vera, tem uma divisão na campanha do presidente Lula, né? Tem uma ala que defende que ele se afaste do ministro Alexandre de Moraes e, portanto, defenda as investigações, uma vez que o próprio presidente tem defendido as investigações do próprio filho e por que não defenderia do ministro Alexandre de Moraes. Mas tem uma outra ala ali que tem uma interlocução maior com o Supremo, que entrou na turma do deixa disso, né? Falando, não vou, pedindo para o presidente não fazer qualquer crítica ali em relação ao ministro Alexandre de Moraes. O que a campanha estuda nesse momento é falar que o presidente é a favor de toda e qualquer investigação. Isso já seria um sinal sutil de que ele apoia ali que o caso Master seja investigado, não necessariamente que o ministro Alexandre de Moraes seja investigado. Mas como você disse, Vera, é uma situação complicada, porque ele depende dessa aliança, inclusive, já mirando no eventual governo, porque ele sabe que o Congresso vai ser um Congresso muito fortalecido, né? Deve ser renovado, deve ter uma posição mais forte, vai ter um obstáculo maior para governar, e ele dependerá da composição do Supremo para derrotar o Congresso e quando tiver que dar a última palavra ali com as decisões no Supremo. Então realmente vai ser uma saia justa para o presidente Lula aí nos próximos dias.
1: E ele se reeleger, porque as pesquisas mostram essa dificuldade. Lavaredo, eu tenho um último minuto, não queria deixar de te ouvir sobre uma coisa. Está todo mundo achando que o Lula não vai ao debate da Globo e o Flávio Bolsonaro pode não ir também. Numa situação de empate rigoroso, essa é uma estratégia inteligente?
3: Olha, Vera, o exemplo que se tem é 2006. Até hoje, né, embora não tenha havido uma pesquisa específica sobre esse tema, né, mas a maioria das análises realizadas aponta na direção de que prejudicou o presidente Lula a não ida dele ao último debate da campanha, que foi o debate da Globo na campanha de 2006. Eu acho que um prejuízo parecido pode se dar de novo, caso ele resolva não comparecer.
1: Também acho que todos vão ter que ir, e aí a gente vai ter a única oportunidade de ter esse confronto no primeiro turno. Lavareda, muito obrigada pela sua participação, já fica o convite para você voltar sempre, viu?
3: Obrigado a você pela companhia também do Thiago, foi muito bom estar com vocês.
1: Adorei. Bronzato, até semana que vem, parceiro.
4: Até semana que vem, uma boa noite para vocês.
1: Boa noite. O Viva Voz teve produção do Ender Starles, trabalhos técnicos do Henrique Dias e da equipe aqui do Rio de Janeiro, onde eu estou. E a gente volta amanhã para um resumo dessa semana para lá de quente. Até lá.

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0: quinta-feira, 3 de setembro de 2026. Ciro Gomes, do PSDB, lidera a disputa pelo governo do Ceará, segundo pesquisa Datafolha divulgada hoje. Ele tem 46% das intenções de voto, enquanto o atual governador Eumano de Freitas, do PT, tem 37%. Vera Lúcia, do Novo, Danilo Soares, do Democrata, e Serlei Leal, do UP, marcaram 1% cada. O levantamento encomendado pelo jornal O Povo e registrado na Justiça Eleitoral com o número CE 04122/2026 ouviu 1.204 eleitores com 16 anos ou mais entre os dias 1º, 2 e 3 de setembro. A margem de erro é de 3 pontos percentuais, para mais ou para menos, com nível de confiança de 95%. O Tribunal Regional Eleitoral do Distrito Federal rejeitou por unanimidade o registro da candidatura do ex-governador José Roberto Arruda. O relator, desembargador Guilherme Pupi, votou pelo indeferimento da candidatura e foi acompanhado pelos demais desembargadores. Segundo Pupi, as 7 condenações de Arruda por improbidade administrativa não podem ser consideradas conexas. As prisões de imigrantes em situação irregular nos Estados Unidos bateram recorde em agosto. Agentes do ICE, a Polícia de Imigração Norte-Americana, detiveram 50.925 pessoas no período. Esse é o maior número de prisões registrado em um único mês desde o início da atual política de deportações do governo de Donald Trump. O republicano tem como meta prender 1 milhão de pessoas até o fim do ano. Um levantamento do jornal The New York Times mostrou que a maioria dos detidos não tinham antecedentes criminais. Horário de Brasília, 8:03.
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1: Muito boa noite a você, amigo e amiga, ouvintes aqui do Quatro em Campo. Sejam todos muito bem-vindos. Vamos juntos até as 9 horas da noite. Muito obrigado a você que se liga no nosso podcast, você que acompanha o programa nas mais diversas plataformas digitais. Hoje, dia 3 de setembro.
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1: Time de hoje escalado com o Leonardo Dai. Tudo bem, Léo? Boa noite.
2: Olá, Carlos Eduardo Éboli. Boa noite. Boa noite aos companheiros e aos ouvintes também.
1: Gabriel Dudziak. Fala, Dudes. Boa noite.
3: Tudo bom, Éboli? Boa noite.
1: Rodrigo Bittar. Tudo bem, Bittar? Boa noite.
4: Tudo bem, Éboli. Boa noite para você, para os companheiros e para quem está ligado com a gente.
1: Paulo Alberto Xavier.
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1: De olho aqui na última vaga que está faltando, né? A ser preenchida para as semifinais da Copa do Brasil. Já temos um confronto definido, Palmeiras e Vasco, e o Atlético Mineiro está aguardando pelo seu adversário que sai do Grenal que está rolando agora, né? Grenal 454 na Arena do Grêmio. Começou agora o jogo, 8 horas da noite, 0-0 Grêmio e Internacional. E é com a Copa do Brasil que a gente começa. E por esse confronto, gente, que já está definido, né? Palmeiras e Vasco. Palmeiras, numa atuação protocolar, confirmou a vantagem construída toda na primeira partida, 3-0 ontem na Vila Belmiro, 0-0, fora os prejuízos físicos que o Santos teve, né? A começar pela lesão do Neymar, né? E o Palmeiras segue adiante na Copa do Brasil e segue brigando por Copa do Brasil, por Libertadores, e ainda é líder do Campeonato Brasileiro. Agora tem o Flamengo enorme no retrovisor, mas o Palmeiras ainda é líder. E o Vasco, que conseguiu a classificação, na minha opinião, jogando melhor que o Vitória nas duas partidas. Foi melhor em São Januário, venceu por 1-0 e repetiu a superioridade ontem no Barradão. Faltou força ao Vitória, sobrou organização ao Vasco, teve todas as chances perigosas e ainda matou o jogo no fim com 2 gols, 2-0 no agregado, assim como o Palmeiras também fez 3-0 no seu adversário. Antes da gente passear um pouquinho por essas duas classificações, esse confronto só vai acontecer daqui a 2 meses. É dificílimo fazer projeção para daqui a 2 meses, né? Como estará o Vasco daqui a 2 meses? Como estará o Palmeiras, né? O quanto que as outras competições podem influenciar também no momento dessas equipes, quando elas se enfrentarem. Mas e isso vai acontecer só no início de novembro. Léo, é melhor para alguém só jogar daqui a 2 meses? É ruim para os dois? Tem alguém que poderia tirar proveito de um melhor momento agora? Você enxerga algum, daqui a 2 meses, pode ser ruim para um dos dois, ou pior para um dos dois, ou é indiferente?
2: Muito difícil saber, Éboli, porque assim, bom, primeiro que eu acho que esse calendário, da maneira como ele foi formatado, ele não é muito inteligente ou muito eficiente pensando na primeira final única de Copa do Brasil que você vai ter, né? A gente tem aí 3 meses para decidir oficialmente onde vai ser o jogo, e aí você vai ter 1 mês para organizar o jogo, né? Para ter os times definidos e organizar o jogo. Menos de 1 mês, na verdade. E com uma possibilidade grande aí de um ou os dois finalistas terem, no caminho entre a semifinal e a final, uma final ou de Sul-Americana ou de Libertadores, o que vai diminuir aí o número de pessoas que terão disposição de fazer uma viagem, ainda que seja uma viagem nacional e não internacional, como vai ser no caso da Libertadores ou da Sul-Americana. Então você tem um intervalo de 2 meses entre esses jogos, das quartas de final e da semifinal, que não tem nenhum grande desafio logístico, e depois menos de 1 mês, 28 dias, 29 dias, entre a semifinal e a final. Mas
1: a última decisão do ano, né? Decisão da Copa do Brasil, mais uma vez, fecha a temporada.
2: Quem ganhar a Libertadores vai ter ali depois o Intercontinental, né? Mas do futebol brasileiro é o último jogo do ano. Mas enfim, sobre os times, é muito difícil, porque assim, o Palmeiras a gente imagina que vai estar mais ou menos do nível em que está, talvez volte a jogar um pouco melhor, ou seja mais regular, mas mesmo que jogue o que está jogando, ou mesmo que piore ainda um pouco mais, vai ser inegavelmente um time muito forte. E nem dá pro Vasco se animar muito com perspectiva de vai estar em três competições e tal, porque, por exemplo, o jogo de volta da semifinal, ele é logo antes de uma pausa para a última data FIFA do ano. Então você joga no domingo, tem uma rodada de Campeonato Brasileiro no meio de semana, e aí no final de semana tem o jogo de volta, e aí para pra data FIFA. Então o Palmeiras nem esse efeito das três competições vai ter muito, assim, né? E a semifinal da Libertadores vai ter passado já alguns dias também. E o Vasco é uma grande incógnita, porque o Vasco ele tá num viés de alta, muito claro, mas essa alta... É muito óbvio que essa alta tem um teto. A gente viu isso acontecer nas últimas temporadas com o Vasco, ano passado especialmente. O Vasco que chegou à final da Copa do Brasil contra o Corinthians, o Vasco que entrou em campo contra o Corinthians na final, já não era o melhor Vasco de 2025, aquele Vasco que arrancou no Campeonato Brasileiro também. Então, essa arrancada ela tem um teto. E a gente não sabe qual vai ser a situação do Vasco no Campeonato Brasileiro. O Palmeiras a gente sabe que muito possivelmente vai estar brigando pelo título, mas o Vasco, no mundo ideal, o Vasco tinha que aproveitar esses dois meses aí para dar uma espichada no Campeonato Brasileiro, para se distanciar da zona de rebaixamento e para poder chegar a esse confronto contra o Palmeiras pensando

0: Vitória estava no momento melhor que o Vasco.
1: É isso.
0: E agora a gente vê um Vitória aqui, não porque só foi eliminado, mas porque vem numa queda de rendimento e o Vasco apontou para o alto, né? E, inclusive contratando jogadores, a contratação do Colide foi muito boa, do Sousa também, está encaminhando mais uma contratação, né, de mais um argentino, Alan Lescano, do Argentino Júnior, de 24 anos. Então, em 2 meses, realmente, muita coisa pode mudar, hein, cara?
1: E o Vasco tem essa possibilidade aí de... Então, só para responder a pergunta, eu acho que para o Vasco seria melhor já fazer o jogo agora, porque o Vasco está num momento bom e a gente não sabe quanto tempo esse momento bom vai durar. Mas é muito difícil de saber. O Ébolo, deixa eu só pedir licença para você, porque a reportagem da CBN está chamando em Brasília com informação urgente. Posso chamar aqui o seu...
0: Claro. Não, então, por favor.
1: Isa Stassiarini com a gente direto de Brasília. Pois não, Isa.
2: Oi, muito boa noite a vocês. Olha, o ministro do Supremo Tribunal Federal, Alexandre de Moraes, acaba de acusar o ministro André Mendonça de crimes de improbidade administrativa, abuso de autoridade e crime de responsabilidade. Essa, portanto, é uma reação do ministro Alexandre de Moraes depois que André Mendonça acabou levantando o sigilo daquele relatório da Polícia Federal que revela uma troca de mensagens entre Moraes e o banqueiro Daniel Vorcaro. Nessa decisão que acaba de chegar, Moraes cita que André Mendonça teria praticado uma série de condutas para favorecer determinados grupos políticos devido à retirada de sigilo desse relatório da Polícia Federal e, portanto, acusa o ministro André Mendonça dentro do inquérito das fake news, inquérito esse, que é sigiloso, mas que essa decisão acaba de ser divulgada. Moraes diz nessa decisão que Mendonça favoreceu determinados grupos políticos e o acusa de usurpação das investigações de autoridades policiais. E aí, nessa decisão, Moraes encaminha esse despacho e toda a documentação para o presidente do Supremo Tribunal Federal, o ministro Edson Fachin, para as providências que entender que são necessários. O Moraes ainda acusa de condução irregular das tratativas de eventual colaboração premiada de Daniel Vorcaro, inclusive falando de direcionamento de determinados alvos para investigação por motivos pessoais e políticos, inclusive com indicação prévia de medidas que precisam ser apresentadas à Polícia Federal. É com vocês.
1: Isa Stassiarini, então, obrigado. Carlos Eduardo Éboli de Brasília. Portanto,
0: a qualquer momento, novas informações, o espaço está aberto de maneira permanente aqui para as informações de Brasília, na alta temperatura de Brasília com os últimos acontecimentos. Mas diga lá, Léo, então, você falou sobre
1: era isso.
0: O estágio, né? O estágio do Vasco. E uma outra situação também, assim, eu não esperava ver o Vasco dominar o Vitória em 2 jogos como dominou nessas 2 partidas. Então é uma classificação muito contundente do Vasco da Gama. Eu tendo a crer que daqui a 2 meses o Palmeiras não vai ter um adversário simples, não. Gol no Grenal, quem fez o gol no Grenal?
3: Carlos Vinícius, gol do Grêmio aos 13 minutos do primeiro tempo, jogada de cruzamento ali na área, o Carlos Vinícius aproveitou. 1-0, esse resultado, né, Éboli, dá vaga pro Grêmio na próxima fase da Copa do Brasil.
1: Eu só ia acrescentar que a gente tá gastando uma saliva danada.
0: Que no primeiro jogo só deu bordoada. Desculpa, Léo.
1: Não, eu ia só acrescentar que a gente tá gastando uma saliva danada aí falando de semifinal de Copa do Brasil em novembro. Tem que ver se vai ter Brasil até lá também, né, pra jogar essa semifinal de Copa do Brasil.
0: Meu Deus. Dudes e Bitar, também quero ouvi-los sobre esse Palmeiras e Vasco, e se vocês quiserem podemos entrar também, inclusive, nas classificações, porque me parece que a do Palmeiras foi uma classificação numa atuação bem protocolar, e o Vasco uma classificação com total imposição, não, Dudes?
4: Foi sim, o Palmeiras não jogou muito bem, mas também não jogou mal, segurou aí o Santos. O Santos até teve alguns bons momentos no começo do jogo ontem, recuperava a bola logo depois de tentar um ataque, mas

0: assim, as finalizações que o Santos teve não foram perigosas, né? Foram de fora da área, em sua maioria. Então, não levou tanto perigo. E depois que o Neymar se machucou, aí não teve mais nada, realmente. No segundo tempo, o Santos praticamente não criou nada. E o Palmeiras só segurou, só controlou. Dessa vez, sim, a gente viu um Palmeiras muito no controle da situação, diferentemente da fase anterior, quando o jogo da volta contra o Fortaleza foi muito descontrolado. O Palmeiras chegou a perder aquele jogo por 3-2, isso não afetou em nada a classificação, mas não deixou uma boa imagem, não. Ontem, uma imagem de que o time sabe segurar adversário, sabe ter controle da partida, e o Santos falhou, né? Não conseguiu elevar a temperatura do jogo o suficiente para tentar esse tipo de remontada, né? De virada que precisava. E nem o suficiente para ganhar o jogo, a bem da verdade. E no caso do Vasco, também considero assim surpreendente, não a classificação em si poderia ocorrer, né? Que o Vasco está se mostrando um time muito copeiro, mas a superioridade para cima do Vitória em dois jogos me surpreende bastante. A gente estava na semana passada comentando que a sensação que deixava o jogo em São Januário era que o Vasco deveria ficar feliz porque ganhou com um a menos, mas não muito, porque no Barradão a coisa seria diferente, e a coisa não foi diferente. Não foi diferente. O Vasco foi bem melhor do que o Vitória, defendeu bem, atacou com qualidade, contra-atacou bem. Então, assim, foi um time bem redondinho. E isso chama atenção, né? Tem 50 dias aí o trabalho do Pedro Emanuel e é outro Vasco. Não sei se vai ser o suficiente para ficar na Série A, porque tem limitações, evidentemente, de tempo de trabalho, de qualidade de elenco, mas há uma diferença gritante em relação ao trabalho do Fernando Diniz no começo do ano e do Renato Gaúcho.
1: E você, Vitor, como é que chegou as classificações de Palmeiras e Vasco?
2: Só um detalhe antes, Zé Bolier, eu não lembro se eu falei que foi gol de cabeça do Carlos Vinícius, mas não, tá? Teve um cabeceio na área, foi do Wallace, aí sim a bola sobrou pro Carlos Vinícius, que fez com o pé esquerdo, valeu sim o gol do Grêmio, já teve a saída de bola. Sobre os classificados de ontem, acho que passaram os dois que foram os melhores, tanto na ida quanto na volta. Acho que o Palmeiras ontem poderia ter vencido o jogo, ter feito como o Vasco, né, que venceu os dois duelos, porque as grandes chances do jogo caíram nos pés do Maurício, por exemplo, né, perdeu duas chances claras, principalmente no primeiro tempo, o Palmeiras poderia ter resolvido a classificação com ainda mais tranquilidade. E é muito difícil da gente projetar duelos daqui a 2 meses, mas eu acho que assim, Éboli, o Vasco, ele ainda está se provando dentro desse momento que ele está vivendo. A oscilação do Palmeiras, ela existe como existe em qualquer outro clube, como Palmeiras e Flamengo a gente destaca mais, claro, porque são as equipes que se formam mais para vencer os principais títulos da temporada, mas acho que a nossa expectativa, a gente parte que daqui de um patamar que daqui a 2 meses o Palmeiras estará no lugar X. O Vasco dificilmente estará nesse lugar. Eu acho que se fosse daqui a 5 minutos, daqui a 1 mês, daqui a 2 meses, daqui a 5 meses, o Palmeiras seria favorito, projetando esse duelo previamente. Mas ainda assim não quer dizer que o Palmeiras vai vencer esse jogo. Acho que o Vasco é super capaz, está se mostrando um time muito guerreiro, muito competitivo e que pode brigar aí por uma vaga na final mais uma vez. Agora, é legal ver como esse Vasco está competindo mais, né? Como ele está acima de jogar bem, porque ele vinha jogando bem, mas não vinha tendo resultados, agora passa a ter resultados não só no Campeonato Brasileiro em algumas partidas, mas na Copa do Brasil também, né? E vamos ver como é que vai ser daqui pra frente, né? Acho que as datas FIFA agora desse ano, elas vão, que são maiores, né? Vão trazer uma dificuldade e uma facilidade a mais, porque a gente pode projetar, por exemplo, o Vasco da Gama tendo 2, quase 3 semanas com mais atletas para treinar e chegando mais preparado para o próximo stint, né? A próxima sequência que vai ter da temporada. Enquanto, naturalmente, o Palmeiras vai ter mais jogadores convocados também. Mas, previamente, eu acho o Palmeiras favorito, apesar de que a distância hoje é menor do que ela já foi ao longo da temporada.
3: Oi, Éboli.
1: Oi, Léo.
3: Não, e só manifestar uma preocupação que já começa a me acometer, digamos assim, com o Vitória, né? O Vitória tem jogado muito mal, até eu entendo e também me surpreendo com a forma como o Vasco dominou o Vitória, considerando até as dificuldades que o Flamengo e o Atlético Paranaense tiveram, mas é até difícil comparar porque é outro Vitória também em relação àquele Vitória do começo da temporada E minha opinião, não tem que mexer no Jair Ventura. Eu acho que o Jair Ventura é o cara que mais tem capacidade de extrair coisas boas desse elenco ainda. Agora, não tá saindo da minha cabeça o que aconteceu com o Ceará ano passado. Eu acho muito parecido no sentido de você ter o Léo Condé fazendo um trabalho muito elogiado, extraindo mais do elenco do que se esperava, o time jogando muito bem. Aí quando o time começa a ter uma queda e começa a se aproximar da zona de rebaixamento, o Ceará, até de maneira contracultural no futebol brasileiro, né, diz exatamente o que eu falei agora do Jair Ventura. Não, o cara certo para recuperar o futebol desse time é o cara que fez esse time jogar bem em boa parte do ano. E banca o Léo Condé, e aí o time entra na zona de rebaixamento na última rodada, e aí evidentemente não tem tempo de sair mais e acaba caindo para a segunda divisão, e agora tá ameaçadíssimo de cair para a terceira divisão. Então é um momento muito delicado também do Vitória no campeonato.
2: Você citou o Ceará, mas teve também recentemente, né, Dai, o Criciúma do Tencate.
3: Também,
2: começou
3: verdade.
2: Muito bem o campeonato, ficava sempre ali na 11ª, 13ª colocação, ele na reta final caiu e foi rebaixado.
3: Ele ficou até o fim também, né?
2: Sim, foi. Sim.
1: Queria abordar com vocês duas situações, uma envolvendo o Vasco e outra envolvendo o Palmeiras. Essa situação no Vasco, ela é bem delicada, envolve um jogador, que é o David, que ontem esteve em campo, inclusive entrou bem, né? Mas ele hoje é alvo de uma investigação da Polícia Civil e tivemos hoje novas informações passadas pela própria Polícia Civil do Espírito Santo, um conteúdo de mensagens encontradas pela a Polícia Civil passou a ser um dos principais elementos da investigação que colocou o David entre os alvos de uma operação chamada A Tropa, tá? Segundo lá a Divisão Especializada de Homicídios e Proteção à Pessoa da Serra, três diálogos analisados pelos investigadores levantaram suspeitas sobre uma possível relação do David com integrantes desse grupo investigado. É um processo de investigação, surgem novas informações delicadas, né? E aí eu sempre fico pensando aqui, isso mexe com o ambiente, isso mexe com a vida pessoal, né, do atleta. Como é que o Vasco deve agir? Na medida que surgem novas informações, o cerco vai ficando mais grave, a situação vai ficando mais delicada. Recolhe para preservar o atleta, para que o David, cidadão, possa se defender da melhor maneira e, ao mesmo tempo, dá uma blinda ali e protege o ambiente da instituição, o ambiente dos jogadores. Tivemos aí uma semana difícil, com inclusive Polícia Civil fazendo batida dentro do CT do Vasco da Gama. E essa é uma situação que o Vasco tem que pensar dia a dia e com muita seriedade, sensibilidade, né? Para que não faça nenhum pré-julgamento. É difícil, não estou falando que é fácil, não. É difícil, mas eu queria dividir com vocês. Como deve ser, num momento como esse, a atitude da instituição Vasco da Gama em Dudes?
0: É muito complicado, né? Eu acho que a primeira questão tem que ser com o atleta. Entender o que ocorre. Qual é a versão dele, o que, que ele conta. E aí, internamente, avaliar, né? Se faz sentido, não faz sentido. E de que forma, né? Tentar prever de que forma que isso vai adiante. Isso respinga na instituição de alguma forma? A gente está falando de um atleta do Vasco que está envolvido em algo, né? Ou é realmente uma coisa que, entre aspas, conhece a pessoa errada e se comunica com a pessoa errada, entendeu? Aí é uma coisa. E aí quando você tem participação direta ou você sabe de algo e não conta, né? É outro tipo de coisa, uma conduta, né? Que está mais ilícita, né? Então acho que deve haver, não sei se já houve, uma conversa de quem conduz o departamento de futebol com o atleta, tentar entender, ó, o que, que é isso aqui? E se a versão é aceitável ou não é, aí a partir disso você ou protege o jogador de um jeito no qual, olha, estamos ao lado dele, isso é uma investigação apenas, confiamos na inocência, ou de outro lado, ó, vamos tirar ele daqui da concentração, nesse momento ele tem que se concentrar nesse processo até para que a instituição não seja prejudicada ou tenha que se envolver com algo que não é do âmbito do futebol. Acho que é o máximo que eu posso falar.
1: Não, sim. E a gente está falando de uma situação que envolve tráfico interestadual de armas e drogas. Então é uma situação realmente pesada que nesse momento tem no meio aí o nome do David sendo alvo dessa investigação também. Se arriscam no que fazer no caso do Vasco, Bittar e Léo?
2: Acho que não tem muito de onde fugir aí do que o Dudziak falou, né, Boli? E pro Vasco vai ficando uma situação delicada também. Claro que existe um ser humano aí do outro lado, né? Que é o lado do David, que a gente não sabe ainda a verdade, não sabe exatamente o que aconteceu. Mas o Vasco vai ser sempre citado, né? Porque é o atacante do Vasco, ou depois de ontem, o atacante do Vasco que jogou bem, que entrou na partida e foi bem contra o time do Vitória. Então o Vasco também vai estar vinculado aí, direto ou indiretamente, nessas páginas policiais e tudo mais. Mas é realmente muito difícil da gente falar mais sobre isso.
3: Olha, a situação ela é terrível, mas eu não acho tão difícil assim a decisão de afastar o jogador nesse momento, porque isso não é nem questão de condenação prévia, isso é questão de para mim, de lógica até. E para dar um exemplo assim, que perto desse caso do David chega a ser até banal, né? Sei lá, o Lucas Paquetá não foi convocado para a seleção enquanto estava sendo investigado por participação em aposta e teria sido eventualmente um delito muito mais leve do que esse eventual delito do David. É uma questão até de manter a segurança do próprio clube, assim. A gente está falando de um caso muito sério. E aí você fala assim, ah, mas e se eventualmente o sujeito for inocente, e aí vai ser uma injustiça porque ele vai perder... o tempo, isso está implícito na experiência, digamos assim, de responder na justiça, de ser investigado, de ser indiciado eventualmente por um crime. Isso, quando você é inocente e é injustamente julgado ou investigado ou indiciado, esse movimento ele acarreta num pacote de injustiças, que muito mal comparando, porque são coisas de proporções muito diferentes, evidentemente, mas só para dar um exemplo bobinho para a gente entender, quando você está atrasado para pegar um avião e o sujeito da segurança do aeroporto quer revistar a sua mala, se você perder o voo mesmo com a sua mala sem nenhum problema, é uma, entre aspas, injustiça decorrente da situação. Existem instituições, existem pessoas que têm o dever, né, de investigar e de apontar quem eventualmente cometeu uma irregularidade aqui e ali, e essas instituições, essas pessoas estão apontando que o David faz parte de uma organização muito séria, muito perigosa. Então não se trata de tirar o David porque ele é culpado ou porque ele tem que provar a inocência dele, né, que seria uma inversão aí da presunção de inocência, não é isso. Mas a partir do momento em que uma instituição, não foi a imprensa, não foi uma denúncia anônima, não foi... As instituições responsáveis estão dizendo que ele tem uma participação e que ele vai ser... que vai andar um processo para apurar essa questão. A partir do momento em que isso acontece, eu não vejo condição nem moral, nem de imagem, nem emocional... E nesse caso, nem de segurança de você manter esse jogador no dia a dia do clube. Então, eu acho que o Vasco está, evidentemente, dentro do campo da legalidade quando usa o jogador, né? Não estou dizendo que o Vasco está cometendo nenhum crime, nem que o David está cometendo nenhum crime, mas, na minha concepção, é uma coisa que flerta um pouco assim, com o absurdo o jogador estar em campo diante de uma situação como essa.
1: Olha aqui, Carlos Vinícius faz o segundo gol do Grêmio, hein?
3: Rapaz.
1: 2-0 o Grêmio em cima do Internacional. O Grêmio tá pintando aí como adversário do Atlético Mineiro.
3: Final
1: tá
3: de ano do Inter.
1: Fazendo valer o fator casa, hein? Que coisa, hein?
3: Inter vai acordar amanhã em antepenúltimo lugar no campeonato.
1: E eu acho que sem treinador. Se for. Pra mim é o seguinte: nesse Grenal, do
2: jeito demorou,
1: que tá
2: o
1: Isolando, do jeito que tá pro Luiz Castro.
3: Ah, mas olha só.
1: O derrotado amanhã vai estar sem treinador.
3: Mas olha só: porque a parte
1: esse confronto. O clima tá muito pesado aí, pros dois lá.
3: A parte esse confronto aí, né? Claro que ganhar esse Grenal tem uma importância muito grande. Mas eu vou achar quase que uma maldade do destino o Luiz Castro, o Pezzolano cair antes do Luiz Castro. Porque para mim, o trabalho do Pezzolano não é exatamente bom, mas se você
1: o comparar, Luiz Castro é pior.
3: Comparar o que um tem e o outro tem, eu acho o trabalho do Luiz Castro bem mais decepcionante que o do Pezzolano.
1: Concordo.
2: Ele vai segurando, né, Dai?
3: Impressionante.
1: Mas ele, por enquanto, tá ganhando o campeonato, né? O Grenal é um campeonato à parte. Tá ganhando o campeonato.
3: O Pezzolano ganhou um, né? No começo do ano, né? Que foi o Campeonato Gaúcho. Agora tem esse Grenal aí da Copa do Brasil.
2: E vamos ver se ele resiste dois meses, né?
1: Do Carlos Vinícius.
3: Ah, tem isso também.
1: Também tem essa, né? Também tem essa. Também. Dois meses é uma eternidade para quem não está com trabalho encaixado. Vamos fazer o seguinte, a gente vai fazer agora o intervalo de jogo, vem aí o Repórter CBN, e logo depois do Repórter CBN, nosso primeiro intervalo comercial, tá? Para a gente não atrasar o Repórter CBN, vamos lá, 8:30 em ponto.
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0: Quinta-feira, 3 de setembro de 2026. Os Ministérios das Relações Exteriores e da Agricultura divulgaram uma nota conjunta na qual criticaram a entrada em vigor do veto à venda de carne brasileira para a União Europeia. Além disso, os órgãos afirmaram que o país se reserva ao direito de usar os instrumentos necessários para garantir condições comerciais justas, incluindo medidas de reciprocidade. O veto à carne brasileira pelo Bloco Econômico passou a valer hoje. O principal argumento é de que produtores do país descumprem as regras sobre o uso de antimicrobianos na pecuária. O Banco Central participa de tratativas para interligar o PIX ao sistema de pagamentos instantâneos da Europa. Segundo o documento do Banco Central Europeu, a possível conexão está em fase inicial, chamada de pré-investigação. A etapa atual começou em junho do ano passado e está prevista para terminar este mês. E a Volkswagen pretende dispensar mais 50 mil funcionários até o término de 2030. A ação faz parte de uma extensa reestruturação da montadora, que passa por dificuldades. A companhia anunciou que o Conselho de Supervisão deu aprovação unânime ao plano com o objetivo de aprimorar a eficiência e elevar a competitividade. O acordo foi fechado durante uma reunião em Wolfsburg, na Alemanha. No horário de Brasília, 8h32.
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5: Nos destaques do podcast Panorama CBN, você ouve que Gilmar Mendes propôs que o STF não tenha mais delegados da Polícia Federal em gabinetes de ministros. Em depoimento à equipe de André Mendonça, Daniel Vorcaro relatou desconforto em fazer delação por ter que citar o diretor-geral da Polícia Federal. A PGR enviou ao Supremo a proposta de delação do empresário que fez pagamentos ao filme Dark Horse. Em áudio do ano passado, o deputado Nicolas Ferreira pediu ajuda a Vorcaro e disse que queria mais proximidade.
6: Depois vamos marcar da gente se encontrar também, tá bem? Um abração aí, Dani.
5: E morreu aos 92 anos o ícone do movimento feminista Gloria Steinem, nos Estados Unidos. O podcast Panorama CBN é comigo, Leandro Gouveia. É só dar o play.
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21: Muito bem, segundo tempo de jogo aqui no 4 em campo, informando rapidamente que segue Grêmio 2-0 no Internacional. Com esse resultado, o Grêmio vai se classificando e novamente espaço aqui para o jornalismo da CBN. Vamos voltar a Brasília agora com informações da Samantha Klein. Samantha, boa noite.
22: Oi, Éboli, boa noite. Olha, o presidente Lula se manifestou pela primeira vez sobre a crise no Supremo Tribunal Federal, provocada pela revelação de novas mensagens trocadas entre o banqueiro Daniel Vorcaro e o ministro Alexandre de Moraes. O petista afirmou que a nossa democracia não pode ficar refém de vazamentos seletivos e defendeu uma profunda investigação do caso. Ele disse que, diante da gravidade, o presidente do STF e a Procuradoria-Geral da República devem fazer frente a essas investigações. E acrescentou que a democracia depende de entidades fortes e que todos os envolvidos sejam investigados.
23: É chegada a hora que as pessoas que atuam na vida pública honrem seu dever de ofício e coloque o compromisso público acima de qualquer interesse individual. A democracia precisa de instituições fortes e respeitadas. Fica claro que o nosso sistema político e judiciário precisa de reformas profundas. É fundamental que se investigue todo mundo, sem blindagem de ninguém, doa a quem doer. O povo brasileiro tem o direito de saber a verdade.
22: Presidente Lula, nesse vídeo, que tem cerca de um minuto e 21 segundos, não cita em nenhum momento nenhum dos ministros, mas ele também tenta se distanciar da crise envolvendo aí o banqueiro Daniel Vorkari e ministros do Supremo. Éboli.
21: Obrigado, Samantha. E de volta, Isa Stassiarini, com outras informações também. Isa.
0: Éboli, o presidente do Supremo Tribunal Federal, Edson Fachin, acaba de se manifestar sobre o pedido do ministro Alexandre de Moraes de investigação contra o colega André Mendonça. Fachin deu um prazo de 5 dias úteis para que Alexandre de Moraes e André Mendonça prestem informações que entenderem que são pertinentes, e também deu esse mesmo prazo de 5 dias para uma resposta do Procurador-Geral da República, Paulo Goni, e também para o Diretor-Geral da Polícia Federal, Andrei Rodrigues. Nessa decisão, o ministro Edson Fachin cita que o cumprimento pela Polícia Federal em relação a autoridades com foro no STF por prerrogativa de função é do Tribunal Superior Eleitoral e que eventuais indícios de acesso institucional para avaliar e validar o documento são referentes à pessoa investigada e que, portanto, nesse prazo de 5 dias, todos os 2 ministros e também o Procurador-Geral da República e o Diretor-Geral da Polícia Federal precisam prestar informações por escrito. Éboli.
21: Obrigado, Isa. 8:41. Vamos seguir aqui também com o nosso debate no Quatro em Campo. E eu queria falar sobre os prejuízos do Santos, né? Porque o Santos passou longe da tal da remontada. E ainda teve lesões, né? E o Neymar ainda deu uma chutada de balde com relação à qualidade do gramado da Vila Belmiro. Fez muitas críticas, né? Soltou nas redes sociais, abrindo aspas aqui ao Neymar. Queria dar os parabéns ao nosso responsável pelo campo da Vila Belmiro. Ontem foi o pior gramado que a Vila já teve, né? E o Neymar, que teve uma lesão muscular. Mas quem que também teve? O Lucas Veríssimo e o Barreal. Foram as 3 lesões aí ontem do Santos. E eu queria estender um pouquinho mais, e a minha opinião, acho que a crítica do Neymar é válida, eu acho que é importante. O jogador tem que se manifestar, tem que reclamar, mesmo porque os gramados, na minha opinião, estão muito ruins. Os gramados naturais do Brasil, a gente está passando por um cenário muito negativo. Vou pegar só os 3 de ontem. O Barradão, horroroso gramado do Barradão. O da Vila, reclamação dos jogadores da casa. E há já algum tempo que os jogadores do Flamengo reclamam do gramado do Maracanã. Ontem o Flamengo venceu o Mirassol sem muita força, venceu por 2-0, o tal do asterisco não tem mais, e colou lá 1 ponto atrás do Palmeiras, mas de novo reclamações com relação ao gramado. Eu estava no Maracanã e o gramado está horroroso mesmo. E olha que todo mundo teve 50 dias durante a Copa para cuidar dos gramados. E aí, não sei, vai entrar não dá nem para entrar na discussão de grama sintética ou grama natural, porque faltam argumentos. E eu, que sou um defensor de grama natural, agora tem que ser grama natural e boa, né? Como é que vocês veem essa crise dos gramados e pegando por base aí essa chutada de balde do Neymar, hein?
1: Eu diria que tem que ser grama natural e boa, eu diria.
21: O meu conceito é esse. O ideal é isso.
1: É ser boa sem ser grama, também. Ser boa sem ser grama, ou sem ser grama natural, pelo menos, pra mim também não serve muito, não.
21: Pra pisar no buraco, joga na sintética, pô.
1: Mas assim, grama sintética também não... Existem 2 tipos de gramados ruins pra mim. O sintético, bom, e o natural, ruim, né? E tem não, o sintético ruim também, que também existe, né?
21: O ideal pra mim seria grama natural boa pra todo mundo. Mas a gente não tá conseguindo.
1: Agora só...
21: A gente vive um momento de incompetência na administração dos estádios.
1: Não, e esse caso do Santos é inacreditável, né? Porque o Santos teve um... Day Use, de um patrocinador, um fabricante de alimentos, que usou o gramado No fim de semana, e aí os caras tiveram que fazer o trabalho que se faz geralmente com um pouquinho mais de tempo pro jogo, na véspera do jogo. Foi inclusive um dos motivos de reclamação do Neymar. Eu acho que, eu concordo com você quando você diz que os jogadores têm que reclamar, e eu acho até legal quando eles reclamam do gramado do próprio estádio, porque bota uma pressão, e é o básico, né, pra performance deles. Mas nesse caso do Santos, teve duas coisas ontem que me incomodaram. Na verdade, uma ontem e uma hoje, né? Primeiro, quando o Cuca usa as lesões que o Santos teve aí no jogo para, entre aspas, se defender das críticas de semana passada por ter poupado o time. Não faz sentido, porque se era esse o pensamento, ontem ele tinha menos motivo para usar os caras do que no primeiro jogo. Porque no primeiro jogo tinha uma disputa ainda e ontem a gente sabia que estava muito difícil. E em segundo lugar, porque não é assim que a vida funciona. Você pode se machucar treinando, você pode se machucar na rua, você pode se machucar em qualquer circunstância. Não, é claro que usando o jogador você corre o risco de machucar, mas faz parte da vida, né? Já pensou se você for todo jogo você vai poupar o jogador que ele pode se machucar? Não existe isso. E em segundo lugar, quanto à manifestação do Neymar, eu acho que ele, qualquer jogador, tá certo de reclamar da grama. Mas não gostei da forma como ele se... Primeira coisa, a forma como ele criticou as pessoas que cuidam do gramado não deveria acontecer, porque você está falando de duas partes do mesmo clube. É que no Santos a gente normalizou essa coisa dos profissionais do Santos falarem mal, né, de outros profissionais do Santos, isso desde muito antes do Neymar. Faz pelo menos 10 anos que o Santos tá nessa, que qualquer um chega e esculhamba a diretoria, qualquer um chega e fala mal do preparador físico, do preparador de goleiro, do auxiliar técnico, do cara da grama. O Santos é uma bagunça nesse sentido. Mas não deveria ser normal. Você pensa se o rapaz da grama faz um textão para falar mal do Neymar. Seria absurdo, né, sendo funcionário do Santos. Então, o contrário, nesse aspecto, eu também acho que não deveria ser feito dessa forma. Do jeito que o Neymar falou sobre esses profissionais, parece que a grama estava ruim por pura incompetência deles, quando, na verdade, existe esse contexto administrativo que é fundamental. Os patrões do Neymar, ou os funcionários do Neymar, que a essa altura já não sei mais se a diretoria do Santos é patroa ou funcionária do Neymar, mas enfim, os em tese patrões do Neymar, eles cederam o estádio do Santos para um patrocinador fazer um day use pra mim é spa, que você vai lá e passa o dia inteiro no spa. Eu nunca tinha ouvido falar de patrocinador fazendo day use em campo de futebol profissional dias antes de um jogo de Copa do Brasil. Então, esse contexto é fundamental pra entender a grama ruim da Vila Belmiro. E do jeito que o Neymar falou, parece apenas que era incompetência ou desleixo dos profissionais que cuidam ali da parte, dos profissionais que cuidam tecnicamente dessa parte aí da grama da Vila Belmiro.
2: Eu acho assim, o Neymar se machucou como se machucou em outras muitas oportunidades nesta temporada. O Neymar se machuca num lance no qual ele dá um sprint de uns 30, 35 metros para tentar tirar a saída de bola do Palmeiras. Eu não estou convencido de que ele se machucou por causa do gramado. Ele vem aí com essa versão porque também é muito conveniente para ele. Porque aí a culpa não é dele, a culpa é da grama, a culpa não é do corpo dele, não é da recuperação, não é do estágio de carreira, a culpa é do gramado. Mas, enfim, tanto faz. Ele diz que sim, então fica assim. Dito isso, gramado sintético não é gramado. Então, esse embate, assim, para mim não há sentido. Não há sentido optar por uma coisa ou outra. Aqui no Brasil nós deixamos a existência do gramado sintético porque foi conveniente para todo mundo. Mas essa não deveria ser uma opção. É a minha opinião. Não deveria ser uma opção. Nenhum campeonato de ponta do planeta permite grama sintética. Todos obrigam, entre aspas, os clubes a terem grama e cuidarem da grama. Aqui a gente está inventando um jeitinho que é o seguinte. Não precisa cuidar da grama, é só meter a borracha lá. Daqui a pouco a gente vai decidir que pode ser cimento, pode ser taco, pode ser madeira, porque a gente não tem como cuidar de grama, então coloca qualquer coisa. Para mim, futebol de campo é com campo. Isso não é uma crítica ao Palmeiras por usar sintético, ao Atlético, Chapecoense, Galo. Eles usam porque o regulamento permite e é o mais conveniente para eles. mas eu acho que isso não deveria ocorrer, de forma que eu não gosto dessa discussão assim, olha, tá ruim o gramado, põe sintético. Não, tá ruim o gramado, cuida do gramado. Se não dá para cuidar do gramado, vamos discutir o calendário, vamos discutir o que a gente está fazendo, vamos discutir day use. Essa é a discussão que tem que ser feita. E não essas provocações bobas, né, que ficam hoje entre torcedores e clubes. Então, na semana passada, havia o temor do jogador de atuar na grama sintética, no piso sintético, e aí ele não atua. Aí, dessa vez, o clube que tem o piso sintético vai à forra. Haha, se machucou na grama, de verdade. Devia ter colocado o piso sintético. Não, isso não existe. Isso, para mim, não existe. O Palmeiras está se valendo de um regulamento aberto à possibilidade de piso sintético e perfeito que o faça. Mas não é assim, o cara machucou porque era grama natural que não é bem cuidada. Não, não é necessariamente dessa forma que a coisa ocorre. E é isso, e concordo com o Léo sobre as manifestações, não é assim que se resolve ou que se preza pelos interesses do clube. Até porque, como eu disse, nem garantia de que foi o campo exatamente a gente tem.
3: Agora, eu concordo com os companheiros e o Éboli, eu só acho que o Dudziak, ele tá indo numa linha que é a seguinte, é a linha do sonho, e que infelizmente aqui no futebol brasileiro a gente tá a cada segundo mais distante dela. E aí a gente vai falar do gramado, a gente vai falar de numeração que não consegue ser vista à distância, que não tem contraste, e isso dificulta não só pra gente que tá transmitindo o jogo do estádio, pro torcedor entender que o jogador é aquele, seja do time dele, seja do time adversário, pras televisões que transmitem a partida terem facilidade também. Acho que tudo vai numa linha de profissionalização. E isso interessa pra quem, no final das contas? Porque não me parece que interessa de fato para a CBF, não me parece que interessa de fato para os clubes no geral, porque os clubes também não são profissionais, porque os dirigentes não são profissionais. Eu acho que, partindo desse ponto que foi colocado pelo Dudziak, é uma discussão que acaba sendo muito, muito maior e que é muito, muito relevante, que deveria ser tocada principalmente por quem dirige o futebol brasileiro e para quem dirige os clubes. E sobre a lesão do Neymar, eu fiquei com a mesma impressão do Dudziak, de também não achar que tem uma relação direta aí com a qualidade do gramado, mas a crítica vale. Eu só não acho que vale a exposição com relação a uma pessoa que faz isso diretamente do clube do Santos, e esse problema aí de emprestar o estádio não faz o menor sentido, mas como o Dai bem falou, né? Por que o Neymar não vai lá criticar o Marcelo Teixeira por ele ter emprestado o estádio do Santos, o gramado do Santos, para um evento privado, para um patrocinador do Santos? Porque ele não quer criar esse tipo de conflito. Mas é muito fácil você ir lá na rede social e falar o que você pensa. Porque você não vai ser retrucado por ninguém. Talvez nem na casa dele, nem no ciclo de amigos dele, ele seja retrucado por alguém também. Então é muito fácil. É muito fácil essa crítica. É muito rasa essa crítica, e o Santos mais uma vez erra, e já tinha errado demais da forma que trouxe o Neymar, da forma que conduziu toda essa negociação, e acho que o Neymar acaba se lesionando. É um ponto muito difícil para o Santos, porque é o melhor momento dele para mim desde que ele voltou ao Santos, é o futebol que ele, melhor futebol que ele vinha apresentando desde então. Parecia um jogador muito mais coletivo do que pensando em si próprio, pensando nas jogadas individuais, e que estava ajudando o Peixe.
21: Vamos fazer mais uma parada, mais um intervalo, daqui a pouquinho a gente volta.
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1: Muito bem, de volta aqui com o 4 em Campo. No melhor estilo, não há tempo para mais nada. Amanhã a gente vai falar bastante sobre a rodada do final de semana, essa briga pelo título, né? Como falei aqui, e quem acompanhou ontem, o Flamengo despachou o asterisco com um resultado que todo mundo esperava, que era a vitória, diante do Mirassol. O Mirassol vive uma situação difícil no campeonato, tá ali brigando para fugir do rebaixamento. Flamengo em 2-0 no primeiro tempo. Segundo tempo, puxou o freio de mão e esperou o tempo passar. E tá um pontinho atrás do Palmeiras. Agora tá grandão no retrovisor. A briga tá muito bem desenhada aí entre Flamengo e Palmeiras. E os dois têm confrontos importantes no final de semana. A gente amanhã vai analisar tudo isso no programa. Mas por hoje é só. Obrigado, Léo. Valeu, Bitar. Abraço, Dudes.
2: Valeu.
3: Tchau.
2: Tchau, tchau.
1: Tchau.
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1: Quinta-feira, 3 de setembro de 2026. O ministro Alexandre de Moraes, do Supremo Tribunal Federal, encaminhou ao presidente da corte, ministro Edson Fachin, um pedido de investigação contra o ministro André Mendonça. Na petição, Moraes disse que há a presença de fortes indícios da prática de improbidade administrativa, abuso de autoridade, crime de responsabilidade e favorecimento a determinados grupos políticos no exercício da relatoria das operações sem desconto e compliance zero. Na terça-feira, Mendonça retirou o sigilo do relatório da Polícia Federal que expôs mensagens e contatos entre Moraes e o banqueiro Daniel Vorcaro. O Fundo Florestas Tropicais para Sempre, principal ação de investimentos lançada pelo governo na COP30, vai receber um aporte de 400 milhões de libras do Reino Unido. O Brasil pretende captar até 10 bilhões de dólares até o final do ano e a soma agora está em mais de 7 bilhões. O investimento britânico será um empréstimo e não uma doação. E os Estados Unidos anunciaram sanções contra...